0: Agora 21 horas aqui na capital dos Bandeirantes, vamos à identificação das emissoras e daqui a pouquinho retornaremos com todos vocês.
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2: 21 horas e 1 minuto.
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0: É isso mesmo, ouvintes. Para sempre nós estaremos com o Senhor, adorando a Ele em espírito e em verdade. E quando nós falamos em adorar ao Senhor em espírito e em verdade, nós falamos também em abrir o nosso coração para receber daquilo que Ele tem a nos entregar e, assim, a palavra dEle transformar a nossa vida. Agora nós iremos ao momento, sim, daquela palavra especial, é o Pão Diário, com o pastor Lorival de Almeida, aquela reflexão, aquela palavra para a nossa vida. E agora nós iremos meditar, porque Deus quer falar conosco.
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2: E nós vamos também fazer uma reflexão na palavra de Deus. Não podemos deixar de falar sobre temas, não é, que são temas recorrentes e são temas que a gente tem que estar sempre trazendo, porque são coisas que a gente não consegue de forma alguma achar que não, isso está no passado. São temas que estão sempre presentes. Me aproveito aqui de uma publicação jornalística de um jornal que publicou uma jovem, não é? E classificou a jovem como loira, bonita, universitária, moradora em bairro luxuoso, com um apartamento por andar, que foi presa. Acabou sendo presa por, segundo, não é, as informações, essa jovem, ela liderava uma gangue, né? E é inacreditável que isso aconteça? Não, isso é normal, pode acontecer sim, por que não? Né? Ela fala que se tornou uma pessoa desse tipo de vida, né? Pessoa que se apropria do alheio e às vezes comete até violência, tudo, né? Por ter amado uma pessoa que vivia nesse tipo de vida. Olha, eu amava demais um jovem e esse jovem, ele tinha esse tipo de vida, não é? Ele se comportava dessa maneira. E eu, por amor a ele, acabei então me juntando a essa vida, me tornando a pessoa que me tornei. E é claro que são coisas que algumas pessoas concordam, algumas pessoas não concordam. E nós temos hoje a oportunidade de escrever, de reclamar, de emitir a nossa opinião. E uma pessoa acabou emitindo a opinião dela, fazendo uma reclamação. Ela reclamou dizendo que, olha, isso não é amor. E ela acabou ainda falando, não, porque essa palavra não pode ser tão desmoralizada. Provavelmente essa jovem teve alguma questão de, quem sabe, de um cio, uma fixação, desequilíbrio, uma patologia emocional. Porque, na verdade, as pessoas confundem, diz essa mulher. Tudo acaba recebendo o nome de amor, quando, na verdade, essa jovem não se uniu a esse jovem por amor. Não foi bem assim. Mas o rumo das reportagens acabou seguindo um curso um pouco desconexo, né? Como alguém de classe alta, morando em bairro elegante, poderia ser chefe de uma quadrilha? E aí vem a discussão. Por que jovens, às vezes ricos, nós temos acompanhado as notícias, né? Às vezes nós nos deparamos com situação assim, jovens de boa condição financeira, estão acabando por se meter na violência, alguns se tornando realmente pessoas até perigosas, não é? E fica essa pergunta, por que jovens de classe alta, classe média, estão se tornando o que estão se tornando? E, de certa forma, não é? Estão tentando simplesmente continuar a dizer que a violência, ou até mesmo, por que não falar, o banditismo, né? São causados pela pobreza. E como uma moça rica, universitária, morando em bairros chiques, como é que uma moça dessa pode ter se tornado uma pessoa de vida realmente bandida, não é? Olha, ouvinte, a verdade é que nós temos como, não sei se é um mecanismo de defesa ou se nós temos isso como uma admiração profunda, não é? Por pessoas que têm boas condições serem boas pessoas, enfim. Mas é uma questão, quem sabe, até de um racismo social dizer que pobreza causa banditismo, né? Porque tem muita gente, e a grande maioria, na verdade, né? das pessoas pobres que eu conheço são pessoas decentes. Pessoas que moram em comunidades, pessoas decentes. Quantas pessoas vêm à nossa igreja? São pessoas pobres. Muitas, a maioria. Mas são pessoas decentes. Não é porque são pobres que nós vamos olhar para essas pessoas e falar, não, são pobres, então essas pessoas têm uma tendência, eu diria assim, não é? De se tornarem pessoas perigosas, bandidas. Cuidado, olha, vai te assaltar. Não, não, não. Não. Essa questão de banditismo é, sem dúvida alguma, uma questão de opção. Você vai falar, mas, irmão Lourival, como o senhor está dizendo isso? Estou dizendo isso porque a minha família, eu cresci numa família pobre. Meus amigos eram pobres. Nós éramos todos pobres e não vi ninguém se tornar, eu diria, uma pessoa ruim só porque era pobre. Quando tínhamos, tínhamos. Quando não tínhamos, nos virávamos com o que tínhamos. Nós buscávamos, sim, era trabalho. Então, eu não acho que seja uma ideia, assim, boa. Nós, acho que é uma ideia horrorosa, aliás. Nós fazemos uma junção de que, não, pobre é bandido. Não, não, não. É uma questão de opção. De opção. No meio de vida dessa jovem, desses jovens que eu estou citando, não é? Havia drogas, havia violência, não é? Mas, principalmente, drogas. Era um grupo que vivia uma vida, assim, meio que, falando português mais claro, maluca, não é? Infelizmente, a droga é um flagelo social que nem se fala muito, mas, na verdade, as drogas estão destruindo a nossa sociedade. Uma autoridade declarou que a destruição dos valores morais e espirituais e a desintegração da família são responsáveis pelo crescimento do banditismo em todos os níveis. E não a questão da pobreza, não. Observe você que quem falou isso foi uma pessoa que tem um certo esclarecimento e trabalha justamente nessa área, uma autoridade da segurança. A destruição dos valores morais e espirituais e da família são responsáveis pelo crescimento, sim, do banditismo em todos os níveis e não a pobreza. Então, olha, essa autoridade tem uma reação impressionante, né? É preciso, né, que as pessoas se liberem das suas amarras. E o que nós vemos hoje são pessoas amarradas aos costumes e às coisas que essas pessoas pensam. Poder justificar as suas atitudes erradas, o seu caminho errado. A sociedade, na verdade, também, ela quer viver numa liberdade que ela não foi dada. Quer viver no pecado, para o pecado, quer abraçar o pecado, desfrutar o pecado. E o que está acontecendo é que a sociedade, ela está caminhando numa direção muito, ou num abismo tão profundo, numa direção, parece que sem solução. A direção do suicídio, a sociedade está se suicidando, não é? Nós entendemos, não é, que nós não podemos de forma alguma achar desculpas ou criar apologias a qualquer coisa que seja perniciosa e apresentar às pessoas de coração vazio o fútil como modelo de vida e que acaba causando essas coisas que nós estamos vendo acontecer. Jovens caminhando no caminho da destruição, pessoas caminhando no caminho da morte. O namorado dessa moça, o meu filho, ele cresceu na igreja. O pai do namorado da moça dizendo. Cresceu na igreja. Ele foi criado no evangelho. Assim como muitas pessoas criadas no evangelho, como eu disse, não é uma questão do passado, é uma questão do presente. Muitas pessoas criadas no evangelho estão se enveredando pelo caminho errado. O pai não inocentou o filho, não. E disse, olha, o meu filho, ele, o que está acontecendo a ele foi a opção que ele tomou na vida e ele é culpado por tudo que está acontecendo na vida dele, porque foi criado de uma forma a entender o que é a vida correta. Disse que o filho optou por más companhias e estava colhendo, então, o que havia semeado, uma vez que estava preso e coisas assim. Olha, ouvintes, nós temos, sim, de estar falando sempre com muito amor, com muito respeito. Eu sou muito cuidadoso ao falar, mesmo porque eu não quero ofender ninguém. Também não quero ser injusto com as minhas palavras. Eu tomo muito cuidado, né? Porque a Bíblia fala que aquele que sabe refrear a língua é poderoso para refrear todo o corpo. E não tropeçar em palavras é talvez a virtude maior. E a gente tropeça em palavras. E eu, como eu diria, eu quero não quero tropeçar, mas tropeçando, que tropece pouco. Mas vamos aqui aprender algumas coisas. Jovens precisam de regras e precisam de rumo. A gente vê hoje em dia, os pais já não querem mais educar os filhos. E erram os pais que não educam os filhos, deixando que eles decidam quando chegar a hora. A Bíblia fala, ensina a criança no caminho que deve andar. Olha, se a gente educando os filhos, eles fazem opções erradas na vida, Imagine deixando os nossos filhos sem orientação, sem nada. As decisões, as opções serão as piores possíveis. Mais um ponto. Não basta dar as coisas para os nossos filhos. É preciso dar valores morais. É preciso ensinar o respeito, a dignidade, a decência na vida social. É preciso acompanhar os filhos, saber onde eles estão andando. Existem pais que não sabem com quem os filhos estão andando. Não questionam as suas amizades. E hoje, eu creio que se tornou até muito mais perigoso a questão da amizade virtual, né? Não faz tanto tempo, um determinado jovem, 15 anos de idade, morreu. Uma morte trágica. Estava com outro amigo e estavam numa avenida. De repente, passa um carro, passa outro, buzina, joga uma seta. De repente, o carro estava lá em alta velocidade, um racha. 150 km por hora foi a aferição das autoridades. E lá estava o resultado. Desastre total. Perdeu o volante e todos os que estavam no carro morreram. E aquele pai só foi saber no outro dia. Não sabia com quem o filho estava, não sabia onde o filho estava. E o filho estava lá, com amizades que acabaram custando, né, a sua própria vida. Rachas. Aí o pai ficou sabendo, aquela choradeira. Então os pais têm que saber onde os filhos estão. É por uma questão de proteção. Os filhos às vezes ficam tristes quando os pais questionam: mas meu filho, onde você está indo? Olha, a gente tem que falar para evitar, a gente tem que saber para evitar que vocês, jovens, acabem por se enveredar, como essa jovem que eu acabei de falar, não é? No caminho do crime, no caminho da morte. Infelizmente, nós somos massificados por conceitos mundanos, veiculados pela mídia. Às vezes nós queremos parecer modernos e nos sentimos acuados quando achando que fazendo uma pergunta ou questionando nossos filhos, nós estamos sendo do passado ou sendo pais ditadores que muitos reclamavam no passado. Não. Achamos que de repente a modernidade liberou geral, mas não, não é assim. Nós precisamos sim saber onde os nossos filhos estão. Nós temos sim de ter a responsabilidade de educar os nossos filhos. E os nossos filhos nos devem obediência. Então você, filho, que quer ser um bom filho, você que quer ter uma vida abundante, viver bastante, pode ter certeza que se o seu pai está questionando você, se de repente está colocando aí, não, meu filho, isso aqui não. Olha, pode ter certeza que é por amor, ele está fazendo isso porque ele ama você, porque quer uma vida melhor para você e não quer que você seja depois, olha lá, o rapaz da classe alta, a jovenzinha, o rapaz que o pai era rico, se tornou isso, aquilo, ou morreu num acidente de trânsito, era um racha, enfim. Porque é assim, a vida é assim. Eu digo a vocês, ouvintes, que na minha juventude, não que eu tenha sido um jovem rebelde, não, não, não. Mas houve um tempo da minha vida que eu acabei conhecendo algumas pessoas que não foram boas para a minha vida. Não foram boas. E nós tivemos situações que poderiam ter custado a nossa vida. A gente não estava roubando, não estava nada, não era nada disso, não. Mas acontece que um certo dia, junto com amigos, nós estávamos dentro de um carro num bairro e estávamos ali conversando e tal, e tinha alguns amigos que fumavam, né? Alguns que usavam maconha, essas coisas, sei lá. E nós estávamos ali, e já era alta hora da noite, e um vizinho ouviu voz, a gente lá conversando e tal, ele não sabia o que era, chamou a polícia. A polícia chegou já, tinha mandando bala para todo lado. Não é que a gente estivesse roubando ou cometendo um crime, não. Mas era

0: quando estão trabalhando com justiça, não podem ser desmoralizadas, mas têm que ser, sim, eu diria, enaltecidas. E noções mínimas de ordem social precisam ser ensinadas. Acima de tudo, algo deve ser feito com urgência, uma volta para Deus. É triste nós sabermos que, como esse pai, né, o meu filho, apesar de ter se tornado essa pessoa que se tornou, cresceu na igreja, cresceu no evangelho. Então, olha, é preciso uma volta para Deus. Porque sem Deus a sociedade fica doente. Sem Deus a sociedade perde o parâmetro social que é preciso para nós termos, eu diria, famílias e uma sociedade sã. O profeta Oséias fala, e o meu povo não quer saber de mim, por isso está sendo destruído. Deixar Deus e os valores da sua palavra de lado, isso é um suicídio homeopático. São as gotinhas de suicídio que a cada dia vão pingando na sua vida e na sua família. É tempo de procurar por Deus. É tempo de procurar fazer o que é certo e não o que é errado, para que vivam, fala o profeta Amós no capítulo 5, no versículo 14. Prezados ouvintes, prezados irmãos, eu tenho certeza absoluta que nós podemos ser muito melhor do que nós somos. Vamos com paciência, com amor, com obediência, nos santificar, buscar uma vida responsável. E vocês, filhos, ouçam o que os vossos pais têm a dizer. Os vossos pais cuidam de vocês, zelam por vocês e querem ver vocês muito bem, querem ver vocês vitoriosos e não derrotados.
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0: Senhor, Tu és o nosso refúgio sempre, de geração em geração. Salmos, capítulo 90, versículo 1.
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6: com 30 minutos, vamos ao momento de informação. Bloco de notícias sobre finança. Vamos acompanhar.
7: Obrigada pela sua audiência. Eu sou a Cristine Luiz e vamos ao momento de informação aqui na Rádio Deus é Amor. Hora de falarmos sobre educação financeira. Começar a investir. Conheça agora dicas para começar do zero. Investir ainda parece muito complicado para muita gente. Termos difíceis, gráficos que assustam e aquela sensação de que isso não é para você. Bom, isso é o que realmente acontece e faz com que milhares de pessoas adiem uma decisão que pode ser transformadora, que é colocar o dinheiro para trabalhar ao seu favor. A boa notícia é que a questão sobre como investir dinheiro não precisa ser um bicho de sete cabeças. E agora vamos compartilhar com você dicas preciosas para você que está querendo começar a investir do zero. Guardar dinheiro é importante, mas investir é o que faz o patrimônio crescer ao longo do tempo. Ao deixar recursos parados, seja na conta corrente ou até mesmo na poupança, o dinheiro tende a perder valor por causa da inflação. Um erro comum de quem está começando é querer investir tudo de uma vez só. Antes disso, é fundamental montar uma reserva de emergência, um valor guardado para imprevistos como problemas de saúde ou perda de renda. Essa reserva deve estar aplicada em investimentos de baixo risco e alta liquidez. Produtos como Tesouro Selic ou alguns CDBs com liquidez diária costumam cumprir bem esse papel pela previsibilidade e facilidade de resgate. Então, para quem está começando, menos é mais. Não é necessário diversificar em muitos produtos logo no início. Escolher um ou dois investimentos alinhados com o seu perfil já é o suficiente. Com o tempo, à medida que a confiança aumenta, o investidor pode explorar novas alternativas e ajustar a carteira conforme os objetivos. Muitas pessoas adiam os primeiros investimentos esperando o momento ideal. Na prática, o melhor momento para começar é quando se tem informação suficiente para dar o primeiro passo, mesmo que ainda pequeno. Dicas de como economizar energia elétrica em casa. Entender como economizar energia elétrica em casa é uma habilidade que sempre traz benefícios para o orçamento doméstico. Depois que os novos hábitos e escolhas já estão integrados aí no dia a dia, o uso consciente passa a ser a forma natural de lidar com esse recurso. A economia é boa para o bolso e também para reduzir o impacto ambiental de alto consumo. O boleto da luz faz parte dos gastos essenciais da casa e o valor pago está sujeito a variações do setor elétrico e muda conforme a demanda e a situação climática. Em tempos de seca, por exemplo, a energia do país fica mais cara, já que a principal fonte é de hidrelétricas. A forma mais eficiente de economia é combinar estratégias, mudança de hábitos, escolha correta de aparelhos e adaptações na estrutura. Entretanto, se for possível focar em apenas um item, coloque seus esforços em reduzir o tempo de banho. De acordo com a empresa de pesquisa energética, o chuveiro elétrico é o principal vilão da conta de luz. Entre os vilões também estão geladeira, ar-condicionado, fogão elétrico e máquina de lavar e secar roupas. Para saber com certeza o que mais consome energia dentro da sua casa, é preciso considerar o uso diário e a eficiência energética de cada um. Famílias de baixa renda comprovada têm acesso ao desconto social na conta de luz. O benefício é voltado para consumidores inscritos no cadastro único com renda mensal per capita entre meio e um salário mínimo.

0: Muito bem, ouvintes. Que maravilha estarmos aqui nesta noite juntos, sendo abençoados com esses louvores, com a palavra de Deus, com as informações que são importantíssimas, sim, para a nossa vida, nosso cotidiano, dia a dia. Nós precisamos estar bem informados e munidos, cheios da palavra de Deus, para que no nosso coração esta grandiosa obra, sim, esta obra que acontece diariamente, Deus tem feito em nós e através de nós venha crescer, avançar, se concretizar. E o nome do Senhor seja glorificado. E muitos ouvintes que participam conosco, eles têm esta certeza, esta fé, porque eles clamam ao Senhor e têm recebido a resposta, têm vivido o extraordinário de Deus. Eles estão sendo abençoados por este Deus maravilhoso. Temos aqui muitas participações, os ouvintes, pessoas que estão aí já sintonizados e acompanhando desde cedo a programação, recebendo tudo aquilo que o Senhor tem preparado, reservado para a vida deles. Muitos pedidos de oração, e você que ainda não enviou seu pedido, já envie, porque daqui a pouquinho, às 22 horas, estaremos juntos, clamando ao Senhor, oração do encontro com Deus. Estarei orando pela vida de vocês e a igreja estará junto orando, sim, uns pelos outros. Eu tenho certeza que Deus irá alcançar a cada um de nós e responder as orações que serão realizadas. Deus abençoe a vida da Zelinda, que pede oração em favor do André da Cruz Silva, por libertação e livramento. Estaremos orando pela vida dele. Deus abençoe a sua participação, você aí sintonizada conosco, permaneça. Estaremos clamando, sim, pela vida dele daqui a pouquinho, e Deus irá alcançá-lo com esta obra. Josué Rodrigues, Deus abençoe, ele coloca aqui a sua mensagem. Boa noite, a paz do Senhor Jesus Cristo. Eu, Josué Rodrigues da Silva, peço oração para Deus abrir uma porta de trabalho na função de porteiro. Olha aí, está necessitando de uma obra, de um milagre de Deus na vida dele. Que o Senhor venha abrir a porta de emprego para que ele venha trabalhar nesta função. Também ali cuidando da porta, assim, do portão, de um prédio, de uma residência. Muitos, né, muitos lugares em que residências particulares também têm esse serviço de porteiro, e ele crê que Deus pode fazer acontecer se ele buscar. Colocou aqui o seu pedido de oração, nós estaremos apresentando ao Senhor, e Deus é poderoso, sim, para te ajudar nesta causa, abrindo esta porta de emprego para que você venha aí se alegrar na presença do Senhor. Deus abençoe sua vida, permaneça aí sintonizado. Daqui a pouco, ore conosco para que Deus venha te alcançar. Daniel Queiroz, Deus abençoe sua vida, deixa aqui a sua mensagem, seu pedido de oração em favor da Aline. Eles que são de Camaçari, na Bahia. Olha que maravilha, o povo do Nordeste participando da programação aí, sintonizados conosco e também deixando seus pedidos de oração. Rosângela Rodrigues, Deus abençoe sua vida. Ela manda aqui a mensagem pedindo oração para que Deus venha aí repreender a síndrome do pânico. Está enfrentando aí esta guerra espiritual, este problema, e eu tenho certeza que Deus vai repreender todo o mau sentimento, todo espírito de medo, toda esta angústia, todo este terror que está trazendo preocupação ao seu coração, à sua mente, à sua alma. Rosângela, estaremos orando por você para que a obra de Deus venha acontecer na sua vida. Simone Farias, Deus abençoe sua vida. Também envia aqui o seu pedido de oração, para que Deus venha alcançar uma obra que ela precisa aí da parte de Deus para a vida dela, uma resposta que ela necessita. Ela coloca aqui um texto, uma mensagem bem grande. Nós estaremos orando por você, por esta causa. Dependente da circunstância, Deus é poderoso para lhe alcançar e entregar a vitória. Ela que é de Jacareí, São Paulo. Deus abençoe. Permaneça sintonizado. Já se prepare. Daqui a pouco nós estaremos orando juntos. Estaremos clamando ao Senhor. Edésia, Deus abençoe sua vida. Envie aqui a sua mensagem, pedindo oração, apresentando a vida dos seus familiares, os problemas, as enfermidades que estão assolando aí. Mas nós temos a fé em Cristo que Ele pode curar, Ele pode repreender todo o mal. Estaremos orando, clamando a Ele para que Ele te alcance e alcance todos aqueles por quem você tem orado. E Você, ouvinte também, que quer enviar a sua mensagem, a sua participação, anote agora o nosso número 119-8292-3392. Vou repetir, prefixo 11, número 9-8292-3392. Genivaldo, Deus abençoe, enviando aqui também a sua mensagem, seu pedido de oração. Ele quer de Salvador, na Bahia. Ele coloca aqui a sua família e a vida dele na oração. Estaremos orando por vocês, por você, pela sua casa, pela sua família, para que Deus venha alcançar a cada um de vocês. Estelita, mandando aqui também a sua mensagem de participação, coloca assim: a paz do Senhor Jesus, sou membro da Deus e Amor e peço oração pela vida dos meus filhos, pela vida e pela minha vida, que estou enferma e sou de Barra da Estiva, Chapada Diamantina, na Bahia. Olha aí, povo da Bahia em peso, povo de Salvador, todas aquelas regiões, cidades ali da Bahia, sintonizados conosco aí, o povo do Nordeste participando. Também temos pessoas aqui do Norte, do Centro-Oeste, do Sudeste, do Sul. Povo do Sul também aqui enviando as suas mensagens. São muitos ouvintes participando. Angélica Souza, Deus abençoe sua vida. Deixa aqui também a sua mensagem pelo seu relacionamento. Pedido de oração pelo seu relacionamento para que ele venha a ser restaurado. E Deus venha abrir também uma porta de emprego, pois ela está se formando esse ano. Olha que bênção. E está se formando já crendo que o Senhor vai preparar esta porta de emprego. Estaremos orando por você, pela sua casa, pelo seu relacionamento, pelos seus familiares, coloca aqui o nome dos familiares, para que Deus venha alcançar. Ela que é de Piraúba, Minas. Olha que bênção. Muitos ouvintes já na fé, porque sabemos que sem fé é impossível agradar a Deus. E se nós colocarmos a nossa fé em Cristo e em ação, nós viveremos um milagre. Através de quê? Da oração. A oração é uma arma poderosíssima. Sem oração não há bênçãos. Sem oração não há fortalecimento espiritual. Sem oração não há resposta. Sem oração não há providência. Se nós não orarmos, nós continuaremos nessa situação de conflito, barreira, não sabe para quem recorrer, não sabe o que fazer. Não tem para onde fugir. Se nós não clamarmos, não veremos a providência chegando, o milagre acontecendo, o extraordinário de Deus se manifestando em nossa vida. Por isso, todos estão convidados a orarem conosco. Se está na sua casa, reúna a família, convide todo mundo. Vamos juntos, sim, clamarmos a este Deus. Se você está no seu veículo, em espírito de oração, você vai clamar também. Colocar a sua vida nas mãos do Senhor, pedir que o Senhor venha te livrar dos acidentes, dos assaltos, pedir que o Senhor venha guardar a sua família, toda a sua casa venha ser protegida. Se você está no seu trabalho também, vá apresentar ao Senhor a sua vida, os seus familiares, os que estão perto, os que estão longe, para que o Senhor alcance a cada um deles. Apresentar também o seu trabalho, para que o Senhor venha prosperar, para que o Senhor venha te dar aí vitórias nesse trabalho que você está. Então não há desculpa para você não orar, e não faltam causas pela qual nós podemos orar. E é importante nós estarmos sempre clamando, conectados ao Senhor, apresentando a nossa vida a Deus, para que Ele venha operar um milagre. José Alberto, Deus abençoe sua vida aqui também, deixando a sua mensagem de participação nesta programação especial. Temos aqui a Maria participando, também deixando aqui Maria Terezinha, pedindo milagre de Deus, para que Deus venha entregar bênção sobre a vida dela, a vitória, para que Deus venha aí mudar o cativeiro. Precisa aí da providência divina, pedindo livramento também pela sua família, para que Deus venha alcançar a todos. E ela crê que Deus vai fazer esta obra. Nós cremos também, cremos que o Senhor vai alcançar cada um desses que estão aí nos nomes, pedido de oração, que estão aqui nas mensagens. Deus vai ao encontro de cada um e dá a vitória que eles precisam. Rita, Deus abençoe sua vida, deixando aqui também a sua mensagem, seu pedido de oração. Ela está enferma, ela coloca aqui na mensagem que está enferma e precisa aí da cura, do milagre. E pede oração também pela sua filha Patrícia Silva e pelo Paulo Henrique, o Ayrton, a Nicole. Coloca aqui o nome dos familiares para que Deus venha alcançar a cada um deles. Eles que são lá de Goiânia, Goiás. Olha que bênção. Lá do estado de Goiás, estado abençoado. Povo de Goiânia aí sintonizado conosco, das outras regiões de Goiânia. E também de Goiás, ali do estado, né? E tenho certeza que Deus vai alcançar a cada um de vocês. Deus vai operar o milagre que vocês precisam. Povo brasileiro, povo de fé, deixando já aqui a sua participação e sua expectativa para o momento do clamor, de oração, onde a alma se derrama diante do Senhor, onde há aquela sinceridade em clamar, reconhecer que é necessitado, dependente, nada pode sem o Senhor, que precisa do socorro de Deus, precisa da ajuda de Deus. O salmista da vida é claro, eu levo meus olhos para o alto dos montes, porque eu sei que é de lá que vem o meu socorro. O nosso socorro vem do Senhor, que é aquele que criou os céus e a terra, é dele que vem o nosso socorro, e nesta oração nós clamaremos a ele, e ele enviará o socorro para a nossa vida. Ouvinte Carla, Deus abençoe sua vida, deixando aqui a sua mensagem de participação. Ela pede oração pela sua família e pelo seu relacionamento. Ela está grávida e o seu marido saiu de casa e não quer voltar. Olha que situação difícil, que luta, mas nós estaremos orando por ele, para que o Senhor venha alcançá-lo. É o Cauã, estaremos orando pela vida dele, para que Deus venha tocar no coração dele, ele venha, vocês consigam resolver esse conflito, esta desavença que houve, e continuem juntos caminhando, porque o casamento é abençoado por Deus, quando ambos ali se dispõem a reconhecer que erraram, falharam, e vão caminhar juntos. Eles que são de Benfica. Ela pede aí esta oração, a intercessão da igreja por esta causa. Estaremos apresentando sim esta causa ao Senhor, seu relacionamento, seu casamento, sua família, para que o Senhor venha abençoar. E são muitos ouvintes, muitas pessoas participando. Cada segundo que passa, cada minuto, mais centenas de mensagens chegam aqui no WhatsApp. E as pessoas estão nesta fé. Estão crendo no milagre de Deus, estão confiando na promessa que Deus fez, e eles sabem que no momento certo Deus irá realizar esta obra na vida deles. Temos a mensagem da Eliette, Deus abençoe sua vida, participando aqui conosco. Ela que é de Navegantes, Santa Catarina, pedindo oração pela vida da sua filha Julimara, que está com uma dor de cabeça há 3 dias. E também ela acrescenta aqui a oração por toda a sua família. Nós estaremos apresentando, sim, para que o Senhor venha repreender esta dor, este incômodo, para que não venha andar em nada. É importante, em casos em que a pessoa venha sentir uma dor prolongada, ela procurar, sim, os médicos, vai no hospital, faz os exames, já crendo que não vai dar em nada. Mas nós temos que também ser prudentes. Então é importante, leve a sua filha no hospital, faça os exames, tem esta prevenção e creia que Deus vai operar e não vai dar em nada. Ele vai operar um milagre. Se for algo mais sério, ele vai providenciar aí a cura, aquilo que ela precisa. Crendo no Senhor, ele irá cuidar, porque nós sabemos que quando nós colocamos a nossa vida nas mãos do Senhor, ele cuida de nós, ele direciona os nossos passos, ele cuida de cada aspecto da nossa vida, e a vontade dele é soberana sobre nós. Então, precisamos ter esta certeza, esta fé, e também buscar ali, quando necessário, os médicos, porque Deus deu sabedoria a eles, a medicina, que cabe a eles, eles podem fazer. O que ultrapassa, nós temos o médico dos médicos que pode nos ajudar. José Mariano, Deus abençoe sua vida, deixando aqui a sua mensagem, seu pedido de oração. A Raquel também aqui participando, pela sua família, eles que são de Tupi Paulista e estão aí crendo na vitória, no milagre de Deus. Eu também creio neste milagre para a sua vida, para a sua família, para todos os ouvintes que estão precisando aí de uma providência, de uma resposta. Jerônimo dos Reis, a paz do Senhor Jesus, meu querido, deixa aqui também a sua mensagem. Ele que é da Vila Zilda, acredito que seja São Paulo, está aí sintonizado, acompanhando a programação, ligadinho conosco, sendo já preparado, porque todos que estão agora sintonizados, estão acompanhando a partir de agora, já convidamos todos vocês para prepararem o coração, prepararem o ambiente onde quer que esteja. Se está em casa, já reúna a família, na sala, todo mundo junto ali para clamar. Se está no veículo, já liga o pensamento com Deus, porque daqui a alguns minutos, nós estaremos clamando por vocês, pelas causas, pelos seus familiares, para que Deus venha alcançar a cada um, para que Deus venha operar um milagre. Mas é importante vocês também se unirem a nós nesta oração, é importante vocês colocarem a fé em prática, é importante vocês estarem conectados ao Pai, para que assim a nossa oração venha estremecer tudo, venha alcançar o trono de Deus e Ele venha operar um milagre e enviar a providência para a nossa vida. Érica Aparecida, Deus abençoe sua vida, enviou aqui a sua mensagem de áudio e coloca aqui a situação que ela está vivendo e ela precisa aí de um milagre, precisa da libertação, precisa aí de uma transformação genuína. Estaremos apresentando, sim, a sua vida, esta causa, para que o Senhor venha entrar com a providência divina e repreender toda a obra maligna. Nós sabemos que o inimigo, ele arma os laços, ele prepara ali as covas, sim, porque o objetivo dele é não só destruir os sonhos, não é só destruir os projetos na sua vida, mas é matar, ceifar, roubar a sua vitória, que é a vitória da salvação em Cristo Jesus, que é a vitória de poder ter comunhão com o Pai. Então o projeto dele não é só te derrubar, é te matar, é te destruir. Por isso é importante você estar sempre alerta, sempre olhando para Cristo, olhando para as Escrituras, porque através dela é a lâmpada que vai direcionar no seu caminho, para os seus pés, é a luz no seu caminho para você estar sempre caminhando em direção ao centro da vontade de Deus, aos céus, caminhando em direção ao lugar que agrada ao coração de Deus. Então nós estaremos orando para que Deus venha lançar por terra, quebrar, destruir toda a obra maligna, todo levante do inimigo, toda enfermidade, enfermidade que está alojada, enfermidade que está nos ossos, enfermidade que está nos nervos, nos órgãos, enfermidades que estão levando as pessoas aí a todo esse sofrimento, e espirituais também, enfermidades espirituais que muitos já foram aos médicos, fizeram exames e nada constou, mas continuam sentindo recorrente, diariamente, as dores, os incômodos, continuam sentindo todos os sintomas de uma enfermidade que a medicina não consegue constatar. Enfermidades espirituais, obras malignas que foram feitas, o inimigo que se levanta para destruir a fé, para roubar do coração das pessoas a esperança, a certeza deste Deus que é poderoso para curar, para operar o milagre. Por isso nós convidamos vocês a já se unirem conosco, prepararem o coração para nós clamarmos a Deus, porque a oração, ela é poderosa, e através da oração nós vivemos milagres, não faltam testemunhos, não faltam relatos de pessoas. Vamos ouvir um testemunho de uma vida que foi alcançada, transformada através da oração. Muitas pessoas são alcançadas, a oração de um pai, de uma mãe, de um avô, de uma avó, de um tio, de uma tia, de um parente que orou para Deus libertar, transformar, curar, operar um milagre. E através disso, através da Igreja Pentecostal Deus e Amor, pessoas estão sendo alcançadas em todo o Brasil, no mundo inteiro. O nome do Senhor está sendo glorificado e vidas estão sentindo a vitória através da fé em Jesus. Vamos ouvir este relato, este testemunho desta pessoa que foi alcançada pela fé.
1: O meu nome é Generino Góes de Oliveira, eu moro em São Caetano do Sul. Antes eu era budista e no budismo eu bebia muito. Não tinha paz, não tinha alegria. E eu também era muito incrédulo, eu não gostava dos crentes. Eu tinha raiva dos crentes. Mas devido ao desemprego, eu fiquei desempregado por 8 meses. O meu cunhado já era crente da Igreja de Deus Amor, mas através dele eu vim. E ele falou para mim, faça um voto com Deus para Deus abrir uma porta do emprego. Aí eu fiz um voto e Deus realmente abriu a porta do emprego para mim. E quando eu cheguei na Igreja de Deus Amor, Jesus me libertou. Me abriu porta de emprego e abençoou não só a mim, quanto a minha família. E tudo mudou, tudo melhorou na minha vida. Faz 30 anos, nunca mais parei de trabalhar. Jesus mudou tudo, transformou toda a minha vida. E a minha família também. Graças a Deus está muito boa, mil maravilhas. Né? Meu nome é Generino Guardi Oliveira e eu moro em São Caetano do Sul, Rua Espírito Santo, 166, apartamento 74.
0: Olha como o Senhor opera e abençoa a vida das pessoas. Não é apenas em uma área específica, não é apenas na área espiritual, mas Deus opera na área financeira. Ele abre portas, Ele abençoa no trabalho, Ele prospera o trabalho das mãos daquele que confia nele, que é fiel, daquele que entrega ao Senhor o seu melhor, e ele sabe que Deus, Ele não vai devolver, Ele não vai como uma obrigação, mas Ele abençoa aqueles que com o coração alegre abençoam a obra, entregam o melhor a Ele. Deus opera também e abençoa as pessoas na área sentimental, relacionamentos. Quantos casamentos que Deus está restaurando, porque as pessoas entenderam que o matrimônio, o relacionamento, o casamento, ele precisa estar debaixo da palavra de Deus, seguir os princípios e também que as pessoas ali, o casal, esteja conectado ao Pai. Tenha esta dedicação, esta sensibilidade, se entregue, busque. Sejam sensíveis ao Espírito Santo, sejam capazes de ouvir a voz de Deus, estejam dispostos a viver o que Deus preparou e não desistam, mas busquem melhorar, crescer, avançar e também entregar o relacionamento, o casamento nas mãos do Senhor para que assim Ele venha conduzir. Deus tem restaurado famílias, Deus tem restaurado lares, Deus tem restaurado matrimônios que estavam enfrentando conflitos, o inimigo estava lançando as setas de desconfiança, de dúvidas, lançando ali as intrigas no meio do matrimônio, mas aí quando eles entenderam que precisavam recorrer ao Senhor, entregar nas mãos dele o controle, pedir, né, para serem transformados, serem mais humildes, serem mais dispostos, assim, essas pessoas começaram a viver, a experimentar o que Deus tinha preparado, o que Deus tinha para a vida deles. E esses relacionamentos hoje estão abençoados. Deus também opera na área física. Enfermidades, doenças, dores, incômodos, problemas na área física que Deus pode ajudar. E essas pessoas, crendo no milagre, receberam. Assim também você. Independente da área, Deus pode te alcançar e te ajudar a vencer e operar na sua vida o milagre. Operar em você a grande transformação, para que você venha glorificar o nome dele e também ser mais um desses que testemunharam, mais um dos muitos, dos milhares que contaram a bênção que receberam das mãos do Senhor. Agora, 22 horas aqui na capital dos Bandeirantes, nós vamos à identificação das emissoras e ao retornarmos, você é convidado a se unir conosco para a oração. Então já fique aí sintonizado, já convide, já reúna todo mundo, porque daqui a pouquinho nós iremos orar, oração do encontro com Deus. Mas agora vamos à identificação das emissoras.

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1: 22 horas e 2 minutos.
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Soberano Deus e eterno Pai, Deus de poder, graça e misericórdia, aqui estamos, Senhor, diante da Tua presença, para clamar ao Senhor, para suplicar ao Senhor pela Tua misericórdia, para que sobre nós, Senhor, seja derramada desta graça. Primeiramente, reconhecemos, Pai, que nada somos sem Ti, somos obras de Tuas mãos e fomos criados para a glória do Seu nome. Não somos bons nem fortes, mas a bondade que há em nós provém da obra do Teu Espírito. A força que nós pensamos ter é pela presença que sobre nós, Pai, tem sido derramada, que habita em nosso ser. É o Teu Espírito Santo que nos dá força para vencermos as dificuldades, as lutas, os conflitos, os problemas diários. É o Senhor, se não for pelo Senhor, não podemos, não conseguimos, nada somos. Somos incapazes, somos totalmente dependentes, necessitados da Tua obra sobre nós. Precisamos, Senhor, dia após dia ser moldados, pois o nosso caráter, ele traz em si, Senhor, as marcas do pecado, da natureza caída, e se não for transformado, se não for, Pai, um caráter, Senhor, semelhante, parecido, um caráter recebido pelo Senhor, meu Deus, as atitudes, os pensamentos, as, Pai, decisões que tomaremos serão contrárias, nos levarão ao fracasso, à ruína, demonstrarão verdadeiramente que o que permeia a nossa mente, o que domina o nosso coração, o que nos, Senhor, impulsiona são as nossas vontades caídas, são os nossos desejos, Senhor, pecaminosos. É aquilo que, Pai, domina o nosso coração. Mas se houver a obra sobre nós, sim, meu Deus, se houver a Tua graça sobre a nossa vida, se houver a remissão, a redenção, a transformação, se o nosso coração for submetido ao Senhor, toda, Pai, raiz maligna, toda sujeira, toda imundícia do inimigo cairá por terra. O Senhor se manifestará em nosso meio. O Seu nome será conhecido através de nós. E viveremos o extraordinário do Senhor. Sentiremos verdadeiramente, Pai, os resultados provenientes da obra operada pelo Espírito Santo. O caráter, Senhor, demonstrará o fruto. E esse fruto trará, meu Deus, o resultado visível e aquilo que os homens não podem ver. Não apenas no público, não apenas, Senhor, diante das pessoas, mas também no particular. Será demonstrado o caráter que foi recebido, que foi implementado, o caráter que foi enxertado em nós, que veio do Senhor. O fruto do Espírito, a paz, o amor, a longanimidade, a benignidade, a bondade, a mansidão, a alegria, o domínio próprio, todas as características, Senhor, serão evidentes. E através da nossa vida, o Seu nome será anunciado e conhecido, porque as pessoas olharão para nós e não verão a nós mesmos, mas verão o Senhor. Verão alguém transformado, verão alguém que reflete a Sua imagem, verão o Senhor, um vaso, meu Deus, que foi moldado, que foi, Senhor, trabalhado. Não há rachaduras, não há, Senhor, trincas, nada que possa, Pai, trazer algum tipo de imagem ou, Senhor, resultado negativo para a utilização do mesmo. Mas este vaso de honra, que foi moldado pelas Tuas mãos, que foi trabalhado e passou pelo processo, ele servirá como instrumento Seu, para que o azeite que sobre ele for derramado seja, Pai,
Ah, meu Deus, para a bênção de vidas, para a bênção de famílias, para a bênção de nações, o Senhor é este Deus que conhece o profundo e o oculto, o Senhor é este Deus que sonda mente e corações, o Senhor é este Deus que esquadrinha e conhece, Pai, o mais profundo que passa na alma desta pessoa, os projetos, os pensamentos, os sonhos, Pai, tudo aquilo que o teu servo, a tua serva, este homem, esta mulher, tem vivido. O Senhor é este Deus, que sendo onisciente, onipotente, onipresente, conhece todas as coisas e nada foge do controle, nada foge do conhecimento, nada foge, Pai, das tuas mãos. O Senhor é quem traz o direcionamento para a alma que está, Senhor, totalmente submissa, Pai, a alma que reconhece que precisa ser saciada pelas águas, sim, meu Deus, o manancial, a água, Senhor, que não é a mesma encontrada no poço, a água que não é a mesma, Senhor, comercializada, mas é aquela que a alma do homem necessita. E disse o Senhor que aqueles que tivessem sede se aproximassem, fossem a ti, procurassem o Senhor, se direcionassem a ti para beberem desta água, pois o Senhor tinha para entregar, para distribuir, para fazer, Pai, esta água jorrar dentro do ser desta pessoa. E disse o Senhor àquela multidão: esta água é o seu Espírito Santo. O Senhor disse à mulher samaritana que ela não encontraria desta água no poço, que a água do poço era uma água que ela beberia e sentiria sede novamente. Mas se ela provasse, se ela bebesse da água que o Senhor tinha a oferecer, certamente ela nunca mais teria sede, porque esta água faria dentro dela uma fonte jorrar para a eternidade. Meu Deus, o Espírito Santo é tão necessário e importante em nossa vida. Vimos a realidade de pessoas, Senhor, que estão, meu Pai, sendo dominadas pelos vícios, pelos males, estão, Senhor, tendo a vida destruída, porque não conheceram a bondade, o amor, e nunca experimentaram, sentiram a presença do Espírito Santo. Outros que já experimentaram, sentiram, mas rejeitaram, abandonaram, se afastaram, decidiram seguir os próprios caminhos, buscaram satisfazer os próprios desejos, buscaram experimentar aquilo que tinha o mundo a oferecer. E como o filho pródigo, hoje, Senhor, se arrepende. Hoje estão, Senhor, de, Pai, coração aquebrantado. Hoje, Senhor, eles sentem a tristeza e a angústia pelo vazio deixado. Porque não há como o homem sentir alegria se não tiver a presença do seu Espírito Santo. O mundo traz a eles uma falsa sensação que não dura, que não permanece. Sentem agora, mas daqui a alguns minutos sentem a tristeza, sentem a alegria hoje, mas amanhã estão angustiados, porque necessitam desta presença, do preenchimento que somente o Senhor pode trazer à vida do homem. O vazio que há, a lacuna que há na alma do homem, o espaço que precisa ser preenchido, não pode ser por qualquer outra coisa. Oh, meu Deus, qualquer, Pai, desejo ou, meu Deus, busca que o homem pode realizar. Nem o dinheiro, nem os prazeres, nem as amizades, nada das coisas que o mundo tem a oferecer podem preencher este vazio. Somente a tua presença é o vazio que ficou quando o homem caiu lá no jardim, se afastou, sentiu angústia, se arrependeu e buscou reconectar-se, buscou novamente ter, Pai, esta comunhão. E esta comunhão foi restaurada. Esta comunhão, Senhor, meu Deus, esta presença constante, este lugar de habitação foi restaurado lá na cruz, porque outrora os homens buscavam, viviam e sentiam, Pai, por um momento,
porque ainda não havia se manifestado o perfeito, o Cordeiro de Deus, o acesso ao Pai ainda não havia sido restaurado, o véu do templo ainda não havia se rasgado de alto a baixo, ainda não havíamos sido perdoados pelos pecados e ainda imperava sobre nós o peso da condenação. Mas quão gratos somos e quão, Pai, ah, meu Deus, abençoados por esta graça. Nos alegramos, Senhor, por esta bondade, por este amor que nos alcançou. Nos alegramos, Senhor, por esta obra maravilhosa que sobre nós, Pai, foi realizada. Nos alegramos, Senhor, pelo Cordeiro perfeito de Deus que tirou o pecado. Sim, aquele pecado que estava, Senhor, meu Deus, enraizado em nosso coração. Aquela dívida que éramos incapazes de pagar. Aquela acusação que pesava sobre nós, as cadeias que nos aprisionavam, o peso, Senhor, da culpa que nos perseguia. Mas como diz a tua palavra em Romanos 8, nenhuma condenação mais há para os que estão em Cristo Jesus, porque já não andam mais segundo o curso do mundo, pelo poder do pecado, já não são mais dominados, mas agora estão livres pelo Espírito, estão livres pela obra. Senhor, esta pessoa precisa também ser livre, este homem precisa também, Senhor, ser liberto dessas cadeias, esta alma, Senhor, precisa ser, Pai, transformada. Eles precisam conhecer o verdadeiro amor, não o amor que o mundo diz ter, não este amor, Pai, que é interesseiro, não este amor, Senhor, que apenas se entrega quando recebe algo em troca. O Senhor nos amou e nada tínhamos a oferecer. O Senhor nos amou quando nós o odiávamos. O Senhor nos amou quando nós praticávamos a iniquidade, aquilo que desagradava o seu coração. O seu amor é perfeito. Queremos viver este amor. Queremos ser transbordados por este amor. Queremos, Senhor, que estas pessoas provem, experimentem também deste amor. Que elas conheçam, Pai, a obra da cruz. Que elas sejam alcançadas pelo sangue carmesim, que sobre elas a redenção, Pai, venha ser, Pai, manifesta, que elas sintam, Senhor, esta oportunidade que está sendo direcionada a elas, e não rejeitem a porta que está aberta, não rejeitem, Senhor, o convite que está sendo feito,

incluindo os nossos parentes, familiares, os amigos, os conhecidos, os que estão perto, os que estão longe. E também, Senhor, cada pessoa que ora conosco agora, cada ouvinte, cada homem e mulher que se propõe agora, Pai, a clamar e reconhecer que precisam da sua obra, precisam do seu milagre sobre a vida deles. Vá ao encontro agora, Senhor, dos familiares dos teus filhos. Pai, as causas na área, Senhor, física, enfermidades, dores, males, problemas, Senhor, que esta pessoa, Pai, está enfrentando. Pai, esta pessoa que precisa passar por essa cirurgia, por essa intervenção, esses muitos exames que ela está fazendo porque não se sente bem, sente um incômodo, dores, Senhor, constante no corpo, sente a fragilidade, a fraqueza, vá ao encontro, Senhor, dessas vidas, restaura, traz a saúde, traz a cura, Senhor, esteja presente neste centro cirúrgico, esteja presente neste hospital onde esta mãe está, Senhor, acompanhando o filho que precisará passar por cirurgia, onde o pai está acompanhando, Senhor, o filho, a filha, a família que está, Senhor, necessitada, Pai, vá ao encontro, Senhor, de cada vida, deste homem, desta mulher de fé que estão neste leito, nesta cama, sofrendo, padecendo, sentindo, Senhor, náuseas, sentindo, Senhor, meu Deus, estas dores, Pai, constantes, vá ao encontro deles com milagre. O Senhor é o Deus que, Pai, eles confiam. O Senhor é o Deus a quem eles recorrem. O Senhor é o Deus a quem eles clamam. Senhor, opera um milagre nestas vidas. Pai, nós clamamos a Ti, vá ao encontro neste momento, Senhor, desta pessoa que está, Pai, sendo, Senhor, pelo inimigo, Pai, acometida por esses espíritos malignos, vícios, essa pessoa que está acorrentada, vivendo, Senhor, esta vida pregressa, Pai, vá ao encontro agora, esses vícios malignos que estão levando à destruição a vida deste jovem, desta moça, Senhor, vá ao encontro, aonde estiver, essas pessoas que estão debaixo das orações da igreja, debaixo das orações dos teus filhos, se nos ouvem agora, vá ao encontro deles e quebra toda a cadeia, toda a obra do inimigo, toda a imposição maligna, todo jugo do inimigo contra a vida dele, Senhor, liberta essas vidas, vá ao encontro, Senhor, desses homens que estão, Senhor, Pai, com esses pensamentos para praticar esses crimes, Senhor, quebra, Senhor, esta cadeia maligna, quebra, Senhor, este pensamento, sim, Pai, esta seta do inimigo lançada na mente deste homem, na mente desta mulher, para que ela venha cometer estas práticas que não te agradam. Meu Deus, nós oramos também, Senhor, por esses que estão enfrentando problemas na área, Senhor, sentimental. Quanto, Senhor, que o matrimônio está sendo destruído por causa do inimigo. Está lançando ele, Pai, as setas. O inimigo está lançando, Senhor, a separação no meio deste matrimônio através das intrigas, das desconfianças, através, Senhor, de tudo isso. Eles estão sofrendo, estão brigando, estão, Senhor, pensando em separar. Meu Deus, destrói, Pai. Lança, Pai, por terra esta obra do inimigo, este pensamento terrível, este pensamento, Senhor, que não lhe agrada. Meu Deus, traga restauração, traga, Senhor, genuíno amor para este matrimônio, traga, Senhor, a paz sobre este casal, para que eles vivam, Senhor, ah, meu Deus, olhando para Ti, confiando em Ti, Senhor, esta pessoa que está sofrendo, esta angústia, esta tristeza profunda, ajuda esta pessoa, Senhor, dá ela a calmaria, a tranquilidade, para que ela venha, Senhor, crer, para que ela venha, Senhor, descansar em Ti, Pai, vá ao encontro também, desse, Senhor, que estão enfrentando na área espiritual, esta enfermidade que, Pai, já recorreram à medicina, não há o que fazer, não conseguem diagnosticar, não conseguem resolver, mas ela está sofrendo, ele está sofrendo, esse espírito de enfermidade, esse espírito maligno está trazendo dor, está trazendo sofrimento para a vida desta pessoa, para a vida do parente da tua serva, para a vida deste parente do teu servo, por quem eles clamam agora, vá ao encontro, Senhor, e opera a tua obra em todas as áreas da vida dos seus filhos, cuida, Senhor, abre as portas, sim, meu Deus, essa pessoa que pede, clama agora por uma porta de emprego, clama agora, Senhor, pela providência, porque a luta está travada, está faltando alimento.

0: momento, Senhor, na mesa, está com dificuldades, Senhor, financeiras. Pai, não deixa, Senhor, não deixa o teu filho, a tua filha, não deixa esta família padecer. O Senhor é o Deus da providência. O Senhor é o Deus que faz multiplicar o pão. O Senhor é o Deus que abre portas aonde não há portas. O Senhor é o Deus que opera o milagre que ele, Senhor, que ela necessita. Pai, vá ao encontro agora, em cada causa, em cada circunstância, em cada necessidade. O Senhor é conhecedor. Eu posso não saber, eu posso não lembrar dos nomes, eu posso não saber as causas, mas o Senhor sabe. Meu Deus, responde a oração da tua igreja, responde a oração dos teus servos, responde a oração dos seus filhos, em cada, Senhor, Pai, obstáculo que eles estão enfrentando. Meu Deus, traga a eles a sabedoria para que eles venham saber vencer, se posicionar, crer e não duvidar, confiar na sua obra. Espírito Santo de Deus, clamamos também, Senhor, por esses, Pai, que estão necessitados do maior milagre de todos, da salvação. Precisam, Pai, confessar que são pecadores, miseráveis, dependentes de Ti. Precisam confessar que, Senhor, precisam ser transformados pela Tua obra, precisam da obra da cruz, precisam do sangue para purificá-los, precisam de Cristo na vida deles. Senhor, que eles tomem a decisão agora, para que o inimigo não os save, para que o inimigo não os leve à destruição, à ruína. Esta pessoa que está, Senhor, na beira do precipício, este homem que está com o pé na cova, porque o inimigo já havia preparado o laço de morte, já havia preparado, Senhor, meu Deus, com esses convites, com essas amizades, Senhor, que de nada servem, não são amizades genuínas, porque um dia estão ali sorrindo e no outro levam essas vidas para a morte, armam os laços, planejam destruí-los. Mas o Senhor é o Deus que liberta, o Senhor é o Deus que livra, o Senhor é o Deus que fecha a cova, o Senhor é o Deus que transforma. E esta mãe que chora agora, de joelhos dobrados, ela clama pela libertação do filho, ela ora pela libertação daquele jovem, da família dela. Senhor, vá ao encontro dele, Senhor, faça ele ver, abra a visão espiritual. Abra os olhos dele para que veja que ele precisa ser livre, que ele precisa da verdadeira paz e alegria que somente o Senhor pode produzir. Pai, esta vida, este homem, esta mulher que se desviaram do caminho, Senhor, se afastaram da verdade, procuraram seguir a própria vontade, foram por caminhos tortuosos e se perderam. Esta ovelha ferida, esta ovelha, Senhor, necessitada, Pai. Meu Deus, agora eles reconhecem. Agora, Senhor, como filho pródigo, eles estão caindo em si e estão pensando: quando eu estava na presença de Deus, na presença do Pai, eu era feliz, eu tinha amor, o amor verdadeiro, eu tinha amizades genuínas, eu tinha verdadeira paz. Mas agora, os conflitos, agora, esta perturbação na mente, agora, estas dores do coração e na alma não se apartam de mim. Mas neste momento, eles irão, Pai, tomar a decisão. Convença-os, Espírito Santo, Senhor, que faz esta obra tão maravilhosa. Convença-os agora que eles precisam se arrepender, que eles precisam voltar ao lugar de onde não deveriam ter saído, que eles precisam se entregar de corpo, alma e espírito, que agora é a oportunidade. Eles precisam reconhecer, meu Deus, os seus pecados. Eles precisam, esses homens, mulheres, precisam reconhecer os pecados que cometeram. Precisam, Pai, reconhecer que há uma justiça e um juízo que virá sobre toda a humanidade. E ainda há tempo, a porta da graça ainda está aberta, a oportunidade ainda é oferecida a eles. E neste momento, Pai, nós estamos aqui para recebê-los de braços abertos. Oramos por esse, Senhor, que agora tomarão essa decisão, confessarão, irão se arrepender, irão, Senhor, declarar que precisam de Ti. Em nome de Jesus Cristo, vá ao encontro de todos, opera um milagre na vida de cada um, daquilo que necessitam, e abençoe, Senhor, cada ouvinte, cada pessoa, cada nome, cada pedido de oração, para que todos se alegrem diante de Ti. Esta é a nossa humilde oração, esse é o nosso humilde clamor. Recebe, Pai, para a glória do Senhor, em nome de Jesus Cristo, nosso Salvador. É o que nós pedimos e agradecemos, em nome de Jesus. Amém. e amém.
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0: Vinte e duas horas com 31 minutos, vamos a mais um momento de informação. Acompanhe conosco o bloco de notícias.
3: Seja sempre bem-vindo à Rádio Deus é Amor. A gente vai para mais informações aqui. Consumo. Estudo explica como a idade pode influenciar nos gastos. Aqui no Brasil, um estudo feito por pesquisadores da USP analisou dados de uma pesquisa de orçamentos familiares do IBGE e encontrou associações interessantes entre a idade e o consumo de turismo. Os especialistas explicam que a idade dos membros da família tem um papel importante e ajuda a compor um retrato das desigualdades brasileiras. De acordo com pesquisadores, quando há crianças ou adolescentes na família, os gastos com o turismo começam a aumentar à medida que esses jovens envelhecem. O estudo também demonstra que famílias lideradas por homens tendem a gastar cada vez mais ao viajar com pessoas idosas ou crianças, seguindo a tendência de que quanto maior a idade, maior o consumo. O estudo também realizou um recorte por composição étnica nas famílias e concluiu que, enquanto famílias exclusivamente brancas seguem a tendência de aumentar o consumo conforme a idade dos dependentes aumenta, famílias exclusivamente pretas e pardas tendem a aumentar significativamente o consumo apenas quando o jovem alcança os 15 anos. A localização geográfica também impacta o consumo e famílias oriundas de regiões metropolitanas seguem mais estritamente a tendência de aumentar os gastos de viagem conforme o integrante mais jovem envelhece. Segundo especialistas, compreender esses padrões pode ajudar na gestão do turismo e no desenvolvimento de políticas públicas que abordem as desigualdades sociais aqui no Brasil, além de abrir oportunidades para a exploração de novos nichos de mercado. Como conciliar trabalho e vida familiar? Soluções práticas para gerenciar melhor o seu tempo e os seus compromissos. Esse é um desafio, né? O equilíbrio entre carreira e família é uma luta constante para muita gente aqui no país. Nos dias de hoje, os pais enfrentam uma infinidade de desafios que tornam essa tarefa ainda mais complexa. Com as exigências da vida profissional cada vez maiores, como conciliar o tempo dedicado à carreira e a atenção necessária para a família. Pais que lutam para gerenciar as suas responsabilidades profissionais e familiares frequentemente sentem que não estão fazendo nada completamente, ou seja, não estão se destacando no trabalho e nem na vida pessoal. Essa ansiedade pode gerar um estresse significativo, comprometendo tanto a saúde mental quanto os relacionamentos pessoais. O ponto principal aqui é compreender que o equilíbrio não significa dedicar tempo igual a cada área, mas sim priorizar o que é mais importante em diferentes momentos. Os desafios que os pais enfrentam podem variar bastante de acordo com a situação de cada família e as demandas do trabalho. No entanto, alguns problemas são universais entre os pais que tentam equilibrar a vida profissional e familiar, como, por exemplo, falta de tempo, sentimento de culpa, estresse e ansiedade. Então, como os pais podem trabalhar para encontrar esse equilíbrio entre a carreira e a família? Estabelecer prioridades, praticar a comunicação, compartilhar as tarefas familiares, reservar um tempo para si e usar a tecnologia a seu favor para organizar a rotina. Ter um emprego que permite horários flexíveis ou home office pode ser uma solução eficaz. Criar rotinas e hábitos saudáveis pode reduzir o estresse e fazer com que o equilíbrio seja mais sustentável ao longo do tempo.
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5: Está chegando no seu rádio mais um espaço Eu e Mais Um. Que bom estar com vocês mais uma vez. Nós estamos falando sobre o reino de Deus, que aparece muitas vezes na Bíblia Sagrada e também no Novo Testamento como o reino dos céus. Estamos aqui resumindo hoje, eu creio que concluindo esse tema que realmente foi bastante longo, né? Nós podemos dizer que o reino de Deus, ele é, assim, em outras palavras, podemos definir como o domínio de Deus sobre todos os homens, sobre o universo, em todas as eras. E o reino de Deus, ele não é físico, ele é espiritual. E nós somos o representante deste reino de Deus aqui na Terra, através do Evangelho sendo pregado por nós e também através das nossas boas obras e atitudes, vamos representar este reino de Deus aqui na Terra. Hoje eu creio que vamos encerrar este tema, estaremos aqui já terminando, falando que o reino de Deus significa justiça, né? Onde nós somos justificados perante Deus através de Jesus Cristo. Falamos também que é paz, este reino é paz. A paz é mais do que a simples ausência de guerra ou perturbação. A paz, ela se revela a partir da nossa vida com Deus. Estar em paz na Bíblia Sagrada é estar completo. Falamos também que esta paz, ela é com Deus, é também com nós mesmos e também com o nosso próximo. E hoje estaremos encerrando também dizendo que o reino de Deus é alegria. A alegria do reino de Deus, ela está baseada no relacionamento sólido do crente com Deus, com o nosso Pai. É por isso que quando nós temos lutas, provações, nós lembramos que o choro pode durar uma noite, mas a alegria vem pela manhã. Quer dizer que não vamos ter tristezas? Sim, vamos ter. Jesus não nos prometeu uma vida sem tribulações, sem sofrimento, mas nós teríamos esta alegria dentro de nós. Então, o coração alegre, ele é proveniente desta comunhão com Deus, que nós temos com Deus. A alegria do Senhor também, a alegria dele é ver a nossa força, nós não desanimarmos. E uma vez alegres, nós cantamos, nós louvamos ao Senhor. Vejam que a alegria no Espírito Santo, ela traz contentamento, satisfação que vem como resultado dessa nossa comunhão com Deus. Também muito nos alegramos de uma coisa, certeza de termos o nosso nome escrito no livro da vida. Todo crente que aceita Cristo, ele tem o seu nome escrito no livro da vida. Mas esse nome pode ser apagado? Sim, quando este crente deixa de seguir o reino, representar o reino de Deus aqui na terra, quando ele volta para o mundo e deixa Cristo. Mas se você está firme com o Senhor, servindo a Deus, você tem de ter esta alegria de ter o seu nome escrito no livro da vida. Por isso nós falamos que o reino de Deus é justiça, é paz e alegria no Espírito Santo. Então nós sabemos que a mensagem do reino de Deus, resumindo, deve ser proclamada ao mundo para que o pecador possa ser salvo. E todavia, a mensagem do reino não deve ser apenas pregada, não. Precisamos, acima de tudo, praticar os princípios eternos deste reino de Deus. Que bom nós estarmos aqui já encerrando esse tema. Nós vamos entrar num novo estudo na próxima edição. Mas eu queria que você ainda mandasse comentários sobre esses estudos, né, que nós fizemos todos esses dias. Se você tem alguma dúvida, algum comentário, e até mesmo falando como está sendo aí o seu ensino com o novo convertido. Escreva-nos agora para este WhatsApp. Não precisa pagar nada, não é uma ligação telefônica que vai gastar, não. Gratuitamente, mande a sua mensagem para 11 982 93 92. Que Deus abençoe a todos vocês, que vocês tenham aprendido sobre o reino de Deus, o que significa o reino dos céus e todas as suas variantes, manifestações deste reino de Deus que aconteceu no passado, que está acontecendo hoje e que também vai acontecer no futuro. Por hoje é só. Se despede Débora Miranda na paz de Cristo e até a próxima edição.
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1: Muito bem, ouvintes. Que maravilha nós estarmos aqui. Que momento especial que Deus nos concedeu. Você que, sintonizado conosco, permaneceu. Tenho certeza que até aqui Deus tem falado com você e você já foi abençoado. Sua noite foi abençoada, sua família foi abençoada. E eu te convido a permanecer sintonizado aqui na Rádio Deus e Amor, porque a programação não para. 24 horas por dia trazendo ali a mensagem de Deus, as informações do que acontece aqui pela sede mundial, pelas igrejas em todo o Brasil, no exterior. E convido a todos, sim, para amanhã, o culto em prol às instituições e viver aqui na sede mundial. Você é convidado a estar conosco a partir das 14 horas. Nós teremos ali aquele culto, que será transmitido através do áudio e vídeo. Você poderá acompanhar nas principais, sim, plataformas, Instagram, Facebook, YouTube, as páginas da Igreja Deus e a Mãe no canal oficial no YouTube. Este culto, estarei presente com vocês ali também. É um culto muito especial, nós que conhecemos o trabalho que é desenvolvido pela Igreja através das suas instituições, nós nos alegramos em ver esta tão maravilhosa obra que alcança vidas. E você é convidado a conhecer também. Não conhece as instituições Reviver? Você pode acessar as páginas oficiais na internet, o site da Fundação Reviver e também o site da Associação Reviver Help, e também no Instagram e no Facebook você pode pesquisar Fundação Reviver e Associação Reviver Help e você vai acompanhar de perto o amor de Deus que é demonstrado através das ações sociais e que tem socorrido vidas, muitas pessoas sendo alcançadas, famílias. E é importante você conhecer, participar, estar conosco amanhã, a partir das 14 horas, aqui no Templo da Glória de Deus, Avenida do Estado, 4568, bairro Liberdade, acesso principal, pela Avenida Prefeito Passo, número 10, onde nós estaremos aqui cultuando ao Senhor e também demonstrando, apresentando esses trabalhos, essas ações, o que tem acontecido através dessas instituições, o que Deus tem feito, uma grandiosa obra. Vidas sendo impactadas, vidas sendo libertas pelo poder da palavra e através das mãos que se estendem para socorrer estas vidas. E na sexta-feira da libertação, você também precisa ser livre das amarras do inimigo. É convidado a participar pela manhã e à tarde. Teremos cultos aqui para você ser alcançado pelo Senhor Jesus. Eu tenho certeza que sua vida será mudada. No final de semana, sábado, o dia inteiro de cultos, às 7, às 9, às 11, às 15 e às 19 horas. Lembrando que todos os dias tem culto nesses mesmos horários, 7, 9, 11, 15 e 19. E no domingo nós teremos aqui aquele tão poderoso culto pela manhã, às 7, às 9, campanha Famílias em Busca do Espírito Santo. Às 11h30, o terceiro culto, às 15 horas. Sim, aquele culto especial, a campanha especial que nós estamos neste mês, a unção sobre a nova geração. E à noite, às 19, nós teremos aquele culto da família. Então, todos convidados para participar conosco neste final de semana, esses dias que nós temos até domingo, para você ser cheio do Espírito, abençoado, ser conduzido e abençoado. Deus abençoe a todos, eu me despeço de vocês aqui nesta programação. Que Deus continue falando. Fiquem todos na paz de Cristo Jesus. Daqui a pouco você acompanhará o culto no lar com o pastor Lorival de Almeida, bloco de notícias, muitos momentos especiais. Permaneça sintonizado. Eu me despeço de vocês e até uma próxima oportunidade de nós estaremos juntos. Fiquem todos na paz de Cristo Jesus.
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2: 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Preços mais altos. Previsão aponta pressão sobre o custo de vida ao longo do ano. A projeção do mercado financeiro para a inflação subiu novamente, passando de 4,71% para o fim desse ano. Essa elevação acontece por causa de incertezas externas e da demora na queda da taxa de juros. O dado mostra que segurar os preços vai dar mais trabalho do que se esperava no início do ano. Para o brasileiro, isso significa que a conta do supermercado, do aluguel e dos serviços pode pesar mais. Quando a inflação não cai, o poder de compra diminui e o dinheiro do mês termina mais rápido. E se aperto exige da família uma organização ainda maior na hora de ir às compras? Além disso, o controle da inflação é o que define o movimento do crédito e do financiamento no país. Então, se os preços sobem, os juros demoram a cair, encarecendo o sonho da casa ou do carro próprio. Por isso, o assunto vai muito além do que os economistas debatem nas grandes empresas. Portanto, acompanhar essa previsão ajuda a pessoa a planejar melhor onde pode gastar ou poupar. E no fim das contas, a inflação é uma realidade que entra na casa de todos diariamente. Educação no foco. Novo plano define rumo do ensino no país para a próxima década. O Plano Nacional de Educação foi sancionado, trazendo metas que vão do ensino infantil à pós-graduação. O projeto serve para orientar todas as políticas públicas voltadas às salas de aula ao longo de 10 anos. A lei prevê mais investimento e estabelece compromissos para garantir que o estudo chegue para todos. Na vida prática, esse plano é o que define como a escola do bairro vai funcionar nos próximos anos. Ele guia melhorias na estrutura, na alfabetização e na formação de quem vai dar aula. Para as famílias, isso representa a esperança de uma base mais sólida para o futuro dos filhos. Além disso, a educação estruturada é o principal motor para melhorar a renda e reduzir desigualdades. Quando o ensino avança, os jovens chegam mais preparados ao mercado de trabalho e ganham melhores salários. E dessa forma, o país todo se beneficia da qualificação da mão de obra. Portanto, a aprovação do plano é um passo importante que exige acompanhamento de perto. A verdadeira mudança só acontece quando as metas saem do papel e entram na rotina do estudante.

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0: Graças a Deus. Eu quero saudar a igreja com a paz do Senhor Jesus.
1: Amém,
0: amém, igreja?
1: Amém.
0: Tudo bem com a igreja? Tudo bem com os irmãos?
1: Amém.
0: Como os irmãos têm passado os últimos dias? Felizes?
1: Amém.
0: Luta mais vitória e assim a gente vai, né, meus irmãos? Bem-vindos à casa de Deus. Tem muita bênção de Deus para a vida de todo mundo. Falemos com o Senhor um pouquinho. Maravilhoso Deus, grande Pai. Nós estamos na presença do Senhor mais uma vez, Senhor. Nós queremos contemplar a formosura do Senhor. Nós queremos desfrutá-lo no seu santo templo, meu Pai. Meu Deus, que não faltem as bênçãos derramadas sobre nós, que aqui estamos para glorificá-lo, exaltá-lo, ouvir o que o Senhor tem a falar aos nossos corações. Senhor, meu Deus, Senhor, meu Pai, em nome de Jesus Cristo, venha transformar vidas, venha falar, ó Deus, mudando a direção de tantas pessoas que estão talvez numa direção tão equivocada, meu Pai. Eu creio no mover do Senhor, eu creio no poder das Tuas mãos, eu creio que a mão do Senhor está estendida na direção. Graças a Deus. Eu quero saudar a igreja com a paz do Senhor Jesus.
1: Amém.
0: Amém, igreja?
1: Amém.
0: Tudo bem com a igreja? Tudo bem com os irmãos?
1: Amém.
0: Como os irmãos têm passado os últimos dias? Felizes?
1: Amém.
0: Luta mais vitória e assim a gente vai, né, meus irmãos? Bem-vindos à casa de Deus. Tem muita bênção de Deus para a vida de todo mundo. Falemos com o Senhor um pouquinho. Maravilhoso Deus, grande Pai. Nós estamos na presença do Senhor mais uma vez, Senhor. Nós queremos contemplar a formosura do Senhor. Nós queremos desfrutá-lo no seu santo templo, meu Pai. Meu Deus, que não faltem as bênçãos derramadas sobre nós, que aqui estamos para glorificá-lo, exaltá-lo, ouvir o que o Senhor tem a falar aos nossos corações. Senhor, meu Deus, Senhor, meu Pai, em nome de Jesus Cristo, venha transformar vidas, venha falar, ó Deus, mudando a direção de tantas pessoas que estão talvez numa direção tão equivocada, meu Pai. Eu creio no mover do Senhor, eu creio no poder das Tuas mãos, eu creio que a mão do Senhor está estendida na direção desse povo e creio, Senhor, meu Deus, que as bênçãos do Senhor estão sendo derramadas amada sobre todos nós que aqui estamos na sua presença. Muito obrigado a Deus pelo privilégio, pela oportunidade de aqui estarmos na sua presença. Em nome de Jesus Cristo, nosso Salvador, que todos digam amém. Abram as suas Bíblias no capítulo 16 do livro de Juízes. De onde vem a sua força? Juízes no capítulo 16, versículo 28. Nós vamos falar sobre algumas questões, pelo menos dois personagens que eu achei interessante trazer à consideração de todos nós através da mensagem de hoje, porque eles nos mostram alguns erros que podem ser evitados, algumas coisas horríveis que podem ser evitadas quando nós entendemos quem é que atua realmente na nossa vida, de que forma.
2: Aleluia.
0: Se estamos sendo vitoriosos, vencedores, por quê? De onde vem a nossa vitória, de onde vem a nossa força? Capítulo 16, versículo 28, Juízes. Então Sansão clamou ao Senhor e disse: Senhor Jeová, peço-te que te lembres de mim e esforça-me agora só esta vez, ó Deus, para que de uma vez me vingue dos filisteus pelos meus dois olhos. Sentem-se, meus irmãos, sentem-se.
2: Aleluia.
0: Louvado seja Deus. Eu já preguei essa passagem muitas vezes e eu sei que vocês já ouviram essa mensagem muitas vezes. Só que hoje nós vamos tomar uma direção diferente e vamos trazer as lições da vida de Sansão e da, eu posso dizer, derrota de Sansão até certo ponto, trazer essas lições para a nossa vida para que nós não incorramos nos mesmos erros. Algumas pessoas dizem, sinceramente, até não vejo muita razão para discutir o assunto, mas me chama a atenção que algumas pessoas chegam a dizer que Sansão chegava a correr até 60 km por hora, ou seja, O homem corria mais do que o Usain Bolt. Olha, muita velocidade, mas eu creio, porque quando Deus dá velocidade, Deus dá, não é verdade? É só a gente se lembrar de Elias, que ultrapassou os cavalos do rei Acabe. Por que não acreditar que ele corria 60 km por hora? A Bíblia nos fala que ele arrancou o portão da cidade de Gaza, e dizem que esse portão não era leve, não. Era um portão que pesava, algumas pessoas chegam a falar em 3 mil quilos, mas que seja 600 quilos. E levou esse portão e o arrastou até 60 quilômetros da cidade. Ele fez uma correria danada para pegar raposinhas e colocar fogo na seara dos filisteus. A Bíblia Sagrada nos fala também que um dia ele ficou meio nervoso, sendo acuado pelos filisteus, pegou um esqueleto de jumento, da parte da cara do jumento, uma queixada, e matou gente mais do que o exército americano enfurecido. Quer dizer, o homem era forte. O homem era forte. Um dia Deus chegou para a mãe de Sansão e falou com ela: eu preciso começar um processo de libertação do meu povo, e você vai ter um filho. E ela era estéril. Ela foi e falou com seu marido Manoá, e nasceu Sansão. E o Senhor falou: separado, nazireu, não corte o cabelo, na nossa igreja ele seria suspenso. E ele vai começar a libertação do meu povo. Então ele não toca em coisa imunda, ele não toma bebida forte, não corta o cabelo. E meus irmãos, ele foi crescendo, e a Bíblia Sagrada nos diz que Deus começou a usá-lo para a libertação do seu povo. E todo mundo conhece o final trágico de Sansão, quando a Bíblia Sagrada nos diz que Sansão acabou dizendo: olha, o segredo da minha força está no meu cabelo. E a Bíblia fala que Dalila então chamou homens ou soldados, ou enfim, e mandou cortar o cabelo dele. E a Bíblia nos fala que de repente ela gritou: os filisteus vêm sobre ti. Ele se despertou e disse: eu vou me livrar dessa vez como já me livrei de outras, porque ele não sabia que já o Senhor se tinha retirado dele. Tão interessante a gente refletir, meus irmãos, porque é claro que fazia parte da obediência a Deus, é claro que fazia parte do que Deus havia ordenado e colocado como maneira de vida para Sansão, foi orientado pelos pais. E nós poderíamos julgar que o grande problema de Sansão foi que, quando começou a crescer, logo começou a arranjar um namorico com uma pessoa que não fazia parte do seu povo. E os pais chegaram e falaram: Sansão, meu filho, tem tanta moça bonita aqui na nossa terra, você vai buscar uma moça que não faz parte desse povo, uma pessoa que pode induzir você a tantos erros, a idolatria, por exemplo? Não é agradável a Deus. Alguém pode dizer: não, o problema de Sansão foi essa questão dos namoricos. Foi, ele teve esse problema, sem dúvida. Alguém pode dizer que Sansão deixou de exercer a questão da separação, da consagração a Deus, quando praticou coisas que Deus havia dito: não faça. Tomou bebidas fortes, se aproximou de coisas mortas, enfim. Foi um erro também, claro. Mas ele continuava forçudo. Mas continuava com a sua força. Alguém pode dizer: a questão da força de Sansão, ou seja, a questão, o problema maior de Sansão foi a questão de que ele acabou se enamorando de Dalila e acabou confessando a ela um segredo, o seu cabelo grande, que era uma ordenança de Deus, e através da obediência é evidente que ele seria abençoado e fortalecido pelo Senhor em pontos esporádicos, porque ele não tinha força todo dia, todas as 24 horas do dia, não. Deus tinha que descer sobre ele e se mover nele. Aleluia. Foi um problema também. De onde vem a sua força? Quantos irmãos aqui se sentem fortes? Quantos se sentem fortes? De onde é que vem a vossa força? De onde é que vem a nossa força? A Bíblia Sagrada nos deixa, meus irmãos, entender claramente que de todas as coisas que Deus pediu a Sansão, todas faziam parte, é claro, para que ele pudesse ser o homem levantado por Deus para começar, a Bíblia fala, para começar uma obra, para começar uma obra de libertação. Então a obediência faz parte evidente de uma vida abençoada por Deus, de uma vida de resposta de Deus e de uma vida que Deus coloca nela um projeto e executa. Mas não é só, não é o suficiente. Tudo isso faz parte da obediência, mas não necessariamente da força. O maior erro de Sansão, na opinião dos irmãos, qual seria? Rebeldia, rebelião. E aí vai, a gente tem ideias diferentes, não é? Cada um tem um tipo de entendimento, não há problema nenhum nisso. Eu vou voltar para esse texto aqui. Mas eu queria passar um pouquinho para frente, no segundo livro das Crônicas, por favor. O rei Uzias, meus irmãos, ele começou a reinar muito cedo, 16 anos. E ele reinou bastante, mais de 50. E a Bíblia fala que ele fez o que era reto aos olhos do Senhor, faz parte da obediência, não é? Buscou a Deus, buscou através dos servos de Deus entendimento de coisas espirituais, saiu e guerreou contra os mesmos filisteus do tempo de Sansão. A Bíblia Sagrada nos diz que ele começou a fortificar. A Bíblia nos fala que ele edificou torres em Jerusalém. A Bíblia Sagrada nos fala, eu estou no versículo 10 agora, que também edificou torres no deserto. A Bíblia fala que ele cavou muitos poços porque tinha muito gado. A Bíblia fala que ele tinha um exército de homens destros nas armas que saíam à guerra tremendamente para pelejar, ou seja, criou um exército também. A Bíblia Sagrada nos fala que Uzias, e preparou-lhes Uzias para todo o exército, escudos, lanças e capacetes, preparou os exércitos para a batalha, e também providenciou as armas que seriam armas daquele tempo, como se fossem hoje bombas atômicas, providenciou atiradeiras ou fundas para lançar pedras. Também fez em Jerusalém máquinas de invenção de engenheiros, aceitou a questão tecnológica, aceitou as inovações dos mais jovens, que é muito difícil para muitos. Em cima dessas torres colocou as máquinas. Não adianta fazer torre sem colocar máquina, não adianta fazer muita coisa sem ter alguém ou algo preparado para fazer funcionar aquilo que se está fazendo. Colocou atiradeiras, enfim, a sua fama cresceu porque ele fez tudo muito bem, diz a Bíblia, até que se tornou forte, está no versículo 15, lá no finalzinho, até que se tornou forte. Versículo 16, mas havendo-se já fortificado, o que diz a Bíblia? Exaltou-se o seu coração até se corromper e transgrediu contra o Senhor. Por quê? Por uma questão que nós poderíamos dizer, mas poderia ser resolvido isso de uma forma, quem sabe, até mais branda, quem sabe? Mas não, não foi. De todas as coisas que ele fez, Deus disse a ele, é isso que você vai fazer, a sua questão é essa aqui, estratégica, tecnológica, armação, preparação para a defesa do meu povo, mas a parte espiritual não compete a você fazer. E a Bíblia fala que ele entrou no templo para queimar incenso no altar do incenso. E a Bíblia fala que o sacerdote Azarias, está no versículo 17, já entrou atrás dele com 80 sacerdotes do Senhor, varões valentes, e resistiram ao rei Uzias. Não te compete queimar incenso. O seu negócio é a estratégia, o seu negócio é a gestão, está na moda falar gestão, né? Você não é político, você é gestor, é? A questão espiritual não compete a você, compete a nós, diziam os sacerdotes do Senhor. Mas não se esqueçam que Uzias se sentia forte. Mas se vocês olharem de todas as coisas que eu falei,
3: Uzias havia se fortalecido na questão das guerras, ele havia se fortalecido na questão da defesa, ele havia se fortalecido na questão da estratégia. E uma vez se sentindo fortalecido, sentindo que a sua força poderia vir de tudo isso que eu falei para vocês, ele se corrompeu tentando adentrar a uma área que era altamente espiritual e não competia a ele. E embora os servos de Deus dissessem a ele: Uzias, não é você que deve fazer isso, e resistir o rei, a Bíblia nos fala que, no versículo 19, que Uzias, ao invés de chegar e dizer: não, vocês estão corretos, a conclusão está certa, a minha questão é esta, Deus me colocou aqui, a Bíblia nos diz que ele indignou-se. De onde vinha a força desse rei? A força desse rei vinha do que ele havia construído, e Deus o havia abençoado em tudo que ele havia construído, em tudo que ele havia feito para a sua defesa e a defesa do povo de Deus. Atuou ele também um pouquinho nas questões espirituais, dando vazão a visões, derrubando altares, tudo bem, mas a questão de queimar incenso não competia a ele, mas sentia-se ele fortalecido principalmente por todas essas coisas que eu falei para vocês que ele fez. Mas de repente vem os sacerdotes do Senhor, e esses sacerdotes tinham outro tipo de força. Eu vou perguntar a você mais uma vez: de onde é que vem a sua força? De onde é que vem a sua força? Se você está numa situação onde Deus te colocou, Deus permitiu você estar, por que você está lá? Quem o colocou? E de onde é que veio a força para colocar você onde é que você está? Uzias resistiu a 80 homens que não tinham uma lança sequer. Esses homens não tinham nada que pudesse ser, eu diria, de alta periculosidade na questão tecnológica dessa época. Mas esses homens sabiam de onde vinha a força deles para resistir ao rei com seus exércitos. Indignado o rei. A Bíblia Sagrada nos diz, meus irmãos, que ele não se deu nem ao trabalho de deixar o incensário ali, não, ainda com o incensário na sua mão para queimar incenso. Ficou mais indignado ainda contra os sacerdotes. E aí a força de Deus se contrapôs à força de tudo que o homem cria para a sua própria defesa, de tudo que o homem entende que possa ser a sua força, mas não é Deus. Não adiantaram os escudos, não adiantaram as lanças e nem os capacetes e nem as couraças e nem os arcos, não adiantaram os engenheiros com as suas máquinas, nem as máquinas de atirarem flechas e grandes pedras, aquelas catapultas. Nada disso adiantou, porque a indignação de Uzias fez com que Deus mostrasse quem é que realmente estava no controle e de onde é que realmente é que vinha o poder que estava atuando naquele tempo, naquela época, dentro do propósito de Deus. Ficou queimado Uzias, afinal de contas ele era o rei. E quem eram os sacerdotes para dizer a ele que rei, não compete a você fazer isso? E a Bíblia Sagrada nos diz que a lepra lhe saiu à testa perante os sacerdotes na casa do Senhor, junto ao altar do Senhor. A lepra lhe saiu na sua fronte, no que significa no seu intelecto. Deus estava dizendo: você pode ser sábio quanto você quiser ser sábio, pode ser muito culto, mas eu vou mostrar a você que eu detenho o poder. Eu detenho o poder. Deus o feriu naquilo que representa a inteligência do homem. De onde é que vem a sua força? A força desses homens de Deus vinha de Deus. Se Deus não agisse e o rei dissesse que venham os soldados, que venham os homens com as flechas e tragam as pedras grandes, vamos massacrar e fazer desses sacerdotes mingau. Isso certamente aconteceria. Mas a força do homem é até um ultraje tentar compará-la à força de Deus.
0: De onde é que vem a sua força?
3: Eu volto, meus irmãos, já falando de Uzias, eu volto para Sansão. Sansão achou que se livraria mais uma vez.
0: E eu perguntei aos irmãos qual foi o maior erro que vocês poderiam de repente atribuir, só a título de conversa entre nós mesmos. A Sansão, um falou que era isso, a desobediência, a rebeldia, cortou o cabelo. Mas o maior erro de Sansão foi exatamente não acreditar a Deus a sua força.
3: Ele chegou a acreditar que realmente a sua força estava apenas e tão somente no seu cabelo crescido.
0: Você vai dizer, mas não é isso que a Bíblia fala? Inclusive tem dois versículos aqui para baixo, no 22 a Bíblia fala, e o cabelo da sua cabeça lhe começou a crescer como quando foi rapado.
3: Por isso que eu li o versículo 28. Ora, se o cabelo já estava grande como quando foi rapado, então era só ele se levantar e falar, traga a coluna aí que eu vou matar mais gente do que matei em toda a minha vida. Mas não. No versículo 28 ele havia entendido que a sua força vinha do Senhor. Já, eu diria que era, a situação já estava bem complicada, é verdade. Mas louvo a Deus por ele ter entendido que a sua força não era questão do seu cabelo, fazia parte da obediência. Não era questão do seu nazireado, fazia parte, eu diria também, do que Deus havia instituído para a vida dele. Não resta a menor dúvida. Os seus erros e os seus defeitos, é claro que também enfraquecem. Erros e defeitos e pecados enfraquecem a vida das pessoas, é verdade. Mas, meus irmãos, quando nós acreditamos que a nossa força não vem de nós mesmos, e que porque às vezes nos julgamos, às vezes santos demais e não pecamos, somos fortalecidos apenas e tão somente por isso, nós podemos estar incorrendo no mesmo erro que Sansão incorreu. Ou seja, não acreditamos a Deus, a nossa força, acreditamos aos nossos méritos. Por isso que o título da mensagem de hoje foi esse: de onde é que vem a sua força? Quantos se sentem fortes, digam amém. Os que se sentem fracos, digam aleluia. Não, não. Às vezes, meus irmãos, nós somos tentados. Quando eu digo nós, eu estou dizendo eu também. Isso acontece muito. Os irmãos obreiros aqui são testemunhas. Às vezes, nós temos um trabalho para realizar. E é claro, nós oramos, nós jejuamos, buscamos a presença de Deus. E nós chegamos no local, pode ser um culto especial, uma campanha. Tem dia que eu vou falar por mim, mas os irmãos podem, se acontece com os irmãos, talvez os irmãos podem balançar a cabeça dizendo que sim, né? Tem dia que eu me sinto consagrado tremendamente. Falo, não, eu jejuei, faz 3 dias que eu estou em jejum. A hora que eu abrir a boca vai ser paralítico, andando, o raio caindo, Satanás gritando, gente se convertendo, vai ser uma maravilha, porque eu estou uma bênção hoje. Já aconteceu com vocês isso? Já, não? Já? Meus irmãos, eu vou para o púlpito, parece que me falta palavra, eu começo a gaguejar, e ora não acontece nada. E eu comento com a minha esposa, puxa, o culto de hoje estou arrasado, estou arrasado.

0: sermos boas pessoas, às vezes bons ofertantes.
1: Ah, eu sou dizimista, Deus vai me ouvir, porque eu dou o dízimo, né? Faz parte, eu vou colocar para você entender, faz parte da obediência, faz parte da nossa separação, da nossa consagração a Deus.
0: Eu sou músico, eu toco guitarra, né? Toco bateria, Deus vai me usar. Na hora que eu começar a tocar bateria, hoje jejuei a semana inteira. Ah! De onde é que vem a sua força? O mundo inteiro está impregnado, meus irmãos, com essa questão. Em alguns pontos da questão se torna algo extremamente, assim eu diria, até maligno. Porque muitas pessoas pensam que a força, que o poder vem porque a pessoa adquiriu algum tipo de posição onde pode subjugar os outros através da política, por exemplo. Por isso eu digo que se torna até maligno. Outros adquirem bens.
2: Glória a Deus.
0: E não são poucas pessoas, não. Adquirem bens, são bem sucedidos na vida. E também acreditam que o seu poder está naquilo que ajuntaram ao longo da vida. Maltratam, humilham, se entendem maiores do que os demais e mais poderosos. Mas mais uma vez eu pergunto a você: de onde é que vem a sua força? Porque pode ter certeza que se você não entendeu ainda de onde é que vem a sua força, cedo ou tarde, Satanás vai cortar todos os pelos da sua cabeça e vai arrancar e furar os seus olhos. E vai escravizar você, e não vai ser para moer trigozinho, não. Vai ser para carregar cargas e mais cargas que ele vai colocar sobre os seus ombros. Uns confiam em carros. Outros confiam em cavalos, outros confiam em burros. É, obrigado por completar para mim. Mas a nossa confiança, meus irmãos, e o nosso poder, temos de entender de onde é que ele vem. De onde é que vem a sua força, de onde é que vem a sua vitória? Se for, meus irmãos, para ser, eu diria, ofertante, dizimista. Se for para ser pessoa de jejum e oração todos os dias. Se for para ser pessoa que de repente se entende tão consagrada, para se exaltar de tudo isso e achar que você está ganhando alguma coisa ou se fortalecendo porque você está fazendo isso, cuidado, porque vão te passar na vara na cabeça e você vai ficar de cocô pelado. Passa a mão na cabeça, não, que eu fico constrangido. Se entrega, não. Entenda de onde é que vem a sua força e diga não ao erro de Sansão. Diga não. A Bíblia Sagrada fala em Apocalipse 7:12. Amém, louvor, glória e sabedoria, ação de graças e honra e poder. E força ao nosso Deus para todo sempre. Homens, é o que nós somos. Somos homens de Deus, é verdade. Mas nós não podemos nos esquecer de onde é que vem a nossa força. Pode ter exército, mas já vimos, meus irmãos, ao longo da história, grandes impérios. Os mais conhecidos, o egípcio e até o romano. Tinham muita força, mas não era a força que vinha de Deus. Se estribucharam e se acabaram. Alguns se tornaram até bem miseráveis em relação ao que eram. Alguns se tornaram, aliás, muito miseráveis. A nossa força tem que vir de Deus e temos de entender isso, porque senão nós vamos nos ufanar e vamos nos exaltar. Assim como se exaltou o rei Uzias. A nossa força tem que vir de Deus. A Bíblia Sagrada nos diz, meus irmãos, que Deus não divide a sua glória com ninguém. Eu sou o Senhor, diz Deus, esse é o meu nome, e a minha glória, pois, ao trem não darei, nem o meu louvor às imagens de escultura. Se é Deus quem está fazendo você se tornar uma pessoa bem sucedida em todos os sentidos da sua vida, glorifica a Deus. Fica se exaltando na estrada da vida, senão vem aí

0: inimigo te arranca o cabelo e fura o zóio e põe para fazer um trabalho de animal. Pena, meus irmãos, que Sansão entendeu isso muito tarde. Pena. Claro que ele fez ainda uma grande obra depois de ter entendido de onde é que vinha a sua força. Peço-te que te lembres de mim e me dá força só mais uma vez. Agora ele entendeu. De onde é que vem a sua força? Olha, meus irmãos, nós não podemos dar muita importância a nós mesmos achando que somos alguma coisa. Se a nossa força não vem de Deus, nós vamos cair cedo ou tarde. Se a nossa força não vem de Deus, será desmascarada cedo ou tarde. Prepara-se o cavalo para o dia da batalha, mas é o Senhor que dá a vitória, diz Provérbios 21:31. Entenda de onde é que vem a sua força e se fortaleça cada vez mais. Entenda de onde é que vem a sua força e coloca-te diante das situações de batalha cada vez mais. Porque você não haverá de perder uma batalha sequer. Mas o dia que você confundir uma simples questão de acreditar a Deus o que é a Ele crédito, você vai perder. Você vai perder. Pode até se recuperar. Sansão se recuperou, não é verdade? Mas observe o Senhor, ou digo, observe vocês, ele já não sabia que o Senhor havia se retirado dele. O versículo 21, vejam vocês que situação. Os filisteus pegaram Sansão. E eu falei fura os olhos, mas na verdade eu ia falar arrancaram os olhos dele. E o fizeram, fizeram descer a Gaza e amarraram-no com duas cadeias de bronze. E andava ele moendo no cárcere. Não só estava preso, mas tinha que ficar lá, movendo aquela pedra enorme para moer cereais, trigo, enfim, cereais, vamos dizer assim. Não só estava cego, não só estava amarrado, mas ainda carregava esse peso todo. E algumas pessoas chegam até mesmo a, não sei se é filosofar ou dizer depois, ou simplesmente dizer pra, como frase de efeito, depois que ficou cego foi que entendeu. É preciso isso? É preciso sofrer danos horríveis para entender certas situações? Se nós podemos claramente entender isso hoje, por exemplo, a questão da força, não é preciso ter de passar por situações humilhantes na vida para entender de onde é que vem a nossa força. Porque na realidade, meus irmãos, quando nós chegamos na presença de Deus, nós chegamos tão miseráveis, e a Bíblia chega até a dizer, e nós podemos aludir dessa forma, chegamos nós pobrezinhos e necessitados. Se nós estamos de pé, se estamos esperançosos, se estamos cheios de confiança, é porque o Senhor desceu sobre nós com o seu Espírito e nos trouxe essa força para vencer as situações mais inacreditáveis que a vida coloca diante de nós. Então, meus irmãos, vamos glorificar a Deus, porque dele vem a nossa força, dele vem a nossa vitória, dele vem a nossa salvação. Nós não estamos aqui para praticar atitudes meritórias e achar eu mereço. Que tem gente que acha, não, eu mereço, eu mereço. Nós não merecemos nada, meus irmãos. Nós merecíamos muita coisa ruim, isso sim. Mas creditemos ao Senhor a nossa força, não por questão de mérito, mas por questão de misericórdia. E desfrutemos de Deus tudo que Ele tem para nós. Deus tem muita coisa para nós, Deus é abundante para conosco, mas todo crédito seja dado a Deus. A nossa força tem que vir de Deus. De qualquer outro tipo de movimento que vier a nossa força, não serve. Não se ache mais importante do que você é, não se pense mais forte do que você é, não ache você que por alguma razão você tem ou detém algum tipo de poder, porque isso não vai servir para nada na hora em que o inimigo te atacar.
1: Você pode ter poder financeiro e você pode se defender judicialmente. Você pode ter poder político e se defender politicamente. Você pode ter tanto tipo de influência e se defender com a sua influência. Mas quando o inimigo lançar setas contra você, eu digo a você, para que vale o seu dinheiro? Você acha que você vai chegar para Satanás e falar, ah, Satanás, eu sou o prefeito dessa cidade, você dá licença? Você acha? Você acha que você vai chegar para Satanás e falar, não, porque a minha influência na sociedade é a influência de 1 a 10, 9,5. Então, Satanás, você fica no seu cantinho. Você vai ser assassinado pelo inimigo. Agora, meus irmãos, é tão tremendo e tão poderoso sabermos que temos um Deus, que não é só a nossa força no âmbito espiritual, mas temos um Deus que quando precisa de luta, Ele mesmo se chama Senhor dos Exércitos. Que Deus te abençoe, que a palavra de Deus siga falando ao seu coração, à sua vida. E a nossa força tem que vir do Senhor. Tudo que Deus realizar por nosso intermédio, creditemos a Ele toda a glória, porque a força e o poder vem dEle e é Ele quem faz. Que Deus os abençoe, meus irmãos, coloquem-se de pé em nome de Jesus Cristo. Vamos agradecer a Deus por essas palavras. E eu espero que vocês tenham comido e se alimentado dessa palavra. Então, meus irmãos, Deus abençoe essa palavra para vocês. Essa palavra não é minha, essa palavra é de Deus, e que ela seja edificante na vida de todos vocês. Coloque a mão sobre a vossa cabeça. Oremos ao Senhor. Senhor meu Deus, Senhor meu Pai. Às vezes pensamos que somos tão fortes. Às vezes pensamos que somos tão poderosos. E às vezes pensamos que somos tão merecedores de tantas coisas, porque achamos que fizemos isso, fizemos aquilo, e na verdade, Senhor meu Deus, o que estamos fazendo é nos exaltando. O que estamos fazendo, meu Deus, é deixando de reconhecer e acreditar ao Senhor a glória que lhe é devida. Por isso, Senhor meu Deus, primeiramente eu quero pedir ao Senhor perdão, por muitas vezes, meu Pai, ter achado que sou alguma coisa, e eu sei que sou apenas um servo do Senhor. Não quer dizer que não sou nada, meu Deus, porque eu sei que eu sou servo do Senhor. Então não posso dizer que não sou nada não, Pai, porque eu sou servo do Deus vivo, do Senhor. Mas sei, Senhor meu Deus, que às vezes também, como o rei Uzias, o meu coração se enche. Às vezes, meu Deus, penso ser o que não sou. E isso confesso publicamente, Senhor. E falo também diante do Senhor. Eu não quero ser derrotado, não quero ver o inimigo raspar a minha cabeça, não quero ficar envergonhado, Senhor meu Deus. Por isso eu acredito ao Senhor toda a honra e toda a glória, meu Pai, e tudo quanto a Deus, que analisando-se profundamente, ó Pai, for entendido que de alguma maneira manifesta alguma forma de poder, que seja acreditado ao Senhor a glória, a honra, o domínio para todos sempre. Senhor meu Deus, Senhor meu Pai, como servo do Senhor, é claro que eu quero ser usado pelo Senhor. Como servo do Senhor, é claro, Senhor meu Deus, que em favor das pessoas eu quero, meu Deus, exercer a minha situação servil. Mas que o Senhor seja aquele que faz a operação sempre. Que seja o Senhor a fazer maravilhas sempre, como eu sei que o Senhor está fazendo aqui. Como eu sei que o Senhor está realizando nesta vida, aqui neste lugar, maravilhas, curando enfermos, derramando do seu poder que subjuga as forças do diabo, derramando do seu poder que subjuga o poder de Satanás, que por sua vez tenta subjugar tantas outras vidas. Senhor meu Deus, Senhor meu Pai, exerça uma vez mais o seu poder aqui para colocar por terra todas as artimanhas infernais, todas as artimanhas demoníacas. Senhor meu Deus, eu clamo ao Senhor nesse momento, meu Deus, e o Senhor sabe que eu estou clamando com toda a força do meu coração, do jeito que eu sou assim, meu Deus, e não pretendo ser diferente, porque o Senhor me fez assim. Eu clamo ao Senhor com toda a força do meu coração, pedindo ao Senhor para derramar do seu poder sobre todas essas vidas que estão aqui, e sobre todas as pessoas que estão em casa nos acompanhando, também através das emissoras que estão transmitindo essa programação. Meu Deus, que todos possam reconhecer no Senhor todo o poder e toda a força, e que todos possam atribuir ao Senhor todo o poder e toda a força e toda a honra e toda a glória, e que seja envergonhado o adversário não encontrando oportunidade de destruir aqueles, ó Deus, que estão diante do Senhor até fazendo uma grande obra. Senhor meu Deus, nós queremos, meu Pai, ter um entendimento profundo, sem ter de, meu Deus, ter esse entendimento depois de termos sofrido os prejuízos que são completamente evitáveis. Senhor meu Deus, entra nessa vida, entra nesse coração, para transformar esse entendimento, para transformar essa mente, em nome de Jesus Cristo, meu Deus. Toma nas tuas mãos os teus pequeninos. Nós nos sentimos pequeninos perante o Senhor. Isso é para exaltar o nome do Senhor. Isso, meu Deus, é para que o Senhor veja que os nossos corações estão sendo sinceros no que diz respeito a reconhecer a importância, o tamanho, o poder que o Senhor tem, e nós queremos sim desfrutar desse poder. Senhor, meu Deus, manifesta o teu poder, manifesta a tua glória nesse coração, nessa vida, nesse irmão, nesse jovem, nesse adolescente. E que nós nunca nos esqueçamos, ó Deus, que o Senhor é a força da nossa vida. O Senhor é o nosso refúgio, é a nossa fortaleza. Que o Senhor é o Deus que faz a peleja por nós. O Senhor é o detentor do poder. Senhor, venha pelejar as nossas pelejas, batalhar as nossas batalhas, guerrear as nossas guerras. Nós reconhecemos, ó Deus, a insignificância do que realmente somos, e reconhecemos o poderio do Senhor e tributamos ao Senhor toda a honra e toda a glória. Senhor meu Deus, o Senhor pode curar esse câncer. Essa família já não tem mais força nem poder para lutar contra esse câncer, para lutar, meu Deus, contra esses processos malignos que atingem essa casa, essa família. Mas o Senhor é o nosso poder. Toda glória e honra ao Senhor. O Senhor é digno de toda honra, todo louvor e toda glória, porque o Senhor é a nossa força. O Senhor é a nossa força. Senhor meu Deus, em nome de Jesus, haja nessa casa, nessa família, nessa igreja, abençoando, abrindo portas, levantando o caído, Senhor meu Deus, fortalecendo aquele que precisa da sua força, do seu poder, em nome de Jesus Cristo, meu Deus. Operai tudo em todos, faça, meu Deus, com que todos estejam confortados e consolados perante o Senhor. Eu estou certo da sua resposta para todos esses que estão orando comigo nesse momento. Eu estou certo, Senhor meu Deus, que o Senhor está sendo reverenciado, glorificado, engrandecido, e estou certo, meu Deus, que essas pessoas todas reconhecem e atribuem ao Senhor a força e o poder, a vitória que tem alcançado até aqui. Embora entendam que existem processos, meu Deus, que nos remetem à obediência e devem ser observados, em nome de Jesus Cristo, meu Deus, abençoa esse povo, abençoa essa igreja, abençoa, meu Deus, grandemente nas tuas mãos, em nome de Jesus Cristo, amém, Senhor. Amém. A sua força, o seu poder aquisitivo, a sua influência tem o seu valor, mas quando se trata da coisa espiritual, o único poder, a única força que tem valor é a força que vem do nosso Deus. Se falta você essa força, você precisa se entregar para Deus hoje. Levanta sua mão para se entregar para Deus e entender que a sua força só vem de Deus. Deus abençoe, irmão, Deus abençoe, Deus abençoe. E você, ouvinte, também levanta sua mão para receber Deus como o seu Deus, como a sua força. É a única forma de obter a vitória nas coisas que são dessa vida e nas coisas espirituais também. Você que está aqui, está desviado dos caminhos do Senhor, Deus abençoe meu irmão também que está lá atrás. Você que está desviado dos caminhos do Senhor, até quando você vai ficar sofrendo consequências? E quem sabe um dia você entenda que você está errado, mas por que continuar sofrendo? Volta para o Senhor agora, volta. Levanta sua mão, reconcilia-te com Deus. A decisão é sua, você quer Deus ou não? Você quer sair dessa vida que certamente vai levar você ao fracasso ou não? A decisão é sua. Eu não posso pegar você à força, espancar você e falar: olha, deixa Jesus entrar na sua vida. Não, você é inteligente. Você sabe que Deus está falando contigo. Quer voltar para Deus hoje? Que Deus abençoe, oremos por aqueles que vieram para Deus. aqueles que estão em casa, que também vieram para o Senhor, aqueles que em casa também reconciliaram-se com Deus. Oremos por essas pessoas e também a nossa oração da fé. Senhor meu Deus, Senhor meu Pai, agradecemos o Senhor por essas vidas, essas pessoas que se entregaram ao Senhor, essas pessoas, Senhor meu Deus, que permaneçam, que perseverem, que essas pessoas, Senhor meu Pai, sejam cada dia mais abençoadas. O Senhor é poderoso, Senhor meu Deus, entendendo esses corações, para escrever o nome dessas pessoas no livro da vida e selar no sangue do Cordeiro. Aqueles que reconciliam-se contigo, na verdade, ó Deus, estão dando ao Senhor o espaço que o Senhor mesmo fez dentro delas, do tamanho do Senhor, estão cedendo ao Senhor espaço para que o Senhor venha morar na vida delas. Entra nessas vidas, meu Deus, cuida dessas vidas, meu Pai. Senhor meu Deus, aqui está a sua igreja, aqui está o seu povo. O Senhor também é Deus vivo e poderoso, e agradecemos o nome do Senhor pelas ações que o Senhor está fazendo em cada uma dessas pessoas. Senhor meu Deus, eu sei que o Senhor está curando o enfermo, fortalecendo o enfraquecido. Sei que o Senhor está trazendo alegria a esse coração, meu Deus. Sei que o Senhor está fazendo uma grande obra nessas pessoas. Meu Deus, a obra pertence a Ti, Senhor. Cura o enfermo. Senhor, eu repreendo todo o poder do mal. Coloca por terra toda a legião do diabo, da mentira. Toda a legião satânica que aflige esse corpo, essa vida, esse sentimento. Esse poder da mentira, do engano. Senhor, meu Deus, eu repreendo. Sai dessa vida agora, Satanás. Sai dessa casa agora. Tem um Deus vivo que está agindo aqui, Ele é poderoso, e você o conhece, Satanás. Saia dessa casa, porque o meu Deus está entrando. Saia dessa vida agora, obra má, maligna, satânica, destruidora, obra da morte. Saia em nome de Jesus Cristo, porque o meu Deus está abençoando essa casa. O meu Deus está abençoando essas pessoas. O meu Deus está abençoando essas famílias em nome de Jesus Cristo. Abençoa cada uma dessas vidas, Senhor meu Deus, em nome de Jesus Cristo. Amém, Senhor. Amém, amém. Pregar a palavra de Deus é o meu negócio. Ganhar almas é o meu negócio. Quando eu estou aqui, meus irmãos, nesse púlpito, a minha alma está alegre. O que eu faço aqui não é a imposição de ninguém. O que eu faço aqui é voluntário desde os meus 15 anos de idade. Eu gosto de fazer isso. Eu estou aqui com prazer, pregando a palavra de Deus. Nós queremos que Deus haja dentro das casas, dentro das famílias. Eu estava no programa, um testemunho de uma irmã. Aliás, estou usando esse testemunho. E eu fiquei muito tocado, porque a irmã fala no testemunho que a casa dela era um desastre. Ela não tinha um esposo dentro de casa. O esposo gastava tudo na bebida, na jogatina, dava quinta-feira e ele sumia, só voltava no domingo. E ela queria ter um esposo, queria ter um pai para os filhos e não tinha. E ela já estava numa situação extrema. Convido todos vocês que gostam de ganhar almas, porque nós estaremos aqui, acima de tudo, para ganhar almas. Nós somos ganhadores de almas e estaremos aqui principalmente, o ponto principal é ganhar almas para o reino de Deus. Muito obrigado, queridos irmãos. Vocês são muito gentis em virem aqui, apesar de toda a dificuldade. Então, muito obrigado pela presença de vocês. Agradeço os nossos irmãos, agradeço os nossos amigos, pessoas de outros ministérios. Agradeço todos vocês de todo o meu coração. Digam comigo assim: a paz do Senhor Jesus, a paz do Senhor Jesus, a paz do Senhor Jesus. E vão com Deus, que o poder do nosso Deus, que a graça do nosso Deus, que as grandes manifestações do Senhor nunca falte em vossas vidas de hoje para todo sempre. Amém. Deus abençoe todos vocês. Encerramos por aqui a transmissão diretamente do templo para a glória de Deus, Igreja Pentecostal Deus e Amor, que está na Avenida do Estado, 4568, na Baixada do Glicério. Vão com Deus, meus irmãos. Deus os abençoe.
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Quero saudações ouvintes e casa com a gloriosa paz do Senhor Jesus. Louvamos ao Senhor por mais esta oportunidade que Ele nos consegue buscar a face do Senhor. É maravilhoso nós sermos gratos ao Senhor pelo dia que passou, pelos momentos da sua presença. Agradecemos a Deus pelo ar que respiramos, pela vida, por tudo que Deus tem feito por nós e pela nossa querida família. Para não ficar somente nas minhas palavras, abra vossa Bíblia no Salmo 27. A palavra do Senhor no Salmo 27 e o verso 5, porque no dia da adversidade me esconderás no seu pavilhão, no culto do seu tabernáculo me esconderá, pôr-me-á sobre uma rocha, ser escondido pelo Senhor. É símbolo de proteção e de ser guardado pela potente mão de Deus. Como é maravilhoso você saber que você tem uma proteção. Você tem Deus como um guarda fiel. Aquele guarda que não te abandona nem de dia e nem de noite. Enquanto nós estamos repousando, a Bíblia me revela que Ele nos guarda, que Ele nos protege e que Ele nos livra. Que coisa maravilhosa! Dobra o teu joelho agora. Oramos ao nosso grande Deus. Buscamos a face do Senhor. Senhor, meu Deus e meu Pai, em nome de Jesus eu te dou graças, graças, graças, Senhor, pela tua infinita misericórdia, pelo teu grande amor. Pai, em primeiro lugar eu quero te pedir, Senhor, a misericórdia e o perdão dos nossos pecados. Pai, aquilo que impede nós sermos ouvidos por Ti. Pai, se pecamos em palavras, em obras, se entristecemos o Teu Espírito em pensamento, Pai, perdoa pela Tua infinita misericórdia. Estenda Tuas mãos protetoras, meu Pai, sobre a nossa vida, nossa casa, nossa família, aonde tiver um familiar agora, de joelho dobrado, clamando pelo teu nome. Pai, perdoa pela tua misericórdia, estenda tuas mãos, Senhor, lembra do teu grande amor, meu Pai. Muitas vezes nós falhamos, Senhor, até mesmo em palavras agredimos nossos irmãos, criticamos a vida do nosso próximo, Pai. Perdoa pela tua misericórdia, Pai, se julgamos apenas pelo ouvir. Pai, em nome de Jesus, perdoa, meu Pai. Eu sei que essas coisas não te agrada, meu Pai, julgar o nosso próximo por aquilo que nós ouvimos, Senhor. Lembra do teu grande amor, meu Pai. Ah, Senhor dos exércitos, tu me reclamas e reclama. Pai, não há um justo sequer na terra. Todos nós somos miseráveis, Senhor.
lava nosso coração, a nossa mente, purifica-nos pelo precioso sangue derramado lá na cruz do Calvário. Senhor, na verdade, nós não sabemos nem como orar, não sabemos nem como pedir, meu Pai, mas se humilhamos diante da Tua presença para pedir a Tua ajuda, meu Pai, envia Teu Santo Espírito para interceder pela nossa vida, pela oração, Senhor, que ela possa chegar perante o Teu trono, Senhor, como um cheiro suave na Tua presença. Vai derramando a Tua graça soberana, derrama Teu Santo Espírito agora. Pai, interceda, rica lama tuni, rica lama siriclama, pelos necessitados, meu Deus. Lembra, Pai, que a Tua palavra, ela me revela.

em prol da tua querida igreja, Pai, em prol de cada alma, meu Deus, em prol da membresia da tua igreja. Pai, há muitas pessoas, meu Deus, que não têm palavras para orar, as lágrimas banhando seus rostos, meu Pai. Lembra do teu grande amor, meu Deus. Lembra da tua misericórdia. Pai, uma lágrima derramada no fundo da alma reclama, tu me reclama. Fala mais do que mil palavras, Senhor. Seca as lágrimas do teu povo que chora. Seca as lágrimas desta mãezinha, meu Pai, que está com o joelho dobrado, clamando pela tua misericórdia, clamando pela saúde da sua família, clamando pelo regresso do seu filho para o lar, ou da sua filha, meu Pai. Aquele filho que saiu de casa, Senhor, e nunca mais voltou.

do mundo da droga. Liberta aquela filha, Senhor. Olha que angústia do coração da família. Lembra do teu grande amor, meu Deus. A tua palavra, ela me revela que o Senhor é o libertador de Israel. Ah, Senhor Jesus, tu me reclama. A dor do coração desta família é tão grande. O gemido, meu Deus, estenda as tuas mãos. Vai abençoando, vai levando a paz para dentro daquele lar. Aonde não há mais diálogo, Senhor. Aonde não há mais entendimento, meu Pai. Senhor, o diálogo já acabou faz tempo, meu Deus. Lembra da reconciliação. Pai, estenda as tuas mãos, ajuda eles, meu Pai, a perdoar aquela palavra de ofensa, aquele momento de desentendimento. Na verdade, nós somos tão maus, Senhor. Muitas vezes nós não sabemos perdoar. Muitas vezes, Senhor Jesus, no lugar do perdão há ódio. Ah, Senhor, estenda as tuas mãos, Senhor. Eu creio na tua misericórdia. Pai, tira este ódio pelo poder que há no teu sangue. Arranca essa raiz de amargura, meu Pai. Aquela filha que não consegue perdoar a mãe. Aquela filha acusa o pai e a mãe pelo seu sofrimento, meu Deus. Mas na verdade, meu Pai, é nós que não sabemos perdoar. Ajuda-nos a reconhecer que o nosso sofrimento, o culpado, somos nós próprios por não perdoar o nosso próximo, meu Pai. Lembra do teu grande amor, meu Deus. Estenda as tuas mãos sobre esta filha. Toca no coração dela para perdoar a mãezinha. Quantas madrugadas aquela mãe passou acordado, embalando, meu Pai. Ah, Senhor, a vida da sua filhinha, do seu filhinho. Madrugadas e madrugadas e sofrimento. Mas a mãe nunca, Senhor, acusou que era culpada, não. Antes ela fazia com amor. Ela levantava pela madrugada, supria a necessidade da família. Pai, ajuda esse filho a entender o sofrimento da mãe e do pai. Ajuda esse filho a reconhecer que o pai não tem culpa do seu sofrimento. O culpado é ele próprio por não perdoar, meu Pai. Estenda as tuas mãos, abençoadora, agora. Abençoa todas as famílias da terra. Abençoa assim como o Senhor fez a promessa para Abraão. O Senhor disse a Abraão, através, aleluia, da tua obediência, eu irei abençoar todas as famílias da terra. Pai, vai de encontro desta família, por mais longe que ele esteja, na beira das ribeirinhas, Senhor, até mesmo no sertão, meu Pai. Vai de encontro daquela fazenda, Jesus querido.
Abençoa aquele fazendeiro, meu Pai. Abençoa aquele trabalhador no sítio, na chácara, por mais distante que ele esteja. Leva a tua bênção, leva a prosperidade, leva a saúde, meu Pai. Vai derramando sobre ele a tua graça, Senhor. Que haja bonanças e bênção, meu Pai. Que ele possa suprir a necessidade da família. Pai, ajuda-nos a ser grato, meu Pai. Ensina-nos a ser um filho grato, uma filha grata, Pai. Ensina-nos a amar os nossos pais. Ensina-nos a amar o nosso irmão, a nossa irmã. Ensina-nos a perdoar, meu Deus. Eu creio no teu grande amor, meu Pai. Eu creio na tua misericórdia, Pai. Nós somos tão falhos, Jesus querido. Sempre procuramos alguém para acusar. Sempre procuramos alguém, meu Pai, para culpar do nosso pecado, da nossa falha. Mas eu te suplico a tua misericórdia, Pai. Eu sei que o Senhor não tem culpa do nosso sofrimento. O culpado somos nós próprios, Pai. A nossa negligência vai nos sofrer. O nosso pecado faz nós sentir a dor, meu Pai. Lembra da tua misericórdia, do teu perdão. Perdoa-nos por amor do teu grande nome. Não que nós merecemos ser perdoado, Pai, mas pela misericórdia do sangue do Calvário. Perdoa, Pai, pela tua misericórdia. Pai, abençoa agora este ouvinte de casa. Eu sei que muitos estão com o rosto no pó, derramando lágrimas e reconhecendo, Senhor, que nós somos culpados do nosso sofrimento. Pai, em nome de Jesus, eu te suplico agora, alcança esse adolescente, Jesus querido. Alcança aquela criança, meu Pai. Ah, Senhor, tão rebelde que responde o pai e a mãe. Pai, lembra da tua misericórdia. Ajuda-nos a entender, meu Pai, que o Senhor não tem culpa de nada. Ajuda-nos a entender, meu Deus, que o culpado de tudo somos nós próprios, porque o Senhor só quer o nosso bem. O Senhor luta de todas maneiras para ver nós felizes na tua presença, Pai. Perdoa pela tua misericórdia. Estenda as tuas mãos agora, meu Pai, para abençoar os colégios, as creches, Senhor. Abençoa aquele professor, meu Pai, que estuda tanto para ensinar e muitas vezes ele não é compreendido. Muitas vezes, Senhor Jesus, aquele aluno se revolta, mas o culpado não é o professor. O culpado é ele próprio que não quer estudar. Senhor, ajuda-nos, meu Deus, a reconhecer, meu Pai, o nosso pecado. Estenda as tuas mãos agora, Pai, na saúde para os professores,
na saúde para as professoras, meu Pai. Ah, Senhor, abençoa de uma maneira especial. Também, Jesus, os cursos da tua igreja, Pai. Senhor Jesus, como é lindo ver, meu Deus, o esforço daquele jovem, meu Pai, o esforço daquele presbítero, daquele diácono, Pai, ali fazendo o curso da teologia, Senhor, abençoa, meu Pai, os cursos bíblicos em geral, meu Deus. Derrama a tua graça soberana, meu Pai. Ensina nós a ser humilde, meu Deus, e aprender a cada dia mais de ti, Senhor. Vai derramando, meu Pai, estenda tuas mãos, Senhor, sobre o grupo Expansão Jovem, sobre o grupo Regenere, meu Pai. Como é lindo ver jovens buscando a tua face, dedicando a sua vida na sua presença. Pai, derrama sobre eles a tua graça. Pai, usa eles na palavra. Usa no louvor, meu Pai. Usa na evangelização, Senhor. Vai derramando a tua graça sobre o PMUM, meu Pai. Vai derramando o teu poder sobre os grupos da evangelização, Senhor. Derrama tu niricalama siriclama. Ah, Senhor Jesus, coloca amor, meu Pai, em nossos corações, Senhor. Ensina-nos a amar as almas perdidas, meu Pai. Ensina-nos a resgatar as almas sofridas. Ensina-nos a ser obediente, Pai, aos nossos ministros, meu Deus. Abençoa, Pai, cada pastor. Abençoa cada presbítero, meu Pai. Quando eu olho para o esforço de cada um, Pai, meu coração, Senhor Jesus, se alegra de ver esses homens tão cheios do conhecimento da tua graça. Abençoa o presbitério e as suas famílias. Abençoa os diáconos e as suas famílias. Abençoa cada obreiro, cada obreira, meu Pai. Cada Ana, cada Daniel, meu Pai. Derrama sobre eles a tua graça soberana, meu Pai. Estenda tuas mãos, meu Deus. Ajuda-nos a fazer a tua obra com todo amor e dedicação, Senhor. Ensina-nos a se humilhar perante o teu trono, reconhecermos que somos pó, mas estamos na mão de um oleiro, na mão de um que tem todo o poder, meu Pai, até do pó fazer vasos para a tua glória. Senhor, usa cada um segundo a tua vontade e segundo a necessidade da tua obra. Abençoa o programa Voz da Libertação, os locutores que levam a tua palavra. Pai, usa eles e reclama, tu me reclama. Pai, usa cada locutor, Jesus querido. Usa os técnicos para a tua glória. Pai, que a voz deles possa entrar no lar.

gemido de dor, meu pai. Já sem esperança de um amanhecer melhor. Ah, Senhor, ali naquela sala do TI, meu pai, cheio de aparelhos, meu Deus. O médico se esforçou, meu pai. O médico lutou para ver as melhoras, Senhor. E muitas vezes eles saem tristes do seu trabalho, porque não conseguiram reverter essa enfermidade, ver uma melhora daquele paciente. Mas em nome de Jesus Cristo, alcança aquela UTI agora, repreendo o espírito da morte, repreenda toda a enfermidade, pelo poder da palavra e pelo poder que há no sangue, em nome de Jesus Cristo. Espírito da morte, saia, saia, saia, saia desta UTI agora, saia deste leito de dor, em nome de Jesus Cristo, te ordenamos pelo poder da palavra, pelo poder do sangue do Calvário. Abandona esse corpo agora. Saia, saia, saia. Em nome de Jesus Cristo, seja tocado e curado para a glória do Senhor. Senhor, entra em cada leito, meu Pai, aonde tiver agora alguém com câncer, alguém com derrame, com neurisma cerebral, alguém que sofreu um infarto, Jesus querido, eu creio no teu milagre, meu Pai, eu creio na tua vitória, meu Deus, vai curando, Senhor, vai libertando, vai dando saúde, meu Pai. Seca as lágrimas dos que choram, meu Deus. Pai, aquela criança não sabe pedir. Ela não sabe dizer onde está a dor. Ela só sabe chorar, meu Pai.

Deus, joga por terra todo tumor, toda enfermidade, toda inflexão, meu Pai. Vai queimando essa bactéria pulmonária, toda inflexão da preula, meu Pai. Vai tocando no mais profundo desse organismo. Senhor, toca agora, meu Pai, em nome de Jesus, em cada veia, em cada problema, meu Deus. Aquele que está esperando um transplante no coração, Senhor Jesus, restaura aquela válvula, restaura aquela veia, meu Pai. Só o Senhor tem esse poder. Restaura os músculos do coração na saúde, meu Pai, pela tua misericórdia. Vai de encontro agora, meu Pai, Senhor, de cada enfermidade no sangue. A diabetes, meu Deus, que leva milhares à sepultura, meu Pai. Queima, queima, queima, queima, queima. Queima essa diabetes pela raiz, esta leucemia, esta anemia crônica, meu Pai. Lembra, Senhor, que está escrito na tua santa palavra: eu sou o Senhor que te saro. Pai, eu também lembro de uma promessa que o Senhor deixou, meu Pai, no livro de Isaías 53, que o Senhor levou sobre si todas nossas enfermidades, meu Pai. Eu creio na promessa da tua palavra. Senhor, lembra da tua misericórdia. Ainda que não somos dignos de ser curados, mas cremos no teu milagre. Senhor, vai de encontro agora nessa pessoa com esse problema sério no seu fígado. Jesus querido, o que é para te curar uma lesão no fígado? O que é para te restaurar, Jesus querido? Uma bile, uma vesícula, um baço. O que é para te curar um câncer, Senhor? No estômago, no intestino, é coisa como nada. Pai, eu creio que a tua mão, apenas um toque das tuas mãos, Senhor Jesus, alcança agora o rim dessa pessoa, meu Pai, que está fazendo mão de hálice. Senhor, repreenda essa enfermidade. A pessoa que está esperando um transplante de rim, em nome de Jesus, agora, repreenda essa enfermidade, restaura este rim, meu Pai. Só o Senhor tem esse poder, meu Deus. Senhor, rica lama tuni, rica lama siriclama. Ah, rica lama tuni, rica lama hariclama. Ai, que maravilha, Senhor. Eu já estou contemplando a tua mão saradora no rim dessa pessoa, meu Pai. Eu já estou contemplando o teu milagre, Senhor, acontecendo dentro deste lar, Pai. Eu já estou contemplando, meu Pai, o agir das tuas mãos, Tunirica Lamaha. Ah, Siriclama, Tunirica Lamaha. Ah, Siriclama, Tunirica Lama, Siriclama. Pai, o teu nome vai ser glorificado.

0: teu nome será exaltado, Jesus querido. Porque eu creio que tu és Deus de perto e Deus de longe. Eu creio que haverá surpresa no exame médico. Pai, essa pessoa vai te glorificar, vai te adorar, meu Pai. Haverá surpresa, Jesus querido. Toca nesse útero com inflexões. Toca nas trombas, meu Pai. Esse câncer, Senhor, de colo, Jesus querido, vai queimando pelo poder que há no teu sangue. Vai queimando esse câncer de próstata, meu Pai. Ah, Senhor, que alívio, que alegria, meu Pai. Saber que o Senhor é socorro bem presente na hora da angústia, na hora da dor, do sofrimento. Saber que o Senhor é tão grande, tão lindo e tão maravilhoso, meu Pai, que para ti não há tamanho de enfermidade, para ti não há câncer, Senhor, para ti não há nada impossível, meu Pai. Eu creio que tu és grande e maravilhoso. Como é lindo sentir o teu fogo, o teu calor, meu Pai. Como é lindo sentir a tua presença entrando neste lar, rica lama, tuni, rica lama, siririca lama. Confirma teu grande milagre, meu Pai. Confirma para a tua glória, Pai, essa pessoa desesperada com vírus HIV, Senhor. O que é para te repreender este vírus, Jesus querido? Purifica esse sangue contaminado, Pai. Purifica pela tua misericórdia, Pai. Lava, Senhor, lava com teu sangue agora. Limpa pelo poder da tua palavra. Toca, Senhor Jesus, repreenda todo o vírus da tuberculose, Senhor. Repreenda todo o vírus do corona, meu Pai. Assopra esses vírus pelo assopro da tua boca para a profundeza, meu Pai. Assopra, Jesus querido. Eu creio no teu assopro milagroso, meu Pai. Alcança essa pessoa naquele leito. Alcança pelo poder da tua palavra. Alcança o pastor Lorival de Almeida, Pai. Alcança teu filho agora. Restaura ele do alto da cabeça, a planta dos pés, Senhor. Toca naquele nervo, Jesus querido. Restaura pelo poder da tua palavra. Vai de encontro do presbítero Davi Neto, Senhor. Ajuda teu filho na administração. Pai, estenda as tuas mãos, faça dele, meu Pai, um vaso de honra diante da tua igreja. Pai, quando ele levantar a sua mão, o teu nome seja glorificado. Que paralítico, Senhor, levanta da cadeira de roda. Senhor, que mudos venham falar, que surdos venham ouvir, que cegos venham enxergar. Pai, usa este jovem, Senhor, faça a diferença, Senhor, não só no Brasil, mas nos quatro cantos da terra, porque a tua palavra me garante, operando Deus, quem poderá impedir? Pai, levanta teu filho, levanta, Senhor, levanta jovem cheio do Espírito, cheio da tua graça, meu Pai, porque quanto mais o Senhor usar, mais almas se renderão a teus pés, meu Pai. Usa teu filho, usa, Senhor, usa o grupo Regenere, meu Pai. Levanta aquela mocidade com os dons, levanta com coragem, meu Pai. Levanta a expansão jovem, Senhor. Levanta a liderança, Senhor. Levanta, meu Pai, em grande busca, Senhor. Usa a sua liderança, meu Pai. Usa com sinais, com prodígio e maravilha. Pai, não tem nada mais lindo do que ver o Senhor se glorificando no meio da igreja. Pai, eu não sei quem o Senhor quer usar. Eu não sei quem o Senhor quer levantar. Porque a igreja, ela é tua, meu Pai. Levanta segundo a tua vontade. Pai, nada mais lindo do que ver o Senhor se glorificar. Usa a cantora Débora Miranda. Pai, usa a tua filha na maneira que te apraz, meu Pai. Quem somos nós, Jesus querido, para dizer, Deus tem que me usar? Não, meu Pai. O Senhor tem toda a liberdade em usar quem o Senhor quer usar, meu Pai. Mas eu oro por ela, para ela ser vaso em tuas mãos. Senhor, assim como o Senhor usou o saudoso missionário, Pai, usa também a sua esposa, a irmã Irene Miranda, que é a presidente desta obra. Usa ela, usa sua filha, usa seus filhos, usa seus netos, Pai. Usa, Senhor, as suas noras, seus gêneros, Pai. Usa a família Miranda, meu Pai. Glorifica teu grande nome através de cada um, meu Pai. Quanto mais o Senhor usar, mais antes o Senhor voltará. Pai, o campo é grande, a seara está madura. Levanta ceifeiros para esta obra. Levanta jovens, meu Deus. Envia aos quatro cantos da terra, meu Pai. Vai derramando a tua graça, tu me reclama assim. Ah, Siri, clama, clama, clama, meu Pai. Ai, como é lindo clamar, reclama, tu me reclama. Levanta as mulheres de fé, meu Pai. É tão lindo ver as tuas filhas adorando o teu nome, o circo de oração. Senhor Jesus, como é maravilhoso, Pai, ver aquelas, meu Deus, assim como eu também, de cabecinha branca, com o rosto prostrado, orando pela igreja, meu Pai. Eu te louvo pela vida de cada uma delas, porque até aqui o Senhor nos ajudou. Daqui para frente o Senhor nos ajudará. Pai, usa teus filhos, pastores, Senhor. Abençoa o pastor Luiz Rubio, Pai, seus filhos. Abençoa o pastor Humberto Ramos e a sua família. Abençoa todos os pastores que anos e anos luto pela tua obra. Pai, até aquele pastor Jesus querido, já acima de 70 anos, que nunca abriu mão da tua obra. Senhor, talvez ele esteja lá no meio do sertão, mas eu sei que o Senhor é com ele. Eu sei que o Senhor dará força para ele vencer. Eu sei que o Senhor dará graça para ele continuar. abençoa teu filho, Pai, por mais que muitas vezes, Senhor, ele não é visto, mas o Senhor o contempla. Pai, nós queremos ser conhecido no teu reino, meu Pai. Ser conhecido, meu Deus, pelo nosso grito de misericórdia. Ser reconhecido por ti, meu Pai. Não tem nada mais lindo, Senhor, do que ser reconhecido pelo céu, Jesus querido. Estenda as tuas mãos, Senhor. Abençoa os grupos de louvores, meu Pai. Abençoa os corais, Senhor. Abençoa os maestros que passam horas, meu Pai, ensaiando o hino para te adorar. Olha o esforço de cada um, meu Pai. Derrama sobre eles a tua graça, a tua unção. Derrama o teu renovo, rica labatuni reclama. Ah, siriclama, tuni reclama, siriclama. Pai, abençoa o projeto cura, meu Pai. Derrama a tua graça, as concentrações no ginásio ar livre, meu Pai. Quantas almas são resgatadas, meu Deus. Abençoa os novos convertidos, meu Pai. Vai de encontro de cada novo convertido. Batiza ele com fogo, com o Espírito Santo. Batiza, enche ele, meu Pai, no poder da tua graça, fortaleça, meu Pai. Vai derramando o teu poder, meu Deus. Vai derramando a tua graça, Senhor. Olha que maravilha, meu Pai. Toca nas famílias católicas. Traga eles para a igreja, Jesus querido. Aquele católico, meu Pai, aquela alma que trabalha na bruxaria, Senhor, aquela alma não te conhece, Senhor, resgata aquela alma, meu Pai, livra aquela alma, meu Deus. Eu oro por todos os ministérios agora. Pai, aonde tiver alguém anunciando o teu evangelho, Senhor, estenda as tuas mãos, Senhor. Ajuda-nos a ganhar almas para a tua glória. Pai, eu oro pelos frequentadores, Senhor, que amo a igreja, Deus de amor, meu Pai. Tem prazer de estar nos cultos te adorando. Pai, abençoa todos que frequentam a tua igreja, dando saúde, dando paz e alegria. Pai, convença aquela alma que está perdida na droga, aquela alma perdida no alcoolismo, já está com cirrose no fígado, Pai. Aquela pessoa não para em pé, meu Deus, por causa da bebida alcoólica. Senhor, só tu pode libertar aquela alma. Liberta aquela alma da escravidão. Liberta aquele pai de família. Liberta por amor do teu nome. Pai, liberta aquela prostituta, Jesus querido. Não é isso que ela deseja. Pai, o desejo dela é ter um lar, uma família. O desejo dele é ter um lar, meu Pai. Mas o inimigo briga ele, meu Deus. Seduz ele ao pecado, à humilhação, a rejeição da família. Senhor Jesus, eu creio na tua misericórdia, eu creio que tu és soberano. Pai, quando eu leio aquele versículo da tua palavra no livro de João, pois se o filho do homem te libertar, verdadeiramente sereis livre. Pai, liberta as almas da escravidão do jugo. Liberta as almas, Senhor. Tu és o libertador de Israel. Alcança agora os quatro cantos da terra. Pai, alcança a grande Ásia, Jesus querido. Vai de encontro ali no Nepal, meu Pai, aquelas alminhas tão sofridas, ali no país da Índia, meu Deus. Lembra daquelas almas, Senhor. Quantas lágrimas, quanto choro, quanta ameaça, meu Pai. Quantas famílias, meu Deus, que não pode se desfazerem, Pai, nas adorações pagãs, Jesus querido. Lembra da tua misericórdia, alcança a grande Ásia, alcança a China vermelha, Pai. Alcança a Coreia do Norte, Senhor. Alcança o Afeganistão, o Afeganistão, a Arábia. Alcança o país de Filipinas, meu Pai. Alcança nossos irmãos no país do Japão. Estenda as tuas mãos sobre a nação japonesa. Pai, que haja uma grande colheita de alma. Senhor, eu creio que tu és o Deus de perto, de longe, Senhor. Aquela irmã, meu Pai, que está de joelho dobrado ali no país do Japão, orando, Senhor, estenda tuas mãos ensanguentadas, Pai. Aquele grupo de oração, Senhor, era tão lindo, meu Deus. Abençoa o país do Japão, meu Pai. Livra eles de terremotos e de tsunamis, Senhor. Livra o país do Japão. Livra, livra, livra pela tua misericórdia. Alcança agora, meu Pai, Oriente Médio, Jesus querido. Repreenda a fúria do adversário. Repreenda aquelas guerras, Senhor, no Oriente Médio, meu Pai. Repreenda, meu Deus, a Oceania. Pai, que haja paz em Jerusalém. Clamamos por Israel, meu Deus. Vai derramando a tua graça sobre Israel. Vai derramando o teu poder, meu Pai. Eu creio, meu Deus, eu creio, meu Pai. Guarda, guarda de Israel, Senhor, rica lamatuni, rica lamacirema, livra aquelas nações, meu Deus, ali no Oriente Médio, meu Pai. Senhor, eu oro também pela grande Europa. Senhor, aonde tiver uma igreja, a porta aberta da igreja, Deus de amor. Pai, supre a necessidade da tua igreja. Abençoa a grande Europa, meu Pai. Alcança esta nação europeia. Envia as almas para a tua glória, meu Pai. Eu queria orar por cada país, Senhor, mas eu creio que tu, Jesus querido, já alcançou esta nação, meu Pai. Alcança a nação africana, meu Pai. aonde tiver uma porta da igreja, Deus e amor, aberta, alcança os missionários nesse país, alcança a membresia, meu Pai, alcança, Senhor, de uma maneira em geral, o país do Haiti, Jesus querido, repreenda pelo poder do teu sangue, repreenda toda a divisão maligna, meu Pai, repreenda toda a vanglória, repreenda, meu Pai, todo espírito de exaltação. Jesus vai queimando, Jesus queima, queima, queima, Pai, queima, Senhor, pelo poder da tua palavra. Pai, supra a necessidade da África, usa o pastor Wilson, Senhor, o pastor Jerry, que cuida da grande África. Pai, abençoa os evangelistas que vão levar a tua palavra, coloca amor no coração deles, pelas almas perdidas, meu Pai. Vai de encontro também, Pai, da América Central, América do Norte, América do Sul, Senhor. Abençoa a nossa querida diretoria, Pai, o pastor Milton, a sua família, o pastor Jesus Mar Antônio, ali no país do Peru, meu Pai, alcança teu filho, a tua igreja, a nação peruana, Pai, abençoa esta nação, Senhor, abençoa também a Colômbia, meu Pai, vai derramando a tua graça, Senhor, vai derramando o teu poder em Venezuela, meu Pai, ajuda essa nação, Jesus querido, lembra da tua misericórdia, do teu grande amor, vai derramando a tua graça, Senhor, estenda as tuas mãos sobre o Fabrício Beata, Pai, usa teu servo na Europa, na América, Jesus querido, estenda as tuas mãos ensanguentadas, abençoa a irmã Maria José, abençoa também a Fundação Reviver, meu Pai, a diretoria da fundação, a nossa querida irmã Irene Miranda, Pai, vai de encontro da tua filha, na saúde para a tua serva, meu Pai. Muitas vezes cansada, mas lá está ela, lutando pela tua obra, Pai. Derrama saúde sobre a irmã Irene Miranda. Derrama saúde pelo pastor Jorge Tenório. Pai, abençoa toda a diretoria da fundação. Abençoa os advogados, Maria Cláudia, advogada da fundação, Senhor, também da Help, meu Pai, abençoa a irmã Regiane, dando a ela projetos, meu Deus, abençoa, Pai, a água pro sertão, vai derramando a tua graça, Senhor, abençoa o pastor Paulo, meu Pai, os pastores que lutam em prol dessas causas, ali no Nordeste, meu Pai, vai derramando a tua graça soberana sobre cada projeto da igreja, sobre cada projeto da fundação, meu Pai. Repreenda o levante do adversário, repreenda toda barreira, repreenda toda fúria, toda inveja maligna. O Senhor te repreenda, Pai, livra a igreja, livra a diretoria, repreenda os caluniadores, meu Pai, aqueles que não querem ver a tua igreja crescer, joga por terra pelo poder do teu sangue, Pai, alcança também, meu Pai, a área jurídica da tua igreja. Pai, usa tuas filhas, os advogados, Senhor. Usa as advogadas, meu Pai. Usa, Senhor, a esposa, o nosso querido presbítero Davi Neto, Pai. Usa a tua filhinha, meu Pai. Usa todos que trabalham na obra, na causa jurídica. Senhor Jesus, entra em cada setor da tua igreja. Entra naqueles escritórios da fiscalização. Senhor, usa cada um para a tua glória. Repreenda os demônios, repreenda as invejas, repreenda tudo aquilo que não provém de ti, Pai. Abençoa a tua querida igreja, abençoa a escola dominical, meu Pai. Olha que lindo, Senhor, os membros, Senhor, aprendendo a manejar a tua palavra. Derrama sobre eles conhecimento, derrama sobre eles a tua graça, a tua unção, derrama teu renovo, meu Pai. Vai abençoando, Senhor, esse lindo ministério que tu entregou na vida da cantora Débora, Pai. Os projetos infantis, meu Pai. Abençoa as criancinhas, abençoa as adolescentes, meu Pai. Abençoa as gravações, a cantora Débora. Pai, usa a cantora, tu, Senhor. Usa todas as cantoras, meu Pai. Vai abençoando cada uma, meu Pai. Se eu citar o nome e esquecer de uma, eu serei injusta. Então eu clamo por todos, cantor da voz da libertação, por todas as cantoras, meu Pai. Alcança agora para a tua glória. Pai, abençoa os irmãos que trabalham também, Senhor, nas vilas, meu Deus, lá no meio do sítio, da fazenda. Alcança aquelas igrejinhas, meu Pai. Alcança os presbíteros que levam ceia com tanta dificuldade, Senhor, para passar pelas ribeirinhas, meu Deus. Estenda tuas mãos sobre o sítio, a fazenda. Abençoa os empresários, meu Pai. Abençoa de uma maneira em geral a microempresa, aquela empresa quase falindo. Senhor, alcança pela tua misericórdia. Alcança por amor do teu nome aquele empresário. Alcança agora, Jesus, e abençoa. Derrama sobre ele a tua graça, meu Pai. Derrama sobre eles prosperidade, para que, meu Deus, a tua obra também seja próspera de uma maneira em geral. Abençoa as autoridades militar, civil, eclesiástica. Abençoa, meu Pai. Alcança todos os presidentes de todo o continente, meu Pai. Eu oro também pelos guardas municipal. Eu oro pelos guardas civil, Jesus querido. Pai, lembra do teu grande amor, meu Pai. Alcança agora, meu Deus, de uma maneira em geral. Vai derramando a tua graça, Senhor. Abençoa aquele marinheiro que está em luta, em tempestade, alto mar. Pai, guarda aquele navio, livra, livra, livra, livra, meu Pai. Livra por amor do teu nome, meu Deus. Livra, Senhor, dos furacões, das tempestades. Repreenda a ira do diabo pelo poder da tua palavra. Repreenda pelo poder do teu sangue. Repreenda toda a fúria, Senhor, contra os aviões no ar, meu Pai. Livra aquele piloto, livra aqueles passageiros, livra aquele missionário que está no ar, meu Pai, levando a tua palavra, Senhor. Guarda, guarda, guarda aquele motorista de ônibus, aquele caminhoneiro, aquele pai de família. Senhor, livra de toda tragédia, pelo poder que há no teu sangue, Jesus querido. Dá o grande livramento, em nome de Jesus Cristo te suplicamos. Abençoa cada culto anunciado, abençoa cada projeto da igreja, Pai. Abençoa para a tua glória. Nós te pedimos e desde já te agradecemos, em nome de Jesus. Amém. Amém.
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0: Meu nome é Vanderlei Ferreira da Silva. 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
2: Uma hora e um minuto.

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2: 1:06 na capital paulista. Que Deus abençoe, ouvintes. Sejam todos muito bem-vindos a esta programação. Esta é a Rádio Deus é Amor. Nós já estamos ao vivo aqui da Central de Produção Internacional, na Madrugada do Socorro de Deus. E este quem tem o imenso prazer de comunicá-los com todos vocês, Diácono Lindenberg Araújo, na mesa de som, nosso querido irmão Hamilton. Nós prosseguiremos com vocês durante esta madrugada, orando, buscando a Deus, ouvindo testemunhos e sendo edificados através dos testemunhos daquilo que Deus está fazendo na Igreja Pentecostal Deus é Amor. Vocês ficaram aí com a oração da serva de Deus, evangelista Maria Lorena. Todos os dias, às 0 horas, ela estará orando por vocês, clamando pela sua vida, pela sua família. Este é o Ministério Global de Intercessão, este Ministério de Oração, clamando por todos vocês. A Igreja Pentecostal Deus é Amor não para, segue firme, avante neste propósito, orando e clamando pelas vossas vidas. Esta programação, nós estaremos testemunhando, ouvindo daquilo que Deus está fazendo na Igreja Pentecostal Deus e Amor, através dos testemunhos, campanhas, através das canções. E você que já está conosco ao vivo, permaneçam conosco, porque através desta programação, você será abençoado, você será fortalecido através da rádio Deus é Amor. Igreja Pentecostal Deus é Amor, mais que uma igreja, uma família.
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2: 1:08, horário oficial de Brasília. Bom, já entre em contato conosco, você que já está por WhatsApp, nos ouvindo através da Rádio Deus e Amor, DDD 11 982 92 3392, ou então você poderá ligar, ligue direto comigo, diretamente aqui na Rádio Deus e Amor. Eu mesmo estarei atendendo todos vocês, orando, anotando todos os pedidos de oração. Ligue para o número 11-3208-2743 e o outro, DDD 11-3208-2790. Você poderá entrar em contato direto conosco aqui na Rádio Deus e Amor. Estaremos orando por vocês. Vocês quiserem oração, vocês quiserem fazer pedido de oração, ligue para nós e nós daremos total suporte, aconselhamento bíblico, pastoral, e orando por todos vocês, certamente seremos abençoados por Jesus.
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2: É isto aí, ouvintes do programa Voz da Libertação. Já temos muitas pessoas aqui já enviando as suas mensagens para o nosso WhatsApp da Rádio Deus Amor. Também quero aqui saudar a minha esposa, Sávia Helena Araújo, que está me ouvindo lá do estado de Minas Gerais. Que Deus abençoe grandemente toda a família. Temos também aqui o nosso irmão João. A paz do Senhor, boa noite, pastor, me ajude em oração. Estou em tratamento de quimioterapia após cirurgia no colo retal e sinto dor no abdômen. Ele que está pedindo esta oração, fazendo pedido de oração agora, e nós já estamos anotando os pedidos de oração para daqui a pouquinho orar por todos vocês. Será uma madrugada de revestimento, será uma madrugada de livramento. Cremos na manifestação de Deus e já temos alguém na linha. Alô? Alô, a paz do Senhor, com quem eu falo?
3: Larissa?
2: Larissa. Amém. Tudo bem? A paz do Senhor.
3: Paz do Senhor. Eu quero pedir oração para o meu neto, Jefferson da Costa.
2: Neto?
3: Jefferson da Costa.
2: Jefferson da Costa, glória a Deus.
3: É que esse menino tem 17 anos, saiu de casa desde ontem até agora, saiu pra trabalhar, tá dormindo, até agora esse menino não apareceu. E eu não tô suportando.
2: Meu Deus do céu, livramento.
3: Eu não tô suportando mais essa vida. Se ele mora comigo, eu não tô suportando, eu não durmo à noite, de manhã eu tenho que trabalhar essas coisas, eu serei 7 horas, tô com 66 anos, tô acordado até agora, tô esse menino, cadê ele?
2: Meu Deus, a gente vai orar por ele, tá bom, minha irmã? Estarei orando por ele. E vamos orar para Deus livrá-lo, para Deus fazer uma obra na vida dele. Através da oração, nós cremos que o livramento é grande, a bênção também será muito grande, tá bom?
3: Tá bom, pastor, olha por ele, pelo amor de Deus, que eu não suporto, não dá pra ver comigo, não.
2: Amém. Já está aqui anotado o pedido de oração da senhora. E a gente vai orar por ele, tá bom?
3: É que ele tem muita má companhia, minha esposa, droga, eu não tô suportando mais a vida.
2: Meu Deus do céu. Mas a gente vai orar por ele agora, daqui a pouquinho. Nós vamos clamar pela vida do Jefferson e Deus fará uma grande obra na vida dele.
3: Eu creio.
2: Em nome de Jesus. Eu quero agradecer também pela sua audiência.
3: Eu tudo com o nome dele, pra oração direta, que eu não tô suportando mais.
2: Amém. A gente vai estar orando, tá bom, minha irmã?
3: Tá bom.
2: Que Deus abençoe.
3: Amém, Jesus.
2: Amém.
3: Fica com Deus.
2: Deus abençoe, amém. Obrigado.
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2: Glória a Deus, 1:13. É isso aí, ouvintes. Já mande a sua mensagem para o nosso WhatsApp. Enviando a sua mensagem, estaremos anotando seus pedidos de oração e também estaremos orando por todos vocês. Temos aqui gente lá da Barra Mansa, Rio de Janeiro, nosso irmão Antônio Franco, a paz do Senhor, que Deus abençoe, muito obrigado pelas suas audiências, queridos irmãos, todos vocês que estão agora conosco em cadeia, em rede nacional, vocês são abençoados por Deus. É uma madrugada, como havia dito, é uma madrugada de livramento, é uma madrugada de graça, de vitória, e nós temos que agradecer, não é? Agradecer a Deus por tudo que Deus está fazendo em nossas vidas, por mais que nós não merecemos. Tem um louvor da nossa gravadora MC Music, eu vou pedir até para o nosso querido Hamilton separar este hino depois, da nossa irmã Débora Miranda. E eu quero dedicar este louvor a todos vocês, a todos nossos irmãos ouvintes que estão conosco nesta madrugada. Amém? Nós venceremos estas batalhas, nós venceremos estas lutas no nome de Jesus. Por mais que o diabo lute, em nome de Jesus, nós vamos vencer. Então isto, querido, tem que estar enfatizado na nossa mente, em nosso coração, porque por mais que enfrentamos dificuldades, tribulações, adversidades, o diabo se levanta, mas ele vai ter que cair por terra, porque conosco está o braço forte do Senhor Jesus Cristo. Amém? Portanto, envie a sua mensagem para o nosso WhatsApp ou então ligue para o nosso telefone aqui, em nossa central de produção internacional, 11-3208-2743.

0: Alô?
1: Bom dia.
0: Bom dia, paz do Senhor Jesus.
1: Amém.
0: Tudo bem? Com quem eu falo?
1: O Francisco, irmão Francisco. Eu moro em Francisco Morato, né? Eu trabalho aqui em Jundiaí, eu trabalho aqui na portaria de um prédio, irmão. Eu sou pela misericórdia de Deus. Que a irmã me ajude em oração, porque eu tô passando... Eu consigo dizer, a gente não passa luta lá. A gente passa as lutas, sim, mas Jesus é que passa tudo com a gente, né?
0: Sim.
1: Que faz tudo por nós, né? Tudo.
0: A gente vai orar pelo Senhor, tá bom, meu irmão?
1: Ora por mim, pelo amor de Deus, irmão. Eu sinto uma perturbação espiritual, algo espiritual, é 24 horas, meu Deus.
0: Meu Deus.
1: Não cesse, irmão, não cesse. Eu tive sintomas no meu corpo, sabe? Eu tô com uma ferida na minha orelha esquerda. Aliás, na orelha direita, atrás da orelha, irmão. Essa orelha é quando é, por exemplo, assim, 6 horas da manhã, meia-noite.
0: Meu Deus. O inimigo tá lutando, hein?
1: Irmão. Começa a coçar e sai, tipo assim, fica marinando, saindo daquela água.
0: A gente vai orar pelo Senhor, tá bom? Já anotei aqui o seu pedido de oração, tá bom, meu irmão?
1: Ora por mim, pelo amor de Deus.
0: Quando for às 2 da manhã, pode orar conosco também, tá?
1: Tá bom, irmão. Eu escuto os irmãos, os irmãos aqui no meu trabalho. Eu trabalho dia 12:36, eu escuto a noite inteira.
0: Glória a Deus.
1: Quando eu tô em casa também, irmão, ó, eu ligo meu radinho, eu ponho na cabeceira da minha cama. Mais ou menos 8 horas depois que termina a Voz do Brasil. E só desliga no outro dia, 6 horas da manhã, a noite inteira, na Voz da Libertação.
0: Glória a Deus.
1: Eu creio que o Senhor vai me libertar.
0: Deus vai fazer uma grande obra na sua vida. Grande vai ser a vitória, viu, meu irmão?
1: Eu creio, irmão. Eu creio
0: em nome de Jesus. Receba seu milagre.
1: Amém, amada. Amém,
0: tá bom?
1: Amém.
0: Já anotei o seu pedido de oração aqui. E a gente daqui a pouco vai orar por todos vocês.
1: Tá bem, irmão. Meu nome é Francisco. Irmão, também apresento seu filho. Meu filho é Paulo Ricardo, viu?
0: Paulo Ricardo.
1: E a minha esposa é o Viet Rejane.
0: Amém.
1: Tá bem, irmão. Deus abençoe.
0: Deus abençoe
1: você,
0: o Senhor irmão. Também. Amém.
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0: Ô, Débora. Uma hora e 18 minutos, vocês ficaram agora com este lindo louvor em nome de Jesus com a nossa querida irmã cantora Débora Miranda, do CD Caminhada.

0: 1h21. Que linda canção da gravadora MC Music. Que Deus abençoe a todos, ouvintes, nesta manhã, nesta madrugada. Vamos agora, Pão Diário, Palavra de Deus, Pastor Lorival de Almeida, com tema Colarinho Apertado. Pão Diário, vocês ouvirão agora e já já voltamos com vocês.
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3: Ah, eu me lembro de um pastor que ele contava, né, que havia lido um livro, e nesse livro o autor contava a história de um senhor que foi ao médico, que ele tinha uma dor de cabeça insuportável, uma dor de cabeça assim que não dava para aguentar, não. Aí o médico falou para ele: você fuma? Ele disse: ah, eu fumo sim, então pare de fumar. Aí o médico deu para ele um tempo. A gente sabe que deixar de fumar não é fácil, né? Mas ele, pela dor de cabeça, ele se esforçou, deixou de fumar. Aí ele voltou ao médico. E o médico perguntou a ele: como é que tá? Ele disse: olha, doutor, a dor continua, não tô aguentando mais. O médico falou: você bebe? Bebo. Se falar bebe, é bebida alcoólica, né? O médico falou: então pare de beber. Voltou ao médico, que a dor continuava. E ali no consultório, o médico, né,

nunca mais teve dor. Então, ouvinte, às vezes nós temos soluções simples e nós não enxergamos as soluções simples. Nós temos uma certa, não sei dizer se é uma tendência ou sei lá, um puberismo inato, alguma coisa assim, que a gente sempre acha que as coisas têm que ser complicadas para funcionar. Quando vê uma coisa muito simples, às vezes a gente até despreza, não é? Faltava aquele homem, é claro, um pouco mais de, sei lá, atenção, né? Porque eu, se eu colocar um colarinho que não cabe, eu não aguento. Até a respiração me falta. Mas é uma história, é uma ilustração. Às vezes, ouvinte, nós precisamos só de um pouco mais de bom senso na forma de tratar as pessoas e a contenda termina. Às vezes, nós precisamos só um pouquinho de cautela nas nossas negociações e os prejuízos vão embora. Às vezes, nós vamos deixar de atrair grandes confusões na nossa vida se nós moderarmos as nossas palavras. Temos de saber moderar as nossas palavras. Se nós falamos qualquer coisa, nós podemos até matar alguém. Às vezes, falta nós equilibrarmos as nossas atitudes. E aí muitas coisas ruins seriam evitadas. Mas não. Nós deixamos de verificar coisas simples e continuamos então com dor de cabeça. Não agimos corretamente nas coisas tão simples e a enxaqueca não vai embora. Existem ocasiões, é claro, que o problema não depende de nós. Mas está lá e causa uma dor de cabeça incessante. Às vezes não temos segurança na vida ou falta de tranquilidade em certos momentos. Aí vem, bate o desconforto, a sensação de que falta alguma coisa, que nós não sabemos nem explicar o que é. Às vezes algo que desconhecemos nos faz uma falta danada, não é? A vida de Jesus foi vivida, eu posso garantir a vocês, debaixo de uma tensão inimaginável. Porque Jesus, ele tinha todo tipo de questão que ele fazia parte, tipo, estamos falando das questões religiosas, né? Ele tinha todas as questões religiosas que eram para ele oposição. A simples questão dele dizer, olha, eu sou o Messias, já criava uma confusão sem tamanho. Oposição, a oposição da liderança das religiões ou da religião daquele tempo, que era o judaísmo, né? Mesmo aqueles que o acompanhavam, os seus discípulos, não entendiam totalmente os seus ensinos ainda e gostavam de um poderzinho, né? Parece que isso não muda, né? Isso não muda. Lutavam por poder, eram carentes de uma profundidade teológica para entenderem melhor o que Jesus estava dizendo. A própria família do Senhor Jesus chegou a pensar, não é? Que ele era louco. A multidão não o entendia plenamente, mas mesmo não entendendo ele plenamente, quis fazer dele rei. A vida de Cristo não foi uma vida sem tribulações, não. A vida de Cristo não foi uma vida sem dor. Não foi uma vida sem problema algum, não. Foi uma vida de perseguição. Foi uma vida conturbada, mesmo sendo ele o Filho de Deus. Mas em meio a toda a tensão, nós vemos em Cristo um homem seguro, confiante no cuidado do Pai. E na sua oração no túmulo de Lázaro, que oração tremenda, maravilhosa. Pai, graças te dou, porque me ouviste. Observe que Lázaro não estava ressuscitado ainda. E disse mais, eu sabia que sempre me ouves. Está em João capítulo 11. Ou seja, Jesus entregava tudo ao Pai e confiava no seu poder de tudo resolver. E confiava na sua resposta em qualquer momento, em qualquer circunstância. Não havia dúvida de que o Pai ouviria. Olha, parece uma coisa assim, de tamanha simplicidade, parece uma oração também que é, mas é. É tão simples como usar o número correto do colarinho para evitar o desconforto. Mas é a essência da fé cristã. Deus ouve, Deus responde, Deus age e nos causa sobressalto e espanto. Não é que seja simples. É a distância entre o nosso discurso sobre a fé e a nossa incapacidade, a incapacidade de muitos, que muitos têm, em descansar na fé. Não tem essa capacidade. Vivem amarguradas. Será que me ouviu Deus ou não? Então isso causa espanto. Nós falamos que temos fé, mas não descansamos no Senhor. Causa-nos sobressalto a pouca capacidade de nos entregarmos à fé, crendo que Ele sempre nos ouve. Te dou graças, ó Pai, porque o Senhor me ouve. E o Senhor sempre me ouve.
Falta nós

0: esse descansar no Senhor? Você está com alguma coisa que te incomoda? Você está com, que seja uma dor de cabeça? Eu não estou falando de uma cefaleia, eu não estou falando de uma migrane, não é? Enxaqueca. Mas um problema que você não consegue visualizar, nem ver uma saída. Que eu vou dizer a você parece tão simples. Que eu vou dizer a você parece assim tão, não é? De uma simplicidade tão tremenda, que você vai até se espantar. Talvez o que você precisa é usar o número do colarinho correto. Já que você entregou a sua vida a Deus, descansa nele. Já que você falou com Deus com todo o seu fervor, com toda a sua fé, descansa no Senhor. Porque o Senhor te ouviu já. Porque Ele sempre te ouve. O que acontece às vezes é que nós queremos uma resposta do jeito que nós queremos, não é verdade? É claro que se eu estou com a dor, é lógico, não tem como fugir a lógica, né? Eu tenho que me livrar dessa dor. Mas às vezes nós temos questões que nós colocamos diante do Senhor, Ele já ouviu. Mas nós não descansamos na resposta que Ele tem. Você já se entregou a Deus? Descansa no Senhor, a resposta do Senhor é melhor do que a nossa resposta, do que o sentimento de que nós temos algo melhor do que Deus em resposta à nossa dificuldade. É tão simples, tão simples. É tão simples quanto usar um número correto, não só do seu colarinho, da sua camisa, da sua roupa, enfim. Confia em Deus, vai. Confia no Senhor. Confia no poder de Deus que Ele pode resolver tudo que está acontecendo, que está trazendo desconforto na sua vida. Eu espero que Deus esteja te abençoando de uma forma tremenda, de uma forma gostosa mesmo, viu? Tá? Eu sei que Deus está falando ao seu coração.
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0: 1h35, você ouviu esta canção com a nossa irmã Priscila Santana. Te adoramos! Ouvintes, envie a sua mensagem para o nosso WhatsApp, ou então você poderá entrar em contato diretamente conosco aqui da Central de Produção Internacional, ligando para este número 11-3208-2743, ou também DDD 11-3208-2790. Entre em contato conosco, nós estaremos atendendo todos vocês. Pedidos de oração, oramos por todos vocês também, porque estamos aqui para isto, interceder. Isto é igreja, isto é família, Deus é amor. Você está precisando de ajuda? Ajudaremos. Está precisando de oração? Oraremos por todos vocês. Isto é o nosso papel. Este é o papel que Cristo nos ensinara, que Cristo nos ensinou: orar uns pelos outros. A Bíblia Sagrada, ela nos diz: chorai com os que choram e alegrai com os que se alegram. Então, nós estamos aqui para desfrutar daquilo que Deus está fazendo na Igreja Pentecostal Deus Amor. Já temos alguém na linha? Alô?
1: Alô,
0: alô. Alô, a paz do Senhor Jesus.
1: A paz do Senhor, irmão.
0: Glória a Deus. Com quem eu falo?
1: Ademilson Lúcio Gonçalves.
0: Ademilson. Tudo bem, meu irmão?
1: Não tá muito bem, não, irmão.
0: Glória a Deus, amém. Vamos orar pelo Senhor.
1: Oi, irmão. Eu sou batizado na Igreja Pentecostal Deus é Amor. Eu frequento a igreja aqui do Jardim Jobá, no Jardim São Luís.
0: Qual o estado que o senhor está falando?
1: São Paulo.
0: São Paulo mesmo?
1: É. Eu frequento aqui a igreja do Jardim Jobá, no Jardim São Luís, em Santa Marta.
0: Amém.
1: Hoje mesmo assisti um culto abençoado, um pastor abençoado, fez um culto de manhã.
0: Glória a Deus.
1: Quarta-feira de manhã. Só, irmão, eu estou muito fraco na fé. Eu tô pedindo ajuda de Deus. Eu saí do culto, irmão, não vou mentir não, porque eu posso mentir para o homem, mas para Deus não vou mentir. Eu saí do culto e vim em casa, estava... Graças a Deus, uma família abençoada, tá? Foi sair pra rua, bebi, irmão.
0: Meu Deus.
1: Comprei dois corotes, irmão.
0: Mas a gente vai orar pelo Senhor, tá bom?
1: E reconcilia. Eu quero me consertar com Deus, irmão.
0: Amém. Reconcilia com o Senhor, tá bom? Reconcilia com Ele, se humilha.
1: Eu não me conformo, irmão. Assisti um culto abençoado hoje de manhã.
0: Meu Deus.
1: Culto abençoado, um homem de Deus que pregou, um homem de Deus. E eu não sei como é que o inimigo está fazendo isso.
0: Olha, o senhor quer um conselho de irmão, de amigo, através da palavra de Deus, é através da palavra de Deus que nós vencemos estas lutas, tá bom? Através
1: eu
0: da palavra de Deus.
1: Eu escuto a programação da rádio direto, irmão, direto. Meu rádio é 24 horas ligado aqui na Deus de Amor. E eu não sei porque eu estou nessa fraqueza espiritual desse jeito.
0: A gente vai orar pelo Senhor, vamos clamar, e eu quero que você ore comigo também, tá bom? Você vai orar junto comigo.
1: Eu sempre acompanho as orações. Mas eu tô
0: fraco, logo após...
1: Eu tô fraco.
0: Faça um concerto com Deus agora, faça um concerto com Deus e peça a Deus fortalecimento, forças, e a gente vai estar aqui ajudando a sua vida, vamos te ajudar.
1: Amém.
0: A gente vai seguir firme neste...
1: Olha, essa ajuda que vocês vão me dar.
0: Olha, a gente vai seguir firme junto neste propósito, você não vai mais cair.
1: Amém.
0: Porque maior que está conosco, sim ou não?
1: Com certeza.
0: Deus.
1: Senhor Jesus é tudo. Irmão, eu sou baiano.
0: Sim.
1: Eu já frequentei casa de macumba, já... Tanta coisa que aconteceu em minha vida. Hoje eu tô aqui em São Paulo porque eu sou deficiente visual.
0: Entendi.
1: Mas Eu ainda consigo fazer as coisinhas, andar sozinho. É a misericórdia de Deus que eu ando.
0: Com certeza.
1: Tomo trupicão na rua e tudo, mas
0: sim.
1: É a misericórdia de Deus.
0: É Deus que te livra, né?
1: É.
0: Mas a gente vai orar pelo Senhor. Eu já coloquei o seu nome aqui na oração e nós vamos apresentá-lo, tá bom, meu irmão?
1: Ô, irmão, coloca o nome da minha filha também.
0: Sim.
1: Como Camila dos Santos Gonçalves.
0: Camila?
1: Dos Santos Gonçalves.
0: Pronto.
1: Ela mora na Bahia, em Cruz das Almas.
0: A gente já vai orar por ela também, tá?
1: E
0: por toda a família.
1: Minhas duas irmãs também. Bárbara Regina Gonçalves e Luísa Maria Gonçalves.
0: A gente vai orar sim, tá?
1: Que Deus, agradecido.
0: Que Deus te abençoe. Permaneça, fique conosco na audiência aí, na rádio.
1: Eu tô ligado na programação, eu não desligo meu rádio não, irmão. Meu rádio é 24 horas aqui na Deus é Amor.
0: Glória a Deus. Que bênção, hein? Que bênção.
1: Eu não entendo por que essa fraqueza espiritual que eu tenho.
0: Não, mas a gente vai orar pelo Senhor e isso vai cair por terra, hein? A gente vai entrar junto nessa batalha, vai cair por terra em nome de Jesus, tá?
1: Amém, amém.
0: Que Deus te abençoe. Muito obrigado, viu, meu irmão?
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0: 1h42 na Grande São Paulo. Ouvintes, que Deus abençoe a todos vocês. Já quero mandar um abraço também a todos nossos irmãos que estão nos acompanhando. São Luís do Maranhão, a Rádio Deus e Amor 99.1 FM. Também temos ali Rádio Ômega 100.5 FM, Paracuru, estado do Ceará. Temos aí nossos irmãos aí de Fortaleza, capital cearense. Meus conterrâneos estão aqui conosco também, ao vivo, sintonizados nesta programação.
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0: Nesta madrugada, meu Deus, que bênção. É isso aí, povo de Deus aí de Fortaleza, Ceará, povo lá de Dourados, Mato Grosso do Sul. Povo de Deus, todos vocês que estão conosco nesta programação, que Deus em Cristo abençoe vocês também, ouvintes, que já estão enviando as suas mensagens para o nosso WhatsApp aqui da Rádio Deus e Amor. Já temos outra pessoa na linha. A paz do Senhor. Alô, com quem eu falo?
4: Altair.
0: Altair, tudo bem, meu irmão?
4: Bem, eu estou precisando de oração para orar para mim, estou mal.
0: Amém. Vamos orar pelo Senhor. O que o Senhor está sentindo?
4: Oi?
0: O Senhor está sentindo o quê?
4: A dor nas pernas. As dores nas pernas.
0: Meu Deus.
4: Assim, pernas.
0: Muitas dores.
4: Inchada. Faz uma oração para mim.
0: Glória a Deus. Vamos orar pelo Senhor agora, tá bom?
4: Tá bom.
0: Fecha os olhos aí que eu vou orar pelo Senhor aí agora.
4: Amém.
0: Poderoso Deus, maravilhoso e eterno Pai, Deus poderoso, Espírito Santo, Senhor, visita agora o Teu filho Altair. Senhor, vai alcançando ele neste momento de oração. Repreenda, Pai, no nome de Jesus Cristo, porque é no nome do Senhor que nós expulsamos todas as enfermidades. É no nome de Jesus Cristo que repreendemos agora este mal, em nome do Senhor e Salvador Jesus Cristo. Pai, e confirma a Tua obra, o Teu milagre. Vem repreender estas obras diabólicas contra a vida do Teu servo. Que estas dores caiam por terra, estes incômodos. Pai da glória, que ele possa agora, em nome de Jesus Cristo, receber o toque do Teu Espírito e receber o milagre, em nome de Jesus.
4: Para minha família também.
0: Diga amém, meu irmão.
4: Amém.
0: Você crê no milagre?
4: Minha família também.
0: Família.
4: Minha família.
0: Tá.
4: Está lá em Vitória do Espírito Santo.
0: Glória a Deus. Já está aqui anotado, tá bom?
4: Rosileia.
0: Sim.
4: Rosilene.
0: Pode falar.
4: Daiane.
0: Glória a Deus.
4: O Alex.
0: Toda a família, né?
4: Toda a família,
0: amém.
4: Toda a família.
0: Olha, duas horas da manhã, 2 horas a gente vai orar mais, tá?
4: Tá bom.
0: Duas horas. Amém. Que Deus abençoe o povo de Deus aí de Espírito
4: Amém.
0: Santo, o povo de Deus capixaba. Que Deus abençoe a todos.
4: É, vamos lá.
0: Deus abençoe, querida. Obrigado. É isso aí, ouvintes do programa Voz da Libertação. Muitas pessoas ligando para nós. Isso é muito bom. Que Deus abençoe. Obrigado por todos vocês que estão entrando em contato conosco e também já enviando a sua mensagem para o nosso WhatsApp. Eu já quero também aqui já convidá-los a preparar o seu coração, preparar a sua mente, porque daqui a pouco nós vamos clamar. Nós vamos falar com Deus. Temos aqui nosso irmão Daniel, também Rodrigues. Paz do Senhor, ele está falando lá de Una, região, e acompanhando, está acompanhando a programação. Deus abençoe grandemente, servo de Deus. Bom, queridos irmãos, daqui a pouco nós vamos entrar nesta batalha, nesta guerra. O inimigo, ele luta mesmo. Ele se levanta, ele peleja, mas maior é o que está conosco. Deus é o nosso refúgio e a nossa fortaleza. Socorro bem presente na hora da angústia. Então não fique atemorizado, não fique assustado, espantado por causa desta batalha, por causa desta guerra. Deus é quem pelejará por nós. É Deus que realizará a obra em nossas vidas. Talvez se você está com tristeza, amargura, desânimo, fraqueza, hoje Deus te entregará a vitória em nome de Jesus. 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

0: 1 hora e 47 minutos, vamos agora, Clínica da Alma, este quadro que traz aí atualizações, assuntos pertinentes aí à saúde. Vamos lá, psicólogo Jesse Ávila, Clínica da Alma, com o tema Pressão por Produtividade.
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3: Olá, seja muito bem-vindo a mais um episódio do Clínica da Alma, um espaço para falarmos sobre saúde mental, qualidade de vida, inteligência emocional e desenvolvimento interior, sempre de forma leve, prática e com base científica. Você sabia que muitas pessoas se sentem culpadas até mesmo quando estão descansando? Vivemos em uma cultura que valoriza tanta produtividade que para algumas pessoas parar por alguns minutos parece um desperdício de tempo. Por essas razões, vamos falar hoje sobre pressão por produtividade e performance, quando a busca por resultados começa a adoecer emocionalmente. A produtividade é importante e pode trazer sensação de propósito e realização. O problema surge quando o valor pessoal passa a depender exclusivamente do desempenho. A psicologia mostra que a autocobrança excessiva e o perfeccionismo estão associados a níveis mais elevados de ansiedade, estresse, esgotamento emocional e a síndrome de burnout. Além disso, o organismo humano precisa de períodos de descanso para recuperar energia física e mental. Então, quem vive constantemente em modo de desempenho total pode acabar perdendo a capacidade de desfrutar a própria vida. É a pessoa que termina uma tarefa e imediatamente se sente pressionada a iniciar outra. Ou alguém que, mesmo nas férias, continua respondendo mensagens de trabalho e se sentindo culpada por descansar. Além disso, aquele estudante que acredita que nunca estudou o suficiente, ou profissional que, apesar de suas conquistas, vive com a sensação de estar sempre atrasado em relação aos outros. Por fora parece alguém altamente produtivo, a aparência, né? Mas por dentro, muitas vezes existe cansaço, ansiedade e a sensação de nunca ser suficiente. A gente entende que o seu valor não está apenas naquilo que você produz. Você é um ser humano, não é uma máquina de desempenho. Então, descansar, desacelerar e cuidar da própria saúde emocional também faz parte de uma vida equilibrada. Eu tenho aqui 5 dicas bem práticas como lidar com a pressão por produtividade que pode ajudar você. E a primeira é: diferencie produtividade de valor pessoal. Produzir é algo que você faz, não é quem você é. O seu valor como pessoa não aumenta quando você realiza mais tarefas e, obviamente, que nem diminui quando você precisa descansar. Essa mudança de perspectiva reduz a autocobrança excessiva. O número 2 é: aprenda a incluir o descanso na agenda. Muitas pessoas planejam apenas obrigações, mas descanso também é necessidade. Momentos de lazer, convivência familiar, atividade física e espiritualidade não são perda de tempo, são investimento em saúde emocional. O terceiro ponto é: observe pensamentos de cobrança exagerada. Aquelas frases, né? Ah, eu deveria fazer mais, eu não posso parar, eu preciso ser produtivo o tempo todo, eu estou na correria, eu não paro, o mundo não para, então eu não posso parar também. Esse tipo de frases podem indicar padrões de exigência pouco saudáveis. Questionar esses pensamentos ajuda a construir uma relação mais equilibrada com o trabalho e o desempenho. O penúltimo ponto aqui é: celebre as pequenas conquistas. Muitas pessoas alcançam objetivos importantes e imediatamente passam para a próxima meta sem reconhecer o próprio esforço. Aprenda, então, a valorizar pequenas vitórias, porque isso reduz a sensação de insuficiência constante. E por último, reorganize as suas prioridades. Nenhum sucesso profissional compensa um adoecimento emocional grave. Pergunte-se aí agora: eu estou cuidando do meu corpo, eu estou cuidando da minha mente, estou cuidando das minhas emoções, eu tenho tempo para as pessoas que eu gosto, que eu amo, eu tenho um momento de descanso e significado, Produtividade saudável é aquela que não destrói a própria vida no caminho. Não esqueça isso. Até porque Byung-Chul Han afirmou: a sociedade do desempenho produz depressivos e fracassados. E aí eu entendo que fazer muitas coisas não significa viver bem. Uma vida emocionalmente saudável exige equilíbrio entre produzir, descansar, relacionar-se e cuidar de si mesmo. Mas e aí, você gostou desse conteúdo? Então compartilhe a nossa programação com amigos e familiares. E fique nos acompanhando aí, atento, porque a qualquer momento nós estaremos de volta com mais reflexões que podem transformar a sua vida. Um forte abraço e até breve!

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2: Uma hora e 58 minutos, horário oficial de Brasília. Queridos e amigos do programa Voz da Libertação, Rádio Deus e Amor, já convido a todos vocês, preparem os vossos corações, porque agora vamos falar com Deus. Após a identificação das emissoras, nós falaremos com Deus em oração, mas eu quero que vocês também coloquem seus propósitos, seus projetos nas mãos de Deus e ore comigo, clame. Vamos fazer aquela oração de renovo, repreendendo o mal, repreendendo as dores. Talvez você está em casa, está doente, está com muitas dores nas articulações. A Bíblia Sagrada, irmãos, ela diz que a sogra de Pedro estava enferma, estava com febre. E a palavra de Deus nos afirma que Jesus colocou as mãos sobre ela e ela foi curada. Não sei, talvez, se porventura você está nessa situação, enfermo, com febre, doente, com tumor, seja lá o que você está enfrentando, Deus manifestará o seu poder e através da oração você receberá a cura e a libertação. Eu não estou falando apenas no contexto espiritual, mas sim num contexto físico. Se você está doente, está desenganado, Deus vai te curar. Deus vai operar na sua vida, aí, na sua família, na sua casa, no seu lar. Coloque seu coração nas mãos de Deus, ligue o seu pensamento com Deus, porque agora, após a identificação das emissoras, vamos falar com Deus em oração.
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5: 2 horas e 1 minuto.

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5 minutos na capital paulista. Queridos e amados ouvintes, vamos falar com Deus em oração. Quero convidar a todos vocês, você que está no trabalho, sintonize, permaneça sintonizado na Rádio Deus e Amor. Você também que está em casa, feche os seus olhos, ligue seu pensamento com Deus e falaremos com Ele agora em oração. Portanto, convido a todos a orar juntamente comigo. Poderoso Deus, maravilhoso e eterno Pai, Pai de nosso Senhor e Salvador Jesus Cristo, ó Pai da glória, Deus Todo-Poderoso, Criador dos céus e também da terra, Senhor, nós te glorificamos nesta madrugada, nesta manhã de providência, nesta manhã de livramento, Pai da glória, Deus Todo-Poderoso, Espírito Santo da verdade, vem ser conosco nesta madrugada, ser com teu filho, com a tua filha, que está clamando agora, meu Pai. Ó Deus, Espírito Santo, Senhor, sem a tua graça, sem a tua misericórdia, nós não somos nada. É por isto que nós clamamos pelo teu amor, pela tua bondade, pela sua misericórdia. Ó Pai, Senhor meu Deus Todo-Poderoso, Senhor, vai alcançando, vai ao encontro do teu filho, que está clamando e está orando agora, neste momento, ó Pai, pela vitória, pelo milagre, pelo fortalecimento espiritual. Vai visitando, Senhor, a nosso irmão, o nosso irmão Jefferson da Costa. Senhor, dá o grande livramento, faz a tua obra na vida deste jovem. Pai, nós cremos na libertação do Senhor, meu Deus poderoso. Visita, meu Pai, o nosso irmão Francisco, pedindo libertação, ó Pai, destas opressões. Pai da glória, meu Deus, não suporta mais, não aguenta mais tanto, Pai, tanta tribulação, mas nós oramos com fé, nós oramos porque cremos na vitória, nós oramos porque cremos no livramento, nós oramos, ó Pai, porque cremos no fortalecimento espiritual. Senhor, vai ao encontro da sua igreja, dos teus servos, dos ouvintes do Brasil e do mundo que estão clamando conosco agora. Ó Pai, vai confirmando a tua grande vitória, vai confirmando a tua grande bênção para a tua glória, meu Pai. Ó Deus, tenha misericórdia. Nós oramos com fé, nós oramos porque cremos no teu agir, nós oramos porque cremos na manifestação do Senhor, nós oramos, ó Pai, porque cremos no milagre. Vai operando, Senhor, vai trabalhando, ó Pai, repreendendo esta fraqueza, Senhor. O inimigo tem lutado contra esta pessoa, tem lutado contra esta vida, ó Deus, mas dai saúde para a tua serva, dai saúde para o teu servo, dai saúde para ele permanecer firme em tua presença. Ó Pai, eu creio, Senhor, que o teu Espírito já está operando, teu Espírito Santo já está trabalhando na vida desta pessoa que está orando com fé, está clamando, ó Deus, Espírito Santo da verdade, realiza a tua grande obra, sai daí agora, bruxaria, enfermidades, eu te repreendo agora, eu te repreendo, principado, você que está atormentando esta vida, você que estava arquitetando mal contra esta pessoa, o sangue de Jesus te repreenda, o sangue de Jesus Cristo tem poder para repreender esta opressão, para repreender este mal, para repreender as obras do adversário. Ó, meu Deus poderoso, vai agindo nesta causa, joga por terra toda barreira, todo impedimento, toda muralha, vai confirmando a tua grande providência na vida desta pessoa, que ela venha testemunhar, que ela venha testificar das maravilhas
maravilhas que o Senhor estará a fazer. Ó Deus poderoso, realiza, meu Pai, o Teu grande milagre, o Teu grande mover. Nós oramos, ó Deus, e pela Sua misericórdia, vai dando livramento para esta pessoa. Ó Pai, visita o nosso irmão Ademilson. Ó Deus, vem fortalecer o Teu filho, vem fortalecer a Tua filha, Pai, também. Nossa irmã Camila, nossa irmã Bárbara, Luísa, vai confirmando a Tua grande vitória. Senhor, dá, Senhor da Glória, a sustentabilidade para que ele possa, Deus, permanecer firme na Tua presença, permanecer firmado na rocha e não se desvie nem para a direita, nem tampouco para a esquerda, mas que permaneça firme na tua casa. Ó Deus tremendo, caia por terra agora, espírito opressor, você que está oprimindo esta pessoa, você que está colocando depressão nela, você que está colocando enfermidade, eu te repreendo enfermidade, eu te repreendo tumor, eu te repreendo agora, crise de ansiedade, depressão, opressão diabólica, em nome de Jesus Cristo, o Todo-Poderoso, queima, meu Deus da glória, vai queimando, Senhor, vai queimando, meu Pai de amor, vai queimando esta obra diabólica, vai queimando esta bruxaria, esta enfermidade, é, meu Deus, que foi feita para destruir esta pessoa. Saia daí agora, sai daí, maligno, sai desta casa, sai desta pessoa, você que está roubando sono, você que está colocando preocupação nesta pessoa, queima mesmo, meu Pai, queima esta obra maligna, queima estas legiões, é, meu Pai, esta pessoa que está sentindo medo, esta pessoa, meu Deus, que está agora sentindo, meu Pai, esta ânsia de vômito, sai daí, bruxaria, queima, meu Senhor da glória, vai enviando a libertação, ó Deus, vai enviando a cura para esta vida, para esta alma que está angustiada, que está aflita, Senhor, tenha misericórdia, meu Deus. Tem misericórdia, meu Pai, em no nome de Jesus Cristo, o Todo-Poderoso, confirma a Tua bênção, ó Deus, confirma a Tua libertação, ó Pai, para esta pessoa que não consegue ser liberta, não consegue, ó Pai, ó Deus, firmar na Tua casa, mas nós cremos, ó Deus Poderoso, que pelo poder da Sua Palavra, pelo poder das Santas Escrituras, nós receberemos o fortalecimento espiritual, nós receberemos, ó Pai, a cura para a nossa alma. Meu Deus Poderoso, o Senhor diz na Sua Palavra, e conhecereis a verdade, e a verdade vos libertará. Senhor, meu Deus tremendo, visita agora esta pessoa que está desviada, que está longe da Tua presença, mas assim como aquele filho pródigo voltou para a Tua presença, voltou para a casa do Pai, retornara para a Tua casa, para a Tua presença, e foi recebido com alegria. Ó, meu Deus, vai fortalecendo esta pessoa, vai dando sustentabilidade, sensibilidade para ouvir a Sua voz, para compreender as Sagradas Escrituras. Sim, meu Pai, eu creio no milagre, eu creio no Senhor, que nesta libertação, este filho, esta filha, receberá a restauração do Senhor. Meu Pai, quantos estão agora desenganados? Quantos estão agora diagnosticados? Meu Deus Poderoso, repreenda, meu Pai. Tepla calamassubia lamacalamastei. Meu Deus, tira, meu Pai, esta dor, meu Pai, este tumor maligno, esta enfermidade maligna, vai jogando por terra agora, vai confirmando a Tua bênção, ó Pai, vai repreendendo esta enfermidade, este tumor, meu Deus, este câncer, meu Pai, em no nome de Jesus Cristo Salvador, eu creio, meu Pai da glória, no grande livramento, no grande milagre, para a Tua glória, para a Tua glória,
glória, para o teu louvor. Vai fortalecendo esta pessoa, vai fortalecendo esta vida, vai fortalecendo o teu filho. Dá livramento, ó Pai, livra do mal, dá saúde, abre portas, ó Deus, de emprego para esta pessoa. Meu Pai da glória, é no nome de Jesus Cristo Salvador. Meu Pai, visita todos os nossos irmãos ouvintes do programa Voz da Libertação, do Brasil e do mundo. Pai, todos os nossos irmãos ali, ó Deus, do Nordeste, do Norte, Senhor, aqui da região do Sudeste, Senhor, do Centro-Oeste, do Sul, todo o Brasil afora, vai confirmando a bênção sobre eles, ó Pai, que estão sintonizados conosco. Talvez este irmão está em casa e está pedindo oração pela família. Pere-me, clama, lamastei, meu Pai da glória, vai alcançando, porque somente o Senhor conhece este coração, o Senhor conhece, ó Pai, esta mente, este pensamento, o Senhor sabe. Pai, vai alcançando teu filho que pediu oração aqui, ó Deus, no estacionamento da sede mundial. Dai a bênção para ele, para a família, para a casa. Vai confirmando, ó Deus, a grande vitória. Vai confirmando, ó Pai, o fortalecimento para ele. Para ele e para a família, é no nome de Jesus Cristo. Ó Deus, Espírito Santo, ó meu Deus de poder e de glória, vem conceder a tua bênção, vem conceder a tua vitória, para a tua glória, para o teu louvor, ó Deus, é no nome de Jesus Cristo. Corta todos os laços do inimigo, corta, meu Pai, todos os laços do adversário, para a glória do teu nome, para a glória do teu nome. Repreenda este desânimo, repreenda esta fraqueza, repreenda, meu Pai da glória, alamachando a Arábia, em nome de Jesus Cristo. Sai agora, fora a enfermidade, caiam por terra agora, opressão diabólica, em nome de Jesus Cristo. Meu Deus, a tua palavra nos afirma, tudo posso daquele que me fortalece. Meu Deus, é nos momentos de angústia, é nos momentos de tribulação, é nos momentos de, ó Pai, das circunstâncias, que nós receberemos a virtude, que receberemos o milagre, porque em tudo dai graças, porque esta é a vontade do Senhor. Ó Pai, sim, ó Deus, somos gratos ao teu nome, ó Deus, somos gratos a ti, porque até aqui o Senhor tem nos sustentado, o Senhor tem nos fortalecido, o Senhor tem, ó Deus, trazido abundância de vida. Ó Pai, confirma a tua graça, confirma o milagre, confirma a providência para esta pessoa que está, meu Pai, pensando em tirar a sua vida. Sim, meu Pai da glória, vai transformando, vai libertando esta mente. Senhor, nós te louvamos, ó Pai, porque o Senhor ainda fala, o Senhor ainda fala com a sua igreja. Sim, meu Deus, pela tua misericórdia, pela tua graça, Senhor, é que nós te exaltamos, é que nós te glorificamos na beleza da tua santidade. Meu Deus poderoso, obrigado, ó Pai, obrigado, ó Deus, pela porta aberta, pelo grande livramento. Vai destravando esta porta, vai lançando por terra as correntes que estão aprisionando esta pessoa que estava, meu Pai, a Deus, causando angústia, tristeza. Senhor, o Senhor é Deus que joga por terra estas correntes malignas, estas correntes diabólicas. Orianda lama clama namastei me clama. Ó meu Deus da glória, esta pessoa que está na UTI, ó Pai, visita nossa irmã Stephanie, ó Deus, visita o sobrinho, ó Pai, que está com pneumonia, está na UTI, meu Deus, vai enviando o teu anjo agora, vai enviando socorro, livramento, milagre,
milagre, em nome de Jesus Cristo. Vai livrando, ó Pai, vai livrando esta criança, vai livrando este sobrinho, vai livrando esta jovem, vai livrando este jovem que também está na UTI, que está, ó Pai, internado, está no hospital, ó Deus. Vai enviando socorro, vai enviando agora, meu Pai, a providência para nosso irmão Cláudio. Oramos, ó Pai, pela filha, ó Deus. Confirma a bênção, ó Pai, confirma a providência, ó Espírito Santo, ó glória a Deus, ó glória a Deus. Sim, meu Deus da glória, é a madrugada do socorro de Deus. Nós cremos na virtude, nós cremos na bênção, ó meu Deus poderoso, confirma a tua obra, confirma a tua bênção, ó Pai da glória. Alamasteri me clama, alamasteri me calamasteri. Oh glória, Pai, meu Deus, que coisa tremenda. Orimianda lamastúbia, clama lamastei. Deus Todo-Poderoso, Jesus, Tu estás curando, ó Pai. O Senhor está curando esta pessoa, o Senhor está livrando esta casa. Oh glória, o Senhor está visitando esta casa, o Senhor está visitando esta pessoa. O Senhor está visitando o teu coração, a tua mente, está alegrando o teu coração nesta madrugada, está fortalecendo a tua alma. Deus está tirando esta angústia, esta tribulação, esta tristeza. Sai da agora, sai daí em nome de Jesus Cristo. Pai, vai fortalecendo o teu filho, vai fortalecendo a tua filha. Confirma a bênção nesta causa, confirma a vitória nesta causa. Aleluia, aleluia. Oh glória, Pai, nós te exaltamos, ó Deus, nós te exaltamos, ó Pai, nesta madrugada, porque o Senhor é o nosso socorro, bem presente na hora da angústia, como está escrito nos Salmos de número 91, aquele que habita no esconderijo do Altíssimo, à sombra do Onipotente descansará. Ó meu Pai da glória, eu creio, ó Pai, que o Senhor está entregando livramento, o Senhor já está entregando a vitória, em nome de Jesus Cristo, o Todo-Poderoso. Ó meu Deus poderoso, aquele que habita no esconderijo do Altíssimo, à sombra do Onipotente descansará. Direi do Senhor, Ele é o meu Deus, o meu refúgio, a minha fortaleza, e nele confiarei, porque Ele te livrará do laço do passarinheiro e da peste perniciosa.

porque aos seus anjos dará ordem ao teu respeito para te guardar em todos os teus caminhos. Eles te sustentarão nas tuas mãos, para que não tropeces com teu pé em pedra. Pisarás sobre o leão e a cobra, calcarás aos pés o filho do leão e a serpente, porquanto tão encarecidamente me amou, também eu o livrarei. Pô-lo-ei em alto retiro, porque conheceu o meu nome. Ele me invocará, e eu lhe responderei. Estarei com ele na angústia, dele o tirarei, e o glorificarei. Fartá-lo-ei com abundância de dias, e lhe mostrarei a minha salvação. Deus poderoso, obrigado pela tua graça. Obrigado por esta misericórdia. Obrigado pelo teu amor incondicional. Senhor, nós não temos palavras para te agradecer. Nós não temos palavras para te glorificar. Mas nós te louvamos. Nós te glorificamos, ó Pai. Porque até aqui o Senhor tem sido bom. Tem sido fiel. Tem sido justo. Tem sido poderoso para conosco. E não nesta madrugada. Nós queremos te glorificar, meu Pai. Salva estas almas que estão aprisionadas. Salva estas vidas que estão acorrentadas. Pai, esta pessoa, Karina Caride, que está com câncer, está com febre, ó Pai. Meu Deus, vai curando a tua filha. Vai enviando milagre para ela. Ela precisa do milagre. Ó, glória a Deus, ela precisa da libertação, ó Pai. Assim como o Senhor curou a sogra de Pedro, cura esta mulher, meu Deus, desta enfermidade, deste câncer, desta febre. Pai, meu Deus, tem misericórdia. Vai enviando a bênção agora. Vai enviando o teu milagre. Nós queremos te adorar, te glorificar na beleza da tua santidade. Pai de amor e de bondade, recebe nosso pedido de oração. Recebe, ó Pai, nosso clamor nesta madrugada. Abençoa os teus filhos e toda a igreja para a tua glória. É isto que te pedimos e te agradecemos em nome de Jesus. 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

0: Glória a Deus! 2:30 na Grande São Paulo. Que Deus abençoe a todos vocês que oraram comigo nesta madrugada. Recebam a bênção, recebam a saúde, recebam a restauração para a glória de Deus. Portanto, eu quero fazer um convite a você, ouvinte, você que está afastado, você que precisa agora de um concerto com Deus, fazer uma nova aliança com o Senhor. É hora de voltar para o aprisco. É hora de voltar à casa do Pai. Eu quero fazer esta oração com você que está afastado e quer reconciliar e quer aceitar a Jesus. Volte agora para a presença de Deus. Diga comigo: Senhor Jesus, eu te aceito como meu Salvador. Senhor Jesus, eu estou voltando para a tua presença. Perdoa os meus pecados, as minhas falhas, as minhas transgressões. Escreve o meu nome lá no céu, no livro da vida, sela com teu sangue e me prepara para o grande dia do arrebatamento, em nome de Jesus. Amém? Que Deus em Cristo te abençoe, que Deus em Cristo abençoe a sua vida, a sua casa e a sua família. Seja muito bem-vindo à Igreja Pentecostal Deus e Amor, mais que uma igreja, uma família.
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0: 2:37. Que Deus abençoe, ouvintes, esta madrugada abençoada. Bom, você que chegou agora, sejam muito bem-vindos a esta programação. E este quem comunica a todos vocês, Diácono Lindenberg Araújo. E desde já, vamos agora ouvir este quadro abençoado, Bíblia em Foco, pastor Alan Feitosa, trazendo aí uma palavra de Deus para a nossa meditação, com o tema A Felicidade de Quem Obedece a Palavra de Jesus.
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3: A paz do Senhor, ouvintes do programa A Voz da Libertação, que tenho imenso prazer e alegria de comunicar com todos vocês. Sou irmão em Cristo, pastor Alan Feitosa. Eu quero aqui compartilhar com os ouvintes um texto bíblico no livro de São João, capítulo de número 2. E ao terceiro dia fizeram-se umas bodas em Caná da Galileia, e estava ali a mãe de Jesus, e foram também convidados Jesus e os seus discípulos para as bodas. Eu quero colocar um tema nessa reflexão bíblica: a felicidade daquele que obedece a palavra de Jesus. Houve-se uma festa de casamento em Caná, onde os noivos honraram Jesus Cristo, o convidando, e Jesus também honrou os noivos fazendo presente nesta festa de casamento, e também os seus discípulos também foram convidados. Estavam ali ambos se alegrando com o noivo, e durante esta festa de casamento, Maria, mãe de Jesus, estava ali também se alegrando, e ela recebe uma notícia. Os noivos comunica que houve-se falta do vinho, e ambos estavam preocupados, e deixou Maria parte da situação que eles estavam passando, de vergonha, de vexame e tristeza. Certamente eles seriam envergonhados. E Maria, contemplando que Jesus estava presente, foi rapidamente até o Senhor Jesus e expôs toda a situação dos noivos, dos convidados daquela festa, que o vinho se acabou. E o vinho aqui nesse texto simboliza a alegria. E Jesus falou com Maria: mulher, que tenho eu contigo? Não é chegada a minha hora. E Maria continua pedindo, suplicando a intercessão, a providência do Senhor Jesus Cristo naquela festa, para que Jesus socorresse os noivos e não deixasse eles naquela situação, mas que Jesus fizesse algum milagre e tirasse toda a vergonha daquela família. E durante esse diálogo, Maria chamou os convidados, chamou aquelas pessoas e deixou bem claro: obedeça a palavra de Jesus Cristo. Tudo o que Jesus disser, obedeça a sua palavra. E ali havia 6 talhas para a purificação dos judeus. Os judeus tinham o costume, antes de entrar em uma residência, algum ambiente, ele lavava as mãos e os pés. E ali todos os convidados já tinham lavado as mãos, os pés, já tinham se purificado. Aquelas 6 talhas estavam vazias. E Jesus deu uma ordem: olha, enchei essas talhas de água. E aqueles homens trabalharam, se esforçaram para encher aquelas talhas. Cada uma cabia 2 ou 3 metrátaras, cerca de 180 a 220 litros de água. Eles trabalharam, se esforçaram, prezados ouvintes do programa Voz da Libertação, para que aquelas águas estejam ali postas naquelas talhas, e o Senhor Jesus deu ordem que enchesse aquelas talhas até em cima. E após eles encher as talhas, foram até o Senhor Jesus Cristo, e Jesus disse: olha, agora vai e te apresente ao mestre Sala, levai essas águas para o mestre Sala. E aqueles homens, levando aquelas talhas pesadas, chegando ao mestre Sala, ele prova aquela água, e quando ele prova, já não era mais água, já era vinho, porque durante a trajetória, Jesus fez milagre, transformou água em vinho. E ele fez uma observação: geralmente, sempre foi primeiro o vinho bom, e quando já tem bebido bem, então o inferior é posto, mas até agora guardou o bom vinho. Nós aprendemos nesta palavra que Jesus, aqueles que obedecem a sua palavra, aqueles que ainda em meias lutas, meias dificuldades, dá ouvido à voz do Senhor Jesus, a sua palavra, é honrado, é feliz. Aqueles homens carregaram aquelas talhas pesadas, mas continuou no foco que era levar até o mestre Sala. E chegando lá, o bom vinho foi servido, porque o melhor de Deus, creia ouvinte, o melhor de Deus está chegando para a tua vida. Então somente obedeça a palavra do Senhor Jesus. No livro de São Lucas, capítulo 5, nós acompanhamos que Pedro teve uma pescaria frustrada, e Pedro ouviu a palavra, ouviu a pregação, esteve no culto onde Jesus Cristo pregou. Após a mensagem da pregação, Jesus disse: olha, Pedro, pega a tua rede, não desista, volta-te ao mar e lança a tua rede. E Pedro, no seu diálogo com Jesus Cristo, ele fala: olha, Senhor, eu não pesquei nada durante a noite inteira, mas eu vou voltar a pescar debaixo da autoridade da tua palavra, Jesus Cristo. E Pedro foi na obediência da palavra do Senhor, e ele teve uma pesca maravilhosa, porque aquele que obedece à palavra do Senhor encontra a felicidade. Jesus deu livramento para os noivos, Jesus deu livramento para Pedro, Jesus também tem livramento para aqueles que obedecem à sua palavra.
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3: Meu nome é Raquel Gomes da Silva. Eu gostaria de estar aqui para contar como foi minha conversão com Jesus. Uns 4 anos atrás, eu me envolvi com drogas. Me envolvi com rapazes que não prestava, acabei me envolvendo nos vícios da droga, me viciei. Eu fiquei 3 anos no vício das drogas, sendo escravizada por Satanás. Eu não passava um dia sem droga, eu não conseguia passar um dia sem se drogar. Eu passava semanas e semanas sem dormir, sem comer, sem fazer nada, só drogada, dia e noite drogada. Eu fumava um cigarro atrás do outro, todo mundo olhava pra mim e falava assim: você não vai mudar de vida? Eu falava: pra mim não tem mais jeito, pra mim não tem mais solução. E minha mãe sempre ali falando comigo. Quando foi uma vez que eu fui conversar na casa da minha mãe com a minha mãe, eu fumando um cigarro atrás do outro, ela falando comigo, eu falei: mãe, não tem mais jeito pra mim não, porque a minha garganta já tá cheia de ferida e eu não consigo parar com o vício do cigarro, eu não consigo parar com as drogas, eu não consigo mais. Eu falei: pra mim já não tem mais chance. Aí minha mãe falou assim: é lógico que tem, você tem que tentar parar. Eu falei: eu já tentei de todas as maneiras, porque eu tentava parar, eu ficava 1 mês sem droga, eu tentava com as minhas próprias forças, eu falava: eu não vou mais usar droga, eu não vou mais fumar, eu ficava 1 mês. Quando eu voltava o dobro do que eu já fazia, eu voltava bem pior nas drogas. Aí que eu me drogava mais, passava dia e noite sem se drogar, comecei a gastar todo o dinheiro que eu tinha só com droga, comecei a pegar todo o dinheiro que eu pegava na mão, eu só usava em droga, não se importava mais com as contas, não se importava mais com a minha casa, com a vida do meu filho, eu só usava em droga. Eu me envolvi com um rapaz que ele foi morar na minha casa, nós ficamos 2 anos juntos. Aqueles 2 anos foi o pior sofrimento da minha vida, que aquele cara me espancava, ele batia no meu filho, ele me machucava, ele tentou me matar por várias vezes, a gente brigava dentro de casa, ele drogado, ele tentava me matar. Aí eu fui indo que eu já não tava aguentando mais, eu saía pra buscar droga, eu olhava pro céu e eu chorava e falava com Deus: Senhor, até quando eu vou ficar nessa vida? Senhor, até quando o Senhor vai permitir eu fazer isso? Será que não tem mais jeito pra mim? O Senhor é Deus e não vai me ajudar? Eu olhava ali e eu chorava. Eu chegava em casa, eu drogada, eu chorava com Deus, porque eu já não aguentava mais a vida que eu tava levando. Quando eu cheguei no fim do poço, por 3 vezes tentaram entrar dentro da minha casa, matar eu, meu filho e ele, por dívida de droga que ele tinha com os caras. Os caras tentavam invadir minha casa por 3 vezes pra tentar matar nós 3 dentro de casa. Aí, graças a Deus, sempre Deus colocou alguém na minha porta na hora que esses caras chegavam pra livrar a minha vida e a vida do meu filho. Quando eu cheguei, que a minha mãe veio falar comigo, foi o fim do poço quando esse rapaz tentou tirar a minha vida e a do meu filho no meio da madrugada. Ele se drogou tanto e ele ficou me provocando e provocando meu filho a madrugada inteira, meu filho tentando dormir, ele jogando água no rosto do meu filho, acordando meu filho reclamando e eu mandando meu filho ficar quieto, porque se eu fosse falar com ele, ele tava tão drogado, ele tiraria a vida de nós dois. Ali Deus calou a minha boca, a madrugada todinha, ele perturbando a minha vida e a vida do meu filho, eu falando com Deus: Senhor, eu já não aguento mais essa vida, até quando? Eu falei: ô Senhor, me tira daqui ou ele sai morto da minha casa, eu vou acabar saindo morta da minha casa, porque eu já não aguento mais essa vida que eu tô vivendo. Até que no outro dia minha mãe veio falar comigo, eu falei: mãe, eu quero mudar, mas pra mim já não tem mais chance, porque eu não tenho pra onde ir, eu não tenho mais o que fazer. Eu falei: dessa vida eu vou sair morta, porque eu já não tenho mais o que fazer. Aí minha mãe chegou em mim e falou assim: você quer mudar? Eu falei: mãe, realmente eu quero mudar, mas não tem mais como. Ela falou assim: não, se você quiser mudar, eu vou te ajudar. A minha mãe, ela me levou pra casa dela, eu fiquei 1 mês dentro da casa da minha mãe. Depois de 1 mês, graças a Deus, eu saí da casa da minha mãe, eu tava liberta. Eu vim no culto, foi quando eu levantei minhas mãos pro céu e voltei pra Jesus. Até hoje eu tô nos caminhos do Senhor e agradeço muito a Deus pelo grande milagre que Ele fez na minha vida, porque eu achava que não tinha mais chance. Quantos de nós estamos nessa vida de droga e achando que não tem mais chance para nós, para a nossa vida, nós achando que a única solução é a morte, mas Deus chega, e quando Ele chega, Deus faz um milagre como Ele fez na minha vida. Meu nome é Raquel Gomes da Silva Pires, eu moro no Jardim Laura, São Bernardo do Campo.
4: Meu nome é Lindomar Rosa de Oliveira, eu sou da cidade de Jaraguá, estado de Goiás. Eu quero contar a minha conversão em Cristo Jesus. por intermédio desta igreja tão maravilhosa que é a Igreja Pentecostal Deus e Amor. Antes, meus irmãos, usuário de droga, eu vivi uma pessoa que bebia, usava bebida alcoólica, tinha o vício do cigarro também, eu era um jovem e eu andava só no mundo da perdição. Eu confesso para os irmãos, como eu tenho, glória a Deus, por todo lugar que eu passo, até na igreja até mesmo que eu congrego, eu não deixo de, eu sempre faço memória disso. Eu não vivia, eu posso dizer para os amados irmãos, os ouvintes também, para todos ver, glória a Deus, que a partir do dia que eu tive um encontro com Deus, a minha vida mudou totalmente. Eu era um jovem, podemos dizer, eu não posso falar que eu era ruim materialmente dizendo não, glória a Deus, porque a parte material, ela não traz a paz no nosso coração. Então eu tinha uma vida triste, vazia, sem Deus. Eu, para caçar uma alegria, eu ia na droga, para caçar uma alegria, ia na bebida alcoólica, mas não se encontrava. Eu usava maconha por 5 anos nas drogas, e a bebida alcoólica foi por mais tempo, que eu comecei pelo cigarro e depois e pela bebida alcoólica junto. Mas eu confesso para os ouvintes que eu era uma pessoa que não tinha alegria, não tinha paz. Eu fazia um passeio, não tinha alegria, mas a minha alegria foi a partir do dia que eu encontrei Jesus na Igreja Pentecostal Deus e Amor. Eu chegando na Igreja Pentecostal Deus e Amor, na cidade de Jaraguá, qual é a nossa sede hoje, sucursal, né? Ali tinha um servo de Deus, um jovem, pregando a palavra de Deus. Eu achei muito lindo, como era jovem, né? Tinha um jovem lá pregando a palavra de Deus também. E eu estava uma pessoa, né? Estava no mundo, estava até sujo com as coisas do mundo, barbudo. Estava aquele jovem assim, que só Deus sabe. Então, meus irmãos, que eu quero dizer aos irmãos que quando eu olhava para o altar, porque eu tinha um orgulho dentro de mim, uma soberba dentro de mim, que isso não me deixava eu chorar, eu sentia vergonha de chorar. Mas quando eu olhei para o altar, dentro da Igreja Pentecostal Deus e Amor, ali eu não resisti à glória de Deus. Ali, glórias a Deus, eu tive um encontro muito grande com Deus. Ali eu abaixava a cabeça para não olhar para o altar, porque dentro de mim estava chorando como uma criança, glórias a Deus, aleluia. E aquele dia, glórias a Deus, quando eu vi, já tinha erguido a minha mão, eu havia aceitado Jesus como Salvador da minha alma, e hoje eu confesso que eu vivo, e Deus me levantou na sua obra, glória a Deus. Hoje eu faço parte até do obreiros da obra do Senhor Jesus, e amo esse ministério, que é um ministério que eu nasci nele, eu vivo nele. Sim, eu tive um encontro com Deus nesta Igreja Pentecostal Deus Amor, e prometo diante de Deus viver nela até o fim da minha vida, judando, zelada doutrina e ganhar almas. E eu tenho certeza que você, meu irmão, você drogado, você que usa droga, que não tem prazer, que pensa, que já tentou, talvez até já tentou, já procurou recurso em vários lugares e não encontrou, eu quero dizer para você que a partir do dia que você procurar uma igreja pentecostal Deus e Amor, glória a Deus, e abrir o coração para Deus, você vai ter um encontro com Deus e a sua vida vai ser mudada como Deus mudou também a minha vida. Lindomar Rosa de Oliveira. Eu moro na cidade de Jaraguá, Goiás.
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6: 3 horas e 1 minuto.
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7: Na minha aflição clamei ao Senhor, gritei por socorro ao meu Deus. Do seu templo, ele ouviu a minha voz. Meu grito chegou à sua presença, aos seus ouvidos. Salmos capítulo 18, versículo 6.
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0: Paz do Senhor São Paulo, a paz do Senhor Brasil. Prepara o seu coração para orar conosco. Eu tenho absoluta certeza que se você orar com fé, tudo lhe será possível pelo mover, acima de tudo, da misericórdia do nosso Deus.
1: Com dor no coração.
0: Senhor Deus poderoso, Deus da nossa vida, mais uma vez estamos diante do Senhor, ó Pai, apresentando ao Senhor esse povo, essa gente que tem fé no Senhor, que acredita no mover do Senhor. Muito obrigado a Deus pelo privilégio de estarmos orando, não só com essa gente, mas também em favor dessa gente, e essa gente também orando em favor da gente. É tão bom, ó Deus, saber que nós estamos sendo colocados na oração de tantas pessoas nesse momento, e que nós estamos orando com o mundo inteiro, pessoas que oram conosco através das redes sociais, da internet, das emissoras de rádio. Eu sei que nesse momento, ó Deus, uma grande concentração de fé está acontecendo. Sei, Senhor meu Deus, que neste momento coisas tremendas já estão acontecendo, porque não é só a minha fé, meu Deus, eu creio que a fé desse povo está se juntando à minha. E nós estamos, ó Deus, neste momento alcançando do Senhor a misericórdia, e coisas grandes estão acontecendo, coisas lindas estão acontecendo. Obrigado, Senhor meu Deus, pelo privilégio. Obrigado por essas pessoas, ó Deus, que estão cheias de força, cheias de fé. Essas pessoas que estão clamando, mesmo sabendo que elas mesmas, neste momento, não têm nada de tão imediato assim para clamar, mas preocupadas com a vida de tantas outras pessoas, nesse movimento extremamente altruísta, Senhor, essas pessoas estão orando comigo em favor de tantas outras pessoas carentes, pessoas que estão neste momento no vale das lágrimas, pessoas que estão no deserto das dores, pessoas que estão numa posição, Senhor meu Deus, tão ruim que elas não sabem nem o que fazer nesse momento. Eu sei, ó Pai, que tem gente que está sem chão, gente que perdeu completamente o rumo. A gente sempre fala, Senhor, alguns que levaram algum baque na vida. Pessoas, ó Pai, que vieram a atravessar ou vieram, infelizmente, a entrar numa coisa tão inesperada. Uma coisa, ó Deus, que essas pessoas jamais pensariam, não, comigo isso não vai acontecer, mas está acontecendo. Senhor, eu tenho certeza que o Senhor está vendo o sofrimento dessas pessoas que já não têm mais forças de lutar por elas mesmas. Algumas delas desistiram de lutar. Algumas delas resolveram entregar nas tuas mãos. Algumas entenderam que as coisas transcendem apenas o que é natural, mas já estão num campo, num âmbito espiritual tão grande que se a oração não for feita, a vitória não virá. Senhor meu Deus, Senhor meu Pai, obrigado por estar agindo, meu Deus, nessas situações que impossibilitam pessoas de viver. Pessoas, ó Deus, que não têm mais forças para dar um passo sequer. Algumas no extremo da miséria, algumas no extremo da dor. Não faz, meu Deus, muito tempo nós estávamos ouvindo o testemunho do Senhor que dizia que para aliviar a dor de cabeça, ele dava cabeçada na parede. Meu Deus, isso é profundo. Isso é dolorido, Senhor. E eu sei que tem pessoas que a dor lhes atravessa o coração como se uma espada estivesse, Senhor, transpassando esse coração. Senhor, nós queremos ver o Senhor agindo em favor do seu povo. Nós somos o povo do Senhor. Nós somos as pessoas que esperam no Senhor. Nós somos as pessoas, ó Deus, que o Senhor tem trabalhado em favor. Somos nós, porque nós esperamos no Senhor. Nós esperamos na sua misericórdia. O nome do Senhor é glorificado, é exaltado. Te glorifico, ó Pai. Eu te exalto, Senhor, pelas coisas que nós aprendemos que o Senhor fez, pelas coisas que nós sabemos que o Senhor tem feito, pelas coisas que nós sabemos que o Senhor está fazendo e pelas coisas que nós sabemos que o Senhor fará ainda. Tudo quanto o Senhor fez, faz e fará, que seja, Senhor meu Deus, tributado exatamente ao Senhor. E que toda glória seja dada a Ti. O nome do Senhor é glorificado. O nome do Senhor é exaltado. Senhor meu Deus, em nome de Jesus Cristo, em nome de Jesus Cristo, atua na nossa vida, Senhor. Atua na vida dessa pessoa que está clamando a Ti juntamente comigo. Atua agora, meu Deus, com o atuar das Tuas mãos, fazendo maravilhas, fazendo coisas tremendas acontecerem, coisas que serão testemunhos ou testemunho vivo para que tantas outras pessoas creiam na Tua palavra, creiam que o Senhor é Deus poderoso, Deus que tem agido, atendendo o clamor do Seu povo, atendendo o clamor da Sua igreja. Senhor, eu sei que nesse momento muita gente está sendo severamente injustiçada. Sei, Senhor meu Deus, que nem sempre buscar a justiça traz justiça. Porque às vezes, Senhor meu Deus, os próprios agentes da justiça agem com aparente injustiça, trazendo mais dor ainda, Senhor, a esse que já tinha uma dor quase que impossível de ser suportada. Senhor meu Deus, Senhor meu Pai, aqueles que estão buscando, Senhor, uma situação melhor de vida, doentes, aflitos, infelizmente as perícias, ó Deus, que são feitas, são perícias fraudulentas, que não visam, Senhor, o bem-estar do trabalhador, mas visam o bem-estar do empregador, que às vezes é corrupto, às vezes tem corrompido pessoas, tem corrompido órgãos, para que a sua empresa se dê bem, em detrimento do sofrimento do pobre. Senhor meu Deus, Senhor meu Pai, o que eu estou dizendo ao Senhor é oração. O Senhor sabe que pode configurar-se numa verdade num país onde parece, Senhor, imperar a corrupção. Num país, Senhor meu Deus, onde nós temos, ó Pai, todos os dias de manhã, aquela sensação que as pessoas têm como parte da sua vida, o escândalo nosso de cada dia. Senhor meu Deus, Senhor meu Pai, o Senhor é Deus poderoso para tomar aí, Senhor, a questão daquele que está sendo injustiçado. O Senhor é poderoso para julgar e agir na causa do necessitado, do aflito e do pobre, fazendo com que a justiça, Senhor meu Deus, seja feita, Senhor meu Pai, a justiça mesmo, Senhor, onde quer que haja a razão, que o Senhor coloque essa razão em favor daquele que tem a razão. Senhor, nós sabemos que nós não podemos nos dirigir ao Senhor, trazendo ao Senhor uma causa injusta, para que o Senhor a julgue em nosso favor, porque o Senhor não fará isso. Mas sabemos, ó Deus, que nós podemos trazer as nossas causas, que nós sabemos que são causas que o Senhor deve agir, porque estamos sendo injustiçados, e a verdade está do nosso lado. Aí, Senhor meu Deus, eu sei que o Senhor age, eu sei que o Senhor vai, Senhor meu Deus, tomar a atitude que é preciso tomar, porque não pode triunfar a injustiça sobre o justo, não pode triunfar o mal sobre as pessoas de bem, não pode triunfar Satanás sobre o Cristo verdadeiro, sobre o Senhor. Então, Senhor meu Deus, em nome de Jesus, age em nosso favor, age em favor do necessitado, age em favor do injustiçado, que haja justiça, Senhor, que haja, Senhor meu Deus, do Senhor o agir, para que o pobre não seja tão massacrado como já tem sido. Senhor meu Deus, Senhor meu Pai, eu apresento ao Senhor a nossa juventude. Senhor, nós não queremos que a nossa juventude seja uma juventude transviada, uma juventude mundana. Nós não queremos que a nossa juventude se deixe levar, ó Deus, pelo conselho do ímpio. Nós não queremos que a nossa juventude se deixe levar, Senhor meu Deus, pelo espírito do homem ou pelo espírito do mundo, pelo conhecimento apenas e tão somente científico, mas sem embasamento na sua palavra. Mas queremos que a nossa juventude se deixe pautar pelas verdades que são espirituais, com discernimento do Espírito Santo, para que seja uma juventude poderosa, abençoada, mas acima de tudo uma juventude salva, uma juventude que entendeu a missão, uma juventude que desvendou a visão. Nós queremos, ó Deus, que o Senhor venha agir na vida dos nossos jovens, dos nossos adolescentes, para que sejam, Senhor meu Pai, não só o futuro da igreja, mas que já sejam o presente da igreja, mas que já sejam um presente para a igreja, que já sejam, Senhor meu Deus, pessoas úteis à sua obra, disseminando a sua palavra com o testemunho, Senhor, àqueles que são da sua mesma faixa etária. Senhor meu Deus, Senhor meu Pai, agradecemos o Senhor e louvamos o Senhor. O nome do Senhor é glorificado pela proteção, Senhor, que o Senhor tem dado a todos nós. Nós sabemos, ó Deus, que se o Senhor não agir, se o Senhor não guardar, em tantos casos nós estamos mais que perdidos. perdidos mesmo, Senhor. O Senhor precisa agir na nossa vida para que nós tenhamos paz, para que nós sejamos grandes vencedores, e nós sabemos que o Senhor é poderoso, Senhor, para fazer com que as nossas vidas sejam vidas que realmente tragam um testemunho de vitória. Guarda-nos, ó Deus. Nós sabemos que o nosso país, ó Deus, conforme anunciado pelas próprias autoridades, tem 7 pessoas que desaparecem a cada instante assim, somem, ó Deus, por hora, só neste país. Senhor, que coisa horrorosa, Senhor, são os perigos que nós estamos vivendo. Nós tivemos, Senhor meu Deus, em um ano, Senhor meu Pai, pessoas que morreram como a explosão da bomba em Nagasaki. Ah, meu Deus, é terrível a situação do nosso país. Nós temos visto, ó Deus, pessoas morrendo a cada dia, as autoridades sendo sufocadas, policiais sendo assassinados, às vezes, ó Deus, os bandidos tomando, eu diria, Senhor, conta, fazendo com que esse país viva num estado de medo, de horror. Senhor, o Senhor é Deus para nos dar a proteção e nos dar o livramento. Satanás tem agido de uma forma, ó Deus, em que as drogas têm sido disseminadas nas escolas, nas entidades, em alguns casos até nas igrejas, Senhor. O Senhor é Deus poderoso para dar a vitória àqueles que buscam a vitória, proteger o seu povo, livrar do mal. Se o Senhor não nos guardar, ó Pai, a quem pediremos socorro? A quem pediremos ajuda? Senhor, que os anjos do Senhor estejam acampados ao redor de nós, tementes ao Senhor, que o Senhor dê ordens aos teus anjos para que nos guardem nos nossos caminhos, que o Senhor guarde a nossa família, que o Senhor guarde os seus pastores, que passam tantos perigos também, ó Deus, pregando a sua palavra, viajando, Senhor. Quantos que entram em locais tão perigosos para falar do seu amor, para falar, Senhor meu Deus, da salvação que há em ti. Que o Senhor esteja com esses pastores, com essas pessoas que levam, Senhor meu Deus, a sua palavra aos rincões mais distantes dessa nação. Seja, ó Deus, com aqueles que são contigo. Que o Senhor coloque uma palavra de sabedoria na boca de cada um deles. Que eles saibam, ó Deus, se pronunciar diante dos perigos que envolve o trabalho que eles estão realizando. Senhor meu Deus, Senhor meu Pai, eu creio que o Senhor é Deus que tem guardado e vai continuar guardando, porque a palavra do Senhor precisa alcançar corações, precisa alcançar vidas, precisa, Senhor meu Deus, entrar em todos os recintos, em nome de Jesus Cristo. Que haja proteção do Altíssimo em favor dos pastores, diáconos, evangelistas, colaboradores, missionários, Senhor meu Deus, todos aqueles que com a sinceridade que o Senhor tem colocado no coração deles, tem feito um excelente trabalho em prol da sua obra. Meu Deus, nós sabemos que temos também, ó Deus, as nossas igrejas nos presídios. Senhor, ali vidas estão sendo alcançadas também. São vidas valiosas, ó Deus, como todas as outras vidas. Pessoas, ó Deus, que reconhecem muitas delas, que realmente cometeram algum agravo, algum crime, e acabaram por prejudicar a sociedade, mas estão ali, ó Deus, pagando. Estão ali, Senhor meu Pai, cumprindo a sua pena, e em pouco tempo estarão livres, ó Deus, tendo já pago tudo que causaram de ruim para com a sociedade, e estarão prontos para serem reintegrados. E enquanto estão ali, ó Deus, o Senhor preparou homens e mulheres para estarem pregando a sua palavra ali, para estar levando a palavra de salvação e de conforto. Alguns pensam que não tem esperança para mim, porque o meu crime foi por demais grande, eu acho que Deus não vai me perdoar. Que o Senhor faça entender esse coração, ó Pai, que o Senhor ama essa vida, que o Senhor é poderoso para perdoar, sim, onde há arrependimento verdadeiro e sincero. Senhor, essas pessoas que se arrependem dos males causados, essa pessoa que talvez, ó Deus, tenha até tirado a vida de outra pessoa. Senhor, essas pessoas que se arrependem dos males causados, essa pessoa que talvez, ó Deus, tenha até tirado a vida de outra pessoa.

pregando a sua palavra depois de terem vivido uma vida tão desastrosa nos tempos mundanos e profanos. Por isso, ó Deus, nós podemos dizer que o Senhor estende sim a todos os nossos ouvintes que oram comigo e pensavam não haver esperança. O Senhor estende a esperança que há em ti a esse coração, em nome de Jesus Cristo. Senhor meu Deus, Senhor meu Pai, o Senhor é poderoso para curar essa criancinha. Essa criancinha chora, essa criancinha está aos prantos, aos berros, sem poder dizer o que está sofrendo, mas está sofrendo. São os males do intestino, são os males do esôfago, os males estomacais, as enfermidades que causam dores desse corpo ainda infantil, Senhor. O Senhor é poderoso para curar essa criancinha, o Senhor é poderoso para curar esse adolescente, o Senhor é poderoso para libertar essa pessoa, Senhor meu Pai, que está sofrendo tanto devido ter passado por enfermidades que deixaram sequelas que a medicina não sabe o que fazer para exterminá-las. Crianças, ó Deus, que tiveram poliomielite, paralisia infantil, essas crianças que estão, ó Deus, vivendo, ó Pai, quase que imobilizadas, essas crianças, ó Pai, que tem qualquer tipo de coisa física, coisa, ó Deus, que traz transtornos, que tira dessa criança a autoestima, que tira até o desejo da vida. O Senhor é poderoso, levanta essa criança agora, meu Pai. Essa família que tem orado, essa família que tem gastado o possível e o impossível para ver esse ente querido bem. Meu Deus, eu clamo ao Senhor em favor dessa criança. Eu clamo ao Senhor em favor dessa família. Senhor, o Senhor pode, Pai. Onde há fé, o Senhor pode. Onde há fé, o Senhor age. Em nome de Jesus Cristo, Senhor, meu Deus, toma nas tuas mãos essa criança. Toma nas tuas mãos essa família. Senhor, age agora, meu Deus, curando, libertando, fazendo milagre, fazendo maravilha acontecer nessa vida. Essa vida, ó Deus, que ainda não tem um entendimento como nós temos, mas sabe que alguma coisa não está bem. Cura agora, Senhor, meu Pai. Cura, Senhor, essa paralisia. Cura essa enfermidade que leva essa família ao desespero, sabendo ela que resta a essa criança nada mais do que a morte. O Senhor é Deus da vida. O Senhor é a vida. Senhor, meu Deus, em nome de Jesus Cristo, cura agora, meu Pai. Faça um milagre acontecer agora, meu Deus, dessa família, nesse lar. Faça, meu Deus, essa criança ser tocada pelo poder das tuas mãos e se levantar. Essa criança, meu Deus, se desvencilhar desse mal que certamente a acompanharia, estou dizendo, meu Deus, já na possibilidade do milagre, por toda a vida. Essa criança tetraplégica, essa criança, Senhor meu Deus, que é uma bênção nessa casa, mas sim traz sofrimento aos pais, como não dizer isso? Sim, Senhor meu Deus, a família tem sofrido, a família tem buscado. Meu Deus, haja, Senhor meu Deus, com o poder do Senhor, com a misericórdia do Senhor, curando, levantando, fazendo com que essa família possa regozijar-se no agir do Senhor agora. Meu Deus, meu Pai, eu apresento ao Senhor também essas pessoas que estão hospitalizadas na ânsia da morte, essas pessoas que estão já no estado, ó Deus, que para a medicina não existe como voltar atrás, esse estado terminal que traz o sofrimento, que traz a dor. Senhor, não só para o que está nesse estado, mas é evidente que a família sofre. Pai de amor, em nome de Jesus, o Senhor é Deus que cura câncer, o Senhor é Deus que cura enfermidades do coração, o Senhor é Deus que cura esse cérebro abatido por essa dor, o Senhor é Deus poderoso para fazer maravilhas, Pai, maravilhas onde somente as maravilhas têm lugar, porque se não for maravilha, se não for milagre, a morte é certa. A sequela é certa, a dor é certa. Faça maravilhas, meu Pai, faça sinais. Eu te glorifico, Senhor, e sei que as pessoas que oram comigo também glorificam o nome do Senhor. Quantas portas fechadas, ó Deus, que precisam ser abertas. Quanta gente no vale do desespero, porque estão desempregadas essas pessoas. O Senhor é poderoso para trazer de volta o emprego a essa pessoa. O Senhor é poderoso, meu Deus, para abrir uma porta, para que muitos venham se sentir dignos, por terem a oportunidade de trabalhar e com esforço
das próprias mãos e

com o suor do próprio rosto, que essas pessoas possam se sentir dignas por estarem sustentando a família. Senhor, meu Deus, abra a porta do emprego. Senhor, o Senhor pode levantar essa nação. O Senhor pode usar as autoridades. O Senhor pode dar sabedoria, Senhor, àquele

arquitetam. Senhor, meu Deus, que as autoridades sejam abençoadas e que nós tenhamos paz. O Senhor é Deus poderoso, o Senhor é Deus tremendo. Abençoa o nosso querido Brasil, meu Pai. Abençoa, Senhor, meu Deus, aqueles que sabem, ó Deus, os rumos que essa nação tem de tomar, a presidência, enfim, ó Deus, todos aqueles que trabalham em qualquer tipo de escala dentro dessa nação. Porque, ó Deus, eu sei que o Senhor abençoando essa nação, a igreja será abençoada. Os teus servos e servas que estão desempregados estarão empregados. E a obra do Senhor alcançará tantas pessoas mais pelo mantimento, ó Deus, que será trazido à obra do Senhor. Senhor, meu Pai, aqueles que são mantenedores da sua obra, que venham a ter um emprego lucrativo, com um excelente salário, para a glória do teu santo nome. Senhor, meu Deus, Senhor, meu Pai, em nome de Jesus Cristo, visita, Senhor, a nossa juventude, os nossos adolescentes, os nossos pastores, adultos, velhinhos. Visita, Senhor, meu Deus, todas as pessoas que nesse momento precisam do Senhor, de algum socorro, meu Pai. Precisam de alguma ajuda, Senhor, meu Deus. Que o nome do Senhor seja glorificado, seja exaltado, Senhor, por todas as coisas que o Senhor está fazendo agora, Pai. Eu repreendo, Senhor, meu Deus, essa enxaqueca. Eu repreendo os males estomacais. Eu repreendo toda a virose. Repreendo todas as bactérias que estão infectando esses corpos, que estão infectando essa vida. Senhor, meu Deus, em nome de Jesus, que a bênção do Senhor venha, ó Pai, agora. Não importa o mal que essa pessoa esteja sofrendo, que a mão do Senhor, ó Pai, venha operando tremendamente agora. Meu Deus, quanta gente ora comigo e fez com o Senhor um voto. Fez o voto do testemunho. Alguns fizeram o voto da gratidão. Alguns se comprometeram a ajudar a obra do Senhor. Mas alguns, ó Deus, também fizeram o voto de testificar. Estarão testificando, Senhor, porque eu sei que o Senhor está operando maravilhas. Eu sei que o Senhor está entrando nessa casa, nessa família. Onde Satanás colocou das suas mãos sujas, as suas mãos de destruição, para trazer o mal, para separar o lar, a família, o casal. Está repreendido, Satanás. Quanta gente, Senhor meu Deus, está vivendo momentos de desespero. Estão vivendo essas pessoas, Senhor meu Deus, momentos de dor, de depressão, de ansiedade, de loucura, momentos de psiquiatria total. E Satanás age ali, ó Deus, e não há um discernimento, um diagnóstico, porque Satanás está agindo, trazendo transtorno, trazendo a dor. Eu creio, Senhor, meu Pai, no seu poder. Eu creio, Senhor, meu Deus, no agir do Senhor nesse momento. Vai embora dessa casa, Satanás. Vai embora dessa família. Tem Deus vivo conosco, ouvindo a nossa oração em nome de Jesus. Eu repreendo todo o mal. Eu repreendo toda a dor. Eu repreendo toda a infestação diabólica e satânica enganosa do inferno. Vai embora agora. Sai dessa casa. Sai desse corpo, sai dessa vida obra má, satânica, diabólica. Eu te repreendo, espírito das trevas. Você que é o ladrão que não vem senão a roubar, matar e destruir, eu te repreendo. Em nome daquele que veio para dar vida e dá-la em abundância. Eu creio no Senhor, eu creio na tua resposta. Guarda a mim também, ó Deus, a minha esposa, meus filhos, a minha família, meus pais, meus familiares, meus irmãos, meus amigos, meus inimigos. Guarde, Senhor. Eu sei que diante do guardar do Senhor haverá abundância de alegria, haverá abundância do testemunho. Senhor, prospera-nos a todos nós, ajuda-nos, ó Deus, nós cremos no Senhor, que o amor do Senhor esteja conosco sobre a nossa vida de hoje para todos sempre. Amém, Senhor. Amém.

0: prezados ouvintes, que Deus abençoe vocês. Eu sou o pastor Lourival de Almeida, nós somos a Igreja Deus e Amor. A nossa sede mundial está na Avenida do Estado, 4568, no bairro da Liberdade. Mas aí na sua cidade também tem uma Igreja Deus e Amor e tem homem de Deus aí orando por você. Vai lá, tem oportunidade de Deus, tem homem de Deus, tem bênção de Deus, tem louvor, tem adoração, tem tudo. Na Igreja Deus e Amor aí da sua cidade. A Igreja Deus e Amor é muito mais que uma igreja, é uma família. Uma igreja de todos e para todos. Fiquem todos com Deus, até a próxima oportunidade, em nome de Jesus Cristo.
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1: E não nos cansemos de fazer o bem, pois no tempo próprio colheremos, se não desanimarmos. Gálatas capítulo 6, versículo 9.
2: 3 horas e 31 minutos.

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4: Luciana Ferreira dos Santos, sou de Vila Conceição de Adema, São Paulo, e conheci a IPDA daqui perto de casa mesmo, que tem uma IPDA Jardim de Adema, e aos poucos eu ia, em vez de quando eu ia, e hoje, para honra e glória do Senhor, estou na presença dele, estou na IPDA aqui do Jardim de Adema, e o Senhor me libertou dos vícios, drogas, da prostituição, me livrou de tudo. E para honra e glória do Senhor, estou na presença dele. Paz do Senhor.
5: Meu nome é Sueli Rodrigues, eu sou aqui da região de Campinas. Eu conheci o Senhor Jesus através do programa Voz da Libertação. O Senhor transformou a minha vida, a qual eu era uma pessoa infeliz, depressiva, cheia de vícios, muito enferma. E através de ouvir o programa Voz da Libertação, eu conheci o Senhor Jesus e recebi a minha cura. E eu agradeço muito esta igreja Pentecostal Deus e Amor. Eu agradeço as orações dos irmãos pelo programa Voz da Libertação. Hoje faz 24 anos que estou na presença do Senhor Jesus, nesse ministério que eu amo tanto. Amém?
6: Eu me chamo Marta. Sou da Zona Leste. Eu conheci a sede Deus e Amor do Parque Dom Pedro através da minha cunhada. Foi quando eu estava passando uma luta muito grande no meu relacionamento e ela falou para mim: vai na sede. E eu fui e comecei a participar da campanha das quarta-feira. E foi uma bênção na minha vida. Eu escuto a Voz da Libertação. Conheci a rádio também, a Voz da Libertação, através dela. Eu não deixo de ouvir, eu não deixo de acompanhar. Eu sempre acompanho as orações, eu peço oração e eu agradeço muito a Deus por ter colocado vocês na minha vida. E que Deus abençoe a todos. Eu agradeço a oportunidade.
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7: Lembre-se do seu Criador enquanto você ainda é jovem. Antes que venham os dias maus e cheguem os anos em que você dirá: não tenho mais prazer na vida. Lembre-se dele antes que chegue o tempo em que você achará que a luz do sol, da lua e das estrelas perdeu o seu brilho e que as nuvens de chuva nunca vão embora. Então os seus braços, que sempre o defenderam, começarão a tremer, e as suas pernas, que agora são fortes, ficarão fracas, e os seus dentes cairão, e sobrarão tão poucos que você não conseguirá mastigar a sua comida. A sua vista ficará tão fraca que você não poderá mais ver as coisas claramente. Você ficará surdo e não poderá ouvir o barulho da rua. Você quase não conseguirá ouvir o moinho moendo ou a música tocando, e levantará cedo quando os passarinhos começam a cantar. Então você terá medo de lugares altos, e até caminhar será perigoso. Os seus cabelos ficarão brancos, e você perderá o gosto pelas coisas. Nós estaremos caminhando para o nosso último descanso, e quando isso acontecer, haverá gente chorando por nossa causa nas ruas. A vida vai acabar como a lamparina de ouro cai e quebra quando a sua corrente de prata se arrebenta, ou como um pote de barro se despedaça quando a corda do poço se parte. Então o nosso corpo voltará para o pó da terra de onde veio, e o nosso espírito voltará para Deus que o deu. O fim de todas as coisas é: teme a Deus e obedeça a sua palavra, porque este é o dever de todo ser humano. Enquanto você tem oportunidade, compareça na Igreja Pentecostal Deus de Amor e entregue a sua vida ao Senhor Jesus, e passe a andar na presença de Deus.

0: Senhor Jesus, quero contar uma experiência que eu tive com Deus quando eu estava procurando uma igreja que eu já sentia no meu coração de servir a Deus. Eu andei em algumas igrejas, em vários ministérios, porque eu queria uma igreja que eu pudesse me encontrar com o Senhor. E visitei alguns ministérios, mas nenhum deles me tocou. Certo dia, eu entrei na sede mundial e lá eu sentei e fiquei observando o culto. E ver as irmãs cooperadoras, obreiras, e me chamou, né, para ir na frente aceitar Jesus na hora que o missionário estava pregando. Lembro eu que era um dia de quarta-feira, mas eu não quis ir, estava sozinha. Aí no outro, quando foi no domingo, eu voltei para a igreja novamente. Eu sentia o Espírito Santo de Deus falando comigo no meu coração: vai ser aqui que eu tenho grande obra para fazer em sua vida através do Espírito Santo. E ali, irmão, eu sentei. Aí as irmãs, na hora do apelo, elas vieram me chamar. Eu estava toda cheia de pintura. Eu estava com cheias de bijuterias, pulseiras, de calça comprida. E ela falou: vamos lá na frente, vamos aceitar Jesus. E eu fui. O missionário estava pregando, era na época da sede mundial, né? Na igreja antiga. E eu fui, irmão. Aceitei Jesus. E aí, quando eu cheguei em casa, eu já fui tirando as coisas que não era do agrado de Deus da minha vida. O Espírito Santo de Deus já foi fazendo uma obra na minha vida. Aí se passou, né? Eu acompanhei os cultos, ia nos cultos na quarta, no domingo, com o missionário. Passou 6 meses, começou a anunciar o batismo. E um dia o missionário falou assim, que as pessoas que estivessem já se preparando para o batismo, se quisesse entrar na fila para ser batizada com o Espírito Santo, ele ia descer do púlpito e ia colocar as mãos sobre as nossas cabeças. Irmãos, eu senti uma vontade muito grande de entrar na fila, mas nesse dia eu estava com meu filho de 8 anos e a minha filha de 6 meses no colo. Mas mesmo na oração eu senti uma graça de Deus sobre a minha vida. Eu falei: mas eu não vou na fila, vou esperar para o próximo domingo. E quando terminou o culto, eu vim embora, cheguei em casa, falei para meu esposo, falei: olha bem, eu queria que você fosse comigo na igreja, porque ele não ia. Eu queria que você fosse comigo no culto, porque o missionário está fazendo, mandando ficar na fila, que é o batismo com o Espírito Santo. E ele desce do púlpito e põe a mão na cabeça das pessoas. E eu queria ir para a fila, mas com as crianças não dá. E ele foi, irmãos. Quando foi no próximo domingo, ele foi comigo. E assim começou a oração, né? Eu falei para ele ficar com as crianças e entrei na fila. Quando eu entrei na fila, eu fui sentindo um poder muito grande do Espírito Santo sobre minha vida. Mas eu não estava batizada ainda, mas eu sentia que eu ia ser batizada naquele dia. E assim foi, irmãos. E eu vi o missionário descendo do púlpito e colocando as mãos sobre as cabeças das irmãs, e as irmãs cheias do Espírito Santo. E eu estava orando, orando, e eu comecei a sentir algo diferente sobre o meu corpo, sobre a minha vida naquele momento. Mas ali eu estava assim, quando o missionário foi chegando perto de mim, eu parecia que algo estava impedindo, porque parecia que eu estava me sentindo acanhada naquele momento. E eu não me soltava para ser batizada. Aí o servo de Deus, missionário Davi Miranda, ele se aproximou de mim, colocou a mão na minha cabeça e falou assim: minha serva, você já está batizada com o Espírito Santo. Naquele momento, eu comecei a sentir o poder tão grande de Deus sobre a minha vida, que eu sei que dali me tiraram, levaram lá para o púlpito. Eu fiquei lá, irmão, cheio do Espírito Santo, falando em línguas estranhas. E quando foi naquele momento, o culto foi, chamaram todo mundo para ir para frente receber oração. E eu ali já estava ajoelhada no púlpito. Eu sei que terminou o culto, irmãos. Chegou meu filho e falou: mãe, o culto já terminou. É, já acabou, já está na hora de ir embora, já deu o Pai do Senhor. Irmãos, eu não vi. Eu estava tão cheia do Espírito Santo e Deus que eu nem vi o culto terminar. Eu ali de joelho, dobrado ali na beira do púlpito, só recebendo o poder do Espírito Santo de Deus. E essa é uma experiência que eu tive. Então eu agradeço a Deus por esse ministério e que Deus abençoe e todos aqueles que estão na frente desse trabalho. Deus abençoe a todo mundo e que aquele irmão que tem um chamado do Senhor e que abra seu coração e faça a obra do Senhor. Deus abençoe por essa oportunidade em nome de Jesus Cristo.
1: Quanto sofrimento, desilusão, tristeza e angústia na sua vida, caro amigo ouvinte. 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Deus me abandonou. 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Deus te quer bem. Deus quer abençoar a sua vida. Você está pensando em tirar a sua própria vida? Você pensa em fugir de tudo e de todos, esconder-se e dizer: ninguém gosta de mim? Você está debaixo de uma depressão. Preste muita atenção. Deus te ama, porque de tal maneira Ele enviou seu único Filho para que todo aquele que nele crê não pereça, mas tenha vida eterna. Jesus, Ele morreu. Morreu pelos teus pecados em uma cruz de dor, sofrimento e angústia, para te dar a paz e a tranquilidade. Ele mesmo disse bem claro: eu sou o bom pastor e o bom pastor dá vida pelas suas ovelhas. Ele chegou a dizer mais ainda: vinde a mim todos que estão cansados e oprimidos e eu vos aliviarei. 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
4: 4 horas e 1 minuto.
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0: 4:02. Bom dia São Paulo, bom dia Brasil, Deus abençoe a todos, sejam muito bem-vindos a esta programação. 4:02, horário oficial de Brasília. Vamos agora para o bloco de notícias e já voltamos com vocês.
1: Momento de informação aqui na Rádio Deus é Amor. Transtorno bipolar. Especialistas explicam por que diagnóstico demora. O diagnóstico do transtorno bipolar pode levar entre 6 e 10 anos para ser confirmado, segundo os especialistas. Essa demora acontece por vários fatores que dificultam a identificação precisa da condição, principalmente porque os primeiros sintomas costumam ser confundidos com outros transtornos mentais. De acordo com os especialistas, uma das principais razões para o atraso no diagnóstico é que o transtorno bipolar frequentemente se manifesta inicialmente como um episódio depressivo. Essa situação resulta em um tratamento inadequado porque a abordagem terapêutica para a depressão bipolar difere da depressão comum. Um outro fator relevante que contribui para o atraso no diagnóstico é a semelhança dos sintomas com outros quadros psiquiátricos, especialmente os transtornos de ansiedade. Para os especialistas, uma meta-análise recente que demonstra que nos países desenvolvidos, a demora entre o aparecimento do primeiro sintoma e o diagnóstico definitivo de transtorno bipolar é de 6 a 10 anos. Isso quer dizer, a pessoa fica esses anos todos sofrendo com os episódios sem saber exatamente qual é o tratamento apropriado. Saúde mental no ambiente de trabalho. Crescimento acelerado e pressão. A saúde mental no ambiente corporativo tem se consolidado como um dos principais desafios estruturais da economia brasileira, com efeitos particularmente intensos entre micro e pequenas empresas. Pressionadas por estruturas enxutas e menor capacidade de absorver crises internas, elas enfrentam um cenário de crescimento acelerado e muita pressão. Isso pode levar os empreendedores e seus poucos colaboradores a serem mais suscetíveis a transtornos como ansiedade, depressão e, sobretudo, síndrome de burnout. Já dados do Panorama do Bem-Estar Corporativo desse ano mostram que 86% dos trabalhadores brasileiros consideram bem-estar e salário igualmente importantes. 81% afirmam que o empregador tem, sim, responsabilidade direta nesse cuidado. E 90% já apresentaram sintomas de burnout no último ano. Em pequenas e médias empresas, a saúde mental é diretamente impactada pela própria estrutura do negócio. Foram entrevistados centenas de micro e pequenos empreendedores. Apesar das limitações, cresce a percepção de que o tema deixou de ser apenas uma questão de bem-estar individual e passou a ocupar espaço estratégico.
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0: É isso aí, 4:06, que Deus abençoe. Você que chegou agora, está acompanhando esta programação, estamos ao vivo aqui na Central de Produção Internacional. E este, quem comunica com todos vocês, Diácono Lindenberg Araújo. Vamos agora para os canais de comunicação da nossa Igreja Pentecostal Deus e Amor, o WhatsApp. DDD 11 98292-3392. 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
0: É isso aí, ouvintes da Rádio Deus é Amor. Agenda do dia, daqui a pouquinho nós teremos aí projeto Eu e Mais Um, mas a princípio eu quero já anunciar e convidá-los para esta quinta-feira. Quinta-feira de muitas bênçãos, quinta-feira de muitas vitórias. Quando nós falamos de quinta-feira, nós lembramos do culto beneficente da nossa sede mundial, no que diz respeito à Fundação Reviver, sim, braço assistencial da nossa Igreja Pentecostal Deus e Amor. E eu já quero convidar aqui a todos vocês, sim, a participarem desta grande campanha que acontecerá logo mais às 15 horas, às 3 horas da tarde, aqui na sede mundial, no Templo da Glória de Deus. Não percam esta grande concentração, uma tarde de muitas bênçãos e muitos milagres. Nossa irmã Antônia Bochar, ela estará ministrando a palavra de Deus. A Fundação Reviver, ela é um braço assistencial da nossa Igreja Pentecostal Deus e Amor. Então, se você ainda não contribuiu, não ajudou, venha fazer parte destes projetos, contribua, seja um mantenedor desta obra, porque nós estamos alavancando, a obra de Deus está crescendo, está progredindo dia após dia para a glória de Deus. E isto é com as nossas contribuições. E o braço assistencial Fundação Reviver e a Associação Reviver Help Deus e Amor, esta é o braço assistencial da Igreja Deus e Amor, que tem trazido benefícios para muitas pessoas que estão meu Deus do céu, fugiu aqui da minha mente agora, mas que estão carentes, não é? E que estão ali no Nordeste, no Norte, mas o braço assistencial da Igreja Deus e Amor, estes projetos, Águas para o Sertão, estes projetos ali no Piauí, em Paulistana, têm alcançado inúmeras, centenas de vidas, pessoas carentes e que estão sendo abraçados para a glória de Deus. E esta quinta-feira é um culto beneficente, direcionado aí à Fundação Reviver. Venham fazer parte desta grande campanha, é a quinta-feira da multiplicação. É a quinta-feira onde Deus multiplicará e também restaurará a nossa fé e as nossas vidas. Eu quero convidar a você também que está abatido, está fraco, está desanimado, venham participar desta grande concentração. Inclusive, nós já estamos nos preparativos para o aniversário da Fundação Reviver, 32 anos, dia 22 de agosto, às 14 horas, aqui na Sede Mundial, um culto especial com o tema O Dia de Semear. Pastor Jerry Bochara, ele estará ministrando a Palavra de Deus e teremos muitas participações especiais, inclusive a nossa presidente Irene Miranda, Débora Miranda, nossa cantora Débora Miranda, nossa irmã Eliana Miranda, evangelista Maria Lorena, diretoria, todos estarão presentes em uma só fé neste Agosto Verde, é o mês da beneficência cristã. Então vocês não poderão perder, não pode ficar de fora. Nosso estacionamento aqui está aberto, é gratuito. Nós temos aqui uma escolta armada que estará guardando, protegendo com toda a segurança o teu carro, a sua moto, e você poderá vir adorar a Deus tranquilamente, glorificando o nome do Senhor e Salvador Jesus Cristo. A nossa sede mundial, ela está localizada na Avenida do Estado, 4568 aqui na Liberdade, e a entrada principal é Avenida Prefeito Passos, número 10. Vem pra cá, vem adorar a Deus aqui conosco, na Igreja Pentecostal Deus e Amor.
4: Seu nome, minha irmã?
5: Elza.
4: Oi, irmã Elza, o que a senhora recebeu de Jesus na Igreja Deus e Amor?
5: Olha, irmão, eu tava ali meditando o que eu vou contar de tantas bênçãos, irmão, mas são muitas, muitas mesmo. E o Senhor me tocou para eu contar, assim, de algo muito lindo que o Senhor fez na vida do meu filho.
4: Como ele se chama?
5: Adriano.
4: Adriano.
5: Hoje, nos dias que nós estamos vivendo, são poucos que não se envolvem, né, irmãos, com droga, sim, em vender também, né? O meu filho se envolveu e... Né, ele, no começo ele começou a negar, mas né, Deus ele não deixa nada escondido, irmãos. Irmãos que nos ouvem, as mães, os pais, Deus ele é fiel, ele não deixa a gente enganado. E aí eu, um dia eu encontrei, né, mas né, não é isso o importante não, né, irmãos? O importante é o que o Senhor fez através de votos de ajudar a Fundação Reviver. Do cofrinho, irmão, fiz um voto, eu encho um cofrinho, entrego aquele, pego outro. E foi através desse voto de ajudar a Fundação Reviver que o Senhor libertou meu filho de algo muito terrível, que era um trenzinho lá, uma pedra, sabe, irmão? Veio também a notícia que ele usava uma droga horrível, irmão, que era uma pedra misturada com outra coisa, que era terrível, irmão.
4: Com que idade a senhora descobriu que ele estava nas drogas?
5: Acho que tinha uns 20 por aí.
4: 20 e poucos anos, né? E através da senhora fazer votos com o Senhor em ajudar a Fundação Reviver, o Senhor Jesus libertou o seu filho.
5: Isso mesmo, irmão. Fazer voto com a Fundação Reviver. E tantas bênçãos, irmão, que eu tenho recebido através de fazer voto com a Fundação Reviver.
4: Seu filho hoje está liberto.
5: Meu filho hoje, irmão, ele está uma bênção. Ele não parava no emprego, irmão. Eu creio que já era proveniente do vício, né, irmão?
4: Sim.
5: Não parava emprego. Não... Irmão, ele não pegava férias e 13º.
4: Não conseguia.
5: A porta abria, mas logo, rápido, ele perdia o emprego. Ele era mandado embora, ele pedia conta.
4: Agora ele para do emprego, está lá na mesma empresa.
5: Glória e honra do Senhor Jesus, através de um voto também de ajudar a Fundação Reviver. Né, ele se estabilizou, irmão, na empresa grande, sabe, mais uma empresa multinacional muito grande. Então, irmão, até nessa área, né, de trabalho, uhum, né, de emprego profissional, o Senhor agiu na vida do meu filho.
4: Depois, já está trabalhando.
5: Já está trabalhando e para no emprego, irmão.
4: Está feliz.
5: Amém.
4: Seu nome?
5: Elza.
4: Você mora onde lá em Curitiba?
5: Eu moro no Sítio Cercado, rua Professora Luísa Borges Fanini, número 82.
4: Seu nome, minha irmã?
6: Geni.
4: Ô, irmã Geni, o que Jesus fez na sua vida?
6: Uns 5 meses atrás eu vim aqui porque tinha um inventário na família para ser feito e tinha discordância entre os familiares. E estava muito difícil. Então eu, assim, ouvindo rádio, no programa Fundação Reviver, ali eu vi alguns testemunhos, pessoas que tinham conquistado coisas impossíveis. E muitos testemunhos contavam, inclusive um caso semelhante a esse. Então eu voltei ali com o Senhor e após esse voto passaram 2 meses, foi feito o inventário. Por glória do Senhor, dentro do que deveria ser a justiça, né, da terra, dos céus e da terra, porque realmente eu tinha uma grande parte nesse imóvel.
4: Deus te deu vitória.
6: Me concedeu vitória, então assim que eu recebi, assinei o inventário no cartório, eu vim até aqui, contei o testemunho e abençoei a obra. Aí fomos para a segunda etapa, que era vender o imóvel. Então alguns diziam, bem, assinei o inventário, mas não vou assinar a venda, exceto que seja partilhado igual. O inventário já estava feito, me concedendo os devidos poderes, mas ele falou que nós deveríamos concordar entre nós. Enfim, teve 2 discordâncias entre a família, que não assinava de jeito nenhum, e eu novamente voltei ao Senhor. Sim. Falei, Senhor, se realmente essa venda for feita, meus irmãos assinarem, o Senhor preparar um comprador numa época dessa difícil, nós sabemos, aos olhos naturais, porque o céu não tem dificuldade. Enfim, eu vou abençoar a obra, a Fundação Viver. E aí, passaram 5 meses, Deus preparou o comprador numa crise dessa, vendemos o imóvel e eu recebi o que me cabia.
4: Glória a Deus.
6: Pela bondade e graça do Senhor.
4: Glória,
6: então eu
4: vim
6: aqui há 2 meses atrás, levei 2 cofrinhos, né, para a Fundação Reviver, da outra vez também eu trouxe os cofrinhos. E já está aqui os cofrinhos que eu vou entregar hoje.
4: Hoje Deus preparou a oportunidade, né, irmã?
6: É, Deus preparou, eu vou abençoar em gratidão a Deus, sabendo que esse ministério é um ministério santo. Eu me sinto feliz em poder compartilhar a bênção nesta obra, né? Dos velhinhos, das crianças, dos necessitados, podendo repartir daquilo que Deus tem me concedido. E é com muita satisfação que hoje vou entregar esses cofrinhos. Não limito a isso, vou levar a conta do banco, da Fundação Reviver, e no momento oportuno eu estarei aí fazendo também alguns depósitos para abençoar, porque a bênção de Deus é todo dia em nossas vidas, né?
4: A irmã congrega num outro ministério.
6: É, eu sou de outro ministério. Amém. E frequento, assim, mas eu fui tocada naquele dia para fazer esse, sim, voto. Acredito que Deus queria que eu abençoasse esse ministério, sim, também, porque a obra é uma só, irmã, é obra do Senhor. Eu sei que muitas vitórias terei que contar, haverá, amém, muitas batalhas, muita dificuldade, mas já me sinto vencedora em, amém, Cristo Jesus.
4: Glória a Deus. O seu nome completo?
6: Geni Maria.
4: Você mora onde, Geni?
6: Tá bom, da
4: seu nome, minha irmã?
7: Gilca do Nascimento Oliveira.
4: O que a senhora recebeu de Jesus?
7: Eu recebi uma grande bênção, irmão.
4: Conta.
7: É do meu filho, que ele tinha assim, aquela enfermidade estomacal, sabe? Que eu nem sabia dessa enfermidade.
4: Ele tinha uma enfermidade no estômago.
7: Estomacal, que fala. Então, ele, qualquer coisa que ele comia, assim,
4: passava mal.
7: É, passava
4: tudo
7: mal.
4: Tudo fazia mal pra ele.
7: Tudo fazia mal. E então ele vinha logo com aquela ânsia de vômito, sabe, irmão? Ia pro banheiro e lá ele vomitava e chegava a desmaiar.
4: Meu Deus!
7: É, eu fiz, irmão, assim, um propósito com Deus. Se Deus curasse ele, sim, daquele negócio, aquela enfermidade, sim, que eu começava assim, pegava o cofinho da Fundação Reviver, sim, e dava para ele também encher, sim, comigo, pegava um para mim e um para ele, né?
4: A senhora fez um voto com o Senhor, né?
7: Fiz. E aí, se ele não desse mais aquilo, se ele não sentisse aquele mal, né, aquele mal terrível, eu vinha testemunhar, contar a benção, e ele vinha comigo, que ele está ali sentado, e ele ficava toda naquela aflição, sabe, irmão? E eu assustada. Aí Deus deu a benção.
4: Deus o curou.
7: Curou.
4: Ele não tem mais aquela enfermidade.
7: Não, não, já tem um ano, irmão.
4: Um ano?
7: É.
4: Prova que está realmente curado, né, irmão?
7: Curado.
4: Quando Jesus toca, o milagre acontece, né, minha irmã?
7: Glória de Deus, aleluia. Glória a Deus. É com muita alegria que eu dou esse testemunho.
4: Glória a Deus.
7: Porque os filhos da gente é um pedaço da nossa carne,
4: verdade,
7: né? Então, me acompanha para aqui. Toda vez que eu venho, ele vem comigo.
4: Glória,
7: porque eu já estou maior de idade. Então, ele fala, mãe, não vai sozinha. Eu vou com a senhora.
4: E ele vem com a senhora, mas, né?
7: E ele lê a
4: palavra. A senhora recebe a bênção, ele recebe também.
7: Recebe, recebe. E não é só isso, viu, irmão? E tem mais bênção que eu já recebi.
4: Deus tem cuidado da senhora e da sua família, né, meu irmão?
7: Toda a minha família.
4: Vale a pena servir a esse Deus.
7: Vale, vale. Como vale? Graças a Deus.
4: Ser fiel ao Senhor, né, minha irmã?
7: Vale, sim, irmão.
4: Mas a senhora está feliz.
7: Glória a Deus, estou muito feliz com meu Jesus.
4: Amém. A senhora mora onde?
7: Deus é tudo na minha vida.
4: Na nossa, irmão, né? Na a senhora nossa, mora onde?
7: Eu moro em Parada de Taipas.
4: Esqueceu.
7: Agora,
4: seu nome completo?
7: Número, meu nome é Gilca do Nascimento
4: Gilca.
7: Oliveira. É. E eu já recebi muita vitória. Já
4: amém.
7: Recebi,
4: que muita idade a senhora tem, irmã Gilca?
7: Eu tenho 74.
4: Firme com Jesus.
7: Graças a Deus.
4: Amém. E o senhor como se chama?
8: José Cordeiro do Nascimento.
4: Conte a bênção, meu irmão.
8: É que eu tive uma doença aí muito, muito rara, né? Que só passou Jesus. O homem da terra não tem cura, pro médico da terra não tem cura, mas pro senhor Jesus tem, que é câncer na próstata, né?
4: O senhor tinha câncer na próstata, comprovado pelos médicos.
8: Pelos médicos, aí, né? Aí eu me internei ali no hospital Cachoeirinha. Aí eu vi um propósito com Deus, né, para me operar, né? Falou, senhor, se o senhor me operar e não me deixar sem nenhuma sequela, eu sentei ali na cama e pedi para Deus, se o senhor me operar e não me deixar nenhuma sequela no corpo, vou ajudar a igreja do Reviver com os cofinhos, que tá até aqui.
4: O senhor fez voto com Deus, né? Estava lá internado, aí o senhor falou, se o senhor me curar, eu vou ajudar a Fundação Reviver, é isso, meu irmão?
8: Eu falei, se o senhor me curar, eu vou ajudar na Fundação Reviver. Aí o senhor me operou dia 16, que foi dia 17 que a minha esposa foi me visitar, Aí eu já estava de alta, aí ela me trouxe para casa, em nome do Senhor Jesus. Aí eu, Deus me curou, mas o médico falou, o senhor vai ficar com sequela. Aí eu falei, ô meu Jesus, como é que eu vou fazer agora? Aí eu fiz uma, os cofins para me ajudar na reviver. Aí a minha mulher falou também, ó, porque a minha mulher estava ruim das vistas também. Ela falou, se Deus me curar, vai ficar nós dois ajudando a igreja. Aí, em nome de Jesus, a minha mulher já está boa das vistas e eu tô...
9: O senhor não ficou com sequela nenhuma?
8: Aí eu fiquei sem nenhuma sequela. Já tá com 4 meses que eu fui operado. Parece que nem fui operado. Em nome de Jesus.
9: Deus te deu vitória, né, meu irmão?
8: Deu vitória, em nome de Jesus.
9: Vale a pena confiar em Jesus.
8: Vale a pena. Esse Deus que nós serve é um Deus vivo, é um Deus todo poderoso, é um Deus da cura, é um Deus que abre porta onde não tem porta, graças a Deus.
9: Aleluia. Gente, ele tinha câncer na próstata, comprovado pelos médicos. E ele falou, se o Senhor me curar e se eu ficar sem nenhuma sequela, eu vou trazer os cofrinhos para ajudar a Fundação Reviver. E ele está dizendo que o Senhor Jesus o curou. O médico falou para ele, você vai ficar com sequelas. Mas ele não ficou com sequela nenhuma, porque o Senhor fez um milagre na vida dele. É isso mesmo, meu irmão?
8: É isso aí mesmo.
9: Feliz com Jesus.
8: Estou muito feliz com esse Jesus.
9: O seu nome?
8: José Cordeiro do Nascimento.
9: José Cordeiro. Mora onde, José Cordeiro?
8: Cajamar, Santa Olaria.
9: Cajamar. Amém. Quem fez esse milagre na sua vida?
8: Foi Jesus.
9: Quem fez o milagre na vida da sua esposa?
8: Foi Jesus também.
9: Amém. Que Deus te abençoe, meu querido irmão. Muito obrigado pelo seu testemunho, viu? Aqui no programa Voz da Libertação, da Igreja Pentecostal Deus é Amor.
2: De que adianta, meus irmãos, alguém dizer que tem fé se não tem obras? Acaso a fé pode salvá-lo? Se um irmão ou irmã estiver necessitando de roupas e do alimento de cada dia, e um de vocês lhe disser, vá em paz, aqueça-se e alimente-se até satisfazer-se, sem porém lhe dar nada, de que adianta isso? Assim também a fé, por si só, se não for acompanhada de obras, está morta. Tiago, capítulo 2, versículo 14 ao 17.
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2: Bom dia! 4 horas e 29 minutos, queridos e amados ouvintes do programa Voz da Libertação. Bom, temos muitas pessoas aqui, graças a Deus, interagindo, enviando a sua mensagem. Uma mensagem que achei muito interessante, nossa irmã Thália, ela está dizendo: bom dia, aqui quem fala é Thália, eu moro nos Estados Unidos, gostaria de pedir oração para minha mãe. Glória a Deus, olha aí, que bênção, hein? Onde a nossa programação está chegando? Estados Unidos. Então, ela está nos ouvindo, está nos acompanhando, está pedindo oração pela mãe, pela avó, também irmã, toda a família Martins necessita de milagres. E já está aqui anotado o pedido de oração. Nós estaremos em oração, clamando por ela, pela família. Temos aqui nosso irmão Miguel, pedindo a Deus por livramento,

0: A gente vai orar, vai clamar a Deus, tá bom? Daqui a pouquinho, lembrando que daqui a pouco nós vamos fazer aquela oração, clamor por portas abertas, é isto aí. Temos também o nosso irmão aqui também, Marco Aurélio de Taubaté, São Paulo. Ele está ligado 24 horas na rádio 100,5 FM. Deus abençoe, servo de Deus, povo de Deus de Taubaté, São Paulo. Que Deus em Cristo abençoe a todos. Grandemente obrigado pelas suas audiências aqui conosco nesta manhã de quinta-feira. Temos aqui nosso irmão Solismar dos Santos. Bom dia, a paz do Senhor. Sou da IPDA do Rio de Janeiro. Que bênção, hein? Glória a Deus. E está pedindo oração por ele, pela família também, para a família. E nós estaremos orando também, tá? Isso é muito importante, vocês enviar as suas mensagens informando de onde vocês estão nos ouvindo, porque isto é muito bom, é interação, né? Nós vamos orar por todos vocês e apresentar também a cidade, o bairro, amém? Temos também o nosso irmão, a paz do Senhor, Deus abençoe. Falo de Pedra de Águas de Lindóia, glória a Deus, que bênção, que Deus abençoe a todos vocês, queridos e amados ouvintes aí desta região. Muitas pessoas, queridos ouvintes, muitas pessoas, muita gente, graças a Deus, aqui enviando a sua mensagem. Nossa irmã lá de São Bernardo do Campo, a nossa irmã Sueli, bom dia, a paz do Senhor. Bom, sim, com toda certeza, vamos fazer aquela oração por portas abertas e Deus vai abrir a porta para o Samuel também, tá bom, minha irmã? Deus abrirá a porta para ele e a senhora contará o testemunho da bênção que Deus concedeu para o Samuel. Nós vamos orar por ele, oraremos também todos nossos irmãos que estão conosco sintonizados, não só aqui da Grande São Paulo, mas também em todo o Brasil, não é? Nós vamos orar, vamos buscar a Deus e Deus abençoará esta nação brasileira. Bom, 4 horas e 32 minutos, vamos agora para uma palavra de Deus também com a nossa irmã Débora Miranda. Projeto Eu e Mais Um com o tema A Doutrina do Espírito Santo.
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2: Está no ar mais um Espaço Eu e Mais Um. Vos saúda na paz do Senhor Débora Miranda. Mais um dia o Senhor nos dá e nós estamos alegres por isso. Nós vamos começar nesta semana uma nova série de estudos. Nós vamos falar sobre a doutrina do Espírito Santo. Porque a gente tem ouvido muito falar sobre o Espírito Santo, não é? O que é o Espírito Santo? Quem é ele, na verdade? O que ele faz, né? E eu creio que você, novo convertido, já tem ouvido falar sobre Pai, Filho e Espírito Santo, não é? Então, nestas lições que vamos estudar nos próximos dias, começando hoje, você vai conhecer mais a respeito do Espírito Santo, a personalidade dele, a sua operação, as suas manifestações. E quanto mais conhecermos o Espírito Santo, com temor de Deus e santidade, mais íntimos nos tornaremos dele e melhor compreenderemos a obra realizada pelo próprio Espírito Santo. Existem teólogos frios na fé, modernistas, irreverentes, que menosprezam o Espírito Santo. Eles afirmam que o Espírito Santo é tão somente uma força, uma energia ou poder que vem de Deus. Mas o Consolador é a terceira pessoa da Trindade, pois a primeira é Pai, a segunda pessoa Filho, e o Espírito Santo é a terceira pessoa desta Trindade. Sim, ele é uma pessoa em toda a sua plenitude. Por quê? Porque a Bíblia diz que o Espírito Santo ensina, o Espírito Santo guia, consola, ele fala. É algo maravilhoso a gente saber disso, né? E o Espírito Santo tem personalidade. Você sabe o que é personalidade? Vamos dizer que são várias qualidades, é um conjunto de atributos de várias categorias que caracterizam uma pessoa. Então, o Espírito Santo, ele tem personalidade por quê? Porque o Espírito Santo, ele tem emoções. O Espírito Santo é uma pessoa porque fala. O Espírito Santo, ele ensina, ele testifica, ele guia, ele intercede por nós junto a Deus. E ele possui qualidades intelectivas. Eu vou ler aqui em 1 Coríntios 2, versículos 10 e 11, que diz: Mas Deus não as revelou pelo seu Espírito, porque o Espírito penetra todas as coisas, ainda as profundezas de Deus. Então, nós vemos que o Espírito Santo é realmente uma pessoa, porque ele revela, ele é também, vamos dizer assim, onipresente, ele está em todos os lugares, penetra todas as coisas. Então, isso nos mostra que o Espírito Santo sabe os pensamentos de Deus, ele é onisciente também. E ele tem emoções. Olha que versículo tão lindo e tão explícito sobre isso. Está em Efésios 4, 30, que eu leio para vocês. E não entristeçais o Espírito Santo de Deus, no qual estáis selados para o dia da redenção. Vocês estão vendo? O Espírito Santo se entristece ante a desobediência consciente, crescente e contínua do homem para com Deus. Quer ler isso em Isaías 63, 10? E a tristeza, ouvinte, é algo que somente uma pessoa pode sentir. Uma pessoa pode experimentar. Quando nós pecamos, nós entristecemos o Espírito Santo que habita em nós. E isso nos mostra neste versículo que lemos para vocês. O Espírito Santo é uma pessoa porque ele também tem vontade. É. 1 Coríntios 12, versículo 11 diz: Mas um só, e o mesmo Espírito opera todas estas coisas, repartindo particularmente a cada um como quer. Vocês podem ver que nesse versículo mostra a vontade e a soberania do Espírito Santo. Então, isso é algo que denota que o Espírito Santo não é uma energia, não é um poder, mas sim uma pessoa. É claro que essa pessoa do Espírito Santo tem poder, mas o Espírito Santo é uma pessoa. Nós vamos prosseguir falando sobre a doutrina do Espírito Santo nas próximas programações. Fiquem ligados, não percam. E você que tiver dúvidas sobre este tema que começamos hoje, mande-nos a sua dúvida para este WhatsApp, 119-8292-3392. Fiquem na paz do Senhor e até a próxima edição.
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1: Horas e 43 minutos na capital paulista. Vamos fazer aquele momento de oração, clamor por portas abertas. Talvez você está pedindo a Deus providência, uma porta aberta. Vamos clamar. A Bíblia Sagrada nos diz que a oração no justo pode muito em seus efeitos. Imagina uma igreja reunida nesta mesma fé, neste mesmo propósito. Deus abençoará grandemente a sua vida e honrará a sua fé. Portanto, ouvintes, vamos orar, vamos falar com Deus, o clamor por portas abertas. Poderoso Deus, maravilhoso e eterno Pai, meu Deus poderoso, clamamos pelo teu nome, ó Deus, nesta manhã de quinta-feira. Abençoa, meu Pai, cada ouvinte, cada irmão, cada irmã agora, Senhor, que está conosco em oração, clamando por portas abertas. Pai, vai abrindo as portas, porta de emprego. Pai, para esta pessoa que está desempregado, Senhor, nós cremos na porta aberta, na multiplicação. Senhor, eu creio, ó Pai, que o Senhor está ouvindo a oração e o clamor do teu filho, da tua filha, que te adora, que te suplica. Ó Pai, vai confirmando a tua grande vitória. Senhor, abre portas, ó Pai, e dai a saúde para esta pessoa que estava enferma. Meu Deus, vai abençoando, vai dando graça, dando força, fortalecimento espiritual para que esta pessoa, Pai, ela venha desfrutar das tuas bênçãos. Abençoa nossa irmã Maria, lá de Rondônia. Senhor, abençoa a sua vida financeira, a sua área financeira. Deus, vai abençoando, sim, ó Pai, os projetos, os negócios, os propósitos. Vai confirmando a vitória, vai confirmando a tua bênção na vida da nossa irmã Sueli. Abençoa ela, Senhor, visita o Samuel, abre portas para ele, para a glória do teu nome, ó Deus. Confirma a tua bênção sobre o teu servo, sobre o teu servo, a tua serva, que está clamando agora. Deus tremendo, o Senhor deu graças quando o Senhor enviou a multiplicação daqueles pães e peixes. Nós também te damos graças, Pai da glória. Damos graças porque é o Senhor que provê. O Senhor, meu Pai, proveu quando Isaac perguntou para o seu pai Abraão: Pai, onde está o cordeiro para o holocausto? E Abraão, tendo fé, confiança, ele disse: Deus proverá para si o cordeiro. Pai, provê nesta casa, provê o mantimento, provê, Pai, nesta casa, nesta família, em nome de Jesus Cristo. Abençoa nossa irmã Beatriz, Pai, ela que está conosco na escuta desta programação, lá no estado da Bahia. Vai abençoando a família, vai abençoando também, ó Deus, a cada um que está nesta sintonia, nesta manhã, ó Pai, que está angustiado, que está triste. Visita, meu Deus, visita, meu Pai. Eu creio na vitória, meu Pai da glória, na providência, que esta pessoa receberá a resposta, receberá o milagre, receberá o telefonema de que recebeu, ó Pai, esta oportunidade de emprego, que recebeu, ó Deus, esta aprovação na aposentadoria. Abre, meu Pai, as portas para esta irmã, nossa irmã Isaura. Deus, vai alcançando, vai confirmando a vitória, vai confirmando o milagre, o grande livramento para o nosso irmão Francisco Aparecido. Sim, meu Deus, confirma a resposta, a vitória para esta aposentadoria. Deus, é para a glória do Teu nome, Senhor. É para a glória do Teu nome, ó Pai, que nós oramos com fé nesta manhã. É manhã, é quinta-feira da multiplicação. É a quinta-feira, ó Deus, da beneficência cristã. Nós cremos na vitória, nós cremos, ó Pai, que o Senhor já entrou com providência nesta causa. Joga por terra, meu Pai, todos os demônios que lutam contra esta família, contra este homem, contra esta mulher, contra os filhos. Joga por terra, meu Pai, todas as obras diabólicas. Para a Tua glória, meu Pai, nós queremos Te exaltar, nós queremos Te glorificar, e que expulsamos agora todo mal, todo desânimo, toda frieza, amargura no coração e na alma. Sai agora, em nome de Jesus Cristo Salvador. Confirma a vitória, meu Pai, para as crianças, adolescentes, para os jovens e para os adultos. A grande providência, a porta de escape, a porta de livramento. Senhor, este é o clamor que nós fazemos na Tua presença. Recebe, Senhor, para o Teu grande amor, no nome de Jesus Cristo, é o que Te pedimos, em nome de Jesus. Quatro horas e 49 minutos. Bom, já quero já convidá-los para esta quinta-feira, a quinta-feira desta grande campanha, a quinta-feira da multiplicação, e vocês, ouvintes, os nossos convidados especiais para estarem aqui conosco nessa tarde, às 15 horas. Culto beneficente em prol das instituições Reviver, Fundação Reviver e Associação Reviver Help. Deus é amor. Nós estaremos aqui às 3 horas da tarde e aguardamos por todos vocês no Templo da Glória de Deus. Avenida do Estado, 4568, na Liberdade, São Paulo, capital. 4 horas e 50 minutos, vamos para o bloco de notícias.
2: 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Desenvolvimento infantil, alimentação, atividade física e sono de qualidade fazem a diferença. Garantir que as crianças cresçam de forma saudável envolve a atenção a diversos fatores, como alimentação, atividade física, controle de peso, qualidade de sono e acompanhamento médico. Os pais desempenham um papel que é fundamental nesse processo, pois as crianças tendem a seguir exemplos observados em casa. É essencial que as rotinas familiares, especialmente no que diz respeito à alimentação, seja saudável e estruturada, proporcionando benefícios duradouros para a saúde dos filhos. A orientação médica é fundamental para acompanhar o crescimento infantil. O pediatra deve realizar exames regulares para verificar se a estatura da criança está dentro da faixa recomendada para a idade. Caso haja preocupações sobre o crescimento, o pediatra pode encaminhar a criança para o endocrinologista. A endocrinologista doutora Lorena Lima Amato destaca diversos fatores que influenciam o crescimento das crianças. A alimentação de qualidade é fundamental, pois a desnutrição pode levar a uma estatura abaixo do esperado. A prática regular de atividades físicas também é fundamental, estimulando o crescimento ósseo e muscular. E, por fim, o sono adequado é crucial para o desenvolvimento, pois é durante a noite que acontece a maior produção do hormônio do crescimento e a privação de sono pode prejudicar esse processo. Demência precoce. Atenção aos fatores de risco que vão além da genética. Entenda mais. Uma pesquisa publicada no Jornal de Neurologia revelou fatores de risco associados à demência precoce e destacou práticas que podem ajudar a reduzir as chances de desenvolver essa condição. Realizada por pesquisadores americanos, a investigação analisou fatores não hereditários que contribuem para o surgimento da doença, usando dados que reúne informações de mais de 500 mil residentes do Reino Unido. O estudo focou em pacientes com idades entre 37 e 73 anos, especialmente aqueles com até 65 anos, considerados como tendo demência precoce. A análise revelou que diversos fatores estão fortemente associados à demência precoce, independentemente da genética. Entre os principais fatores identificados estão o baixo nível educacional, deficiência de vitamina D, diabetes, doenças cardíacas, depressão e isolamento social. Importante destacar que o estudo, ele não diferenciou os tipos específicos de demência, como Alzheimer, mas considerou todas as formas da doença, inclusive aquelas diagnosticadas anos após a coleta de dados. Compreender esses fatores de risco e adotar medidas para evitá-los pode reduzir significativamente as chances de desenvolver demência precoce. Algumas práticas recomendadas incluem manter a educação contínua ao longo da vida, o que estimula o cérebro, praticar atividade física regularmente, manter um estilo de vida saudável e controlar o diabetes.
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5: Eu me chamo Iraides, moro na cidade de Magda, interior de São Paulo. Sou ouvinte da Deus é Amor e eu amo a cada um que se faz presente. Muito obrigada.
6: A paz do Senhor, quem vos fala é sua irmã em Cristo, João Batista. Estou falando aqui do estado do Ceará, na cidade de Beberibe. E sempre estou ouvindo este programa, sempre estou sendo beneficiado por as informações. Por isso quero agradecer em nome de Jesus. A paz do Senhor, fique com Deus para a glória do Senhor Jesus. Amém?
7: Eu sou Maria do Carmo, de Belo Horizonte. Onde eu vou, levo meu rádio no trabalho. Por onde eu vou, eu estou com ele ligadinho no programa. É muito edificante. É um culto no meu lar. Amém.
8: A paz do Senhor, aqui é o David, do Vale do Ribeira. Gostaria de dizer que o programa é uma bênção e é uma edificação espiritual muito boa para nós. A paz do Senhor.
9: A paz do Senhor, meu nome é Alpídio. Todos os dias eu me assento de junto do rádio para ouvir o seu programa. Muito maravilhoso. Muitas bênçãos esse programa tem concedido àqueles que ouvem. Meu nome é Alpídio, moro na cidade de Jiquiriçá, Bahia. A paz do Senhor Jesus.
1: 4 horas e 55 minutos. Bom dia, São Paulo. Bom dia, Brasil. Que Deus abençoe a todos. Vocês que estiveram conosco durante esta madrugada, pois é a madrugada do socorro de Deus, e eu creio que nós saímos revestidos, fortalecidos pela graça do Senhor. Lembrando, bem rápido, quero anunciar que dia 25 de julho, às 15 horas, EBF de férias. Já convide seu filho, sua filha, seus sobrinhos, netos para participarem. Será às 15 horas aqui na sede mundial. Tia Débora Miranda terá uma ministração, também teremos o Pequeno Galileu, Coral Kids e muito mais. Dia 25 de julho, hein? Tá chegando, não venham sozinhos, traz seus filhos, netos, para participarem, desfrutarem das bênçãos de Deus. E também, dia 26 deste mês de julho, nós teremos o culto de missões em especial, tema África. Teremos a presença confirmada da banda Nhelete, Vozes da África, vindo diretamente de Moçambique, sim, país do continente africano, e estarão aqui presentes, trazendo a sua alegria, contagiantes, eles que estiveram aqui ano passado, no mês de outubro, e estarão conosco novamente neste mês, trazendo aí canções, louvores, para a glória de Deus, e também o presbítero Fabrício Beata pregando a palavra do Senhor. Tudo isto aqui na sede mundial, no Templo da Glória de Deus. Amém? Após a identificação das emissoras, nós ficaremos também com culto no lar com o pastor Lourival de Almeida. Que Deus em Cristo abençoe. Eu quero agradecer, externar aqui a minha alegria, minha gratidão, todos vocês que estiveram conosco. Quem comunicou com todos vocês Diácono Lindenberg Araújo na mesa, nosso querido irmão Hamilton. Que Deus em Cristo abençoe a todos, tenham um ótimo dia, uma ótima quinta-feira. Fiquem com Deus e a paz do Senhor Jesus.
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15: Livro das Crônicas, capítulo 26.
16: Second Chronicles, chapter 26.
15: Nós vamos acompanhar vários versículos. Nós vamos do versículo 1 até o 23. Capítulo 26, segundo livro das Crônicas. Uzias reina e prospera.
16: Chapter 26 of the Second Chronicles, Uzziah king of Judah.
15: Então todo o povo tomou a Uzias.
16: Then all of the people of Judah took Uzziah,
15: que era da idade de 16 anos,
16: who was 16 years old,
15: e o fizeram rei em lugar de Amazias,
16: and made him king in the place of his father Amaziah,
15: seu pai,
16: his father.
15: Versículo 4, eu disse que eu não vou ler todos.
16: Verse 4.
15: E fez o que era reto aos olhos do Senhor.
16: He did what was right in the eyes of the Lord.
15: Conforme a tudo que fizera Amazias, seu pai.
16: Just as his father Amaziah had done.
15: Porque Deus se buscar a Deus nos dias de Zacarias,
16: he sought God during the days of Zechariah,
15: entendido nas visões,
16: who instructed him in the fear,
15: e nos dias em que buscou ao Senhor,
16: as long as he sought the Lord,
15: Deus o fez prosperar.
16: God gave him success.
15: Tome os seus lugares, meus irmãos, tome os seus lugares.
16: Please have a seat, dear brothers.
15: Quem está ouvindo bem, diga amém. A Bíblia Sagrada é clara.
16: The Holy Bible is clear.
15: Quando ela diz ser fiel até a morte.
16: When it teaches us to be faithful until death.
15: E dar-te-ei a coroa da vida.
16: And you will receive the crown of victory.
15: E eu comecei, meus irmãos, a ver.
16: And I started to see, dear brothers.
15: Que muitas pessoas já estiveram conosco.
16: That many people were with us.
15: Mas de repente essas pessoas desaparecem.
16: And all of a sudden these people vanish.
15: Talvez no momento de uma luta.
16: Perhaps in a time of struggle.
15: Talvez no momento em que veio uma tristeza.
16: Perhaps when they are very sad.
15: Uma provação.
16: Or in tribulations.
15: Às vezes as pessoas realmente foram maltratadas aqui ou ali.
16: Sometimes people were mistreated here or there.
15: Mas de qualquer maneira.
16: In any way.
15: Sair da presença de Deus para mim significa derrota.
16: But to leave the presence of the Lord means defeat.
15: Uma vez que nós conhecemos a Deus,
16: once we get to know God,
15: nós não podemos deixar a presença de Deus.
16: We can never leave his presence.
15: Não há nada que justifique deixar a presença de Deus.
16: There's nothing that justifies leaving the presence of God.
15: Quando nós passamos lutas,
16: when we go through struggles,
15: as lutas são para nos fortalecer.
16: The struggles are to strengthen us.
15: Ontem à noite nós falávamos com os irmãos no culto à noite.
16: Last night we spoke about in the service.
15: Quando Jesus foi levado para o deserto,
16: when Jesus was taken to the desert,
15: ele foi levado pelo Espírito Santo.
16: He was taken by the Holy Spirit of God.
15: Quando o povo hebreu foi levado ao deserto depois de deixar o Egito,
16: the Jewish people were taken to the desert after leaving Egypt.
15: A Bíblia Sagrada diz que Deus levou o povo para o deserto.
16: Bible tells us that God himself led the people to the desert.
15: Para o provar e para conhecer as suas verdadeiras intenções.
16: To try them and show their true intentions.
15: A partir do momento que uma pessoa deixa a presença de Deus,
16: from the moment that a person leaves the presence of God,
15: essa pessoa deixa o caminho da vitória,
16: this person leaves the way of victory,
15: e passa a andar no caminho da derrota,
16: and starts to go into defeat.
15: Essa pessoa deixa de andar no caminho da vida,
16: this person leaves the path of life,
15: e passa a andar no caminho da morte,
16: and starts to go to the path of death.
15: Essa pessoa deixa de trilhar o caminho da salvação,
16: she leaves the path of salvation,
15: e passa a andar no caminho da perdição,
16: and goes into the path of perdition.
15: Por isso hoje eu quero dizer a vocês,
16: this is why I'd like to say to you today,
15: que Deus tem princípios que regem a vida dos vencedores.
16: That God has principles that leads the path of the winners.
15: E só recebe o troféu o vencedor.
16: And only those who win will receive their trophy.
15: Só recebe a vitória.
16: Only victory is given.
15: Aquele que não desiste.
16: To those who do not give up.
15: Aquele que permanece.
16: To those who remain.
15: Aquele que não abandona o caminho do Senhor.
16: To those who don't abandon the path of the Lord.
15: Só esses recebem a vitória.
16: Only these receive victory.
15: Só esses receberão a coroa da vida.
16: Only these will receive the crown of life.
15: E usando a vida do rei Uzias.
16: And using the life of the king Uzziah.
15: Uzias foi um dos quatro reis.
16: He was one of the four kings.
15: Que reinou no período profético do profeta Isaías.
16: That reigned during the life of the prophet Isaiah.
15: E a Bíblia Sagrada nos diz que aos 16 anos,
16: the Bible tells us that when he was 16 years old,
15: ele foi levado para reinar no lugar do seu pai Amazias.
16: He was taken to be king in the place of his father Amaziah.
15: E a Bíblia Sagrada nos diz,
16: and the Bible tells us as well,
15: que 55 anos ele reinou em Jerusalém.
16: That he reigned for 52 years in Jerusalem.
15: E observem vocês, meus irmãos,
16: please observe, dear brothers,
15: que a Bíblia Sagrada nos faz entender algumas coisas.
16: The Bible tells us two things.
15: Alguns personagens bíblicos,
16: some biblical characters,
15: se moveram diante de Deus e foram grandes vencedores.
16: They moved with the presence of God and were great victors.
15: E para que fossem grandes vencedores, eles certamente se utilizaram,
16: and to be great winners, they certainly used,
15: e aplicaram princípios que os levaram,
16: and applied principles that took them,
15: a serem vencedores,
16: to be winners,
15: a serem vencedores sobre as dificuldades,
16: to be victors over their difficulties,
15: a serem vencedores sobre os desertos,
16: to be victors over their deserts,
15: sobre as tribulações,
16: over tribulations.
15: Foram homens que transcenderam as suas gerações.
16: They were men that transcended their generations.
15: E nós vamos, meus irmãos, usar a palavra que Deus nos fala a respeito desse vencedor.
16: And we're going to use the word that God gives us regarding
15: o rei Uzias,
16: King Uzziah,
15: para que nós possamos descobrir princípios para a vitória.
16: So that we can perceive principles to victory.
15: E também para que nós possamos descobrir o que é que pode nos tirar do caminho da vitória.
16: And also to find out the things that take us away from the path of victory.
15: O vencedor, meus irmãos,
16: the winners, dear brothers,
15: no versículo 4 e no versículo 5,
16: in verse 4 and 5,
15: nós estamos no segundo livro das Crônicas, capítulo 22.
16: We're in 2 Chronicles, chapter 26.
15: O vencedor é o homem que depende de Deus em primeiro lugar.
16: The winner is the one that depends on God in the first place.
15: Ele não se acha independente.
16: He does not think he is completely independent.
15: Ele não se acha suficientemente poderoso.
16: He doesn't find himself enough powerful.
15: Preste atenção nisso.
16: And pay attention to this.
15: Mesmo que ele seja rei.
16: Even if he is a king.
15: Quem está ouvindo bem o que Deus está falando?
16: Who can hear what God is telling us today?
15: Eu estou perguntando, irmãos e ouvintes, porque a chuva está fazendo barulho forte aqui.
16: I ask you because of the noise of the rain.
15: O vencedor,
16: the winner,
15: é alguém que depende inteiramente de Deus,
16: someone who depends completely on God,
15: mesmo que ele seja rei,
16: regardless if he is king.
15: Nós estamos falando de rei.
16: We are talking about a king.
15: O rei Uzias,
16: King Uzziah,
15: com todo o poderio que se atribui a rei,
16: with all the power that a king has,
15: a Bíblia Sagrada nos diz que ele fez o que era reto aos olhos do Senhor.
16: The Bible tells us he did what was right in the eyes of the Lord.
15: Ou seja, ele adotou princípios traçados por Deus.
16: He adopted principles sought out by God.
15: E esses princípios vieram à sua vida pelo exemplo dos seus pais.
16: And these principles came through the example of his father's life.
15: Ele fez o que era reto aos olhos do Senhor.
16: He did what was correct in the eyes of the Lord.
15: Conforme fizera Amazias, o seu pai.
16: Just as his father Amaziah had done.
15: Deixa eu fazer uma pergunta pertinente.
16: Let me ask you an appropriate question.
15: Que tipo de exemplo nós damos para os nossos filhos?
16: What type of examples are we leaving for our kids?
15: Que tipo de exemplo nós pastores damos para as nossas igrejas?
16: What type of examples are we giving to our churches?
15: Porque existem pessoas que estão olhando para nós.
16: Because there are people who are looking at us.
15: Sabemos que na igreja podemos fingir exemplos.
16: We know that we can pretend some examples.
15: Sabemos que na igreja podemos fingir ser o que não somos.
16: We can pretend to be what we are not.
15: Mas dentro de casa é muito difícil fingir porque a nossa família nos conhece.
16: But it is very hard to pretend to our family because they know us completely.
15: Amazias, o pai do rei Uzias.
16: Amaziah, father of King Uzziah.
15: O rei Uzias olhava para ele e dizia: "Que bom é o exemplo do meu pai."
16: His son looked at his father and saw a good example.
15: Quando eu crescer, eu quero ser igual ao meu pai.
16: When I grow up, I want to be just like my father.
15: Eu fico feliz, meus irmãos, ao ver muitos irmãos que às vezes se dirigem a bons pastores.
16: I am joyful to see some people that go to pastors.
15: E dizem a eles: "Quando eu chegar no meu ponto de desenvolvimento ministerial,"
16: and tell them that once they are ministerially developed,
15: "eu quero ser um servo de Deus igual o pastor fulano, o pastor Ciclano, o pastor Almeida, o pastor Joaquim."
16: I want to be an example just like my pastor.
15: Pessoas olham a nossa vida e às vezes tomam a nossa vida como exemplo.
16: People look into our lives and take our lives as examples.
15: E o rei Uzias foi um homem vencedor.
16: And the king Uzziah was a victor man.
15: Porque aprendeu do seu pai, e o seu pai era um homem de Deus.
16: Because he learned from his father, a man of God.
15: Ele fez o que era agradável, o que era reto aos olhos do Senhor.
16: He did what was right in the eyes of the Lord.
15: Isso nos leva a entender que ele adotou o que Deus ensinava e o que Deus orientava, a proposta de Deus.
16: This leads us to believe that he did what was right in the eyes of the Lord.
15: E a Bíblia Sagrada nos diz,
16: and the Bible tells us,
15: que não somente ele era um homem vencedor porque dependia de Deus,
16: that not only was he a winner because he depended on God,
15: e observava os bons exemplos com os homens de Deus,
16: and observed the good examples of the men of God.
15: Mas no versículo 5 a Bíblia fala que ele era um grande vencedor porque também era um homem que buscava a Deus.
16: But verse 5 tells us he was a winner because he also sought the presence of the Lord.
15: Igreja, buscai ao Senhor enquanto se pode encontrar.
16: Seek the Lord while you can find him.
15: Busque a Deus enquanto você o pode sentir.
16: Seek the Lord while you can still feel him.
15: Busca o Senhor enquanto o Senhor está próximo, está perto de você.
16: Seek the Lord as long as the Lord is close by.
15: Vencedores sempre foram homens que buscaram a Deus, e vencedores sempre serão pessoas que não deixam de buscar a Deus.
16: Winners are always the people who never cease to seek the presence of the Lord.
15: Quando se busca a Deus, os nossos princípios de vida se mudam completamente.
16: When we seek God, our principles of life are completely changed.
15: Quando nós buscamos a Deus, a nossa vida se transforma completamente.
16: When we seek God, our lives are completely changed.
15: Quando nós buscamos a Deus, nós vemos a prosperidade de Deus acontecer na nossa vida imediatamente.
16: When we seek God, we see God's prosperity on our lives immediately.
15: Não há como ser vencedor se não se buscar a Deus.
16: There is no way to be a winner without seeking God.
15: Com que frequência você tem buscado a Deus?
16: With what frequency have you sought God's presence?
15: Será que você só tem feito aquela oração da hora do almoço? Meu Deus, abençoe esse feijãozinho, esse arrozinho. Será que é assim?
16: Have you only prayed before your meals?
15: Será que você só tem buscado a Deus no momento em que a enfermidade bate na sua vida?
16: Have you only sought the Lord when you are sick?
15: Será que você só tem buscado a Deus no momento que o desemprego bate na porta da sua casa?
16: Have you only sought the Lord when you are unemployed?
15: Ou será que você é uma pessoa que está dentro do buscar ao Senhor enquanto se pode achar, orar e sem cessar? Você gosta de estar na casa de Deus porque sabe que é bom estar aqui aprendendo na presença de Deus e contemplando a formosura do Senhor?
16: Or are you seeking the Lord while you still can find him praying incessantly in the house of the Lord?
15: Será que você é crente domingueiro? Será que você é crente que só vem à igreja sábado à noite, segunda de manhã? Só parece que só tem um compromisso de dedicar um momentinho da sua vida ao Senhor?
16: Or are you only coming to church on Sundays, dedicating the few things in life?
15: Eu sei, meus irmãos, que parece estranho dizer isso.
16: I know that it may seem weird to say this.
15: Às vezes nós estamos preparados para buscar a Deus.
16: Sometimes we are prepared to seek the Lord.
15: E cai uma chuvinha de nada.
16: And there comes a rain.
15: A gente logo acha nisso uma desculpa para não se buscar a Deus.
16: We find an excuse in that not to seek the Lord.
15: Aí no outro dia você vai ter que levantar 5 da manhã para trabalhar.
16: And the next day you have to wake up very early in the morning to work.
15: E a chuva tá muito mais forte do que a chuvinha daquele dia que você ia ao culto e não foi por causa da chuvinha.
16: And the rain is much harder than it was when you stopped seeking the Lord.
15: Você veste uma roupa adequada.
16: You get dressed adequately.
15: Você coloca uma roupa de plástico.
16: You put on a clothes for with rain.
15: Você põe boné.
16: You put on a hat.
15: Você pega guarda-chuva.
16: You get your umbrella.
15: Você sai pisando em poça d'água.
16: You go stepping on puddles.
15: Porque você tem de trabalhar.
16: Because you have to go to work.
15: Tá certo?
16: And this is correct.
15: Não está errado não.
16: This is not wrong to do this.
15: Mas não se esqueça que na noite anterior.
16: But do not forget that in the previous day.
15: Caiu uma garoazinha que nem chegou a molhar o asfalto.
16: A little rain came down from heaven.
15: E você já deu a desculpa, Senhor, tá chovendo.
16: And you already used that as an excuse to the Lord.
15: Perceba o quanto você tem secundarizado buscar ao Senhor.
16: Perceive that seeking the Lord has become in second place in your heart.
15: Deus se agrada de pessoas que o buscam em primeiro lugar.
16: God is pleased to those who seek him in the first place.
15: Deus se agrada de pessoas que o têm como ser prioritário nas suas vidas.
16: God is pleased to those who put him as the first place in their hearts.
15: Deus tem que estar como a prioridade máxima na sua vida.
16: God has to be the maximum priority in your life.
15: Se você quer buscar a Deus requer esforço.
16: If you want to seek God, seeking God requires effort.
15: Tem irmãos que vão orar.
16: Some people go to pray.
15: Oram 5 minutos.
16: They pray 5 minutes.
15: Ah, tô cansado.
16: Oh, and feel tired.
15: É, orar cansa às vezes.
16: Yeah, sometimes you get tired from praying.
15: Trabalhar também cansa.
16: And so does getting work.
15: Você cumpre as suas 44 horas semanais.
16: You complete your hours of work.
15: E está certo.
16: And this is correct to do so.
15: Porque você tem que se alimentar.
16: Because you need to feed.
15: O dinheiro do seu trabalho.
16: With the money from your work.
15: Mas às vezes 5 minutos na presença de Deus te fazem cansar.
16: But sometimes 5 minutes in the presence of God get you tired.
15: Às vezes o pregador prega uma mensagem de 40 minutos, você dorme.
16: Sometimes the preacher extends his message and you fall asleep.
15: Mas esse pregador prega uma mensagem muito longa.
16: Oh, but his message is too long.
15: Mas você às vezes faz as suas 8 horas e mais 4 horas de hora extra e você não dorme.
16: But sometimes you go overtime on your work and you don't fall asleep.
15: Está certo trabalhar?
16: It is correct to go to work.
15: Que Deus te dê forças para fazer hora extra.
16: May God give you strength to go over hours.
15: Mas a Bíblia Sagrada nos fala da diferença entre o alimento que perece e o alimento que permanece.
16: The Bible tells us of the nourishment that remains against the ones that fail.
15: E você tem buscado muito mais o que perece do que o que permanece.
16: You have sought the nourishment that falls away instead of the one that remains completely.
15: O vencedor é o homem que busca Deus.
16: The winner are those who seek God.
15: Porque Deus se a buscar a Deus nos dias de Zacarias.
16: Because Uzziah sought the Lord in the days of Zechariah.
15: Essa expressão Deus se a buscar a Deus.
16: You need to seek God.
15: É uma expressão que mostra um ato contínuo.
16: It is an expression that shows a continuous act.
15: Não é que ele marcava um horário, eu vou orar amanhã das 5 às 6, não.
16: He did not arrange a time to seek God.
15: Ele ia buscar a Deus.
16: He was going to seek God.
15: E buscar a Deus.
16: To seek God.
15: E buscar a Deus.
16: And continue to seek God.
15: Na presença de servos de Deus entendidos nas visões.
16: In the presence of servants of God.
15: E a Bíblia Sagrada nos diz que nos dias em que buscou ao Senhor, Deus o fez prosperar.
16: And the Bible tells us that when he continued to seek the Lord, God prospered.
15: Aleluia, louvado seja Deus. Aleluia.
16: Hallelujah, glory to God.
15: Ele tinha respaldo de Deus.
16: He had the support of the Lord.
15: Mas eu quero que vocês observem, meus irmãos.
16: But I'd like for you to observe, dear brothers.
15: Nos dias em que buscou ao Senhor.
16: In the days that he continued to seek the Lord.
15: Aqui a gente já começa a ter uma certa preocupação.
16: Here we start to see a certain concern.
15: Quantos pregadores?
16: How many preachers?
15: Quantos evangelistas?
16: How many evangelists?
15: Cooperadores?
16: Workers?
15: Quanta gente já passou por aqui?
16: How many people have been here where I am?
15: Que era gente que orava.
16: People that used to pray.
15: Buscava Deus.
16: That sought the Lord.
15: Estudava a Bíblia.
16: That read the Bible.
15: Mas eram pessoas que de repente não tinham um senso de continuidade.
16: But some people did not know how to continue this.
15: Nós não podemos hoje estarmos, meus irmãos, lá em cima.
16: We cannot stay today very up high.
17: E amanhã de repente estamos desistindo da fé.
16: And tomorrow give up on our faith.
17: A Bíblia Sagrada nos fala de uma carreira.
16: The Bible tells us of a career.
17: Nós temos de deixar para trás as coisas que para trás ficaram.
16: We must leave behind those things that remain behind.
17: E temos que continuar a nossa carreira.
16: And we must continue our career.
17: Sem olhar para trás.
16: Without looking back.
17: Olhando para Jesus, autor e consumador da nossa fé.
16: Looking unto Jesus, the finisher of our faith.
17: Jesus sempre estará na nossa frente.
16: Jesus will always be ahead of us.
17: E se nós olharmos para Ele, nós nunca pararemos.
16: If we look unto Him, we will never stop.
17: Você não pode parar.
16: You cannot stop.
17: Essa vida é uma carreira.
16: This life is a career.
17: Se você está buscando a Deus,
16: if you seek the Lord,
17: não deixe de buscar a Deus.
16: Do not seek to seek His presence.
17: Não desista de buscar a Deus.
16: Do not give up on seeking the Lord.
17: Não ceda espaço para o adversário.
16: Do not give space to your enemy.
17: Não dê brecha para a derrota.
16: Do not give room to defeat.
17: Se você começou bem a carreira,
16: if you started your career well,
17: termine bem a carreira.
16: Finish it well as well.
17: O apóstolo São Paulo dizia aos Gálatas.
16: The apostle Paul said to the Galatians.
17: Insensatos Gálatas.
16: Foolish of you.
17: Começastes no espírito e terminastes na carne.
16: That started in the spirit but finished in the flesh.
17: Esse não é vencedor.
16: This one is not a winner.
17: Você tem que começar no espírito.
16: You must stay in the spirit.
17: E terminar no espírito.
16: Also finish in the spirit.
17: No dia em que Jesus arrebatar a igreja.
16: The day that Jesus comes for his church.
17: O Espírito Santo é quem conduzirá a igreja ao encontro do noivo.
16: The Holy Spirit is what will take
17: Começa
16: the church.
17: Começa no espírito.
16: Start in the Holy Spirit.
17: E termina no espírito.
16: But also finish in the spirit.
17: Corra sua carreira.
16: Run your career.
17: Receba o seu troféu.
16: Receive your trophy.
17: Ao vencedor, diz a Bíblia.
16: To the winner, says the Bible.
17: Ser fiel até a morte, diz a Bíblia.
16: Be faithful unto death, says
17: Não
16: the Bible.
17: Para a igreja.
16: Do not stop your
17: Não
16: church.
17: Não desista a igreja.
16: Do not give up your church.
17: Princípio que rege a vida do vencedor.
16: The principle that leads the life
17: o
16: of the winner.
17: O segundo princípio é vencedor é quem busca a Deus, é quem busca a vitória.
16: The second principle is the winners that are those who seek the Lord.
17: Aleluia, louvado seja Deus.
16: Hallelujah, glories to God.
17: Mas ficou a preocupação.
16: But the concern remains.
17: E nos dias em que buscou o Senhor, Deus o fez prosperar.
16: And in the days that he sought the Lord, God made him prosper.
17: Quando se fala prosperar, não necessariamente é financeiramente, meus irmãos.
16: And we don't only mean prosper financially, saying.
17: Prospera-se em tantas direções.
16: You can prosper in so many directions.
17: A sua família prospera.
16: Your family prospers.
17: A sua saúde prospera.
16: Your health prospers.
17: A sua mente prospera.
16: Your mind also prospers.
17: A sua alma prospera.
16: And so does your soul.
17: O seu espírito prospera.
16: Your spirit also prospers.
17: O poder de Deus na sua vida prospera.
16: The power of God in your life prospers.
17: Você cresce em todas as direções.
16: You grow in all directions.
17: Mas não pode ser só por período de tempo.
16: But it cannot be only for a period of time.
17: Eu entendo quem está doente vem buscar a Deus.
16: I understand those who are sick and come to seek the Lord.
17: Eu entendo.
16: I understand.
17: Eu entendo quem está desenganado pela medicina vir buscar a Deus. Eu entendo.
16: I understand those who have no hopes in medicine to come to seek the Lord.
17: Mas meus irmãos, quando Deus opera num doente,
16: but when God works on a sick person,
17: quando Deus opera numa pessoa oprimida,
16: when God delivers a oppressed person,
17: isso cria uma responsabilidade.
16: This creates a responsibility.
17: Não dá para voltar atrás mais.
16: You cannot return back.
17: Se você recebe um milagre de Deus e volta atrás, Deus não tem prazer em você.
16: If you receive a miracle from God and return to your back origins, God is not pleasurable in you.
17: Você buscou o milagre, Deus te prosperou.
16: You have sought the miracle and God has prospered you.
17: Você buscou a cura, Deus prosperou.
16: You have sought the cure and God prospered you.
17: E prosperou em todas as direções.
16: And prospered you in all directions.
17: Mas a responsabilidade foi criada.
16: But the responsibility was created.
17: O entendimento lhe foi trazido.
16: The understanding was brought to you.
17: A sua mente foi aberta.
16: Your mind was opened.
17: Não tem lugar para derrota.
16: There's no place for defeat.
17: Não tem lugar para voltar atrás.
16: There's no place to return back.
17: Você agora tem que seguir adiante.
16: You must follow on.
17: Porque enquanto você estiver buscando, Deus o fará prosperar.
16: Because meanwhile you seek the Lord, God will prosper.
17: Mas se você deixar de buscar, Deus deixará de fazer prosperar a sua vida.
16: But if you stop seeking God, God will stop prospering
17: Não
16: your
17: tem
16: life.
17: Como voltar atrás.
16: There's no returning back.
17: Não tem como voltar
16: No turning back.
17: Começou a buscar.
16: Once you have started seeking.
17: Começou a receber.
16: Once you started receiving,
18: não dá para voltar mais atrás.
16: You cannot look back any longer.
18: Porque quando você volta,
16: because once you return,
15: você está sendo derrotado.
16: You are being defeated.
15: O derrotado, Deus não tem prazer nele.
16: God has no pleasure in those who are defeated.
15: O derrotado não alcança a promessa da vida eterna.
16: The defeated do not reach the promise of eternal life.
15: Enquanto o rei Uzias estava buscando ao Senhor,
16: while the king Uzziah sought the Lord,
15: ele traçou metas para a sua vida.
16: He put up objectives for his life.
15: Mas um princípio que rege a vida do vencedor.
16: But a principle that leads the life of a winner.
15: O vencedor traça metas para a sua vida.
16: A winner sets up goals for his life.
15: Ele traça metas na sua vida.
16: He sets up goals for his life.
15: Porque vencedor não fica estancado e não fica empacado na vida.
16: Because winners do not remain still in their life.
15: Vencedor necessariamente tem de prosperar em tudo quanto põe a mão para fazer.
16: Winners must prosper in everything they start to do.
15: O rei Uzias no versículo 6.
16: King Uzziah on verse 6.
15: Guerreou contra os filisteus e venceu.
16: He defeated the Philistines on war.
15: Versículo 9.
16: Verse 9.
15: Edificou torres em Jerusalém.
16: He built towers in Jerusalem.
15: Versículo 10. Edificou torres no deserto.
16: He built towers in the desert on verse 10.
15: Cavou muitos poços.
16: He dug many wells.
15: Também criou um exército de homens destros nas armas.
16: He created a well-trained army.
15: Criou chefes dos valentes.
16: He created chiefs of valiant people.
15: No versículo 14.
16: On verse 14.
15: Uzias preparou o seu exército com escudos, lanças e capacetes e couraças e arcos.
16: Uzziah provided shields, spears, helmets and coats for his army.
15: E fundas para tirar pedras.
16: And also bows to sling stones.
15: E também fez em Jerusalém máquinas da invenção de engenheiros.
16: In Jerusalem he made devices invented by people.
15: Para que fossem colocadas nas torres que edificou na cidade de Jerusalém.
16: To put on the corner defenses of the city of Jerusalem.
15: E essa invenção era para atacar não somente flechas, mas também pedras.
16: This also shot arrows and huge stones from the walls.
15: E ficou famoso.
16: And he became famous.
15: Porque foi maravilhosamente ajudado.
16: Because he was truly helped.
15: Até que se tornou forte.
16: Until he became truly powerful.
15: Ele foi pouco a pouco.
16: And he went little by little.
15: Ajudando um pouquinho aqui.
16: Helping a little here.
15: Fazendo uma guerrazinha ali.
16: Declaring war over there.
15: Ajeitando a defesa da cidade ali.
16: Preparing the city's defense over here.
15: Deus foi dando a ele gado.
16: And God gave him the flocks.
15: E ele foi cavando poços pro gado, porque ele tinha muito gado.
16: And he dug wells for his cattle.
15: E foi crescendo a sua lavoura, as suas vinhas.
16: And his crops grew.
15: E ele tinha que defender os seus interesses e o interesse do povo de Deus.
16: He had to defend his interests in the interest of the people of God.
15: Ele preparou exércitos.
16: He prepared armies.
15: Ele fez máquinas de guerra.
16: He made engineering tools.
15: Ele preparou o seu exército com defesa, com armamento.

0: Moses, he was a man that depended on God.
1: Porque era homem que não era desorganizado, mas traçava metas para a sua vida e para o seu povo.
0: Because he was organized and set up goals for his people.
1: Tipo de gente que empurrava as coisas com a barriga.
0: He didn't do anything without planning.
1: Não era do tipo de gente que ficava, deixa lá, eu já entreguei na mão de Deus, não quero mais saber. Não.
0: He wasn't resting, no.
2: Organiza sua vida, igreja.
0: Organize your life, dear church.
2: Trace metas para sua vida, igreja.
0: Set up goals for your life.
1: Esse negócio de, Deus sabe o que eu quero, Deus conhece a minha necessidade. Claro que Deus sabe o que você quer.
0: Of course that God knows what you want.
1: É claro que Deus conhece a sua necessidade.
0: Of course God knows your needs.
1: Mas é claro que Deus quer que você se esforce.
0: But of course God wants you to make an effort.
1: É claro que Deus quer que você o busque.
0: God wants you to seek him.
1: É claro que Deus quer ver você traçando as suas metas, porque as suas metas, elas estipulam o tamanho da sua fé.
0: God wants you to set up goals because they determine the size of your faith.
1: Enquanto você ficar pensando pequeno,
0: while you still think small,
1: você vai ser pequeno.
0: You will continue to be small.
1: Enquanto você continuar nessa de, vai lá do jeito que a vida levar,
0: if you continue to be led by your life,
2: você vai ser pequeno.
0: You will continue to be small.
2: Mas se você traçar metas,
0: but if you set up goals,
2: colocar a sua fé em Deus,
0: put your faith on the Lord,
2: chamar Deus e falar, Senhor meu Deus, vem aqui, fica do meu lado.
0: Call God and put him in your side.
2: Vamos ver se tá bem a minha meta, tá bom? A senhora concorda, meu Deus? A sua vontade tem que ser feita, mas eu tenho os meus projetos.
0: And confirm your goals with God.
2: Você vai ver que Deus vai te abençoar maravilhosamente.
0: You will see that God will bless you marvelously.
2: Você vai ver que você vai se tornar forte.
0: You will become strong.
2: As pessoas vão olhar para você e não vão entender o que aconteceu na sua vida.
0: People will look at you and be confused by your life.
2: A glória de Deus será tamanha na sua vida que você mesmo se espantará do poder de Deus.
0: The glory of God will be so great that it will frighten everyone.
2: Trace metas para a sua vida.
0: Set up goals for your life.
2: Não fique parado.
0: Do not remain still.
2: Busca Deus.
0: Seek God.
2: Dependa de Deus.
0: Depend upon God.
2: Acredite em Deus.
0: Believe in God.
2: Coloque os seus planos, as suas metas nas mãos de Deus.
0: Put your plans on the hands of God.
2: E deixa Deus agir na sua vida.
0: And allow God to work in your life.
2: Até que se tornou forte.
0: Until he became completely powerful.
2: Forte.
0: Powerful.
2: Eu disse a vocês, meus irmãos,
0: I told you, dear brothers,
2: a gente começa no Espírito e a gente termina no Espírito.
0: We must start in the Spirit and finish in the Spirit.
2: A gente tem que correr a carreira.
0: We must run our career.
2: A gente tem de vencer os obstáculos da carreira.
0: We must defeat the obstacles of our career.
2: E a gente tem que finalizar a carreira.
0: And we must finish our career.
2: Tendo guardado a fé.
0: Having kept our faith.
2: Não desistir em momento algum da vida.
0: Not giving up in any moment of our lives.
1: São princípios que regem a vida dos vencedores.
0: These are principles that lead the life of the winner.
1: Quando você olha uma pessoa, meus irmãos, que de repente está no chão depois de ter conhecido a Deus.
0: Sometimes we see people that fall to the ground after having met God.
1: Eu quero que vocês entendam, tanto vocês que estão no chão.
0: I'd like for you to understand.
1: Como vocês que estão de pé.
0: That those who are standing are those who are falling down.
1: Nós ficamos no chão quando nós queremos estar no chão.
0: We only remain fallen down when we want to remain down.
1: Quando nós não observamos o que Deus quer fazer na nossa vida para nos manter de pé.
0: When we don't observe what God wants for our lives to remain as strong.
1: Deus não tem prazer na queda de ninguém.
0: God has no pleasure on the fall of any man.
1: Deus não tem prazer que você carregue nenhuma doença que está te condenando à morte.
0: He has no pleasure for you to be sick that defeats you to death.
1: Deus não tem prazer na sua família completamente destruída.
0: God has no pleasure in your destroyed families.
1: Deus não tem prazer na sua dor.
0: God has no pleasure in your pain.
2: Pelo contrário.
0: Quite the contrary.
2: Deus tem prazer na sua vitória.
0: God has pleasure in your victory.
2: Deus tem prazer na sua vida abundante.
0: God has pleasure in your abundant life.
2: Deus tem prazer na sua permanência na presença dele.
0: God has pleasure in your remaining in his presence.
2: Então, meus irmãos, tudo isso eu estou falando por quê?
0: So I tell you all this.
2: Porque infelizmente,
0: because unfortunately,
2: o rei Uzias nos traz vários princípios que regem a vida de vencedores.
0: King Uzziah brings us many principles that lead the life of the winners.
2: Mas ele não nos traz o princípio.
0: But he does not bring us the principle
2: que nos faz permanecermos vencedores até o fim.
0: That makes us remain winners.

0: until the end.
1: Mas ele nos mostra exatamente o que nos conduz à queda.
0: But he shows us exactly what leads us to our downfall.
1: Enquanto buscou o Senhor o fez prosperar.
0: While he sought the Lord, God prospered him.
1: No versículo 15, lá no finalzinho, se tornou forte.
0: On verse 15, we see that he became powerful.
1: Mas no versículo 16, vocês estão acompanhando comigo, estão?
0: But on verse 16, are you following along with
1: Esse alimento está muito bom, meus irmãos.
0: This food is very great from the Lord.
1: Essa mesa está muito farta.
0: This table is full of food for us to feed.
1: Quem tem ouvidos para ouvir, ouça o que Deus fala à igreja.
0: Those who have ears, listen to what God is telling this church.
1: Essa palavra é a palavra de vida eterna. Essa palavra é a palavra de poder.
0: This word is a word of power, a word of eternal life.
1: Mas, diz a Bíblia.
0: But, says the Bible.
1: Versículo 16.
0: Verse 16.
1: Havendo-se já fortificado.
0: After Uzziah became powerful.
1: Exaltou-se o seu coração até se corromper.
0: His pride led him to his downfall.
1: E transgrediu contra o Senhor.
0: He was unfaithful to the Lord his God.
1: Porque entrou no templo para queimar incenso no altar do incenso.
0: And entered the temple of the Lord to burn incense on the altar of incense.
1: Versículo 19.
0: Verse 19.
1: Uzias se indignou.
0: Uzziah had a censer in his hand.
1: E tinha incensário na sua mão para queimar incenso.
0: Ready to burn incense.
1: E se indignou contra os sacerdotes.
0: He became angry against his censer.
1: Por que é que Deus fortalece você?
0: Why does God give you power?
1: Um dos maiores princípios que regem a vida dos vencedores se chama humildade.
0: One of the greatest principles that lead the life of the winners is humbleness.
1: A Bíblia diz, meus irmãos, que Deus resiste ao soberbo.
0: The Bible tells us that God resists the proud.
1: Mas Deus dá graça aos humildes.
0: But he gives grace to the humble people.
1: A Bíblia Sagrada nos fala que a soberba,
0: the Bible tells us that pride,
1: ela precede a ruína.
0: It precedes downfall.
1: Deus faz você forte.
0: God makes you strong.
1: Para que você fortaleça os outros.
0: So that you may strengthen the other.
1: Para que você glorifique o nome do Senhor.
0: So that you may glorify the name of the Lord.
1: Para que você testifique da grandeza do teu Deus.
0: So that you may testify the greatness of your God.
1: Que te tirou da miséria e te colocou numa posição de destaque.
0: That took you from misery and put you in a position of
1: glory. Que operou maravilhas na sua vida.
0: That worked wonders in your life.
1: Que curou aquela sua enfermidade que fatalmente o levaria à morte.
0: That cured you that disease that was taking you to death.
1: E que fez você prosperar em todas as direções da sua vida.
0: And that made you prosper in all directions of your life.
1: Muita gente vem à igreja, recebe a cura.
0: Many people come to church, receive their cure.
1: E pensa assim,
0: and they think to themselves,
1: já estou curado.
0: I'm already cured.
1: Deixo uma oferta aqui.
0: They leave their offerings in their plates.
1: E volto para o lugar de onde vim.
0: And return to where they were.
1: Ao invés de ficarem glorificando a Deus.
0: Instead of remaining and glorifying the Lord.
1: Acham que glorificar a Deus ou ser servo de Deus.
0: They think that being a servant of God.
1: É coisa de gente fraca.
0: It's things of weak people.
1: É coisa de gente pobre.
0: Things of poor people.
1: Deixa uma oferta e pensa assim, está pago.
0: They leave an offering and think they have paid for their cure.
1: E voltam para servir o mundo.
0: And return to serve this world.
1: Para servir a carne.
0: To serve their flesh.
1: Para servir o adversário.
0: To serve their enemies.
1: Não testificam.
0: They do not testify.
1: Não ajudam outras pessoas que precisam de ajuda.
0: They don't help out other peoples that need help.
1: E acabam sendo derrotadas.
0: And they end up being defeated.
1: Se Deus fez uma grande obra e fortaleceu,
0: if God has worked greatly and strengthened you,
1: é para que você negue a você mesmo.
0: It's for you to deny yourself.
1: É para que você negue as ofertas que lhe são feitas pelo adversário e pelo mundo.
0: It is for you to deny the offerings of the enemy in this world.
1: E para que você continue buscando a Deus quando você buscou no seu momento de mais profunda necessidade.
0: And for you to continue to seek the Lord when you mostly needed him.
1: Muitas pessoas chegam na igreja.
0: Many people come to church.
1: Não tem nem onde cair mortas.
0: They don't even have a place to fall dead.
1: Chegam na igreja e elas mesmas testificam.
0: They reach the church and they testify for themselves.
1: Eu não tinha nada.
0: I had nothing.
1: Eu era doente.
0: I was sick.
1: Eu era pobre.
0: I was poor.
1: Andava de chinelo furado.
0: I walked on my bare feet.
2: Ah, não, agora Deus me deu tudo.
0: But now God has given me everything.
2: Agora eu tenho empresas.
0: Now I have companies.
2: Agora eu tenho carros.
0: Now I have cars.
2: Agora eu tenho apartamentos.
0: Now I have apartments.
2: Eu fui para a faculdade, agora eu sou doutor.
0: Now I am a doctor.
2: Eu tenho bens em todas as direções.
0: Now I have actives in all directions.
2: Só falta um bem naquela direção lá, ó.
0: But they only need goods in one direction.
2: Porque se exalta o coração.
0: Because their hearts are full of pride.
2: E as pessoas viram as costas para Deus.
0: People turn their back on the Lord.
2: Orgulho.
0: This is pride.
2: Deus não faz você poderoso.
0: God does not make you powerful.
2: Deus não fortalece você.
0: He does not strengthen you.
2: Deus não cura sua enfermidade.
0: He does not cure your infirmities.
2: Para você voltar atrás.
0: So that you may go back.
2: Para você voltar as costas para Deus.
0: So that you may turn your back on
2: Não.
0: God. No.
2: Deus faz todas as coisas grandes na sua vida.
0: God does great things in your life.
2: Para você perseverar até o fim.
0: So that you may persevere until the
2: para
0: end.
2: Para você ser fiel até a morte.
0: So that you may be faithful till death.
2: Para você glorificar a Deus com a sua vida e com as suas coisas.
0: So that you may glorify God with your life and your things.
2: Para você falar da grandeza desse Deus que te fez grande e te fortaleceu.
0: So that you may speak of the great things that God has strengthened you with.
2: Mas o rei Uzias nos dá um exemplo.
0: But King Uzziah gives us this negative example.
2: Exaltou-se o seu coração.
0: Pride led him to his downfall.
2: Corrompeu-se o seu coração.
0: His heart was full of pride.
2: Quanta gente?
0: How many people?
2: Começa a pregar para meia dúzia de pessoas.
0: Start to preach to six people.
2: E logo acham que são doutores.
0: And soon think they are doctors.
2: Começa a se revoltar com todo tipo de autoridade que está acima dele na sua igreja.
0: They start to revolt against all types of authority above them in their church.
2: Se julgam grande coisa.
0: And they think themselves greatly.
2: Formam depois as suas próprias igrejas.
0: Some even start their own churches.
2: Se julgam melhores que os demais.
0: Think they are better than others.
2: Se esquecem de onde vieram.
0: They forget where they came from.
2: Se esquecem de onde passaram.
0: And they forget where they've been.
2: Porque exaltou-se o seu coração até se corromper.
0: Because pride came into their hearts.
2: Querem fazer coisas.
0: They want to do things.
2: Que não compete a eles fazerem.
0: That are not up to them to do.
2: O rei Uzias queria queimar incenso.
0: The king Uzziah wanted to burn incense.
2: No altar do incenso.
0: And the altar of incense.
2: Mas não lhe competia fazer isso.
0: But this was not his job to do.
2: Porque a Bíblia diz que tinha o sacerdote Azarias.
0: Because there was a prophet Azariah.
2: E ele veio com 80 outros sacerdotes do Senhor, varões valentes.
0: And he came with 80 other priests along with
2: him. E quando o varão é valente, o varão é valente.
0: And when they are strong, they are strong.
2: Nós vemos pela Bíblia alguns varões valentes que se levantaram contra reis.
0: And we see so many people that stand up to kings.
2: Um foi o profeta Natan.
0: One was the prophet Nathan.
2: Enquanto todo mundo ficava, vou usar um termo chulo.
0: While everyone remained.
2: Enquanto todo mundo ficava puxando meu Deus, paparicando o rei Davi.
0: While everyone was preaching up to David.
2: E Davi havia pecado.
0: And King David had sinned.
2: Bíblia diz que Deus levantou o profeta Natan.
0: The Bible tells us that Nathan was raised up.
2: E o profeta Natan foi lá.
0: And he went to King David.
2: E falou pro rei, o senhor está em pecado, rei.
0: And he told the king that the king was on sin.
2: O que você fez foi errado.
0: What you did was wrong.
2: E Deus me mandou aqui, o que Deus mandou falar, eu falo, tá errado.
0: And God sent me to say this and you're wrong.
2: Tem muita gente que fica paparicando pessoas porque algumas pessoas parecem reis.
0: Many people do not say anything wrong to people.
2: Alguns
0: who
2: são
0: kings.
2: Ricos.
0: Some people are rich.
2: Alguns são conhecidos.
0: Some are even famous.
2: Alguns se julgam poderosos.
0: Some are powerful.
2: E gostam de se cercar de paparicadores.
0: They like to surround themselves with people.
2: E vou falar, puxadores de saco.
0: With people who flatter them.
2: Mas é tão bom saber que homens de Deus existem.
0: But it is good to know that people of God exist.
2: O rei Uzias tinha exércitos.
0: King Uzziah had armies.
2: O rei Uzias tinha máquinas de guerra.
0: He had wars machines.
2: Mas Deus tinha os seus servos valorosos e valentes, diz a Bíblia.
0: But God had his valiant servants.
2: E levantou seus servos para irem falar ao coração corrompido e orgulhoso, dizendo.
0: And his priests came up into Uzziah.
2: Não compete a você, rei Uzias.
0: It is not your job, King Uzziah.
2: Queimar incenso no altar do incenso.
0: To burn incense in the altar of incense.
2: E falaram com autoridade, rei. resistindo ao rei no versículo 18.
0: And they spoke with authority confronting King Uzziah.
2: A ti, Uzias.
0: It is not right for you, Uzziah.
2: Nem chamaram ele de rei.
0: They didn't even call him king.
2: A ti, Uzias.
0: It is not right for you, Uzziah.
2: Não compete queimar incenso perante o Senhor.
0: To burn incense to the Lord.
2: Isso é papel dos sacerdotes, filhos de Arão.
0: That is for the priests, the descendants of Aaron.
2: Esses sim são consagrados para queimar incenso.
0: Who have been consecrated to burn incense.
2: E falaram para o rei.
0: And they told the king.
2: Saia fora do santuário, saia agora.
0: Leave the sanctuary right
2: saia
0: now.
2: Saia fora, saia agora.
0: Leave the sanctuary right
2: porque
0: now.
2: Porque transgrediste.
0: For you have been unfaithful.
2: E não será isso para a honra tua da parte do Senhor Deus.
0: And you will not be honored by the Lord God.
2: Infelizmente o orgulho cega.
0: Unfortunately, pride had blinded him.
2: Infelizmente o orgulho corrompe o coração.
0: Pride corrupts the heart.
2: Princípios que regem a vida de vencedor.
0: Principles that lead the life of a
2: winner. Não seja orgulhoso nunca na sua vida.
0: Never be proud in your life.
2: Não seja presunçoso.
0: Never be presumptuous.
2: Não seja ardiloso.
0: Never be thinking.
2: Não seja mentiroso.
0: Never be a liar.
2: Seja servo de Deus até o fim da sua vida e Deus permanecerá abençoando a sua vida até o fim.
0: Be a servant of God until the end of your life and you will be prospered until the end of your life.
2: Joga fora esse orgulho que corrompe o seu coração.
0: Throw away this pride that corrupts your heart.
2: Deixa Deus continuar usando você.
0: Allow God to continue to use you.
2: Deixa Deus continuar fortalecendo você.
0: Allow God to continue to strengthen you.
2: E deixa o orgulho para Satanás que caiu por causa do orgulho.
0: And leave pride to Satan that fell because
2: e
0: of his
2: seja
0: pride.
2: Seja humilde e manso de coração.
0: And be humble and meek of heart.
2: Princípios que regem a vida de vencedor.
0: Principles that lead the life of a winner.
2: O rei Uzias, meus irmãos,
0: King Uzziah, dear brothers,
2: se indignou contra os sacerdotes.
0: He was upraged against the priests.
2: E a Bíblia diz que uma lepra.
0: And the Bible tells us that a leprosy.
2: Lhe saiu bem na testa.
0: Came right into his forehead.
2: O que quer dizer isso?
0: What does this mean?
2: A testa, a fronte.
0: His forehead.
2: É o sinal da inteligência.
0: It is a sign of intelligence.
2: E Deus o feriu bem no lugar da sua inteligência.
0: And God hurt him right where his intelligence was represented.
2: O temor do Senhor é o princípio da sabedoria.
0: The fear of the Lord is the beginning of wisdom.
2: Sirva a Deus e você estará sendo inteligente.
0: Serve God and you will be intelligent.
2: Não tente quebrar coisas que Deus estabeleceu.
0: Do not try to break down things that were established
2: não
0: by God.
2: Não tente ser o que Deus não mandou você ser.
0: Do not try to be that which God did not
2: mas
0: tell you to be.
2: Seja uma pessoa que atua dentro dos princípios dos vencedores.
0: But be working in the principles of the winners.
2: Dependa de Deus.
0: Depend upon God.
2: Busque a Deus com toda a sua alma e todo o seu coração.
0: Seek God with all your soul and your heart.
2: Trace as metas para a sua vida. Traga Deus para perto de você e diga, Senhor, essa é a sua vontade.
0: Set up goals according to the will of God.
2: E mantenha-se fiel e humilde na presença de Deus.
0: And be faithful and humble in the presence of God.
2: E Deus será contigo até o fim.
0: And God will be with you until the end.
2: Não fique indignado com a verdade.
0: Do not be marveled by the truth.
2: Tem muita gente que fica indignada com a verdade.
0: So many people are marveled by the
2: não
0: truth.
2: Não fique indignado com a verdade.
0: Do not be marveled by
2: aceite
0: the truth.
2: A verdade porque a verdade liberta.
0: Accept the truth for the truth will set you free.
2: Quer ser vencedor?
0: Do you want to be a winner?
2: Assuma os princípios.
0: Take up the principles.
2: Que regem a vida de vencedor.
0: That lead the life of a winner.
2: Rompa com os velhos esquemas.
0: Destroy the old habits.
2: Rompa com o passado.
0: Destroy your past.
2: Rompa com o orgulho.
0: Take away the pride in your heart.
2: E seja servo fiel a Deus.
0: And be a servant who is faithful to God.
2: Deus vai ser fiel a você até o fim da sua vida.
0: And God will be faithful unto you until the end of your life.
2: Quem diria, meus irmãos?
0: Who would say, dear brothers?
2: Rei Uzias.
0: The King Uzziah.
2: Edificou torres.
0: He built up towers.
2: Construiu exército tremendo.
0: He built a huge army.
2: Aceitou as máquinas da invenção de engenheiros.
0: He accepted war machines.
2: E a Bíblia diz que por ser leproso.
0: And the Bible tells us for his leprosy.
2: Por causa do seu coração exaltado.
0: Because of the pride in his heart.
2: Ele morou.
0: He wants to live.
3: Por ser leproso.
0: For being a leper.
3: Numa casa separada.
0: In a house that was separated.
3: Porque foi excluído da casa do Senhor.
0: Because he was excluded from the house of the Lord.
3: Porque foi excluído da casa da própria família.
0: He was banned from his own family's house.
3: E a Bíblia Sagrada nos diz que dessa forma ele morreu.
0: And the Bible tells us that he died in his leprosy.
3: E Jotão, o seu filho,
0: and Jotham, his son,
3: assumiu no seu lugar.
0: Took over his place.
3: Leproso.
0: A leper.
3: Porque corrompeu-se o seu coração e transgrediu contra o Senhor.
0: Because pride came over his heart.
3: Não se manteve.
0: And he could not remain.
3: É importante a maneira que nós começamos alguma coisa, meus irmãos.
0: It is important the way we start some things.
3: Mas o mais importante é a forma que nós conduzimos as coisas que começamos.
0: But most importantly is how we end the things that we have started.
3: Para nós terminarmos bem o que nós começamos.
0: For us to end well that which we have started.
3: Termine bem, Deus quer ver você vencedor.
0: God wants to see you a winner.
3: Termine bem, Deus quer ver você um vitorioso em tudo.
0: God wants to see victorious in everything.
3: Deus vai fortalecer você.
0: He will strengthen you.
3: Deus vai fazer você forte.
0: He will make you strong.
3: A Bíblia fala que Deus maravilhosamente ajudou o rei Uzias.
0: God helped the king Uzias so well.
3: E Deus maravilhosamente vai ajudar você também.
0: And he marvelously will help you as well.
3: Mas mantenha sua integridade.
0: But remain with integrity.
3: Mantenha tua humildade.
0: Remain humble.
3: Continua buscando a Deus.
0: Continue to seek God's presence.
3: Continua dependendo de Deus.
0: Continue to depend on God.
3: Continua no teu projeto que você estabeleceu diante do teu Deus.
0: And continue on the project that you established before the Lord.
3: Que Deus abençoe você.
0: May God bless you all.
3: Deus fez você para ser um vencedor.
0: God made you to be a winner.
3: E você será um vencedor.
0: And you will be a winner.
3: Se você permanecer até o fim.
0: If you remain until the end.
3: Ser fiel até a morte, dar-te a coroa da vida.
0: Be faithful until death and you will receive the crown of life.
3: Receba essa palavra.
0: Receive this word.
3: Coloca-te de pé, igreja do Senhor.
0: Please stand up, dear church of the Lord.
3: Diga a Deus que você quer ser fiel a Ele até a morte.
0: Tell God that you want to be faithful until the end.
3: Ah, meu Deus, nós queremos ser fiéis ao Senhor até a morte.
0: Tell him you want to be faithful until death.
3: Senhor, meu Deus, nós não queremos abandonar a humildade.
0: You don't want to abandon your humbleness.
3: Nós queremos ser fiéis ao Senhor, viver os princípios que regem a vida dos vencedores.
0: We want to be faithful and lead the life that leads the life of winners.
3: Nós queremos alcançar a coroa que nos está preparada desde a fundação do mundo.
0: We want to reach the crown that was prepared from
3: Ajuda-nos,
0: the foundation.
3: Ajuda-nos, ó Deus.
0: Help us, dear Lord.
3: Ajuda-nos, Senhor.
0: Help us, dear Lord.
3: Nós pecamos contra ti.
0: We have sinned against you.
3: Senhor, às vezes nós nos exaltamos, sim.
0: Sometimes we are proudful.
3: Às vezes, Senhor, meu Deus, nós fazemos tanta coisa errada.
0: Sometimes we do so many wrong things.
3: Perdoa-nos, ó Deus, e nos ajuda a sermos humildes.
0: Forgive us and help us be humble.
3: Nos ajuda a sermos servos de verdade.
0: Help us be true servants.
3: Nos ajuda, ó Deus.
0: Help us, dear Lord.
3: Para que sejamos exemplos.
0: So that we may be example.
3: Para que as pessoas possam olhar para nós e ver em nós exemplos.
0: So people may see example in us.
3: E que as pessoas sejam abençoadas.
0: And people are being blessed.
3: Através das nossas vidas.
0: Through our own lives.
3: Em nome de Jesus, ó Deus.
0: In the name of Jesus.
3: Perdoa os nossos pecados.
0: Forgive us our sins.
3: Perdoa-nos, ó Deus.
0: Forgive us, dear Lord.
3: E nos ajuda, Senhor.
0: And help us, God.
3: Nas tuas mãos.
0: In your hands.
3: Em nome de Jesus.
0: In the name of Jesus.
3: Amém, Senhor.
0: Amen.
3: Amém. Ainda de pé, meus irmãos, ainda de pé.
0: Please still remain.
3: Eu quero chamar aqui à frente.
0: I'd like to call forward.
3: Todos vocês que querem ser vencedores.
0: All those who want to be true winners.
3: Mas ainda não entregaram as suas vidas para Deus.
0: But haven't delivered your life to God.
3: Quando nós entregamos a nossa vida para Deus.
0: When we deliver our lives to God.
3: Nós estamos dizendo para Deus.
0: We are telling God.
3: Senhor meu Deus.
0: Dear Lord.
3: Eu quero depender do Senhor.
0: I want to depend on you, Lord.
3: Eu quero buscar o Senhor.
0: I want to seek you.
3: Eu quero permanecer no Senhor.
0: I want to remain in you, God.
3: Eu quero que os meus sonhos sejam realidade.
0: I want my dreams to come true.
3: Mas eu quero que o Senhor,
0: but I want you, Lord,
3: esteja vivendo na minha vida.
0: To live in my life.
3: Sendo meu Senhor.
0: Being my Lord.
3: O Senhor da minha vida.
0: The Lord of my life.
3: Então vou dizer a você.
0: So I will tell you now.
3: Quer ser um vencedor?
0: If you want to be a winner.
3: Então você vai dar o primeiro passo hoje.
0: So you take your first step today.
3: Você vai sair do seu lugar.
0: You will leave your place.
3: E você vai vir aqui à frente entregar a sua vida para Deus.
0: And you will come forward to rendering your life to God.
3: Eu fiz isso um dia.
0: I did this one day.
3: Esses obreiros fizeram isso um dia.
0: These workers around me did this one day.
3: Essa igreja vencedora já fez isso um dia.
0: This church also did this.
3: E ali vem o jovem, já vem chorando na presença de Deus.
0: This young man comes crying to the presence of God.
3: Sai do seu lugar e vem entregar a sua vida para Deus.
0: Leave your place and come and deliver your life to God.
3: É o primeiro passo para viver uma vida de vitórias.
0: It is the first step to live a life of victory.
3: Chega dessa vida de depressão e mais depressão.
0: Enough of this life of depression.
3: Chega dessa vida que você não tem nada.
0: Enough of this life where you have nothing.
3: Não tem nenhuma certeza.
0: You don't even have any certainty.
3: Não tem nenhuma esperança.
0: You don't have no hope.
3: Deus está esperando você.
0: God will wait for you.
3: Sai do seu lugar.
0: Leave your place.
3: Entrega-te para Deus.
0: Deliver yourself to God.
3: Esse é o primeiro passo.
0: This is the first step.
3: É o primeiro princípio.
0: It's the first principle.
3: Que rege a vida dos vencedores.
0: That leads the life of the winners.
3: Se você quer ser um vencedor,
0: if you want to be a winner,
3: você só pode vencer se você tiver Deus.
0: You can only win if you have God.
3: Isso, venham, saia dos seus lugares, venham, isso, venham aqui à frente, venham.
0: Leave your places, come forward.
3: Deus está chamando vocês.
0: God is calling you today.
3: Você que um dia se afastou dos caminhos do Senhor.
0: Those who one day left the presence of the Lord.
3: Vem.
0: Come.
3: Tudo que Deus fez de bom é para você.
0: Everything that God did that's good is for you.
3: O que o pai faz é pro filho.
0: What the fathers do are for their sons.
3: Pros filhos desfrutarem.
0: For their sons to enjoy.
3: As coisas boas desse mundo.
0: The good things of this world.
3: Não é para os filhos das trevas.
0: Are not for the sons of darkness.
3: É para os filhos da luz.
0: Are for the sons of light.
3: E se você quer ser filho da luz,
0: and if you want to be a son of light,
3: você precisa aceitar a luz.
0: You need to accept this light.
3: E a Bíblia fala,
0: and the Bible tells us,
3: e é para o povo que estava sentado,
0: for the people who were waiting,
3: na região do vale da sombra da morte,
0: in the shadow of the shallow of death,
3: brilhou uma luz.
0: A light came upon them.
3: Essa luz se chama Jesus Cristo.
0: This light is called Jesus Christ.
3: Deixa essa luz brilhar em você.
0: Allow this light to shine in you.
3: Para que você seja filho da luz.
0: So that you may be the son of light.
3: Para que você seja luz.
0: So that you may be light.
3: E para que você possa desfrutar o que Deus tem para os filhos.
0: And for you to enjoy the things that God has for his sons.
3: Todas as coisas boas e gostosas da vida.
0: All good things in this life.
3: São para vocês, filhos de Deus.
0: Are for you, sons of God.
3: Deus fez para vocês.
0: God did for you the winners.
3: Sai do seu lugar, chega dessa vida de derrota.
0: Leave your place, leave this life of defeat.
3: Sai do seu lugar, sai dessa vida de derrota agora.
0: Leave this life of defeat right now.
3: Jesus está chamando você para mudar de vida, sim.
0: Jesus is calling you to change your life.
3: Ele quer abençoar você.
0: He wants to bless you.
3: Ele quer curar a sua enfermidade.
0: He wants to cure your infirmity.
3: Ele quer prosperar a sua vida.
0: He wants to prosper your life.
3: Mas o que mais ele quer?
0: But what he wants most wants.
3: É escrever o seu nome.
0: Is to write your name.
3: No livro da vida.
0: In the book of life.
3: Venha aqui à frente, venha. Jesus está te chamando.
0: Jesus is calling you today.
3: Que Deus abençoe vocês, meus irmãos.
0: May God bless you, dear brothers.
3: Nós vamos orar por vocês que estão aqui.
0: We're going to pray for all of those here.
3: Maravilhoso Deus, poderoso Pai. Olha, Senhor meu Deus, essa multidão que está se entregando ao Senhor. Pessoas que estão aqui, pessoas que estão em casa. A sua palavra foi pregada, Senhor meu Deus. O evangelho foi anunciado. E essas vidas se entregaram ao Senhor ouvindo a sua palavra. Eu quero crer, ó Deus, que não é questão de mera emoção. Eu quero crer, ó Deus, que não é uma questão de oportunismo ou de mera necessidade. Mas eu creio, ó Deus, que eles entenderam a sua palavra. E que eles querem ser vencedores. Entenderam que só os vencedores levarão o troféu. Senhor meu Deus, perdoai os pecados dessas pessoas. Lava essas pessoas na sua palavra. Purifica essas pessoas do sangue de Jesus Cristo. Lava, ó Deus, lava esse fardo pesado, esse fardo horrível. Senhor, que o Senhor arranque esse fardo agora. Que o Senhor coloque nesse coração agora os seus preceitos, os seus princípios, e que o Senhor transforme essas vidas em vidas salvas, que essas pessoas venham receber e assimilar os ensinamentos do Senhor, que permaneçam, que desçam as águas e permaneçam fiéis até a morte, e assim recebam a coroa da vitória, a coroa da vida. Senhor Jesus, vem agora e entra nesse coração, Senhor, entra nesse coração, Senhor Jesus, entra nessa vida, entra nesse coração, entra nessa vida. Eu creio, Senhor Jesus, que o Senhor está entrando nessa vida. Eu creio que o Senhor está fazendo morada nessa vida. Eu creio que essas pessoas nunca mais olharão para trás, porque eu repreendo todo espírito de derrota, eu repreendo toda a força do inferno, do diabo, eu repreendo. Tem Deus aqui, você nunca mais vai entrar nessa casa, nesse coração, espírito imundo, porque agora entrou o Rei dos Reis e Senhor dos Senhores, agora entrou o Deus que faz de perdedores vencedores, e assim será até o fim, em nome de Jesus Cristo. Ó Deus, escreva o nome dessas pessoas no livro da vida, preserva essas pessoas na sua presença, em nome de Jesus Cristo. Amém, Senhor. Amém, Senhor. Amém. Ó.
0: Amém.
3: Pode bater as palmas para Jesus, meus irmãos. Eu quero agradecer a presença de vocês, quero pedir aos nossos irmãos obreiros se prepararem para nós ungirmos todo esse povo. Digam comigo assim, meus irmãos: a paz do Senhor Jesus, que maravilha. Digam mais uma vez: a paz do Senhor Jesus. Digam mais uma vez: a paz do Senhor Jesus. Vão com Deus, meus irmãos, que Deus os abençoe. Agradeço a presença de vocês, ouvintes. É uma multidão realmente presente aqui, e o nosso Deus abençoando todo mundo. Nosso endereço é Avenida do Estado, 4568, na Baixada do Glicério. E eu agradeço a presença de vocês, recebo o nosso abraço em nome de Jesus. Sejam bem-vindos sempre, vocês que são da nossa igreja, vocês que são de outras igrejas, bem-vindos sempre à casa do Senhor. O nosso Deus tem para vocês todas as bênçãos que vocês precisam. O nosso Deus está conosco aqui na Igreja Pentecostal Deus e Amor. Muito obrigado, São Paulo, muito obrigado, Brasil. Nós vamos encerrando mais uma transmissão diretamente da sede mundial, que está na Avenida do Estado, 4568, na Baixada do Glicério. Eu sou seu irmão Lourival de Almeida, fique com Deus.
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1: Seis da manhã em São Paulo, capital, Brasil. Hoje, quinta-feira. Quinta-feira abençoado. Isso mesmo, meu povo. Fazem 10 graus aqui em São Paulo. Hoje, 16 de julho. É uma oportunidade onde Deus preparou para você, para mais um dia, para você regozijar, adorar a Ele que merece a honra, o louvor e toda adoração. E você que está pelo rádio Deus e Amor, ó, pelo YouTube, Facebook, Instagram, pelo canal Direto com Deus, tanto em português quanto YouTube, sejam todos bem-vindos ao programa Sertão Evangélico. Este programa que é o melhor programa caipira, ó, o melhor programa caipira do Brasil, é o Sertão Evangélico, todos os dias, de 6 da manhã às 7h30, aqui dentro da grade da programação Sertão Evangélico, no rádio Deus é Amor. E sem muita conversa, vamos agora buscar ele que merece a honra, o louvor e toda a adoração. Você que está nesse exato momento no campo, na cidade, na estrada, no trabalho, você que está passando esse momento difícil da sua vida, vamos orar, vamos interceder. Ore pelo seu filho, pelo seu esposo, pela sua esposa, pelo aquele parente que está precisa da libertação. É agora que nós vamos orar por ele, interceder e repreender todo o mal em nome do Senhor Jesus. Busquemos a face do Senhor Jesus. Senhor, aqui estamos mais uma vez na tua presença, te buscando, te adorando e rendendo graças a ti. Pai, oh meu Deus, pedimos a ti perdão pelos nossos pecados, pelas nossas iniquidades e por tudo, meu Deus, que temos feito, falado, agido, pensado, que não te agradou. Senhor, nós reconhecemos que somos falhos, pecadores e necessitamos da tua misericórdia. Assim como também neste exato momento, oh Pai, existem centenas de pessoas que estão pedindo perdão pelos seus pecados, pelas iniquidades. Sim, estão reconhecendo que necessita da tua misericórdia. Pai das luzes, aqui estamos neste novo dia, aqui neste amanhecer, orando juntamente com toda essa multidão de pessoas que acompanham pelo rádio Deus e Amor. Muitos estão lá no interior, no sítio, lá no campo, sim, papai, na fazenda, mas todos eles estão agora sintonizados contigo, meu Deus. Pai amado, aqueles que precisam e necessitam de uma bênção urgente, que as tuas mãos de misericórdia possa se estender, ó Deus eterno, sobre todos eles, sobre a nossa vida, Pai. Meu Papai do Céu, eu só tenho que te agradecer. Meu Deus, eu te agradeço, eu te louvo pela vida de cada um que tem, ó Deus, sintonizado nesta programação. Eu te louvo pela família, sim, Senhor, de cada um dos meus irmãos que agora oram conosco. Meu Papai, quantos deles estão agora clamando a ti por misericórdia? Papai, esse filho que cada dia tem a rebeldia, tem tomado conta dele. Esta pessoa que tem sofrido tanto, meu Pai amado, com essa desobediência, com a rebeldia, até mesmo com as mal companhias, mas esta mãe, mas esse pai continua orando, continua intercedendo pelo seu filho, pela sua filha. Meu Papai amado, quantos filhos que saíram no final de semana e ainda não retornou para sua casa? Quantos deles, quantos netos, quantas pessoas que saíram no final de semana ainda não retornaram à sua casa, e esta mãe, este pai, esta família se encontra ali preocupados, se encontra o meu papai amado totalmente despedaçados, preocupados porque não tem notícias, meu Deus. Pai, mas é o Senhor que cuida, mas é o Senhor que protege, mas é o Senhor que conhece todas as coisas. Por isso eu te peço neste exato momento agora, Pai, de oração, que o Senhor venha interceder, que o Senhor venha, Pai amado, sim, Senhor, estas lágrimas, olha para aí, este homem, esta mulher, este pai, esta mãe, em lágrimas, meu Deus. A tua palavra nos diz que o Senhor consegue sim converter essas lágrimas, esses gemidos, meu Deus, e levar até o trono do nosso Deus. Oh, aleluias! Quantas pessoas estão em lágrimas, quantas pessoas agora se encontram já totalmente com o seu coração voltado a ti, com o seu coração totalmente derramado a ti, meu Deus, porque eles sabem que o socorro, que o nosso socorro vem do Senhor, que fez os céus e a terra. Eles sabem, meu Deus, que quando elevam os olhos para os montes, porque é de lá de onde vem o nosso socorro. Oh, papai, o nosso socorro, socorro vem dele, do Senhor, ele que fez os céus, fez a terra, ele que governa o mundo, ele que sustenta, ele que mantém. Sim, Senhor, não existe outro que tem esse atributo, só o Senhor tem. Meu papai, tenha misericórdia, Pai, tenha misericórdia daqueles que sofrem tanto na rua. Quantas pessoas que estão agora em uma situação de vulnerabilidade social, quantas pessoas agora eles vivem vagando, ó papai, em calçadas, em ruas, era uma pessoa que tinha uma vida social tão bem, era uma pessoa que tinha um futuro tão brilhante, mas uma situação o colocou agora de uma forma tão precária, de uma forma tão humilhante. Quantos deles estão agora sintonizados, sim, ouvindo a oração, pedindo ao Senhor que o Senhor resgate, que o Senhor resgate, sim, resgate dessa casa abandonada, resgate essa pessoa que vive nessas praças, resgate, Senhor, essas pessoas que estão em uma situação tão preocupante, estão ali de vulnerabilidade, mas as tuas mãos de misericórdia têm o poder de ter misericórdia, ó Pai, e estender, e mudar, e transformar estas vidas, ó Deus. Meu papai, que o Senhor, nesta manhã, o Senhor venha enviar os teus anjos, sim, meu Deus, a estas casas que estão precisando agora de libertação. Quantas pessoas que agora, ó Deus, estão orando conosco, e elas estão ali necessitando, pedindo a ti, ó papai amado, que o Senhor venha libertar este filho, esta filha. Olha para este casamento que vive em uma situação, esta família, uma situação totalmente precária. É a bebida, é jogos, é a prostituição, é o adultério, é a contenda, é as brigas, é tantas coisas ruins que acontecem nesta casa, nesta família. É o vizinho, meu Deus, é o papai, que o Senhor, sim, o Senhor, sim, pode, tem o poder, ó Deus, de mudar esta situação, que este esposo que vive totalmente, vive uma vida desregrada. Olha para esta pessoa que vive uma vida como se não houvesse o amanhã. Olha para esta mulher que tem orado pela salvação do seu esposo, do seu parente, ó Pai. O Senhor, sim, tem o poder de transformar, de mudar e de quebrar todos estes grilhões. O Senhor tem o poder, sim, de quebrar todas as correntes que tem ali, ó Deus, estagnado a vida deste homem, desta mulher. O Senhor tem o poder, sim, de libertar de todos os vícios, tudo aquilo que levado essa pessoa a uma decadência, papai amado. É em teu nome santo, É em teu nome, Santo, que nós repreendemos. É em teu nome, Senhor Jesus, que nós repreendemos todo o mal, que nós repreendemos todos os vícios, que nós repreendemos todos os espíritos que levam ao adultério, à prostituição, que levam essa família, meu Deus, à destruição, ter levado esse casamento à falência, ó Pai. Mas é em nome do Senhor Jesus Cristo que nós dizemos: esta família não vai fracassar, esta família, ela vai ser edificada, sim, Senhor, vai ser restaurado, vai, sim, Senhor, vai ser uma família que na qual irão adorar a Ti, Senhor. Oh, aleluias, meu papai amado. Quantos agora estão orando conosco, mas estão dentro de um hospital? Olha para aí, essa pessoa que está com essas enfermidades que o médico não consegue diagnosticar, essa pessoa que está passando por tratamentos tão fortes, usando medicamentos tão fortíssimos, meu Deus, oh, aleluias, tenha de misericórdia agora, oh Pai, misericórdia dessa família que tem orado em favor do seu parente. O médico já desenganou, mas esta família agora se encontra em oração, esta família se encontra, meu Deus, pedindo a Ti um milagre, pedindo a Ti um milagre urgente. Este homem, esta mulher que precisa de um milagre agora, meu Deus, visita agora esta UTI, visita agora esse quarto de hospital, esta enfermaria, é agora, meu Deus, que o Senhor venha restaurar a saúde desta pessoa. Restaura, repreenda, meu Deus, todo câncer maligno, repreenda, Senhor, todo aquilo, espírito de morte, que está tentando, meu Deus, destruir esta família, enfermidade, nós te repreendemos. Nós te repreendemos em nome do Senhor Jesus Cristo, que do alto da cabeça às plantas do pé, ó Deus, que o Senhor venha restaurar agora, que o Senhor venha repreender enfermidade tem destruído essas células, enfermidade tem destruído, ó meu Deus, esse corpo, é tanta enfermidade, ó Deus, é câncer, é tumor, é hérnia, é diabetes, é aquele colesterol alto, meu Deus, olha para o filho dessa pessoa, olha para esse coração, oh meu Deus, olha o aparelho digestivo desta pessoa que clama aqui agora, Pai, repreende, meu Deus, todo câncer, toda enfermidade, toda AIDS, todo HIV, toda sífilis, todos os espíritos malignos levado doenças, meu Deus, é parasitas, é tanta enfermidade, bactérias, vírus, protozoários, mas em nome do Senhor Jesus Cristo, a igreja clama, a igreja suplica, a igreja te pede, meu Deus, e juntamente nós repreendemos, meu Deus, a igreja reunida, sim, Senhor, nós repreendemos esses espíritos que levam essa pessoa, ó Deus, a ficar toda atrofiada nessa cadeira de rodas. Quantas pessoas agora estão com sequela pós-cirúrgica, sim, Senhor, mas em teu nome santo tem poder, é por isso que nós repreendemos, sim, Senhor, oh, aleluias, que esta pessoa que se encontra agora com os nervos todos atrofiados, oh meu Deus, que o Senhor venha restaurar agora, restaura, meu Deus, essa pessoa que está acamada, que está em uma cadeira de roda, que está, oh Deus, até mesmo com uma sequela pós-cirúrgica ou pós-pandemia, mas há poder no nome do Senhor Jesus Cristo para curar, sim, Senhor, oh aleluias, meu Deus. Nós oramos também em favor aqueles que trabalham, sim, Senhor, que trabalham em lugares tão perigosos, em lugares tão remotos, aqueles que trabalham na estrada, aqueles que trabalham no mar, que trabalham, sim, Senhor, pilotando aviões, aeronaves, nós pedimos a Ti, meu Deus eterno, que o Senhor venha salvar, que o Senhor venha libertar, e que o Senhor venha proteger e livrar de todo mal, livra, Senhor, oh, meu Deus. Eu oro também neste exato momento em favor daqueles que estão clamando, fazendo os seus afazeres na sua casa, papai, quantos deles já estão ali trabalhando desde a madrugada, mas estão com rádio sintonizados. Aqueles que estão na roça, aqueles que estão na chácara, no sítio, na fazenda, quantos deles agora estão até mesmo tomando café em família, outros se preparando para ir para o trabalho, mas estão agora sintonizados, estão agora orando conosco e pedindo a Ti, meu Deus, que o Senhor venha proteger, que o Senhor venha guardar, que o Senhor venha livrar, que o Senhor venha, que venha ter um dia de produção, meu Deus, que venha ser um dia de bênçãos e de vitórias. Oh, aleluia, meu Deus. Olha aí, contempla esta família que está orando juntamente, todos em reunião, meu Deus. Eles já têm esse hábito de orar juntos, meu papai amado, entregando o seu dia. Quantos deles estão agora entregando o seu dia, entregando os seus afazeres, que o Senhor venha prosperar, que tenha uma boa produção. Oh, aleluias, papai eterno, honra a fé deste irmão, honra a fé desta irmã, honra a fé desta pessoa que está agora convicto da vitória, convicto da salvação, convicto da libertação. Estão, tem a certeza, sim, que estão clamando ao Deus certo, estão clamando ao Deus verdadeiro. Senhor, não tem outro, não tem outro, somente o Senhor é um Deus verdadeiro, é um Deus que salva, é um Deus que cura, é um Deus que transforma, é um Deus que está bem presente na hora da angústia. O Senhor não nos deixa, o Senhor não nos abandona, o Senhor está juntinho de nós. Papai, quantos destes agora que estão orando, estão ali, Senhor, fraquinho espiritualmente, estão pedindo ao Senhor que o Senhor não deixe ele cair, que o Senhor não deixe eles falharem, que o Senhor não se sustente, segure em suas mãos. Oh, maravilhas, papai. Essa pessoa que se encontra já sem forças para orar, sem forças para jejuar, sem forças para dobrar os joelhos na madrugada. Meu Deus, quantos deles já pararam de orar faz meses, dias, Senhor, ou até mesmo anos. Já não consegue, não tem mais forças, já não tem mais vigor, já não tem mais nenhum tipo de eu posso dizer, vínculo com o Senhor, mas essa pessoa já está ali, acreditando: Senhor, restaura, restaura as forças, restaura, papai amado, renova esta pessoa que antes te buscava, antes este homem, esta mulher, ela te adorava, chorava na tua presença, falava em línguas estranhas, essa pessoa que antes eles tinham uma intimidade contigo, mas agora está aí essa situação, sem ânimo para nada, sem ânimo para te adorar, sem ânimo para ir para a igreja, está sem ânimo, Pai, para dobrar o joelho e te buscar. Que essa pessoa venha agora receber a restauração, que eles venham receber ali o vigor espiritual, venham receber uma injeção de ânimos para prosseguirem, para andarem na tua presença e saberem que o Senhor, sim, ainda tem muito trabalho, o Senhor, sim, ainda tem projeto, ainda o Senhor tem, sim, algo a fazer com estas vidas, meu Deus. Oh, aleluia, contempla agora, Pai, essa pessoa que é coluna nessa casa, é o homem, é a mulher, é esse jovem, meu papai, que é a coluna dentro da sua casa. É somente ele, é somente ela que continua ali ainda no fervor espiritual. É eles que continuam ali, meu Deus, sendo a última coluna, meu Deus. Ele que clama pela família, ela que clama pelos seus parentes, mas o Senhor tem sustentado, mas o Senhor tem dado forças, mas o Senhor tem dado ânimo para que ele consiga, que ela consiga, o Pai, sustentar a sua casa, ser coluna na sua casa, meu Deus. Honra a fé desta pessoa. Talvez é somente ela que é crente nesta casa, talvez, meu Deus, a luta é tão grande na vida deste homem, a luta é tão pesada, é pessoas que, oh Deus, faz até mesmo brincadeiras ali, pelo fato dele ser um crente, é pessoas que falam mal pelo fato dele servir a ti. Oh meu Deus, quantas pessoas têm sofrido com isso, sofrido por amor ao evangelho, sofrido, meu Deus, sido motivos de riso na faculdade, na escola, na rua, no trabalho, mas o sangue do meu Jesus repreende-se todo levante, mas o sangue do meu Jesus tem poder para repreender tudo aquilo, Pai amado, que tem feito esta pessoa pensar em recuar, pensando em desistir. Oh meu Deus, sustenta, Pai, sustenta, sim, honra a fé deste homem, desta mulher na faculdade, na universidade, lá no trabalho, meu Deus. Que toda vacilada, que todos levantes do inimigo para fazer essa mulher, este homem perder a fé, fazer eles até mesmo esfriarem na fé, que eles possam, meu Deus, todos os dias ter a convicção que o inimigo se levanta, a peleja é grande, mas vale a pena sim, porque esquecendo das coisas que para trás ficaram, nós prossigamos, ó Pai, e prossigamos adiante, ó Deus, e que nós entendamos, ó Pai, que o nosso alvo é Cristo. Oh, aleluias. Meu papai, olha para esse pastor que se encontra em outros países. Olha para esse missionário que deixou a sua pátria, o seu estado, a sua cidade, e agora está tão longe, longe dos seus parentes, longe dos seus amigos, mas está lá pregando o evangelho. Está lá, meu pai, mesmo tendo dificuldade no alimento, ali, meu pai amado, de aprender o idioma do país, em se adaptar ali ao clima, mas lá está ele pregando o evangelho. Oh, aleluias! Dá sabedoria aos missionários. Dá sabedoria aos missionários que estão em outros países, em outros estados, em outras cidades. Quantos deles largaram tudo, deixaram o emprego, deixaram ali os seus parentes e junto com a sua família foram fazer missões, se entregaram, papai amado, sim, assim como Isaías falou, envia-me a mim. Ele disse, ó Senhor, estou à tua disposição, e hoje ele está longe da sua casa, mesmo sofrendo ali levantes, mesmo sofrendo perseguições, mesmo sofrendo difamações, calúnias, mesmo pessoas falando mal, lá está ele pregando junto com a sua família, alguns com a saúde debilitada, alguns passando prova na sua saúde financeira, mas estão eles pregando a palavra de Deus. Honra a fé destes homens e mulheres de Deus. Oh, aleluias, meu Deus, que o Senhor venha honrar, é papai, que esta enfermidade não venha fazer estes homens de Deus, essas mulheres de Deus recuar, que o inimigo não venha ganhar, ó Pai, eles no, ali na tentação, que o inimigo não venha ganhar eles no cansaço, que o inimigo não venha, Pai amado, é meu Deus, vencê-los, mas pelo contrário, que o Senhor venha ajudá-los e eles possam passar por cima das circunstâncias, que eles possam vencer e entender que todo momento o Senhor sustentava ele na maior prova, meu Deus. Oh, aleluia. Aleluias, quantos deles já perderam os seus familiares, quantos deles já perderam até mesmo parente próximo ali, meu Deus, até mesmo a sua família, fazendo missões, mas mesmo assim eles continuam, mesmo assim eles prevalecem, permanecem, mesmo assim eles continuam dizendo, eu vou pregar o evangelho fora de tempo e dentro de tempo, com chuva, com sol, no calor, no frio, eles estão já ali convictos da missão e sabe muito bem quem o chamou. Oh, aleluias, meu Deus, contempla agora esta pessoa que já está com o coração totalmente voltado a ti, é Pai, arrependido,
2: dos seus pecados, arrependido do que praticou, arrependido do que ele falou, do que ele pensou. Olha para essa pessoa que agora ouve a programação e se encontra, meu Deus, fazendo coisas tão erradas, passaram a noite toda armado ali, segundo eles, protegendo alguém, segundo eles, ó Pai, sendo ali o representante de tal grupo, meu Deus, mas o Senhor tem um chamado muito grande. Quantas mães oram agora em favor do seu filho que vive, meu Deus, uma situação tão caótica, preocupante, oh meu Deus, quantos deles vivem armados em vielas, em becos, em cidades ali, oh Deus, mas o Senhor pode resgatar, o Senhor pode resgatar, sim Senhor, essa pessoa que vive vendendo, oh Pai, tudo aquilo que é ilícito, mas o Senhor pode ir lá restaurar, resgatar, sim Senhor, e fazer uma mulher, um homem de Deus, oh, para a tua glória, papai. É o Senhor que tem cuidado de nós, é o Senhor que tem zelado pela nossa vida, é o Senhor que tem cuidado de cada detalhe, sim papai. Honra a fé de cada um deles, assim eu te peço e te agradeço, meu Deus, em nome do Senhor Jesus Cristo. Amém e amém, Senhor Jesus. Amém e amém, Senhor Jesus Cristo.

aquilo que eu falei, que eu pratiquei. Meu Deus, escreve o meu nome lá no céu, no livro da vida, e sela com teu sangue. Amém e amém, Senhor Jesus. Ó, você que tomou esta decisão de fé, de coragem, entre em contato conosco agora. E-mail: queraceitarjesus@ipda.com.br, e o nosso WhatsApp: 11 9 5094 4645. Eu disse 11 9 5094 4645. Este é o número de WhatsApp. Manda mensagem de texto, de áudio, dizendo: ó, eu aceitei a Jesus na oração do amanhecer, e um pastor que agora está de plantão vai te retornar mensagem e te direcionar para o pastor mais próximo da sua cidade. Isso mesmo, Igreja Deus e Amor, de portas abertas para te receber, porque aqui é mais do que uma igreja. Somos uma família, a família que vai morar no céu. Isso mesmo, Galdeiro. Aumenta o som. Ó. Já está no ar, meu povo, pro Brasil e o mundo, o melhor programa. Ó. O melhor programa caipira, não tem outro. O melhor programa caipira da manhã é só o Sertão Evangélico. Pode procurar aí, não tem outro. É nós, é a Igreja Pentecostal Deus e Amor, trazendo o Evangelho, trazendo a alegria do Espírito Santo, que invade, inunda a sua casa, o seu lar. É, você que está triste agora, se alegra no Senhor Jesus, porque o Espírito Santo está agora te contemplando. Oh, aleluias! Vamos que vamos, meu povo. Você que está acompanhando a programação pelo canal Direto com Deus, pelo YouTube aí, do Direto com Deus, português e espanhol, você quer continuar aqui no Sertão Evangélico? Pesquisa aí no YouTube, Igreja Pentecostal Deus e Amor Oficial, ou Sertão Evangélico. Você vai continuar conosco aqui na programação. E você, rádio ouvinte, quer acompanhar por áudio e vídeo também? YouTube, estamos agora pelo YouTube, Facebook, Instagram. Vamos que vamos. 11 98292 3392. Eu disse 11 98292 3392. Este é o WhatsApp para você mandar sua mensagem de texto, de áudio, fotos, vídeos. Talvez você é a primeira vez que está aqui agora pelo Rádio Deus e Amor ou pelo YouTube. Manda a foto aí, ó. Você que está já tomando café, o que está fazendo agora? Está indo trabalhar? Está indo para onde? Conta para a gente agora, que daqui a pouquinho faremos menção dos seus comentários. E tá chegando um louvor abençoado, um louvor para alegrar o nosso dia na presença do Senhor, ele que é paraibano. Ivan Luiz, chama, meu povo.

0: 4, meu povo! Vamos que vamos já acordar, despertar. Ontem não amolou a enxada, mas hoje tem que amolar. Vamos amolar a enxada. Agora eu faço uma pergunta. Você que trabalha no comércio, né? Hoje é o dia do comerciante. E aí? Vai amolar a enxada ou vai ficar em casa? Hein, ô Valdir? Quem trabalha no comércio hoje? E aí? Feliz dia do comerciante. Você que tem, né, a sua quitandinha, você que tem o seu comércio. Os ambulantes também, todos vocês que trabalham no comércio, né? Parabéns pelo seu dia. E em algumas cidades também é feriados municipais, né? Você que tá aí na sua cidade, conta pra nós aí. Aí é feriado ou não? É, porque eu tô vendo aqui que pelo menos umas 15 cidades já tá de folga hoje, é. Vamos que vamos, Ana Lúcia de Ananindeua, lá no Pará. Rapaz, Zaqueu, ó, Marcelo e Ana, aqui tomando cafezinho com cuscuz, pão com queijo e bolinho de milho. Manda pra cá só a metade pra me distribuir pra produção. Um abraço, irmã Ana Lúcia. Uau! Deus o abençoe. Sebastião Pereira de Quixadá, no estado do Ceará. Bom dia na Santa Paz. Ó, o dia já começou com muito trabalho na roça. Agora eu vou alimentar as galinhas. Solta o galo mecânico para acordar todos os ouvintes. Não é possível que tem gente dormindo ainda. Não, né? Será? Será possível, rapaz? Antônio Carlos, de Araripina, lá no estado do Pernambuco, divisa com o meu estado do Piauí. A paz do Senhor, já estou em cima da carroça, viu? Rumo à empreitada de hoje. Vamos trabalhar, povo de Deus. Que Deus abençoe a nossa quinta-feira. Um abraço, irmão Antônio Carlos, aí de Pernambuco. José Faria, Josefa Maria. Ela é lá da cidade de Souza, da Paraíba. Estou regando as plantas do quintal e já está começando a amanhecer o sol por aqui, viu? Joga água no meu marido Fábio para ele levantar e ir caçar rumo do trabalho. Rapaz, não é possível, viu? Deus abençoe essa programação. Um abraço também, né? A Vitória Mendes com seu filho, que são lá com o Jorge, né? Que é lá de Souza também, da Paraíba. Paraibana arretada os dois, viu? Deus abençoe a todos os irmãos da cidade de Souza, da Paraíba. E tem gente com o Galdério lá na radiola. Galdério, solta o disco aí, ó. Dá o play, na verdade, né?
1: Bom dia, paz do Senhor Jesus, teu irmão Brad Brelândia, todo jejum até 11 horas da manhã.
0: Ô, glória!
1: Parando pra noite e pra igreja, tu ao Senhor, em nome de Jesus. Bom dia, meu querido, que Deus abençoe vocês.
0: Amém, Deus abençoe, amado.
2: Bom dia, yeah. Bom dia a todos, componentes do programa Sertão Evangélico. Que Deus continue abençoando todos vocês, né, e todos, sim, nós. Aqui quem fala é irmã Adriana, da Fazenda do Brejo. Que Deus abençoe a todos vocês.
0: Alô, Fazenda Brejo!
3: Bom dia para vocês. Sou a Cristina Dantas de Guerra, sul do Tietê. Estamos sempre ligadinha,
0: eita,
3: ouvindo as bênçãos do programa dos irmãos, viu? E a doce paz do Senhor Jesus para toda a irmandade.
0: Oh, aleluia!
4: Paz do Senhor, na graça do nosso Senhor Jesus, sim, Cristo. Pro povo que tá deitado.
0: Oh.
4: Vamos acordar. Esse dia lindo e maravilhoso que Deus nos deu.
0: Ei,
4: aqui é o irmão Rodrigo, em Cristo Jesus. Sou do Rio Grande do Sul, sou caminhoneiro, estou passando a capital do nosso estado, Porto Alegre. Que Deus abençoe a vida de cada um, sempre na audiência.
0: Um abraço aos caminhoneiros, né? Vocês que levam ouro, que levam a riqueza do nosso país, né? Deus abençoe os caminhoneiros aqui, são o caminhão, a carreta, os boiadeiros, aqueles que trabalham, né? Também, né? Nos municípios, entre os municípios. Deus abençoe todos os irmãos que estão na estrada neste exato momento. E agora está chegando um grande louvor, um louvor abençoado. Ela, Ereni e Débora, conversão.

0: 6h42 em São Paulo, capital, Brasil, e 7h42 lá no, na cidade de Fernando de Noronha, 5h42 lá em Mato Grosso, do Sul, 4h43 no Acre, em algumas cidades do Amazonas, viu? Vamos acordar, meu povo, que tá chegando quem? Nosso irmão João Gabriel, para contar o que Deus fez na sua vida. Irmão João Gabriel, oportunidade aberta para você.
1: Eu era um jovem que vivia na prática do pecado, na vida do mundanismo, numa vida que não agrada a Deus, né? E quando foi um belo dia, a minha mãe, cristã da IPDA, ela me convidou para poder visitar um culto. E eu não gostava muito de crente, não gostava da Igreja Deus de Amor, e aí nós podemos ver o trabalhar de Deus. Visitei ao culto na Igreja Pentecostal Deus de Amor, e ali sentei e comecei a escutar a pregação do irmão. Aonde ali, intermédio daquela pregação, o irmão começou a cantar um hino. Aquele hino assim: desde o dia em que aceitei ao meu Jesus, minha vida. E ali eu comecei a refletir, comecei a pensar. Essa vida que eu estou vivendo, eu não tenho a verdadeira paz. Eu não tenho a verdadeira felicidade. Eu ainda não encontrei a felicidade. Foi ali naquele momento que eu ergui as minhas mãos no final do culto e aceitei o Senhor Jesus como o único e suficiente Salvador da minha vida. E a partir dali, a minha vida foi transformada. Aonde eu vivi uma vida de tristeza, muitas das vezes angústia, a partir dali, a minha vida foi transformada. A minha vida foi restaurada pela palavra de Deus, pela presença de Deus, que começou a partir dali transbordar em minha vida.
0: Vivia uma vida que não parecia vida. Ele cita com suas próprias palavras, dizendo: eu vivi uma vida de angústias, de decepções, de ilusões, de falsas amizades, de falsos sentimentos. Mas no momento em que ele entregou a sua vida a Jesus, ele citou: tudo agora mudou. Tudo agora, o que era trevas virou luz, e o que era angústia agora tornou-se em alegria. Eu quero convidar você, que está passando uma situação semelhante a essa, ou igual ou pior, pois é, de hoje, quinta-feira, participar conosco em um de nossos cultos aqui na Igreja Pentecostal Deus e Amor. Nós temos 5 cultos para você, 7, 9, 11, 15 e às 19 horas aqui na Avenida do Estado, 4568 Liberdade, São Paulo, entrada principal pela Avenida Prefeito Passos, número 10. E você que se encontra em outras cidades, em outros estados, você pode procurar uma Igreja Deus e Amor mais próxima de você no ipda.com.br. Procure ali a parte de endereços, coloca o seu CEP ou o seu endereço ali, vai encontrar a IPDA mais próximo de você. Igreja Deus e Amor, aqui é mais do que uma igreja, somos uma família, esta família que vai morar no céu. Vamos que vamos, meu povo, Sertão Evangélico no ar pro Brasil inteiro. E daqui a pouquinho nós temos uma convidada toda especial aqui no Sertão Evangélico, Rose Santana. Rapaz, a mulher de oração, viu? Todo sábado está aqui na sede mundial clamando por essa igreja, clamando por mim, por você, é isso mesmo. Ela vai estar conosco aqui tomando esse café que derruba macaco do galho. Será se ela vai tomar café sem açúcar ou toma café com açúcar? Pois é. Daqui a pouquinho, então, aproveita este momento para você, ó, compartilhar a programação. Compartilha no grupo aí do condomínio, nos grupos de faculdade, nos grupos de venda. Compartilha no seu status para mais pessoas serem alcançadas por Deus nosso Pai. Galdério, dá o play na radiola que tem gente contigo aí, Galdério.
2: Bom dia, paz do Senhor, irmão Zaqueu.
0: Paz.
2: Estamos aqui na audiência, irmã Paola, do estado do Paraná. Estamos todos os dias na audiência, mas nem sempre conseguimos mandar áudio para o irmão. Estou aqui já acordada desde as 4:30 da manhã. Cedo, e agora hein? Vamos fazer aquele pão caseiro gostoso para a glória de Deus. Tenha um dia abençoado.
0: Nós todos, Deus abençoe.
3: A paz do Senhor Jesus, que é Edivaldo de Santa Isabel do Pará. Já estou aqui limpando aqui as baias dos boicos e a dona Eliana ainda não chegou com café ainda.
0: Ah, não é possível.
3: Põe os poiquinhos aí pra dar um gritozinho aí.
0: Sem tomar café ainda, homem. Pai, segura esse povo, homem.
3: Guarda todo, em nome de Jesus.
0: Tem gente que tem medo, viu? É. Deus o abençoe, meu amado.
4: Paz do Senhor Jesus, aqui é Marcelo de Araguá Paz, do sítio El Shaddai. Mande um abraço para todos vocês aí. E nós estamos aqui tomando um cafezinho daquele especial.
0: Qual?
4: Venha tomar um café conosco aqui. Joga água na minha esposa, Márcia Borges do Carmo, para ela acordar.
0: Acorda, irmã Carmo! É só mandar o endereço que a produção, todo mundo aqui vai tomar café aí na sua
5: paz
0: casa.
5: Paz do Senhor, irmão da Deus de Amor, de toda a igreja. É o Gilmar João de Goiânia. Manda um abraço aí pro meu filho Arthur lá em Morros, Goiás. O Arthur Gabriel, Goiás. Minha filha aqui em Goiânia, Isabela Vieira.
0: Deus abençoe os irmãos de Goiás. Um grande abraço para vocês que todos.
6: Moro aqui no sítio Paraíso, aqui no Rio Itapicuru. O estado do Pará. Manda um alô pra todos nós que nós estamos...
0: Você tá dormindo, viu, irmã? Você tá debaixo da coberta, a voz não engana, não. Dá aquele água, Aldero. Vamos despertar, que tá chegando agora. Elias Fraga cantando Chuva de Poder. Chuva de Poder.

0: 7h52 em São Paulo, capital Brasil, e chegou o momento, meu povo. É, chegou o momento onde você vai compartilhar a programação, sabia? Chegou o momento onde você vai pegar esse seu celular, ó, vai mandar o link do programa para o maior número de pessoas que você puder. E você que está pelo rádio Deus e Amor, eu te convido, ó, pra você acompanhar em áudio e vídeo, pra você vir migrar pro YouTube, isso mesmo! Você tá pelo Rádio Deus e Amor, você quer do Norte, Nordeste, do Sul, do Centro-Oeste, vamos agora pro YouTube, vamos bater mil pessoas simultâneas na live, e lembrando os irmãos que daqui a pouquinho nossa irmã Rose Santana, você conhece a irmã Rose Santana? Pois é, né? Tem um, ó, Santana. Decora esse nome, Santana. Daqui a pouquinho, nós estará conosco aqui no Sertão Evangelho, tomando esse café abençoado. E agora chegou o momento da palavra de Deus, onde nós iremos refletir sobre a palavra que edifica e que dá-nos alimento. Vamos que vamos. Gênesis. Hoje é Gênesis, viu? Gênesis, capítulo de número 28 e verso de número 15. É um texto que muita gente já conhece, né? A visão da escada de Jacó. Olha para aí, olha para esse texto, que você vai aprender um pouco da palavra do Senhor, que diz: E eis que estou contigo, e te guardarei por onde quer que fores, e te farei tornar a esta terra, porque não te deixarei até que haja feito o que tenho dito. Escuta essa parte aqui, ó. Porque não te deixarei até que haja feito o que tenho dito. Eita, glórias! Né? Quantas pessoas estão vivendo esse momento da promessa de Deus? Jacó, todos nós conhecemos este homem, né? Que no verso 11 cita: chegou a um lugar onde passou a noite, porque já o sol era posto. Entenda só. E tomou uma das pedras daquele lugar e a pôs por sua cabeceira e deitou-se naquele lugar. E Jacó sonhou, e eis que era posta na terra uma escada cujo topo tocava nos céus. Ó, e anjos de Deus subiam e desciam por esta escada. Jacó, caminhando cansado, chega ao momento onde ele decide descansar, deitar, pega umas pedras, coloca como hoje, na nossa língua de hoje, um travesseiro, e lá está ele. E Deus concede a ele uma das visões mais lindas e belas. Ele contempla anjos de Deus subindo e descendo sobre esta escada. E eis que o Senhor estava em cima dela e disse: eu sou o Senhor, Deus de Abraão, teu pai, e o Deus de Isaac. Esta terra em que está deitado te darei a ti e a tua semente. E ele faz novamente a promessa: e a tua semente será como o pó da terra. Olha só, e estender-se ao ocidente e ao oriente e ao norte e ao sul, e a tua semente serão benditas todas as famílias da terra. Quantas pessoas que fizeram igual Jacó, né? Você que saiu às vezes da sua terra, da sua cidade, você que às vezes está até mesmo na sua cidade e está ali entregando a Deus a sua vida, a sua família, a sua casa, os seus bens, e o Senhor fez a promessa a você e você hoje está preocupado: Senhor, já passaram-se anos, já passaram-se dias e até agora nada aconteceu. Está na hora de você colocar a sua fé em ação e saber que o Senhor, Ele é contigo, e saber-se de que o Senhor, Ele vai te guardar os teus caminhos, os teus passos, aonde tu passares. Eita, glórias! E o Senhor, Ele vai honrar o seu nome, sim. O Senhor, Ele não deixará acontecer de tu se envergonhar. Pois é, isso mesmo. E aqui diz mais, ó: e porque não te deixarei até que haja feito o que tenho dito, que o Senhor prometeu a você, meu amigo, minha amiga, o Senhor vai cumprir na sua vida. Não desista. Não olhe para o retrovisor do passado com o intuito de você dizer, ah, eu prefiro estar lá. Não. Confiança no Senhor, que o Senhor lhe fará, cumprirá as promessas deles na sua vida. Isso mesmo, Avenida do Estado, 4568 Liberdade, São Paulo. Este é o endereço onde você vai vir hoje aqui cultuar conosco, 7, 9, 11, especialmente às 15 horas e também às 19 horas, aqui na Avenida do Estado, 4568 Liberdade, São Paulo, e entrada principal pela Avenida Prefeito Passos, número 10. Venha para cá, traga a sua família e com certeza o Senhor tem uma palavra de edificação para você e para a sua casa. Vamos que vamos, Galdério, tem gente lá, é com Galdério, é com Caliel, Manuel Messias de Floriano, lá do Piauí. Bom dia, presbítero Zaqueu. Estou de pé desde as 5 da manhã, indo rumo ao trabalho na feira da cidade, vender minhas verduras. Um abraço a todos os comerciantes, viu? E toca o som da trombeta pra gente. Alô, Floriano. Alô, você que é aí de Angical do Piauí, Água Branca, Amarante, Regeneração. Um grande abraço. Você que também que é de São Raimundo Donato do Piauí. Rita de Cássia, de Garanhuns, lá do Pernambuco. Bom dia, paz a todos. O fogão já está aceso, preparando aquele café abençoado. Estou aqui fora, respirando o ar puro da manhã e apreciando a vista. Solta o som do sabiá laranjeira. Garanhuns é uma cidade bonita, irmãos, e lá é pouco frio sim, viu? Lá é frio, rapaz, meu Deus. Também tem Caetés, grande abraço aos irmãos do Pernambuco. E chegou o momento do nosso break, do nosso intervalo, e já já a gente volta com você.
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0: Estamos de volta, meu povo, para você que está agora sintonizado no Rádio Deus e Amor. Eu quero te convidar você agora a migrar pro YouTube, porque temos hoje uma convidada especial. Ela que tem atribuições. Meu Deus, muito. É até difícil falar. Precisa de uma lista de um caderno de 48 folhas. Gente, Rose Santana. Deus abençoe, irmão Santana. Paz do Jesus Cristo, seja bem-vindo ao programa Sertão Evangélico.
5: Paz do Senhor, irmão Zaqueu, paz do Senhor a todos os nossos queridos ouvintes. É um prazer, um privilégio grande estar aqui nesta manhã com vocês para expressar tudo aquilo que Deus tem feito em nossas vidas, né? Estou muito feliz, muito alegre de estar aqui com vocês.
0: Oh, maravilha de Deus! A irmã Rose Santana, gente, ela que atua aqui na nossa sede mundial. E algo que sempre a gente fala é que ela é, ó, muita gente não sabe, ela é responsável do ciclo de oração da nossa sede mundial. É isso mesmo, irmã Rose?
5: Isso mesmo. Todos os sábados eu estou aqui com um grupo de mulheres e homens de fé, clamando a Deus pelas almas, pela igreja, pelas missões. E aí estamos nesse propósito, né, para que o Senhor salve vidas. Tem sido assim, cada sábado, uma nova experiência com Deus.
0: Pois é, e você que está sintonizado no Rádio Deus e Amor, está pelo YouTube, Facebook, Instagram, você quer mandar para a irmã Rose perguntas, tirar algumas dúvidas, você não conhecia ou não conhecia, você que acompanha ela, né, às vezes nas lives aí, pois é, né? Manda para cá, ó, 11982923392, 11982923392, ou então manda aí no YouTube, que daqui a pouquinho nós responderemos as suas perguntas. Irmã Rose, enquanto a gente prepara o cafezinho aqui, nós iremos chamar quem? A Cristine, para trazer a notícia do dia. Cristine, conta aí a novidade do dia.
6: Campo Digital. Tecnologia amplia controle e muda decisões na produção. O levantamento de tendências para esse ano destacou a tecnologia de dados, inteligência artificial e sustentabilidade no agro. Esse cenário mostra que o campo está cada vez mais ligado à informação e à gestão precisa. Na prática, ferramentas digitais podem ajudar a reduzir desperdício de tempo, água e insumos. Também colaboram para encontrar falhas mais cedo e usar melhor a área produtiva. Além disso, tecnologia no campo não serve apenas para propriedades grandes. Com o planejamento, ela também pode apoiar decisões simples e úteis no dia a dia. Portanto, a inovação deixou de ser assunto distante e passou a ser ferramenta de produção. Assim, quem usa melhor a informação ganha mais controle e menos improviso. E, por isso, tecnologia e gestão caminham juntas na nova rotina do agro.
0: 7:05 em São Paulo, horário oficial de Brasília. Irmã Rose Santana conosco aqui hoje na programação do Sertão Evangélico. Irmã Rose Santana, eu vou lhe fazer uma pergunta. E só que você vai responder, sim, depois da notícia, depois das minhas palavras benditas. Irmã Rose,
5: sim.
0: Você é responsável pelo ciclo de oração aqui na sede mundial. Eu lhe faço a pergunta, mas se vai segurar a resposta, segura a resposta. Quantas vidas que você já viu chegando aqui no ciclo de oração, arrasada, despedaçadas e totalmente oprimida, entendeu? E eu sei que você já viu milhares de vidas. Agora você vai citar para nós um que marcou a sua vida. Teve alguma que você olhou, essa vida aqui marcou minha vida, a situação? Porque nós sabemos que a Igreja de Deus Amor é igreja de oração. E o inimigo, quando chega aqui, ele tem que sim, sair em retirada. Então, eu acompanho bastante aqui. Pessoas vêm amarradas, pessoas vêm para cá totalmente possessas e saem daqui regozijando. Você vai contar para nós esta experiência dentro aqui da nossa sede mundial, no ciclo de oração. Combinado?
5: Combinado.
0: Pronto. Chega agora minhas palavras benditas com a professora Fabiana Barretos.
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8: Olá, pessoal. Eu sou a professora Fabiana, professora de português, e hoje vamos falar sobre alguns erros comuns. Menas e meia. Estranho, não é? A estranheza é porque o advérbio não se flexiona em gênero nem em número. No entanto, o que mais vemos por aí no dia a dia são as pessoas falando e escrevendo, por exemplo, a professora está meia cansada hoje. Porém, o correto nesses casos é: a professora está meio cansada hoje. Menas simplesmente não existe. Mesmo referindo-se a palavras femininas, usa-se sempre menos. Havia menos pessoas naquele departamento. Havia menos pessoas naquele departamento. Quem nunca ouviu por aí, seja feliz? Ou ainda, espero que esteja bem. O subjuntivo de ser e estar é seja e esteja. Portanto, o correto é que seja feliz, que esteja bem. Nada de escrever, por exemplo, espero que esteja bem. Agora, vamos falar sobre mas e mais. Mas é conjunção adversativa e significa porém. Veja esse exemplo. Gostaria de ter viajado, mas tive um imprevisto. Errado. O correto é: gostaria de ter viajado, mas tive um imprevisto. Gostaria de ter viajado, porém tive um imprevisto. Mas com i é um advérbio de intensidade, também indica quantidade. Vamos a um exemplo. Adicione mais açúcar. E quanto a obrigado e obrigada? Nunca é demais dizer: homens dizem obrigado, mulheres dizem obrigada. Muito obrigada, disse a recepcionista. Um outro exemplo. Muito obrigado, disse o homem ao sair. Bom, pessoal, por hoje é só. E lembrem-se, nossas palavras são poderosas. Imagine-se benditas. Até a próxima.
0: Sete e dez em São Paulo, capital, Brasil. Deus abençoe os irmãos que estão agora sintonizados pelo YouTube. Vamos aumentar a audiência, deixar o seu like para mais vidas serem edificadas e receba uma bênção do Senhor Jesus. Irmã Rose, agora conte para nós. Conte tudo, não esconda nada. Conte para mim, para nós agora, que qual foi a experiência que você viu ali, que você disse: ó, esse aqui marcou minha vida aqui no ciclo de oração.
5: Olha, Zaqueu, nós no ciclo de oração recebemos assim muitos pedidos de oração, né? E me acompanha muitas mães. Inclusive, nós temos muitas irmãs de outros ministérios. E uma das vezes, né, a irmã chegou a mim e falou: irmã Rose, o meu filho tocava na igreja, participava, não na nossa igreja, mas em outra igreja. Mas meu filho agora está numa banda. Está tão estranho em casa, irmã. Eu estou muito desesperada e eu preciso, irmã, que a irmã me apoie, me ajude em oração. Aí orei por ela, que termina o culto, eles gostam muito de vir conversar com a gente, né? E eu, passivamente, eu gosto de atender um por um, oro por eles, escuto, né, o que eles querem dizer. E acabamos sendo assim, bastante amigos, né? Tem essa comunhão. E passou alguns dias, não sei falar o tempo, entre esse pedido de oração, ela veio, irmã Rose... Como o culto de manhã não tem aquela oportunidade de contar a bênção, ela me buscou. Olha, o meu filho voltou para a igreja, saiu daquela banda que já estava levando ele para um mundo assim totalmente oposto ao que nós ensinamos. E eu estou muito feliz. Quero agradecer a Deus e a oração. Não é minha, né? A oração do povo de Deus, porque nós nos reunimos e juntos nós fazemos o propósito de interceder pelas mães, pelas vidas, né? E ali ela veio, nossa, com muita alegria contar esta vitória.
0: E aí, né? O trabalho é essencial, né?
5: É. Aí, passado também outro tempo, outra mãe também veio pedir oração. Então, assim, todos os pedidos que nós recebemos, nós oramos com a igreja. Nós temos um momento ali que nós levantamos os pedidos. Elas escrevem papel e traz o nome. E ali, não somente eu, mas junto com toda a igreja, nós oramos por esses pedidos de oração. Então, são pessoas curadas. Uma irmã do câncer, ela falou, olha, irmã Rose, eu venho aqui aos sábados de manhã, o médico já tinha me desenganado. Mas, à medida que eu vim fazer a campanha aqui com vocês de oração aos sábados pela manhã, eu estou muito grata, eu não sou membro desta igreja, mas o Senhor me curou, o médico disse que eu já não tenho mais nada e vou continuar vindo aqui, apesar de ser membro de outra igreja, mas a vitória eu alcancei de Jesus através da campanha de oração. São vários relatos, às vezes eu não consigo lembrar todos, mas são vários relatos que dia a dia nós vamos acompanhando e glorificando a Deus, né? Eu me sinto muito feliz por fazer parte dessa obra e estar orando ali com os irmãos. E a oração, eu sempre digo que é o combustível do cristão. Não somente para cura, né? Mas para nos dar uma direção. A oração é maravilhosa.
0: Gente, ciclo de oração, ó, todos os sábados, em Corário, irmã Rose?
5: Das 9 até as 11.
0: Ó, aqui na sede mundial. Então, você já se programe aí. Você quer ter de outras cidades, pode vir para cá, entendeu? Nossa. A irmã Rose Santana está lá, o firme, valente, orando por vocês e repreendendo todo o mal. Gente, ó, pra quem não sabe, a irmã Rose, ela é baiana, gente, ó. Foca, dá um close aqui.
5: Nasci na Bahia.
0: Nasceu na Bahia.
5: Porém, fui criada em São Paulo.
0: Mas nunca foi na Bahia.
5: Oh, meu Deus.
0: Depois
5: do
0: que
5: céu.
0: Cresceu.
5: É. Me casei, né, com o pastor Kleber, pra quem não conhecia, sou esposa do pastor Kleber, nós tivemos uma vida de missões.
0: Sim.
5: Há 10 anos nós viajamos para vários estados do Brasil, moramos fora e também no exterior. Mas Jesus nunca me levou para Bahia, mas eu sou baiana.
0: Oh, ela é esposa do pastor Kleber de Oliveira, para quem não conhece, aquele que fala, isto não é um milagre, isto é um milagraço, gente. Ele
5: pra
0: criou
5: cima.
0: Essa frase de onde?
5: Não sei de onde ele tirou.
0: Pastor Kleber de Oliveira, um grande abraço. Eu creio que está ouvindo a programação agora, tá?
5: Olha,
0: acordou, será?
5: Eu não sei se ele acordou, eu deixei ele descansando, mas acredito que ele já tenha levantado, sim.
0: Acorda, pastor Kleber de Oliveira, rapaz! Irmã Rose, você que falou que nunca pregou, nunca foi, visitou a Bahia, né?
5: Não, depois que eu nasci e vim para São Paulo, eu tinha 1 ano e 6 meses,
0: sim.
5: Minha mãe disse, né? E nunca tive a oportunidade de voltar.
0: Ó, tá vendo aí, ó. Então, meu Rose Santana, viu, gente? Ó, você que tá aí, que é baiano, Bahia, ó, irmão Rose Santana tá aqui, ó, viu? Gente, tá chegando agora um grande louvor abençoado pra animar a nossa manhã, pra alegrar a nossa manhã. Mas antes, irmã Rose, ó, tem uma missão aqui, ó. Nós temos aqui a nossa mesa farta,
5: ai,
0: né?
5: Ai, meu Deus, eu sou tão devagar pra comer, meu
0: ali,
5: pai.
0: Ali, ó, milho cozido. E aí, isso aqui é o quê, irmã Rose?
5: Esse aqui?
0: É.
5: Parece uma tapioca, mas acho que é uma crepioca, né?
0: Crepioca, rapaz.
5: É que é diferente da que eu faço, mas é uma crepioca recheada ainda.
0: Nosso chique. Muguzá, né? Em alguns.
5: Assim, eu conheço isso aqui como grão de bico.
0: Grão de bico. É cultura diferente.
5: Grão
0: né?
5: de bico, não. Acho que.
0: Ela é igual eu, gente.
5: Ai, gente, eu não sei o nome das coisas.
0: Bolo de laranja.
5: Canjica, não é canjica?
0: Não, canjica.
5: Parece arroz doce, mas não é arroz doce, é com milho.
0: É com milho.
5: Isso.
0: É, tá vendo? Ela conhece como grão de bico, viu, gente?
5: Não é grão de bico. Não, acho que grão de bico é outra coisa. Peraí. Não, não, não. Não.
0: Burgou
5: apaga.
0: Tudo aqui.
5: Apaga.
0: Travou tudo.
5: Vou falar a verdade. Certo. Eu faço muita comida em casa, mas esse aqui eu nunca fiz.
0: Nunca fez. Tá bom. Não. Então vamos no tempo grão de bico da nossa irmã Rose
5: não
0: Santana.
5: É grão de bico é feijão?
0: É feijão. É tipo feijão.
5: Então não. Não é grão de bico. Isso aqui é outro nome que eu não sei. Alguém escreve aí.
0: Alguém escreve
5: gente.
0: Aí, gente. Ajuda a nossa irmã Rose Santana pra saber que nome, o nome que ela quer falar. Nós temos aqui nosso bolo
5: é
0: de laranja.
5: É canjica de milho. Pronto. Canjica de milho. É isso aí.
0: Canjica de milho. E também nosso pão caseiro recheado.
5: Que tá recheado. Ai, tá lindaço.
0: Presunto e queijo.
5: Olha, eu gosto muito de pão.
0: Pão?
5: Pão é uma tentação pra mim.
0: Você gosta de pão recheado?
5: Gosto.
0: Pronto. Daqui a pouquinho tem um pão pra você, então.
5: Eita.
0: O Lucas, aí você tem que procurar esse pão em algum lugar. Ana Prado, um pão de presente do sertão.
5: Eu gosto de pão. Não tenho tempo muito para fazer, mas eu gosto de fazer pão, gosto de comer pão, ai.
0: Delícia demais, hein? Gostou demais.
5: Meu regime com pão é difícil. Meu Deus do céu.
0: Eu acho que todo mundo sofre com isso, viu?
5: Acho nossa cultura, né?
0: Pois é, viu?
5: E quando eu viajo a um outro país, como eu viajei no tempo passado, que agora a gente está mais fixo aqui na sede, a primeira coisa que eu... Quando eu não me identifico com a comida, né? Do lugar, do país, né? Que é diferente. Aí a única coisa que eu procuro é se tem pão. Aí... Tem um pãozinho, eu não vou passar fome, até que eu vou me adequando àquela comida daquele lugar.
0: Ei, rapaz. Posso até imaginar, viu?
5: Quando a gente sai a missões, a gente tem esse desafio, né, na culinária, né? Que nosso básico aqui é diferente. Muitos lugares não comem feijão, né?
0: Eita.
5: Hoje eu já me adequei a não comer muito feijão. Mas chegava nos lugares e não tinha feijão. Ai, meu Deus, para mim era tão difícil. E aí você vai... aprendendo a comer o que tem, né? E aprendendo, trabalhando o paladar. E até aqui foi bem. Mas o pãozinho não pode faltar.
0: O pãozinho é essencial, viu? Chega agora a nossa irmã Ereny Miranda cantando Grande Julgamento.

0: 7h21 em São Paulo, vamos prosseguindo aqui, segura esse relógio, o relógio não para, o relógio tá de... Meu Deus, esse relógio aí tem que segurar ele, rapaz, não é possível que... Galdero, segura esse relógio, pausa esse tempo aí, irmã Rose, porque a irmã Rose tá aqui já, experimentando o grão de bico...
1: De bico não.
0: Ah, é canjica.
1: É canjica.
0: Canjica. Experimentou, lembrou qual que é o paladar dela. Ativou o paladar.
1: Muito bom, muito bom.
0: Muito bom.
1: E esse aqui tá com paçoca.
0: Com paçoca?
1: Meu Deus, tá uma delícia.
0: Oh, você me... eu tô no milho.
1: Muito bom.
0: Irmã Rose.
1: Oi.
0: É, sabemos que as instituições Reviver, em geral, todas, estão todas elas em um propósito que tá chegando agosto verde. Eu lhe falo. Como que estão os preparativos? Como que está a fé, a animação? Como que está... O que se pode dar uma novidade agora sobre isso?
1: Novidade?
0: Novidade. Uma novidade, assim, em relação a... Ó, estamos empenhados, estamos...
1: Olha, eu, na verdade, apoio, sou colaboradora da Associação Help Deus e Amor.
0: Sim.
1: Só que a Help... Aí muitos perguntam, mãe Rose, por que Help? E por que a Fundação são, como a gente vinha sempre ouvindo... São irmãzinhas, são dois braços assistenciais da nossa igreja. O foco é sempre ajudar ao mais necessitado. Nós apoiamos membros da nossa igreja, pessoas não crentes. Nós apoiamos a vasta, como que eu possa dizer? A necessidade da população é muito grande.
0: Sim.
1: Tanto membros da igreja como não membros. Então, os dois braços assistenciais estão aí para abraçar, ajudar financeiramente, com medicamentos, cirurgias até. Nós já aportamos, ajudamos muitas pessoas que precisavam de um apoio. E tem sido, assim, muito gratificante. É, eu vejo você falar muito do Piauí, né?
0: Sim.
1: E lá eu fui à Paulistana. Aí você vê que ali... determinados lugares é uma seca tão
0: Sim.
1: grande, e Deus já nos abençoou na Fundação Reviver, tanto as duas, né, a Fundação Reviver e a Associação Help, pôde cavar poços para que aquele povo pudesse receber água, água limpa, água potável para beber. Você imagina você ir num lugar, pedir um copo de água e a água vir amarelona, marrom,
0: e
1: sabe?
0: Salubra, né?
1: Saluba.
0: Saluba.
1: Então, e uma, andar tantos metros, sei lá, não sei, tantos quilômetros, na verdade, para pegar água, para fazer uma comida em casa, lavar uma roupa. E ali, né, em Paulistana, nós temos também Afonso, eu não sei muito bem os nomes, mas a gente já tem mais de 7 poços cavados, e aquela região ali, todos podem se beneficiar da água. É um dos trabalhos que nós já fizemos pela Associação Help, juntamente com a Fundação Reviver. Nós temos casas abertas que atendem aos moradores de rua. Ali eles trocam de roupa, tomam um café da manhã bem servido também. Tomam um banho, trocam de roupa, ouve a palavra. É passado por um psicólogo, né? Então, nós temos parceria com o pastor Gessé Ávila. Então, são vidas que estão sendo abraçadas. Saem muitos que querem. Porque quem não quer, a gente não pode insistir. Mas muitos já retornaram ao lar, à família. E são pessoas, alguns deles, estudados, formados, que se decepcionaram com a vida e começaram a andar. Entende? Então, quando você vê aquela vida restaurada e de volta à sociedade, ai, olha, não tem preço. Eu já chorei muito com eles, porque você começa a ouvir o testemunho de própria voz deles e ver o quanto Deus tem feito através dos braços assistenciais da igreja. Tem sido muito forte. E para você que queira conhecer um pouquinho mais do nosso trabalho, acesse no Instagram, Associação Help Deus e Amor. Lá nós temos muitos vídeos, testemunhos das pessoas que realmente foram encontraram Jesus através da casa aberta. Nós também temos um trabalho muito lindo, 60 mais, para as pessoas acima de 60 mais, 60 anos de idade, que às vezes se sentem desprezado pela família, rejeitado. E aqui, pelo menos, nós temos o ateliê. As irmãs vêm, fazem trabalhos.
0: Lá.
1: tem sido assim muito maravilhoso o que Deus tem proporcionado através da associação Help e também da fundação.
0: Você vê aí a vasta gama de projetos.
1: São projetos.
0: Que a Igreja Deus e Amor ela tem trabalhado arduamente, né? Arduamente. É, se nós parar para falar, ó, todos os trabalhos da Igreja Deus e Amor, gente, é mais de quase três, são 3 décadas já de trabalho.

0: Saúde de volta a ela, ela tá, está nos ouvindo. Ela realmente é um, ela não é membro da Deus e Amor, ela é membro da Igreja Tempo de Deus. Mas sabe aquela ouvinte assídua?
1: Sim.
0: O radinho dela, ela fala: Rose, eu não desligo. Eu acompanho as orações, a programação. Eu amo. Um beijo, tia. Deus te abençoe. Nós estamos aqui também intercedendo pela senhora, assim como a senhora sempre também intercede por nós. Oh. Ela é um membro, Deus é Amor, mas e outra igreja. Mas estamos juntos no mesmo propósito, que é servir ao Senhor. E um abraço a todos os nossos ouvintes, né? Que estão aí fielmente também todas as manhãs, né? É. Eu escuto sempre, eu acompanho bastante o programa Sertão Evangélico. Me divirto, dou risada. E vejo os irmãos tão distantes aí, sempre mandando um bom dia, felizes, né? Parabéns para os irmãos estarem nos acompanhando.
2: É verdade.
0: Eu acompanho e gosto muito de acompanhar o Sertão e ouvir as novidades dos irmãos que estão tão distante, que a gente tem uma vida diferente aqui na cidade,
2: muito,
0: né?
2: Muito diferente, né?
0: E o povo lá, tranquilo, né?
2: Tranquilo.
0: No campo.
2: Tirando leite, no curral.
0: Tão cedinho. Mas eu acredito que eles também, para acordar tão cedo, eles deitam cedo, né?
2: Pois é, né?
0: Nós aqui temos uma vida que se deixávamos muito tarde.
2: Verdade. E outra coisa, domingo tem festa na sua casa, parece?
0: Então, domingo, para a glória de Deus, a minha filha, a Isabelle, tem até um testemunho muito bonito no Instagram das Mulheres de Fé, do que Deus fez na vida da Isabelle através da oração. É por isso que eu participo muito da oração, porque o que Deus já fez na minha vida através da oração, eu não posso deixar de orar. E a Isabelle, hoje, domingo, ela completa 19 anos e eu estou grata a Deus.
2: Revelou a idade, viu, Isabela?
0: A Isabelle, de pequena, ela foi diagnosticada com... Na verdade, eu estava no estado, fui transferida, não deu tempo para concluir o exame. Mas ela tinha uma especialidade assim, muito difícil, ela não falava, ela não interagia. E através da oração, Deus fez uma obra tão grande. A Isabelle é muito inteligente, ela já está fazendo faculdade. Ela não interagia com as crianças. Hoje ela é uma líder nata de Pequeno Galileu. Eu também fui professora do Galileu, tá?
2: Oh.
0: Há uns bons anos atrás.
2: É titia.
0: Mas, aí quando eu estava pregando com o Kleber nas igrejas, eu sempre segurava as crianças, né? E fazia ali a escolinha. E meus filhos foram crescendo junto comigo. Eu tenho a Isabelle e eu, o Gabriel. São dois filhos que Deus nos deu. E essa menina, para a glória de Deus, está aí completando 19 anos domingo. E vai ter bolo, sim.
2: Vai ter bolo, Isabelle. Ó, já falo, Isabelle, feliz aniversário para você já adiantado, tá bom? Que Deus possa multiplicar os seus anos de vida e te dar sabedoria, conhecimento, tá
0: Amém,
2: bom?
0: Amém, obrigada.
2: E também, uma novidade que tinha, você foi professora do nosso operador de áudio, do Galdério, rapaz, do Jonathan.
0: Meu
2: Deus. Ele tá falando agora, foi minha professora,
0: céu.
2: Viu?
0: Eu fui professora de vários adultos hoje, né? Graças a Deus. Pôde deixar a sementinha da palavra de Deus no coração de cada criança.
2: Isso é bom demais.
0: Naquela época, né? Que hoje cresceu na presença do Senhor.
2: É verdade. Isso é bom demais, gente. Irmã Rose, as suas considerações finais. Estamos chegando já no final do programa.
0: Meu Deus, passou rápido,
2: passou,
0: né?
2: Passou rápido demais.
0: Misericórdia. Olha, muito obrigada, né, pelo convite. Estamos aqui sempre na sede mundial. Convido vocês para estarem conosco no Círculo de Oração, sempre que houver essa oportunidade. Deus abençoe a todos, em nome de Jesus.
2: E o Instagram da nossa... tem um Instagram lá da Mulheres de Fé, ou Círculo de Oração, como é que é?
0: Olha, tem sim das Mulheres de Fé, né? Que é liderado ali pela irmã Débora, sim. Pela equipe, assessoria que ela possui. O Círculo de Oração, no caso, que é um culto de oração, na verdade, eu não tenho a parte.
2: Ó, tá vendo? Vamos montar um Instagram pro Círculo de Oração da nossa sede mundial. Você acha que não vamos estar ligado no Instagram, não? Estão todo mundo lá no Instagram, viu?
0: Meu Deus. Eu não sou muito de mídia, não, mas eu vou me esforçar.
2: Gente, muito obrigado pela sua participação. Quem participou, muito obrigado. Você que comentou, muito obrigado. Você que está pelo rádio Deus e Amor, também já agradeço você que está sintonizado pelo YouTube, Facebook, rádio Deus e Amor. O Sertão Evangélico vai voltar amanhã, às 6 da manhã, aqui na Igreja Deus e Amor, diretamente para o Brasil e para o mundo. Isso mesmo, Rose. Uma oração para todo mundo que está agora acompanhando.
0: Amém. Oremos ao nosso Deus.

0: Pai, em nome de Jesus, nós te agradecemos por este momento tão precioso de podermos nos prostrar diante da tua presença. Senhor, este irmão que está no campo, esta irmã que está na sua casa, está aí dedicando um tempinho para nos ouvir, vem abençoar. Permita termos um dia de glória, um dia abençoado, que mesmo que tenhamos desafios, possamos te glorificar, porque acima de tudo, o Senhor é Deus presente. Abençoe todos os nossos ouvintes, aqueles que estão enfermos, sintam-se tocados e curados pela tua poderosa mão. Aqueles que estão com problemas, Senhor, que para eles são insolúveis, que o Senhor possa trazer a solução deste problema. Pai, alcança a todos, para a tua glória, nós te louvamos e que a palavra do Senhor que foi lida, ministrada nesta manhã, possa estar firme em cada coração. Nós somos gratos pelos grandes feitos das tuas mãos. Fique conosco, em nome de Jesus.
1: Amém. Oh, aleluia. Então vamos fazer um combinado. Bom, eu, você, você e eu. E o combinado é o seguinte: se Jesus não voltar, amanhã a gente volta com vocês aqui no programa Sertão Evangélico. Um abraço para você, para todo o Brasil. Deus o abençoe.

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1: A paz do Senhor. Meu nome é Cláudia. Eu moro em Minas Gerais, Contagem. Eu queria contar um testemunho do meu filho, que uma certa vez ele foi ao médico para tratar uma gripe que ele estava, e o médico falou que estava achando ele muito pequeno para a idade dele. Só que assim, como na minha casa a gente não é muito alto, né, eu achei que era normal. Aí ele pediu para levar um endocrinologista, pediu para levar para fazer uns exames. E aí eu e meu esposo, a gente começou, né, a tratar. Aí fez exame, tudo, e deu que ele estava com deficiência no hormônio de crescimento. Aí, até então, nem nunca tinha ouvido falar sobre isso, assim, a fundo. E aí, a gente fazendo exame e tal, e no meio desses exames, assim, encontrando com outras pessoas que estavam tratando o mesmo caso, eu conversei com um pai de um garoto que ele falou: olha, esse hormônio a gente só consegue ele se entrando na justiça, porque ele é muito caro. Ele é mais de 4 mil reais e, assim, o tratamento é até onde precisar, então você não sabe quanto que você vai gastar. Aí eu já assustei, né? Aí depois ele ainda completou, ele falou: olha, e ainda eles começam a dar, depois para, aí você tem que entrar na justiça de novo. Aí eu falei com Deus, falei: Senhor, como que eu vou fazer? Porque é muito caro, eu não tenho condições de comprar esse remédio. E aí dobrei meu joelho e fiz um propósito com Deus, que se ele abençoasse que meu filho conseguisse o hormônio, esse medicamento, eu ia ajudar na Fundação Reviver. Aí eu fiz vários cofrinhos, era assim, era 2 cofrinhos por mês. Num ano eu fiz 6 cofrinhos e peguei o carnê e ajudava assim também, né? Igual quando os irmãos pediam no rádio, água, cesta básica, eu sempre tava ajudando. E aí um certo dia, a sobrinha do meu patrão, eu conversando com ela, ela falou comigo que ela tinha uma prima que era endocrinologista e que era muito boa, era referência, né, aqui em Belo Horizonte. Aí ela me deu o contato dela e falou: pode marcar e você não vai pagar nada consulta, porque a consulta com o endocrinologista, essa mulher, era muito cara, era mais de 300 reais uma consulta só. Aí eu fui, levei meu filho. Ela olhou os exames e pediu para repetir. Aí eu repeti todos os exames que ela pediu e tal. Aí a gente levou lá para ela. Ela foi e olhou, examinou meu filho todo e falou assim: olha, não tem deficiência nenhuma de hormônio. Ele tá normal, tá tudo normal. Assim, dentro do padrão, ele tá normal, não tem nada de errado aqui. Então, assim, eu agradeci muito a Deus, porque eu pedi pelo medicamento e o Senhor deu a cura, assim, não tinha nada mais no exame. Então, assim, através de ajudar a Fundação Reviver, né, do voto que eu fiz, não só a Fundação Reviver, mas a igreja em todo, o Senhor me deu uma bênção, assim, grandiosa, porque eu não ia ter condições de pagar por essa medicação. E Deus curou meu filho. E eu sou eternamente grata ao meu Deus.
2: Quanto sofrimento, desilusão, tristeza e angústia na sua vida, caro amigo ouvinte. Você vive chorando, pensando: Deus se esqueceu de mim. Deus me abandonou. Deus não quer mais nada comigo. Você está enganado. Deus te ama. Deus te quer bem. Deus quer abençoar a sua vida. Você está pensando em tirar a sua própria vida? Você pensa em fugir de tudo e de todos? Esconder-se e dizer: ninguém gosta de mim? Você está debaixo de uma depressão? Preste muita atenção. Deus te ama, porque de tal maneira Ele enviou seu único filho para que todo aquele que nele crê não pereça, mas tenha vida eterna. Jesus, Ele morreu, morreu pelos teus pecados em uma cruz de dor, sofrimento e angústia, para te dar a paz e a tranquilidade. Ele mesmo disse bem claro: eu sou o bom pastor e o bom pastor dá a vida pelas suas ovelhas. Ele chegou a dizer mais ainda: vinde a mim todos que estão cansados e oprimidos e eu vos aliviarei. Caro amigo ouvinte, lembre-se de uma coisa: Deus nunca vai te desamparar. Esforça-te, tem bom ânimo e venha participar de uma concentração na Igreja Pentecostal. Deus é amor e a sua vida não será mais a mesma. 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

0: Profetiza Ângela Gonçalves, aqui na Rádio Deus e Amor, agora em São Paulo, 7 horas e 46 minutos.
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0: Sete horas e 47 minutos. Que Deus abençoe você, ouvinte da Rádio Deus é Amor. Muito bom dia a você que está ligado aqui no programa A Voz da Libertação, a paz do Senhor Jesus, a você, ouvinte, que está iniciando o seu dia conosco nesta manhã especial, manhã desta quinta-feira, hoje 16 de julho de 2026. E somos gratos ao Senhor por tudo que Deus tem feito em nosso meio. Você acompanhou aí o Sertão Evangélico ao vivo, aqui diretamente dos nossos estúdios, aqui da nossa sede mundial, e agora nós prosseguiremos nesta manhã maravilhosa. Eu sou seu irmão em Cristo, cooperador Gustavo Ferreira, na mesa de áudio nosso querido irmão Jonatas, e juntos nós teremos uma manhã maravilhosa. É isso aí, manhã maravilhosa na presença de Deus. Manhã de muita interação, muito louvor, palavra, informação também, tudo isso para edificar e abençoar o seu dia. Bom, então junte-se a nós e inicie agora Manhã com Deus na Rádio Deus é Amor.
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0: E vamos lá, aquela programação abençoada, para a sua vida. Daqui a pouquinho nós já vamos ao momento de informação. É, falar um pouquinho sobre alimentação, um tema muito importante na nossa atualidade. Logo após as 8 horas, teremos um momento de oração, clamor a Deus. Eu quero orar por você. Hoje nós cremos e estaremos no propósito do recomeço. Hoje é um novo dia, tem uma nova chance, tem uma nova oportunidade. Logo após eu quero falaremos sobre os cultos de hoje e também um pouquinho sobre os endereços de algumas igrejas para você cultuar, se for próximo da sua cidade ou do seu estado. Débora Miranda, às 8h20, falando sobre espaço, eu e mais um, a doutrina do Espírito Santo. 8h30, Bíblia em Foco, é a palavra de Deus. As notícias do dia, 8h45, às 9h, mais um momento para o culto no lar. Programação abençoada, conteúdo de Deus para abençoar o seu dia, é aqui no meu e o seu programa A Voz da Libertação.
3: E olha que acontece uma festa linda, vem chegando aí! Grupo Inhelete da África! Que maravilha, mais uma vez o Grupo Inhelete no Brasil! E aqui na nossa sede mundial, dia 26 deste mês, último domingo deste mês. Eu quero estar aqui. E você? Vamos lá, louvar ao Senhor. Dia 26, último domingo, anote aí, na agenda do crente, na agenda do crente, dia 26, último domingo do mês, estaremos louvando ao Senhor. Olha que alegria genuína, louvor genuíno.
0: Aí foi, irmã Débora Miranda, cantora Débora, aqui trazendo essa informação. É dia 26 aqui na sede mundial, celebra na culto especial de missões. Olha lá, o locutor já se adiantando, não pode. Culto de missões, tema África, presença da banda Inhelete de Moçambique, o famoso Vozes da África, que esteve no último Celebra Nações. Eles estarão conosco neste mês, último domingo. Atenção São Paulo, atenção Brasil, para esse culto de missões, dia 26, às 15 horas, na sede mundial, Avenida do Estado, 4568. É palavra de Deus, oração, louvor e informação na Rádio Deus e Amor. Vamos a um bloco de notícias falando um pouco sobre alimentação. Acompanhe e já voltamos.
2: Obrigada pela sua audiência. A gente vai para mais informações aqui. Alimentação e saúde mental. Alto nível de açúcar no sangue pode elevar risco de depressão e ansiedade. Um estudo conduzido por pesquisadores dos Estados Unidos revelou uma ligação preocupante entre altos níveis de açúcar no sangue e o risco aumentado de desenvolver depressão e ansiedade. A pesquisa analisou dados de milhares de participantes ao longo de vários anos. Os resultados mostraram que pessoas com níveis mais elevados de glicose no sangue têm maior probabilidade de desenvolver sintomas depressivos e ansiedade em comparação com aqueles com níveis normais. Os cientistas sugerem que a relação entre açúcar no sangue e saúde mental pode ser complexa. Altos níveis de açúcar no sangue podem desencadear uma cascata de eventos no corpo, incluindo inflamação crônica e disfunção metabólica, que, por sua vez, afetam negativamente o funcionamento do cérebro e o equilíbrio emocional. Além disso, os picos de açúcar no sangue podem levar a flutuações de humor e energia, contribuindo para o desenvolvimento de sintomas depressivos e ansiedade ao longo do tempo. Essas descobertas destacam a importância de adotar hábitos de vida saudáveis para promover tanto a saúde física quanto mental. Controlar os níveis de açúcar no sangue através de uma dieta equilibrada, rica em alimentos integrais e pobre em açúcares refinados, e manter um estilo de vida ativo podem não apenas reduzir o risco de doenças metabólicas, mas também proteger contra problemas de saúde mental. Saúde da mulher. Como a sua alimentação pode amenizar os sintomas da menopausa? Entenda. Com a chegada da menopausa, muitas mulheres enfrentam uma série de sintomas desconfortáveis, como ondas de calor, alterações de humor e dificuldade para dormir. No entanto, uma alimentação balanceada pode desempenhar aí um papel importante na redução desses sintomas e na promoção do bem-estar durante essa mudança. Em primeiro lugar, alimentos ricos em cálcio, como laticínios, folhas verdes escuras e sardinha, podem ajudar a fortalecer os ossos e reduzir o risco de osteoporose, uma preocupação bem comum durante a menopausa. Além disso, alimentos como soja, linhaça, lentilhas, eles podem aliviar os sintomas da menopausa, uma vez que essas substâncias possuem propriedades semelhantes ao estrogênio, hormônio cujos níveis diminuem durante essa fase da vida. Por outro lado, evitar alimentos ricos em gorduras saturadas e açúcares adicionados também pode ajudar a controlar o ganho de peso e reduzir o risco de doenças cardiovasculares, que também podem se tornar preocupações durante a menopausa. Além de fazer escolhas alimentares saudáveis, manter-se hidratada é fundamental durante a menopausa. Beber bastante água pode ajudar a minimizar os sintomas, como ondas de calor, irritabilidade, e incorporar uma variedade de alimentos nutritivos na dieta e manter, claro, um estilo de vida ativo e equilibrado também podem fazer aí uma grande diferença na gestão dos sintomas da menopausa.
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0: Sete horas e 57 minutos, muito bom dia, bora acordar São Paulo, bora acordar Brasil, 7h57 na capital paulista e eu quero conhecer você que está ligadinho agora conosco nesta manhã especial, você que já levantou, tomou aquele café, você que já fez a primeira oração do dia agradecendo ao Senhor. Entre agora, mande a sua mensagem, vamos encher esse programa de bom dia com os nossos ouvintes. Prefixo 11 98292-3392. DDD 11 98292-3392. Bom dia para você que está aí ligadinho conosco do seu carro, está indo ao trabalho ou chegando do trabalho, está nessa rodovia. Muito bom dia, Deus abençoe a sua vida. Mande o um alô pra gente para o nosso WhatsApp, prefixo 11 98292-3392. Você pode fazer igual fez nosso querido irmão Marco Aurélio. A paz do Senhor, meu amigo. Muito bom dia. Muito obrigado pela sua mensagem. Deus abençoe o seu dia. Seu dia será uma bênção, meu querido. A nossa ouvinte Sara Clara, ela está ligadinha aqui conosco na Rádio Deus e Amor. Deus abençoe, irmã Sara, a nossa irmã Benedita. Irmã Benedita, bom dia, bom dia, bom dia. Muito obrigado pela sua audiência. Nós oraremos pela senhora e toda a sua família. Hoje, manhã fria, manhã gelada aqui na capital, 11 graus por aí. E você, como que está aí na sua cidade? Gente do céu, aqui em São Paulo, a capital está gelada, está fria demais. Mas você vai dar esse feedback pra gente. Aí você que está no Nordeste, no Norte, Sul do Brasil, interior, o litoral, o povo do litoral. Como que está aí o tempo aí na cidade de vocês? Manda aqui no nosso WhatsApp, DDD 11 98292-3392. Você que está tomando aquele café, tem que ter, né, Jonas? O Jonas tem que ter aquele café, aquele chá quente e... Bora pra cima, hoje quinta-feira, olha aí o nosso querido irmão Valdemir, muito bom dia, meu amigo, Deus abençoe o senhor, nosso querido irmão Valdemir de Diadema, São Paulo, oraremos pelo senhor, sim, Deus concederá grande vitória, Deus abençoe também a esposa, nossa irmã Zilmar, Deus abençoe também grandemente a sua vida. DDD 11 98292-3392. São 8 horas aqui na capital paulista. Deus abençoe você que está conosco, você que está pelo rádio, site ou aplicativo. Continue. Agora nós iremos aos prefixos, mas retornaremos com todos vocês.
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0: 8:05, muito bom dia, você que está chegando agora conosco, já tomou o seu café, já levantou, está aí na expectativa, Deus abençoe. Ó, e daqui a pouco eu quero fazer uma oração por você, eu quero orar, interceder pela sua vida, você que está iniciando o seu dia agora conosco na Rádio Deus e Amor, você que está nesse trânsito, calma que nós já vamos orar por você, vai dar tudo certo. Você que está na sua casa, daqui a pouquinho eu quero apresentar o Senhor na sua vida. Mas lembrando e deixando bem claro, convidando todos vocês que hoje nós temos a continuidade da poderosa campanha Quinta da Multiplicação aqui em nossa sede mundial. É, hoje teremos a nossa irmã Antônia na campanha, mas quem vai ministrar é a nossa querida irmã Patrícia Januário. É isso mesmo, irmã Patrícia Januário pregando a palavra de Deus hoje à tarde, às 14 horas aqui na sede mundial. E você não pode perder a oportunidade, é isso mesmo, a oportunidade. Patrícia Januário pregando a palavra na quinta-feira da multiplicação em portas abertas. Gente, o que Deus tem feito aqui nesse culto tem sido algo extraordinário. O que o Senhor está fazendo em nosso meio, Deus está operando coisas maravilhosas. E esse não é somente mais um culto, é um culto beneficente em prol às instituições Reviver, que é a Reviver, a Associação Reviver Help Deus e Amor e também a Fundação Reviver. Esse é o culto onde nós trazemos nossas doações, as nossas ofertas, alimentos para ajudar esta obra social que hoje tem um amplo trabalho. Você ouviu aí um pouquinho da Associação Reviver Help Deus e Amor e uns dos trabalhos que estão sendo realizados. E esse culto é um culto onde muitas pessoas recebem bênçãos porque elas abençoam. Muitas pessoas são abençoadas porque elas ajudam, contribuem e Deus certamente abençoa de uma maneira extraordinária. Então eu já quero convidar você, senhora, você, senhor, que sempre foi apoiador da Fundação Reviver, você sempre amou a obra social, o braço assistencial da Igreja Deus e Amor, eu quero te convidar para estar hoje nesse grande culto de milagres. Nós queremos orar pela sua vida, nós queremos apresentar a sua vida diante do Senhor e cremos que Deus vai abençoar poderosamente. Quinta da multiplicação, você crê na multiplicação de Deus? Então venha, corre, é hoje aqui na sede mundial, Avenida do Estado, 4568, Liberdade, São Paulo, às 14 horas. É isso aí, às 14 horas, Avenida Prefeito Passos, número 10. Quinta da multiplicação, aqui em nossa sede mundial, no culto beneficente, em prol às instituições Reviver. Nós falamos um pouco sobre este culto, e aqui na Rádio Deus e Amor, você sabe que é oração, louvor, palavra de Deus, informação especial. E eu tenho uma informação agora para você iniciar o seu dia.
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0: Vamos acompanhar a temperatura de alguns estados e capitais do Brasil. Então chegamos em Belém, Belém do Pará. A máxima de hoje está em 29 graus, olha aí, e 91% de probabilidade de pancadas leves de chuva em todo o estado. Atenção, povo de Belém, guarda-chuva, hein? Salvador, Bahia, a máxima chega hoje em 27 graus e 82% de probabilidade de chuva. Norte e Nordeste tem aí uma probabilidade de pancadas leves de chuva. O cenário é diferente quando chegamos no centro-oeste e sudeste. Nós temos hoje Cuiabá, a máxima chega, Jonatas, em 34 graus. Olha isso. Vamos ver como está no sul do Brasil. Porto Alegre, Florianópolis, Curitiba, o tempo fica firme, sem previsão de chuva. Entretanto, Porto Alegre, a mámáxima chega em 27 graus. Florianópolis, 21 graus e Curitiba, 22 graus. Vamos fechar agora no Sudeste, vamos ver como que está a temperatura, o tempo hoje lá no Rio de Janeiro, sem previsão de chuva, o tempo fica firme. Rio de Janeiro, a máxima chega em 26 graus, a mínima fica aí, chega até em 11 graus. E São Paulo, capital, não tem chuva, temos um dia ensolarado, entretanto, a mínima vai chegar em até 10 graus e a máxima chega em 25 graus aqui na capital paulista. Informação importante para você ouvinte iniciar o seu dia. Fonte climatempo.com.br.
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3: Pai do Senhor Jesus, meus irmãos. Aqui quem fala é a irmã Efigênia. Tô mandando esse áudio para contar duas bênçãos que o Senhor me concedeu aí através da Fundação Reviver. Eu fiz o propósito, eu pego o cofrinho todo mês, peguei os carnezinhos também. Meu filho, ele estava, né, nos vícios, ele se separou e daí começou a beber e nos vícios começou a usar drogas. E foi um sofrimento muito grande e eu comecei a orar no rádio, sempre orei, né, no rádio com os irmãos, mas aí eu ouvi uma irmã contando o testemunho da Fundação Reviver, né? E daí eu falei, eu vou lá. Eu fiz uma campanha, né, de 3 quintas-feiras e fiz um propósito com Deus, que enquanto Deus me desse vida, enquanto existisse a Fundação Reviver, eu iria contribuir todo mês pegando o cofrinho e o carnezinho, né? Então meu casamento também estava assim, uma situação muito difícil, que só Deus poderia entrar e intervir, uma intervenção divina, né, no meu casamento e na vida do meu filho. E ali eu fiz esse propósito com Deus, que eu iria todo mês pegar o carnezinho, né? 2 carnezinhos, né? Um para a vida do meu filho e outro pro meu em relação ao meu casamento. Fiz o propósito que eu iria gravar o testemunho. Então, eu vi Deus agindo, graças a Deus. Deus mudou a vida do meu filho, meu casamento. Meu esposo estava assim, né, dizendo que ia até embora de casa, que não ia suportar isso, e Deus, né, houve uma intervenção divina, o Senhor entrou, acalmou todo o vento, a tempestade, e libertou, né, meu filho, né, meu casamento. Deus entrou e deu a vitória, e por isso eu estou feliz com Deus, e em nome de Jesus eu vou honrar até o fim meu propósito com o Senhor, porque eu quero dizer para vocês, mães, também não desista, né? Faça propósito com Deus, que Deus verdadeiramente é nessa Fundação Reviver. Aqui quem fala é a irmã Efigênia, de Pirituba. Eu agradeço a oportunidade em nome de Jesus.
0: Glória a Deus, glória a Deus. Irmã Efigênia, o seu testemunho nessa manhã, eu posso dizer que aumentou a minha fé. Ouvintes, que coisa tremenda é o poder de nós termos uma atitude de fé, não sermos passivos, mas termos uma iniciativa na presença de Deus. Muitas vezes o Senhor, Ele vai permitir nós passarmos por cenários difíceis, assim como o cenário em que a nossa irmã Efigênia, ela relatou para nós. É um momento difícil na família, um período difícil na saúde. E talvez você que está me acompanhando agora, você está passando, talvez, passou ou está passando um cenário parecido, ou um cenário com um problema diferente, mas com nível da dificuldade igual. Você está, talvez, passando um problema lá na sua família, no seu casamento, e você olha e diz, olha, talvez, eu acho que não vai ter mais jeito, não. Não vai ter mais saída. Ou você olha para a enfermidade que está diante de você e alguém diz, não tem mais jeito, não tem mais saída. Ou você que está enfrentando um cenário onde parece que todos os seus sonhos e os seus projetos estão indo por água abaixo. Eu falo com pessoas que eu sei que até mesmo não conseguiram dormir à noite devido à preocupação, à angústia da alma. Aleluia. E talvez hoje eu falo para você que está acompanhando esse iniciando o dia, eu falo para você, tenha uma atitude de fé em Deus. E você vai me perguntar, olha irmão, mas tá tão difícil a minha situação, tá tão dificultoso o problema, o cenário em que eu estou passando com a minha família, e para que eu vou ter essa atitude de fé? No que vai mudar? O que vai mudar se eu sair da minha casa hoje, se eu sair da minha casa aqui da Zona Leste, se eu sair da Zona Norte, Zona Oeste, se eu sair aqui do ABCDMR e hoje aí no culto à tarde aí da sede mundial, no propósito da Fundação Reviver, da Associação Help, que foi aí o voto que a irmã Ifigênia fez, a irmã Ifigênia que fez e contou o milagre. Para que que eu vou ter uma atitude de fé? E a palavra que Deus coloca no meu coração é: porque Deus, hoje, Deus é um Deus de recomeço. Quem sabe você está num momento em que parece que tudo vai se acabar. Mas a palavra que Deus nos traz nessa manhã é: levanta sua cabeça. Porque Deus, Ele é um Deus de recomeço. Deus é um Deus de uma nova história. Eu quero convidar você para entrar comigo neste propósito, nessa fé, porque eu quero orar por você. E eu já quero te convidar para o culto desta tarde. É a tarde do recomeço, é a tarde da multiplicação de Deus e as portas abertas na sua vida. Você tem tentado, mas não tem conseguido ter o resultado. Você tem batido em portas, mas elas ainda não se abriram. Você tentou caminhos, mas ainda nada aconteceu. Mas eu quero dizer nesta manhã, não eu, longe de ser eu, mas o Espírito Santo de Deus, Ele está dizendo, Deus é um Deus de uma nova história para a sua vida. Deus é um Deus de recomeço. A sua noite foi difícil, mas tem um recomeço de Deus para a sua vida nesta manhã. O seu dia ontem foi difícil. A humilhação que você passou, a dor que você enfrentou, mas tem um recomeço de Deus. Tem alegria chegando. Tem um tempo de Deus chegando para a sua vida em que você vai viver a bênção, em que você vai viver um milagre. Eu já quero te convidar para o culto hoje às 14 horas. É a quinta-feira do recomeço e da multiplicação de Deus. Você vai ver o quadro mudar, o cenário mudar. Você vai ver Deus preparar um novo recomeço para você e você vai ver que o cenário será totalmente diferente. Mas eu não quero só convidar você para este culto, mas eu quero orar pela sua vida. É a quinta do recomeço e a multiplicação de Deus aqui na Avenida do Estado, 4568, às 14 horas. Mas eu quero orar por você. Eu sei que você não dormiu. Eu sei que a dor está grande. Eu sei que a preocupação está batendo no seu coração, mas eu quero orar por você neste momento. Eu quero clamar a Deus pela sua vida, porque o nosso Deus é um Deus do recomeço.
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0: Aleluia. Louvado e engrandecido seja o nome do Senhor. Soberano e eterno Deus e maravilhoso Pai, é neste momento glorioso de oração que nós entramos em Sua presença e clamamos ao Senhor, neste momento tão especial. Deus, nós agradecemos, ó Pai, por mais uma oportunidade de vida, pela vida desse ouvinte, desta pessoa que está agora ligada conosco, acompanhando a Rádio Deus e Amor. Senhor, muito obrigado por tudo que o Senhor concedeu a nós. Pai, é neste momento que o Senhor prepara, é nesta hora do clamor, que nós entramos nesse propósito, Pedimos perdão pelos nossos pecados, pelas nossas falhas. Ah, meu Deus, oramos agora, meu Pai, e clamamos ao Senhor, no início desta manhã, em mais uma oportunidade de vida que o Senhor concede a nós. Muito obrigado pelo amanhecer que o Senhor preparou, porque a noite talvez foi difícil, a noite, Senhor, foi turbulenta, mas no amanhecer o Senhor prepara mais uma oportunidade. O amanhecer significa que o Senhor preparou mais um dia, mais um recomeço e mais uma oportunidade de uma nova história. Pai, nós cremos nisso. Nós cremos que por mais que seja difícil o problema que passamos, por mais difícil que seja o cenário que enfrentamos, o Senhor tem um recomeço e uma nova história preparada para as nossas vidas. É nesse propósito que eu quero orar e clamar ao Senhor em favor deste teu filho, e clamar ao Senhor em favor desta tua filha, esta tua filha que chorou, Pai, esse teu filho que clamou e chorou nesta madrugada. Senhor, esta quarta-feira do dia ontem não foi fácil para esta pessoa. Quantas humilhações, quantas lágrimas. Ó Pai, o diagnóstico que chegou. Ó Deus, a notícia difícil que veio. Mas o Senhor é um Deus que tem uma nova história, uma nova chance, mesmo em meio às dificuldades, mesmo em meio à tristeza profunda, mesmo no momento do desespero, o Senhor é o Deus que escreve uma nova história, porque o Senhor tem uma nova chance e um novo rumo a entregar a nós. Pai, proporcione a este novo cenário. Muda o cenário desta pessoa que está aflita. Muda o cenário desta pessoa que está oprimida. Muda o cenário, Deus, deste ouvinte que está agora iniciando esse dia comigo, Senhor. Está iniciando esse dia conosco, Pai. Ah, meu Deus, Senhor, nós cremos que o Senhor vai proporcionar os dias de alegria. Eu creio, Senhor, que o Senhor vai proporcionar um dia em que haverá uma nova história e que haverá uma nova chance. Para esse casamento, Senhor, restaura. Deus, entra nesta saúde agora da vida desse teu filho, desta tua filha. Restaura, meu Pai. Entra, Senhor, nesta peleja. Senhor, entra com livramento. Deus, muda, Senhor, o quadro, muda, Senhor. Repreenda a seta maligna. Repreenda, Senhor, o laço do diabo. Repreenda, Senhor, o dardo maligno, Senhor. Deus, e eu creio que este teu filho que está iniciando o dia conosco, ele vai vivenciar o dia da alegria. Ele vai vivenciar o dia das promessas. Ó Deus, ele vai vivenciar as promessas do Senhor se cumprindo. Sim, Senhor, esta família, Pai, que tem enfrentado, meu Deus, tantas dificuldades. Senhor, esta família que tem enfrentado, Senhor, tantas lutas. E esta pessoa que está iniciando o dia agora, mas está clamando porque não aguenta mais esse sofrimento. Coloque as tuas mãos, Senhor. Deus, entra agora e escreve uma nova história. Senhor, proporcione que este ouvinte viva as mais altas bênçãos do Senhor nesta manhã e que o teu nome seja glorificado, que o teu nome seja exaltado. Senhor, Pai querido santo, socorre esse coração aflito agora. Socorre, Pai, esse coração angustiado. Socorre, Senhor, esse coração, Senhor, ó Deus, que está em meio a este sofrimento e opera, Deus, o grande milagre. Senhor, eu oro por este ouvinte, eu oro por esse senhor, eu oro por esta senhora, por este jovem, que está colocando, Senhor, as suas causas diante do Senhor. Pai, honra a fé, opera um milagre e confirma a poderosa obra de Tuas mãos. Senhor, eu Te apresento o culto que teremos dessa tarde. Senhor, eu Te apresento o culto que teremos na quinta da multiplicação e o recomeço. Senhor, que este ouvinte possa estar conosco e vivenciar as mais altas bênçãos do Senhor. Pai, esteja conosco nesta programação e que o dia deste ouvinte seja uma bênção, que o dia deste ouvinte seja abençoado e que ele veja o operar do Senhor nos mínimos detalhes. É o que nós Te pedimos, é o que nós Te agradecemos, no nome de Jesus.

8 horas e 27 minutos. Que Deus abençoe você que orou conosco. Que Deus abençoe você que entrou nesse propósito. É a quinta da multiplicação, é o Deus do recomeço. Tem uma nova história para sua vida, meu querido. Tem uma nova

0: especial da nossa querida irmã Débora no projeto Eu e Mais Um. É, isso aí. E hoje a serva do Senhor vai falar um pouco sobre a doutrina do Espírito Santo. O Espírito Santo, aquele que moveu nesta oração, aquele que tocou os nossos corações e aquele que também vai falar conosco por intermédio desta palavra com a irmã Débora Miranda. Que Deus abençoe, vamos acompanhar, fique por aí que já voltamos.
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2: Está no ar mais um Espaço Eu e Mais Um. Vos saúda na paz do Senhor Débora Miranda. Mais um dia o Senhor nos dá e nós estamos alegres por isso. Nós vamos começar nesta semana uma nova série de estudos. Nós vamos falar sobre a doutrina do Espírito Santo. Porque a gente tem ouvido muito falar sobre o Espírito Santo, não é? O que é o Espírito Santo? Quem é ele, na verdade? O que ele faz, né? E eu creio que você, novo convertido, já tem ouvido falar sobre Pai, Filho e Espírito Santo, não é? Então, nestas lições que vamos estudar nos próximos dias, começando hoje, você vai conhecer mais a respeito do Espírito Santo, a personalidade dele, a sua operação, as suas manifestações. E quanto mais conhecermos o Espírito Santo, com temor de Deus e santidade, mais íntimos nos tornaremos dele e melhor compreenderemos a obra realizada pelo próprio Espírito Santo. Existem teólogos frios na fé, modernistas, irreverentes, que menosprezam o Espírito Santo. Eles afirmam que o Espírito Santo é tão somente uma força, uma energia ou poder que vem de Deus. Mas o Consolador é a terceira pessoa da Trindade, pois a primeira é Pai, a segunda pessoa Filho e o Espírito Santo é a terceira pessoa desta Trindade. Sim, ele é uma pessoa em toda a sua plenitude. Por quê? Porque a Bíblia diz que o Espírito Santo ensina, o Espírito Santo guia, consola, ele fala. É algo maravilhoso a gente saber disso, né? E o Espírito Santo tem personalidade. Você sabe o que é personalidade? Vamos dizer que são várias qualidades, é um conjunto de atributos de várias categorias que caracterizam uma pessoa. Então, o Espírito Santo, ele tem personalidade por quê? Porque o Espírito Santo, ele tem emoções. O Espírito Santo é uma pessoa porque fala. O Espírito Santo, ele ensina, ele testifica, ele guia, ele intercede por nós junto a Deus. E ele possui qualidades intelectivas. Eu vou ler aqui em 1 Coríntios 2, versículos 10 e 11, que diz: mas Deus não as revelou pelo seu Espírito, porque o Espírito penetra todas as coisas, ainda as profundezas de Deus. Então, nós vemos que o Espírito Santo é realmente uma pessoa, porque ele revela, ele é também, vamos dizer assim, onipresente, ele está em todos os lugares, penetra todas as coisas. Então, isso nos mostra que o Espírito Santo sabe os pensamentos de Deus, ele é onisciente também. E ele tem emoções. Olha que versículo tão lindo e tão explícito sobre isso. Está em Efésios 4, 30, que eu leio para vocês. E não entristeçais o Espírito Santo de Deus, no qual estáis selados para o dia da redenção. Vocês estão vendo? O Espírito Santo se entristece ante a desobediência consciente, crescente e contínua do homem para com Deus. Quer ler isso em Isaías 63, 10. E a tristeza, ouvinte, é algo que somente uma pessoa pode sentir. Uma pessoa pode experimentar. Quando nós pecamos, nós entristecemos o Espírito Santo.

0: que habita em nós. E isso nos mostra neste versículo que lemos para vocês. O Espírito Santo é uma pessoa porque ele também tem vontade. É. 1 Coríntios 12, versículo 11 diz: "Mas um só, e o mesmo Espírito opera todas estas coisas, repartindo particularmente a cada um como quer." Vocês podem ver que nesse versículo mostra a vontade e a soberania do Espírito Santo. Então, isso é algo que denota que o Espírito Santo não é uma energia, não é um poder, mas sim uma pessoa. É claro que essa pessoa do Espírito Santo tem poder, mas o Espírito Santo é uma pessoa. Nós vamos prosseguir falando sobre a doutrina do Espírito Santo nas próximas programações. Fiquem ligados, não percam. E você que tiver dúvidas sobre este tema que começamos hoje, mande-nos a sua dúvida para este WhatsApp, 119-8292-3392. Fiquem na paz do Senhor e até a próxima edição.
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0: 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Hora certa.
1: 8:38.
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4: Olá, ouvintes, recebam a paz do Senhor Jesus Cristo. Quem tem o imenso prazer de cumprimentá-los é o seu irmão, presbítero Fábio Lúcio. Hoje eu quero falar com vocês sobre a palavra do Senhor que está em 1 Tessalonicenses, ou 1 Carta a Tessalonicenses, lá no capítulo 5 e o versículo 18, quando a palavra do Senhor nos diz que em tudo temos graças. Queridos, a Bíblia é repleta de histórias que nos oferecem lições valiosas para as nossas vidas modernas. E uma delas é a jornada dos israelitas no deserto após a sua libertação do Egito. Em tudo dai graças. É um princípio que devemos aplicar ou aprender com essas narrativas. O relato em Êxodo 16 destaca a ingratidão do povo de Israel, um comportamento que, infelizmente, ainda encontramos em nossa sociedade contemporânea. Eu quero falar com vocês sobre isso e trazer a vocês esta reflexão e dizer que é necessário sermos gratos. Vejam só, depois de serem libertados da escravidão no Egito por meio de milagres impressionantes, incluindo as 10 pragas e a travessia do Mar Vermelho, os israelitas se viram no deserto enfrentando novos desafios. Apenas 3 dias após a miraculosa travessia, encontraram águas amargas em Mara, o que levou à primeira de muitas murmurações contra Moisés e principalmente contra Deus. A insatisfação deles era palpável. Eles diziam: quem nos dera tivéssemos morrido pela mão do Senhor na terra do Egito, quando estávamos sentados junto às panelas de carne e comíamos pão a fartar. Isso está registrado em Êxodo capítulo 16, versículo 3. Deus, em sua misericórdia, respondeu enviando o maná do céu, um alimento descrito como tendo gosto de bolo de mel. Isso deveria ter sido motivo de grande gratidão, mas não demorou para que o povo começasse a reclamar novamente. E dessa vez, pela monotonia do maná. Eles recordavam com saudade os pepinos, melões, cebolas e alhos do Egito, esquecendo-se rapidamente do sofrimento da escravidão que lá enfrentaram. A narrativa dos israelitas no deserto nos revela muito sobre a natureza humana. A ingratidão frequentemente nasce da insatisfação constante e da memória curta. Hoje vivemos em uma sociedade que valoriza o consumo e a satisfação imediata, muitas vezes alimentada pela mídia e pela propaganda. Somos incentivados a querer sempre mais, a buscar incessantemente por aquilo que não temos, ao invés de valorizar e ser gratos pelo que já possuímos. Assim acabamos por nos esquecer de praticar a gratidão, como nos lembra 1 Tessalonicenses capítulo 5, versículo 18, quando Paulo diz: em tudo dai graças, porque esta é a vontade de Deus em Cristo Jesus para convosco. Queridos ouvintes, a insatisfação é uma armadilha que nos impede de ver as bênçãos em nossas vidas. Assim como os israelitas reclamavam no deserto, podemos nos pegar murmurando sobre nossos empregos, relacionamentos e circunstâncias diárias. A busca por algo melhor muitas vezes nos cega para as dádivas já recebidas. Em Isaías capítulo 55, versículo 2, nos lembra: por que gastais o dinheiro naquilo que não é pão? E o produto do vosso trabalho naquilo que não pode satisfazer? Nós encontramos satisfação em Jesus Cristo. Sim, para encontrar a verdadeira satisfação, precisamos voltar nossos corações para Deus. E Jesus é a fonte que sacia nossa fome e sede espiritual. Apenas Ele pode preencher o vazio que frequentemente tentamos preencher com coisas materiais ou conquistas mundanas. A insatisfação, então, é um reflexo da nossa desconexão com Deus e da nossa busca por satisfação em lugares errados. Em Filipenses capítulo 4, a partir do versículo 11 e 12, o apóstolo Paulo compartilha a sua descoberta. Ele diz: digo isto não por causa da pobreza, porque aprendi a viver contente em toda e qualquer situação. Tanto sei estar humilhado como também ser honrado. De tudo e em todas as circunstâncias já tenho experiência, tanto de fartura como de fome, assim de abundância como de escassez. Agora, a gratidão é um remédio. Sim, cultivar um coração grato é o antídoto para a insatisfação. A gratidão nos ajuda a reconhecer as pequenas e grandes bênçãos em nossas vidas, mudando o nosso foco do que nos falta para o que já possuímos. É um exercício espiritual que nos conecta mais profundamente com Deus e nos ajuda a viver de uma maneira mais simples e contente. Em Efésios capítulo 5, versículo 20, nos exorta a palavra dizendo: dar sempre graças por tudo ao nosso Deus Pai e em nome do nosso Senhor Jesus Cristo. A história dos israelitas nos ensina que é crucial manter viva a memória das bênçãos de Deus. Nossa memória curta pode nos levar a esquecer rapidamente das boas coisas que Deus fez por nós, nos tornando ingratos e insatisfeitos. O salmista Davi nos dá um exemplo de como lidar com isso em Salmos 13. Mesmo em meio à angústia, ele escolhe lembrar-se das boas obras de Deus e louvar. Mas eu confio na tua misericórdia. O meu coração se alegrará na tua salvação. Cantarei ao Senhor, porque ele me tem feito muito bem. Salmos 13, versos 5 e 6. A narrativa dos israelitas no deserto é um espelho para as nossas próprias vidas. Ela nos desafia a combater a ingratidão e a insatisfação com um coração cheio de gratidão e lembrança constante das bênçãos divinas. Olha só, ao fazer isso, não só honramos a Deus, mas também encontramos uma paz e contentamento, e isso é duradouro, sim, que transcendem as circunstâncias imediatas, que possamos assim aprender a ser verdadeiramente gratos e a ver a mão de Deus em todas as coisas, grandes e pequenas, sim, em nossas vidas. E em todos os momentos, lembremos-nos das palavras de Colossenses capítulo 4, versículo 2. Perseverai na oração, velando nela com ações de graças. Que o Senhor te abençoe, que Ele faça resplandecer sobre si o seu rosto e te dê a paz. Até a próxima, Deus abençoe.
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0: Isso que é vida, Ereni Miranda, trazendo aí uma bela canção nesta manhã especial, 8 horas e 49 minutos na capital paulista, um belo clássico, uma mensagem cantada que aquece os nossos corações, 8h49, lembrando que é hoje, você não pode ficar de fora. Ainda hoje nós temos aqui na Rádio Deus e Amor, Igreja Deus e Amor, nós temos às 14 horas um grande culto na sede mundial, é a quinta da multiplicação em prol das instituições Reviver, Patrícia Januário, pregando a palavra de Deus. É isso aí, você não pode ficar de fora, você não pode perder essa oportunidade. Avenida do Estado, 4568 Liberdade, São Paulo, venha para a quinta da multiplicação, Avenida Prefeito Passos, número 10, hoje às 14 horas. Você que está aí acompanhando, irmão, mas e aí, próximo da minha casa, como que eu faço? Procure PDA/endereços. A Igreja Deus e Amor que fica mais próxima da sua casa, mais próxima aí do seu trabalho, para você aí acompanhar e ser abençoado. Ir também levar a sua família, os seus amigos, e nós teremos uma equipe especial, um pastor, um obreiro, uma equipe especial para receber você com muito amor e com muita alegria. Sabe por quê? Porque a Igreja Deus e Amor é mais, muito mais do que uma igreja, é uma família.
1: Bom dia para todos os irmãos e irmãs, a paz do Senhor para todos. Aqui quem fala é João Bernardo Batista, da cidade de Dona Zébia, Minas Gerais, do campo de Leopoldina, Minas Gerais. Que Deus abençoe a todos os irmãos, em nome de Jesus Cristo, peço irmão que ore em favor da minha família. Que Deus abençoe a todos os irmãos, em nome de Jesus Cristo, um bom dia para todos, em nome de Jesus.
2: Na Leopoldina, estou aqui na Baixada Santista. Quero desejar a todos os irmãos ouvintes do programa A Voz da Libertação um bom dia. Que Deus abençoe a todos. E dê-lhe o versículo para a meditação. São João 14, 1. Não se turbe vosso coração. Crede em Deus, crede também em mim. Na casa do meu Pai há muitas moradas. Se não for assim, eu não vos teria dito. Que Deus abençoe a que está ouvindo. E medita em todo o capítulo, que Deus vai aumentar a sua fé.

Muito bem, 8h52 na capital paulista. E é nesse ritmo que iniciamos o nosso dia. Toca aí um pouco, Jonas. Está chegando aqui em nossa sede mundial, é isso mesmo, já é dia 26 de julho, nós teremos aqui o nosso culto especial de missões aqui na sede mundial, dia 26. Irmão, que dia é esse? Último domingo do mês de julho, sem ser esse domingo agora, no próximo domingo, dia 26, culto de missões aqui com tema África. E claro que teremos a participação especial. Você lembra daquela banda especial que veio no Celebra Nações o ano passado? Aquela banda ali, os nossos irmãos africanos que estiveram conosco, cantaram, contagiaram tudo com aquela alegria na adoração. Pois é. Eles estarão de volta aqui na sede mundial, Vozes da África aqui na sede mundial. E você não pode ficar de fora, você não pode perder essa oportunidade. Lembra daquela banda? É nessa alegria aí, ó. Vamos acompanhar.

Muito bem, eles estarão conosco aqui em nossa sede mundial, já é nesse dia 26, neste domingo 26 de julho, às 15 horas, aqui em nossa sede mundial. Mas você chegue mais cedo, porque teremos aqui um dia especial, ouvinte, teremos comidas típicas, iremos conhecer um pouquinho da cultura aqui também na sede mundial, iremos conhecer um pouco sobre isso também. Então será o dia de missões na Igreja Deus e Amor, culto de missões tema África, será um culto maravilhoso, teremos um vídeo emocionante, teremos o grande clamor missionário aqui na sede mundial, toda a presença da diretoria, diretoria executiva, deliberativa, todos os pastores aqui da capital da Grande São Paulo. Atenção, Grande São Paulo, atenção, Zona Norte, Zona Sul, Zona Leste, Zona Oeste, ABCDMR. Esperamos todos vocês para essa festa que ficará marcada em nossos corações. É culto de missões, o tema é África, e também teremos ele, pastor Fabrício Beata, pregando a palavra de Deus, adoração do povo africano, que foi uma bênção e será uma bênção. Vamos acompanhar, Jonatas, mais um momento de adoração com essa banda Nelete e Nelete, que é diretamente de Moçambique, aqui na sede mundial, adorando ao Senhor.

0: Nós te esperamos porque vai ser uma bênção que nós vamos viver aqui na sede mundial. Nós te esperamos. Ó, gente, já tô aqui, eu tenho um banner aqui no nosso WhatsApp, temos o banner aqui do Culto de Missões. Você que quer o banner, você que quer este banner já para convidar toda a família e os amigos que vieram no Celebra Nações, não perca tempo. Chame agora, DDD 11 98292 3392. Você que quer ver, conhecer um pouco, quer baixar o banner para compartilhar, Instagram, Igreja Deus e Amor Oficial. Mas você já tem o convite, já manda lá no grupo da família, lá no grupo da sua igreja. Gente, dia 26, vamos fazer, por que não, uma caravana, por que não? Uma caravana lá para a sede mundial, onde nós vamos ter esse culto de missões África Banda, os nossos irmãos africanos, Banda Vozes da África, aqui na sede mundial, e será uma bênção que Deus vai realizar em nosso meio, é isso mesmo, tudo isso aqui na sede mundial, último domingo do mês de julho, dia 26, aqui na Avenida do Estado, 4568, Liberdade, São Paulo, às 15 horas. Mas o dia inteiro será de programação, então você não pode ficar de fora, você não pode perder essa oportunidade. Tudo isso, mais uma vez, Sede Mundial São Paulo, Avenida do Estado, 4568, Liberdade, São Paulo, Culto de Missões, a Igreja Deus e Amor que está ali presente na África, a Igreja Deus e Amor, que é uma igreja missionária, porque compreendeu que missões está no coração de Deus. 8 horas e 57 minutos na capital paulista. Este é o seu e o meu programa, A Voz da Libertação.
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3: Meu nome é Claudete, sou aqui de Viamão. E Deus fez um milagre tão grande na minha vida que eu até me emociono quando falo. Eu tinha osteoporose, isquemia, fazia os exames e dava só osteoporose. Aí eu fui fazer um exame agora da outra vez, depois que eu comecei a escutar vocês no rádio. Aí a doutora viu meus exames e disse pra mim: tu tá curada, Claudete, tu não tem osteoporose. E outra coisa, que um dia me deu uma dor muito grande no pescoço, que eu gritava pra levantar, gritava pra deitar. E eu era arcada. E eu notei, Deus botou minha coluna no lugar também. Eu tenho fé no Deus que eu sirvo. A bênção que eu recebi do meu Deus. Meu nome é Claudete, sou aqui de Viamão.
4: Paz do Senhor, irmãos. Eu sou a Clarice Fernandes, moro em São Pedro de Alcântara. O testemunho que eu tenho para contar é que Deus já me curou de câncer no intestino. Deus já me curou de depressão. Me curou da pressão alta. Para a honra e a glória do meu Deus, me curou de pedra no rim. Ele me deu muitos livramentos de morte para mim, para minha família. Com essa pandemia também, graças a Deus, que Deus nos guardou e nos livrou. Continua nos livrando, graças a Deus. Grande é o nosso Deus. Eu agradeço, que Deus abençoe a todos. Em nome de Jesus, amém.
0: Milagres, milagres é o que marca nossa programação, é o que marca nossa manhã e renova nossa fé. 8h59 na capital paulista. Milagres, você viver o milagre é através da fé, você precisa crer. E se você crer, se você tomar uma atitude de fé, Deus, ele vai honrar a sua fé. Isso eu não tenho dúvida disso, eu tenho certeza. Deus vai honrar a sua fé. Chegou o tempo de colocar a fé em ação. Chegou a fé, o tempo de crer. Confia no Senhor, coloque a fé em ação e você vai contemplar o milagre chegar para a sua vida. Não é tempo de desanimar, não é tempo de parar, não é tempo de desistir, é tempo de perseverar, confiar, crer e o milagre vai chegar para a sua vida. Levante a sua cabeça e verás a bênção do Senhor chegar para você. 9 horas aqui na capital paulista, nós iremos às identificações das emissoras, mas fique por aí que já voltamos.
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0: Nove horas e dois minutos da capital paulista. Este é o seu e meu programa A Voz da Libertação, Rádio Deus e Amor. Manhã de louvor, palavra e informação. Vamos a mais um drop de notícias, um assunto interessante sobre psicologia. Acompanhe agora essa informação e fique aí que já voltamos.
1: E vamos ao momento de informação aqui na Rádio Deus é Amor. Neuropsicologia. Vamos entender como a mente funciona e pode turbinar a memória, o foco e bem-estar. A neuropsicologia tem ganhado nas últimas décadas um lugar de destaque no cuidado com a saúde. O crescimento das queixas cognitivas e dos transtornos mentais, aliado às pressões por desempenho e ao envelhecimento da população, trouxe para a prática clínica um dilema crucial: entender de forma precisa como o cérebro opera na rotina das pessoas. É aí que a neuropsicologia se estabelece como uma área que vai além do diagnóstico da doença em si. É uma ciência aplicada que estuda a relação entre o funcionamento do cérebro, o comportamento, as emoções e a maneira como cada pessoa se ajusta aos diversos contextos da vida. Diferentemente de avaliações meramente descritivas, a neuropsicologia busca entender como as mudanças cognitivas afetam o dia a dia, o trabalho, os estudos e as interações sociais. A avaliação neuropsicológica abrangente examina diversas funções, incluindo atenção, memória, linguagem, funções executivas, velocidade de processamento, habilidades visuoespaciais e cognição emocional. A neuropsicologia ajuda a entender melhor o ser humano em toda a sua complexidade, entrelaçando ciência, clínica e estética. Ao proporcionar diagnósticos mais assertivos e intervenções mais direcionadas, ela facilita trajetórias de vida mais estáveis, funcionais e conscientes. À medida que o funcionamento cognitivo e emocional se torna uma demanda crescente no mundo contemporâneo, a neuropsicologia se estabelece como um campo crucial para a saúde, a autonomia e o bem-estar. Gentileza automática. Entenda o que um simples hábito pode revelar segundo a psicologia. A psicologia social entende um comportamento como pedir algo com educação usando por favor como sinal de habilidade emocional e social mais desenvolvida. A forma como alguém fala em situações rápidas do cotidiano costuma indicar autocontrole, empatia e atenção ao impacto das próprias atitudes. A gentileza automática raramente surge do nada. Ela costuma refletir experiências de vida, educação recebida e traços de personalidade como a amabilidade descrita na psicologia. Esse padrão aparece em família, entre amigos e no trabalho, com atitudes que evitam confrontos desnecessários e priorizam relações mais estáveis. Nesses casos, ser gentil é quase um reflexo, não um esforço consciente a cada interação. Então, quando a cortesia se torna hábito automático, ela costuma reunir características centrais ligadas à empatia e ao equilíbrio emocional. Essas dimensões ajudam a explicar por que algumas pessoas permanecem educadas mesmo em contextos de estresse. No cotidiano, a gentileza automática se revela em gestos simples como segurar a porta, agradecer a um atendimento ou pedir algo sem tom de ordem.
7: Esses comportamentos criam uma sensação de consideração mútua em famílias, equipes e comunidades. E criar lembretes mentais para agradecer por qualquer ajuda, por mínima que seja, ajuda o cérebro também a transformar o esforço inicial em comportamento natural.
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0: Informação, e agora chegou o momento de nós irmos à adoração. Preparar o nosso coração para daqui a pouco, logo após ouvirmos a palavra de Deus, culto no lar. É isso mesmo, nós iremos ao culto no lar com pastor Lorival de Almeida. Pastor Lorival de Almeida trazendo uma mensagem de Deus para os nossos corações. Tudo é passageiro. Antes da mensagem, momento de adoração, momento de preparar o coração para ouvir a voz de Deus na Rádio Deus e Amor.

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2: Eu saúdo a igreja com a paz do Senhor Jesus. Louvado seja Deus, aleluias. Abra as vossas Bíblias comigo.
3: Open your Bibles, dear listeners.
2: No capítulo 12, versículo 15 de São Lucas.
3: In the Gospel of Luke, chapter 12, verse 15.
2: Abra o seu coração e deixa Deus agir em você.
3: Open your heart and let God work in you.
2: Existem coisas que nós podemos fazer.
3: There are things that we can do.
2: Existem coisas que Deus faz.
3: There are things that only God does.
2: Mas existem coisas que só você pode fazer.
3: But there are things that only you can do.
2: Abra o seu coração e coma essa palavra, porque ela é boa, está bem temperada, ela é gostosa. Amém?
3: Open your hearts and feed on this word.
2: Diz assim a palavra de Deus.
3: And the Bible tells us.
2: E disse-lhes.
3: And then he said to them.
2: Acautelai-vos e guardai-vos da avareza.
3: Watch out, be on your guard against all kinds of greed.
2: Porque a vida de qualquer não consiste na abundância do que possui.
3: Life does not consist in the abundance of possession.
2: Pode tomar o seu lugar em nome de Jesus.
3: Please have your seats in the name of God.
2: Eu estava lendo uma matéria.
3: I was reading this article.
2: E nessa matéria eu vi lá.
3: And I read it.
2: Que existem igrejas que são classificadas pelas suas supostas características.
3: That churches are classified on their characteristics.
2: Essa aqui é a igreja dos empresários.
3: This church is the church of entrepreneurs.
2: Essa aqui é a igreja dos famosos.
3: That church is the church of famous people.
2: E essa aqui é a igreja dos bonitões.
3: This other church is the church of those who are pretty.
2: Essa aqui é a igreja dos artistas.
3: This is the church of artists.
2: E eu fiquei impressionado com a igreja dos ricos.
3: And I was impressed by this church characterized by the rich.
2: Essa aqui é a igreja que a característica dela é que ela só tem ricos.
3: This church is characterized by only rich people.
2: E eu comecei a perguntar, será que não tem igreja dos salvos também, não?
3: And I started to ask myself, isn't there a church of the saved ones?
2: Porque a igreja, meus irmãos, é lugar de salvos, não é verdade?
3: Because the church is the place where you go to get saved.
2: Igreja ser estigmatizada pelo tipo de gente que vai, eu acho no mínimo ridículo.
3: I think it is ridiculous to characterize a church by those who
2: A igreja tem que ser lugar de gente salva.
3: A church has to be a place where you go for salvation.
2: Agora as pessoas às vezes colocarem um rótulo.
3: And now people start to label.
2: Igreja dos ricos.
3: A church of rich people.
2: Onde é que nós vamos chegar, não é?
3: Where are we gonna get to?
2: E eu parei nesse versículo aqui. A vida de qualquer não consiste na abundância do que possui.
3: And I read this verse, life does not consist in the abundance of possessions.
2: Tem um escritor famoso que ele escreveu um livro de ficção.
3: There's a famous writer who wrote a fiction book.
2: E nesse livro ele começou a imaginar a cidade de São Paulo depois de uma guerra nuclear.
3: And in his book he imagined the city of São Paulo after a nuclear war.
2: A cidade se transformava ou se transformaria num desastre, não é?
3: The city would go to some other
2: sem energia elétrica, sem alimentos.
3: Without electricity or food.
2: A vida vegetal, ela como a questão atômica, ela desaparece.
3: And all vegetable life would disappear.
2: As chuvas não são mais como eram antes.
3: And even the rain aren't.
2: Enfim, a vida se torna horrorosa.
3: And life would become horrible.
2: Mas esse escritor fala, na forma dele entender,
3: but this writer, he understands,
2: que a última coisa que as pessoas deixaram foram os seus bens.
3: The last thing that people would leave behind
2: se recusavam a deixar a cidade por causa dos seus bens.
3: They would refuse to leave the city because of their possessions.
2: Quando já não podiam mais ficar, já estavam morrendo. Quando não podiam mais usar os seus carros porque já não tinham mais combustível.
3: When they could no longer use their possessions.
2: Porque até então se recusavam a deixar as suas casas, os seus automóveis. Depois que já não tinha mais como acender uma luz, já não tinha mais como se locomover daqui para ali, aí sim resolveram buscar um local onde pudessem viver. E a gente chega à conclusão que muita gente não é que elas possuem as coisas. As coisas passam a possuí-las. E elas se tornam então escravas das coisas materiais, escravas do automóvel. Escravas, das suas, das coisas materiais. E também um outro escritor falou de uma outra cidade.
3: And another writer wrote about another city.
2: Aproveitando aí o gancho, um outro escritor falou também de um ataque nuclear a uma cidade americana.
3: This other writer wrote about a nuclear attack.
2: E a mesma coisa, não tem mais combustível, não tem mais eletricidade, não tem mais chuva.
3: And in a city where there's no more electricity or food.
2: A vida volta às suas condições elementares.
3: Life returns to its elementary foundations.
2: As pessoas passam então a fazer as coisas mais inimagináveis.
3: And people start to do things that are unimaginable.
2: Pessoas que trocam ou trocariam carros por um prato de comida.
3: People that would exchange their cars for a plate of food.
2: Porque agora os seus carros se tornaram inúteis.
3: Because now their cars have become useless.
2: Pessoas que trocariam uma lancha por um prato de galinhada.
3: People that would exchange a boat
2: por um prato de arroz e feijão.
3: For a plate of rice and beans.
2: Por um punhado de sal.
3: For a cup of tea.
2: O que é realmente essencial à vida?
3: What is truly essential to life?
2: O que realmente nós precisamos para viver ou para sobreviver?
3: What do we really need to survive?
2: Às vezes nós lutamos, nos entregamos, às vezes nós nos desgastamos, nos esforçamos por coisas que não servem para nada, chamadas coisas supérfluas.
3: Sometimes we fight and struggle for superfluous things.
2: Às vezes nós nos matamos.
3: Sometimes we even kill each other.
2: Por coisas que os nossos pais, que os nossos avós nunca tiveram e sempre viveram muito bem.
3: For things that our ancestors never had and always lived well.
2: Às vezes nós procuramos prosperidade, supérfluos, vaidades.
3: Sometimes all we focus in vanities.
2: E não somos razoáveis para as coisas que realmente nós necessitamos e nos deixamos prender por celular, por carro, por laptop, por casa, por bens de uma forma geral.
3: And we let our lives be led by earthly possessions.
2: Eu me lembro no tempo dos meus avós.
3: I remember in the time of my grandfathers.
2: No tempo que as pessoas ainda viviam muito nas roças.
3: In the time where people lived a lot in the countryside.
2: Viviam tão bem lá pegando o ovinho da galinha.
3: But they lived well picking the eggs from the chicken.
2: Por parte de mãe, meu avô tinha plantações.
3: My grandfather had plantations.
2: E dentre as plantações tinha plantação de jabuticaba.
3: They had all types of plantations there.
2: E a minha mãe fala que eles iam para a cidade com aqueles burros e os seus balaios.
3: And they went to the city with all these things.
2: Cheios de jabuticaba.
3: Filled with all types of plantations.
2: Mas eles tinham batata, eles tinham chuchu.
3: They had potatoes and other things.
2: O franguinho caipira, tão conhecido como a penosa acanhada.
3: They had also chickens and stuff.
2: Tinha as plantações de laranja, carambola.
3: They planted oranges and other fruits.
2: E viviam bem.
3: And they lived well.
2: Não estou dizendo que a vida era mais fácil que hoje.
3: I'm not saying that life was easier than it is today.
2: Mas uma coisa eu posso garantir aos irmãos.
3: But I can guarantee to all of you brothers.
2: Naquele tempo não havia tanta ansiedade como nós vemos em nossos dias.
3: In those times there was much anxiety as we
2: E nós temos
3: days.
2: A sensação que a vida moderna transformou as pessoas em sombras ansiosas.
3: And we see that modern life has made people anxious.
2: Desprovidas de amor.
3: And without love.
2: Sem paz.
3: Without peace.
2: Sem a verdadeira vida.
3: Without the true life.
2: A maioria das pessoas acredita que nós vivemos numa sociedade de consumo.
3: Most people believe we live in a consumer society.
2: E para viver numa sociedade de consumo tem de se ganhar a qualquer custo.
3: And in the consumer society you must win at all costs.
2: Eu fui a um supermercado um dia.
3: I went to a supermarket one day.
2: Faz uns 2 anos.
3: It was around 2 years ago.
2: E eu estava nesse supermercado, chegou um velhinho e bateu nas minhas costas.
3: In the supermarket this old man came to me and hit me from the back.
2: E ele falou para mim.
3: And he said to me.
2: Falou o nome do mercado e disse: o mercado aqui é lugar de gente feliz.
3: And he said, this supermarket is a place for happy people.
2: Eu estava tão infeliz porque o preço estava alto.
3: And I was unhappy because of the prices.
2: Era o local mais caro que eu poderia estar.
3: It was the most expensive supermarket that I saw.
2: Mas a sociedade acha que esse planeta é um lugar de gente feliz quando essa gente pode se divertir.
3: And this planet thinks that we are happy when we can have fun.
2: Quando as pessoas podem viajar de avião, fazer cruzeiros de bar.
3: When people can travel by planes or by boat.
2: A gente acha que para ter uma vida feliz, a gente tem que ter a melhor casa, o melhor carro, a melhor roupa.
3: We believe to have a happy life, we need to have the best house and the best clothes.
2: E essa sociedade felicidade cria uma máxima para a felicidade que o homem busca, a felicidade para todos.
3: Seeks the happiness for all.
2: Mas ao contrário do que nós estamos aqui expondo a vocês,
3: contrary to what is being said here today,
2: quanto mais as pessoas buscam esse estilo de vida, mais elas são conduzidas a uma ansiedade, a uma depressão, a algo que pode matar.
3: The more people believe this type of life, the more they go.
2: Se os nossos avós não tinham nada disso,
3: if our grandparents had none of this,
2: e viviam tanto tempo numa vida tão tranquila,
3: they lived so well in a tranquil life.
2: Não que eu estou dizendo aos irmãos, vamos fazer isso, mas de vez em quando a gente sai para dar uma pescadinha por aí, é tão bom.
3: It is so good to clear our minds sometimes.
2: De vez em quando a gente sai, entra no meio do mato, perto daquela cachoeira, e fica olhando a água caindo, a gente fica tão tranquilo que não importa se a água sobe ou se a água desce, a gente fica numa tranquilidade.
3: When we come close to nature, we see this tranquility.
2: Nós precisamos, meus irmãos, entender
3: we must understand, dear brothers,
2: o sentido da vida e o que realmente é necessário para vivermos uma vida que faz sentido. Porque, meus irmãos, até dentro das igrejas nós estamos vendo essa coisa agora.
3: Because even within churches we see this.
2: Muitas pessoas, infelizmente, se esquecem do que realmente deve vir em primeiro lugar para buscar bens materiais.
3: Unfortunately, many people forget what they must seek in first place.
2: Pessoas que vão fixando as suas vidas nas ideias de pessoas que nada têm de Deus, e muitas dessas pessoas nem acreditam em Deus.
3: People that believe in ideas of people who have never met God.
2: E de mais a mais, não existe um padrão de felicidade e de paz para todos, porque nós somos diferentes.
3: There is no standard of happiness and peace for all
2: because we're all different. O estilo de vida que esse mundo nos oferece só nos traz ansiedade, desamor, vulnerabilidade.
3: The life this world offers only brings us anxious and vulnerability.
2: Desintegração da família, desintegração da cultura.
3: The destruction of families and cultures.
2: E isso tem sido um desastre para muita gente.
3: This has been a great disaster for so many.
2: Essas últimas palavras que eu falei são palavras de um psicanalista.
3: These words that I said come from a psychoanalyst.
2: Esse estilo de vida tem sido desastroso.
3: This style of life has been disastrous.
2: Porque as pessoas têm realmente centrado as suas vidas na posse das coisas, nas coisas que podem possuir.
3: Because people have centered their lives in possessions.
2: Mas Jesus fala claramente que a vida do homem não consiste na abundância daquilo que ele tem, na abundância daquilo que ele pode possuir.
3: Life does not consist in the abundance of possession.
2: Porque existem valores maiores do que possessões, simplesmente.
3: Because there are greater values than possessions.
2: Por essa razão eu comecei essa mensagem falando sobre igrejas estigmatizadas como igreja A, B ou C ou D, e o padrão dessa aqui é assim, assim, o tipo de gente é assim, assim. Igreja tem que ser lugar, tem que ser um lugar de gente feliz e gente salva, senão não serve para ser igreja. Louvado seja Deus.
3: Glory to God.
2: Ao invés de repente de começarmos a achar que a nossa vida consiste na abundância do que nós possuímos,
3: instead of thinking that our lives consist of possessions,
2: que tal começarmos a pensar em coisas que Deus quer que nós possuamos, tipo dignidade,
3: what about thinking of things that God wants us to have, such as dignity,
2: integridade,
3: integrity,
2: credibilidade,
3: credibility,
2: paz,
3: peace,
2: paz interior,
3: interior peace.
2: Paz dentro da nossa casa.
3: Peace within our homes.
2: Paz uns com os outros.
3: And peace with one another.
2: Paz com Deus.
3: And peace with God.
2: Você tem paz com Deus?
3: You have peace with God.
2: Às vezes nós fazemos tantas coisas desnecessárias e as coisas que precisamos fazer não fazemos, como por exemplo ter uma vida em ordem diante de Deus.
3: Sometimes we do so many things we don't need to and don't do the things we need to do.
2: Em Provérbios, a Bíblia Sagrada relata com muita sabedoria.
3: In Proverbs, the Bible tells us with
2: melhor é ter pouco com o temor do Senhor do que um grande tesouro acompanhado de inquietação. Melhor é ter um prato de hortaliça onde há amor
3: There's better to have a place of hoarders where there's love
2: do que o boi gordo acompanhado de ódio.
3: Than with a fat cow filled with hatred.
2: Aqui eu posso ver que de repente um prato de salada é melhor do que um filé mignon, né? Dependendo da situação, dentro desse contexto aqui, não é verdade? Alface é melhor do que picanha, dentro do contexto. Deus quer que nós tenhamos as coisas que realmente são necessárias para uma vida abundante. E certamente a nossa vida abundante não passa pelo caminho da abundância das coisas que nós possuímos. Buscamos tantas coisas e nos esquecemos que muitas coisas, infelizmente, não podem preencher o grande vazio que existe na nossa vida, que só pode ser preenchido com a presença de Deus. Eu sempre digo aos irmãos que Deus fez um espaço dentro de nós que só cabe Ele. Não adianta tentar preencher com outra coisa, porque só Deus pode preencher aquele espaço. Só Deus pode entrar na nossa vida e dar um sentido à nossa vida e nos fazer entender o sentido da vida. E nos fazer entender o que realmente é necessário para termos uma vida feliz e uma vida de esperança. Como é o seu relacionamento com Deus?
3: How is your relationship with God?
2: Existe coisa melhor do que um relacionamento com Deus?
3: Are there better things than a relationship with God?
2: Nós vivemos, meus irmãos, uma época em que a família está sendo quebrada. Eu creio que nós já chegamos àquele ponto de filho contra pai, pai contra filho, irmão contra irmão.
3: We have already reached the place where fathers against sons.
2: E existe coisa mais gostosa do que termos uma família.

0: God because there's a possibility.
1: Nada é mais valioso do que a paz com Deus.
0: There's nothing more valuable than
1: e a certeza de estarmos acertados com Ele.
0: We have the certainty to have peace with
1: a certeza
0: God.
1: Que podemos provar os cuidados de Deus para com a nossa vida.
0: The certainty of having the truth of
1: e a certeza de que o nosso nome está no livro da vida e nós temos a vida eterna. Não existe nada que possa ser mais valioso do que isso.
0: And the certainty of our eternal life with God.
1: A vida de qualquer não consiste na abundância do que possui.
0: Life does not consist in the possessions.
1: O apóstolo Paulo, meus irmãos, era um homem que posso dizer que tinha muita influência.
0: The apostle Paul was a man of great influence.
1: Era um doutor.
0: He was a doctor.
1: Mas a Bíblia Sagrada nos fala que ele perdeu tudo por amor a Cristo.
0: The Bible tells us that he lost everything for the love of Christ.
1: E perdeu até a sua vida por amor a Cristo.
0: He lost even his life for the love.
1: Mas ele declarou com grande júbilo quando disse:
0: he said it with great joy when he
1: eu
0: said,
1: sei em quem tenho crido.
0: I know in whom I have believed.
1: E estou bem certo de que ele é poderoso para guardar o meu depósito até aquele dia.
0: I am certain that he is powerful to keep my reward until that day.
1: Sua vida, mesmo com todas as dificuldades que enfrentou,
0: even with all the difficulties he faced,
1: foi uma vida de júbilo, foi uma vida que fazia sentido, foi uma vida que tinha razão de ser vida, uma vida que estava no caminho certo e que marcou o mundo para sempre.
0: It was a life of joy and that marked the world forever.
1: Até então não fazia sentido a vida de um homem que tinha, eu diria, grande poder na mão, grande influência, perseguia, dava ordens, era doutor.
0: When he had great influence and great power.
1: Mas um dia esse homem verificou o sentido, mas isso não faz o mínimo sentido, até que teve um encontro com Deus e passou pelo que passou, que eu acabei de citar para vocês.
0: One day he had an encounter with Jesus and saw sense in his life.
1: Sofreu, foi perseguido, foi preso, morreu.
0: He was persecuted, suffered and died.
1: Enfrentou todas as dificuldades.
0: He fought all types of difficulties.
1: Mas declarou, olha,
0: but he said,
1: Deus é poderoso para guardar o meu depósito até aquele dia.
0: To hold my reward until that day.
1: Havia entendido o sentido da vida. Você já entendeu o sentido da vida?
0: He had understood the sense of life. Have you understood the sense of life?
1: Não são bens, não são coisas materiais. Deus pode até dar.
0: It is not earthly possessions, and God can even bless you in such things.
1: Mas você tem um depósito com Deus.
0: If you have a reward with God.
1: Você tem o seu nome no hall dos salvos.
0: You have your name in the hall of saved.
1: Se a sua vida se extinguir nesse momento, você tem certeza que você vai morar no céu com o Senhor?
0: Your life ends right now, are you certain of living in heaven with God?
1: Paulo declarou o que declarou por uma razão muito simples.
0: God said what he said for a simple reason.
1: A sua vida era uma vida comprometida com Deus, uma vida comprometida com Jesus Cristo, uma vida que fazia sentido. A sua vida faz sentido?
0: His life made sense and had a commitment with God. Does your life make sense?
1: Que sentido faz você achar que não, eu sou um conquistador e haverei de conquistar tudo que preciso para que eu apareça ou seja uma pessoa da sociedade ou uma pessoa do hall dos ricos?
0: What is the sense of conquering the hall of the rich without having a life with God?
1: De repente a sua alma é chamada.
0: All of a sudden your life is called.
1: De repente você é um segundo faz toda a diferença.
0: It is one second and it makes all the difference.
1: De repente você se vai.
0: All of a sudden you are gone.
1: E para onde você iria?
0: And where would you go today?
1: Para onde você vai?
0: Where would you go after you die?
1: Se o seu corpo cair hoje, para onde você vai? A sua parte que não morre, para onde vai? Para onde vai passar a eternidade?
0: If your physical body dies today, where will you spend eternity?
1: Que sentido faz você alimentar aquilo que morre?
0: What is the sense of feeding that which dies?
1: Que sentido faz você satisfazer aquilo que não permanece?
0: What sense is to satisfy that which does not remain?
1: E não preencher e satisfazer aquilo que é eterno, que sentido faz?
0: Satisfy that which is eternal. What is the sense?
1: Você é nascido para no tempo em que você viver.
0: You are born for the time that you will live.
1: O tempo em que Deus permitir a sua vida.
0: The time that God will allow for your life.
1: Que você faça a sua vida ter sentido tomando as decisões corretas.
0: May your life make sense making the right decisions.
1: E entendendo o sentido da vida e o que realmente importa.
0: And understanding the sense of life and what truly matters.
1: Falava com os irmãos.
0: Around 2 weeks back, I spoke to you.
1: Que quando nós passamos por situações que entendemos que a nossa vida está por um fio.
0: That when we go through situations and we see that our life is by a thread.
1: Nós passamos a saber separar o que importa e o que não importa. We start to

0: separate what matters and what doesn't.
1: Nós passamos a valorizar as coisas que parecem tão mínimas.
0: To give value to things that seem so little.
1: E passamos a não ligar mais por coisas que não servem para nada.
0: And we start to stop caring for things that are not truly important.
1: Passamos a valorizar aquilo que realmente deve ser valorizado.
0: Start to give value to that which is truly.
1: Os irmãos se lembram que eu contei que eu recebendo um diagnóstico médico. Eu fui ao médico, fiz alguns exames.
0: I went to the doctor and made some exams.
1: E o médico me disse: Lourival, vem aqui que nós precisamos conversar.
0: And the doctor said, come here, we must talk.
1: Quando o médico falou isso para mim, eu falei: pronto.
0: When the doctor said this,
1: Eu tô com câncer.
0: Started to think that I had cancer.
1: Eu vou morrer.
0: Started to think that I was going to die.
1: Meus irmãos, a gente fica bonzinho de uma hora para outra.
0: And we start to be humble from one time to another.
1: A gente começa a deixar as bobagens para lá de uma hora para outra.
0: We start to leave things behind from one time to another.
1: Porque nós começamos a dar valor às coisas que realmente são importantes.
0: Because we start to give value to things that are truly important.
1: A gente fala menos e a gente ama mais.
0: We speak less and we love more.
1: Nós buscamos o verdadeiro sentido da vida e entendemos o que é a vida. Entendemos que os nossos bens não poderão nos livrar da morte. Um dia um médico de pele, fui fazer um exame de pele, que saiu um negócio na minha pele. E uma médica falou para mim na bucha. Ligou para minha casa: boa noite, é o senhor Almeida, que eu já falei que não gosto que me chame de Lourival, me chame de Almeida, né? Boa noite, senhor Almeida, é o seguinte, o senhor está com câncer de pele? E foi a mesma coisa.
0: She said, you have skin cancer.
1: Vamos agendar para o senhor vir aqui daqui uma semana.
0: Let us come for
1: é a mesma coisa.
0: In one week.
1: É um segundo para você mudar.
0: There's one second and you will change suddenly.
1: As coisas que nos tornam exaltados como pessoas, elas desaparecem na hora.
0: Things that bring us pride, they disappear instantly.
1: O orgulho que nós temos no nosso coração desaparece na hora.
0: The pride that we carry in our heart disappears instantly.
1: Passamos a ser boas pessoas na hora.
0: We start to be good people instantly.
1: Nos dá a vontade de perdoar pessoas que ofendemos e pedir perdão a pessoas que, enfim, a vontade de perdoar e ser perdoado vem na hora.
0: We start to will to forgive and be forgiven instantly.
1: Porque nós passamos a ver o sentido da vida.
0: Because we start to see the sense of life.
1: E a valorizar o que realmente é importante na vida.
0: To what is truly important.
1: E a nossa vida e a vida de qualquer pessoa não consiste na abundância do que possui. Como está a sua vida? Sua vida vai bem?
0: How is your life doing? Is your life doing?
1: Você está vivendo tranquilo, realizado, seguro e confiante no futuro?
0: Are you living well and confident in your future?
1: Lembre-se que confiar em coisas, confiar em bens é confiar no nada.
0: Remember that
1: você precisa confiar em Deus.
0: Remember that trusting possessions is trusting nothing. You need to trust.
1: Não confie em coisas, não confie em possessões, não confie em prosperidade, não confie em posições.
0: Not trust in possessions or in prosperity.
1: Não confie em você mesmo, não confie em conceitos humanos.
0: Not trust yourself when in human concepts.
1: Mas confie em Deus, coloque a sua confiança em Jesus Cristo.
0: Trust in God and put your trust in Jesus.
1: Entenda o sentido da vida e viva feliz e em paz.
0: And understand the sense of life and live in peace.
1: Com aquele que nos faz entender o real sentido da nossa existência.
0: With he who makes us understand the true sense of life.
1: Se você colocar a sua vida na presença de Deus, você vai descobrir o que tantas outras pessoas descobriram. Eu descobri também que a vida com Cristo passa a ter outro sentido. A vida com Cristo nos faz entendermos realmente qual é o verdadeiro sentido e o porquê de estarmos aqui. E nos faz valorizar as coisas que realmente devem ser valorizadas. Creia em Deus, porque vale a pena acreditar em Deus. Não confie na sua posição social e no seu seu dinheiro, nos seus bens, porque a vida não consiste na abundância do que se possui. Esqueça sua bela casa, não que você não possa ter, se Deus te deu, desfrute. Mas não é para confiar nisso. Ah, irmão Lodival, Deus me deu uma boa condição financeira, desfrute. Se Deus deu, desfrute. Mas não coloque a sua confiança nisso, porque não é disso que a sua vida, ou seja, a Bíblia fala que a sua vida não consiste nisso. Ai, irmão Lodival, Deus me deu condições de comprar um bom carro, até um avião posso comprar, se Deus deu a você, desfrute. Mas a vida de qualquer não consiste no avião que ele tem, no carro que ele tem, na casa que ele tem, na farta conta bancária que ele tem. Creia em Deus e busque o real sentido da vida.
0: Believe in God and see the true sense of life.
1: E passe a entender o que realmente é importante. Não tem coisa mais importante do que ter o seu nome escrito no livro da vida. Não tem coisa mais importante do que você ter a paz que só Deus pode dar, e nada pode comprar essa paz. Não existe coisa mais importante do que você saber que, assim como o Senhor Jesus venceu a morte, você também a venceu em Cristo. E a sua vida agora não passa mais pela morte, no sentido, diria, total, mas da morte para a vida. O seu corpo apenas cai, mas você sabe muito bem que a sua eternidade está garantida pela morte de Cristo na cruz do Calvário e a sua ressurreição. É mais importante nós cuidarmos das coisas que são eternas do que das coisas que são passageiras, do que das coisas que são vaidades. Bem dizia o pregador: vaidade, vaidade, tudo é vaidade. Vaidade é aquilo que passa, vaidade é aquilo que é transitório, vaidade é aquilo que termina.
0: Everything that ends.
1: Portanto, apegue-se às coisas que são eternas.
0: Therefore, cling to the things that
1: aceita are Jesus como seu Salvador.
0: Accept Jesus as your Savior.
1: Viva na presença desse Deus.
0: Live in the presence of this God.
1: Entenda o sentido da vida.
0: Understand the sense of
1: life. E valorize aquilo que precisa ser valorizado.
0: Give value to the things.
1: E aí vamos partindo, meus irmãos, vamos caminhando, porque está garantida para nós a vida eterna, a glória do Senhor.
0: Because eternal life is guaranteed by
1: a sua vida não é aquilo que você tem. Você tem que possuir sem que fizesse caso que possuísse. Se você tem, desfrute. Mas que os seus bens não possuam você, mas você sim possua os seus bens. Que Deus te abençoe, que Deus te guarde, que o Espírito de Deus siga falando mais e mais aos vossos corações. Aleluia, louvado seja Deus, aleluia. Digam comigo assim, meus irmãos: a paz do Senhor Jesus. Digam comigo assim mais uma vez: a paz do Senhor Jesus. Muito obrigado, irmãos, todos vocês da Igreja Deus e Amor, vocês de outros ministérios, vocês que juntaram-se a nós na oração, bem-vindos e venham sempre, e muito obrigado por vocês estarem aqui, que Deus vos abençoe. Digam comigo mais uma vez: a paz do Senhor Jesus. Vão com Deus, meus irmãos, vocês estão guardados, vocês estão protegidos e abençoados, em nome de Jesus Cristo.
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1: Elder, meu testemunho é algo impactante, algo poderoso que Deus lhe faz na vida do homem e na mulher, na vida daquele que crê. A minha vida antes de conhecer Jesus, eu não posso nem dizer que era uma vida, porque na verdade eu me encontrava morto, eu me encontrava no lamaçal, eu me encontrava na destruição, eu me encontrava até mesmo na criminalidade, mexendo com droga, mexendo com roubo, mexendo com tráfico, até mesmo fui parar na cadeia, fiquei 9 anos preso. Eu entrei, na verdade, com 12 anos, dos 12 anos até os 18 anos. Na verdade, a gente muitas das vezes não vê, mas o inimigo é malicioso. Eu me lembro que eu comecei até mesmo entrando num lote, pulando até mesmo numa casa, para poder até mesmo chupar uma cana, até mesmo pegar uma fruta. E ao passar do tempo, eu comecei até mesmo a fumar maconha. Aí eu já não entrava mais nas casas para poder até mesmo pegar as frutas, mas entrava para poder arrombar. E dali em diante, eu comecei a conhecer. Até mesmo usei a maconha, usei a cocaína, depois comecei a usar o crack, depois comecei a passar a vender, cheguei até mesmo a tomar anabolizante, se tornei um traficante, fui preso depois e acabei caindo nas garras de Satanás de uma forma que a própria palavra chega a dizer que o inimigo veio para matar, roubar e destruir, e é isso que ele até mesmo utilizou a minha vida, até mesmo eu fui instrumento de Satanás para poder matar, para poder roubar e para poder destruir, e acabei que eu caí na cadeia por um homicídio. O meu encontro com Jesus foi quando eu me encontrava no presídio, eu até mesmo estava escutando rádio, eu não me lembro se eu estava escutando funk ou se eu estava escutando pagode, mas eu até lembro que eu estava com um cigarro na mão, até mesmo tinha acabado de fumar maconha, me encontrava de forma até mesmo fora de si, mas o Senhor Jesus Cristo, através da sua palavra, ele foi no íntimo, ele foi no profundo, o meu coração foi aquebrantado, as correntes de Satanás foi quebrada, o jugo que estava sobre a minha vida caiu por terra, eu encontrei com Jesus e eu posso dizer que foi algo tão impactante, tão poderoso, que eu me libertei do cigarro, me libertei até mesmo da maconha, não tive abstinência, não tive nada. O Senhor me libertou de uma forma tão poderosa, tão tremenda. Antigamente eu tinha tristeza, eu tinha vontade de fazer vingança, eu tinha até mesmo mágoa no meu coração. Eu quero dizer para os irmãos que o próprio Senhor Jesus, ele chega a dizer: sem mim nada podereis fazer. Eu sem Jesus, eu não poderia estar aqui para poder contar o que Deus fez na minha vida. O meu nome é Elder Petrato, moro no bairro Progresso, congrego na Igreja Pentecostal Deus Amor, a sede de Juiz de Fora.
2: A paz do Senhor, irmãos ouvintes da Rádio Pentecostal Deus e Amor. Meu nome é Carlos Batista, da cidade de Atibaia. Irmãos, eu passo aqui para dizer, esse programa dentro da minha casa fica 24 horas, assim como a rádio funciona 24 horas. Desde quando eu aceitei Jesus, nunca mais eu desliguei o meu rádio. Irmãos, eu não gostava dos crentes, é verdade, não suportava ver os crentes, é verdade. Mas o próprio Deus permitiu que eu passasse por uma enfermidade na qual eu procurava o médico, não tinha solução, remédio caríssimo não resolveu o meu problema. E daí um certo dia chegou no meu estabelecimento uma cumbeira, né, e falou para mim que tudo que acontecia, e eu fiquei com medo, e falou para mim que eu pisei numa macumba que não tinha cura e que se não cuidasse ia apontar minhas pernas. Eu mais medo fiquei, mas ali eu não sabia que era o próprio Deus trabalhando. Não é? Era o próprio Deus trabalhando quando aquela mulher apareceu, porque se viesse talvez um cristão, eu não ia entender, não ia aceitá-lo. Mas aí, depois de um tempo, uns dias depois, eu acabei ouvindo os conselhos da minha própria irmã carnal, e eu trouxe um pastor na minha casa para fazer uma oração. Esse pastor me convidou para a igreja na qual eu estou lá até hoje, que é a Igreja Deus Amor. Nunca entrei em uma outra igreja evangélica, graças a Deus, sou aqui. E ali, através de eu ir para a igreja, Deus permitiu passar o infarto, fiquei 10 dias internado, libertou do cigarro. E eu ergui as minhas mãos para aceitá-la, Jesus. Uns meses depois, o médico disse: cara, você tem uma enfermidade crônica. A sua enfermidade é incurável. Então, o que que acontece? A gente vai fazendo tratamento aí porque ela não tem jeito. Mas o outro médico falou para mim: bom, mas se fosse eu não ficava triste. Leva esse papel no INSS para ele te aposentar, porque você não vai ter condições de trabalhar. E o outro papel você leva na Igreja dos Crentes. Se Deus dos Crentes não curar você, medicina nenhuma do mundo vai te curar. Então, irmãos, eu fiquei muito agradecido e comecei a chorar no momento. Por que você está chorando? Porque eu já estou indo na Igreja dos Crentes. Então, aqui na medicina não tem jeito. Vai para a Igreja dos Crentes. Então, eu amo esse ministério, Deus é Amor. Foi aqui que Deus me curou. Foi aqui que Deus me recebeu de braços abertos. Hoje eu sou um diácono, dirigente de igreja. Louva a Deus por tudo que tem acontecido na minha vida. Não desanime, não. Creia em Deus. Creia que Ele pode tudo em nosso favor, porque Deus, Ele é bom. Ele permite algo na nossa vida para nós chegar aos pés dEle. Para o médico eu não estaria andando, já se passaram 17 anos, eu continuo andando, dirigindo para a igreja todo dia, às vezes de manhã, à tarde e à noite, às vezes de manhã e à noite, enfim. Não desista de sonhar. Não tem enfermidade incurável. Amém? Deus abençoe cada um que ouvir. Não desista. Continue, porque Deus vai te dar a vitória. Amém?
3: Para a sua vida mudar, é preciso que haja uma concordância total e completa entre você e a sua fé. Mas como saber se tenho fé suficiente para que haja essa concordância? Não basta apenas crer em Deus de uma forma sentimental e emotiva, mas é preciso acreditar nele de uma forma totalmente consciente. E isso só é possível através de sua palavra. As Escrituras Sagradas não nos deixam dúvida ao dizer: a fé vem pelo ouvir e ouvir a palavra de Deus. Para tocar o coração de Deus, é preciso que Ele veja em cada um de nós como estamos o servindo, qual a nossa crença para com Ele. Se você começar a crer em Deus hoje, de uma maneira consciente, ouvindo e crendo em Sua palavra, tenha certeza de que sua vida nunca mais será a mesma. 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

0: Muito bem, queridos ouvintes, graça e paz. Bom dia para você que está nos acompanhando pela Rádio Deus e Amor. Hoje nós estamos vivendo o dia 16 do mês de julho do ano do renovo, o ano de 2026. Sou o seu irmão Jessé Ávila e nós estamos chegando com mais uma edição do programa Família em Foco, que vai ao ar todas as quintas-feiras, das 10 às 11 horas da manhã. E eu estou muito feliz, muito grato a Deus por mais uma oportunidade que Ele nos concede. Como que você está? Ou como que vocês estão? Como que passaram a noite? Descansaram bem? Estamos iniciando, né, mais uma jornada. E essa jornada é com a família. E a Rebeca está aqui na bancada junto comigo. É minha convidada especial, né, Rebeca? Se a Rebeca quiser falar, pode ficar à vontade, porque hoje é o programa da família, Rebeca. E a Joyce, a minha esposa amada, que me deu a Rebeca há 2 anos. É a mamãe, filha. Ela está aqui e a Joyce vai trazer uma contribuição muito importante no programa de hoje, porque nós vamos falar sobre as palestras para casais que acontece todo terceiro domingo aqui na Sede Mundial. E essa é a terceira semana, então nós estamos quinta, sexta, sábado e domingo. 3 dias para nós termos aqui mais um evento especial para os casais. Mas eu quero, antes de nós entrarmos nos detalhes do programa de hoje, porque é um resumão dos principais temas, das principais palestras que a gente ministrou até aqui, cumprimentar com bom dia, meu amor, Pai do Senhor, e daí, tudo na bênção?
1: Bom dia a todos os ouvintes, a paz do Senhor Jesus. Estou muito feliz, a paz do Senhor, meu esposo, meu amado, querido. E hoje eu quero começar dizendo que eu te amo. E eu te amo, Rebeca.
0: Que amorosinha, quem viu isso, como tá isso?
1: Hoje vai ser um programa muito bom. E eu creio que Deus vai falar com você aí no celular.
0: Amém. Modulando os eletrônicos digitais da número 1 do Povo Cristão está o nosso amigo Jonatas. E aí, Jonatas, tudo na bênção? Como é que tá esse frio aqui em São Paulo? O nosso frio do sul é diferente, né? Aqui é... Tava pensando, né, Joyce?
2: Nosso frio é doido.
0: Nosso frio dói, né? Meu Deus do céu. Aqui em São Paulo tá tranquilo, né? Minha gente... Muita alegria, né, que a gente está aqui para esse momento muito especial, Liga da Família, que é a base, né, Liga da Família. A família que liga e a família que dá liga. Esse é o Ministério da Família, os nossos precursores, o pastor Lorival de Almeida e a nossa irmã cantora Débora Miranda, que deram start, que deram início, e nós estamos aqui dando continuidade a esse ministério que é dedicado ao fortalecimento dos casais e das famílias. Nós sabemos que construir um casamento feliz, ouvintes, né, não acontece por acaso, né? Assim como uma casa precisa de manutenção para permanecer firme, o relacionamento entre o marido, esposa, entre pais e filhos, precisa de cuidado, precisa de diálogo, de dedicação e, acima de tudo, da direção de Deus. Pensando nisso é que nós realizamos o encontro de casais da Liga da Família. Como eu disse, acontece todo terceiro domingo do mês e hoje o programa é especial, um bater firme e forte em cima do nosso evento que vai acontecer neste domingo aqui na Sede Mundial, a entrada principal de automóveis, né, e pedestres também. É na Prefeito Passos, número 10. Nós estamos aqui no bairro da Liberdade, em São Paulo. É um encontro preparado com muito carinho, né, para todos os casais, sejam recém-casados, casados há muitos anos, ou até mesmo aqueles que estejam enfrentando dificuldades no seu relacionamento. Os solteiros e os noivos também são bem-vindos, né, aqueles que... os viúvos também, enfim. O nosso objetivo é fortalecer os lares por meio dessas palestras, que tem a base a palavra de Deus, é claro, né? Ensinamentos práticos, os momentos especiais de comunhão. Em cada encontro, nós abordamos temas que fazem parte da realidade de qualquer casamento. A gente fala aqui sobre comunicação, sobre gestão financeira, vida espiritual, fidelidade no casamento, gerenciamento de tempo, criação de vínculos saudáveis e muitos outros assuntos que ajudam marido e esposa a crescerem juntos. Nós, por exemplo, você que está em outro estado, né, está longe aqui de São Paulo, está em outro país, a gente tem também a transmissão pela rádio ao vivo e também em vídeo pelas redes sociais da nossa igreja, pelo YouTube. E no programa de hoje a gente quer compartilhar com você uma pequena amostra do que é desenvolvido em nossos encontros. A gente selecionou alguns principais temas aqui que a gente costuma abordar nas palestras, na esperança de que essas reflexões fortaleçam o seu casamento e despertem em você o desejo de participar conosco. Muitas pessoas falam assim, Jessé, o meu sonho é ir presencial em São Paulo, moro em outra cidade, moro em outro estado e quero me organizar para ir no final de semana com o meu cônjuge e a gente aí participar de um culto, sábado à noite com o Regenere, no domingo de manhã com vocês aí, com os casais, e o domingo, né, que tem domingo à tarde, campanha de milagres, de curas, tem no domingo à noite o culto da família. Então, tem uma programação no final de semana, o terceiro final de semana é muito forte, gente. É uma programação muito especial. Então fique conosco até às 11 da manhã, porque teremos um convite muito especial para você e para sua família. Que Deus abençoe esse momento e fale ao seu coração, e fale ao coração de cada casal que está nos acompanhando aí nessa manhã de quinta-feira. E antes de nós entrarmos no tema aqui, a Joyce vai falar para a gente sobre um dos temas que nós sempre falamos, que é a importância da comunicação no casamento, Joyce. Mas antes de tu começar aqui, quero perguntar para você que está nos ouvindo aí do outro lado. Como é que está o teu casamento? Como é que está a tua conjugalidade? Como que está? Como que você está, primeiro, né? Eu perguntei. E agora eu pergunto, como que está o seu casamento? Como que está o seu matrimônio? Vocês estão bem? Como é que está a comunicação do casamento de vocês? Estão conseguindo dialogar? Estão conseguindo conversar sobre vários temas ou apenas um? Ou não estão dialogando? 10 e 9 aqui na capital paulista, a Joyce já vai falar para a gente aqui sobre esse tema de comunicação no casamento. Bom dia, sejam bem-vindos.
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1: Um dos temas que nós tratamos em nossas palestras, nos encontros de casais da Liga da Família, que são realizados todo o terceiro domingo de cada mês, às 9 da manhã, aqui na Sede Mundial, na Igreja Pentecostal Deus e Amor, é a importância da comunicação no casamento. A Bíblia, ela já nos ensina, em Tiago 1,19, que todo homem seja pronto para ouvir, tardio para falar e tardio para se irar. Então, esse princípio, ele é essencial para que qualquer relacionamento, especialmente para a vida a dois. Então, muitas pessoas acreditam que o maior problema do casamento é a falta de amor. Mas, no entanto, em muitos casos, o amor ainda existe, mas o diálogo ele foi ficando cada vez menor. Então, aos poucos, o casal ele deixa de conversar sobre os seus sentimentos, as suas preocupações, os seus sonhos e até mesmo sobre as pequenas situações do dia a dia. Enquanto isso acontece, então, surgem os maus entendidos, as interpretações equivocadas e o distanciamento emocional. Da comunicação saudável vai muito além de falar. Então, ela começa com a disposição de ouvir, que é o ouvir sem interromper, sem julgar e sem preparar uma resposta antes mesmo de o outro terminar de falar. Então, quando o marido e a esposa aprendem a ouvir um ao outro com respeito, eles acabam criando um ambiente de confiança e segurança dentro do lar. Outros aspectos importantes é a maneira como nós nos expressamos, que são as palavras, e as palavras têm o poder de construir ou desconstruir. Seja um elogio sincero, ele fortalece o coração do cônjuge. Uma palavra dita com carinho ela pode, então, aliviar um dia difícil. Da mesma forma, palavras ásperas, críticas, constantes e ofensas deixam marcas profundas que, muitas das vezes, demoram a cicatrizar. Lá em Provérbios 15:1, nos lembra que a resposta branda, ela desvia o furor, mas a palavra dura, ela suscita a ira. Quantas discussões nós poderíamos ter evitado se escolhêssemos responder com mansidão em vez de agir impulsionamente? Imagine um casal que, no final do dia, ele reserva alguns minutos para conversar. E aí eles não param de discutir contas ou problemas, mas para perguntar como foi o dia. Compartilhar alegrias, preocupações e agradecer pela companhia um do outro. Parece algo simples, não é? Mas pequenos hábitos como esse fortalecem um relacionamento e evitam que o distanciamento emocional ele instale. Também é muito importante lembrar que comunicar-se não é vencer uma discussão. O objetivo de uma conversa no casamento não é descobrir que está certo, mas é encontrar juntos uma solução. No casamento, o marido e a esposa não são adversários. Eles são companheiros caminhando na mesma direção. Por isso, vale a pena fazer uma reflexão. Pense aí, ouvinte. Será que tenho ouvido meu cônjuge com atenção? Será que as minhas palavras têm encorajado ou desanimado? Será que eu tenho dedicado tempo para conversar ou apenas para resolver problemas? Quando a comunicação ela melhora, a confiança ela cresce. E quando a confiança cresce, o amor se fortalece. E quando o amor é fortalecido, toda a família ela é abençoada. Esse é apenas um dos muitos assuntos que aprofundamos em nossos encontros da Liga da Família. E nós queremos convidar você e o seu cônjuge a estar conosco nesse terceiro domingo, às 9 horas da manhã, aqui na sede mundial da Igreja Pentecostal Deus e Amor. Será uma alegria receber sua família e juntos nós aprendermos mais sobre o maravilhoso projeto de Deus para o casamento.
0: E por isso, ouvinte, que a gente está falando aqui, né? O Joyce falou aqui sobre a questão da importância do diálogo, né? Deu um toque aqui que foi um dos temas que a gente já falou e mantém sempre essa base, porque a comunicação no casamento, ela é a base de qualquer situação, de qualquer tema. Eu quero falar também sobre um outro tema, que é a questão de gestão financeira, porque é uma das queixas que a gente sempre recebe. É a dificuldade que tem, porque às vezes um gasta mais que o outro e tal, e isso traz discussões, porque, Gessé, a gente tem um problema no nosso casamento, que é a dificuldade de gerenciar as finanças. E aí, enquanto um coloca com colherinha de chá, o outro está tirando de pá. E aí, isso aí que está dando discussão no nosso casamento. Pois é, a gente já falou sobre isso nas nossas palestras, mas eu quero enfatizar para vocês aqui só um resumo, assim como a Joyce fez uma consideração sobre a comunicação, o diálogo no casamento. Mas primeiro a gente vai ouvir uma canção. O Jonathan já vai soltar para a gente ali. E em seguida eu quero falar sobre finanças no casamento. Como é que está a gestão financeira de vocês? Como é que vocês estão administrando isso, né? Questão de dinheiro. Está entrando quanto aí por mês? E está saindo quanto? Está sobrando ou está faltando? É sobre isso que a gente fala em seguida. Mas antes disso, nós vamos ouvir uma canção. São 10h15 para você que está chegando. Hoje nós estamos falando sobre os nossos workshops de casais, as nossas palestras que acontecem aqui na sede mundial. Inclusive, nesse domingo, o pastor Paulo Cunha, juntamente com a sua esposa, nossa irmã Cida Salomão, estarão aqui palestrando para nós. E vai ser muito especial. Portanto, você que está aqui na Grande São Paulo, já se organiza e esteja conosco, porque vai ser muito forte Vai ser uma bênção de Deus. Aumenta o volume do seu dispositivo, do seu rádio. Voltamos já já.

Na palma da mão de Deus é que você está, é que nós estamos, é que o seu casamento se encontra, não esquece disso. É o que a nossa irmã cantora Ângela Gonçalves, é lançamento, hein? Canção linda demais. E eu tenho certeza que o Senhor falou com você através dessa canção maravilhosa para você não esquecer de que o seu casamento está na palma da mão de Deus, independentemente de quaisquer desafios. Por exemplo, um dos desafios pode ser a questão de gestão financeira que eu mencionei. Mesmo com desafios, não esqueçam isso. Vou pegar o gancho da Joyce aqui, né? Dialoguem, conversem sobre gestão financeira. E aí, por que eu digo isso? Porque quando nós falamos de dinheiro, muitas pessoas pensam apenas em contas, boletos, despesas, né? Mas no casamento, a forma como que a gente lida com as finanças vai revelar também o nosso nível de diálogo, de confiança, de planejamento e união. Faz sentido isso, gente? É interessante, né? Até porque a palavra de Deus, ela nos ensina lá em Provérbios 21:5, que os planos bem elaborados levam à fartura. Olha só, ou seja, quando a gente se organiza nas nossas finanças, aquilo que eu falei, né? Bem simples aqui o método de gestão financeira. Eu anoto quanto que entrou e quanto que saiu. E quanto que saiu, eu tenho que saber, eu tenho que ter então uma planilha, um aplicativo ou a caderneta, né? O que foi despesa forçada? O que é essencial? O que é supérfluo? Eu vou dividindo isso. E aí eu vou tendo fartura se os meus planos forem bem elaborados, é o que diz a palavra. E ela continua dizendo assim, ó. Mas o apressado sempre acaba na miséria. Foi daqui que eles inventaram aquela que o apressado come cru, né? Então, não tenha pressa. Se organize, seja paciente. Porque esse princípio mostra que Deus valoriza o planejamento. Então, organizar as finanças não demonstra falta de fé, né? Mas demonstra sabedoria. E, infelizmente, muitas discussões entre marido e esposa têm como origem a administração do dinheiro. Dinheiro é bênção, dinheiro não é maldição, o problema é a avareza, o problema é o amor ao dinheiro, a má administração, o mau gerenciamento das finanças, que é a raiz e a causa de muitos males. Isso acontece quando um dos dois faz gastos sem conversar, né? Quando existem dívidas escondidas. Então isso já é uma forma de infidelidade que a Joyce leu aqui pra gente, né? Trouxe essa leitura interessante que eu fiquei analisando, né? Quando falta planejamento, acho que você enquanto a gente está falando aqui, você vai fazendo uma reflexão também. Você vai fazendo essa leitura da nossa fala. Que quando falta planejamento ou quando cada um pensa apenas nos próprios interesses, gente, é óbvio que um dos dois uma hora não vai suportar, não vai aguentar. Então, o casamento, ele nos ensina que já existem dois projetos de vida separados, mas um projeto em comum. Os sonhos passam a ser compartilhados. A compra de uma casa, a educação dos filhos, uma viagem, a própria questão de aposentadoria, ou por que não dizer, né? Até mesmo a ajuda a familiares, né? Às vezes o familiar da minha esposa ou a minha família, alguém lá, precisa de um apoio, de uma ajuda. Tudo isso precisa ser conversado. Quando o marido e a esposa caminham na mesma direção, as decisões financeiras se tornam muito mais equilibradas, muito mais inteligentes. E outro princípio importante é viver dentro da realidade financeira da família. Ô pessoal, pé no chão, pelo amor de Deus, sem se comparar. Porque o meu cunhado, porque o meu tio, o meu irmão, que eu tenho um primo. Pois é, eles são eles e nós somos nós, porque muitas pessoas entram em dificuldades financeiras porque procuram manter um padrão de vida baseado ou na aparência
ou na comparação com outras pessoas. E o que a Bíblia nos orienta? A viver com contentamento e responsabilidade. Lembrando que a verdadeira riqueza não está naquilo que a gente tem, aquilo que a gente possui, mas na paz que existe dentro do nosso lar. A gente não tem tudo que a gente deseja. Nesse momento a gente não tem tudo aquilo que a gente planeja, aquilo que a gente quer, mas a gente tem aquilo que a gente precisa e a gente é grato a Deus pelo que o Senhor tem nos dado. E ainda eu quero mencionar aqui, para eu não ficar falando sozinho, deixar o programa todo só eu, né, Joyce? Também é importante cultivar a transparência, né, gente? Não deve haver, como eu falei aqui, contas escondidas, empréstimos secretos, compras feitas sem que o outro saiba. Isso é uma maneira de quebrar a confiança, né? Que é um patrimônio precioso no casamento e deve existir também na vida financeira. Você concorda ou não? Faz sentido isso que eu estou falando? Então vale a pena lembrar que administrar bem o dinheiro do casal não significa deixar de aproveitar a vida. Pelo contrário, né? Quando existe organização, o casal ele consegue realizar objetivos com mais tranquilidade, evita muitas preocupações e desfruta das conquistas sem o peso constante das dívidas. E além disso, é claro, né? É muito saudável que o casal reserve um momento para conversar sobre as finanças da casa. E não precisa ser todo dia, pode ser que seja uma vez por mês, né? Alguns vão conversar uma vez por semana, mas sempre com calma, com respeito. Isso já pode fazer grande diferença. E nesse momento, pode avaliar a despesa, planejar os próximos meses, definir prioridades a curto, a médio, a longo prazo. E por que não, né? Vamos fazer todo dia primeiro, todo dia 10. Agradecer a Deus pelas provisões recebidas. Vamos fazer a compra no mercado da semana, do mês? Vamos agradecer a Deus, né? Vamos louvar o Senhor pelo mínimo, pelo pouquinho que a gente tem, mas a gente é grato. E acima de tudo, nunca poder esquecer que Deus é o verdadeiro provedor da família. A gente trabalha, planeja, administra com responsabilidade, mas é claro que a gente reconhece, né? Que toda boa dádiva ela vem do Senhor. E quando colocamos Deus em primeiro lugar, ouvintes, aprendemos também a ser bons administradores daquilo que Ele coloca em nossas mãos. Se hoje existe dificuldade financeira no seu lar, não permita que ela se transforme em motivo de divisão, de separação, de divórcio. Transforme esse desafio em uma oportunidade para vocês crescerem juntos, dialogarem mais e planejarem melhor e, posso dizer assim, né, fortalecerem a parceria que vocês fizeram diante de Deus. Eu estou falando aqui de um dos temas que a gente trata nos nossos, nas nossas palestras aqui na sede mundial todo terceiro domingo, e é muito especial e muito importante que você esteja neste próximo domingo, às 9 da manhã, pastor Paulo Cunha, a irmã Cida Salomão, a sua esposa, eles estarão palestrando para a gente aqui sobre experiências a dois. Então eles vão trazer experiências do casal e o tempo que eles têm de casamento, vão trazer as experiências deles aqui, e eu tenho certeza que vai ser muito especial. O Grupo Novo Cântico vai louvar a Deus aqui, eles vão ter oportunidade, que é o grupo que sempre canta nos cultos de domingo aqui, né? Eles estarão louvando a Deus, não só no culto da família à noite, mas eles estarão no período da manhã, nessa palestra que vai ser muito especial. 10 horas e 28 minutos, a Joyce está comigo no estúdio.

0: fale para gente aqui sobre o próximo tema que ela vai falar. É um tema que também a gente trata aqui, e a Joyce vai falar para gente agora a respeito dessa questão tecnológica, né? Cuidado com o excesso de tela, Joyce. A gente sempre tem falado aqui sobre comunicação digital. Às vezes o mau uso das tecnologias trazem prejuízos no casamento. E a gente quer que tu fale para nós aqui, Joyce, acerca desse assunto que é muito importante.
1: Bom, a gente tem tratado de muitos assuntos muito importantes nos nossos encontros, né? Nos nossos workshops. E um deles também é sobre isso que o Gessé acabou de falar, que é um outro tema que tratamos nas nossas palestras, nos nossos encontros, que eles são, lembrando que eles são realizados todo o terceiro domingo do mês, às 9 da manhã. É o horário que se inicia. Depois a gente tem até um coffee break, né? Muito bom. A gente fica ali em comunhão uns com os outros, isso é muito bom. Então, lembrando que é aqui na sede mundial da Igreja Pentecostal Deus é Amor. E é o cuidado com... O tema que a gente vai falar também, que a gente já falou nesses workshops, é o cuidado com o excesso de telas no casamento. Nós vivemos em uma época, né, que a tecnologia ela faz parte da nossa rotina. É inevitável, né? O celular, o computador, eles são ferramentas úteis para o nosso trabalho, para os nossos estudos. Então, até mesmo na comunicação, para propagar o evangelho, para parentes que estão longe, que moram em outros países, hoje em dia ficou muito mais fácil, né? Então, mas o problema não está na tecnologia em si, mas sim no espaço em que ela passa a ocupar dentro do relacionamento. Nós sabemos que alguns casais eles têm essa dificuldade de gerenciar o tempo e o tempo de tela. Lá em Efésios 5,16, o apóstolo Paulo ele já nos orientava que, portanto, vede prudentemente como andais, não como nécios, mas como sábios, remindo o tempo, porque os dias são maus. Então, esse texto ele nos lembra que o tempo ele é um presente de Deus. E o tempo ele precisa ser usado com sabedoria. É muito curioso perceber que muitas vezes um casal ele passa horas na mesma sala, mas cada um está olhando para a tela do celular, ou para o computador, ou para o tablet, enfim. Então, eles estão fisicamente próximos, às vezes um do lado do outro, porém emocionalmente distantes. O diálogo ele diminui, as demonstrações de carinho elas ficam mais raras, e aos poucos, então esse relacionamento ele perde momentos preciosos que jamais voltarão. Então, a tecnologia, ela deve aproximar, nunca afastar. Se você percebeu que o celular recebe mais atenção do que o cônjuge, algo precisa ser revisto. Não é saudável responder imediatamente às mensagens de outras pessoas, enquanto quem está ao nosso lado espera por uma conversa, um olhar ou um simples gesto de carinho. Às vezes o casal ele fica o dia inteiro separado, né? Um no trabalho, o outro em casa, ou os dois no trabalho, enfim. E aí quando chega em casa para ter um momento entre os dois, acaba tendo esse problema. Porque em vez de aproximar, as telas, a tecnologia, ela acaba afastando um do outro. Então o cuidado é importante. E o outro cuidado que nós devemos ter também são as redes sociais. Elas nos mostram apenas uma pequena parte da vida das pessoas. Porque normalmente os melhores momentos, quando um casal começa a comparar o seu casamento com aquilo que vê na internet, cria uma expectativa irreais e pode deixar então de valorizar as bênçãos que Deus já concedeu ao seu lar. As pessoas só colocam na internet aquilo que elas querem mostrar. Elas nunca vão mostrar a vida real de verdade. Então, também nós precisamos falar sobre os perigos do uso

0: inadequado da internet. Conversas impróprias, flertes, excesso de intimidade com pessoas desconhecidas, é também o consumo de conteúdos que desagradam a Deus e a falta da transparência pode abrir portas para grandes problemas. Então, a fidelidade, então, ela começa muito antes de um ato físico, não é mesmo? Ela começa nas escolhas que nós fazemos todos os dias. Uma boa prática é estabelecer momentos em que o casal deixa o celular de lado para dedicar, então, a atenção exclusivamente um ao outro. Aproveitar aquele momento. Pode ser durante as refeições, antes de dormir, em um passeio, ou até mesmo durante um café. Esses pequenos hábitos, eles fortalecem a amizade, eles aumentam a intimidade e também nos ajudam a demonstrar que o relacionamento ele continua sendo prioridade. E isso agrada muito a Deus. Os filhos, eles também aprendem a observar os pais. Quando eles veem o marido e a esposa conversando, rindo, orando juntos e dedicando tempo um ao outro, eles compreendem o verdadeiro valor da família. E uma coisa que eu acho muito interessante, a Rebeca, ela é muito observadora. E nas trocas de carinho, quando eu falo eu te amo pro Jessé, ele fala pra mim, ela rapidamente ela fala: "Mãe, te amo." Papai, saudade. Então, por esse comportamento da observação, os filhos eles aprendem com os pais. Mas quando eles percebem que as telas ocupam todo o espaço da convivência, eles acabam produzindo esse comportamento também. Então, não adianta impedir as crianças de verem telas, falar que não pode, que faz mal, sendo que os pais eles vivem nas telas, né? Então, nós precisamos lembrar que nenhuma mensagem, vídeo ou rede social, ela pode substituir um abraço, um olhar de carinho, uma conversa sincera ou uma oração feita de mãos dadas. Os melhores momentos da vida, eles não acontecem na tela de um celular ou de um computador. Eles acontecem dentro do nosso lar. Ele acontece ao lado das pessoas que Deus nos preparou, que Deus nos deu para amar. Então, que cada casal ele faça uma reflexão nesse dia. Será que tenho dedicado mais tempo ao meu aparelho do que ao meu casamento? Se pergunte isso. Será que eu estou realmente presente quando o meu cônjuge precisa de mim? Ou pequenas mudanças e hábitos, eles podem produzir grandes transformações no relacionamento. Hoje pode ser o dia da mudança aí no seu lar. Esse também foi um dos assuntos que devolvemos e que desenvolvemos em profundidade no encontro de casais na Liga da Família. Você e seu cônjuge são os nossos convidados para estarem conosco. Lembre-se, marque essa data, todo terceiro domingo de cada mês. Inicia-se às 9 da manhã, aqui na sede mundial da Igreja Pentecostal Deus e Amor. E será uma alegria receber sua família para nós aprendermos juntos como fortalecer o casamento segundo os princípios da palavra de Deus.
1: É isso aí, Joyce. Com certeza, né? É um cuidado que a gente tem que ter, e eu sempre falo, né? Dentro de casa, gente, celular, não evita celular na mesa, na cama e no banheiro. Porque se você está usando o celular em um desses ambientes, tá com o pé no vício, hein? E isso pode dificultar diálogo, comunicação, contato, presença, afeto, atenção. Toma muito cuidado. Se você é casado ou não, agora fica um toque aí. Evita celular nesses três ambientes: mesa, cozinha, né? No quarto ou no banheiro. Tempo para todas as coisas. E como a Joyce bem disse aqui, esse é um dos temas que a gente trata aqui no, nas nossas palestras, né? Você que sintonizou agora com a gente, Rádio Deus e Amor é o programa Família em Foco. Todas as quintas-feiras, com a bondade e a graça de Deus, nós estamos aqui com vocês, comunicando, falando sobre temas relacionados a comportamento, a saúde mental, a reflexões sempre muito lúcidas, muito inteligentes, reflexões que trazem mudança no comportamento dos nossos ouvintes. A ideia é nós trazermos a parte teórica e vocês colocarem em prática. Aí sim vai fazer sentido. Quem está aqui na técnica é o nosso grande amigo Márcio, sempre com muita eficiência, modulando os eletrônicos digitais da Number One of the Christian People. É a número um do povo cristão. Ô Márcio, vamos ouvir uma canção? Vamos ouvir uma canção bonita aí oferecendo para os casais, para toda a família, para os nossos ouvintes da rádio Deus é Amor. Nós vamos ouvir essa canção e depois, gente, eu quero falar aqui sobre a questão de infidelidade conjugal. Seja ela digital, vou pegar esse gancho da Joyce aqui, porque antigamente quando não tinha o digital era só a infidelidade física, né? Mas hoje, com o advento da tecnologia, o avanço das tecnologias, tem um novo meio aí de trair sem conjunção carnal, sem contato físico. E eu quero falar sobre isso. O Ivan quer conversar com a gente aí? Vamos lá, Márcio, coloca ele pra gente então aí.
2: Pai do Senhor Jesus Cristo, aqui quem vos fala é sua irmã aqui, irmão Ivan, fala aqui da região de São Paulo, e quero agradecer a Deus, parabenizar aí a Igreja Deus é Amor pelo workshop para casais, que é realizado aí na sede mundial, onde eu tive a oportunidade de estar presente aí em várias palestras, né, e tenho certeza que todos que comparecem ficam maravilhados de ver o que Deus faz naquela palestra, realizada ali com muita dedicação, e queria já, desde já, confirmar minha presença para o próximo workshop para casais. E queria convidar você que nos acompanha aí através do rádio, né? Está conosco. Tenho certeza que você vai sair daqui maravilhado pelo que Deus tem a realizar.
1: Maravilha.
2: Que Deus abençoe. Aguardamos por você na sede mundial.
1: Ô, irmão Ivan, que bênção, hein? Rapaz, esse casal aqui não perde uma. Eles estão sempre com a gente. E ele sempre fala isso aí mesmo, né? Olha, pastor Jessé, eu não perco um com a minha esposa. Ele fez uma declaração bem romântica, né? Parabéns, gostei muito, irmão Ivan. E eles estão sempre conosco ali. E é muito importante que você também esteja conosco, confirmando a sua presença neste domingo aqui na nossa sede mundial da Igreja Pentecostal Deus e Amor. Agora sim, vamos lá, Márcio. Vamos ouvir essa canção, daqui a pouco eu falo sobre infidelidade conjugal, seja física ou digital, 10h42 na capital paulista.

0: Eu tenho certeza que, irmã Cristina, a irmã interpretou muito bem essa canção, né? Deus no controle. E eu tenho certeza que Deus está no controle do teu casamento, ouvinte. Deus está no controle da tua família. Não entre em pânico, não se desespera. Ai, Gessé, tudo aí que a irmã Joyce falou, tudo que o irmão falou aí tem a ver com o meu casamento. Não se desespera. Fica tranquila. Fique tranquilo, meu irmão. Para isso nós estamos aqui. Para acolher você com a sua demanda, com a sua queixa, com a sua necessidade. Ressignificá-la e trazer orientações sólidas. Orientações que vão ajudar o seu relacionamento. Você não viu o irmão Ivan falando ali? Eu lembro, a gente vai fazer 3 anos agora, meio de setembro. 3 anos que a gente está com esses eventos mensais, tá? Não é às vezes, não é de vez em quando. Não é quando os casais precisam. Que os casais precisam todo mês. Então a gente está aqui todo mês. Ah, vamos fazer aqui 3 em 3 meses? Não. Todo terceiro domingo do mês a gente está aqui. Por isso que eu estou te convidando para estar com a gente. Que desde o princípio Deus estabeleceu o casamento como uma aliança de amor, de respeito, de fidelidade. A gente lê lá em Gênesis 2:24, né? Vai deixar o homem, seu pai e sua mãe, daí vai se apegar à sua mulher e tal, eles vão ser uma só carne. E essa união não é apenas um compromisso diante das pessoas, mas é uma aliança firmada diante de Deus. Então eu quero falar sobre essa questão de infidelidade, essa quebra de aliança. Mas eu tenho, a gente tem uma... como é que é o nome dela? A Michelle está com a gente também e ela vai trazer uma participação bem curta aqui para eu entrar nesse tema, para a gente fechar o último bloco, porque eu quero orar pelo teu casamento. Eu e a Joyce queremos interceder para que Deus abençoe o teu matrimônio nessa manhã de quinta-feira, em nome de Jesus.
1: Saúdo o povo de Deus na paz do Senhor Jesus. Eu me chamo Michele, sou de São João Batista, Santa Catarina. Tenho o prazer de testemunhar sobre os encontros de workshop para casais que tive o privilégio de participar com o Gessé Ávila e a irmã Débora, lá na sede mundial. Saímos de Santa Catarina, né, com o nosso automóvel, fomos para a sede mundial, porque entendemos que o inimigo das nossas almas, ele tem tentado destruir os casais, tentado destruir famílias, e nós temos visto a necessidade de propagar esse trabalho, de desenvolver palestras também nas igrejas, né, onde congregamos aqui na nossa cidade. Foi uma bênção, foi uma experiência única, maravilhosa. A gente trabalhou, tem trabalhado, sempre aprendendo. Precisamos, né, da instrução de Deus, do Espírito Santo para o nosso matrimônio. E eu considero bastante importante que esse trabalho ele seja desenvolvido sempre. Tivemos muito testemunho de casais que estavam com o seu lar destruído, com o seu matrimônio em conflitos. Foi uma oportunidade de restauração, de bênção. E Deus ali ele operou um grande milagre. Famílias foram restauradas, né? Lares foram abençoados por Deus. E é bom nós ter a Igreja Pentecostal Deus e Amor, sede mundial, como referência, para que esse trabalho ele venha se perpetuar, venha crescer, para que nós tenhamos famílias bem estruturadas, firmes na rocha, que é Deus. Foi uma oportunidade maravilhosa e eu agradeço e louvo a Deus por essa oportunidade de nós ter participado do workshop para casais. Deus abençoe a todos, em nome de Jesus.
0: Irmã Michele, bênção de Deus. Realmente, ela veio lá de Santa Catarina junto com seu esposo, participou conosco. E um casal muito querido. Inclusive, a gente fez a gente deu uma palestra num evento que eles organizaram lá. E eles são de São João Batista, lá do nosso estado catarinense. E tiveram aqui. E foi muito bom, como ela mencionou, né? E talvez você que está em outro estado, outra cidade, se organize. Vem participar conosco aqui também, para você presenciar. Claro, a gente vai ter a transmissão pela rádio, vai ter a transmissão pelas redes sociais, pelo YouTube, mas se organize, faça isso. Invista tempo, dinheiro também, se planeje para isso, coloque uma meta, mantenha um foco e venha para celebrar seu casamento. Pode ser no aniversário de casamento de vocês, no mês que vocês completam mais um ano de casados, venham para cá, venham celebrar o amor, celebrar a vida a dois, e vai ser muito especial. Eu quero terminar falando sobre esse assunto, depois nós vamos orar. Quando se fala de infidelidade, muitas pessoas pensam apenas em traição física, né? Só que é importante refletir também sobre atitudes que, pouco a pouco, enfraquecem a confiança dentro do casamento. Conversas escondidas, mensagens inadequadas, os flertes nas redes sociais, aquela curtida, né? Um emoji, intimidade excessiva com outra pessoa. Oi, meu bem. Oi, meu amor. Minha querida. Eu não suporto que uma pessoa do sexo oposto fique me chamando de meu amor, de meu querido, meu amado. Eu sou amado da minha esposa, eu sou amor da vida dela. E me sinto muito desconfortável se um outro homem... A Márcia já me pontuou aqui, né? Ó, Joyce, eu te amo muito. Tu é o amor da minha vida. Tu é o amor da minha vida, Joyce. Tava te devendo, né? Tu se declarou pra mim no começo, agora é minha vez, né? Então, a gente tem que tomar cuidado com essa intimidade, né, gente? Com a pessoa do sexo oposto, né? E às vezes até do mesmo sexo também, tomar cuidado. O consumo de conteúdos impróprios, né? E a manutenção de relacionamentos secretos pode abrir espaço para situações que jamais deveria existir entre marido e esposa, né? A gente vive uma época em que a tecnologia aproxima pessoas que estão distantes e, claro, isso pode ser uma bênção quando usada corretamente, mas também exige muita cautela, né? Muito cuidado, muita vigilância. Muitas amizades aparentemente inocentes acabam ultrapassando limites porque faltou prudência lá no início, faltou cautela. Por isso, a transparência é uma grande proteção, né? É uma grade de proteção para qualquer casamento. A confiança é como um vaso de cristal. Então, tome cuidado, porque leva tempo para se construir, mas pode ser quebrada em poucos instantes. E mesmo quando Deus concede restauração, muitas vezes é necessário um longo processo para reconstruir aquilo que foi abalado. Então, por isso que é muito mais sábio, é muito mais prudente proteger o casamento, cuidar desse relacionamento, do que possivelmente tentar reparar os danos posteriormente. E uma forma muito prática de preservar essa aliança é estabelecer limites saudáveis. O casal deve conversar abertamente sobre qualquer assunto, qualquer tema, principalmente sobre aquilo que eles consideram apropriado ou inadequado. Agir com sinceridade, evitar situações de risco e cultivar um relacionamento em que não haja espaço para segredinhos. Os meus segredos, eles são compartilhados com a minha esposa, não com o melhor amigo e a melhor amiga. Porque eu sou o melhor amigo da minha esposa e ela é a minha melhor amiga. Então, é importante lembrar que a fidelidade não se resume à traição física. Ser fiel é escolher todos os dias cuidar do coração do cônjuge e também do seu coração, ou seja, os seus sentimentos, as suas emoções, é demonstrar carinho, demonstrar respeito, atenção, lealdade, compromisso, comprometimento com o relacionamento, né? É fazer com que o marido ou a esposa se sintam extremamente valorizados, amados, seguros dentro dessa relação. Quando um casal fortalece vínculos de amizade, eles mantêm o diálogo, ora junto e cultiva momentos de qualidade, naturalmente reduz significativamente as oportunidades para que outras pessoas ocupem o espaço que pertence exclusivamente ao cônjuge. Então você, ouvinte, que é casado, está ouvindo a gente aí, faz uma reflexão, né? Eu tenho protegido meu casamento? As minhas atitudes transmitem confiança? Eu tenho honrado a aliança que eu uso, ou mais que isso, eu tenho honrado a aliança que eu fiz diante de Deus. Eu tenho honrado o meu cônjuge quando ele não está presente. Então nunca espere surgir uma crise para começar a cuidar daquilo que Deus lhe confiou. A fidelidade, eu quero terminar aqui refletindo isso, que a fidelidade é uma decisão renovada every day, todos os dias. Ela fortalece a família, traz segurança aos filhos, honra a Deus e preserva um dos bens mais preciosos que um casal pode possuir: a lealdade, ou a confiança, a fidelidade. Quero que você reflita sobre isso que nós falamos aqui. Enfim, se a gente tivesse mais uma hora, mais duas horas, nós falaríamos sobre tanta coisa, sobre vários temas que a gente tem tratado todo terceiro domingo do mês aqui, às 9 horas da manhã, na nossa sede mundial da Igreja Pentecostal Deus é Amor. A gente compartilhou apenas uma pequena parte, né? Esses assuntos que tratamos aqui. Em cada edição a gente procura oferecer ensinamento baseado na ciência e na palavra de Deus, aliados a orientações práticas para que o marido e a esposa construam um relacionamento cada vez mais saudável, feliz e firmado no Senhor. Por isso que a gente está fazendo esse convite, batendo nessa tecla, para você não desistir, para você acreditar no seu casamento, fazer manutenção do seu casamento. E não esqueça, além desses momentos especiais, né, que a gente tem, a gente tem momentos de louvores que tocam o coração, as dinâmicas que promovem a participação dos casais, momentos de declarações de amor, a troca de presentes diante do altar. Isso aqui é muito legal. Você que vai vir domingo, já compra um presente aí, fala com o seu cônjuge para vocês trocarem, independentemente do preço, mas que tem um valor especial. A gente faz a renovação de votos matrimoniais e uma emocionante unção com óleo. E quando apresentamos os casamentos ao Senhor, pedimos que Ele fortaleça e restaure e abençoe a sua casa e a sua família. E é isso que a gente vai fazer agora. A irmã Joyce vai orar pelo seu casamento, vai orar pela sua família, para a gente finalizar na bênção e na paz do Senhor Jesus.
2: Senhor, nós queremos te agradecer por tudo quanto o Senhor tem feito. Queremos te louvar, Jesus, por todos os domingos, Senhor, de workshop. Por todas as famílias, Senhor, que foram tocadas por Ti, que foram abençoadas pelo Senhor, que tiveram seu casamento transformado. Mas nós oramos, Senhor, por aquelas que estão ouvindo e quem sabe o seu casamento está destruído. Está passando por um momento difícil, Senhor, no casamento, na família. E é por isso que nós te pedimos, visita este lar, visita essa casa, visita essa família com cura, com libertação, com restauração, com amor. Em nome de Jesus Cristo, nós pedimos a Ti, Senhor, pela Tua graça, pela Tua bênção, pelo Teu amor sobre cada vida, sobre cada família. E que cada um venha ser tocado com a Tua boa mão estendida. Jesus, nós pedimos, Pai, para que esse coração, Senhor, que está entristecido, para que essa família que está, Senhor, destruída, venha ser restaurada neste momento. Para que o Senhor possa, Senhor, tocar sobre este lar e fazer, Senhor, com que eles venham ser enriquecidos no amor e transbordar, Senhor. Em nome de Jesus Cristo, nós pedimos pela Tua bênção. Em nome de Jesus. Amém. E graças a Deus.

Grupo Paz, O Amor é Tudo. Canção muito linda para nós terminar a nossa programação aqui nesse clima, nesse ritmo de amor. Que o amor de Deus venha transbordar teu coração. Que o amor de Deus venha lhe envolver. Que o amor do nosso Pai, perfeito e abundante, venha lhe alcançar nessa manhã de quinta-feira, que você tenha uma quinta de primeira. Se Jesus não voltar, a gente volta na próxima quinta com mais uma edição da nossa programação especial para o dia 25 de julho, EBF de férias. E aí, Rebeca, vai ter o Galileu Festa aqui? O que vai ter aqui na sede mundial? Não quer falar? Ah, então deixa. Pessoal, na próxima quinta-feira, toda a equipe do Pequeno Galileu estará conosco aqui na nossa programação para falar sobre a EBF de férias. Deus abençoe. Fiquem todos na paz do Senhor Jesus.

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4: 11 horas e 3 minutos.
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6: A paz do Senhor Jesus, meus irmãos. Quando falamos sobre os fundamentos de fé da nossa igreja, muitas pessoas imaginam que estamos tratando apenas de um conjunto de regras ou de um documento oficial. Mas, na verdade, os fundamentos de fé são as convicções que sustentam tudo aquilo em que nós cremos. Eles representam os princípios essenciais da nossa fé. São verdades que também orientam a nossa maneira de pensar, de viver, de nos relacionarmos com Deus e com o próximo. Portanto, a Igreja Pentecostal Deus e Amor declara, por meio do seu conselho deliberativo e de sua diretoria executiva, que crê na Bíblia Sagrada, a palavra de Deus, como única regra de fé e prática. Isto significa que tudo aquilo que cremos, ensinamos e vivemos deve estar fundamentado nas Escrituras. A Bíblia não é apenas um livro para ser consultado em momentos difíceis. Ela é a nossa referência diária. É nela que encontramos direção, correção, sabedoria, esperança para enfrentar os desafios da vida. Utilizar os fundamentos de fé no cotidiano é permitir que aquilo em que cremos transforme a maneira como trabalhamos, tratamos a nossa família, nos relacionamos com as pessoas e enfrentamos cada situação da vida. Porque a verdadeira fé não se limita ao templo, ela se revela nas atitudes, nas escolhas e no testemunho diário. Por isso, mais do que conhecer os fundamentos de fé, somos chamados a vivê-los. 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Que Deus abençoe a todos.
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0: às 11 horas e 9 minutos, horário oficial de Brasília. Muito obrigado a você que está ligado conosco. Este é o seu programa Voz da Libertação. Que Deus abençoe você que está no rádio, você que está através do site, aplicativo. Seja bem-vindo, é Manhã com Deus aqui na Rádio Deus e Amor. Estamos ao vivo com toda a rede do Brasil e o mundo aqui no programa Voz da Libertação. GC Ávila falou com todos vocês e a programação segue. Eu não estou sozinho aqui, mas estamos com a participação especial. Nosso querido pastor Milton de Almeida. Pastor Milton, a paz do Senhor Jesus.
1: Paz do Senhor, irmão Gustavo. A paz do Senhor a todos vocês do programa Voz da Libertação. Estamos aqui ao vivo e direto aqui da Central de Produção Internacional, aqui da nossa Igreja Pentecostal Deus e Amor. Você é o nosso convidado para compartilhar também através das nossas redes sociais. Irmão Gustavo, com certeza temos aí também a nossa programação online, né?
0: Exatamente. Você pode acompanhar e já seguir as nossas redes sociais. Instagram, Igreja Deus e Amor Oficial. YouTube, Igreja Deus e Amor Oficial. E Facebook, Igreja Pentecostal Deus e Amor.
1: Estou feliz que estou vendo o Márcio. Márcio Luiz hoje aqui, Gustavo. Quanto tempo.
0: Meu Deus.
1: Ele estava de férias?
0: Estava. Estava
1: de
0: meio
1: férias.
0: Sumido.
1: De férias.
0: Olha só.
1: É, ele falou, Vince, que ele ama trabalhar aqui. Olha, Vince, vocês precisam conhecer o Márcio Luiz. Ele é um menino bom. Mas estamos aí no programa Voz da Libertação. A Igreja Deus e Amor em Festa. A Igreja Deus e Amor sempre aí um palco de milagres. Temos acompanhado os cultos, as concentrações e a mensagem. Cada mensagem que a gente acompanha dos nossos irmãos compartilhando de tantas bênçãos que receber, também não é por pouco, né, irmão Gustavo? São 64 anos da Igreja Pentecostal Deus e Amor.
0: 64 anos, pastor Milton, 64 anos, queridos ouvintes, e o Senhor tem realizado coisas extraordinárias. Nós temos vivenciado o mover de Deus em nossas vidas, tantas pessoas, pastor Milton, tocadas, curadas, alcançadas, vidas sendo alcançadas pelo poder de Deus através da palavra, e nós estamos felizes por tudo aquilo que o Senhor fez e também vai realizar em nosso meio.
1: Hoje é quinta-feira, dia 16 de quê? De julho, meu Deus, como passou rápido. Praticamente aí, Gustavo, já se foi o primeiro semestre de 2026. E o que nós temos para hoje? Hoje é quinta-feira, né?
0: Quinta-feira da multiplicação e portas abertas. Hoje, pastor Milton, nós temos um grande culto em prol às instituições Reviver às 14 horas aqui na sede mundial.
1: O que é a Fundação Reviver, meu Gustavo? Tem muitos ouvintes que estão nos acompanhando hoje pela primeira vez. Eu sei, mas eu gostaria que você comentasse um pouquinho. O que é a Fundação Reviver? O que a Fundação Reviver faz? Quem são os patrocinadores desta obra social? Por favor, fale para nós.
0: Você ouvinte que está aqui nos acompanhando, o que é a Fundação Reviver ou tanto a Associação Reviver Help, Deus e Amor? São os braços assistenciais da Igreja Pentecostal Deus e Amor. Através da Fundação Reviver, hoje a Igreja Deus e Amor, através da Fundação Reviver, ela faz uma grande obra social. Com muitos trabalhos que hoje alcançam cidades, alcançam idosos, crianças, jovens, todas as faixas etárias, projetos lindos e maravilhosos, sociais. E esse trabalho só acontece porque tem eu e você que contribui e ajuda esse trabalho social ir e avançar. Você conhece também, pastor Milton, os ouvintes que estão acompanhando, tão famoso, a Casa Aberta Reviver, que o pessoal conhece, o projeto Água para o Nordeste, são trabalhos sociais dos braços assistenciais da Igreja
1: Deus e Amor.
0: Mas espera
1: um pouquinho, Gustavo, quem é que patrocina esta obra? Porque a obra da Fundação Reviver é uma obra gigantesca. Temos aí, mês que vem, o Agosto Verde, que vai ser um mês todinho de arrecadação de alimentos não perecíveis, o Brasil, e vai ter também aquele culto tão especial no final do mês de agosto, o culto oficial, onde estaremos ali relatando e contabilizando as toneladas que foram arrecadadas através da Fundação Reviver. Mas o que me chama, o que me traz aqui para eu insistir um pouquinho contigo é quem são os mantenedores desta obra?
0: Somos nós, os ouvintes, todos nós que estamos aqui prontos para ajudar e contribuir com essa obra.
1: Então, esse povo é abençoado, né? Porque
0: abençoado
1: o nosso povo é frequentantes, simpatizantes, membros da nossa Igreja Deus e Amor, que são os patrocinadores, que são os mantenedores da obra de Deus, da igreja Deus e Amor, que não é pouca coisa, e temos também a Fundação Reviver, a obra social da nossa igreja Deus e Amor, também Reviver Help Deus e Amor, que também são os nossos membros simpatizantes, frequentadores, que apoiam. E tem muitas pessoas que têm um poder aquisitivo muito bom, que são empresários, sim, que eles não se manifestam, mas também são patrocinadores dessa, amam esta obra, conhece a obra da Fundação Reviver, que é o braço assistencial da Igreja Deus e Amor, e a igreja está aí dando todo o apoio, todo o suporte à Fundação Reviver, que hoje à tarde, a partir das 3, teremos aí o culto beneficente da Igreja Deus e Amor, Fundação Reviver. É isso mesmo?
0: Isso mesmo, pastor Milton, nossa querida irmã Patrícia Januário pregando a palavra de Deus. E nesse culto nós teremos vídeos especiais. Você ouvinte que quiser conhecer, venha buscar ao Senhor, receber a bênção de Deus e conhecer mais desse trabalho tão lindo, esse trabalho social que é feito através dos braços assistenciais da Igreja Deus e Amor. Avenida do Estado, 4568 Liberdade, São
1: Márcio,
0: Paulo.
1: Tem milagre, tem eventos, tem manifestação de Deus nas quintas-feiras também? Vamos lá!
2: Eu saúdo a todos com a paz do Senhor Jesus. Sou Emma Sueli, de Diadema, São Paulo. Quero contar a bênção que o Senhor me deu. No começo do mês de julho deste ano, comecei a sentir meu olho esquerdo meio ardendo, meio estranho. Quando foi no outro dia, comecei a enxergar com o olho esquerdo tudo duplo, meus irmãos. Uma experiência muito ruim. Onde eu olhasse era dessa maneira. Para caminhar estava ficando difícil, pois eu tinha medo de tropeçar e cair. E para atravessar a rua sozinha, então nem pensar, eu tinha muito medo. Pensei que fossem meus óculos. Fui no oculista e ele disse que o problema estava no meu olho. Aí eu fiquei muito preocupada. O inimigo querendo que eu ficasse desanimada, mas meu esposo me disse, não fique assim. Nós servimos um Deus que tudo pode. É verdade, meus irmãos, na hora da angústia, o inimigo quer nos jogar para baixo, mas o Senhor é maravilhoso. Então eu fiz um voto com o Senhor de dar uma oferta para ajudar a Fundação Reviver e enviei um Pix no mesmo mês de julho sem meu olho estar curado. Fui fazendo campanhas na igreja que eu congrego e hoje muito contente estou testemunhando que meu olho está completamente normal. Pois eu disse ao Senhor que eu daria este testemunho no ar. E assim estou fazendo com muita alegria. Quero dizer a todos que me escutam, não desespere, seja o que for que você tenha. Creia em Jesus Cristo, pois Ele pode curar qualquer coisa, porque foi Ele quem nos fez.
1: Aí está, Gustavo, que tremendo o testemunho da nossa irmã. Eu, pelo que entendi um testemunho da nossa irmã, ela estava com um problema ocular na visão.
0: Sim.
1: E ela fez um propósito com Deus. E ela fez um propósito e pagou o seu... cumpriu o seu propósito antes de receber o milagre.
0: Sim. Ela colocou a fé em ação, né, pastor?
1: Isso mostra uma fé na perspectiva cristã. O milagre é uma intervenção extraordinária de Deus. E eu acredito nisso. Em uma situação que, humanamente, Gustavo, é impossível.
0: Sim.
1: Porque quando a medicina dá um basta, olha, meu limite é isto. A ciência tem as suas limitações e chega a dizer, não dá mais.
0: Aí entra...
1: Está desenganado.
0: Aí entra o poder de Deus, né, pastor?
1: Mas além dos há muitas limites. Pessoas que, ao receber um diagnóstico ou uma palavra do profissional da área da saúde, elas entram em desespero.
0: Sim.
1: Muitas delas até tentam cometer o suicídio, né?
0: Se entrego, acho que ali não tem mais jeito, não tem saída, não tem mais
1: solução.
0: Eu
1: não estou menosprezando a ciência, não, olha, não estou de maneira alguma. Mas é muito importante frisar isto, porque nós, como somos limitados, nós chegamos até um determinado momento. E quando não vemos mais situações que dê para resolver um problema irreversível, o que acontece? A gente passa... ser desenganado, a pessoa perde a esperança, pessoas tentam suicídio, porque ela acredita que a última palavra é do homem, ou é de um ser humano. Não, a última palavra é do nosso Deus. E a nossa irmã acreditou nisto, confiou nisto. Ela cumpriu o seu voto antes de receber o milagre e alcançou o milagre, e agora ela está testemunhando para a glória de Deus. Então, milagres é isto, ouvintes. Se você fala, não, eu acredito em milagre, mas eu nunca recebi. Já tem pessoas que a gente faz essas perguntas, que eu já fiz, no culto, e quando a gente pergunta, você já recebeu algum milagre? A pessoa fala, não, eu nunca recebi um milagre. Mas só de você estar me vendo, ouvindo,
0: sim,
1: sentindo, caminhando, estando aqui na casa de Deus, isso já é um milagre, mas muitas pessoas não colocam isso em pauta. E não, isso aqui não é milagre, isso aqui é um natural do natural, e não. O que nós estamos aqui querendo passar para vocês, se você não agradeceu a Deus aí hoje, por mais adversos que sejam os seus problemas, chegou o momento de você agradecer a Deus e fazer como a irmã fez. Eu vou cumprir com o meu voto, vou dar meu testemunho, mesmo que a bênção chegue depois. Aí eu me recordo, irmão Gustavo, o leproso.
0: Sim.
1: Quando Jesus chega, o leproso vai até Jesus, rompe todas as barreiras, Jesus quebra um protocolo, porque um leproso não poderia estar junto na sociedade, era excluído da sociedade, da família, dos familiares, e nesse dia ele chegou até Jesus, dobrou o joelho e adorou ao Senhor e disse, Senhor, se tu queres, pode limpar-me. E Jesus estendeu a mão, tocou a mão no leproso e ficou curado na mesma hora.
0: Que maravilha! Você que está acompanhando, você que está ligado agora, você está diante de tantos problemas, e até mesmo, quem sabe, você ouviu o pastor Milton falando, você se identificou. Está pensando em tirar a própria vida porque você acha que não tem mais solução para você? Você que recebeu um diagnóstico médico e está em desespero, você não dormiu à noite, mas o próprio Deus preparou essa programação para a sua vida. Ainda tem uma saída, e essa saída é Jesus de Nazaré. Hoje, às 14 horas, nós temos esse grande culto e Jesus está esperando você. Jesus te dá essa oportunidade, pastor Milton. Nós falamos que é uma oportunidade de Deus hoje para nós buscarmos ao Senhor, se esse ouvinte compreender. Muitas pessoas, elas tentam ali sair daquele problema, das situações, buscando recursos que de fato não vão resolver o problema. Mas quando nós buscamos a Jesus, quando nós colocamos a nossa fé em Cristo, abrimos o nosso coração para a palavra de Deus, certamente o Senhor Deus, ele faz maravilhas em nossas vidas.
1: Um dos pontos que vale a pena eu ressaltar aqui, Gustavo, isso vai ser muito importante para muitas pessoas que hoje estão fazendo seus questionamentos, suas perguntas a Deus nas suas orações. Por que Deus não resolve meu problema de vez? Por que Deus não soluciona essa causa que eu tenho como perdido? Veja bem, algo importante a frisar a vocês, preste bastante atenção. Milagre não significa que Deus sempre fará exatamente aquilo que esperamos.
0: Meu Deus.
1: E muitas vezes a gente quer traçar no rascunho a forma exata que Deus tem que fazer na nossa vida. E o nosso Deus não age dessa forma. Primeiro, os nossos projetos, os nossos pensamentos, a maneira de nós entender é totalmente a maneira do nosso Deus entender o ser humano. O nosso Deus está muito mais além do que você. Antes de você existir, Deus já te conhecia muito bem, saberia que hoje você estaria aqui hoje ouvindo o programa Voz da Libertação e justamente nesse tema tão importante. Milagres acontecem. O que cabe a nós como crentes? Aguardar no Senhor, esperar no Senhor, não perder a nossa esperança, confiar inteiramente que Deus, segundo a sua perfeita vontade, fará, e a forma que Deus irá fazer será a melhor forma, muito mais além do que nós desejamos, porque o nosso Deus, ele deu do seu melhor para nós, que é enviando o seu Filho único para morrer por nós na cruz do Calvário.
0: Exatamente. E que coisa tremenda, pastor Milton, querido ouvinte. E olha, uma palavra tão especial é: Deus, ele vai operar um milagre. Nós cremos nisso. Só que aprendamos também, pastor Milton, a enxergar Deus nos mínimos detalhes, como Deus usou o senhor agora. Porque tem pessoas que estão, olha, mas eu preciso do milagre, a porta ainda não se abriu, a providência ainda não chegou, Deus ainda, o milagre que eu preciso ainda não aconteceu. Mas olha você de pé, olha a sua família, veja que em tantos momentos de angústias, em tantos momentos de dificuldades, se fosse por você próprio, ouvinte, quem sabe você já tinha desistido, já tinha parado. Mas se nós chegamos até aqui, foi porque Deus te sustentou, foi porque Deus te levantou. Então, seja grato a Deus. Entenda que viver sob o cuidado de Deus é entender que quando faltar forças, quando faltar vigor, a presença de Deus irá te sustentar até que Deus opere o milagre.
1: Bom, Gustavo, Deus nos deu todas as ferramentas todos os meios para que nós possamos entender a boa vontade do Senhor. Entenda Aleluia. Isso. Deus deixou para todos nós recursos. Temos aí internet hoje, temos aí a Bíblia Sagrada, que temos que encarar ela como regra da nossa fé. Se eu tenho a palavra de Deus como regra da minha fé, eu não posso comparar a Bíblia Sagrada como um livro qualquer. Sim. Como um simples livro que está contando história, mas não fala nada com nada. A Bíblia Sagrada é diferente. A Bíblia Sagrada, ela conta as histórias que nos enriquece e nos aproxima de Deus. Então a recomendação é esta: não deixe a Bíblia empoeirada em cima do roupeiro aí não, meu irmão. Não deixe a Bíblia somente aí no Salmo 91, Salmos 40, mas examine a palavra do Senhor, que você vai aprender muito do nosso Deus e você vai entender quão bom é aguardar na vontade do Senhor. E também sexta-feira nós temos aí o culto de libertação, não é, irmão Gustavo?
0: Com certeza, pastor Milton, é a sexta-feira da libertação em nossa sede mundial, onde Deus tem realizado tantas coisas, tantos milagres, libertações. O Senhor tem realizado grandes coisas em nosso meio. Às 9 horas, presbítero River Silva, e às 15 horas, presbítero Kleber de Oliveira, pregando a palavra de Deus e Deus operando coisas extraordinárias em nosso
1: Vamos
0: meio.
1: Vamos lá, libertação, o que acontece em nossa igreja pentecostal, Deus e amor. Vamos lá, compartilharemos com vocês.
3: A dor aqui, a dor na coluna. Aí eu não conseguia orar, dor de cabeça. Aí conforme o irmão mandou vir aqui na frente, nós orarmos, aí eu comecei a sentir um fogo, sabe? Um fogo me queimando assim. Aleluia. E eu comecei a sentir aquele alívio, eu respirei fundo. Aí foi embora, eu não senti mais nada. Por isso quando o irmão revelou, logo levantei minha mão, porque eu senti a libertação e a cura do Senhor Jesus na minha vida.
4: Hoje aqui na sexta-feira da guerra contra o mal, a irmã sentiu o milagre e foi curada de toda a cisma.
3: Fui, irmão, porque esses dias todos eu não estava levantando da cama, eu estava me sentindo mal. Eu não podia subir escada, eu não podia subir rampa. Aquela canseira que eu não sei de onde vinha, aquela dor que eu tinha aqui, não sei se nos pulmões, ou a pressão alta e baixa, a dor de cabeça. Eu falei, Senhor, hoje eu vou na igreja, eu tenho certeza que eu vou receber o milagre. Irmão, tinha pressentimento que eu ia ter um infarto, um derrame, porque a ansiedade, né? A ansiedade do ser humano é aquela correria e o diabo também, né? Que as coisas fazem, que eles fazem.
4: Tormento, irmã, ela estava sentindo mal.
3: Não tinha paz, né, irmão? Porque eu queria vir para a igreja, mas era impedimento, subescada, essas coisas, a canseira. Aí eu fiquei no cantinho porque eu não conseguia orar. Eu não conseguia, você estava bambejando que nem Ana mesmo. E o irmão orando, aquilo foi saindo. Eu senti a libertação do Senhor na minha vida. Aleluia.
1: É a emoção que a pessoa recebe, e também, irmão Gustavo, a emoção da nossa irmã contagia não somente os irmãos que estavam naquele momento, mas até hoje, ouvindo esses relatos, testemunho como da irmã e de muitos que a gente acompanha dentro do programa Voz da Libertação, a gente se emociona, porque os milagres, ela traz para nós a comprovação que o nosso Deus, ele não nos deixou só. Ele cumpre com a sua palavra. O Senhor promete estar conosco todos os dias até a consumação dos séculos. E aí está uma resposta. Igreja, Deus e amor. E reitero a vocês, irmãos. Talvez você está ouvindo o programa, talvez você já tenha as suas opiniões formadas. E talvez você esteja até achando, não, isso aí é sensacionalismo. Olha, primeiro, não concordo, porque não há sensacionalismo nesses milagres. Segundo, se alguém usa de sensacionalismo, não sairia tão perfeito como ou nós acabamos de ouvir aqui. A irmã recebeu o milagre, falando do que aconteceu com todas as suas palavras, com muita propriedade, ao ponto de trazer alegria e lágrimas rolando no rosto dela, trazendo impacto também aos corações dos presentes. Então a gente não está aqui para mexer com a emoção de ninguém. A gente está aqui para explicar a vocês que o nosso Deus continua operando. Aleluia. Através da palavra, através de uma mensagem, através de um testemunho, através de um louvor. Basta estar atento à voz de Deus e pedir para o Senhor tirar do nosso coração o orgulho, tirar de nosso coração o ego, achando que eu tenho razão, a minha palavra é a certa, a palavra de Deus não está tão correta assim. A palavra do Senhor, ela vem se cumprindo dia após dia e nós somos testemunhas ocular. Somos testemunhas do que Jesus está realizando na Igreja Pentecostal Deus e Amor. E esses milagres não acontecem somente aqui na sede mundial. Aí na sua cidade, no

0: vida. Jesus é o Salvador, a Igreja Pentecostal Deus e Amor é muito mais do que uma igreja, ela é uma família. E você não pode perder tempo. Nós temos uma equipe especial em nossas igrejas Pentecostal Deus e Amor, onde irá receber você, a sua família, os seus amigos, todas as pessoas que você levar a uma de nossas igrejas, uma equipe especial que vai receber vocês com muito amor e com muita alegria. Então procure a igreja mais próxima da sua casa, você que mora próximo aqui à sede mundial, você que mora aqui na região central de São Paulo, temos a nossa sede mundial pronta, toda a equipe preparada para receber você aqui no centro de São Paulo, nossa sede mundial São Paulo, localizada aqui na Avenida do Estado 4568, entrada principal pela Avenida Prefeito Passos, número 10.
1: Quinta-feira, 16 de julho de 2026, 11 da manhã com 31 minutos, é o programa Voz da Libertação.
2: Seu nome?
3: Margarida.
2: Conte a bênção.
3: Ah, irmão, eu a dor no braço, né? Já faz um mês que eu tava com a dor terrível aqui no braço, tomando remédio, passando pomada, sabe? Passa o efeito do comprimido e da pomada, a dor vem e eu cheguei com muita dor no braço. Hoje, até pra pôr a brusa, a hora que eu tava me aprontando pra vir, não tava aguentando erguer o braço. Agora, terminou o culto, não tô sentindo mais nada.
4: Tenho bênção para contar, fui curada agora de manhã nesse culto glorioso. Agora fui na hora da oração, que o irmão falou, levanta as mãos para cima para a gente orar a Deus. Eu fui curada, estava com muita dor nos meus braços. Fiz o teste, levantei os braços para cima, não estou sentindo nenhuma dor. Muita dor nos ombros, nos braços, que eu trabalho, né? Arrancou a dor da enfermidade que eu tinha.
5: Eu sentia antes muita dor na minha coluna. Eu não conseguia fazer os afazeres da minha casa, se eu ficasse muito tempo sentada ou em pé, ou até mesmo lavando a louça, eu tinha que parar e mudar a posição, né, a qual eu estava, porque eu sentia muitas dores. Aí uma certa feita, eu na minha casa, aí eu perguntei para o Senhor, eu falei, Senhor, será que eu estou com algum problema em minha coluna? Quando eu vim na igreja, o Senhor usou o servo dele, dizendo que o Senhor estava me curando de um disco de hérnia na minha coluna. E para a honra e a glória do Senhor, após a revelação do Espírito Santo de Deus, hoje eu não sinto mais nada.
6: A bênção que eu quero contar, meia tantas as bênçãos, eu vou contar a primeira bênção que Deus fez na minha vida, quando eu conheci Jesus. Antes de conhecer, eu tinha problema de coração, fazia tratamento no HC, aí conhecendo a Jesus, aqui eles falaram que eu estava com angina, mas depois eu fui revelado que eu estava com a obra de macumbaria que fez para matar, e isso já se faz 35 anos, estou aqui para a glória de Deus. Eles tinham dado para mim 45 dias, no máximo 50. E faz 35 anos que estou aqui na presença do Deus vivo, aquele Deus que todo faz, tudo que nós põe na mão dele, ele faz por nós, em nome do Senhor Jesus.
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0: 11:35. Que Deus abençoe você, ouvinte da rádio Deus e Amor. Deus abençoe você que está ligadinho conosco. Agora em São Paulo, 11:35. Hoje, 16 de julho, quinta-feira abençoada. E nós estamos aqui nesta programação especial para te passar todos os cultos e as novidades que estão chegando aqui da Igreja Pentecostal Deus é Amor. Falamos de quinta, sexta, e eu quero chamar a sua atenção, você que está no trânsito, você que está em casa, no trabalho, atenção, neste domingo nós teremos um grande culto especial, é isso mesmo, a partir das 14 horas nós estamos no prosseguimento de uma grande campanha, Domingo dos Milagres, no tema A Unção sobre a Nova Geração. Querido pastor Milton, o que Deus tem realizado aos domingos tem sido algo extraordinário. Nós estamos aqui acompanhando Deus operando maravilhas, um culto marcado pelo poder de Deus, momento da oração, adoração, palavra de Deus, também a oração em prol das crianças também no culto, e o Senhor tem abençoado tantas pessoas através da fé. Eu creio que neste domingo Deus também realizará coisas extraordinárias que este ouvinte que está acompanhando não pode ficar de fora. Você que está ligadinho agora conosco, você não pode perder a oportunidade. Domingo, Márcio, vamos falar sobre domingo, a unção sobre a nova geração. Esse ouvinte não pode ficar de fora o que Deus tem realizado. Vamos ver o que Deus tem realizado. Daqui a pouquinho nós vamos falar sobre a EBF também que está chegando, mas nós vamos falar a unção sobre a nova geração domingo às 14 horas.
1: Muito bem, não podemos esquecer, Gustavo, que vamos ter IBF dia 25, mas domingo também teremos aí a Escolinha do Pequeno Galileu também, os papais trazendo seus filhos para participar da Escolinha do Pequeno Galileu. E eu vou estar com vocês neste domingo a partir das 15h, estarei como todos vocês nessa campanha a unção sobre esta geração, que eu acho, Gustavo, que é um assunto, é um tema que nós precisamos nos atentar com muito cuidado, porque os anos estão passando rápido, o tempo está passando tão rápido. A gente vê aí crianças que ontem eram recém-nascidas já estão aí com seus 5, 6 anos, daqui a pouco estão na adolescente. Já estão falando que eu sou avô também, meu Deus do céu, olha que situação. Precisa revelar não, Márcio? Então, netos, meu Deus, já tô com uma neta de 18 anos.
0: Olha só.
1: Então, olhando para isso, a unção sobre a nova geração fala muito sobre presença de Deus, a graça de Deus. E esse ponto é muito importante para os pais que estão aí não se preocupando tanto com seus filhos, mas é muito importante porque a Igreja Deus e Amor está investindo pesado nesta área, incluindo o Pequeno Galileu, depois incluindo Ministério Regenera, Expansão, incluindo todo esse trabalho para que as próximas, futuras gerações... Gustavo, daqui 20 anos você vai estar onde?
0: Em nome de Jesus, aqui, trabalhando em prol do Reino de Deus.
1: Mas vai estar com quantos anos?
0: Ih, rapaz, 24 anos? 48.
1: Então, eu nem vou estar aqui, talvez. Talvez, não nem, estará, talvez estará. Nem estarei aqui. Mas se eu estiver, já não vou estar com tanta força que nem nós hoje. Mas pensa você daqui a 24, a 30 anos.
0: Ih.
1: Ele vai vir fazer programa de rádio com a ajuda de uma bengalinha. Essa é a realidade. E as novas gerações, cabe a nós entregarmos a ela... futuramente, o bastão para eles dar continuidade a esse trabalho da evangelização, da proclamação do Evangelho. E é muito importante, igreja, irmãos, dirigentes das nossas igrejas, Deus e Amor, a nível Brasil e todos que estão nos ouvindo agora, parar e pensar um pouquinho. Onde estão as nossas crianças? Onde estão os nossos jovens? Onde é que eles estão? A igreja está se envelhecendo, nós estamos já... passando dos 40, alguns anos já. Então temos que olhar para isso, porque a gente não veio aqui para ficar para semente ou ficar aqui nessa terra eternamente. Um dia a gente vai partir. E aí? Como ficará esta igreja Sendo que se nós não fizermos o nosso papel ou aquele provérbio muito conhecido, fazer a nossa lição de casa, ensinar o menino o caminho que deve andar, incentivá-los à igreja, incentivá-los a conhecer a palavra de Deus, incentivar a todos os nossos jovens a ser pessoas de bem e ser pessoas cheias do Espírito Santo. Então, nesta campanha Unção sobre a Nova Geração, neste domingo estarei com vocês e Deus trará uma palavra. E nada disso vai fazer sentido neste culto domingo se a presença de Jesus não estiver conosco.
0: Aleluia.
1: Então Ele vai estar conosco, aleluias. Jesus estará conosco neste domingo e Ele trará para nós, aos nossos corações, uma palavra que vai fazer diferença para esta geração.
0: Nós te esperamos, nós esperamos você, minha irmã, você, meu irmão. E lembrando que a sua missão, traga o seu filho, o seu neto, porque esse culto, ele foi já organizado de uma maneira intencionada. Então, como que nós vamos fazer? Temos aqui a equipe do Pequeno Galileu. Quando você chegar, você vai levar a criança, o seu filho, o seu neto, até a escolinha do Pequeno Galileu ali, Pastor Milton. As crianças ouvirão uma pregação na linguagem delas, elas vão entender. No momento final do culto, todas as crianças virão para receber a unção, a oração da Igreja do Senhor. E enquanto as crianças aprendem ali na escola do Pequeno Galileu, o povo de Deus é alimentado pelo poder da palavra.
1: Agora sim, Gustavo, agora a gente vai no IBF de férias, as criançadas, gente. As criançadas tá naquela ânsia.
0: Tem que expectativa total.
1: Tem criança de 30 anos aí que fala, eu não vou perder essa festa.
0: De jeito nenhum.
1: Então vai ser uma benção, dia 25 de julho, a partir das 15. Vai ser no sábado. Pedrinhas do Reino.
0: Pedrinhas do Reino, dia 25. E você que está ligado agora, Pastor Milton, papais, mamães que estão nos acompanhando, já convidar todas as crianças ali e trazer aí neste sábado.
1: Campinas, já temos aí a presença de crianças confirmado para estar aqui.
0: Sim.
1: Grande São Paulo, não percam esta oportunidade. É um sábado, está de férias nossas crianças. Estão
0: sim.
1: Todo mundo. Até você, Gustavo, está de férias.
0: Graças a Deus, estaremos aqui.
1: Tá vendo só? Até o Gustavo está de férias. Férias de faculdade.
0: Exatamente.
1: Você vai se vestir de Galileu?
0: Vão tentar, né?
1: Então vai ser uma bênção dos céus. Então convido vocês, irmãos, olha, traga os seus filhos, vai ser... Dá esse presente para as crianças. Os papais, dê os seus presentes, dê um presente para os seus filhos. Tragam, mas venham preparar também, porque vocês vão ter que correr também bastante aqui, viu? Cuidar dos filhos, correr atrás, vai ser uma bênção do céu. Então, 25 de julho, às 15 horas, aqui na nossa sede mundial, Pedrinhas do Reino.
0: Você que está ligadinho conosco, está no trânsito, está no trabalho, está acompanhando, aonde que será? Sede Mundial, Avenida do Estado, 4568, entrada principal, anote aí, entrada principal pela Avenida Prefeito Passos, número 10.
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0: É, está chegando dia 26, domingo, culto de missões, tema África. Presença confirmada da banda Nelete, Voz da África. Pastor Fabrício Biatti está pregando a palavra de Deus nesse dia. E você que está aí do outro lado, não pode perder a oportunidade. Porque não é todos os domingos, não é sempre que eles estão aqui conosco. Não é, amor Gustavo?
1: Exatamente. Então eles retornarão, estarão conosco. Eles que estiveram no último Celebra Nações estarão agora neste último domingo do mês, dia 26, às 15 horas. Será um culto maravilhoso. Vozes da África aqui, com aquela alegria, pastor. Aquela alegria que eles têm ali no louvor, na adoração, será algo maravilhoso na presença
0: alegria,
1: de Deus.
0: Alegria contagiante, né? Contagia todo mundo. Até nós que é meio difícil aí, até o Márcio ele dança.
1: Meu Deus,
0: esse aí pode.
1: Jesus.
0: Então vamos lá, meus irmãos. Olha, eu quero ver aqui na sede mundial no dia 26, a Zona Leste, a Zona Norte, a Zona Sul, o ABCDMR, a Zona Oeste, Grande São Paulo, interior de São Paulo, aqui conosco na sede mundial. Nossos irmãos dirigentes de estaduais, setoriais, congregação, central, todas as nossas igrejas, Deus e Amor, já anuncia aí para que os nossos irmãos venham estar conosco aqui na sede mundial, nesse dia 26 de julho, às 3 da tarde, no culto de missões. E eu quero chamar, eu quero fazer um apelo. Eu quero fazer um apelo aqui ao dirigente da igreja, aos membros, que eles possam trazer uma pessoa com eles para esse evento. E me parece que nós teremos aí, domingo também, transporte gratuito, né?
1: Sim, teremos o transfer na estação mais próxima aqui da sede mundial, estação Dom Pedro II, para você que virá de transporte público, você pode procurar aqui o transfer na estação Dom Pedro, gratuito, já para facilitar o seu acesso aqui na Igreja Deus e Amor, em nossa sede mundial. Teremos também comidas típicas também, pastor Mento?
0: Sim, vamos ter a comida típica, mas eu queria ser mais enfático aqui, Gustavo, sobre a tarifa zero. Vamos ter tarifa zero também. Tarifa zero! O que é tarifa zero? Que é tarifa? Você já pegou tarifa zero já, Gustavo?
1: Já, com certeza.
0: Como é que funciona? Porque eu não peguei
1: ontem. Todo domingo você não paga, você não tem custo.
0: Espera um pouquinho. Eu estou lá no Santo Amaro, posso pegar um ônibus e não vou pagar nada?
1: Não, não vai pagar nada, não vai ter custo nenhum.
0: Se eu estiver lá no extremo Zona Leste?
1: Não, não vai ter, só vim.
0: Que coisa, hein?
1: De graça, não vai pagar nada. Isso.
0: Ida e volta, gratuito. Irmãos dirigentes, pelo amor de Deus, irmãos dirigentes, por favor, aqui da Grande São Paulo, vocês são privilegiados. Vocês têm o privilégio de anunciar na igreja, irmãos, amanhã, domingo, dia 26 de julho. Vocês já vão anunciando. Dia 26 de julho teremos o culto de missões na sede mundial. Vocês podem pegar o ônibus, é gratuito, tarifa zero para ir e volta. Então, não tem desculpa. Queremos ver aqui nossos irmãos pastores, presbíteros, diáconos, dirigentes. Não faltem, porque nesse dia a presença de Deus será manifesta. Vamos lotar essa sede mundial dia 26? Vamos lá, irmãos. Irmãos, Zona Sul, Zona Leste, Zona Oeste, ABCDMR, região central de São Paulo, é um domingo abençoado, um domingo que você não vai encontrar trânsito aqui para trafegar na cidade. Você pode trazer as pessoas do seu carro, estacionamento amplo, gratuito também. Ah, pastor, eu não quero ir de ônibus, eu tenho um carro. Vem de carro, então, traz as pessoas que precisam de Jesus nesse dia 26. Presença confirmada, Vozes da África.
1: Vozes da África, e é nessa alegria, é nessa expectativa que estamos. Você que está ligadinho agora, você dirigente que talvez está acompanhando, você da Grande São Paulo, deixe a sua mensagem agora no nosso WhatsApp, DDD 11 98292 3392. Está chegando, pastor Milton, o Brasil, São Paulo, todos nós reunidos nesse dia 26, que será um dia muito especial.
0: E lembrando que a Voz da África, eles são de Moçambique, né?
1: Isso mesmo.
0: E eles estarão aqui representando todo o continente africano.
1: Olha só.
0: Todo o continente africano será representada por esta banda, pelos nossos irmãos que compõem a banda e também o Brasil e o mundo estará fazendo este culto especial em favor da África, culto de missões. Como a Igreja Deus e Amor chegou na África, como a Igreja chegou nos lugares mais difíceis de chegar lá no continente africano, cidades difíceis de chegar até lá, você caminha, viaja horas e horas e você encontra a Igreja Pentecostal Deus e Amor lá numa região tão distante da capital. Tudo isso, meus irmãos, é o resultado das suas orações, resultado dos seus jejuns, resultado das suas ofertas, resultado das suas contribuições. Então venha conhecer um pouquinho mais Igreja Deus e Amor num trabalho missionário. E neste domingo, dia 26, teremos este culto especial em favor de todo o continente africano.
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1: 11 horas 52 minutos, horário oficial de Brasília. Este é o meu e o seu programa A Voz da Libertação. Deus abençoe você que está ligadinho conosco, está nos acompanhando, você que está tendo e conosco, ligadinhos nessa manhã especial. Continue. Pastor Milton, que manhã maravilhosa, passou rápido demais. E você ouvinte que está acompanhando, não se esqueça, essa é a agenda de cultos, todas as atividades aqui da sede mundial nesse mês de julho. Então, olha, irmão Gustavo, eu ouvi aqui, fiquei com dúvida, eu preciso, quero uma informação. Mande aqui a sua mensagem, DDD 11 98292 3392, a nossa equipe vai te atender, vai dar todas as informações e você estará conosco em nossa sede mundial ou também na Igreja Deus e Amor mais próxima da sua casa. Que maravilha! 11h53 na capital paulista, lembrando uma informação hoje, culto, quinta da multiplicação, culto em prol às instituições Reviver, às 14 horas, na sede mundial, Avenida do Estado, 4568 Liberdade, São Paulo. Pastor Milton, que manhã maravilhosa na presença de Deus.
0: Muito bem, são 11 da manhã com 53 minutos e queria falar um pouquinho, Gustavo, você sabe o porquê, como que a Igreja do Amor chegou na África?
1: Olha, eu creio. Eu tenho umas informações, mas eu ainda tô inseguro aqui, pastor, de falar.
0: Não, pode falar com a sua insegurança, que se estiver errado, eu tento corrigir aqui.
1: O senhor... Disserte o senhor.
0: Tá vendo? Eu acho... Não, eu tenho certeza. Irmãos, a obra missionária aconteceu... Você sabe que a Deus e Amor nasceu em 62, não é? Através de lutas, grandes conquistas... De início, o nosso saudoso missionário da Miranda, ele estava somente focado no Brasil e não tinha planos para expansão da igreja em outros países. Aí temos aí o Paraguai, que tivemos aí esse primeiro contato de exterior. E Deus foi abençoando de uma forma tremenda, anos 80, 90, avivamento, graça, presença de Deus, multidão chegando, o povo de Deus recebendo poder, graça, unção do Espírito Santo. E Deus incendiou o coração do nosso querido, saudoso missionário Davi Miranda para enviar evangelistas, missionários, obreiros para os continentes. Uma delas foi contemplada no continente africano. E os nossos irmãos enfrentaram grandes dificuldades mas os irmãos lá receberam, abraçaram esta fé, conhecendo a Igreja Deus e Amor, foram abertos os primeiros trabalhos na África ao ponto de trazer aí a manifestação de Deus, e a gente se regozijava de ver o povo sedento, louvando, glorificando a Deus, e esta família Deus e Amor se estendeu não somente em todos os estados do Brasil, mas se estendeu a nível mundial. Então teve aí uma contribuição gigantesca dos nossos irmãos obreiros, que muitos deles já estão dormindo no Senhor, já partiram para eternidade, mas deixaram aí um legado, e que hoje vemos aí a África. Jovens, nós vemos aí os componentes da banda, são jovens.
1: Olha só.
0: São jovens que são frutos do trabalho do evangelismo da Igreja Deus e Amor na África. Tem crianças, tem cidades lá, Gustavo, que tem crianças, centenas e centenas de crianças, já crescendo nesse ambiente do Pentecostal, crescendo nesse ambiente de família Deus e Amor. Então eu quero convidar vocês, incentivar neste convite para o dia 26. Venha conhecer um pouquinho mais sobre a África, é muito importante você fazer parte, você que faz parte da família, não fica de fora. Não seja como aquele filho que não valoriza, que não agradece, que seja ingrato ao pai. Venha conhecer o que Deus tem feito na vida dos nossos irmãos, não somente no continente africano, mas em todo o mundo.
1: Exatamente. E se você ficar aqui igual irmão Gustavo, meio inseguro, porque quer conhecer mais um pouco, aqui no culto nós teremos um vídeo muito especial, será muito emocionante, que vai mostrar exatamente essa história que o pastor Milton deu, essa introdução, e você vai compreender, será uma bênção. Nós te esperamos dia 26 às 15 horas aqui na Sede Mundial, Avenida do Estado, 4568, Liberdade de São Paulo.
0: É, Gustavo, tá chegando pro finalzinho.
1: Oh, mas meu Deus, passou tão rápido.
0: Meu Deus. Mas não sai daí, porque tem a oração do meio-dia, né?
1: Oração do meio-dia aqui na Rádio Deus e Amor e em todas as redes sociais da Igreja Deus e Amor, você pode acompanhar e orar conosco.
0: Muito bem, eu quero agradecer ao Márcio, Gustavo, quero agradecer a todos vocês, ouvintes do programa Voz da Libertação. Aqui estamos sempre carentes das vossas orações ao nosso favor, em favor da presidente, nossa irmã Irene Miranda, do pastor Lourival de Almeida, irmã Débora, o presbítero Davi Miranda Neto, toda a diretoria executiva. Aqui estamos para servir e também em oração por todos vocês. Deus abençoe, fiquem todos na paz de Jesus e até a próxima oportunidade.

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2: 11 horas e 59 minutos.
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4: Capitão, está meio-dia em ponto. Que Deus abençoe a sua vida, casa, o seu lar, sua família, todos aqueles que estão na sintonia conosco. Depois desta programação toda especial que você está acompanhando ao vivo direto dos nossos estúdios, para você que está aí neste país agora, você que foi notificado, é um inscrito, todos aqueles que são inscritos são notificados a cada oração, a cada chamado para transmissão e a cada oração e evento especial. Concentrações, você que é um inscrito é notificado e automaticamente não perde nada do que está acontecendo no Brasil e no mundo todo. Então, se você não é um inscrito também em nossa página, você deve e pode fazê-lo através do YouTube, Facebook, Instagram, enfim, e compartilhar esta programação especial. Para aqueles que estão chegando agora pelas emissoras, Deus abençoe a vossa vida. Estamos em uma cobertura completa hoje, um dia especial da assistência social da Igreja Deus é Amor em todas as IPDAs do Brasil e do mundo todo. E agora eu quero te convidar, vamos a Deus em oração, vamos a Deus buscar revestimento, conforto, poder e unção. Olha o que diz a Bíblia no livro do profeta Isaías, capítulo de número 40, diz assim: consolai, consolai o meu povo, diz o vosso Deus, falai benignamente a Jerusalém e bradilhai-lhe que já sua servidão, ou anunciai, é acabada, que a sua iniquidade está expiada, e que já recebeu em dobro da mão do Senhor por todos os seus pecados. Sabe o que é isso? Quando Deus pede ao profeta para bradilhar, levantar a voz, anunciar, Ele está dizendo: houve um tempo de angústia, houve um tempo de perdas, houve um tempo de faltas e falhas, o pecado reinou, mas o Senhor há de retribuir e restituir a todos e consolá-los de sua aflição. E nesta palavra, nós vamos entrar em oração na presença do poderoso Deus. Rei da glória, Pai de amor, obrigado, meu Pai, pelo consolo divino bendito do teu Espírito Santo. Obrigado por ter nos ajudado nas lutas e batalhas do dia. Senhor, Pai eterno, Rei de amor, nós clamamos, porque diz a tua palavra, Pai, que do lado dos opressores e daqueles que têm a força, não está o Consolador. Porque disse o sábio escritor: olhei e vi que o oprimido, ainda que sendo resistido, tinha com ele o Consolador. Obrigado pelo teu Consolador, ó Pai. Obrigado pela obra gloriosa que o Senhor nos tem dado. Obrigado pelo atuar do Teu Espírito Santo. Obrigado pelos livramentos que estão agora acontecendo e chegando. E sobretudo, Pai, queremos Te louvar, queremos Te agradecer pelo perdão dos nossos muitos pecados. Pelo perdão, Pai. Ó Deus, que sem Ele a nossa alma se enferma. Sem o Teu perdão não há renovo de comunhão e graça. Sem o Teu perdão não há força para avançar. Meu Deus e meu Pai, obrigado por ter nos perdoado em Jesus Cristo. Obrigado por ter lavado, Pai de amor, os nossos muitos pecados. Naquele sangue glorioso, naquele sangue poderoso que fala muito mais, meu Pai, do que o sangue de Abel, aquele sangue que foi derramado para nos lavar do alto da cabeça até a planta dos pés, para nos purificar por inteiro. Meu Deus e meu Pai, nós oramos a Ti, Senhor, nós clamamos a Calamasturianda, nós invocamos o Teu nome santo, porque já sabemos que é o Senhor que está dominando sobre as vidas, sobre corações. Meu Deus, aqueles que estão em tormentos, em aflições nesta hora, nós pedimos sobre eles a graça, o poder, a misericórdia. Nós pedimos a Tua unção, Pai. Obrigado pelo Teu perdão. Obrigado, ó Deus, por apagar as manchas, por ter alcançado nosso ser com o Teu poder, meu Deus, e purificado na unção divina do Teu fogo santo. Pai de amor, eu apresento aqueles que agora estão orando dentro dos seus automóveis, aqueles que estão dentro de casa, na varanda daquele apartamento, aqueles que estão sofrendo, Pai, perseguições no seu local, ó Deus, de atuação, aonde ele exerce a função no trabalho, aquele, Senhor, que está agora de joelhos dobrado e chorando, porque tudo está dando errado, tudo orimicanda la maia. Ele me calamassurianda, ó Rei de Glória, ó Pai de Amor. Obrigado, obrigado, Pai Santo. Necessitamos, precisamos do Teu socorro, auxílio e ajuda. Precisamos da sabedoria divina dada por Ti para não perder, ó Deus, a graça, a comunhão, para não jogarmos fora o chamado tão precioso para o arrependimento, para o perdão, para a salvação. Pai, quantos que deixaram passar, Senhor, a sua juventude, adolescência, a sua meia-idade, e agora, Senhor, já estão ancião e perderam tempo precioso, perderam oportunidades preciosas, Pai, de viver para Ti, de buscar ao Senhor. Alamantiori me clama alabaia, e nós nos lançamos agora, porque reconhecemos, Pai, que a verdadeira legítima resposta e vitória está em buscar a Tua face, está em clamar a Ti todos os dias, porque diz, ó Pai, as Escrituras, que todos os dias Daniel trazia as suas batalhas e conflitos para o Senhor e colocava manhã, tarde e noite, meu Salvador, o seu povo, a sua cidade, Jerusalém, em Tuas mãos, e todo dia ele cumpria o livro do profeta Isaías, capítulo 40, ele falava benignamente a Jerusalém, ele intercedia pelo pecado do povo, ele clamava por restituição do cativeiro, ó meu Pai. E agora, Senhor, nós tomamos esta oportunidade confiando nas Tuas muitas misericórdias, apegados, ó Pai, à Tua muita grande bondade, à Tua grande fidelidade, para intercedermos não só por Jerusalém, mas interceder pela nossa nação, intercedermos pelo nosso país, intercedermos orarmos pela nossa cidade. Olha o nível de corrupção alastrado, olha o nível, meu Pai, de pecados ocultos, escondidos, sendo alimentados. Olha o nível, Senhor, de prostituição espiritual. Olha o nível, Senhor, de maldade física, mental. Ó Deus da nação brasileira, Oricanda Lamaia. Olha o nível de escravidão social, de escravidão financeira, material. Olha o nível, meu Pai, é de escravidão, Senhor, é da humanidade. Tenha de misericórdia, Deus Santo, Deus de bondade, aqueles que já foram sequestrados, ó Deus, na sua vã maneira de pensar, aqueles que já se tornaram escravos do inimigo, porque só conseguem atuar, ó Pai, segundo a sugestão destes espíritos caídos das trevas, Pai Santo, mas nós a Ti clamamos, mas nós a Ti oramos, mas nós agora, Pai, colocamos as causas, aquelas que parecem impossíveis, aquelas que parecem, ó Deus, Senhor, não ter mais o que fazer. Senhor, coloque as Tuas mãos sobre todas as autoridades desta nação e trata com eles, ó Pai. É o Senhor que sabe, ó Deus, fazer, diz a Tua palavra, com que até o coração do homem lhe ensine. Está escrito que o Senhor experimenta os rins. Está escrito que o Senhor dá uma noite para declarar sabedoria para outra noite. E que o Senhor dá um dia para declarar sabedoria para o outro dia. Meu Deus, e até sem linguagem, sem fala, o Senhor sabe ensinar. Ensina, Senhor, a nossa nação o caminho de volta para o altar. Ensina a nossa nação o caminho de volta para a reconciliação. Ensina, Lamai, decanta, Lamaia, como o Senhor tocou no coração de Abel e lhe ensinou o que te agradava. Ó Pai, e toda aquela nação de Adão estava desviada, longe, distante, corrompida, caída no seu pecado original, meu Pai, na transgressão de Adão. Mas diz a Tua palavra que veio o Senhor Abel, e ele, Senhor, tomou do melhor das gorduras, Senhor, e tirou as gorduras que estavam entre as fissuras daquele cordeiro e apresentou a Ti, ó Pai, e queimou como um incenso agradável. E diz a Tua palavra que aquela fumaça subiu às suas narinas e o Senhor atentou desde os céus. Oh, glória! Oh, meu Pai, aqueles que já não conseguem mais se oferecer a Ti em cultos, aqueles que já não conseguem mais se render a Ti em obediência, aqueles que já pensam que não tem nada para oferecer e nem para ofertar ao Senhor. Espírito Santo de amor, agora oramos sobre a vida deles, Pai, para que eles possam receber do Teu poder a graça e a força e vir ao Teu altar. O altar, ó Pai, da Tua glória. O altar, ó Pai, que o Senhor usou para libertar a Abraão de Isaac, porque ele amava, Senhor, a Isaac mais do que tudo. Mas naquele dia que o Senhor pediu Isaac sobre o altar, o Senhor não estava prendendo Isaac usando Abraão, não. O Senhor estava libertando o seu coração, o Senhor estava revelando amor e obediência, Senhor, porque Tu bradastes dos céus dizendo: Abraão, não faças tal, porque agora sei que temes ao Senhor. Oh, Pai de amor, mostra a nossa nação o caminho do altar do temor, o caminho, Senhor, do altar da libertação, da transformação. Ó Pai, eu quero orar a Ti para que nesta sexta-feira, manhã, tarde, noite, haja libertações reais hajam transformações sobrenaturais na vida dos presentes, na vida dos que virão para receber aquela unção da libertação total sobre as suas cabeças, Pai. Eu já oro antecipado pelo milagre, eu já agradeço antecipado pelos sinais que serão confirmados, eu já quero te louvar pela vida e das famílias que serão restituídas, dos matrimônios que irão se consolidar, dos livramentos, secandala manastere alamaia, que o Senhor já está dando, Pai, vai tocando naqueles corações que não conhecem o caminho, porque não estão em Ti, não sabem o que fazer, como proceder, porque não estão na Tua presença. Pai, eu oro por eles, eu clamo por eles, mostra o caminho da reconciliação, mostra, Pai, clara, a revelação de 2 Coríntios 5, que diz a Tua palavra, que é o verdadeiro Deus por nós, clamando, gritando, instando sobre as almas, dizendo: reconciliai-vos com Deus, reconciliai-vos com os céus. Oh, meu Pai, mostra a esta nação o caminho da reconciliação, mostra, Pai, esta nação o caminho genuíno do verdadeiro arrependimento. Oh, Pai Santo, trazemos as vidas que estão sendo, ó Pai, feridas, estão bombardeadas, aturdidas debaixo das setas malignas, debaixo das setas do inferno, elas não conseguem se reabilitar, ele já não tem mais saúde e força. Pai, agora esta pessoa está sendo devorada por dentro, devorada, Pai, pela enfermidade que está lastrada no corpo, pela enfermidade que já tomou o seu ser. Deus eterno, Deus de poder, Ori mi canta la mancho, eni mi calamai deriande lebaste calamassuria, alabasterianda, meu Deus e meu Pai, operai, Senhor, a Tua obra, operai, Senhor, a Tua resposta, operai, Senhor, o Teu milagre, operai, tecanda lamaia, operai, debanassuri calamadorianda. Oh, meu Pai, obrigado, o Senhor já está mostrando caminhos, o Senhor já está abrindo caminhos, o Senhor já está dando direção ao coração desta humanidade, o Senhor já está mostrando o lugar, ó Pai, que eles devem estar, que é debaixo da sombra do Onipotente, porque diz a Tua palavra que aquele que habita no esconderijo do Altíssimo, a sombra do Onipotente descansará. Direi do Senhor, Ele é o meu Deus, o meu refúgio, a minha fortaleza, e nele eu confiarei, porque ele te livrará do laço do passarinheiro e da peste perniciosa, ele te cobrirá com as suas penas, e debaixo das tuas asas estarás seguro, a sua verdade é escudo e broquel, não temerás espanto noturno, nem seta que voe de dia, nem peste que ande na escuridão, nem mortandade que assola ao meio-dia. 1000 cairão ao teu lado, 10000 à tua direita, mas tu não serás atingido, somente com os teus olhos olharás e verás a recompensa dos ímpios, porque tu, ó Senhor, és o meu refúgio. O Altíssimo é a tua habitação, nenhum mal te sucederá, nenhum mal te sucederá, nem praga alguma chegará à tua tenda, porque aos teus anjos dará ordem ao teu respeito para te guardar em todos os teus caminhos. Eles te sustentarão nas tuas mãos, para que não tropeces com os teus pés em pedras, pisarás o leão e o áspide, e calcarás aos pés o filho filho do leão e a serpente, porque tão encarecidamente me amou, também eu livrarei, poluei no alto retiro, porque conheceu o meu nome, ele me invocará e eu lhe responderei, estarei com ele na angústia, ele me invocará e eu lhe responderei, estarei com ele na angústia, livrá-lo-ei, glorificarei, dar-lhe-ei abundância de dias e lhe mostrarei a minha salvação. Mostra, Pai, o teu livramento, a tua proteção, a tua salvação, te calamasturianda, para que as vidas sejam livres, para que as almas possam encontrar debaixo das tuas asas a sombra, Pai, ó Deus do teu trono, venha refletir, ó Pai, sobre ele, sobre ela, e destruir todo o mal. Orimicandalamasturianda, obrigado pela operação celestial, obrigado, Pai, por ter agora preparado este teu filho que está sendo, Pai, ó Deus, agora abençoado, está sendo tocado. Meu Deus, eu peço pela diretoria da nossa igreja, livra, Pai, do ajuntamento dos perversos, livra a nossa diretoria das setas do mal, livra da Maidecanda Labassúria, livra a nossa diretoria do assolador, do destruidor, livra a nossa diretoria, Pai, a presidente, a irmã Débora, o pastor Lorival, ah, Pai, o presbítero Davi Neto, vai operando, Pai Santo, vai confirmando e consolidando a tua vitória, Rei da Glória. Agora nós entregamos aquela multidão que está em oração ali no Espaço Jovem, Pai, eles estão em oração pela diretoria executiva, e ali está também a diretoria, Pai, recebendo da tua graça, do poder e da unção. Ô Espírito Santo, nós colocamos, ó Pai eterno, nas tuas mãos aqueles que estão orando no santuário, estão buscando a tua face, oh Espírito Santo de amor, confirma, confirma, meu Salvador, a vitória, Rei da Glória. Agora eu apresento aqueles que hão, ó Pai, de receber a bênção, a cura, a resposta do milagre para o físico, para o corpo, porque até agora, Senhor, clamamos pela vida espiritual, pela operação celestial, mas agora entregamos nas tuas mãos, Rei da Glória, Pai eterno, Deus de compaixão, eu entrego nas tuas mãos, Pai Santo, eu consagro a ti, sim, Senhor, aquelas vidas, Pai de amor, que estão orando, pedindo a cura do câncer, a cura do mioma, a cura, Senhor, daquela infecção, daquela agressiva, a inflamação, meu Deus, vai queimando, Senhor, esta infecção nas amígdalas, na garganta, Senhor, esta infecção maligna, que já se tornou, Senhor, um câncer. Ah, Pai, eu quero apresentar, livra esta pessoa, Senhor, deste bronquite asmático, desta renite, livra, Senhor, livra desta sinusite que faz doer esta cabeça 24 horas, Pai. Senhor, eu quero trazer a ti, Deus de amor, aqueles que já não respiram mais, o pulmão, Senhor, já está todo atascado, o pulmão está, Senhor, inundado pelas águas, neste enfisema pulmonar, nestas infecções que não deixa ele respirar. Pai, queima, queima, Senhor, estas fleumas, queima estas infecções, queima, Pai, estas sujeiras que estão nos pulmões, Senhor, desta mulher, desta criança, deste homem, vai queimando, Jesus, vai passando as tuas mãos ensanguentada, agora, Senhor, nos nossos pulmões, abre os nossos brônquios, queima as interrupções, elebacalamaia, da garganta, Pai, esta pessoa que está já há semanas com esta tosse alérgica, meu Deus, com esta friagem que entrou e tomou o seu corpo e já está, meu Pai, se transformando Senhor, nesta pneumonia, já está se formando, já está se gerando, Pai, esta infecção generalizada. Sai, sai, enfermidade satânica, sai, enfermidade maligna, benigna, postiça, sai em nome de Jesus, enfermidade adquirida, enfermidade construída pelo mau uso do corpo, enfermidade adquirida pela má alimentação, pelo contexto, pelo ambiente, pela região. Pai, nós expulsamos esta pessoa que a medicina está dando como desenganada, porque foi exposta todos os dias a este calor excessivo, a este frio agressivo, e agora esta pessoa está, ó Pai, para perder a dicção do corpo. Ó Pai, os ossos estão oxidados, e agora, Senhor, esta tendinite maligna, esta osteoporose, esta artrite, Senhor, em nome de Jesus Cristo, vai queimando na estrutura óssea tudo que estava gerando esta descalcificação, estas dores, esta destruição dos nervos e das juntas. Sai, sai, enfermidade degenerativa dos ossos, sai, enfermidade, em nome de Jesus, sai das mãos, sai agora, aonde você está nas juntas das mãos, dos ossos, do corpo, aonde você está atrofiando, Pai, vai queimando esta úlcera varicose, Senhor, nas pernas, esta trombose, nos braços, nas pernas, que está, Senhor, levando a medicina a diagnosticar a amputação desta perna, este tétano, ó Pai, que se alastrou, Senhor, devido à infecção, alebacanda, alamaia, ó Pai, deste corte, desta perfuração, deste acidente, vai queimando, Pai Santo, vai dando o teu livramento, aqueles que estão perdendo, Senhor, a visão. A diabetes está comendo, Pai, a saúde ocular, Pai, esta pessoa que não consegue mais enxergar e está neste transplante de córneas, e agora, Pai, entendeu que o problema, Senhor, não era nas córneas, era nos olhos, Senhor, esta miopia, esta catarata, este glaucoma, este mioma, Senhor, nos olhos, sai em nome de Jesus agora, sai em nome de Jesus, enfermidade nos olhos, vai queimando, Senhor, vai queimando esta alergia maligna que faz, ó Pai, este corpo se encher de feridas. Senhor, tenha de misericórdia, já está como uma lepra avançada, estas cascas de feridas cheias de pus, tenha de compaixão, queima, Jesus, não há remédio, não há antibiótico, não há o que possa parar e neutralizar a agressividade, ó Pai, desta enfermidade, mas o Senhor paralisa. Mandakaya Masuri Mikandaya, está escrito que o Senhor estendeu as mãos e tocou naquele leproso e ordenou dizendo: eu quero ser limpo, e limpou, Senhor, e limpou a ele. Limpa, Senhor, limpa agora, Senhor, limpa este organismo, este intestino que está cheio de pólipos, limpa, alabara, surimi, calabacanda, alabaia, limpa, Senhor, agora, limpa dos cálculos renais, dos cálculos biliares, limpa, alabaicante, orebasteria, oh Deus, limpa desta gordura maligna no pâncreas, limpa, Senhor, todos os órgãos hepáticos, limpa, Senhor, agora, todos os órgãos ligados, oh Pai, a esta função cardíaca, limpa, limpa, limpa, limpa, Senhor, no poder do teu sangue de amor, no poder do teu fogo poderoso, vai limpando, Pai, vai limpando agora todas as articulações, as veias, ó Pai, vai limpando estas correntes sanguíneas, do alto da cabeça até a planta dos pés, não deixa este coágulo sanguíneo se gerar, Pai, se este coágulo sanguíneo aumentar no cérebro, ó Pai, nesta parte frontal, lateral, ó Deus, se este coágulo se agigantar, esta pessoa está morta, Senhor, tenha de misericórdia, não deixe este neurisma lá baicante oremas, não deixe este neurisma se transformar neste tumor canceroso, vai queimando, Deus glorioso, vai queimando a progressão deste câncer na medula, vai queimando, Senhor, esta progressão do câncer nas células, vai queimando, alamai decanda alabaia, e vai libertando este corpo da escravidão, da doença, da enfermidade, oh Pai Santo, eu sei que o Senhor agora está tocando no nosso corpo, no nosso ser, na nossa saúde para nos socorrer. Socorre agora aqueles que estão dentro dos presídios enfermos com AIDS. Ó Deus, estão com venérias agressivas sendo usadas. Ah, Senhor, as partes íntimas estão sendo destruídas pelas enfermidades infecciosas. Pai, aquela pessoa que está morrendo com aquela tuberculose atrás das grades e não tem atendimento. Aqueles que estão morrendo, Pai, alamai de canda alabassúria, pelo efeito daninho que as drogas deixaram. Ó Pai de amor, ah Senhor, salva, Senhor, livra estas vidas que agora irão se reconciliar. Eles estão prometendo usar a sua vida para te adorar, eles estão prometendo usar as suas vidas para te servir. Espírito Santo, vem alcançar aqueles que estão voltando, porque o Senhor acabou de mostrar o caminho de volta. Senhor, revela neste coração salvação, revela nesta alma o poder do teu querer. E agora, Pai, vem resplandecer, calamasturi alamaia, a tua obra, e que agora o teu Espírito Santo, que é capaz, meu Pai, de nos dar aquilo que nem tivemos condição de pedir em oração, de entender em clamor, o Senhor é poderoso para nos dar. Muito obrigado, Divino Espírito Santo, por nos ajudar. Muito obrigado, Espírito Santo, por nos direcionar de como devemos clamar. Te louvamos, te agradecemos, te adoramos. Em nome de Jesus, aleluia, o glória, oh presença tremenda, presença gloriosa de Deus. 12:29, agora o que te impede da vitória é só esta entrega, querido ouvinte. Levante as tuas mãos, sem medo, sem reserva, sem resenha. Você já fez tudo que foi errado, sem temor, você já praticou tudo que arruinou a sua vida, sem nenhuma observação. E a decisão que vai te mudar para a glória de Deus, você está com medo de tomar? Levante as tuas mãos, diga: perdoa, Senhor, meu Salvador, Jesus amado, eu te confesso como único e suficiente Salvador da minha alma. Recebe, aceita o meu viver, o meu ser nas tuas mãos, e agora me cobre com o teu sangue e confirma o perdão e me resgata todos os dias para viver o poder deste ministério da reconciliação que se chama Jesus. Aleluia! Bem-vindo à vida, Brasil! Bem-vindo à vida, moradores da terra! Bem-vindo à vida!

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2: Você já está em sintonia com o programa Mensagens Cantadas. A paz do Senhor a todos vocês, que tenham uma ótima recepção deste programa, um ótimo dia, que você consiga fazer aí os seus afazeres no seu dia, aí no seu trabalho, aí na sua casa. Vos saúda na paz de Cristo, Débora Miranda de Almeida. Tenham todos uma ótima recepção e esteja conosco até o final dele. A paz do Senhor, Lourival.
3: Pai do Senhor Débora, Pai do Senhor ouvintes, que Deus abençoe todos vocês e que você esteja bem aqui. Nós vamos estar trazendo tanta coisa boa para vocês, que vocês sejam edificados, abençoados. Muito obrigado pela audiência de todos vocês. A gente, Débora, pode começar tocando um hino, é isso?
2: Sim, nós vamos abrir o nosso programa já com o primeiro hino, Eu Sou de Deus, hino bonito do álbum É Assim Que Adoro, na voz de Débora Miranda. Ouçamos. Música.

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1: Hoje nós vamos falar uma coisinha até interessante, tem um trocadilhozinho. Quem morre de raio não ouve o trovão. Você sabe, né, Débora, que quando dá o barulho do trovão, o raio já foi, né?
2: Uhum. A luz é mais rápida, né?
1: A luz,
2: né?
1: É mais rápida do que o som.
2: Do que o som.
1: Né? Então, depois que o trovão, ou seja, depois que o raio bateu, se bateu e matou, pode ter certeza que quem morreu não chegou nem a ouvir o estrondo, não é verdade?
2: Então, o estrondo veio depois da morte.
1: Exatamente,
2: já, né?
1: O barulho já foi anunciando, alguém morreu.
2: Podia
1: alguém
2: ser
1: morreu.
2: Ao contrário, né? Podia ser o som primeiro, porque assim a gente já se precavia.
1: Poderia,
2: né,
1: ser. Pois é, se o som fosse primeiro, gente, é uma pula. E tem muita gente que, não entendendo essa questão de velocidade, Débora, muita gente que quando dá o trovão, elas põem a mão na cabeça, né?
2: É.
1: Na verdade, o raio já caiu, né?
2: É intuitivo, né?
1: E você sabia também, Débora, que o Brasil é um dos países que mais recebe raios no planeta?
2: Eu fiquei sabendo disso, lendo sobre isso, né?
1: Uhum.
2: E até tinha aquela pergunta, será que um raio cai no mesmo lugar duas vezes?
1: Cai, viu?
2: E cai, né? Cai, e como
1: sim.
2: Cai?
1: Quando falarem pra você, o raio não cai duas vezes no mesmo lugar, pode ter certeza que cai. Bom, mas de qualquer forma, quem é que não tenha, sei lá, eu ouço um trovão, é evidente que eu não fico, oxe, que maravilha esse trovão, manda mais um, não. Todo mundo acho que sente uma certa apreensão, eu diria assim, né? E em alguns momentos até susto, né? Quando esses estampidos fortes, eles acontecem, né? Mas quando eles acontecem, como nós já acabamos de falar, o raio já caiu. Eu tenho a minha cachorra lá em casa, a Nádia, e ela é bastante, eu diria, pelo seu ouvido e tal, ela tem uma sensibilidade muito grande com essa questão de raios e trovões. Quando ela começa a entrar em casa e começa abaixa a orelha e não quer entrar em casa, a gente acaba deixando ela entrar num local onde ela possa ficar, pode ter certeza que está caindo raio e trovões em algum lugar. Talvez a gente não esteja nem ouvindo ainda, mas pode ter certeza que sim. É a sensibilidade animal, não é? Mas a verdade, ouvinte, é que nós nunca queremos ser atingidos por um raio, mas se acontecer de sermos atingidos, quer dizer que o trovão ele já aconteceu. O raio, ele vem e mata tanta gente, né? E depois que ele mata, é claro, é que acontece o barulho do trovão. E nós queremos, ouvintes, hoje ilustrar com o terror de raios, né? O terror dos raios, a vida de algumas pessoas que geram para si tempestades que matam e não ouvem os avisos que procedem de várias fontes promotoras da paz e do bem. Quando olhamos para os meios de comunicação, o que a gente vê? Tantas notícias estarrecedoras, na verdade, algumas tratam assuntos como questão de usuários de drogas, que pela dependência tornam-se cruéis e nocivos. Quem nunca viu falar que um drogado matou para comprar a droga? Outras relatam fatos sobre aqueles que, uma vez se tornando alcoólatras, acabam dirigindo, né, a vida de uma forma tão ruim. Alguns não são alcoólatras, mas tomam se alcoolizam pelo menos e saem sem noção, às vezes não tendo naquele momento a exata dimensão do mal que podem causar a outras pessoas. Algumas sobre bandidos que causam pânico à sociedade, sem falar de a infidelidade conjugal que acaba se transformando num crime passional e coisas dessa natureza. Mas vamos mudar para as notícias que são boas, que falam de alegria, são instrutivas, que procedem, às vezes, de Deus e não causam nenhum pânico, né? Mateus registra que no batismo de Jesus, veio uma voz do céu e anunciou que Jesus era o Filho amado de Deus. Mateus 3, uma grande voz do céu que dizia, esse é o meu Filho amado, em quem me comprazo. Essa voz não trouxe medo aos que estariam servindo o Senhor, seguindo o Nazareno, mas trouxe confiança, segurança, esperança. As pessoas que tinham, né, em Cristo algum tipo de esperança viram se concretizar aí, enfim, aquilo que eles realmente esperavam que o Cristo fosse. A manifestação de Deus trouxe a eles essa segurança. Não, é realmente o Messias, podemos confiar que está se cumprindo a profecia, não é verdade? E Jesus Cristo, então, cumprindo o seu ministério, nós vemos aí um ministério marcado, né, por oração, e, enfim, a Bíblia fala em Mateus 17, tomou Jesus consigo a Pedro e aos seus irmãos, Tiago, e levou, em particular, para um alto monte, e ali foi transfigurado diante deles, e o seu rosto resplandecia como o sol, e as suas vestes tornaram-se brancas como a luz, e eis que apareceram Moisés e Elias falando com ele. Então disse Pedro a Jesus, Senhor, bom estamos aqui, se queres farei tendas, né, uma será tua, outra Moisés, outra para Elias. Falava ainda quando uma nuvem luminosa os envolveu, e eis que, vindo essa nuvem, uma voz dizia no meio da nuvem: esse é meu filho amado, em quem me compraz de novo. Aí ele ouvi. Então, das nuvens, geralmente, nós esperamos o quê? Raios, trovões, relâmpagos, que amedrontam, mas dessa vez não, veio uma voz que recomendava: olha, ouçam esse aí, é o meu filho, Jesus Cristo. Então, esse é o ponto. A voz que veio do alto direciona os ouvidos da humanidade para escutar o Senhor, embora nem todas as pessoas o ouçam. Não é necessariamente agora um raio, um trovão ou raios que o partam ou que me partam, não, enfim. Aqui agora é a voz que aparece do meio das nuvens que está dirigindo você, ouvinte, olha, acreditar. Esse é o meu filho amado, está dizendo. Eu me comprazo. Ouçam o que ele está dizendo. A ele ouvi, diz a Bíblia. Então não é necessariamente mais aquele estampido, não, aquele estrondo de um trovão que nos amedronta, anunciando que um raio caiu. Não é o, entre aspas, né, o raio que me parta ou que te parta, não, mas é a voz meiga do Senhor. Não é mais a nuvem negra trazendo para nós a preocupação de que a qualquer momento podemos ser afetados por um raio, por uma chuva, por uma enchente, enfim. É a voz de Deus dizendo no meio das nuvens: ouçam o que meu filho está falando. O homem pode ouvir a voz de Jesus e desfrutar a paz que ele dá, ou o homem também pode ignorar essa voz. E pode ouvir milhares de vozes diabólicas, malignas, satânicas, que aliciam, matam, como o raio que não deixa tempo para se ouvir o trovão. A morte vem antes que se ouça. Seria tão bom que se ouvisse antes que pudesse acontecer a morte. Nesse caso, se tomaria a devida providência. E nesse exato momento, o que nós estamos dizendo é que Deus, no seu infinito amor, está permitindo a você ouvir primeiro antes que você morra. Vejam, vocês a inversão da situação, que poderíamos colocar meramente uma voz natural, mas nós passamos essa voz para um contexto totalmente espiritual. Ouça a voz de Deus para não ser morto. Muita gente só ouve a voz da sedução, a voz do mal, a voz da morte, e perde a paz, a alegria, a esperança. O pior é que, sem ouvir a voz de Cristo, fica descartada a possibilidade de morar no céu depois que aconteceu o raio da morte, não é verdade? Então, ouvintes, antes das turbulências, Jesus convida para que você tenha o amparo. Ele convida, oferecendo para você o cuidado, o conforto, a esperança. Vinde a mim, cansados e oprimidos, está dizendo ele. Em alguns momentos lemos em algumas Bíblias: sobrecarregados, e eu vos aliviarei. Tomai sobre vós o meu jugo e aprendei de mim. Sou manso e humilde de coração. E então achareis descanso para as vossas almas. Nada de receber o raio se você pode ouvir a voz. O MC meditando com você hoje. Quem morre de raio não ouve o trovão.
2: É, que bonito, né?
1: Deus, quem ouve falando a Deus, não morre do raio que o parta, no caso, é o raio maligno.
2: É verdade. A mensagem do Senhor continua chegando forte, firme, aos corações daqueles que estão, né, aptos para recebê-la. Nome precioso é o único que a gente ouve. Com Débora e Leia, do CD 20 Anos de Louvor, ouçamos este louvor.

0: Ansioso, sim, tudo para mim é o nome do Senhor Jesus. Imagine a gente sem o Senhor Jesus, o que seria de nós, não é verdade? Estamos aí trazendo essa mensagem da importância, do valor que tem o nome do Senhor Jesus. Esse CD tem o título 20 anos de louvor, cantaram Débora e Leia.
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0: Existem muitas ameaças silenciosas em nosso corpo e uma delas é o câncer de pele. Mas então, como evitar os riscos de câncer de pele? Primeiro, é preciso reconhecer que a gente está diante de um problema. Segundo, das formas de câncer, o de pele é o mais frequente. Olha só, sabe por que isso? Porque nós estamos expostos a um fator de risco inevitável, que é a luz do sol. E os raios do sol ultravioleta podem lesar as nossas células. E existem principalmente três tipos de câncer. Dois são os carcinomas e, felizmente, pode ser curados na maioria dos casos. Mas o terceiro é o câncer melanoma, que é o mais perigoso. Ele tem esse nome porque é formado por células que produzem melanina, que é aquela cor que todos temos em grau maior ou menor na nossa pele. E o melanoma pode surgir na pele sadia ou em sinais escuros. Então, é preciso prestar atenção aos sinais, às manchas, às pintas, né? As pintas escuras. É preciso prestar atenção seguindo a regra do ABCD. Explico. A, de assimetria. Então, é preciso ver se uma metade do sinal é diferente da outra. Ou seja, se a marca, a mancha ali da pele, um lado é diferente do outro. B, a borda. Se for irregular ou pouco nítida, atenção. Fator C, a cor. O alerta surge quando o sinal, a marca ou a manchinha tem diferentes tonalidades de preto e marrom e, às vezes, com manchas vermelhas ou azuladas. E o D, que é o de diâmetro, que é maior do que 6 milímetros ou aumento de diâmetro, significa um perigo. Se aquele sinal, aquela marquinha, aquela manchinha está aumentando cada dia mais o seu tamanho, o seu diâmetro, é bom consultar um dermatologista. Falamos um pouquinho sobre câncer de pele.
2: E tão importante falar sobre isso hoje, né? Com tanta radiação, né?
0: Você imagina aquelas pessoas que moram na roça.
2: É verdade.
0: Imagine, porque os raios do sol, eles têm efeitos cumulativos no nosso organismo. Desde que a gente nasceu, aquele primeiro raio de sol que a gente recebeu na nossa infância, quando brincávamos no quintal, ele está ali dentro da pele já arquivado, naquele, como um efeito, né? Então, você coloca um pouquinho mais no, com 15 anos, depois no, com 20 anos, vai acumulando, né?
2: Verdade.
0: E isso, na idade madura da gente, já está essa mancha, esse sinal, a marca, talvez até diferente, e você tem que prestar atenção no sinal, como eu falei, do ABCD.
2: Verdade. É, e como eu estava dizendo, ouvintes, nós estamos vivendo um tempo que parece que nós estamos sem proteção nenhuma, parece que o sol bate na gente como se tivesse, assim, tipo, espalhando câncer meu, na nossa pele, né? Tomar cuidado dos horários de andar a pé.
0: E a gente nem falou de protetor solar, né, Luiz?
2: Exatamente. Eu não saio de casa sem protetor solar.
0: É bom falar.
2: E às vezes eu passo demais com aquela cara branca. Eu falo, irmão, tá branco hoje? Eu falo, protetor solar, deixa eu dar uma esparramada melhor. A gente tem que usar protetor solar, tomar cuidado no horário que vai fazer a sua caminhada e coisas assim, para que não aconteçam.
0: Quem trabalha na parte externa, Luizão?
2: Exatamente, então, é complicado, então aí não pode faltar manga comprida, não pode faltar protetor solar, o chapéu, né?
0: Um boné.
2: Você vai se proteger o máximo possível.
0: É verdade.
2: Tá? Para você não ficar aí à mercê do câncer de pele, né?
0: É verdade, que é uma coisa silenciosa, mas pode ser observada em tempo para uma cura, não é verdade?
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3: Colorido é o título que vem cantando Daniela Balabem.

0: E, Débora, mais uma vez eu vou trazer também, né?
1: Uhum.
0: Nós já trouxemos esse caso uma vez aqui e nós já tínhamos falado sobre isso algum tempo atrás, a questão das igrejas, né? Eu já falamos aqui sobre praia nudista, praia evangélica e tal, tal, tal, e falamos também das igrejas, onde algumas pessoas estavam achando que poderiam fazer cultos nuas, né? A primeira pergunta é, por que que você vai à igreja para tirar a roupa? Pelo amor de Deus, né? Aí também é demais, mas a igreja para nudistas continua causando polêmicas por conta de cultos com pastor e fiéis peladões. E tem, inclusive, um vídeo, né, de pastores, de pastor e a igreja ali, o pessoal, não é, nu dentro da igreja. Bom, se a gente já não acha nada interessante uma igreja nudista para evangélicos, você imagina, então, a questão de uma igreja de pessoas nuas ali. Então, depois de praias de nudismos, a mais recente invenção dos adeptos de pouca ou nenhuma roupa são os cultos nudistas.
1: Meu Deus, e chegamos alguns, a esse ponto, né?
0: E alguns chegam a justificar a atitude se utilizando de alguns versículos bíblicos, né? De Adão e Eva antes do pecado e coisas assim, mas não adianta, não vai funcionar de jeito nenhum. E o que eu achei interessante também, Débora, quem sabe, quem conhece inglês sabe, né? Que é bastante interessante essa colocação. Os fiéis da igreja Whitetail. Ai, meu Deus do céu. Whitetail traduzido por uma tradução livre. Eu nem tenho coragem de falar aqui, mas de qualquer maneira, essa igreja está em Southampton. Eles ficam nus durante os cultos e acompanham atentamente o sermão do pastor Alan Parker, que também prega a palavra nu.
1: Meu Deus, eu estou estarrecida de ouvir essa notícia e que isso é verdadeiro, está acontecendo, né?
0: E eu estou trazendo isso aqui, Débora, porque as pessoas têm que abrir os olhos, né? Porque
1: é uma alerta,
0: a gente,
1: né,
0: já vê a igreja de hoje muito libertina. Daqui a pouco chega aqui e todo mundo acha normal, não é?
1: É verdade.
0: Os frequentadores da igreja vão ali à igreja e alguns se assustam, né? Mas todos os frequentadores da igreja, diz o pastor, são seres humanos, sem riqueza pessoal, aparência glamourosa. Todos são iguais, justifica o pastor. Todos são iguais, por que não ficar nu?
1: Meu Deus.
0: Quer dizer que se todo mundo é igual, todo mundo pode ficar nu, então.
1: Tá
0: todo mundo
1: falando nu fisicamente?
0: Fisicamente. De acordo, então, com a informação que chega através do site do G1, a igreja não obriga que os frequentadores fiquem nus. E alguns fiéis optam, então, por não tirar a roupa. Alguns optam por, não, eu não tirei a roupa toda, só a metade, fico só sem camisa e tal, não sei o quê. No entanto, boa parte dos fiéis dessa pequena igreja aproveita a oportunidade de ficar à vontade enquanto ouvem o sermão. Aí eles deixam. Eu vou dizer a vocês, ouvintes, que essas pessoas realmente, sinceramente, perderam a vergonha na cara. O que você acha, Débora?
1: Não. Não, isso aí não. Olha, é uma coisa. Eu tô assustada. Não tô conseguindo nem falar de tão.
0: Para onde
1: indignada.
0: Caminhamos?
1: Meu Deus, que tristeza, né?
0: Quer ficar nu? Sinceramente, vai ficar nu em outro lugar, mas na igreja.
1: Acho que nunca leram que Deus se preocupou com a nudez do homem, que fez para ele roupas, porque Adão havia feito roupa para eles de folhas. E Deus não ficou satisfeito com isso e fez ele mesmo a roupa para Adão e Eva, né?
0: Olha, ouvintes, é estarrecedora a informação. Já tínhamos comentado sobre isso. E a gente deixa para você abrir os olhos aí. Abre os olhos, porque você vê que hoje em dia as pessoas querem justificar o mundo dentro da igreja já de todas as maneiras,
1: é,
0: né?
1: Verdade.
0: Imagine você se não houver compreensão, se não houver o Espírito de Deus nas pessoas, daqui a pouquinho vai ter igreja dos peladões aqui também, né? Na rua já tem muita gente pelada, só faltava essa, vim para a igreja também.
1: Que triste.
0: Abrindo espaço para os nossos prefixos, o MC volta já já.
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4: 13 horas.

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0: dia 25 de julho, das 3 às 5, aqui na nossa sede mundial. Vai ter um espaço totalmente para a criança aprender do Senhor. Cheguem cedo, porque cada momento foi preparado com muita dedicação, com muito carinho. Ninguém vai querer perder nenhuma surpresa. Traga seus filhos, seus netos, seus sobrinhos e as crianças, traga os seus amigos lá da escola. É, porque Deus vai trabalhar no coração das crianças. E o que é mais interessante, tudo baseado na palavra de Deus, nas brincadeiras, nos versículos, nas músicas, na história. A criança vai ter um ambiente super seguro de aprendizado lúdico debaixo da palavra de Deus. É o que é mais importante. Elas vão ter momentos de alegria, elas vão brincar, ouvir histórias. E depois da história, depois de estarmos ali na igreja, nós vamos descer até o estacionamento. Lá nós temos bastante brinquedos, tobogã de ar, teremos pula-pula, teremos lanches, tudo. Nada será cobrado, tudo de graça para a criançada crescer no conhecimento de Deus e sentir o amor de Deus e saber que a igreja é um lugar gostoso. Porque isso é a intenção, trazer a criança para a igreja e ali ela se sentir amada, acolhida, sentir que realmente Deus a ama. Nós queremos que você nos ajude, colabore trazendo o seu filho. Ah, mas hoje eu trabalho, nesse dia eu trabalho, não vai dar. Alguém pode trazê-lo, com certeza. Pense aí, quem que pode trazê-lo? Faz alguma coisa, se esforce pelo seu filho, para alimentar a alma dele, para ele aprender do Senhor. Dia 25 de julho, das 3 às 5 da tarde. Mas é claro que, quando eles descerem para brincar, eles ficam até 10 da noite. Vai ser maravilhoso e eu quero receber todas as crianças e o Senhor Jesus abraçando a cada uma delas. E olha que quando o Galileu chega, aí a festa é completa. Meu Deus, como as crianças gostam do Galileu. Eu nunca vi coisa linda. E vai ser um ambiente muito acolhedor, com muitos abraços, com muitos beijos. E Jesus abraçando todas elas, né? Imagine a alegria de Jesus. Deixai vir a mim os pequeninos, porque das tais é do reino do Senhor. Dia 25 de julho, das 3 às 5, na sede mundial, formem caravanas. Mamãe, papai, formem as caravanas. Pegue o seu carro, enche de crianças aí. E os pais também venham com as crianças. Por que não? Tragam, os pais podem entrar, qualquer igreja, qualquer religião, todos serão muito bem-vindos à nossa escola bíblica de férias com o tema As Pedrinhas do Reino.
1: Crianças, todas vocês agora de pé, para louvarmos juntos ao nosso Deus, pois Ele merece, Ele é muito maravilhoso. Fique de pé. Louve ao Senhor nosso Deus desde agora.
0: E olha que acontece uma festa linda, vem chegando aí. Grupo Inhelete da África. Que maravilha, mais uma vez o Grupo Inhelete no Brasil. E aqui na nossa sede mundial, dia 26 deste mês, último domingo deste mês. Eu quero estar aqui. E você? Vamos lá, louvar ao Senhor. Dia 26, último domingo. Anote aí, na agenda do crente, na agenda do crente. Dia 26, último domingo do mês. Estaremos louvando ao Senhor. Olha que alegria genuína. Louvor genuíno. Dia 26, anote aí, 26. Domingo 26, último domingo de julho, dia 26 a 1 da... Ou seja, às 15 horas, melhor dizendo. 15 horas, aqui na sede mundial. Eu vou vir, e você? Mande aí sua mensagem nos comentários do YouTube, canal YouTube. Eu vou, hashtag, eu vou. Eu quero ver você, traga alguém com você. Não venha sozinho, tá bom? Vamos combinar assim? Você traz alguém com você. Aquela pessoa que sempre está falando, ah, eu vou, mas deixa lá uma oportunidade, ela, essa pessoa que você vai trazer. 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
0: Do CD Oração no Santuário, nós vamos ouvir Davi e Leia com este lindo louvor. Esta página musical que traz uma mensagem genuína da palavra de Deus. Ouçamos. Música.

0: E assim nós vamos seguindo, trazendo o melhor de Deus para você, a melhor música, a melhor mensagem de Deus para o seu coração. Mais leves que um sopro, é o que diz em Salmo 62, versículo 9. Diz assim: os homens de origem humilde não passam de um sopro. Os de origem importante não passam de mentira. Pesados na balança, juntos não chegam ao peso de um sopro. Começamos meditando, e o que pesa menos neste mundo? Neste mundo de Deus, um grão de arroz? Um dedo de algodão doce? Uma folha seca? Um pingo d'água? Uma única partícula de pó da terra? Um sopro, isto é, aquela reduzíssima quantidade de ar que se põe para fora com a boca? É curioso, e para o salmista o que pesa menos neste mundo de Deus é a soma do peso do homem de origem humilde com o peso do homem de origem importante. A Bíblia diz: pesados na balança, juntos não chegam ao peso de um sopro. O pé descalço e o colarinho branco, pesados na balança, juntos não chegam ao peso de um sopro. O rico, por exemplo, que se vestia de púrpura e de linho branco e vivia no luxo todos os dias, e o mendigo, que se vestia de chagas e comia da lata do lixo do rico, pesados na balança, juntos não chegam ao peso de um sopro. Ouvinte, além de surpreendente, essa descoberta do salmista, ela é esmagadora. Não dá nenhum valor nem à elite, nem aos ricos, nem também aos pobres, aos marginalizados, nem à riqueza e nem à miséria. Ora, a sociedade sempre valorizou o acúmulo de bens e a religião costuma valorizar o voto da pobreza. Agora, para entender o não exagero do salmista, é preciso prestar atenção na palavra balança. Pesados na balança, juntos, este e aquele não chegam ao peso de um sopro. Não é a balança dos mercados, é a balança de Deus que o salmista se refere. A mesma na qual o rei Belsazar foi pesado e achado em falta. Para você meditar, mais leves que um sopro.
1: Muito bem, mais leve que um sopro. E agora nós vamos ouvir Cristina Santana, que vai cantar para nós do CD Vaso Restaurado, o hino Deus Te Levanta. Música.

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1: E a gente vai prosseguindo. Nós temos o momento da família, Débora, daqui a pouquinho, né?
2: Sim, daqui a pouquinho a gente vai falar sobre... Não, vamos deixar no momento, né? Vamos falar no momento, assim o ouvinte fica atento, né?
1: É verdade. Você às vezes está, esqueceu do... Não, não esquecemos não. Temos o momento da família. Tremer de frio ajuda a perder peso. E agora?
2: Então todo mundo vai para o Alasca.
1: Eu estou tremendo agora aqui de frio, né? Está gelado aqui dentro, né? Pois é. Acontece o seguinte, pessoas friorentas têm um consolo para enfrentar as baixas temperaturas. Tremer de frio pode queimar tanto gordura quanto fazer exercício moderado, segundo um estudo conduzido por cientistas da Austrália e Estados Unidos. Eu não conheço ninguém assim, friorento,
2: não, não. Né? Lorival é muito friorento. É. Ele está pedindo para eu falar que ele é friorento, né? Mas morre de frio, meu Deus.
1: Às vezes eu recebo convites assim, tipo, em família, né? Vamos para tal lugar, vai nevar não sei aonde. Eu falo, pode ir. Eu vou exatamente para a direção contrária, né? Porque assim, tem ouvinte que acha, Débora, que, por exemplo, nós já tivemos a oportunidade de morar em local onde, de repente, ficava frio mesmo, né? E às vezes tinha que andar na neve, coisa assim. Neve, essas coisas, minha gente, só é bom para ver quando os outros estão lá. Deixa eu dizer para você a verdade.
2: Né? Cartão postal.
1: É, você que fica com essa inveja, olha lá na neve. Olha, eu vou dizer, tem gente que gosta, claro, não vou dizer
2: e
1: que não.
2: Tem uma coisa, né, Lourival? Você ir lá visitar, ficar 2, 3 dias na neve,
1: exato.
2: É uma coisa. E você morar lá é osso duro, né?
1: Pois é, não dá não, viu, gente? Não dá. Mas a gente já vê que tem aqui uma coisa que é boa. Por exemplo, você que é friorento como eu sou, né? Então, esse tremer de frio ajuda a perder peso. Essa atividade converte o tecido adiposo branco, aquela gordura indesejada, amarela, né? Que fica lá armazenada. Então, ela transforma isso aí, ou seja, isso é queimado, não é verdade? Porque você vai ali batendo o queixo, tremendo e tal, então vai gerando calor e isso vai queimando essa gordura aí.
2: Olha,
1: então vai deixando de ser aquela gordura branca e vai transformando aquele tecido adiposo marrom, né? Que ao contrário, queima energia para gerar calor. É um estudo que foi feito.
2: É uma proteção, né, para o corpo.
1: Não é? Então na pesquisa, indivíduos que tremeram de 10 a 15 minutos, só isso, eu tremo muito mais do que isso aqui, numa sala refrigerada e depois fizeram uma hora de bicicleta a um ritmo moderado, produziram a mesma quantidade de hormônio que estimula essa conversão. Pra que correr uma hora? Eu vou entrar na geladeira.
2: Fica dentro de um frigorífico, né?
1: Não é? De qualquer forma, o estudo foi coordenado pelo cientista australiano Paul Lee. Ele é do Instituto de Pesquisas Médicas em Sydney. E ele deixou isso aí pra nós, né? Essa informação. Tremer por 15 minutos é a mesma coisa que andar uma hora de bicicleta.
2: Olha só.
1: Quer mais? Se você tremer meia hora, é a mesma coisa que andar 2 horas de bicicleta.
2: É muito tempo de frio, né?
1: Pois é.
2: Tremer meia hora é muita coisa.
1: De qualquer maneira, eu acredito assim, né? Pelo menos eu acho. Ninguém vai chegar também, olha, eu quero tremer 15 minutos. É claro, se a gente tem a oportunidade de tremer de frio, a gente fica sabendo que isso vai queimar a caloria aí o suficiente, como se nós estivéssemos andando 1 hora de bicicleta. A informação é boa, né, Débora? Pelo menos serve para alguma coisa.
2: É aquele negócio, né? O corpo tem que produzir calor para manter o corpo naquela temperatura que ele tem, né? 36,6. Então, ele começa a produzir calor, né? Queimando.
1: Exatamente.
2: As células, né?
1: Na questão perder peso, né? Perder caloria, eu fico com o andar de bicicleta.
2: É melhor, né?
1: Nós vamos ouvir, ouvintes amados, mais um lançamento da gravadora MC Music. Nós vamos ouvir do CD Mil Motivos com o Grupo Paz. Louvado seja! Vamos ouvir esse bonito hino e a gente já volta com vocês.
3: Louvado

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1: No Momento da Família de hoje, eu queria falar sobre o casamento misto. Ou seja, é aquela união na qual um dos cônjuges ainda não é crente, não serve a Deus. Um é crente e o outro não, né? E pelo fato de muitas mulheres que amam a Deus viverem esta situação, a Bíblia nos dá, ela nos oferece versículos interessantes que realmente trazem uma palavra de ânimo, um direcionamento a esta situação. Em primeiro lugar, nós queremos que vocês meditem, assim que vocês tiverem condições, você que é cônjuge de uma pessoa que não é cristã, que vocês possam ler em 1 Coríntios, capítulo 7. São tantos versículos que eu gostaria que vocês lessem e mais tarde aí nas suas casas, né? Versículo 10 até o 16. A parte disso, eu gostaria de começar aqui a meditar que o primeiro ponto que vocês devem saber é que mesmo que vocês tenham um cônjuge não crente, a Bíblia quer que você não se separe dele, desse cônjuge, né? Deus não quer que você se separe dele porque você é serva de Deus e ele não. A primeira palavra de Deus a uma mulher que se casou ou que está com um homem incrédulo é se empenhar ao máximo para preservar seu casamento. Mas por quê? Porque o marido incrédulo é santificado pela mulher que é serva de Deus. Isso está em 1 Coríntios 7, lê no versículo 14. Em outras palavras, o marido é escolhido para ser abençoado por Deus por causa da sua esposa que serve a Deus. A presença de uma esposa crente no lar, ela põe todas as pessoas desta casa debaixo da graça de Deus. E todas as pessoas passam a fazer parte do povo escolhido de Deus. Então, primeiro ponto, não é pecado você estar juntamente com a pessoa não crente. Você aceitou Jesus? Ele não. Vamos esperar o seu tempo, né? De ele entender a palavra. E você não tem que se separar porque agora ele não é crente e você serve a Deus. Certo? Segundo ponto, confie no Senhor. Deus nos prometeu que estaria presente conosco. E ele nos ajudaria nos momentos de provação. E a promessa do Senhor se estende ao casamento, mesmo que esse casamento seja problemático. O nosso Deus também nos assegurou um meio de não sermos tentados a pecar em meio às dificuldades. É o que está dizendo 1 Coríntios 10, versículo 13, ainda nesse mesmo os versículos que eu estou passando para vocês. Deus nos capacita a permanecer firmes diante de qualquer provação, inclusive aquelas que surgem no decorrer do seu casamento com a pessoa não crente. Terceiro ponto, olha que interessante. Planeje as suas táticas, você que tem um marido incrédulo. Porque a mulher sábia, ela faz planos para viver melhor em momentos de crise conjugal. Ela tem que ser sábia, ela não pode ser tola, senão o casamento vai por água abaixo. O planejamento da mulher sábia deve incluir: primeiro lugar, viver de acordo com a palavra de Deus. Segundo, não ter amargura nem raiva e contar com as orações de outras pessoas para ajudarem a ela para se comportar como uma mulher piedosa, diz a palavra de Deus. Agora, se o seu marido não é crente, é claro que sem dúvida você tem muitas oportunidades

0: E nós não temos, o ser humano não tem essa paciência, não. Chega, acho que não dá mais, eu estou indo embora. Isso acontece. Mas tenha calma. Calma, meu irmão, calma, minha irmã. Deus está falando com vocês, não se separem. Olhe para o Senhor neste momento. E fale, Senhor, eu quero que o Senhor caminhe comigo. Neste momento de escuridão aqui no meu casamento, neste momento de crise aqui no meu casamento, segure a minha mão enquanto eu caminho, meu Deus. E apegue-se à palavra de Deus. Tenha momentos de oração. Como já disse uma certa irmã que estava vivendo uma crise no seu casamento, ela me disse, irmã Débora, eu nem oro, eu só choro. Mas as lágrimas são palavras. São palavras que não podemos ouvir, mas podemos ver que caem juntamente com as lágrimas. Não é verdade? As lágrimas estão contidas nelas, palavras de dor, de tristeza, de desespero, mas Deus enxuga as tuas lágrimas. Tenha um pouquinho de paciência, Deus está polindo a sua fé, lhe dando maturidade. E tenha muita sabedoria para lidar com as situações as mais adversas que possam surgir no seu casamento. E que Deus os abençoe. Busque a Deus, tenha fé, espere nele, confie nele, porque com certeza a seu tempo virá a resposta certa para você.
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0: Mais uma mensagem chega, amiga fiel, cantando Ângela, do CD Holocausto Vivo. Mais uma mensagem. Receba de Deus para você. Música.

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1: E assim aqui estamos, dileto ouvinte, para a leitura de mais uma carta de um ouvinte que conta a sua história, a sua vida no passado. Grande é a minha alegria em participar deste amado programa. Me chamo Ederson Ribeiro Mariano e resido aqui no Jardim Chaparral, na cidade de Mogi Guaçu, São Paulo. E quero contar a minha história ainda criança. Lembro-me muito bem de que minha família seguia um ritmo normal de vida como uma outra qualquer família brasileira. Até que as coisas começaram a tomar outro ritmo. A minha avó, ela começou a frequentar uma igreja cristã. E logo ficamos sabendo que vovó agora era crente. Ah, e como se tornou cristã! Fervorosa! Pregava para a família e para todas as pessoas da sua vizinhança. Ela pregava mesmo, não tinha vergonha. Tempo e em fora de tempo. E diante dessas pregações, o Espírito Santo começou a realizar uma obra de convencimento no coração do meu tio. Ele também começou a frequentar a igreja em que vovó frequentava. E logo em seu interior, o seu coração foi quebrantado e ele recebeu a Jesus Cristo como seu único e suficiente Salvador de sua alma. Parecia que a minha avó resolveu aplicar de forma literal a exortação do apóstolo Paulo quando ele disse a Timóteo: que pregues a palavra, instes a tempo e fora de tempo. Então, a pregação da minha avó era onde ela estava, no mercado, na farmácia, na rua, em casa. Irmã Débora, com o coração quebrantado, minha mãe começou a ir à igreja. De tanto que vovó falava, de tanto que vovó convidava a mamãe. E ela continuou frequentando a igreja. E a obra de Deus, do Espírito Santo, foi grande na vida de mamãe. E ela acabou aceitando Jesus também como seu Salvador em sua vida. Eu era pequeno e eu comecei a presenciar cultos na minha casa, sempre ouvindo falar que Jesus Cristo salva, liberta, cura e batiza com o Espírito Santo. Eu me lembro, eu tinha 8 anos de idade na época, e isso ficou tão fortemente gravado em mim que eu me lembro como se fosse hoje. Chegou em casa uma serva de Deus e ela falou que eu e meus irmãos seríamos obreiros na casa de Deus. Naquela época, mamãe explicou para a gente. E eu me lembro que eu fiquei muito feliz. E a partir daquele dia, minha mãe passou a orar fervorosamente para que Deus salvasse os seus filhos, que Ele revelasse o seu evangelho a nós, para que se cumprissem as bênçãos do Senhor em nossas vidas, ou seja, na minha vida e na vida de meus irmãos. De repente, estávamos adolescentes. E vocês sabem como é. A criança que nasce no Evangelho, não que obrigatoriamente isso vá acontecer, mas genericamente isso acontece. Tem aquela curiosidade de conhecer o mundo. E não foi diferente para mim e para os meus irmãos. Eles eram mais velhos, eles começaram a se aprofundar no mundão. Mas só que, de repente, eles começaram a se aprofundar no vício das drogas. E mamãe ficou muito abatida, sofria, porque parece que aquilo, que tudo que ela tinha ouvido, não iria se cumprir. Mas como verdadeira serva de Deus, ela não vacilava. Perseverava em oração em favor da salvação dos filhos, para que Deus os libertasse do mundo, das drogas, do pecado e da perdição. Nesta época adolescente, eu já estava trabalhando. E de repente, assim do nada, eu me vi desempregado. Mas como pode? Estava tudo bem no nosso emprego. E me mandaram embora sem motivo? Por quê? Ah, irmã Débora, aquilo me abateu demais. Já não era mais uma simples tristeza. Era uma tristeza tão profunda que eu já não queria sair do meu quarto. Já que eu não iria trabalhar mesmo, eu vou ficar aqui trancado no meu quarto, chorando e pensando em morrer. Irmã Débora, a notícia correu na vizinhança e os meus amigos, ao invés de me visitarem, não, se afastaram de mim. E aqueles que eu encontrava algumas vezes usavam aquelas palavras de desânimo, de fracasso. E muitos diziam, acho que não tem mais solução para o seu caso porque você está depressivo. Ao contrário deles, a minha mãe sempre tinha uma palavra de fé, uma palavra de esperança da parte de Deus. E ela dizia, meu filho, não desista. Volte-se para Deus. Deus é o caminho. Deus é o que vai realmente abrir as portas para você. Deus é a solução para a sua vida. E considerando que o verdadeiro servo de Deus pode até se entristecer, mas não desistir, consegue extrair forças até de onde não existe. A minha mãe iniciou uma campanha de 7 terças-feiras na Igreja Deus de Amor do Jardim Fantinato, em Mogi Guaçu, em meu favor. E ela tinha certeza que Deus iria me tirar daquela situação. Ela não sabia como Deus iria agir, mas que Deus iria agir, Ele iria agir em meu favor. E no último dia daquela campanha de oração, o pastor da igreja, usado pelos dons do Espírito Santo, olhou para minha mãe e disse, Deus está abrindo uma grande porta em favor de alguém da sua família. Naquele momento, mamãe levantou a sua voz, a sua mão e glorificou a Deus, confiante que Deus estava entrando com a providência na nossa casa. E ela chegou em casa, já abriu a porta do meu quarto e disse, querido, Deus estará agindo em seu favor. Se levante agora. Você que está aí, meu filho, prostrado nesta cama, levanta-te e glorifica o teu Deus. Volte-te para Deus agora, porque Deus está agindo em seu favor pela fé que eu depositei nele. Meu filho, levanta-te agora. Venha para Deus. Realmente, irmã Débora, Deus atendeu e ouviu o clamor de minha mãe. Deus viu a fé que ela tinha e moveu a mão de Deus. Naquele instante, eu mesmo sem entender muito o que estava acontecendo, arrumei minha cama, arrumei o meu quarto, abri as janelas e comecei a ter uma vida normal. Mamãe continuou com a sua fé firme no Senhor. Naquele momento que eu tomei o meu banho, ela disse, meu filho, volte-se para Deus. Vá hoje à igreja, meu filho, para agradecer a bênção recebida. Ah, ouvinte, naquele momento eu fiquei entusiasmado de ver a fé de minha mãe. Sabe, eu estava com vontade de ir à igreja agradecer, sim, mas eu não queria ser crente. Sim, mãe, eu vou na igreja, sim, mas dentro do meu coração, Só eu podia saber o que eu estava sentindo. Somente eu poderia saber o que eu estava sentindo. Meu coração estava fechado para servir a Deus. Eu queria somente as bênçãos, somente as promessas para a minha vida, mas não estava interessado em Jesus, no doador da vida e de todas as bênçãos que eu poderia receber no meu futuro. Que coisa interessante. A Bíblia diz no livro de Lamentações, capítulo 3, versículo 22, que a misericórdia do Senhor é a razão, é a causa de nós não sermos consumidos. E aí está uma grande verdade, ouvintes. Eu confesso que eu procurei resistir à minha mãe, mas eu tinha de agradecer a Deus que a bênção estava chegando para mim. Mas a minha mãe era daquelas que não desistem. E de tanto ela insistir comigo durante todo aquele dia, à noite, então, eu fui à Igreja Deus é Amor. Para minha surpresa, ao chegar na igreja, eu senti algo diferente. Ah, que coisa gloriosa! Louvado seja o nome do Senhor! Ali estava um pedacinho do céu. A paz inundou o meu coração. A pregação da palavra de Deus falou comigo. Tudo parecia direcionar-se a mim. Naquele momento, eu perdi a minha vergonha e comecei a chorar, pois tudo naquele lugar, naquele salãozinho, era diferente da minha concepção do que eu pensava de uma igreja. E isso me fez mudar o conceito pré-concebido e resultou em um quebrantamento interior. Aquele foi um dia glorioso, aleluias! A palavra de Deus falou ao meu coração e eu não resisti à voz forte, à voz que inundou a minha alma, a voz do Espírito Santo de Deus.

E assim que o pregador fez o convite para as pessoas que desejavam ter um real, um verdadeiro encontro com Deus, a fim de andarem com o Senhor em novidade de vida, eu prontamente estava ali de joelhos, aceitando a Jesus como meu Salvador e o meu Senhor para toda a minha vida.

partir daquele dia, a minha vida mudou. Comecei a pensar diferente, a agir diferente, a falar diferente. Continuei firme na presença do Senhor. Agora me preparando para o batismo. Comecei a frequentar as aulas de preparação para conhecimento da palavra de Deus. E logo desci as águas batismais. E eu comecei a bendizer o Senhor. Ter uma vida diferente na presença dos homens e na presença de Deus. E as bênçãos de Deus são para os seus filhos. Irmã Débora, tudo começou a correr bem na minha vida financeira. Pois naquele dia em que fui à igreja agradecer a Deus pela bênção, naquela mesma semana, as portas do emprego se abriram para mim. Não somente isso, mas naquela mesma semana, eu conheci uma jovem que veio a ser a minha esposa. Hoje eu sou obreiro da casa de Deus. Atuo na obra do Senhor com ela, levando a preciosa semente e ganhando almas para o reino de Deus. Ah, que coisa linda! Eu queria compartilhar isso aos ouvintes. Eu quero dizer que a obra do Espírito de Deus é contagiante. E assim como aquele dia minha mãe recebeu a mensagem de Deus, que eu e meus irmãos serviriam como obreiros na casa de Deus, isso aconteceu. Porque a palavra de Deus, ela é fiel e verdadeira. A obra do Espírito Santo contagiou os meus irmãos. Eles que estavam nas drogas se renderam ao poder de Deus, aceitaram a Jesus e hoje também estão como obreiros na casa de Deus. Aleluias, eu glorifico ao Senhor pela fé que minha mãe teve. Ela foi honrada por Deus, pois ela nunca considerou que os seus filhos estariam perdidos para sempre. Não, ela sempre diz, os que confiam no Senhor serão como o monte de Sião que não se abala, mas permanece para sempre.

ouvintes na época, parecia difícil. Mas a minha mãe continuou com a sua fé viva de que Jesus iria salvar os seus filhos e que todos iriam trabalhar na obra de Deus. Irmã Débora e ouvintes, realmente, aquela palavra se cumpriu na vida de minha mãe. E ela pôde glorificar a Deus ao contemplar todos os seus filhos, do caçula ao primogênito, trabalhando na seara do Senhor. Hoje, congrego na Igreja Deus e Amor, Jardim Fantinato, em Mogi Guaçu. E eu posso afirmar que eu e a minha casa servimos ao Senhor. E como Deus é galardeador dos que o buscam, Ele me presenteou com um casamento maravilhoso e uma linda filha. O Senhor é bom e Ele serve de fortaleza no dia da angústia e conhece os que confiam nele. Sou grato a Deus que não desistiu de mim, apesar da minha resistência ao Evangelho de Cristo. Em receber as boas novas, o Senhor teve pena de mim, me resgatou das trevas, sendo alcançado pela bendita graça de Jesus. E eu quero aqui no final da minha carta aconselhar aos jovens que, a exemplo de mim, são conhecedores da Bíblia Sagrada, conhecedores da verdade e que preferem usufruir dos prazeres do mundo. Eu quero dizer que tudo isso vai passar. Tudo isso é vaidade. Tudo isso é fútil. Os prazeres do mundo, tudo são coisas efêmeras e fugazes. Mas que vocês corram para os caminhos do Senhor enquanto vocês têm vida. Porque eu poderia ter partido para a eternidade sem salvação e consumido pela opressão diabólica e pela depressão. E também que vocês meditem em Romanos capítulo 8, no versículo 6, que diz:

Porque a inclinação da carne é morte, mas a inclinação do Espírito é vida e paz. Isso quer dizer que a nossa vontade é fazer coisas que desagradam a Deus. E isso traz a morte. Mas quando nós nos inclinamos para a vontade da nossa alma, do nosso espírito, ela traz vida e ela traz paz. Quero agradecer a Débora e também ao pastor Lorival por lerem a minha carta e também pelos ouvintes sentarem-se diante do rádio e ouvirem a minha história. Me despeço desejando a todos a paz gloriosa de Jesus Cristo, que nos amou, e que ela esteja com todos, e em graça o Senhor nos deu uma eterna consolação e boa esperança. Quem escreve é seu ouvinte, Ederson Ribeiro Mariano, de Mogi Guaçu, São Paulo. Esta foi a minha história, a minha vida no passado.

0: Senhor meu Deus, ao final deste programa, eu quero te louvar e eu quero dizer que o Senhor é bom. Que a sua misericórdia permaneça para sempre, Senhor. E eu sei que ela permanecerá, pois assim diz a sua palavra. Meu Deus, eu quero interceder agora pelos ouvintes que estão neste momento ouvindo o nosso programa. Aqueles talvez impossibilitados, talvez num hospital. Meu Deus, que o Senhor possa agora completar a sua obra. Que a sua vontade seja realizada na vida desses ouvintes, ó Deus. Senhor, meu Pai, eu também estendo a minha oração aos presidiários, aqueles que estão viajando, aqueles que estão trabalhando. Senhor, que o seu nome seja louvado nesta situação. Meu Deus, glorifica-te agora na solução deste problema, talvez impossível, insolúvel. Glorifique-te, Senhor, na salvação destas vidas, desta família. Senhor, esta pessoa que está agora no momento de angústia e aflição, venha ao socorro dela agora, meu Pai, para que também o seu nome seja honrado mais uma vez. Senhor, obrigado por este programa, pelos quadros que aqui são feitos, pelas cartas que são lidas, pois são testemunhos que são tocantes nos corações e nas vidas. Senhor, eu te peço, fica conosco, nos guardando, nos livrando de todo mal. Esta é a nossa oração, feita em teu nome, e já te agradecemos em nome de Jesus. Muito obrigado a Deus. Amém, Senhor Jesus. E já vamos agradecendo a sua sintonia. Você que nos ouviu pela primeira vez hoje, pode nos ouvir amanhã, às 12h30, nesta mesma emissora. Você pode nos ouvir também baixando o seu aplicativo Rádio Deus é Amor, ou então pelo site ipda.com.br, ou então pela emissora que você nos sintoniza agora. Amanhã estaremos com todos vocês com mais um programa Mensagens Cantadas. Se despede Débora Miranda e também pastor Lourival de Almeida, na paz do Senhor Jesus. Até amanhã, se Deus quiser.
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2: 14 horas e 2 minutos.
3: Pai do Senhor Jesus, eu me chamo Adriana Erickson, venho aqui testemunhar duas curas que o Senhor Jesus fez na minha vida através da voz da libertação. Estava com muita dor de cabeça, nem podia dormir, nem botar a cabeça para um lado, nem para o outro, de tanta dor de cabeça que eu estava, 4 dias com dor de cabeça, mas através das campanhas e das orações da voz da libertação, o Senhor ali me curou, me libertou, para a honra e glória do Senhor Jesus. Outro dia também, eu estava com uma infecção alimentar e eu sentia muito tonta, vomitando direto. E para honra e glória do Senhor, através também das orações da voz da libertação, com os cultos da Igreja Pentecostal Deus é Amor, eu assistindo aqui pelas lives, e programa Voz da Libertação, para honra e glória do Senhor, orando com os irmãos, o Senhor me curou, me libertou, e para honra e glória do Senhor, eu estou aqui cheia de saúde, porque Jesus me deu saúde, para honra e glória do Senhor. 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
5: Está no ar mais um Espaço Eu e Mais Um. Vos saúda na paz o Senhor Débora Miranda. Mais um dia o Senhor nos dá e nós estamos alegres por isso. Nós vamos começar nesta semana uma nova série de estudos. Nós vamos falar sobre a doutrina do Espírito Santo. Porque a gente tem ouvido muito falar sobre o Espírito Santo, não é? O que é o Espírito Santo? Quem é ele, na verdade? O que ele faz, né? E eu creio que você, novo convertido, já tem ouvido falar sobre Pai, Filho e Espírito Santo, não é? Então, nestas lições que vamos estudar nos próximos dias, começando hoje, você vai conhecer mais a respeito do Espírito Santo, a personalidade dele, a sua operação, as suas manifestações. E quanto mais conhecermos o Espírito Santo, com temor de Deus e santidade, mais íntimos nos tornaremos dele e melhor compreenderemos a obra realizada pelo próprio Espírito Santo. Existem teólogos frios na fé, modernistas, irreverentes, que menosprezam o Espírito Santo. Eles afirmam que o Espírito Santo é tão somente uma força, uma energia ou poder que vem de Deus. Mas o Consolador é a terceira pessoa da Trindade, pois a primeira é Pai, a segunda pessoa Filho, e o Espírito Santo é a terceira pessoa desta Trindade. Sim, ele é uma pessoa em toda a sua plenitude. Por quê? Porque a Bíblia diz que o Espírito Santo ensina, o Espírito Santo guia, consola, ele fala. É algo maravilhoso a gente saber disso, né? E o Espírito Santo tem personalidade. Você sabe o que é personalidade? Vamos dizer que são várias qualidades, é um conjunto de atributos de várias categorias que caracterizam uma pessoa. Então, o Espírito Santo, ele tem personalidade por quê? Porque o Espírito Santo, ele tem emoções. O Espírito Santo é uma pessoa porque fala. O Espírito Santo, ele ensina, ele testifica, ele guia, ele intercede por nós junto a Deus. E ele possui qualidades intelectivas. Eu vou ler aqui em 1 Coríntios 2, versículos 10 e 11, que diz: Mas Deus não as revelou pelo seu Espírito, porque o Espírito penetra todas as coisas, ainda as profundezas de Deus. Então, nós vemos que o Espírito Santo é realmente uma pessoa, porque ele revela, ele é também, vamos dizer assim, onipresente, ele está em todos os lugares, penetra todas as coisas. Então, isso nos mostra que o Espírito Santo sabe os pensamentos de Deus, ele é onisciente também. E ele tem emoções. Olha que versículo tão lindo e tão explícito sobre isso. Está em Efésios 4, 30, que eu leio para vocês. E não entristeçais o Espírito Santo de Deus, no qual estáis selados para o dia da redenção. Vocês estão vendo? O Espírito Santo se entristece ante a desobediência consciente, crescente e contínua do homem para com Deus. Quer ler isso em Isaías 63, 10. E a tristeza, ouvinte, é algo que somente uma pessoa pode sentir. Uma pessoa pode experimentar. Quando nós pecamos, nós entristecemos o Espírito Santo, que habita em nós. E isso nos mostra neste versículo que lemos para vocês. O Espírito Santo é uma pessoa porque ele também tem vontade. 1 Coríntios 12, versículo 11 diz: Mas um só, e o mesmo Espírito opera todas estas coisas, repartindo particularmente a cada um como quer. Vocês podem ver que nesse versículo mostra a vontade e a soberania do Espírito Santo. Então, isso é algo que denota que o Espírito Santo não é uma energia. Não é um poder, mas sim uma pessoa. É claro que essa pessoa do Espírito Santo tem poder, mas o Espírito Santo é uma pessoa. Nós vamos prosseguir falando sobre a doutrina do Espírito Santo nas próximas programações. Fiquem ligados, não percam. E você que tiver dúvidas sobre este tema que começamos hoje, mande-nos a sua dúvida para este WhatsApp 119-8292-3392. Fiquem na paz do Senhor e até a próxima edição.
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0: 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Hora certa.
1: 14 horas e 10 minutos.
2: E vamos ao momento de informação aqui na Rádio Deus é Amor. Acessibilidade legal. Rampas e piso tátil são direitos de ir e vir, não favores. A acessibilidade nas cidades é lei e deve ser respeitada por todos. Calçadas devem ter rampas para cadeirantes e piso tátil para cegos. Prédios públicos e comércios precisam garantir o acesso universal. Isso permite que pessoas com deficiência ou mobilidade reduzida circulem livremente. Estacionar na frente de rampas é uma infração grave e falta de cidadania. As vagas reservadas em estacionamentos devem ser usadas apenas com credencial. Não é só um minutinho, é o direito de alguém que está sendo violado. 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Denuncie calçadas quebradas ou obstruídas à prefeitura da sua cidade. Obras particulares não podem fechar a passagem de pedestres sem alternativa. Um ambiente acessível é bom para idosos, gestantes e carrinhos de bebê também. Uma cidade inclusiva é uma cidade melhor para todos os moradores. Apoie iniciativas que tornem o seu bairro mais acessível. A barreira física não pode ser maior que a vontade de viver. Acessibilidade é um direito humano básico de locomoção. Respeito e inclusão constroem uma sociedade justa. RG do PET. Registro de animais ajuda na identificação e posse responsável. Muitas cidades já oferecem um registro geral de animais para pets. É uma placa com um número único que o animal usa na coleira permanentemente. Então, se ele se perder, quem encontrar pode consultar o sistema e achar o dono. O registro também ajuda no controle de vacinação e políticas públicas. Fazer esse registro costuma ser gratuito ou ter taxa simbólica no centro de zoonoses. É preciso levar documentos do tutor e comprovante de vacina da raiva. Alguns locais já implantam microchips sob a pele para identificação eletrônica. Isso prova a propriedade do animal em casos de roubo ou disputa. Manter o cadastro atualizado com telefone e endereço é fundamental. O registro é um ato de amor e cuidado com o seu animal de estimação. Além de placa, mantenha sempre uma identificação com seu telefone na coleira. Animais perdidos sem identificação dificilmente voltam para casa. A posse responsável inclui identificar, vacinar e cuidar bem. Proteja seu amigo de quatro patas com a documentação em dia. Quem ama, identifica e registra. Seu pet é parte da família e cidadão da sua casa.
3: Horas e 13 minutos aqui em São Paulo, horário oficial de Brasília. Deus abençoe a todos. Estamos aqui direto e ao vivo do Templo da Glória de Deus, nessa tarde abençoada. Receba a paz do Senhor Jesus Cristo, do seu mãe Cristo, presbítero Alan Feitosa. Hoje é quinta-feira da multiplicação, quinta-feira de portas abertas, culto especial das instituições Reviver. Traga o seu donativo, a sua contribuição, traga a sua oferta de gratidão para ajudar o pobre e o necessitado. E o povo está chegando aqui na sede mundial. Meu irmão, seu nome?
4: Valdeci.
3: Valdeci, está vindo de onde?
4: Eu venho aqui pertinho do Anhangabaú.
3: Anhangabaú. Eu recebi a bênção, Valdeci?
4: Vim receber a bênção e contar 10.
3: Ô, Glória, conte para nós, para aumentar a fé dos ouvintes.
4: Frequentava um terreiro de Umbanda, quebrei tudo que tinha e vim para a igreja, que lá eu só ganhei 4 cânceres.
3: 4 cânceres, o irmão foi acometido, mas o Senhor deu saúde para o seu irmão descer.
4: Fui desenganado, câncer de coluna, câncer de mama, estômago e garganta. Eu olhava na minha garganta e eu vi os bichos comendo a minha garganta pelo espelho. Quebrei aquela miséria lá todinha, vim para a igreja, Deus é amor, estou curado e liberto.
3: Teve um encontro com Jesus, abandonou a religião vã e agora está servindo o Deus vivo, o Deus verdadeiro.
4: É, e o Senhor está voltando, quem tiver desviado, corra, senão não dá tempo.
3: O senhor foi curado dos 4 cânceres.
4: Câncer de mama, coluna, garganta e estômago.
3: Foi muito sofrimento.
4: Fui desenganado. Eu era motorista das lojas Marisa, trabalhava na casa do dono e dirigia com a mão só, que a outra não podia encostar no peito esquerdo aqui. E um dia o médico tirou uma chapa e eu vi na chapa um olho de um cavalo e um ovo de uma galinha. Eu disse: doutor, essa doença aí não é pro senhor não, essa é pro seu professor. Ela disse: você conhece meu professor? Eu disse: um deles eu conheço. Ele falou: qual? Eu falei: o doutor Jesus. Ele disse: se ele não lhe curar, você vai morrer, que você está desenganado do câncer de mama. A minha mulher tinha um câncer benigno e já morreu. E eu estou com câncer maligno e Jesus já curou e eu não sinto mais nada.
3: Meu irmão, foi um grande milagre que Deus te deu. O Senhor compareceu na igreja Deus de Amor e Deus restaurou a sua saúde. E hoje estou aqui contando essas maravilhas. Só Deus que pode fazer isso.
4: Só no Evangelho. Macumbaria e religião é tudo do inferno. São tudo irmão e tudo igual. Padre, Papa, Catolicismo, Macumbaria, Espiritismo, Xanxanuê, são tudo maligno.
3: Hoje o Senhor está feliz, curado, restaurado. Agora faça um convite para aquelas pessoas que estão nos ouvindo agora, que está sofrendo com câncer, está desenganado. Faça um convite para essas pessoas, assim como o Senhor compareceu aqui na igreja, faça também um convite para eles.
4: Eu faço o convite a todos os religiosos que estão enganados pelo diabo, como eu estava, que venha para a Igreja Deus é Amor, Avenida do Estado, 1558, aqui na Baixada do Glicério, na Estação Pedro II. Não demore antes que Jesus volte.
3: Deus abençoe. Seja muito bem-vindo ao culto dessa tarde. Está aí, querida audiência. Foi acometido com 4 cânceres, mas curado por Jesus Cristo na Igreja Pentecostal. Deus é amor. Daqui a pouco a nossa irmã Antônia vai estar ministrando a palavra de Deus e orando por todos. Você é o nosso convidado especial. Atenção, São Paulo, Zona Norte, Zona Sul, Zona Leste, Oeste, o grande ABCDMR. Dá tempo ainda nesta tarde de você buscar o seu milagre, buscar a sua bênção. Traga também 1 quilo de alimento não perecível, traga também uma roupa em boas condições para ajudar o pobre e o necessitado, porque todas as arrecadações do culto de hoje é destinado para a área social da Igreja Deus Amor, tanto a Help Deus Amor e a Fundação Reviver. Vê estar conosco nesta tarde. Tenho certeza que hoje Deus vai operar maravilhas, milagres, sinais e prodígios. Diácono Lindenberg, passe o endereço da bênção, o endereço do socorro de Deus. Hoje é quinta-feira da multiplicação e das portas abertas. O endereço da bênção:
5: Avenida do Estado, 4568, aqui na Liberdade, no coração do centro da capital paulista. Entrada principal, ouvintes, para vocês que vêm de automóvel, de carro, moto. Entrada principal, Avenida Prefeito Passos, número 10. Esta é a tarde da tua bênção, é a tarde do teu milagre. E nós já estamos aqui nesta concentração de fé, esta concentração de milagre. Nós já estamos vendo, o povo já está chegando, a serva de Deus já está orando em oração, clamando a Deus. E nós estamos nesta grande expectativa, nesta grande fé, neste propósito de que Deus continuará manifestando o seu poder e a sua glória e usará grandemente a serva de Deus, Patrícia Januário, pregando a mensagem de salvação para a vida daqueles que necessitam do Evangelho genuíno. Vem para cá, São Paulo, vem para cá, Brasil, aproveitam esta oportunidade, porque aqui na sede mundial é o pronto socorro de Jesus. Muitas pessoas fazem votos, campanhas, propósitos e recebem um milagre. Muitas pessoas que chegam aqui desacreditadas, sem forças, desenganadas pela medicina, mas recebem um milagre para a glória de Deus. Não pensem que Deus te esqueceu. Deus não perdeu o controle da tua história. Deus fará e manifestará o seu poder e honrará a sua fé aqui na sede mundial, no templo da glória de Deus. Nós estamos aqui no lugar dos acontecimentos, na sede mundial, na Avenida do Estado, 4568. Venho com muita fé, meu irmão.
6: Vim, graças a Deus.
5: Receber milagre de Deus.
6: Receber o milagre de Deus aqui no Salão 2 da sede mundial. Já estava com saudade, que desde segunda-feira não vinha.
5: Meu Deus, todas as vezes que o senhor vem aqui, se sente bem?
6: Sempre me sinto bem.
5: Recebem a vitória e leva para casa a bênção.
6: Recebo a vitória, levo para casa, oro pela família, meus vizinhos, o pessoal lá do prédio onde eu moro, né? Eu sempre trago o nome do pessoal para orar. E graças a Deus, Deus tem abençoado muito.
5: Glória a Deus. Já fez votos nas campanhas, nas concentrações e já recebeu vitória?
6: Já fiz voto, já recebi vitória. Eu estava com um problema de bronquite asmático e eu pedi para o irmão lá Daiane orar. Ele orou duas sextas-feiras seguidas e quando o irmão Revaí voltou do Rio de Janeiro, eu continuei pedindo oração os presbíteros e graças a Deus fiquei legal.
5: Foi curado?
6: Eu fui curado.
5: Vale a pena fazer campanhas na sede mundial, fazer voto com Deus, vale a pena?
6: Ah, vale a pena, né? Vale a pena e Deus levantou a Igreja Deus Amor com esse objetivo. A Igreja de Oração, jejum, vigília, busca da cura divina, busca das bênçãos em todos os sentidos. Não tem igreja em São Paulo aqui como a Deus é Amor, para a gente buscar todas essas vantagens, eu chamo até de vantagem, a gente buscar essas bênçãos aí, só na Deus é Amor mesmo.
5: Amém, glória a Deus, que bênção. Ficamos felizes, irmão, com estas palavras, né, do Senhor, sentindo bem, estando na casa de Deus, na Igreja Pentecostal Deus é Amor, aproveitando a oportunidade, faço convite especial para os nossos irmãos que estão em casa, talvez estão pensando, estão duvidosos se vêm ou não nessa tarde. Faço convite especial para os nossos irmãos que estão nos ouvindo.
6: Então, eu queria aproveitar essa oportunidade da quinta-feira à tarde para estar convidando todos nossos irmãos da Deus Amor e pessoas que, mesmo que não sejam Deus Amor, mas que estejam ligados na programação, que venham à igreja. Venham à igreja de manhã, venha à igreja de tarde, venha de noite, mas venha à igreja, faça as suas campanhas, que Deus vai dar vitória aqui dentro, se Deus quiser.
5: Que Deus te abençoe, muito obrigado, meu irmão. Graças a Deus. É isso, ouvintes. São exatamente 14 horas e 22 minutos. Nós já estamos aqui nesta concentração de fé. É milagre, o povo já está chegando para testemunhar daquilo que Deus está fazendo e fará na Igreja Pentecostal Deus e Amor, aqui na Avenida Prefeito Passos, número 10. Venham, não venham de mãos vazias, venham com fé, venham com esperança, porque Deus certamente honrará a fé e manifestará o seu poder e a sua glória aqui no Templo da Glória de Deus. Vamos agora retornar aos estúdios para um testemunho que irá impactar os nossos corações e já voltamos aqui do lugar dos acontecimentos para acolher mais testemunhos e desfrutarmos daquilo que Deus está fazendo aqui na sede mundial, no Templo da Glória de Deus.
7: Seu nome, minha irmã?
8: Elza.
7: Oi, irmã Elza, o que a senhora recebeu de Jesus na Igreja Deus e Amor?
8: Olha, irmão, eu estava ali meditando o que, eu vou contar de tantas bênçãos, irmão, mas são muitas, muitas mesmo. E o Senhor me tocou para eu contar, assim, de algo muito lindo que o Senhor fez na vida do meu filho.
7: Como ele se chama?
8: Adriano.
7: Adriano.
8: Hoje, nos dias que nós estamos vivendo, são poucos que não se envolve, né, irmãos, com droga, sim, em vender também, né? O meu filho se envolveu e, né, ele no começo ele começou a negar, mas, né, Deus, ele não deixa nada escondido, irmãos. Irmãos que nos ouvem, as mães, os pais, Deus, ele é fiel, ele não deixa a gente enganado. E aí, um dia eu encontrei, né? Mas, né, não é isso o importante, não, né, irmãos? O importante é o que o Senhor fez através de votos de ajudar a Fundação Reviver, do cofrinho, irmão, fiz um voto, eu encho um cofrinho, entrego aquele, pego outro, e foi através desse voto de ajudar a Fundação Reviver que o Senhor libertou meu filho de algo muito terrível, que era um trenzinho lá, uma pedra, sabe, irmão? Veio também a notícia que ele usava uma droga horrível, irmão, que era uma pedra misturada com outra coisa, porque era terrível, irmão.
7: Com que idade a senhora descobriu que ele estava nas drogas?
8: Acho que tinha uns 20 por aí.
7: 20 e poucos anos, né? E através da senhora fazer votos com o Senhor em ajudar a Fundação Reviver, o Senhor Jesus libertou o seu filho.
8: Isso mesmo, irmão. Fazer voto com a Fundação Reviver. E tantas bênçãos, irmão, que eu tenho recebido através de fazer voto com a Fundação Reviver.
7: Seu filho hoje está liberto.
8: Meu filho hoje, irmão, ele está uma bênção. Ele não parava no emprego, irmão. Eu creio que já era proveniente do vício, né, irmão?
7: Sim.
8: Não parava emprego. Não... Irmão, ele não pegava férias e 13º.
7: Não conseguia.
8: A porta abria, mas logo, rápido, ele perdia o emprego. Ele era mandado embora, ele pedia conta.
7: Agora ele para do emprego, está lá na mesma empresa.
8: Glória e honra do Senhor Jesus, através de um voto também de ajudar a Fundação Reviver. Né, ele se estabilizou, irmão, na empresa grande... Sabe, mais uma empresa multinacional muito grande. Então, irmão, até nessa área, né, de trabalho, uhum, né, de emprego profissional, o Senhor agiu na vida do meu filho.
7: Depois, já está trabalhando.
8: Já está trabalhando e para no emprego, irmão.
7: Está feliz.
8: Amém.
7: Seu nome?
8: Elza.
7: Você mora onde lá em Curitiba?
8: Eu moro no Sítio Cercado, rua Professora Luísa Borges Fanini, número 82.
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7: Seu nome, minha irmã?
13: Geni.
7: Ô, irmã Geni, o que que Jesus fez na sua vida?
13: Uns 5 meses atrás eu vim aqui porque tinha um inventário na família para ser feito e tinha discordância entre os familiares. E estava muito difícil. Então eu, ouvindo rádio, no programa Fundação Reviver, ali eu vi alguns testemunhos, pessoas que tinham conquistado coisas impossíveis. E muitos testemunhos contavam, inclusive um caso semelhante a esse. Então eu voltei ali com o Senhor, e após esse voto, passaram 2 meses, foi feito o inventário, por regulação do Senhor, dentro do que deveria ser a justiça, né, da terra, dos céus e da terra, porque realmente eu tinha uma grande parte nesse imóvel.
7: Deus te deu vitória.
13: Me concedeu vitória, então assim que eu recebi, assinei o inventário no cartório, eu vim até aqui, contei o testemunho e abençoei a obra. Aí fomos para a segunda etapa, que era vender o imóvel. Então alguns diziam, bem, assinei o inventário, mas não vou assinar a venda, exceto que seja partilhado igual. O inventário já estava feito, me concedendo os devidos poderes, mas ele falou que nós deveríamos concordar entre nós. Enfim, teve 2 discordâncias entre a família, que não assinava de jeito nenhum, e eu novamente voltei ao Senhor. Sim. Falei, Senhor, se realmente essa venda for feita, meus irmãos assinarem, o Senhor preparar um comprador numa época dessa difícil, nós sabemos, aos olhos naturais, porque o céu não tem dificuldade. Enfim, eu vou abençoar a obra, a Fundação Reviver. E aí... Sim. Passaram 5 meses, Deus preparou o comprador numa crise dessa, vendemos um imóvel e eu recebi o que me cabia.
7: Glória a Deus.
13: Pela bondade e graça do Senhor.
7: Glória
13: então
7: a Deus.
13: Eu vim aqui há 2 meses atrás, levei 2 cofrinhos, né, para a Fundação Reviver, da outra vez também eu trouxe os cofrinhos. E já está aqui os cofrinhos que eu vou entregar hoje.
7: Hoje Deus preparou a oportunidade, né, irmã?
13: Deus preparou, eu vou abençoar em gratidão a Deus, sabendo que esse ministério é um ministério santo. Eu me sinto feliz em poder compartilhar a bênção nesta obra, né? Dos velhinhos, das crianças, dos necessitados, podendo repartir daquilo que Deus tem me concedido. E é com muita satisfação que hoje vou entregar esses cofrinhos. Não limitou a isso. Vou levar a conta do banco, da Fundação Reviver. E no momento oportuno, Eu estarei aí fazendo também alguns depósitos para abençoar, porque a bênção de Deus é todo dia em nossas vidas, né?
7: A irmã congrega num outro ministério.
13: Eu sou de outro ministério. Amém. E frequento, mas eu fui tocada naquele dia para fazer esse, sim, voto. Acredito que Deus queria que eu abençoasse esse ministério, sim, também, porque a obra é uma só, irmã, é obra do Senhor. Eu sei que muitas vitórias terei que contar, haverá muitas batalhas, muita dificuldade, mas já me sinto vencedora em, amém, Cristo Jesus.
7: Glória a Deus. O seu nome completo?
13: Geni Maria.
7: Você mora onde, Geni?
13: Tá bom, dá certo.
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17: E não nos cansemos de fazer o bem, pois no tempo próprio colheremos, se não desanimarmos. Gálatas capítulo 6, versículo 9.

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0: Muito bem, muito bem. São 14 horas e 35 minutos. Obrigado, Armando Medina. Uma ótima tarde a todos os nossos ouvintes que já acompanham a programação A Voz da Libertação. Tarde de comunhão, tarde de fé, tarde de bênção e de vitória. Eu sou o seu irmão em Cristo e amigo, Erwin Delalande. Você já esteve na companhia aqui do nosso querido irmão Alan Feitosa, também querido irmão Lindenberg. Então estamos cá para trazer o amor de Cristo, a graça e o favor do nosso Deus e do nosso Pai também. Nesta quinta-feira, 16 de julho, sim, do ano de 2026, e cá estamos nós para falar das bênçãos do Senhor, do milagre do Senhor e da resposta do nosso Deus e do nosso Pai. Lembrar que é quinta-feira da multiplicação. Quinta-feira da multiplicação e das portas abertas. Aquelas portas que nós queremos que Deus abra. E quando falamos em portas abertas, nós não estamos a falar só de porta aberta de emprego. Nós não estamos a falar de porta aberta só de empresa, não. Estamos a falar de portas abertas de milagres, de oportunidades, de famílias que abandonam o mundo e a vida e elas vêm buscar a face do nosso Deus e do nosso Pai. É verdade. Portas abertas, caminhos que estão obstruídos e vidas que vêm para a presença do nosso Deus e Pai. Então, aproveite esta tarde, estamos em comunhão. Estamos em fé, estamos em adoração. Eu vou falar aqui com uma irmã que anota o seu pedido de oração. Minha irmã, seu nome?
1: Heloísa.
0: Irmã Heloísa, estamos...

0: Numa tarde de portas abertas, irmã Heloísa, a senhora crê que Deus abre porta e qualquer tipo de porta para abençoar o seu povo?
1: Sempre. Só confiar.
0: Só confiar, acreditar e esperar, irmã Heloísa?
1: E buscar, né? E vem buscar, né? Nós não podemos ficar em casa de braços cruzados. Tem que deixar tudo e vir com confiança, com alegria, com disposição e saber que Ele pode nos socorrer em todas as áreas da nossa vida.
0: Que maravilha, mãe Luísa. A senhora falou uma palavra muito importante, porque nós buscamos multiplicação. Mas se eu não confio que de 5 pães e 2 peixinhos Deus pode multiplicar, como é que eu vou viver milagre, não é, mãe Luísa?
1: É, eu tô no milagre, porque estava muito doente, estava afastada 6 meses da igreja, e o Senhor me deu força para voltar para Ele, e o meu filho está sendo curado pelas mãos de Jesus, eu creio. E eu também estou muito feliz de voltar para Jesus. Sem o nosso Pai Jesus, nós não somos nada, nem para respirar, nem para olhar nada no céu e na terra. Nós precisamos estar na presença de Deus, na casa de Deus. Se pudermos fazer a vigília, não é para dizer que estamos fazendo a vigília, é para nós buscar a presença do Senhor, em nome de Jesus. Eu agradeço de estar nesse ministério.
0: Que bênção, irmã Luísa. Obrigado pelo seu depoimento e que Deus abençoe ao seu filho. E aí está uma irmã que tem buscado, se afastou e durante algum tempo esteve longe do Senhor e agora voltou. E volta com fé, volta com alegria, volta com comunhão, volta em adoração. É fruto de um milagre e ela conta que o seu filho também está a viver milagre. Isso é poder de Deus, isso é milagre, isso é favor, isso é resposta e isso é comunhão. E a minha pergunta é para você ouvindo que está aí do outro lado agora, você que está aqui em São Paulo, a minha pergunta é, vai ficar em casa até quando? Vai ficar em casa à busca de quê? A resposta está aqui, a resposta está em Jesus Cristo, a resposta está naquele que tem todo o poder, Ele te quer abençoar. Nesta tarde, a nossa irmã Patrícia Januário vai ministrar a palavra de Deus e de certeza que a multiplicação virá, a resposta virá. O favor do Senhor e o socorro também virão sobre nós. Creia, confie, espere, acredite, vislumbre isso sobre a sua vida, porque entramos já no segundo semestre do ano e finalizamos já o 7º mês do ano, daqui a pouquinho. E o que é que você tem como retorno? O que é que você tem como resposta? O que é que você tem como vida, ouvinte? E é por isso que você precisa dar o passo. Como disse a nossa irmã Luísa, dar o passo. Sair da zona de conforto, sair da zona de insegurança, sair do comodismo, tomar uma atitude e vir para cá. Vem para cá. Avenida do Estado 4568. Liberdade, São Paulo, capital. Deixa eu conversar com mais um irmão que acabou de chegar aqui. Meu irmão, seu nome? Respira, respira. As escadas, não é? Que benção. Veio de Santos. Que São Vicente, para tarde aqui na Sede Mundial?
2: Sim, sim. Glória a Deus, aleluia. Sim, São Vicente. Cláudio.
0: Mon Cláudio, veio de São Vicente, veio especialmente para o culto de multiplicação em portas abertas, Fundação Reviver?
2: Sim, especialmente para o culto da Fundação Reviver, que eu tenho um propósito que uma vez por mês eu venho para cá.
0: Que bênção!
2: Eu saio do serviço e sim, passo na minha casa, ajeito as coisas e pego o ônibus e venho para cá.
0: Que maravilha! E o senhor ama essa Fundação Reviver, o senhor já tem recebido muitas bênçãos por cada propósito que tem colocado na mão de Deus?
2: Sim, sim, eu amo muito a Igreja Deus e Amor e a Fundação Reviver. Eu amo demais a Fundação Reviver. E tenho várias bênçãos Deus me deu nessa igreja e através da Fundação Reviver também.
0: Glória a Deus. Há quanto tempo o senhor está já na Deus e Amor, a frequentar, a cultuar conosco, neste ministério? Há quanto tempo o senhor está no ministério Deus e Amor já?
2: 26 anos.
0: 26 anos. E o senhor faz sempre essa trajetória de Santos, vem para cá uma vez por mês, num propósito feito com Deus, para cultuar a Deus aqui na Sede Mundial.
2: Sim, sim. Uma vez por mês eu venho para cá com o meu propósito de vir na Fundação Reviver.
0: E... Quanto tempo, desculpa interromper o senhor, quanto tempo de viagem para cá?
2: De ônibus até o Jabaquara, 1h30. Aí pegar metrô até aqui, mais uns 40 minutos, 2 horas.
0: Duas horas e quinze, mais ou menos. Eu quero que o senhor faça o seguinte, mande um convite para quem mora em São Paulo, tem uma condução só, é só um tiro para vir para cá, e às vezes fica acomodado, fica ali na dificuldade. Usando a sua fé agora, de 2 horas de viagem para cá, faça um convite para quem nos ouve e precisa receber milagre, como o senhor também tem recebido.
2: Sim. Ah, eu convido todos os irmãos da região de São Paulo, da Grande São Paulo, ABC, né? Sim. E que venham, porque dá tempo, que é pertinho para vocês. É só uma condução e metrô, às vezes é só o ônibus direto. Sim. Passa aqui, para aqui na Dom Pedro, né? Sim. Na estação Dom Pedro ali. E vem para cá, São Paulo. Vem para cá, Brasil.
0: Amém. Deus abençoe. Diga.
2: E quero mandar também um abraço pros irmãos lá de São Vicente.
0: Sim.
2: É, pro meu irmão lá da Vila Margarida, o meu irmão Cláudio Vieira.
0: Amém.
2: Os irmãos lá da igreja do Jardim Nosso Lar, onde eu congrego. O pastor Dogival, o dirigente.
0: Sim.
2: O irmão Raimundo. E o irmão Salvador. E todos os irmãos lá que eu tive enfermo, eles levantaram campanha por mim. Deus me deu a vitória. Eu, graças a Deus, estava... O médico falou que eu poderia nem sair do hospital, morrer. Mas Deus me deu a vitória. Estou vivo, trabalhando com fé. Estou, graças a Deus, firme. E agradeço a Deus e a meus irmãos, todo lá da igreja do Jardim Nosso Lar de São Vicente. Um abraço, a paz do Senhor para todos.
0: Deus abençoe, meu querido. Um ótimo culto. Foi um prazer. Amém. É uma alegria. É uma alegria. Tá aí, povo de São Vicente, um abraço. E que Deus abençoe a todos vocês, em nome de Cristo. Que tarde maravilhosa. Estou aqui com mais uma irmã que vai compartilhar também da alegria de estar aqui nessa tarde. Minha irmã, seu nome?
3: Irmã Arlinda.
0: Irmã Arlinda, conte para nós a bênção, o milagre que a senhora já tem recebido. E a alegria de estar conosco aqui nesta tarde na sede mundial.
3: Então... Eu estava fazendo a campanha com o irmão fez até o quarto dia, né?
0: Sim.
3: Então, eu falei, eu vou fazer essa campanha, porque eu já tenho mais de 40 anos aqui na Deus e Amor, só que eu nunca consegui fazer uma campanha aqui na Fundação Reviver.
0: Sim.
3: Aí eu vi as irmãs contando cada bênção maravilhosa, eu falei, eu também vou fazer, né? Falei, agora eu fiz, né? Estava fazendo com o irmão. Aí, no quarto dia que o irmão parou... Eu falei, meu Deus, eu estava sentindo uma dor. Tem anos já que eu estava sentindo essa dor no lado esquerdo, no pulmão esquerdo. Sim. E aquele peso, né? E aí eu fiz a campanha com o irmão até o quarto dia. Eu falei, e agora o irmão não vai fazer mais? Agora que eu recebi minha bênção, né? Aí naquele dia eu fui embora para casa, irmão, sem a dor no pulmão, sem aquele peso. E assim, quando eu respirava assim, eu sentia que parece que espumava o pulmão.
0: Ele, porque é como se fosse uma esponja que ele vai dando aquelas pomadas, né? Aquela resistência e a fisgada no corpo. Irmã linda, a senhora vivia com essa dor há quanto tempo já?
3: Um ano e pouco.
0: Um ano e pouco com essa enfermidade. E Jesus deu o grande livramento aqui no culto com a Fundação Reviver.
3: E na Fundação Reviver com... O irmão.
0: Glória a Deus, que bênção, irmã linda. E a senhora hoje está no culto aqui da multiplicação. Portas abertas. A senhora acredita que Deus continuará a fazer um milagre na sua vida?
3: Sim. Tanto é que hoje eu estou terminando a campanha que eu comecei com o irmão, mas sim, tem mais 3 dias com a irmã.
0: Que bênção. Sim, é verdade. Hoje a irmã Patrícia Januário vai também ministrar a palavra. E a senhora crê que Deus vai continuar a se mover aqui na cidade mundial?
3: Sim, com toda certeza.
0: Que bênção. Irmã Linda, a senhora é de que região aqui em São Paulo?
3: Religião?
0: Região.
3: Região. Sim. Itapevi.
0: Itapevi. A senhora é de Itapevi, é mais longe do que eu moro em Osasco, então a senhora teve que sair bem mais cedo para poder chegar aqui a tempo, porque é a última estação, não é verdade? A última estação, quanto tempo a senhora levou para chegar até aqui?
3: Ah, umas 2 horas.
0: 2 horas, mais ou menos.
3: O trem para, né? Vim parando,
0: sim.
3: Então umas 2 horas.
0: Mas a senhora, nessas 2 horas, na fé, na comunhão e na certeza que Deus ia fazer milagre?
3: Sim.
0: Que maravilha. Marlinda, confirme para nós o seu nome e o seu endereço, por favor.
3: Meu nome é Arlinda, Maria de Souza Cimida Mori, e eu moro na rua Nicosia, número 145, Jardim Santa Rita, Itapevi.
0: Marlinda, muito obrigado pelo seu maravilhoso testemunho. E entre e continue a receber milagres, porque Deus tem muito mais a fazer em sua vida, em nome de Jesus. Deus abençoe, amém. A senhora também. Está aí, queridos irmãos, uma ótima tarde. Olha, irmãos, a contar as bênçãos, as vitórias, os milagres. E esse Deus é tremendo. Esse Deus é maravilhoso. E o povo que vem com um sorriso, com alegria, na comunhão, na fé. É isto que move a Igreja Deus e Amor. É isto que move o povo de fé. É isto que move esta família em comunhão, e nós temos a certeza que o nome do Senhor é glorificado. Olha, você não vai ficar de fora, porque as mãos de Deus estão sobre nós para fazer a obra aqui na sede mundial. Eu quero que você fique atento, porque a nossa irmã Patrícia Januário vai fazer um convite para você que está aí. Talvez não pode chegar, não pode vir a tempo, mas o rádio está aí, a internet está aí. Você vai poder acompanhar a irmã Patrícia. Paz do Senhor, bem-vinda nesta tarde em nome de Jesus Cristo. Faça um convite para quem está em casa agora e, eu não pude ir. E tem gente que não vem, fica decepcionada, fica frustrada, acha que a vida não deu certo. Faça um convite para quem nos ouve e que tenha a oportunidade de, mesmo onde estiver, receber milagre.
4: A paz do Senhor Jesus, pastor Della Lande. A paz do Senhor Jesus, queridos e amados ouvintes. Eu quero convidar todos vocês, mesmo que não tiveram a oportunidade de estarem presentes, mas ouçam pela rádio. Participe assistindo através do canal do YouTube, do Instagram, porque Deus tem uma palavra poderosa para a sua vida que vai trazer transformação, renovação, restauração. E você que ainda tem oportunidade de vir, ainda temos o culto da noite, pastor Della Lande. A partir das 19 horas estaremos aqui também fazendo a obra de Deus e ministrando a palavra do Senhor. Então você que tem essa oportunidade, vem estar conosco, porque hoje pode ser o dia do seu milagre.
0: Que maravilha, irmã Patrícia, obrigado. Sei que a senhora está a caminho já, por favor. Um ótimo culto até daqui a pouquinho. Que Deus abençoe vocês em nome de Jesus Cristo. E está aí, hoje é o dia do milagre. E temos a cantora aqui também conosco, que tem louvado o Senhor, tem encantado através da adoração, através, não é, de levar o som aos corações de aflitos. Minha filha, conta para os ouvintes, primeiro, teu nome. E conta para os ouvintes como é estar no trabalho. Eu sei que trabalhas no Expansão, tens vindo a adorar a Deus, tens trabalhado com muitos jovens nesta curta jornada que ainda vai se, né? Deus vai. Conta para o mundo o que é estar num culto, estar na igreja, viver a palavra do Senhor, buscar a presença de Cristo e adorar a Deus.
5: Paz do Senhor, queridos amados irmãos internautas. Paz do Senhor, pastor. Meu nome é Sara Ferreira. Venho sempre nos cultos de quinta-feira, junto com a Patrícia Januário. E buscar a presença do Senhor é uma dádiva, né? Nós sabemos que os tempos estão se findando, que Cristo está perto a voltar. Então, nós temos que aproveitar o tempo que nós temos para buscar a face do Senhor Jesus Cristo. Então, todos vocês que estão em casa, talvez hoje você não possa vir no culto de quinta-feira, mas venha amanhã, venha sábado, aos domingos também, que é o culto da família. Venha também nas próximas quinta-feiras, nós estamos perto de entrar no Agosto Verde, que é importante nós ajudar os nossos irmãos necessitados, né? Trazer arrecadação, doações. E é uma maravilha, todas as frentes. Está buscando ao Senhor com expansão também. Está buscando ao Senhor com as mulheres de fé. E com todas as frentes da IPDA, no qual tem surgido bastante efeitos. Nós temos escutado testemunhos e irmãs que estão contando, né, as maravilhas que Deus tem feito na nossa vida.
0: Que maravilha, minha querida, um ótimo culto. Vai louvar hoje?
5: Vou, graças a Deus.
0: Quem não vai cantar, a gente pode saber? Amém. Deus te use mais uma vez então, em nome de Cristo, é uma alegria. E está aí o povo de fé, o povo na comunhão, o povo na adoração também. É isso que move esta família, Deus e amor. É palavra, é viver Cristo, é deixar o Senhor conduzir as nossas vidas, e o nome do Senhor sempre, sempre é adorado. São 14 horas e 50 e 5 minutos já. Armando Medina é contigo aí nos estúdios, e nós voltamos já já. Por quê? Porque daqui a pouquinho vamos já transmitir aqui direto do Templo da Glória de Deus. Então, não sai daí, se prepare, porque Agosto Verde vem chegando também. Vem chegando a EBF, dia 25. Olha, a festa promete, Deus continua a trabalhar. Vem conosco, vem com fé, vem com alegria.
6: Minha irmã, o seu nome?
7: Meu nome é Maria José.
6: Irmã Maria José, conta pra nós o que, que Jesus tem feito na sua vida.
7: Eu vim pra contar a bênção que eu tô pra gravar ainda.
6: Então conta.
7: Irmão, a minha filha estava pra casar e a gente morava de aluguel.
6: Sim.
7: E ela sempre falava, mãe, um aluguel, se nós fôssemos juntar esse dinheiro, mãe. E aí eu peguei dois cofrinhos aqui da Fundação Reviver.
6: Sim.
7: Ela falou, mãe, nós somos crentes, mãe, nós estamos com esse carro velho, nós temos que ter um carro novo, mãe. Peguei os dois cofrinhos, mas só que estava muito devagar, eu não estava enchendo assim rápido. Aí um dia ela falou assim, mãe, e esses dois cofrinhos aqui? Falei, um é para casa própria e um é para o carro novo. Ela me dá aqui, mãe, não pode demorar, mãe. As coisas de Deus têm que ser rápido, mãe. Ela pegou os dois cofrinhos, encheu rapidinho e eu trouxe. E Deus deu um carro novinho e Deus deu um apartamento para ela antes dela casar, 6 meses. Planejadinho.
6: Deus deu a vitória, né, irmã?
7: Deu esse apartamento.
6: Deus deu o quê? Um apartamento?
7: Apartamento planejado com a Italinha, coisa de primeira categoria. E ela se casou. Só que ela ficou só 4 anos nesse apartamento. Sabe o que Deus fez? Aí eu peguei a da Fundação, veio o tijolinho, meu tijolinho, o voto. Deus deu outro apartamento, um loft, aqui na próxima Pedro Dó, no Alto de Santana.
6: Sim.
7: Com quarto em cima, escadinha para subir. Trocou o carro para um Veloce 3 portas.
6: Olha só.
7: E eu lá no apartamento planejado que ela me deu de Dia das Mães, o primeiro que Deus deu para ela.
6: Olha só, muita prosperidade, né, meu irmão?
7: Isso, escuta só. Eu peguei outro voto que a irmã Leia Miranda veio fazer da semeadura. Aí o que, que Deus fez? Ela estava na primeira gestação dela. A neném nasceu, aí meu genro falou assim, Deus tem que preparar para nós um outro, que esse tem escadinha, neném vai cair. Aí eu falei assim, vamos pegar o voto. Aí eu peguei da semeadura, a irmã Léa falou assim, não pede nada, gente, vamos só agradecer. Eu não pedi nada, peguei o voto, falei, no dia que voltar a colheita, eu vou levar esse voto. Antes de eu entregar esse voto, Deus deu um agora, irmão, de primeira categoria. Varanda na sala, varandão no quarto, e não é, tem escadinha para subir, não. E esse outro que Deus tinha dado, tá alugado para a glória de Deus.
6: Vale a pena ajudar esta obra?
7: Vale a pena, eu cheguei agora mesmo com o bolo para a fundação, para vender lá no bazar.
6: Que maravilha.
7: Eu amo muito essa igreja, irmão, faço muita conta de ir até o fim dentro dessa casa de Deus, irmão, porque não tem outro lugar para a gente ir, irmão.
6: Não tem lugar melhor do que estar na casa de Deus, né, irmã? Na presença do Senhor.
7: Na presença do Senhor.
6: Amém. Seu nome, minha irmã?
7: Meu nome é Maria José de Carvalho Borges Silva, na Bela Vista, apartamento 2B.

horas e 56 minutos, ouvintes do programa Voz da Libertação, queridos irmãos, já nos preparando para esta tarde de fé e milagre aqui na sede mundial, no Templo da Glória de Deus, é a quinta-feira da multiplicação. Nós convidamos a todos vocês a acompanharem também em áudio e vídeo, através da página oficial da nossa Igreja Deus e Amor. Nós acompanharemos essa transmissão ao vivo, em áudio e vídeo, vocês acompanharão também e receberão de Deus a palavra do Senhor. Bom, daqui a pouquinho nós estaremos aqui já transmitindo no altar do Senhor, o povo já estará aqui alegre, contente, orando, louvando e glorificando ao nosso Deus, e nós receberemos de Deus esta palavra abençoada. Quem comunicou com todos vocês? Diácono Lindenberg Araújo, presbítero Alain Feitosa e o nosso querido irmão presbítero Erwin de Lalande, que comunicou com todos vocês nesta tarde. Que Deus abençoe, retornaremos agora para os estúdios. É contigo, Armando Medina. Que Deus abençoe.

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2: 15 horas e 1 minuto.
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2: Uma boa tarde a todos que estão aí sintonizados na Rádio Deus e Amor. Quem vos saúda em Cristo Jesus, seu irmão presbítero Nelson Santos, juntamente com o nosso irmão Armando Medina aqui na técnica. E estamos agora para fazer o Espaço Reviver, programação essa destinada a falarmos da obra assistencial da Igreja Pentecostal Deus e Amor, que são realizadas aí pela Fundação Reviver e a Associação Reviver Help Deus e Amor. E toda a programação essa, todos esses projetos sobre a liderança da nossa irmã, líder mundial, Ereni Miranda. Música.

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3: E já iniciamos com essa vinheta da nossa líder mundial, nossa irmã Irene Miranda, onde ela sempre declara ali como que nasceu esse desejo, né, de ajudar as pessoas. Esse é o propósito das instituições Reviver, praticar o mandamento de Deus, que é estender a mão aos necessitados, né? A viúva, o pobre, o estrangeiro, o necessitado, todos aqueles que estão em situação de vulnerabilidade, porque o próprio Senhor diz, né, de que tudo vai passar, mas o que vai ficar é o amor. E já aproveitando a nossa líder mundial, nossa irmã Irene, contando ali um pouquinho como começou, e hoje, irmão Armando, tão grande está essa obra por todo o Brasil e o mundo, e a Fundação Reviver celebrando 32 anos no Agosto Verde, o Agosto Verde que é o mês da Beneficência Cristã, onde nós celebraremos, e mais este ano 2026, 32 anos da Fundação Reviver. Vamos ouvir um pouquinho sobre esse Agosto Verde.
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3: E aí está, dia 22 de agosto, estamos aí para fazer este culto, né? O culto do aniversário de 32 anos da Igreja Pentecostal Deus e Amor, onde nós teremos ali o culto, né? Com o tema O Dia de Semear, participação de toda a diretoria da IPDA, toda a diretoria da Associação Viver Help Deus e Amor, da Fundação, ali todos, né? Nossa evangelista irmã Maria Lorene participando. Será uma grande festa, será uma grande festa. Nós só temos que estar ali e darmos graças a Deus, glorificar ao nome do Senhor. Por quê? 32 anos desta grande obra, como vocês ouviram a nossa irmã Irene Miranda falando, que nasceu no coração o desejo de ajudar, de estender a mão. Olha, você que talvez é um pouquinho mais novo, não conhece toda a história da Fundação Reviver, deixa eu só contar um pouquinho para você como que foi que começou essa obra. Como a irmã Irene falou ali de que havia no coração essa vontade de ajudar as pessoas, aqui em São Paulo, em torno da sede mundial, normalmente nós temos muitas pessoas em situação de vulnerabilidade que ficam na rua. E na época muitas pessoas vinham procurar ajuda na igreja. E as irmãs então começaram a se reunir. E ali o que elas faziam? Preparavam um sopão. E como que vinha isso? De doações dos irmãos ou próprio do mercado municipal que é próximo aqui da sede mundial. Muitos comerciantes ali descartavam alimentos, porque estava um pouco ali batido, não era comercializado. E isso então era ali colhido, vinha, e as irmãs se reuniam para preparar aquele alimento, aquele sopão. E vocês acham que tinha muito recurso para entregar para as pessoas necessitadas? Não. Sabe o que se utilizava? Garrafas PET. Pegava a garrafa PET, cortava pelo meio e utilizava essas garrafas PET para ali começar a servir esse sopão. Começou assim. Um trabalho pequenininho, mas o propósito de Deus era imenso. E nesses 32 anos, quantos projetos das instituições Reviver, ali que Deus tem permitido, com a ajuda de todos, aquele que tem um amor no coração, aquele que olha para o necessitado, aquele que tem a empatia, aquele que verdadeiramente reconhece a prosperidade que Deus lhe dá e ele não retém só para ele e ele divide com aquele que tem necessidade. É isso, nesses 32 anos, mais uma vez, nós vamos ali falar ao nosso Deus, vamos agradecer, vamos orar, teremos também a palavra de Deus, orações. Você que virá, nós teremos aqui também, normalmente aqueles que vêm aqui na sede mundial, você tem ali os estandes, onde tem os alimentos, onde as próprias igrejas voluntárias normalmente traz um tipo de alimento, ali é comercializado e todo o recurso que ali é arrecadado, mais uma vez, retorna em prol das instituições Reviver. Então a Fundação Reviver, veja, começou lá 32 anos atrás com isso, uma união de irmãs que tiveram fé, prevaleceram, né? Persistiram e hoje a fundação está deste tamanho, muitos projetos por todo o Brasil, a Associação Reviver Help também, aí cada vez mais os projetos expandindo e isso. Por quê? Porque todos aqueles que nos acompanham, independente se são membros da Igreja Pentecostal Deus e Amor, quantos irmãos, e aqui nós agradecemos a tantos irmãos de outros ministérios que sempre também ajudam a obra assistencial, vocês que não professam fé nenhuma, mas ouvem, se simpatizam com esse trabalho e sempre estão nos ajudando. Nosso muito obrigado, que Deus sempre os retribui, prosperem cada vez mais, para que vocês continuem ajudando as instituições Reviver para cada vez mais e mais nós podermos fazer obras e visitar essas pessoas necessitadas. Não só para levar a comida, não só para levar a vestimenta, não só para levar o calçado, mas principalmente levar a palavra de Deus, levar uma palavra de esperança, ajudar essas pessoas a saírem de uma situação de vulnerabilidade, para que elas voltem a ver que a vida delas é importante, de que há uma esperança, e a esperança é Jesus, porque Ele é o nosso provedor. Então será, hein? Não esqueça, anote aí, dia 22 de agosto, a partir das 14 horas, aqui na sede mundial. Ah, você não está próximo da sede mundial, não tem condições de vir? Você vai poder ver ao vivo pelo YouTube, o IPDA Play estará ali transmitindo, fazendo essa transmissão para que você possa participar desta linda festa. Olha, o ano passado foi maravilhoso, a cada ano tem crescido, a cada ano o número de pessoas que vêm aqui na sede mundial, uma festa maravilhosa, né? Então nós estamos nos reunindo e agora não está sendo diferente. Já estamos em todos os preparativos, em todas as nossas igrejas em todo o Brasil, todos se envolvendo para este Agosto Verde. É o mês onde da Beneficência Cristã, como nós colocamos, onde nós fazemos, colhemos doações o ano todo, mas no mês de agosto principalmente, há um grande empenho de todos. Para quê? Para que a gente tenha ali, todos semeiem. Nós temos ali muitas arrecadações e podemos ajudar muitas e muitas vidas. Pastor Paulo chegando aqui no estúdio, Pastor Paulo muito corrido, graças a Deus, muitos projetos, muita coisa. E o Pastor Paulo também vai poder participar e falar um pouco mais de tudo isso que é o que nós estamos nos preparando para o Agosto Verde.
5: A paz do Senhor, queridos irmãos, a paz do Senhor Diácono Armando, a todos os irmãos que estão na sintonia, irmão Nelson, Deus abençoe grandemente. É um prazer muito grande estar mais uma vez com vocês e falando de uma data especial, Agosto Verde, o mês da Beneficência Cristã, onde estamos aí todos empenhados, o Brasil todo voltado para arrecadações.
3: E é isto, Pastor Paulo, né? O dia de semear. E aquele que semeia, aquele que planta, colhe,
5: exatamente.
3: Só que quem faz isso é o homem que retribui? Não. Isto é o próprio Senhor na palavra dele, de que ele diz que aquele que ajuda o necessitado empresta a ele.
5: Exatamente. Então você, tudo que fizer para ajudar o seu próximo, com certeza bênçãos de Deus virá sobre a sua vida, sobre a sua família. A mão do Senhor estará sobre você. Vamos todos nos empenhar nesse grande trabalho e o povo de Deus com certeza colherá grandes resultados.
3: Então não se esqueça, hein? Já praticamente há um mês teremos esta grande festa, 22 de agosto, a partir das 14 horas, né? O dia de semear, culto em prol à obra, né? O culto ali celebrativo de 32 anos da Fundação Reviver. E nós estamos em julho, época do frio, época do inverno. Principalmente aqui em São Paulo hoje, começamos o dia com praticamente 9, 10 graus. A região de centro-oeste para baixo, sempre ali com temperaturas muito baixas nessa época do ano. E todos os anos, já em todos, nesses 32 anos, a Fundação Reviver nunca deixou de fazer uma campanha que também é em prol de alcançar os necessitados, a campanha do agasalho.

0: 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Você pode fazer sua doação presencialmente em todos os nossos templos, em todas as nossas igrejas Deus é Amor do Brasil. 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
1: E é isto, recuperando vidas com amor. Todas as nossas igrejas empenhadas nesta campanha anual que é o Agosto Verde. Ah, já ouvimos Santos que quer participar, Campinas, Goiânia, Brasília, Belém, Teresina, todas as igrejas, graças a Deus, todos ali. E em todas as nossas igrejas, como você ouviu, você pode ali entregar a sua doação, que pode ser um agasalho, um cobertor, um calçado, um alimento não perecível. Em qualquer igreja pentecostal Deus é Amor, você pode ali procurar o pastor, os irmãos cooperadores, aqueles voluntários, e você será ali atendido e poderá nos ajudar. E pelo menos uma vez na semana, nós temos um culto em prol à obra assistencial nas igrejas pentecostal Deus é Amor. E hoje, pastor Paulo, quinta-feira é dia que nós temos o culto aqui na sede mundial.
2: Exatamente, o culto já está em andamento aqui na nossa sede mundial, no salão de número 2. E hoje prega a palavra de Deus a nossa irmã Patrícia Januário, ela que faz parte aí das frentes ministeriais, está aí à frente dos projetos 60 Mais da Associação Reviver Help Deus é Amor. E ela estará conosco hoje na campanha da multiplicação, quinta da multiplicação, com a serva de Deus, Patrícia Januário, pregando a palavra de Deus. Avenida do Estado, 4568, aqui na Liberdade, com a entrada de veículos e pedestres pela Prefeito Passos, número 10.
1: E é isto. Já já você vai poder acompanhar também ao vivo ali pelo YouTube, pelo rádio, o nosso culto. Assim que nós terminarmos aqui a programação do Espaço Reviver, você vai poder acompanhar aí e participar ouvindo a palavra de Deus, apresentando as suas orações, os seus familiares, a sua vida. E nós temos certeza, o Senhor falará grandemente a você através da palavra de Deus e grandes coisas o Senhor fará na sua vida. E nós queremos continuar falando da obra assistencial que a Igreja Pentecostal Deus e Amor faz por todo o Brasil. E nós temos mais um projeto da Associação Reviver Help Deus e Amor, que graças ao bom Deus, pastor Paulo, tem sido um sucesso e efetivamente tem ajudado muitas jovens ali, principalmente, que é um projeto chamado Amparo à Mãe Reviver. Você vai ouvir agora aí do que se trata este projeto e já já nós comentamos.
0: Amparo à Mãe Reviver. A Associação Reviver Help Deus é Amor prossegue firme na obra assistencial. Estamos comprometidos com a dignidade humana e social e temos agora o prazer e satisfação de apresentar mais um projeto. Projeto Amparo à Mãe Reviver. Esse projeto visa acolher e apoiar meninas e jovens gestantes, faixa etária de 13 a 24 anos, que estejam em situação de vulnerabilidade social extrema. Nossos objetivos são garantir moradia temporária e segura durante a gestação e pós-parto, oferecer alimentação adequada, higiene, roupas e itens de cuidado materno-infantil, acompanhar a gestante com atendimento médico, psicólogo e social, preparar a mãe para os cuidados com o bebê e para a autonomia financeira, promover acesso a programas sociais e estimular a reconstrução de vínculos familiares e sociais. 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
1: Seja parte você também, né, desta grande causa, você e Amparo à Mãe Reviver, este projeto que a Associação Reviver Help Deus e Amor começou alguns meses atrás, onde o objetivo é principalmente ali na região da Ilha do Marajó. Nós compramos, né, uma casa, efetivamente nós temos uma sede na cidade de Breves, onde essas meninas, né, essas jovens, essas adolescentes que foram ali, né, estão ali gestantes de uma forma precoce e que não tem a menor condição da família cuidá-las, não tem a vestimenta, não tem condição de um acompanhamento médico, nem sequer uma alimentação adequada. Nesta casa elas são ali acolhidas e onde são acolhidas recebem toda uma ajuda, inclusive o próprio Estado ali, reconhecendo esse trabalho da Associação Reviver Help Deus e Amor, apoia ali com a própria promotoria, a própria questão ali de que eles enviam profissionais para auxiliar estas jovens. Ali elas recebem vestimentas, são alimentadas, são treinadas, são acompanhadas. E se você acessar o Instagram da Associação Reviver Help Deus e Amor, você vai ver imagens ali. Eu recordo bem, pastor Paulo, que tem até a primeira criança que nasceu ali, com acompanhamento, a mãe teve acompanhamento, que é a pequena Eloá. E aí ela recebeu todo o enxoval dela, a mãe também recebeu ali vestimentas. Então, aqueles que nos acompanham, pastor Paulo, podem acessar o Instagram da Associação Reviver Help Deus e Amor e ver imagens, né?
2: Exatamente. Pelo Instagram você vai acompanhar os nossos projetos, inclusive o Amparo à Mãe Reviver, nossos últimos eventos realizados pelo Brasil. E nós temos também nos status, todos os dias, nós temos fotos, trabalhos. Nos status de hoje da Associação Reviver Help, você pode acompanhar um dia do nosso trabalho da Casa Aberta Reviver em Teresina, no Piauí. Um atendimento personalizado, pastor Rondinelli junto com a equipe foram lá buscar as pessoas, corte de cabelo, roupas que receberam. Então é uma bênção de Deus. Você não pode perder, conhecendo as nossas redes sociais, visitando as nossas redes sociais com amor, com alegria. Você vai conhecer os nossos trabalhos. Também da Fundação Reviver, nós temos um último post agora lá na página. São os nossos idosos de Sarutaiá. Irmãos, é uma foto mais linda que a outra. Temos aqui várias fotos desse trabalho. Eles recebendo as crianças da cidade, fazendo uma visita lá na nossa unidade. E eles também foram levados para uma visita num sítio. Colheram milho. Vocês vão ver as fotos aqui. Não vou falar para não estragar. Para você ver como é o trabalho da Fundação Reviver. O cuidado com os nossos idosos é maravilhoso. Tá bom? Então temos aí muito mais publicações da creche Doutora Rosa Tenório, entrega de cestas básicas pelo Brasil. Estamos entregando cestas básicas aí no Brasil inteiro. Então nós temos tudo esse trabalho, esse levantamento, esse trabalho que você vai conhecer através do Instagram da Fundação Reviver e da Associação Reviver Help.
1: E é isso, pastor Paulo, graças a Deus tem muitas pessoas que estendem a mão, nos ajudam todos os meses a nós mantermos esses projetos que efetivamente têm ali um custo, mas é um trabalho que o Senhor pediu para que nós fizéssemos e estender a mão e ajudar as pessoas. E você eventualmente está nos ouvindo, está passando por um momento, e eu creio, né, em nome do Senhor Jesus é breve, onde financeiramente você não tem condição de nos ajudar, mas você pode fazer um trabalho muito importante. O pastor Paulo estava contando um pouquinho aqui, ele está ao meu lado aqui, já estava aqui acessando o Instagram da Help e o Instagram da Fundação Reviver, e ali vendo e comentando com vocês, e você pode fazer a mesma coisa. Você que está habituado aí a nos ouvir, acesse o Instagram oficial da Associação Reviver Help Deus e Amor e da Fundação Reviver. E mesmo que você não tenha condição financeira, você pode fazer o quê? Você pode compartilhar, ajudar a divulgar. Hoje você não tem, com certeza o Senhor está preparando para amanhã você ter, mas você já pode nos ajudar divulgando os projetos. Divulgue para os seus familiares, ali quem está tá trabalhando no seu trabalho, na faculdade, na vizinhança, para todos. É um trabalho de amor. Pastor Paulo, com quanto temos que contribuir? A palavra de Deus diz para nós contribuirmos com aquilo que nós temos condição e livre no coração.
2: Exatamente, nós ajudamos com alegria, dentro das nossas possibilidades, com aquilo que podemos ajudar, que Deus tocar no nosso coração, abençoar nossas vidas, porque o Senhor abençoa nossas vidas para que possamos aplicar esses recursos em pessoas necessitadas. Deus quer ver o nosso coração, nosso intuito de ajudar essas vidas. E nós temos aí muitas pessoas sendo acolhidas pelas instituições Reviver, acolhidas por nossos projetos, que não teria condição em lugar nenhum de receber um apoio, uma ajuda. Mas através das instituições Reviver, nós temos aí condições de ajudar. Nós estávamos, irmãos, hoje, ou nós estamos em julho, né? Estamos já no segundo semestre, estamos caminhando aí para essa fase já, indo lá para o final do ano, mas hoje a nossa preocupação, já tivemos reuniões hoje e já estamos consultando fornecedores, pensando no quê? Pensando no quê? Já no kit escolar para 2027, meus irmãos. Nós trabalhamos com antecedência, planejamento, para termos os menores custos de todos os nossos projetos, nossos auxílios às pessoas necessitadas. Então, olha aí, acaba uma coisa e já tem outra. Passou o agosto verde, vocês vão ouvir nós falar de novo aqui do kit escolar. Por quê? Porque o ano de 2027 será um ano que nós vamos ampliar a quantidade de alunos atendidos. Nós atendemos no Maranhão, atendemos no Piauí, na Bahia, nós temos também no Pernambuco. E agora a nossa presidente nos deu autorização para nós ajudarmos também na região ribeirinha, próximo a Belém. Então nós estaremos fazendo também essa ajuda ali na região ribeirinha, próximo a Belém. E estaremos ajudando muitas crianças. Tivemos lá eu fiz uma visita lá um mês retrasado e reconhecemos ali a região realmente carente. Nós estaremos ajudando nas regiões ribeirinhas com o kit escolar. É um outro desafio, né, irmão Nelson? Nós compramos no Piauí, é longe, lá no sertão não tem. Nós compramos na capital, a levar, a transporte. Deus abençoe, esse ano tivemos uma bênção que ganhamos o transporte, né? Uma pessoa doou. E agora lá em Belém, temos que comprar em Belém, levar de barco nas regiões, nas ilhas. Vai ser um desafio. 2027 é o ano do desafio. Nós vamos entrar com o kit escolar nas regiões ribeirinhas. Ore por nós, irmãos. Não vai ser fácil, mas a vida é feita de desafios. E quem vai na frente? O nosso Deus. Deus prepara tudo. E nós teremos recursos, teremos condições e vamos ajudar as crianças nas regiões ribeirinhas. Eles se esforçam tanto, saem de barco de manhã, vão para a escola, passam um período na escola, muitas vezes com dificuldade em tudo, voltam para sua casa e precisam do nosso apoio. Então, 2027, vamos entrar nas regiões ribeirinhas com o kit escolar.
1: Pastor Paulo, o irmão falou que as crianças vão como para a escola?
2: De barco.
1: De barco?
2: Barco.
1: É logo ali?
2: É ali. É uma horinha, uma hora e meia de barco. É assim, irmãos.
1: A ida.
2: A ida, depois a volta. E eles passam lá de ilha em ilha, deixando as crianças. E eu achei interessante, às vezes as pessoas não entendem, né? Ouvem nós falar. Quem é da região norte, quem viveu lá, sabe. Eu estava acompanhando. Para nós implantar um projeto, a gente não implanta o projeto de qualquer maneira. Nós estávamos acompanhando, as crianças saem das ilhas e algumas vêm para o continente, vêm para Belém, outras vão para outras cidades para estudar. O barco sai da escola com essas crianças e leva até uma determinada ilha. Naquela ilha, as crianças desembarcam e dali eles saem em outros barcos para suas casas. Então, irmãos, é um trajeto realmente grande, trajeto perigoso, mas é a vida que eles estão lá. E eu conversei com a coordenadora da Ilha do Cacau, estávamos conversando com ela sobre a parte de material escolar, e ela disse a grande necessidade. São muitas crianças que precisam do material escolar, que os pais não têm condições. As crianças, muitas vezes, têm um aprendizado difícil, precisando do nosso apoio. Então, 2027, contamos com vocês, hein, meus irmãos? Kit escolar chegando nas regiões ribeirinhas da Amazônia, em nome de Jesus.
1: Nos ajude, hein? Porque só agora, aqui em 2026, foram mais de 4 mil kits escolares. E contamos com vocês, como o pastor Paulo está dizendo, para cada vez mais alcançarmos muito mais pessoas em situação de vulnerabilidade.
2: Deus abençoe poderosamente você que está nos ouvindo nessa programação. Meus irmãos, nesse momento nós vamos ler o nome das pessoas que têm ajudado a obra social, que têm apoiado os nossos projetos, que têm ajudado a nossa igreja, as nossas instituições. E nesse momento eu quero agradecer aqui a irmã Maria Dalva, de Riachão do Jacuípe, na Bahia. A Jacimar Pereira dos Santos, DDD 12. Fábio Rodrigues de Oliveira, de Minas Gerais. José Antônio de Oliveira, aqui de Cerquilho, São Paulo. Marcos Carneiro de Oliveira, da Bahia. Josué Pereira dos Santos, também da Bahia. Cirlei de Assis Fernandes Carvalho, DDD 17. José Maria Gomes, de Minas Gerais. Luzia de Oliveira Abe, daqui de São Paulo. Edivan Santos Silva, lá de Imperatriz. Olavo Reis Barbosa, do estado do Espírito Santo. Essas são algumas pessoas que têm apoiado os nossos projetos, e que Deus abençoe a sua vida grandemente.
1: Então está aí, como eu falei, nos ajude. Vamos usar a tecnologia, o conhecimento que Deus deu ao homem, e o homem ali desenvolveu essa tecnologia. Vamos usar essa tecnologia para o bem. Você que tem condição, compartilhe, acesse ali o Instagram da Associação Reviver, Help Deus e Amor, da Fundação Reviver. Você vai poder ali ver também, e é uma forma de que nós estamos ali prestando conta de onde vão os recursos, mas você também pode ajudar, para que mais uma pessoa também possa ajudar, e depois essa outra pessoa também mais uma vez ajudar. E como nós vamos celebrar 32 anos, como eu aqui falei, aquela obra que começou ali

0: trabalhos da obra de Deus, né, irmão Nelson? Tem, semana que vem teremos muitas novidades lá da Vila Reviver, né?
1: Sim, vou só deixar os irmãos curiosos, porque aí voltando nós podemos falar e cremos que mais uma vez muita coisa maravilhosa vai acontecer ali, pastor Paulo.
0: Glória a Deus. Então tá bom, aguardem, estaremos atualizando os irmãos de nossos trabalhos lá no sertão em nome de Jesus. Vamos falar com Deus.

0: Senhor, grande Deus e eterno Pai, mais uma vez, Senhor, queremos agradecer a Ti pelo Teu amor, pela Tua misericórdia, pela Tua bondade. Principalmente, ó Pai, pelo sacrifício do Teu Filho Jesus, Senhor, derramando aquele sangue carmesim para a remissão dos nossos pecados, nos dando a possibilidade de termos a vida eterna. Pai, nós aproveitamos esta programação agora e graças damos a Ti porque o Senhor preparou esse espaço onde podemos falar cada vez mais e mais de como a grande obra que o Senhor tem permitido tem alcançado muitas vidas. E nós cremos, Pai, e queremos agradecer a todo aquele que tem estendido a mão e que venham ser as Tuas bênçãos sobre estas vidas. Mas neste momento, Pai querido e Pai amado, muitos estão sintonizados, muitos colocando ali, Senhor meu Deus, o Seu pedido de oração, o Seu clamor. E hoje nós temos certeza, Pai, nesta quinta-feira, logo mais aqui, encerrando esta programação através deste culto, onde a Tua santa e divina palavra vai ser ali, Senhor, proclamada, que o Teu Espírito Santo venha ser derramado de uma forma gloriosa sobre a vida de todos aqueles que estão acompanhando, que vão dar continuidade. Muito obrigado, ó Pai, por mais esta oportunidade. Venha em socorro de cada um que estão clamando ali agora, Senhor, e realiza a Tua santa e divina obra. Nós Te pedimos em nome de Jesus.
1: Sim, meu Deus. Em concordância, continuamos em oração, clamando, pedindo a Tua vitória e a Tua misericórdia. Senhor, eu quero apresentar todos os nomes que estão aqui na Central Reviver, na Central de Produção Internacional, aqui, Senhor, no Templo da Glória de Deus. Eu quero apresentar também os irmãos que têm apoiado os nossos projetos, que estão conosco, Senhor, nos projetos que temos esse ano, para o próximo ano. Senhor, abençoe grandemente. Senhor, abençoa nossa viagem para o sertão, a Vila Reviver, os projetos, ó Deus, que estão crescendo. Abençoe que possamos adquirir tudo aquilo que precisamos para ali desenvolver, ó Deus, um projeto maravilhoso. Eu apresento a Tua serva, irmã Irene Miranda, eu apresento a diretoria da igreja, da associação, da fundação. Abençoe todos agora. Aquele que está orando conosco, enfermo, seja curado, que precisa de vitória, solução dos problemas, visite a casa onde tem luto, onde a tristeza está tomando conta, mas conforte esse coração, dê ânimo, vitória, Senhor, para prosseguir aguardando a tão bem-aventurada vinda do Senhor Jesus. Graças te damos, ó Deus, em nome de Jesus. Amém.
0: Amém.
1: Chegamos ao final da programação nessa tarde. Olha, daqui a pouco estaremos transmitindo aqui pelo rádio o culto dessa tarde, a quinta da multiplicação com a irmã Patrícia Januário. Mas você pode assistir pelo YouTube nosso culto ao vivo aqui da Sede Mundial. Que Deus abençoe, fique na paz do Senhor Jesus. Despede-se aqui na locução, seus irmãos em Cristo.
0: Presbítero Nelson Santos. Lembrando, hein? Às 18h30 também nossa irmã evangelista Eliana Miranda, ali com o informativo Reviver.
1: Que Deus abençoe, despede-se também pastor Paulo Martins, e na técnica de som, diácono Armando Medina. Deus abençoe.
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10: 15 horas e 40 minutos.
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0: Aleluia! Quem veio para tocar com fé no Senhor, quem tem fé de tocar no Senhor e sabe que o milagre vai acontecer, então já se coloque de pé nesta tarde, porque com fé nós iremos clamar para receber a serva do Senhor que trará a palavra. Quem veio ouvir a voz de Deus? Quem já está naquela expectativa por receber a palavra nesta tarde? Então vamos clamar a Deus, pedir que Ele venha manifestar sobre nós nesta tarde e também apresentar a vida da irmã Patrícia Januário, que irá trazer esta mensagem nesta poderosa campanha da multiplicação e das portas abertas. Tenda as suas mãos para cá. Vamos orar, vamos apresentar a vida da serva do Senhor e também este culto para que o Senhor continue operando. Soberano Deus, eterno Pai, Deus de poder, graça, misericórdia, aqui estamos, Senhor. Apresentamos a Ti, Pai, as nossas vidas. O nosso culto que é direcionado ao Senhor, Pai, manifesta sobre nós. Fala conosco como o Senhor já tem falado. Meu Deus, através da Tua serva, usa a vida dela poderosamente, porque nós temos a certeza que o Senhor é um Deus que manifesta em meio ao Seu povo. E o Senhor sabe, Pai, aquilo que nós necessitamos. Queremos receber da Sua presença, da Sua graça sobre nós, do Seu mover, das maravilhas do Teu Espírito Santo. Pai, aqui estamos, Senhor, utiliza com poder e autoridade a vida da Tua filha, pois eis-nos aqui, Senhor, estamos aqui dispostos. Faz a Sua vontade em nosso meio, em nome de Jesus Cristo, amém, amém. Vamos receber a serva do Senhor com alegria, com palmas para Jesus, mais alegre as palmas.
1: Glória a Deus. Eu quero cumprimentar a amada igreja com a paz do Senhor Jesus. Amém? Quantos recebem a paz do Senhor? Bate palma mais forte. Misturado com glória, misturado com aleluia. Louvado seja o nome santo do Senhor. Quero também cumprimentar os nossos queridos irmãos internautas que nos acompanham com a paz do Senhor Jesus. A paz do Senhor alcance a tua vida, a tua casa, também a tua família. Os nossos queridos irmãos que estão também acompanhando por meio da rádio, que a paz do Senhor alcance a tua vida nesta tarde, em nome de Jesus. Queridos, você já cumprimentou esta pessoa linda que está ao seu lado? Se não cumprimentou ainda, eu dou um minuto para você cumprimentar, abrir um sorriso lindo para ele e para ela, dizer que bom que você está aqui, dizer para ele ser

Quem crê que Deus vai multiplicar? Quem crê que Deus vai abrir as portas? Está muito fraco para quem acredita. Quem acredita na multiplicação de Deus, abre a boca e dá glória a Deus. Quem acredita que Deus vai abrir as portas que estão fechadas, mistura glória com aleluia e palmas para adorar ao nome do Senhor. Aleluias! Oh, glórias a Deus. Que Deus abençoe cada um dos nossos queridos e amados irmãos. Já pega a sua Bíblia, pega a Bíblia. Glória a Deus. Quem trouxe a Bíblia diz glória. Quem esqueceu em casa não vai dar tempo de buscar, né? Aleluia. Pega e abra comigo no livro de 2 Reis. 2 Reis, capítulo de número 4. Glória a Deus. Vai procurando e dando glória. Vai procurando e dando aleluia. A nossa amada e querida irmã Antônia não foi possível estar conosco hoje, mas na próxima quinta-feira ela estará presente, dando continuidade a esta poderosa campanha. Quantos estão orando pela serva do Senhor? Quantos estão orando? Aleluia! Então, na próxima quinta-feira ela estará presente com todos os irmãos, dando continuidade a esta poderosa campanha. 2 Reis, capítulo de número 4, quantos encontraram, diz amém. Alguém ainda procurando, diz, espera por mim. Glória a Deus, vamos aguardar alguns irmãos encontrarem. Os nossos queridos irmãos internautas que puderam acompanhar conosco também. Livro de 2 Reis, capítulo de número 4. Faremos a leitura a partir do versículo 1. A partir do versículo 1, glórias a Deus. Do capítulo 4, amém? Lemos, diz assim: e uma mulher, das mulheres dos filhos dos profetas, clamou a Eliseu, dizendo: meu marido, teu servo, morreu, e tu sabes que o teu servo temia ao Senhor, e veio o credor a levar-me os meus dois filhos para serem servos. E Eliseu lhe disse: que te hei de eu fazer? Declara-me, que é que tens em casa? E ela disse: tua serva não tem nada em casa, senão uma botija de azeite. Então disse ele: vai, pede para ti vasos emprestados a todos os teus vizinhos, vasos vazios, não poucos. Então entra e fecha a porta sobre ti e sobre teus filhos, e deita o azeite em todos aqueles vasos, e põe à parte o que estiver cheio. E partiu, pois, dele, e fechou a porta sobre si e sobre seus filhos, e eles lhes traziam os vasos, e ela os enchia. E sucedeu que, cheios que foram os vasos, disse a seu filho: traze-me ainda um vaso. Porém ele lhe disse: não há mais vaso nenhum. Então o azeite parou. Então veio ela e o fez saber a um homem de Deus, e disse-lhe: vai, vem. E disse ele: vai, vende o azeite, paga a tua dívida, e tu e teus filhos vivei do resto. Meu Deus, é forte. Levanta tuas mãos ao alto, levanta. Feche os olhos, nesse momento de oração, nós vamos clamar, pedindo para o Senhor revelar a tua palavra. Clame a Ele, abra o teu coração e comece dando glória, glória, glória a Deus. Vai dando glória, glória a Deus.

mãos em o nome de, em o nome de. Então bem forte, bem alegre, senta-se batendo palma e dando glória a Deus. Batendo palma e dando glória a Deus, aleluia. Louvado seja o nome santo do Senhor. Meus amados e queridos irmãos, Eliseu, sabemos que foi sucessor do maior profeta que existiu, que foi o profeta Elias, o maior daqueles que fizeram tantos prodígios e sinais quanto Elias. Irmãos, Elias era um homem a qual Deus respondia com fogo. Deus respondia com grandes prodígios e sinais. E a Bíblia nos revela que Eliseu, acompanhando Elias, quando Elias iria ser tomado por Deus, Eliseu não o deixa, mas Eliseu o acompanha. Eliseu começa a perceber tudo quanto Elias fazia, como Elias vivia, do que Elias praticava diante da presença do Senhor. Para que, irmã Patrícia? Para que ele também pudesse compartilhar e vivenciar algo extraordinário que Elias vivia. E o que era? Presença de Deus. Presença de Deus. E nesta tarde eu já quero vos abrir um parente aqui e dizer que eu e você precisamos anseiar como Eliseu anseava. Pelo que, irmã Patrícia? Pela presença de Deus. E você que anseia pela presença de Deus aqui nesta tarde, levanta a tua mão, porque nesta tarde tem presença.

ao teu encontro nesta tarde. A Bíblia nos diz que Elias fala a Eliseu: o que tu queres? E Eliseu vai dizer algo extraordinário, irmãos, que até o próprio Elias ficou maravilhado. O próprio Elias não esperava que Eliseu fosse pedir o que ele pediu. E o que que Eliseu pediu? Eliseu pediu, irmã Patrícia, portas abertas. Sim, mas não a porta terrena. Ele pediu as portas dos céus abertas. Eliseu pediu, irmã Patrícia, riqueza. Sim, mas não a riqueza terrena. Ele pediu a riqueza celestial. Aleluia. Eliseu pediu, irmã Patrícia, a multiplicação. Sim, mas não era multiplicação nem de alimento, nem de água, mas era a multiplicação da presença de Deus. Oh, glória. E eu já te pergunto nesta tarde: qual tipo de multiplicação que você veio buscar? Porque a mais importante é a presença de Deus. A mais importante é ser cheio da presença do Espírito Santo de Deus. Aleluia. Oh, glória. E a Bíblia diz então que Eliseu responde a Elias dizendo: eu quero porção dobrada do Espírito Santo que está sobre a tua vida. Traduzindo para esta campanha, Ju, Eliseu estava dizendo: Vanessa, Elias, eu quero a

esta ousadia. O próprio Elias vai dizer: coisa dura me pediste. Porque Eliseu estava pedindo aquilo que Elias não poderia lhe dar. Só tinha alguém que poderia dar o que Eliseu estava pedindo. E quem é ele? Quem é ele? Quem é ele? Ele está aqui. Deixa eu dizer de novo, ele está aqui. Então, se você pedir, ele também vai te dar aqui nesta tarde. Então, se você almeja, ele também vai derramar sobre a tua vida. Então, Elias vai responder a Eliseu dizendo: olha, Eliseu, se tu me vires subir, assim será feito. Se não vires, não será feito. Irmãos, eu imagino que a partir daquele momento, Eliseu não mais piscava os olhos. Eliseu não ficava desapercebido. Tem gente que vem para o culto e para uma campanha como esta, mas mesmo estando

acontecendo nesta tarde? A Bíblia diz, irmãos, que eles andando junto, um carro de fogo separa um do outro, uma carruagem de fogo, e Elias sobe em um redemoinho. Eu imagino que Eliseu ficou agora olhando para o alto, esperando receber o que tinha pedido, e de repente desce a capa de Elias. Quando Eliseu toma a capa de Elias, ele estava entendendo: Deus respondeu a minha petição. Levanta a mão, levanta. Oh.

a sua oração, aleluia. Ora, badara, yondarabias. Tem resposta de Deus nesta tarde para a tua vida. Tem resposta de Deus nesta tarde para ti. Meus amados, ele precisava voltar e passaria pelo Jordão. E lá do outro lado estavam os profetas. E eles agora estão pensando como que Eliseu irá atravessar o Jordão, já que o profeta Elias não está com ele. Mas a Bíblia diz que Eliseu levanta a capa e toca Querone. Ele toca nas águas do Jordão. E o que acontece? O Jordão se abre. E ele toca dizendo: aonde está o Deus de Elias? Aonde está o Deus de Elias? E sobre a pergunta de Eliseu, Deus responde: eu estou aqui. E o mar se abre, o Jordão se abre. Ei, a pergunta nesta noite, nesta tarde, não é aonde está o Deus de Elias. A pergunta nesta tarde é esta: aonde está os Elias de Deus? Será que tem Elias de Deus aqui?

incrédulos, todos agora começam a observar e declarar o Deus e o Espírito que estava sobre Elias, agora repousa, Bianca, sobre Eliseu. Repousa sobre Eliseu. E o que nos ensina aqui? Que a obra de Deus não pode parar. Que a obra de Deus não vai parar. A obra de Deus vai continuar. Porque ainda tem homens e mulheres de

acredita, dai glória a Deus. Quem acredita, dai aleluia. Eliseu pediu porção dobrada. Irmãos, Deus confirmou o pedido de Eliseu, porque enquanto Elias operou 7 milagres, quantos? Não ouvi, quantos? 7. Quantos Eliseu operou? Hã? Eliseu operou 13 milagres. Ô, irmã Patrícia, mas então, se é multiplicação, está faltando um. É, a Bíblia diz que quando ele morreu, ao ser sepultado, foi jogado um de

Ele vai cumprir. Ele há de cumprir. E meus amados, a fama de Eliseu começou a percorrer. E Eliseu era conhecido não como fofoqueiro. Eliseu não era conhecido como contendeiro. Eliseu não era conhecido como falso profeta. Eliseu era conhecido como homem de Deus. Alguém olhava para Eliseu e dizia: é homem de Deus. O que as pessoas ao olhar para você diz? Até diminuiu glória. Ei, querido ouvinte, o que os teus vizinhos dizem ao teu respeito? Ei, querido internauta que está nos acompanhando, o que as pessoas olhando para você dizem sobre você? Será que a tua fama é um homem de Deus, uma mulher de Deus? Começa a refletir aí. Começa a pensar aí. Porque enquanto olhavam para Eliseu, não viam outra coisa a não ser: é homem de Deus, é mulher de Deus, Deus está na vida dele, Deus é com ele, é Deus que usa ele. É isso que eu e você precisamos desejar, que alguém olhe para nós e possa reconhecer que Deus está conosco, que Deus está em nossa vida. Por isso precisamos ter toda a cautela, por isso precisamos ter todo o cuidado em tudo. No jeito de ser, de falar, de vestir, de andar, de proceder. Para que não venhamos escandalizar o nome de quem? Não é o nosso não, mas é o nome que nós carregamos. Que é santo, que é santo, que é santo. Aleluia! Irmãos, esse capítulo que lemos vai nos mostrar que o Deus Yahvé, o Senhor Jeová, ele tem poder sobre a área financeira, sobre a morte e sobre a seca. Você não entendeu? Vou deixar para a lição de casa esse capítulo 4 de 2 Reis para você meditar. Porque nesse capítulo vamos conhecer que o nosso Deus tem poder sobre a área financeira. Por quê? Porque Ele é o Deus que multiplica. Porque Ele é o Deus que abre porta. Ele tem poder sobre a morte, porque Ele é a própria vida. E Ele tem poder sobre a seca, porque é Ele quem manda a chuva. Oh, glória! Levanta a mão, você que acredita. Eu não sei em qual parte você está, querido internauta. Quem sabe você está em uma crise financeira. Quem sabe você está sobre um decreto de morte. Ou quem sabe você...

Ah, é ele. Irmãos, esta mulher, da qual é anônima, não falo o nome dela, é uma das esposas dos filhos dos profetas, ou seja, daqueles que foram discipulados por Eliseu, como também por Elias. Talvez este homem possa ter sido um daqueles a qual Deus falou para Elias. Enquanto Elias dizia: Senhor, só eu fiquei. O que Deus disse para ele? Ainda tem 7 mil. Ainda tem 7 mil que não se venderam, que não se prostraram, que não se renderam. Talvez eu estou falando com um desses aqui hoje. Talvez eu estou falando com alguns desses aqui hoje. Aleluia! Quem sabe este homem foi um daqueles que foi alimentado enquanto Acabe estava matando os homens de Deus. Quem sabe ele foi um daqueles que foi escondido e alimentado, porque Deus ainda guarda os teus. Porque Deus ainda protege os teus. Não se preocupa com a perseguição, não. Não se preocupa com o levante, não. Não se preocupa com a fúria do adversário, não. Porque Deus te guarda. Deus te guarda. Deus está falando com alguém aqui nesta tarde. Deus te guarda. Ei, querido internauta, Deus, ele te guarda onde quer que você esteja. Este homem tinha deixado um legado. Qual era o legado? A sua esposa, como também os seus filhos, sabiam que ele tinha servido ao Senhor com temor. Ou seja, ele era um servo de Deus íntegro, sincero a Deus, obediente a Deus e temente a Deus. Mas mesmo sendo um servo de Deus temente a Deus, os sofrimentos, os dramas da vida não respeitam, irmãos. O que quer dizer isso, irmã Patrícia? Eu quero vos dizer o seguinte: que por nós sermos cristãos, não significa que nós estaremos poupados dos dramas da vida, dos sofrimentos. Não estaremos livres, porque não estamos blindados, não estamos em uma estufa espiritual guardados, não. Nós

parará em momento algum. Isto joga por terra a falsa teologia que se pregam por aí, que crente não tem que enfrentar enfermidade, que crente não enfrenta dificuldade, que crente não enfrenta porta fechada, que crente não enfrenta lutas, guerras. Mentira! O próprio Jesus disse: no mundo tereis aflições, mas tende bom ânimo. Tende bom ânimo. A Bíblia nos dá vários exemplos de homens tementes a Deus, fiéis, de mulheres que serviam a Deus com sinceridade. Mesmo assim, enfrentaram adversidades. Mas as adversidades não o venceram, porque o povo de Deus é mais do que vitorioso. E a adversidade chegou para esta mulher. A adversidade, o dia mau chegou na vida desta mulher e na sua família. Quem sabe enquanto seu esposo estava vivo, esta mulher vivia uma vida abençoada, vivia uma vida de grandes manifestações de Deus. Mas ao falecer o seu esposo, esta mulher se viu em grande aperto, em grande dor e em grande sofrimento e em grande crise. Quem sabe eu estou falando com pessoas que estão como essa mulher, enfrentando dificuldades. O mal alcançou a tua vida. O dia mau chegou para você. O que você não esperava aconteceu. Mas eu quero te dar uma notícia nesta tarde. Não se desespere. Ainda existe um Deus que age. Ainda existe um Deus que peleja e que trabalha. Aleluia. Oh, glórias. E esta mulher não vai insurgir a Deus. Ela não vai reclamar com Deus. Ela não vai culpar a Deus. Tem quantos que no momento das suas adversidades, no momento da sua dificuldade, o que ele faz é murmurar, o que ele faz é reclamar, o que ele faz é culpar a Deus. Mas essa mulher vai nos dar uma lição. Que lição, irmã Patrícia? No momento da provação e adversidade, não adianta murmurar. Não vai resolver reclamar. Não vai resolver questionar. É necessário tomar uma atitude. Veja que esta mulher, ela não vai se trancar, querido internauta, dentro de um quarto escuro, entrar em uma depressão, enfrentando luto pelo seu esposo. Não! Não é isso que ela vai fazer. Quem sabe estamos falando com alguém que se encontra neste exato momento trancado em um quarto, porque a porta se fechou, porque o médico diagnosticou que a enfermidade não tem cura. Ou até porque está enfrentando uma crise financeira ou na família. Eu quero te dizer.

forte, querido irmão. Ao ver a situação que estava, aquela mulher em luto, os filhos chorando, ainda o pior chega aos credores. Chegam aqueles que vão cobrar aquela mulher. Quem sabe, Ju, aquela mulher nem tinha noção da dívida. Quem sabe aquela mulher nem sabia. Mas chegou aos credores. Além dela estar enfrentando luto pelo seu esposo. E uma mulher agora considerada viúva. Naquela época, era uma mulher considerada desamparada, sem recursos, porque o recurso vinha por meio do esposo, do marido, e agora o marido faleceu. De onde virá o seu recurso? De onde virá o seu sustento? Ela está desesperada, e chega à sua porta os credores. Que vem para quê? Para consolá-la. Que vem para enxugar a lágrima, trazer uma palavra de consolo, de conforto para ela. Não. Que vem para dizer para ela: pague a dívida. O teu esposo deixou uma dívida altíssima. Quem sabe ela disse: tem misericórdia, eu não tenho com que pagar. Quem sabe ela disse: olha, eu não tenho condições para quitar esta dívida. Mas eles disseram: se você não pagar, vamos levar os teus dois filhos para serem servos, para serem escravos. A única coisa que lhe restava agora era os seus filhos. Irmãos, o inimigo, ele não tem compaixão de ninguém. O inimigo não respeita a sua dor. O inimigo não respeita o seu sofrimento. Enquanto você está sofrendo, o que o inimigo quer é também trazer morte e destruição. Mas não se desespera, porque ainda existe uma esperança. Oh, glória, quem sabe você está sofrendo pela situação que se encontra o teu filho, quem sabe você está

já pode, querido ouvinte, querido internauta. Deus vai agir. Irmãos, tinha lei em Levítico de que se alguém devesse, poderia ser levado para pagar a dívida por meio do seu serviço. E esta mulher agora está mais aflita ainda, mais desesperada ainda. Mas a Bíblia vai dizer que esta mulher toma uma atitude. Que atitude esta mulher vai tomar, irmã Patrícia? A de fugir daquela cidade? Não! Mudar de endereço? Não! De entregar seus filhos? Não! Que atitude ela vai tomar? A de clamar. O versículo primeiro diz: ela clamou a Eliseu. Esse clamor significa o seguinte: grito de socorro. Esse clamor significa o seguinte: pedido de ajuda. Um clamor de desespero. E o que

porque conhecia que ele era um homem de Deus. E ela vai em busca de uma direção, em busca de uma palavra. É o mesmo que você veio fazer aqui nesta tarde. É o mesmo que você está fazendo aqui nesta tarde, querido internauta que nos acompanha. Aleluia.

anja nesta tarde. Esta mulher vai até Eliseu e vai declarar a ele toda a situação. Vai dizer que o seu esposo morreu, deixou-lhe uma grande dívida e os credores querem levar seus dois filhos. E Eliseu vai dizer a ela: mulher, o que posso fazer? É como se Eliseu estivesse dizendo: eu não tenho o que fazer. Porque os profetas também eram pessoas carentes, dependia da ajuda voluntária do povo, irmãos. Ele não tinha recurso para ajudar aquela mulher, mas o que ele tinha, o que eu e você também temos. O que ele tinha, o que Pedro e João também tinha quando estava indo para o templo. Tinha moeda, tinha esmola, tinha ouro, tinha prata, não. Tem Jesus, e você que tem Jesus, levanta a tua mão. E você, querido internauta, querido ouvinte, que tem Jesus, aleluia, abra a tua boca e dai glória a Deus, porque Jesus é a solução para este problema, Jesus é a resposta para esta dificuldade, Jesus é, aleluia, o recurso que você precisa. Eliseu disse para ela: o que tu tens em casa? Veja aqui, Eliseu não vai perguntar o que te falta, com o que eu posso te ajudar. Ele vai perguntar: o que você tem em casa? Qual é a lição? A lição é esta: Deus não está à procura do que te falta. Deus quer saber o que você tem. Porque por meio do que você tem, Deus vai multiplicar. Tem gente que já entendeu. Tem gente que já está compreendendo. Ei, querido internauta, você está entendendo? Por meio daquilo que você tem, Deus vai multiplicar. Deus vai multiplicar, querido ouvinte. Aquela mulher primeiramente respondeu assim: a tua serva não tem nada em casa. Porque esta mulher, assim como nós sempre olhamos aquilo que nos falta. Sim ou não? Sim ou não? A gente pensa: ah, se eu tivesse isso. Ah, se eu tivesse essa oportunidade. Ah, se eu estivesse nesse emprego. Ah, se a minha família fosse desse jeito. Ao invés de nós olharmos para aquilo que Deus já nos deu. Ao invés de nós olharmos para aquilo que já está em nossas mãos. E então aquela mulher vai se recordar e dizer: eu tenho uma botija de azeite. Talvez para você o que você tem é insignificante, mas para Deus o que você tem é o que Ele vai operar um milagre. Talvez você olhe e diz: isto que eu tenho não serve, mas é isso que você tem que Deus vai usar. Deus perguntou para Moisés: Moisés, o que tu tem nas tuas mãos? Eu tenho um cajado. Ele tinha uma simples vara, um pedaço de madeira, mas quando Deus tocou, meu Deus do céu,

mão. Eu estou falando com homens e mulheres nesta tarde, que Deus vai usar o que tu tens nas tuas mãos. O que é que você tem? Sansão tinha apenas uma queixada de jumentos. Alguém olhava e dizia, para que servir isso a não ser para enterrar? Mas quando Deus olhou, disse, Sansão, é com isso mesmo que eu vou ferir os filisteus. O que que Davi tinha? As armaduras de Saul? Não! O que que Davi tinha? Uma funda. E Deus disse para Davi, é com esta funda, Davi, que o gigante vai cair. É com esta funda, Davi, que o gigante vai cair. Eu vou profetizar até você da glória. É com esta funda que o gigante vai cair. Vai cair, vai cair, vai cair. Abra tua boca, vai cair. Vai cair contra a tua família. Vai cair contra o teu casamento. Vai cair contra a tua saúde. É com isso que você tem nas tuas mãos. Deus vai usar o que você tem. O que tinha Pedro, Tiago e João? Tinha redes. Estavam lavando elas. Mas quando Jesus chegou, as redes que estavam vazias, o que aconteceu? Olha aqui, ó. O que que aconteceu? Talvez você está olhando, está vazio, irmã Patrícia. Irmã Patrícia, não tem nada. Mas o Deus que faz do nada tudo está aqui.

encontrou um rapazinho, Ju. Um rapazinho que não tinha quase nada a não ser 5 pães de cevada e 2 peixinhos. André disse: o que é isso para tantos? Ou seja, André estava dizendo: não serve para nada. Mas quando colocou na mão de Jesus, quando

usar, aleluia. Eliseu disse para aquela mulher: mulher, vai. Ele disse o quê? O quê? O que significa? Sai da inércia. Disse: cruza as mãos. Para quem está prostrado, se levanta. Para quem está parado, toma uma posição. Para quem está pensando em parar, não é hora de parar. Para quem está pensando em desistir, é para marchar. Vai, mulher. E o Senhor está falando mesmo para mim e para você hoje. O Senhor está falando mesmo para ti nesta tarde, querido ouvinte, querido internauta. É vai, a ordem é vai. A ordem não é ficar parada, a ordem não é ficar

0: vai dar ordem. Vai a todos os teus vizinhos. A quantos vizinhos? Agora o negócio pegou. Não é só para os vizinhos que eu gosto, não. Não é só para os vizinhos bonzinhos que me dá bom dia, boa tarde, boa noite. Não, é para todos. Aqui vai acontecer algo. O quê? Primeiro, vai ter que ter obediência. O caminho do milagre não é outro. O caminho para a multiplicação e para a porta aberta sempre foi o mesmo. Sabe qual é o nome dele? Tem gente esperta aqui hoje. Qual é o nome dele? Obediência. E a pergunta é esta: você quer milagre? Vou perguntar de novo. Vocês querem milagre?
1: Sim.
0: Mas estão obedecendo? Diminuiu, né? Vamos de novo? Vocês querem milagre?
1: Sim.
0: Mas estão obedecendo?
1: Sim.
0: Ah, tem certeza?
1: Sim.
0: Ei, querido internauta, quer milagre? E a obediência, como está? Ei, querido ouvinte, quer porta aberta? Mas e a obediência, como está? Sem obediência,

adianta colocar desculpa, não adianta.

emprestadas. E as vasilhas têm que ser vazias. E as vasilhas não são poucas, têm que ser muitas. Porque conforme as vasilhas vai ser o tamanho do milagre. Por meio da fé. Quem tem fé vai colher muitas vasilhas. Quem tem pouca fé vai colher poucas. Mas quem colher poucas é pouco milagre. Quem colher muito é muitos milagres. Esta mulher, ela vai, irmãos, sem questionar, sem perguntar, ela vai obedecer. Ela está ali disposta. Disposta a quê? Disposta a não ver sua família perecer. Disposta a não ver os seus filhos serem levados como servos. E eu te faço outra pergunta aqui nesta tarde. Você está disposta? Você está disposto a tomar uma atitude em prol da tua família? A se posicionar no lugar do teu filho, do marido, no lugar, aleluia, do teu ente querido, no lugar do teu familiar? Você está disposto, está disposta? Aquela mulher estava disposta a enfrentar o que fosse necessário para não deixar os teus filhos perecerem. E o que aconteceu? Eliseu lhe deu a ordem: quando tomar as vasilhas, você vai entrar na tua casa, fechar tua porta entre ti e os teus filhos, e então o milagre da multiplicação vai acontecer. Essa mulher não esperou nenhum, nem dois, nem três dias. Essa mulher não esperou uma semana, não esperou um mês, não esperou um ano. Tem gente que quer milagre, mas não toma posição. Tem gente que quer milagre, mas não toma atitude. Ele continua esperando o milagre de braços cruzados.

nossas atitudes. O que é para mim, para você fazer, Deus não vai fazer por nós. Nós precisamos tomar atitude. Deus disse para Noé: eu vou mandar o dilúvio. Quer livramento, Noé? Quero. Então faz a arca. Não entendeu? Eu vou mandar o dilúvio, mas só vou dar livramento para quem entrar na arca. A arca precisa estar pronta, Noé. A arca precisa estar preparada. Ei, Josué, eu vou derrubar as muralhas, mas o povo tem que rodear. O povo

quebra. Você quer milagre? Faz tua parte. Você quer milagre? Faz a tua parte. Você quer milagre de multiplicação de porta aberta? Querido internauta, querido alô, irmão que nos acompanha, faz a tua parte. A parte de Deus está garantida, e a tua? Ele só está esperando a sua. Ele só está esperando a sua. Sabe por que o milagre não aconteceu ainda? Porque está faltando a tua parte. A mulher foi, irmãos, buscou vasilhas e muitas vasilhas. Entrou dentro da casa, fechou a porta. Ela cumpriu assim como Eliseu tinha lhe dito. Não adianta cumprir pela metade. Não adianta obedecer o que te é fácil. É necessário obedecer completamente. Ela fecha a porta. E Jesus ensinou o quê? Quando fores orar, entra no teu quarto. Fecha a tua porta. Porque o teu Pai que te vê em secreto te recompensará publicamente. Ô, irmã Patrícia, mas a campanha não é portas abertas. E como esse negócio de fechar a porta? Porque nós temos que fechar a brecha para Deus abrir as portas. Porta fechada fala de íntimo.

Intimidade é intimidade com Deus. Todas as vezes que Jesus operaria milagres, ele mandou o quê? Fechar as portas. Lembra lá na casa de Jairo? Ele colocou para fora todos os espectadores e deixou só os discípulos e os pais da menina, e o milagre aconteceu com a porta fechada. Porque onde tem porta fechada não vai ter murmuração, não vai ter questionamento. Sabe o que vai ter? Fé. Oh, aleluia. E outra lição: união. Não foi a mulher que trabalhou sozinha, foi a mulher junto com os filhos. Deus quer união dentro da família. Estamos vivendo um tempo tão crítico, irmãos, que está faltando união dentro dos lares. É um marido que já não tem mais aquela união com a esposa, é a esposa que também não tem a união com o marido, os filhos que já não tem união com os pais. E deste jeito, aleluia, está impedindo o milagre acontecer. Mas nesta tarde Deus vai, aleluia, oh glória, Deus vai trazer união.

desunião. Vai cair por terra nesta tarde. Quem crê, levanta a mão e dá glória a Deus. Já está caindo por terra. É interessante que ela enchia os vasos enquanto os filhos traziam. Olha só, presta atenção. Eu imagino que aquela mulher pega a botija, olha para ela, só tem um pouquinho de azeite. Mas quando ela vira a botija, o azeite vai derramando até encher o vaso. Quem sabe ela para, olha de novo, tem o mesmo pouco azeite. Mas quando ela vira a botija, vai enchendo os vasos. Até o ponto dela dizer, traz mais vasos. E o filho dizer, não tem mais vaso. Então o azeite parou.

forte para quem se dispõe. O azeite foi multiplicado. Podemos nos lembrar também da viúva de

mulher ficou maravilhada e foi contar para o profeta, homem de Deus. E sabe o que ele disse? Ele disse mais uma vez: vai. Não é para esconder o que Deus fez, mulher. Agora testemunha o que Deus tem feito. Vou repetir: não é para esconder o que Deus fez, é para testemunhar o que Deus tem feito. Vai, vende tudo que tem, paga a dívida e vive do. Ou seja, Deus é Deus de multiplicação para um momento de urgência e para a necessidade futura. Você não entendeu nada, né? Vou repetir, Deus não vai agir apenas para suprir tua necessidade presente. Deus vai agir para suprir toda a tua necessidade. A futura também já está nas mãos de Deus. E para a gente finalizar, o que o homem de Deus disse para a mulher? Vai, vende e paga a dívida. Porque negócio de crente caloteiro está errado. De crente passar a perna nos outros está errado. Tem que se converter. Tem que tomar vergonha na cara. Eliseu disse para a mulher: vai lá, vende e paga a dívida. Não fica em dívida. Não fica devendo. Se tem alguém aqui nesta tarde, ou nos acompanhando pela rádio, ou nos acompanhando também pelas redes sociais, paga a tua dívida. Para de desculpinha fiada. Veja que Deus trouxe providência para quê? Para que a mulher quitasse a dívida. E se você está em dívida, Deus vai trazer providência para você quitá-la também. E o que é mais interessante é isso: vai viver do resto. Por acaso, alguém sabe quanto tempo vai viver? Hã? Mas olha como esse Deus é tão poderoso, que o que Ele faz é para garantir toda a nossa necessidade. E você que está nos ouvindo aqui nesta tarde, você que está nos acompanhando também, Deus vai suprir toda a tua necessidade. Vai ter multiplicação de Deus chegando para você. Vai ter multiplicação de Deus chegando para a tua casa, lá para a tua família, para o teu salário. Vai ter multiplicação.

nessa tarde, vai, aleluia. Deus vai multiplicar o teu ganho, Deus vai abençoar o teu salário. Para quem está desempregado, Deus vai abrir as portas serão abertas. Escuta, foi preciso ela fechar a porta, mas agora é preciso ela abrir. E que porta Deus vai abrir? A porta da liberdade. Os seus filhos não vão ser escravos. Pode abrir a porta, não precisa ter medo dos credores, porque eles não vão levar teus filhos. Deus não deu tua família para o diabo destruir, não. Deus não deu teu casamento para o diabo destruir, não. Deus não deu tua saúde para a enfermidade destruir, não. Levanta a tua mão, porque é profético, querido. É o poder da palavra.

não vai levar. A porta da liberdade foi aberta. E a porta da liberdade também está sendo aberta aqui nesta tarde. Deus vai libertar filhos de irmãs que estão aqui. Deus vai

imagina agora os credores chegando, dizendo: hoje a gente leva os filhos dela. Eu não sei qual foi o tempo que ele deu, quem sabe deu 15 dias, quem sabe deu uma semana, dizendo: ó, tal dia eu vou buscar. Mas quando chegaram lá, batendo na porta, o semblante da mulher já não era mais de tristeza, pegou? Você não entendeu, né? Vou repetir. O semblante da mulher já não era mais de tristeza. Já tinha um sorriso, tá? Tá entendendo, querido internauta? Começa a colocar um sorriso nesse teu rosto, levanta a cabeça. Orabadarai ondarabia. Steodecouralabadarai ondarai. Alamandarabacharabadarai ondarabia. Tira a preocupação, tira a ansiedade, tira. Tira da tua mente, do teu coração, porque Deus já está trabalhando, Deus já está agindo. Quando abre a porta aquela mulher com um semblante diferente, os credores disseram: viemos cobrar a dívida, vamos levar os teus filhos. Ela diz: não, está aqui, ó. Está aqui. Eu imagino eles dizendo: mas como? O meu Deus é o Deus da multiplicação e da porta aberta. O meu Deus é o Deus da multiplicação e das portas abertas. Se coloca de pé. Se coloca de pé. Aleluia. Nós vamos declarar. Nós vamos declarar aqui nesta tarde. O meu Deus é o Deus da multiplicação e das portas abertas. Vamos? Eu vou contar Pai, Filho e Espírito Santo e todos nós vamos dizer em uma só voz. Vamos lá? Eu conto Pai, Filho e Espírito Santo. Meu Deus é o Deus da multiplicação e das portas abertas. Está muito fraco, novamente. O meu Deus é o Deus da multiplicação e das portas abertas. Então bate palma e dá glória a Deus. Se continue de pé. Mas eu quero chamar aqui à frente você, que assim como aquela mulher, continua de pé, não senta não, que assim como aquela mulher está enfrentando uma grande crise, não apenas financeira, mas familiar, na saúde. Eu quero te dizer, você vai continuar de braço cruzado ou vai tomar uma atitude? Que atitude, irmã Patrícia? A atitude que aquela mulher tomou. Qual foi? De ir até o profeta. Você hoje vai tomar a atitude de vir até a Deus. Chega de sofrer. Chega de desespero. O Senhor é o teu socorro. Ele é o recurso que você necessita. Cadê você? Sai do teu lugar e vem. Pode vir, sai do teu lugar e vem. Oh glória. Sai do teu lugar e vem. Oh glória a Deus. Oh glória a Deus. Chega de continuar sofrendo. Chega de continuar, aleluia, lutando com as suas forças, com o seu próprio recurso. Aleluia, reconheça que você não tem a capacidade de sair desta situação, que você precisa de Deus. Reconheça.

Deus nesta tarde. Cadê você que quer? Oh glória, cadê você que quer sair desta situação? Não apenas uma situação, irmãos, financeira ou física, mas a condição espiritual em que você está. Só Jesus pode perdoar os teus pecados. Só Jesus pode, aleluia, salvar a tua alma da condenação eterna. Mas para isso você precisa se voltar para Ele. Cadê você que quer entregar tua vida para Cristo Jesus? Reconciliar com Ele, aceitá-Lo como teu suficiente Salvador. Ainda dá tempo de você vir. Ainda dá

Oh glória, oh aleluia. Então vocês que estão aqui tomando esta decisão, levanta a mão para o alto, levanta. Tem pessoas chorando aqui diante do altar, oh glória a Deus. Tem pessoas chorando aí dentro de casa, tem pessoas chorando aí, aleluia, no trabalho. Ah, nesta tarde, abra o teu coração, diga comigo: Senhor Jesus, Senhor Jesus, eu reconheço que somente o Senhor pode mudar a situação em que me encontro, e nesta tarde eu me rendo ao Senhor. Perdoa os meus pecados, escreve o meu nome no livro da vida e me ajuda a permanecer firme nos teus caminhos até o dia da tua vinda. Senhor Jesus, cumpre na minha vida, na minha família, esta palavra, porque o Senhor é o Deus da multiplicação e da porta aberta. O Senhor é o Deus que perdoa os meus pecados e muda a minha vida. Creia aqui nesta tarde, oh glória.

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2: 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Corra. Chega cedo para você reservar o seu lugarzinho, pelo menos no estacionamento, né, gente? Estacionamento da sede mundial está ficando pequeno, né, gente? Concorda comigo? Nós vamos ter que aumentar esse estacionamento aqui, que todo mundo quer vir de carro, e tem que vir de carro mesmo. Vem mais cedo. 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

uma ótima tarde de quinta-feira para você, a paz do Senhor a todos. Hoje, 16 de junho, eu sou Cido Gamedo, tô chegando, vou te fazendo companhia por aqui. Muito obrigado pelo carinho, pela sintonia. É sempre muito, mas muito bom ter você com a gente aqui. Hinos maravilhosos, a gente vai falar sobre a programação do que acontece nas igrejas IPDA, Igreja Pentecostal, Deus é Amor. Você que está procurando um culto especial, você que está procurando um momento para falar com o Senhor Jesus, a gente vai falar de tudo aqui, de tudo um pouco, né? Além de hinos maravilhosos aqui na nossa programação. Ó, você vê que a semana passa rápido, né? A gente vai falar também sobre a programação do seu final de semana, no sábado, no domingo. De repente você está procurando e fala: meu Deus do céu, qual vai ser o culto? O que vai acontecer nesse final de semana? A gente está aqui para isso. A gente vai falar sobre a vida. De repente você está dirigindo aí, ó, dirige com cuidado, obrigado pela carona. Você que já trabalhou, já está em casa só descansando. Você que ainda vai trabalhar, que Deus continue abençoando o seu dia. Caminhando já para o início de noite, né? Finalzinho do dia, 5 horas da tarde. Muito bom ter você com a gente, viu? A gente abre aqui, por sinal, muito bem com Débora Miranda. Ela que apresenta mensagens cantadas aqui na nossa programação, entre meio-dia e meio, às 2 da tarde, de segunda a sábado. Se você tem a oportunidade de ouvir, vai te reconstruir, viu? Faz muito bem.

Abrimos, por sinal, muito bem com Débora Miranda aqui na programação. Falando em Débora Miranda, aproveitando o ensejo aqui, gente, Escola Bíblica de Férias está chegando. É dia 25 de julho, às 3 horas da tarde. A aventura mais especial do ano está chegando. É assim que se coloca, viu? Por quê? Porque você vai ter uma tarde cheia de aprendizado, louvores, brincadeiras, surpresas, momentos assim inesquecíveis na presença de Deus. Vou repetir, sábado, dia 25 de julho, a gente está em contagem regressiva. Nossa, como a semana passa rápido, né, gente? Ó, sábado, dia 25 de julho, às 3 horas da tarde, você tem esse encontro marcado, esse encontro especial aqui na Sede Mundial. Escola Bíblica de Férias, ministrada por quem? Pela tia Débora Miranda, com o tema Pedrinhas do Reino. Cada criança é uma pedrinha preciosa nas mãos do rei e sendo lapidada para brilhar e fazer a diferença nesse mundo. Sabe quem vai participar também? O pequeno Galileu. E sim, e também o Coral Kids. Imagina a festa, imagina a alegria. Esperamos por você, sua família, seus amigos. Venha fazer parte dessa grande festa de fé e alegria. É dia 25 de julho, às 3 horas da tarde. O endereço? Avenida do Estado, 4568. Para quem vem de carro, tem um amplo e confortável estacionamento. Avenida Prefeito Passos, número 10. Olha, vou falar para você, não dá para perder. Já coloca aí no seu cronograma, na listinha de que você vai fazer nessas férias ali, porque dia 25 de julho, às 3 horas da tarde, aqui na Sede Mundial, tem momentos especiais aqui na presença de Deus. E agora a gente vai com Ricardo Ehlers. Me dê a mão, agora 5:08. Deus continue abençoando a sua tarde. Esse é o Deus é Amor com você. 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

Ação para a maior rede de rádio do país. É sempre muito bom ter você com a gente aqui. Você que de repente tá aí falando, tô passando aqui para ouvir, seja muito bem-vindo, muito bem-vinda. Fique à vontade. E já que você passou por aqui hoje, né, que a gente tem a rotatividade do ouvinte de rádio, né? Às vezes, no meio da correria, né, da nossa vida, é comum. A gente acaba esquecendo de cuidar daquilo que é mais importante, que é o nosso coração, o nosso espírito, a nossa alma. Até da saúde, se a gente não abrir os olhos. É, teu corpo é o templo da sua alma, do seu espírito. Abra os olhos, tome conta, faça exames regularmente, não abuse de comida, de bebida, o exagero te compromete. Às vezes eu como muito, irmão, e estou ganhando muito peso e tal, e ó, equilíbrio. Então, não é uma crítica, isso se chama cuidado. Na correria do nosso dia a dia, o estresse do dia a dia, então a gente tem que cuidar do corpo, da alma. A gente se preocupa com o trabalho, com a casa, com as contas, com a família, mas existem momentos em que a nossa alma também precisa de cuidado. E é por isso que eu gostaria de te fazer um convite assim muito especial. É, um convite especial para você. A Igreja Pentecostal Deus é Amor está de portas abertas para receber você e sua família. Sim, sabe, no meio daquela correria toda, chega um momento, fala com a esposa, os filhos, a gente vai orar, a gente vai agradecer, a gente vai louvar. Você que está precisando de uma palavra de esperança, deseja orar, agradecer a Deus, ou simplesmente encontrar um lugar onde você fala, eu quero buscar a presença do Senhor Jesus, eu só estou aqui para agradar o Senhor Jesus, eu estou aqui para agradecer, para louvar, para adorar. Não tenho problemas, não, meus problemas são até irrelevantes diante de muita situação por aí, mas eu estou aqui para quê? Para agradecer, sim, e isso é muito importante. Buscar a presença do Senhor Jesus na sua vida. Então, já fica o convite para você. Nesse sábado, dia 18 de julho, às 9 horas da manhã, teremos um ciclo de oração especial. Às 3 horas da tarde, às 15 horas, o culto de ensino com a ministração da palavra de Deus com o pastor Jorge Tenório. Às 7 horas da noite, um culto temático especial do Ministério Regenere, com o tema Quando a Chuva Cessa. Que sábado maravilhoso é esse, hein? Hã? Com a participação do presbítero Davi Miranda Neto, Karina Mendes e o grupo Regenere Music. Você encontra mais do que uma igreja, você encontra uma família. Igreja Pentecostal Deus é Amor. Vou te passar o endereço, tá bom? Avenida do Estado, 4000. Esse aqui é o endereço da nossa sede mundial. Avenida do Estado, 4568. Para quem vem de metrô, estação Pedro II. Ou, e carro ou motorista por aplicativo, Avenida Prefeito Passos, número 10. E vou falar mais. Aí você fala, ah, mas Cido, eu tô longe, eu tô em outro país, eu estou em outro estado. Mas sentiu no coração que quer visitar a igreja, quer orar, quer buscar, de repente hoje mesmo, fala, se está sentindo no coração, vai lá e glorifique o Senhor Jesus, haja mudanças na sua vida e mudanças significativas. Vou te dar o site para facilitar a sua vida, ipda.com.br, esse é o site, tem o endereço das igrejas e de repente você está bem pertinho de uma igreja pentecostal Deus em Amor, aí você já dá uma passadinha por lá hoje mesmo, fala com o irmão, fala, irmão, estou passando por uma situação assim, queria uma oração, e de repente você vai para lá, vai conversar com o Senhor Jesus, o Espírito Santo já começa a trabalhar na tua vida e aí, previsivelmente, a mudança acontece. Coisa boa, né? Que o Senhor Jesus te abençoe grandemente. Mas, ó, tem que abrir a porta para o Espírito Santo entrar, hein? Abra os olhos, o coração, irmão. Vai ser feliz. Ô, irmã, vai ser feliz. Não precisa passar por isso.

trabalho espetacular da gravadora MC Music, Daniela Balaben Fiança. E a gente vai falar, sabe do que agora? Você gosta de aniversário? Lari, você gosta de aniversário? Gosta, gosta de festa, coisa boa, né? Então, vamos falar aqui de 32 anos. 32º aniversário da Fundação Reviver. Dia 22 de agosto, às 2 horas da tarde, você vai participar de um culto muito especial com o tema O Dia de Semear. Inclusive, para quem tem a oportunidade de ouvir o programa informativo Reviver, já falamos sobre o Agosto Verde, que começou já em julho, está em andamento até o último dia de agosto. Mais um dia 22 é o dia do culto especial. Olha, muita gente importante e bonita vai estar participando. E o Espírito Santo de Deus pairando no espaço, claro, para te abençoar. Você vai orar, vai glorificar a Deus. O preletor será o pastor Jerry Bochard. Participações especiais da presidente Irene Miranda, Débora Miranda, Eliana Miranda, evangelista Maria Lorene, diretora da IPDA, diretoria da IPDA, diretoria da Fundação Reviver, cantores da gravadora MC Music, grupo de louvores. Lembrando que agosto é um mês da beneficência cristã. Esse culto muito especial. Mas é claro, você já pode, você que tem vontade, falar assim, olha, eu quero já participar, eu quero doar, ajudar de uma certa forma no mês da beneficência. Você pode passar aqui, ó, na Avenida Prefeito Passos, tem um ponto de coleta aqui de arrecadação. Você pode deixar aqui o que você, seja roupa, seja alimento não perecível, fique à vontade. E o convite está aberto, dia 22 de agosto, às 2 horas da tarde, esse momento, esse culto tão especial com o tema Dia de Semear. É o 32º aniversário da Fundação Reviver. Bora com Ivan Luiz? Não parei de adorar. Agora 5h21.

Esse é o Ivan Luiz aqui na programação. E agora tem um momento na programação que a gente separa uma música aqui pra matar saudade. Aliás, recordar é muito bom, né? Mas a gente puxou aqui uma música que particularmente eu gosto muito e tem uma história interessante sobre essa música, que é Vencendo Vem Jesus. Sabia que essa música, a letra original dela, foi escrita em 1861? Sim! Olha o tempo que tem essa música. Aliás, a versão original era Barrel Hymn of the Republic, que foi adaptada depois, já por volta de 1900, para Vencendo Vem Jesus. E a gente vai ouvir agora para matar a saudade. É evidente que a roupagem, a versão, está bem mais contemporânea na voz de Cristina Santana. Mas o hino é maravilhoso. Glória a Deus. Vou matar a saudade. Muita gente canta junto. Eu sou um desses. Esse é o Deus é Amor com você.

Agora 5h29, uma ótima tarde para você. Quero falar com você sobre o canal Débora Kids. Débora Kids Oficial. Sim, às vezes a criança, e você tem uma criança que gosta de ficar na internet, no celular, embora não é aconselhável. Mas quando fica, o adulto tem que estar de olho. 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O canal Débora Kids no YouTube nasceu para ser um cantinho assim especial, que foi elaborado com muito carinho, onde as crianças aprendem sobre o amor de Deus de forma leve, divertida, cheia de alegria. 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Ela fala, o pai e a mãe falam, eu dou o direito pro meu filho de ver, que veja coisas construtivas. 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Não um canal aleatório, é um canal bem elaborado, com uma palavra que edifica. Já começa logo de pinguinho, né? A gente tem que ensinar os nossos pinguinhos para que a gente tenha homens e mulheres que temam a Deus, já na adolescência, já entendendo isso. Isso é maravilhoso. Então, olha, a Igreja Pentecostal Deus é Amor é mais que uma igreja, é uma turminha feliz. Ó, vou adiantar para você aqui, ou melhor, vou reforçar. @ Débora Kids Oficial. Você encontra esse canal Débora Kids no YouTube. Eu tenho certeza que você vai gostar. E de repente conhece uma família ali e fala, olha, criança fica o dia inteiro no telefone lá, que não que a gente vai se meter na vida dos outros, né? Não, longe disso. A gente não pode chegar, você está tomando conta do direito do seu filho. Mas toda ajuda é bem-vinda. Chegou, olha, o irmão, posso te dar uma dica? Eu vejo seu filho aqui, é até perigoso sozinho ali no telefone, às vezes não está ocupado, às vezes dá o telefone porque a criança acalma. Ó, então coloca nesse canal aqui, ó, se inscreva nesse canal aqui para que ele assista, ou ela, criança, assista coisas que edificam. Além de se divertir, né, já vai plantando a sementinha com sutileza e a criança já cresce temendo e amando o Senhor Jesus. Oh, coisa boa, né? @ Débora Kids Oficial.

0: Deus é amor com você, Elias Santos. Quem foi aquele? Agora 5h37. É o Deus é amor com você. A gente sempre, a produção, né? A gente fala, gente, a produção, minha produção separa aqui sempre um testemunho. E hoje a gente vai entrar aqui num tema, né, num quadro que se chama Minuto com Deus. O tema é Deus não despreza ruínas. Aí você fala, mas peraí, Deus não despreza ruínas. O que ele... É evidente que vai haver uma explicação. Mas você que de repente já se viu no fundo do poço, já fala, olha, não tem mais jeito a minha vida. Eu realmente estou na ruína. Eu faço parte dessas ruínas. Saiba que não. Deus não despreza ninguém. Não importa a situação que você está, tem jeito. Tem jeito de mudar. Tem jeito de você atingir a vitória através do Senhor Jesus. Ele morreu na cruz por nós. E as mudanças significativas, elas podem acontecer mediante a tua fé, a tua entrega. Não existe situação que Deus fala, não, eu já não, esse aí não tem mais jeito, eu não vou nem atrás. Não, Deus não despreza ruínas. Mas melhor que eu, né, evidente, vai o quadro com o irmão Lucas Rione, vai colocar no ar agora.
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2: Graça e paz, queridos. Eu sou seu irmão em Cristo, Lucas Rione. Faço parte do evangelismo do Projeto Expansão Jovem de São Bernardo do Campo. E eu quero compartilhar com você uma palavra de Deus para o seu coração. A Bíblia nos fala sobre Neemias. Neemias, um reconstrutor. Neemias, alguém que é usado por Deus para reconstruir Jerusalém, que estava em ruínas. Muros derribados, portas queimadas, o povo aflito e assolado. A Bíblia nos fala que os muros estavam derribados e Neemias reconstrói a partir

0: diante das ruínas de um muro. Eu quero falar com você sobre não despreze as suas ruínas. O nosso Deus é um Deus que Ele não despreza ruínas. Isaías capítulo 44, versículo 26, Deus diz para Jerusalém: te levantarei das suas ruínas e te restaurarei. Jeremias capítulo 18, a partir das ruínas de um vaso que se quebra nas mãos do oleiro, o Senhor reconstrói um vaso novo. O nosso Deus é um Deus que não despreza ruínas. Mas o que são ruínas? Ruínas é o que restou. Ruínas são os vestígios de algo que já foi e não é mais. E talvez eu fale com alguém que está vivendo em ruínas. Ruínas de um ministério. Ruínas de um propósito devastado. Ruínas de uma chamada que um dia já foi e hoje não é mais. Ruínas de alguém, de um coração devastado pelas guerras e aflições da vida. Ruínas de uma família, de um casamento. Ruínas de uma esperança que foi desconstruída. Só que há esperança. Jó capítulo 14, versículo 7, Jó faz a menção de uma árvore que foi cortada e o que lhe resta são as suas ruínas, o seu tronco, a ruína de uma árvore cortada. Porém, Jó, ele diz, há esperança para a árvore cortada. O que eu quero dizer é que há esperança para a sua vida, há esperança para estas ruínas e através do poder reconstrutor do nosso Deus, elas hão de ser levantadas novamente. As ruínas de um ministério dará lugar à obra que Deus construirá na sua vida. Haverá reconstrução, restauração. Haverá momentos novos, os muros que foram derribados serão reconstruídos, as portas que foram queimadas serão realocadas, serão reconstruídas, porque eu falo de um Deus que não despreza ruínas e reconstrói a partir delas. Que Deus te abençoe em Cristo Jesus.
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Deus é amor com você, Catarine Magalhães, Além da Tempestade. A melhor programação para você, esse é o Deus é Amor com você, na maior rede de rádio do país. E eu quero também chamar a sua atenção, você que está ouvindo aí, ó, Conferência Jovem, gente. A gente sabe que jovem nos dias de hoje, né, às vezes tem excesso de informação, às vezes é difícil mesmo, são muitas escolhas, muitos desafios, muitas vezes as pessoas acabam se sentindo sem rumo, sem esperança, mas a palavra de Deus nos mostra que existe um caminho seguro quando colocamos a nossa vida nas mãos do Senhor Jesus. Encontramos força, direção, uma nova história. E é com esse propósito que a Igreja Pentecostal Deus é Amor está preparando a Conferência de Jovem 2026. Sim, dia 5 de setembro, é a longo prazo. Mas é bom a gente já lembrar, de repente você consegue já fazer um planejamento. Vai acontecer entre 9 e 10 da manhã aqui na sede mundial, ok? Avenida do Estado, 4568. São momentos especiais que a Igreja Pentecostal Deus é Amor oferece para você. Mas eu quero chamar a sua atenção também para esse domingo. Esse domingo é um domingo, não, a gente está em contagem regressiva para esse domingo, que é no dia 26 de julho. Domingo, dia 26 de julho. Um culto muito, mas muito especial que acontecerá aqui na nossa programação. E claro, você tem que participar sim, porque é o culto de missões. Na sede mundial, acontece esse culto às 15 horas, às 3 horas da tarde. E é uma oração especial pela África, clamando pela paz, pela proteção, para quem busca abrir o coração do Evangelho e para quem quer, que é evidente, todos nós queremos que o Evangelho cada vez mais atinja mais vidas, que conquiste mais pessoas, enxerguem que o Senhor Jesus é o caminho, a verdade e a vida. Claro que acontecerá em todas as igrejas. Aí a gente tem o fuso horário do Brasil. São Paulo é um horário, outras regiões têm outros horários, outros países, enfim. O fuso horário, aí o que você faz? Como a gente já está avisando com antecedência, acontece no dia 26 de julho, o culto Missões, você já passa na Igreja Pentecostal Deus em Amor mais próxima de você, fale com o líder, fala: olha, eu quero participar do culto Missões, que horário que vai ser aqui na nossa região? Que horário que vai ser aqui na nossa igreja? E se você não é da igreja, mas sente no coração, fala: não, eu sou de uma outra religião, eu sou de um outro ministério, mas eu quero participar em oração desse momento tão singular na vida, que é o culto Missões. Todos, em todo o país e em lugares do mundo, orando com o mesmo propósito. Então participe. Mais informações sobre a igreja mais próxima de você, ipda.com.br, ipda.com.br é o site, você procura ali o endereço da Igreja Pentecostal Deus e Amor mais próxima de você, e já chama a sua atenção também. Aqui na sede mundial, a banda Nhenlet, que é Vozes da África, já tem presença confirmada. Esperamos por você na sede mundial, aqui na Avenida do Estado, 4568. Para quem vem de carro, Avenida Prefeito Passos, número 10, ou na Igreja Pentecostal Deus é Amor, mais próxima de você.

Deus é Amor com você e Pedro Magalhães. Maravilhoso esse hino, né? Olha, nesse domingo, dia 19 de julho, às 9 horas da manhã, teremos o culto da família em busca do Espírito Santo. A palavra de Deus será ministrada pelo presbítero Kleber de Oliveira Costes. Às 3 horas da tarde, acontece a campanha especial da Unção sobre a Nova Geração, com um momento de oração pelas crianças, e a palavra de Deus será ministrada pelo pastor Milton Almeida. No mesmo domingo, às 7 horas da noite, encerrando o nosso final de semana, teremos o culto da família com a ministração da palavra de Deus pelo pastor Jerry Bochard. Esse domingo é um dia muito especial na nossa programação, aqui na nossa sede mundial. Mas onde quer que você esteja, saiba que na Igreja Pentecostal Deus é Amor, você encontra um lugar para buscar a Deus, ouvir a palavra, e uma palavra tremenda: orar e caminhar lado a lado de pessoas que têm o mesmo propósito que você, servir ao Senhor Jesus. Se você quer saber onde tem uma igreja pentecostal mais próxima de você, ipda.com.br. Visite a igreja e faça parte dessa comunhão tão especial no domingo. Você pode consultar os horários aí na sua cidade, na região que você mora, porque esses horários que eu passei é da nossa sede mundial, às 9 da manhã, às 3 da tarde e às 19 horas, ok? Avenida do Estado 4568 ou Avenida Prefeito Passos número 10, para quem vem de carro com estacionamento. Bom, mas daqui a pouquinho, a gente já falta agora 4 para 6, daqui a pouquinho tem a oração do entardecer, com um momento muito especial dentro da nossa programação. E na sequência, mais uma edição do Informativo Reviver, às 6h30 da tarde, ok? Fique na linha, fique na sintonia, que daqui a pouquinho tem esse momento tão especial dentro da nossa programação, porque de repente teve um dia exaustivo, cansativo, né? Ou de repente vai trabalhar ainda hoje, fala: olha, eu tô com a cabeça quente, no trabalho tá sobrecarregado, vou virar a noite inteira trabalhando. Então ore, fala com o Senhor Jesus, dá uma relaxada, sabe, abra o coração, você vai sentir essa leveza, você vai sentir o Espírito Santo trabalhando na sua vida. Momento de oração é para isso. Então daqui a pouquinho, a oração no entardecer em toda a rede de rádio do país e também pela nossa rede social.

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2: 17 horas e 58 minutos.

Cumprimentamos a todos com a doce paz de Jesus Cristo, nosso Senhor. Hoje é quinta-feira, hoje é dia 16 de julho, estamos no inverno brasileiro, 20 graus na capital paulista. Programa Voz da Libertação e canal Direto com Deus, direção geral da nossa irmã Eleni Miranda. Quem tem o prazer de falar com vocês é o seu irmão em Cristo, pastor Luiz Rúbio. Convidamos a todos para que juntamente comigo possamos clamar ao Senhor nosso Deus. Oremos. Majestoso Deus e soberano Pai, nós os colocamos na Tua presença em oração, sabendo da nossa pequenez, da nossa insignificância, sabendo que somente o sangue de Jesus Cristo pode nos purificar todo o pecado. Por isso agora, Deus, nós te pedimos, venha perdoar os nossos pecados, nossos erros, para que as nossas orações não sejam impedidas, para que o nosso clamor possa chegar até os céus, até a Tua presença, e o Senhor lá do céu possa responder o nosso pedido de ajuda, o nosso pedido de socorro, o nosso pedido de livramento. Se tu observares a iniquidade, quem subsistirá? Mas contigo está o perdão para que sejas temido. Por isso, Pai, através do poderoso sangue de Cristo, todos os nossos pecados sejam perdoados. É o pedido que fazemos para que as nossas orações não sejam impedidas. Como está escrito na Tua palavra, eis que a mão do Senhor não está encolhida para que não possa salvar, nem os seus ouvidos estão agravados para não poder ouvir. Mas as vossas iniquidades e os vossos pecados fazem divisão entre vós e o vosso Deus, e encobre o seu rosto de vós para que vos não ouça. Por isso, Pai, venha perdoar agora todos os meus pecados, todos os pecados de todos os irmãos, irmãs, pessoas que estão orando, que estão clamando, que estão pedindo, que estão rogando, que estão implorando, que estão suplicando uma ajuda, um socorro, um livramento, um auxílio do céu, uma bênção do Deus Todo-Poderoso. O Deus que tem prazer em abençoar, prazer em perdoar. Uma bênção do Deus Todo-Poderoso. O Deus que tem prazer em abençoar, prazer em perdoar. Filho, nessa tarde, meu Deus, está escrito na Tua palavra que o choro pode durar uma noite, mas a alegria vem pela manhã. Porque ao seu favor está a vida. Humilhai-vos perante o Senhor e Ele vos exaltará. Chegai-vos a Deus e Ele se chegará a vós. Nós estamos chegando a Ti, ó Deus, nesta oração. Quantas pessoas em todo o Brasil, em todo o mundo, agora estão clamando, estão orando, estão suplicando a Tua ajuda. São milhares e milhares de orações, dezenas de milhares de orações, de pessoas que clamam e que suplicam

O teu... Nós não iremos a lugar algum. Nós nada podemos fazer se o Senhor não lutar por nós. Deus é o nosso refúgio. Pelo que não temeremos, ainda que a terra se mude, ainda que os montes se transportem para os meios dos mares. Há um rio que alegra a cidade de Deus, o santuário das moradas. Ainda que a guerra se levantasse contra mim, no Senhor confiaria. O Senhor é o meu ajudador, o meu auxílio. Ainda que a guerra se levantasse contra mim, no Senhor confiaria. O Senhor é o meu ajudador, o meu auxílio. E os que confiam no Senhor serão como o monte de Sião, que não se abala, mas permanece para sempre. Vem agora, meu Deus, repreender todos os dardos inflamados do maligno. Toda seta contrária, toda nuvem negra, todas as muralhas do inferno, toda a barreira do diabo, está escrito, meu Pai, que as portas do inferno não prevalecerão contra a sua igreja. A sua igreja sempre vencerá, sempre triunfará, sempre levantará o estandarte da vitória. A sua igreja sempre será vencedora. Temos certeza, meu Deus, que o mar vai se abrir, a vitória vai chegar. O Senhor diz em sua palavra: eis que diante de ti pus uma porta aberta. Que o Senhor possa colocar diante desse irmão, diante dessa pessoa que está orando, uma porta de escape aberta, uma porta de livramento aberta, uma porta do milagre aberto para esta vida que tanto pede, tanto suplica, tanto implora o teu auxílio, a tua ajuda, o teu livramento. Os que esperam no Senhor renovarão as suas forças, subirão com asas como águia, correrão e não se cansarão, caminharão e não se fatigarão. Meu Deus e meu Pai, vem tocar em nossos corpos, vem tocar em nossas vidas, vem renovar as nossas forças. Foi o Senhor que tocou nos ombros de Pedro. Venha tocar em nós agora, meu Deus, para que sejamos renovados, fortalecidos e abençoados pelo poder do Pai, pelo poder do Filho e pelo poder do Espírito Santo. Ah, meu Deus e meu Pai, vem enxugar as nossas lágrimas, vem atender o nosso pedido de auxílio, o nosso pedido de socorro, o nosso pedido de livramento. O Senhor é o Deus que nunca chega tarde, o Senhor sempre chega na hora certa, no momento exato. Por isso, Pai, vem nos auxiliar, vem nos socorrer. Vem afastar todo o mal que está tentando destruir essa pessoa, destruir essa vida. Que o teu Espírito Santo possa se apoderar de nós. Que o teu Espírito Santo possa inundar o nosso ser, a nossa alma. Que a tua presença augusta e soberana possa encher o nosso ser. Nós precisamos da tua presença. Sem a tua presença nós não iremos a lugar algum. Sem a tua presença, nós não poderemos mover um só passo sem a tua ajuda, porque é o Senhor que segura em nossas mãos e que confirma ao teu povo o livramento e a vitória. Meu Deus e meu Pai, 1.000 cairão ao teu lado, 10.000 à tua direita, mas tu não serás atingido, porque o Senhor é quem nos guarda, o Senhor é quem nos livra. Meu Pai, nós imploramos, abençoa essa pessoa que está vivendo uma situação difícil, desesperadora, angustiante, desalentadora, desanimadora, desesperadora. Essa pessoa que não sabe mais o que fazer da sua vida. Ela olha para todos os lados, não consegue ver uma porta de livramento, uma porta de escape.

0: A luta está pesada, a prova está doendo, mas a vitória vai chegar. Está escrito que o Senhor não deixa nós sermos provados acima das nossas forças, e com a própria aprovação o Senhor dá o escape. Dê o escape a esse irmão, essa irmã, que eles possam levantar a bandeira da vitória, que eles possam, meu Deus, cantar o hino do livramento, o hino do milagre. Meu Pai, e esse problema tão difícil, tão desesperador que essa pessoa tem em sua vida, o Senhor é poderoso para resolver da melhor maneira. E para o Senhor é tão facinho, meu Deus, resolver qualquer problema, resolver qualquer situação. Para o Senhor é muito fácil. Por isso, meu Deus, resolve agora, nós te pedimos. Ajuda esse irmão, ajuda essa irmã. Segura firme nas mãos dessa pessoa. Pedro estava afundando nas águas do mar da Galileia, e o Senhor estendeu as mãos e segurou nas mãos de Pedro. Segura agora nas mãos dessa pessoa que está passando pelo vale da sombra da morte, vivendo uma situação angustiante e desesperadora. Mas o Senhor é o nosso auxílio, socorro bem presente na hora da angústia. Socorre essa pessoa, meu Deus. Segura firme nas mãos dessa pessoa, para que ela não venha se abalar, para que ela não venha se abater na fé, para que ela não venha desistir, meu Deus, dessa carreira, dessa luta, dessa peleja. O diabo veio para roubar, matar e destruir, mas o Senhor veio para dar vida e vida com abundância. O Senhor é o Deus da vida, o autor da vida, e aquele que crê em Ti, ainda que esteja morto, viverá. Meu Deus e meu Pai, dê vida a essa pessoa, dê livramento a essa pessoa, que o Teu Espírito possa se apoderar dessa pessoa e que todos os males sejam afastados agora pelo sangue do Cordeiro. Eles venceram pelo sangue do Cordeiro, é o que diz a Tua palavra. Nós vencemos e venceremos pelo sangue de Jesus, porque é o sangue de Jesus que garante o milagre, a vitória ao Teu povo e à Tua igreja. Meu Deus e meu Pai, e esse problema tão difícil, tão insolúvel para os olhos humanos, para o ser humano, mas tão facinho, tão solúvel para o grande Deus, resolve esse problema agora com a sua mão forte, com o seu braço poderoso, como está escrito. Nós oramos, nós jejuamos, nós pedimos isso ao nosso Deus, e Ele se moveu pelas nossas orações. Que o Senhor se mova agora, que o Senhor levante-se no seu trono agora, tire a sua espada da bainha, meu Deus, e venha guerrear as nossas guerras, lutar as nossas lutas e dar um grande livramento. Ah, meu Deus e meu Pai, nós já estamos vendo pelos olhos da fé o milagre acontecendo, a vitória chegando, a bênção sendo manifesta na vida dessa pessoa agora que tinha esse problema tão difícil, tão insolúvel, mas agora se tornou facinho, que para o Senhor tudo é fácil, para o Senhor tudo é tranquilo. Sim, meu Pai, atende o nosso clamor, atende a nosso clamor, a nossa oração, e vem nos ajudar, e vem nos auxiliar, Espírito de Deus, Paráclito Divino, Consolador Celestial, se apodera da vida de cada irmão, de cada irmã, dando o Teu livramento, dando a Tua vitória, dando o Teu milagre. Temos certeza, meu Pai, que o Senhor está abrindo os céus, descortinando os céus agora, e estendendo a Sua mão bendita e poderosa para alcançar todos que estão orando, que estão clamando, que estão pedindo, que estão implorando, que estão suplicando. Ele sabe, Ele tem certeza que a vitória vai chegar, que o milagre vai acontecer e que o Senhor não decepciona ninguém. Sim, meu Deus, os que confiam no Senhor sempre serão vitoriosos e abençoados. Por isso, meu Pai, responde a nossa oração e afasta todos os males das nossas vidas, dando ao Teu povo e à Tua igreja o milagre tão aguardado, tão esperado, pelo poder do Pai, pelo poder do Filho, pelo poder do Espírito Santo. Ah, meu Deus e meu Pai, nós queremos orar agora também, ó Deus, em favor da diretoria da Igreja Deus e Amor, na diretoria deliberativa, diretoria executiva, em favor dos pastores, presbíteros, diáconos, cooperadores, membros, frequentadores, simpatizantes, frequentantes, novos convertidos, vem ajudar a todos, vem abençoar a todos, venha dar vitória a todos, aquelas pessoas que te aceitaram como Salvador, que o Senhor possa, meu Deus, Senhor da glória, libertá-los e transformá-los e prepará-los, Senhor, para descer as águas batismais e cumprir a justiça de Deus, sendo batizados por imersão, em nome do Pai, do Filho e do Espírito Santo, totalmente libertos e transformados, que eles possam descer as águas batismais e cumprir a justiça de Deus. Abençoa a diretoria deliberativa, nossa irmã Eleni, nossa irmã Débora, pastor Lorival, presbítero Davi Miranda Neto. Abençoa também, ó Pai, toda a diretoria executiva, Senhor. Abençoai também, ó Deus, a diretoria da Fundação Reviver, da Reviver Help, meu Pai, tenha misericórdia. Atendei o clamor do seu povo, atendei o clamor da sua igreja. O Senhor sabe como abençoar, como dar vitória, como abrir portas, como usar poderosamente os teus obreiros, as tuas obreiras, homens e mulheres valorosos que têm lutado pela tua igreja e pela tua obra, Senhor. Por favor, por favor, por favor, venha responder a nossa oração. Quantas pessoas, Senhor, não têm medido esforços, têm trabalhado dia e noite, noite e dia, para cumprir o ID de Jesus Cristo, para cumprir a Tua vontade, para obedecer a Tua palavra, para seguir os Teus ensinamentos, para seguir a ordem do Senhor Jesus, que é, ide por todo mundo, pregai o Evangelho a toda criatura, quem crer e for batizado será salvo, e quem não crer será condenado. Esses missionários valorosos, ah, meu Deus, que estão em outros países, em outras nações, deixaram a sua cultura, a sua pátria, deixaram a sua língua, deixaram muitas vezes a família, os familiares, deixaram os compromissos em sua pátria e foram para outras nações, meu Deus, para pregar a Tua palavra, para cumprir o Teu ensinamento, para cumprir a Tua mensagem, para obedecer a Tua ordem. Meu Deus e meu Pai, responde a nossa oração, tenha piedade e compaixão. Nós queremos orar também, meu Deus, em favor daquelas pessoas que estão enfermas, doentes, Senhor, com doenças patológicas, doenças congênitas, hereditárias, doenças espirituais, síndrome do pânico, esquizofrenia, surto psicótico, doenças emocionais, meu Deus e meu Pai, ânsia, desespero, aflição, medo, insônia, pesadelo, angústia, pessoas que estão deprimidas, oprimidas, ó Senhor de toda glória, que não conseguem dormir à noite, que tem insônia, pesadelo, mas o Senhor é aquele Deus maravilhoso, poderoso, que pode curar essa pessoa milagrosamente, poderosamente. Seja doença patológica ou espiritual, não importa, para o Senhor é muito fácil resolver qualquer situação. E essa pessoa, meu Deus, que passa as noites claras, não consegue dormir, que a partir de hoje possa dormir tranquilamente, com um sono tranquilo e reparador dado pelo Senhor, como diz a Tua palavra: deitei, dormi e acordei, porque o Senhor me sustentou. Em paz me deitarei e dormirei, porque só o Senhor me faz habitar em segurança. Meu Deus e meu Pai, tenha misericórdia e piedade, que a paz de Deus, que excede todo entendimento, possa entrar nesse lar, nessa casa, nessa família, e que o sono reparador entre nessa vida. Sim, meu Deus, atende a nossa oração. Aquelas pessoas, meu Pai, que têm doenças patológicas, Senhor, doença no cérebro, nos ouvidos, na boca, na garganta, no nariz, doença na tireoide, doença na vesícula, na gengiva, doença no cérebro, doença no couro cabeludo, doença no paladar, no olfato, na visão, na audição, enfermidade no aparelho respiratório, enfermidade na laringe, na faringe, enfermidade nos pulmões, no coração, pessoas que têm os corações comprometidos, Senhor, com as artérias entupidas, obstruídas, desobstrui essa veia agora, faz essa safena ser totalmente desobstruída, as carótidas, meu Deus, essas veias, Senhor da glória, sejam totalmente limpas agora, pelo seu poder, pela sua graça, essa pessoa que tem partes do seu coração comprometido, dai um coração novo a essa pessoa, o Senhor é o Deus que tudo pode fazer, essa pessoa que tem pressão alta, pressão baixa, diabetes, colesterol, ácido úrico, triglicérides alto, Senhor de toda a glória, normaliza o sangue dessa pessoa que tem hipoglicemia, que tem leucemia, que tem anemia. Meu Pai, são tantas enfermidades do sangue que o Senhor pode curar agora, milagrosamente, poderosamente. Aumenta os glóbulos vermelhos dessa pessoa. Essa pessoa que tem falta de vitamina D, vitamina B12, vitamina C, Senhor de toda glória, entra com providência, fortalece o organismo dessa pessoa, recupera o organismo dessa pessoa, meu Pai. Essa pessoa que tem enfermidade no estômago, no intestino, no fígado, na bile, no baço, na bexiga, no pâncreas, no estômago, na uretra, meu Deus, na próstata, no ovário, no duodeno, no baço, na bexiga, não importa onde seja o estômago, não importa que seja enfermidade interna, externa, o Senhor é poderoso para curar agora, milagrosamente, poderosamente, a enfermidade na coluna lombar, na coluna cervical, nos ossos, nas mãos, nos dedos, nos pés, no joelho, nas pernas, nos ombros, na coluna lombar, na coluna cervical, em enfermidade nos quadris, em enfermidade, meu Pai, em todos os órgãos do corpo, essa pessoa receba agora o toque das tuas mãos, doença na pele, doença interna e externa. O Senhor é poderoso para curar essa pessoa, poderosamente, gloriosamente, maravilhosamente, está escrito, verdadeiramente Ele tomou sobre si todas as nossas dores, todas as nossas enfermidades, Ele levou sobre si o castigo que nos traz a paz, estava sobre Ele, e pelas suas pisaduras nós fomos sarados, por aquelas feridas que o Senhor teve em suas mãos, nos seus pés, no seu peito, meu Deus, a coroa de espinho causou em sua cabeça, por aquelas feridas do seu corpo, nós fomos sarados, é o sangue de Jesus que garante o milagre, a vitória, porque o menino nos nasceu, um filho se nos deu, e o principado está sobre os seus ombros, e o seu nome será maravilhoso, conselheiro, Deus forte, Pai da eternidade, Príncipe da paz, meu Deus, entre os muitos nomes que o profeta Isaías deu ao Senhor, ele disse, maravilhoso, verdadeiramente o Senhor é maravilhoso, porque o Senhor opera maravilhas, sinais, prodígios do meu povo, do meio do seu povo, eu creio que agora, neste momento de oração, o Senhor está manifestando os dons do Teu Espírito Santo em minha vida, para que todos os ouvintes sejam alcançados com o toque das Tuas mãos, para que o milagre aconteça, para que a vitória chegue, para que a doença desapareça, esse nódulo, esse vulto, esse caroço que essa pessoa tem no seu corpo, desapareça agora. Essa pessoa, meu Pai, que tem uma enfermidade que anda, que se move, que é maligna, os médicos não conseguem diagnosticar, não conseguem atestar o que essa pessoa tem, porque é espiritual, e se é espiritual, Somente o Senhor pode curar e libertar. Por isso agora, meu Deus, cura essa pessoa milagrosamente através dos maravilhosos dons do Espírito Santo, e essa obra maligna seja expulsa, banida e queimada pelo sangue do Cordeiro. Ah, meu Deus, está escrito: eu irei e lhe darei saúde. Está escrito que o Senhor colocou as suas mãos na cabeça daquela mulher paralítica que estava 18 anos enferma. Vem colocar as suas mãos benditas sobre a nossa cabeça, sobre o nosso lar, sobre a nossa casa, sobre a nossa família, para que o milagre aconteça, para que a vitória chegue aonde o Senhor está, aonde o Senhor coloca as suas mãos. Nem o mal pode persistir, nem o mal pode resistir, nenhuma doença pode permanecer, nenhuma obra maligna pode continuar. E essa pessoa que tem doenças espirituais, de bruxaria, feitiçaria, magia negra, seja o mal que for, seja a doença que for, seja a origem que for, agora, meu Deus, nesse momento de oração, o teu povo está orando em toda a pátria brasileira, de norte a sul, de leste a oeste. Existe um povo clamando, suplicando, implorando, pedindo a tua misericórdia, e o Senhor, mais uma vez, através da sua bondade infinita, irá alcançar a todos que estão ajoelhados, assentados, deitados, em pé, orando, clamando, suplicando. Muitos estão chorando, mas agora o milagre está acontecendo, a vitória está chegando, a porta está se abrindo, o diabo está caindo por terra, e a paz de Deus, que excede todo entendimento, vai alcançar a todos agora, em nome de Jesus Cristo. E para a glória do Deus Pai, Deus Filho e Deus Espírito Santo. Amém e amém, Senhor Jesus. Nós queremos, nesse momento, fazer um convite às pessoas que ainda não aceitaram Cristo como Salvador, que possa fazê-lo agora. E aqueles que estão afastados do Evangelho, possa voltar para a presença de Deus agora e reconciliar com o Senhor Jesus, orando juntamente comigo. Ore dessa maneira: Senhor Jesus, eu creio que o Senhor morreu na cruz para me salvar, e eu te aceito como meu Salvador. Senhor Jesus, escreve o meu nome lá no céu, no livro da vida, e sela com teu sangue, e eu prometo ser fiel até a morte. Você quer reconciliar? Ore comigo assim: Senhor, estou voltando para a tua casa, para a tua presença, para os teus braços, para o teu evangelho, para os teus caminhos. Torna a escrever o meu nome lá no céu, no livro da vida, e sela com teu sangue, e eu prometo nunca mais sair da tua presença todos os dias da minha vida. Você que aceitou Jesus, o reconciliou, compareça na Igreja Deus de Amor mais próxima da sua casa e diga ao pastor que você aceitou a Cristo através do programa. Ou então entre em contato conosco através do e-mail queroaceitarjesus@ipda.com.br ou do WhatsApp 950-944-645. 24 horas por dia, uma pessoa pronta para atender você. E assim estamos chegando ao final de mais esse dia de oração do entardecer, nessa quinta-feira, no dia 16 de julho, quando nós estamos com 20 graus na capital paulista e estamos vivendo o inverno brasileiro. Essa programação pertence à Igreja Pentecostal Deus e Amor e está sob a tutela da nossa irmã Eleni Miranda. Quem teve o prazer de orar com todos vocês foi seu irmão em Cristo, pastor Luiz Rúbio. Dizemos a todos que o Senhor te abençoe e te guarde, que o Senhor resplandeça o seu rosto sobre ti, que o Senhor tenha misericórdia de ti, que o Senhor sobre ti levante seu rosto e te dê a paz.
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0: sorrindo aqui, gente. Tô sorrindo. Um sorriso de gratidão. Muita gratidão. Obrigado, Papai do Céu. Obrigado, maravilhoso, por me permitir mais uma vez estar aqui juntinho de vocês. Desejando de todo o meu coração, de toda a minha alma, que a paz do Espírito Santo de Deus invada a sua vida. Encha a tua casa da presença dele. Ó, se sentir, pode dar um glória aí. Pode ou não pode, Cido?
1: Glória a Deus, na hora, glória a Deus, e Deus continue abençoando. Muito obrigado pelo carinho, pelo espaço, obrigado pela essa companhia agradabilíssima que você faz pra gente, que o Senhor Jesus continue te abençoando, dando livramento, e sinta assim a doce presença do Espírito Santo, que melhora já o seu início de noite, né, Eliana?
0: Exatamente. É tão bom estar aqui juntamente com vocês, que se me deixar eu fico aqui no rádio 24 horas.
1: É verdade, né?
0: Ainda bem que não deixam. Ainda bem que tem a Lari aqui para dizer, olha, nós temos horário,
1: exatamente,
0: viu?
1: Exatamente, você tem que ir embora.
0: Sem a Lari aqui nós estaria perdido.
1: Mas
0: viu,
1: imagina, né? Tipo, uma semana depois, né? Tem até uma voz
0: assunto
1: de desenho
0: não
1: que
0: falta,
1: fala assim,
0: não,
1: ó,
0: gente.
1: 4 horas depois, né? Fala, tá lá os dois. Coisa boa, viu?
0: Assunto não fala, não. Não falta. Sabe por quê? Porque esse é um programa que fala de coisas boas.
1: É claro, e coisas boas é o que tem mais nesse ambiente. A Igreja Pentecostal Deus em Amor prega o amor, prega coisas boas, faz mudança, resultados bons. O informativo Reviver, com toda a história, são 32 anos de luta, de vitórias, de coisas boas.
0: 32 anos, e vou dizer para vocês assim, eu me lembro dos acontecimentos de quando começamos. Meu Deus, hoje a nossa igreja, graças a Deus, fica aqui, né? Um pouco mais acima, então quando tem enchente aqui, não enche tudo de água. Mas lá no passado nós passamos por 2 enchentes grandiosas. Uma delas, inclusive, eu estava grávida da Thalita e a água vinha assim até pouco acima do meu joelho.
1: Olha,
0: foi,
1: só, hein?
0: Foi bastante difícil. O meu carro encheu de água, foi uma luta o que aconteceu aqui. E aí, naquela época, nós tínhamos os cofrinhos e os cofrões. Ainda temos os nossos cofrinhos, que as pessoas... agora está diminuindo um pouco, mas sabe que nós temos uns cofrinhos que as pessoas levam para casa e enchem de moedinhas. Agora, com essa era, né, do digital, então não temos tantos cofrinhos. Mas, na época... Os irmãos levavam, distribuíam nas igrejas e tinha os cofrões grandes mesmo que ia para as igrejas e ficava lá no altar e as pessoas iam colocando ali, ou na livraria, as pessoas iam colocando. E aí trazia-se tudo aqui para a nossa sede mundial, esses cofrinhos eram abertos aqui e eram contados, separadas as moedinhas. Nós tínhamos, ainda temos, na verdade, uma máquina de contar moedas. E essa máquina é uma máquina que você coloca as moedas tudo ali num compartimento e ela automaticamente ela vai separando moeda por moeda.
1: Aí, de acordo com o valor
0: da moeda? De acordo com o valor da moeda, o tamanho da moeda.
1: Olha que interessante.
0: Ela vai separando as moedas. E aí nós fazíamos isso. Só que com a enchente, o que aconteceu? Os cofrinhos de papelão. E esses cofrinhos molharam tudo.
1: Meu Deus,
0: hein? Aí nós tivemos que abrir todos os cofrinhos e tinha aqueles baldes, sabe os baldes grandes que se usam para como lixeira?
1: Sim.
0: Compramos aqueles baldes, enchíamos ali os baldes de moedinhas e teve que lavar todas as moedinhas.
1: É o que eu ia falar, porque a água é suja, né?
0: Sim,
1: a água barrenta do rio, né?
0: Sim, sim. E aí lavou tudo e nós, era assim, era um verdadeiro equipamento, sabe? Para imunizar, para nos imunizar ali enquanto nós estávamos fazendo tudo isso, contando as moedas. Então eram luvas, avental, óculos, máscara,

0: É uma caixa de vazão, né?
1: Exatamente.
0: E mais naquele tempo...
1: Naquele tempo não tinha, né?
0: Não tinha, mas você sabe que ainda alaga essa região.
1: Ainda alaga.
0: Porém, a nossa sede nova, ela foi construída mais elevada, que chega até os nossos portões, mas não entra mais.
1: Ah, já houve uma estratégia na construção.
0: Exatamente, Então, assim, na época, foi terrível, porque não foi de madrugada, foi tipo 7 horas, começou a chover e nós... Eu saí daqui da igreja, era 11 horas. E assim, como tem esse rio tem esgoto aqui, gente, foi terrível.
1: Foi terrível,
0: hein? A gente via tudo enquanto era coisa boiando. Foi
1: exatamente.
0: Terrível.
1: Mas que trabalho. Então, isso é uma das histórias,
0: isso, né? E aí nós demoramos muito mais do que pretendíamos para poder limpar. E quando nós, depois de lavado, de seco, de tudo certinho...
1: Higienizado.
0: Aí colocava na máquina, a máquina não reconhecia. Mesmo assim, ela não reconhecia, porque alguma coisinha tinha sobrado. Então, nós precisamos fazer o quê? A máquina parava, porque sempre que acontecia alguma coisa, ela parava de funcionar. E toda hora que tinha que ficar lá destravando, decidimos contar tudo na mão, que era mais rápido.
1: Ô, louco!
0: E contamos. Foram, olha, eu não sei dizer quantos baldes desses gigantes de moeda que nós contamos... Tudo na mão. Eu e as irmãs que eram voluntárias vinham me ajudar aqui. E realmente, assim, olha, foi um trabalho difícil, mas necessário, porque não poderíamos desperdiçar sequer uma moedinha daquela.
1: Exatamente, que é pelo respeito também, sim, né? Que cada moedinha tem uma história.
0: Era um propósito.
1: Era um propósito.
0: Os irmãos levam o cofrinho para casa, né? Eu hoje não levo mais o cofrinho, porque eu já faço oferta direto, né? No Pix, nas contas da instituição.
1: Aproveita a internet, né?
0: Exatamente. Mas, na época, toda vez enchia um, eu devolvia, já pegava outro. E as moedinhas ia colocando ali. Então, os irmãos faziam votos com Deus, votos de cura, votos de libertação, votos de para aposentadoria, faziam vários propósitos. Então, a gente tinha que levar isso em conta e a necessidade daquele que estava esperando por um prato de comida na sua mesa.
1: Também. Então, verdade.
0: Não podíamos...
1: Porque era dinheiro direcionado, já era um dinheiro assim... tinha o voto, tudo, pelo respeito, mas era um dinheiro já comprometido.
0: Comprometido.
1: Por quê? Porque já tinha, aliás, não tinha quanto tem hoje, aumentou demais a carência.
0: Sim, sim.
1: Mas Deus também honrou e aumentou o potencial.
0: Na
1: assim
0: verdade,
1: como tem acontecido.
0: Ciro, a carência sempre foi muito grande. É que de acordo, nós fazemos tudo de acordo com o que nós podemos.
1: Exatamente.
0: Né? Então existe assim um planejamento anual. Esse planejamento que é feito anual, inclusive, passa pela conferência do Ministério Público, se o Ministério Público aprova ou não, porque se não aprova também, eles vão dizer, não, tem muito gasto aqui, tem muito gasto ali, a gente tem que tirar, tem que economizar o máximo. Então, existe sim aí, né, nós temos um caixa para trabalhar o ano. E é claro que de acordo com situações esporádicas que vão surgindo, outras coisas que vão surgindo, aí vamos solicitando mais orçamento, mas nós temos um orçamento, uma programação. Então, nós não podemos, por exemplo, dar início uma nova obra, um novo projeto, um novo plano, se antes de separar o dinheiro de pagar as contas que já temos.
1: Porque todos nós os compromissos.
0: Dos outros projetos que já estão em andamento.
1: Uhum.
0: Então, nós precisamos... Aí, no que sobra ali, né, das contas anuais que nós temos, o que sobra ali, nós vamos investir em outros projetos, em outras coisas que vão surgindo. Graças a Deus, Deus tem sido maravilhoso para conosco e nós temos conseguido pagar todas as contas, tudo em dia, tudo certinho, e estamos investindo sempre em novos projetos e projetos da Fundação Reviver ou da Associação Reviver Help. Deus é amor. Então, assim, o tempo todo nós estamos trabalhando e não estamos estagnados. Ah, já fizemos a nossa parte com os idosinhos, com as crianças, com as cestas básicas, tá bom? Não tá bom.
1: Não, porque tá bom.
0: Porque cada vez mais nós descobrimos outras necessidades. Por exemplo, agora esse grande projeto lá, né? Assistência à Mãe Reviver lá no Marajó. Isso é algo que alguns anos atrás, olhando aí os 32 anos da fundação, era impensável para nós. Mas hoje nós conseguimos chegar até lá, conseguimos fazer esse trabalho que elas recebem ali, toda a assistência, tem uma casa onde elas passam o dia, e ali, inclusive, tem, tem piscina.

0: Para elas fazerem hidroterapia durante a gestação, preparar o corpo para o parto. Elas recebem o enxoval, porque tem o enxoval da mãe, tem o enxoval da criança. Elas recebem todo o acolhimento, tem o acompanhamento pré-natal. Tem todo um trabalho que é realizado ali. E isso, essa intenção, começou lá esse projeto, dado a necessidade grandiosa de mães adolescentes. Ou pré-adolescentes, porque uma menina de 13 anos, ela ainda não é uma adolescente, ela é uma pré-adolescente.
1: É uma pré-adolescente.
0: É uma menina,
1: é,
0: né?
1: Uma criança, né? Ainda.
0: Muito criança. E lá tem essa necessidade, então, esse trabalho lindo, maravilhoso que está sendo feito lá, é algo, assim, realmente que me dá uma satisfação, sabe aquela satisfação de falar, meu Deus, começamos tão pequenininhos, contando ali, às vezes tinha, assim, que contar os cofrinhos, contava os cofrinhos de manhã para pagar a conta tarde. E hoje saber que nós estamos aí pelo Brasil afora, fazendo tantos trabalhos lindos, maravilhosos como esse trabalho lá do Marajó. Então é algo que eu falo assim, como o Senhor é bom, como
1: é bom.
0: O Senhor é maravilhoso.
1: Verdade.
0: Viu?
1: A gente olha e fala assim, valeu cada dia.
0: Meu Deus, e como valeu. Valeu cada moedinha lavada
1: cada
0: depois
1: moedinha.
0: Da enchente.
1: E às vezes a gente não entende, mas às vezes Deus ali, longe de mim, dá um direcionamento nesse sentido, mas é um comentário paralelo para a gente usar como ilustração.
0: Exato.
1: Às vezes ele fala assim, vamos testar.
0: Sim.
1: Vamos olhar tudo aí para ver como eles vão reagir.
0: Exatamente.
1: Né? E
0: exatamente.
1: Aí, claro, conhecendo o nosso coração, mas às vezes...
0: E nós sabemos, Cido, que a nossa igreja, graças a Deus, os nossos irmãos têm sido bastante abençoados. Mas as nossas igrejas lá no interior, nas cidades pequenininhas. Eu ainda conheço muitos irmãos que trabalham na roça, de sol a sol, e ali do seu trabalho suado, das dificuldades que enfrentam ali, né? Outras irmãs trabalham, né, em casas de famílias, aguentando situações, tendo que trabalhar às vezes doente. Para quê? Para honrar o seu compromisso com Deus, o seu compromisso no voto que faz, no propósito que faz. Então, nós não menosprezamos o esforço de ninguém, porque sim, assim como tem aquele que pode vir, né, e ofertar uma quantia aí, né, uma quantia abundante, também tem aqueles que é moedinha por moedinha, mas é a moedinha da viúva.
1: É moedinha da viúva.
0: Então, nós não menosprezamos, recebemos com todo amor, com todo carinho. E temos a nossa história pautada nisso, de moedinha em moedinha, que nós construímos tudo que nós temos hoje das instituições Reviver.
1: Glória a Deus. E a gente vê resultados em todas as áreas. Quando você estava falando ali sobre mudança, né, eu estava lembrando na nossa visita no Casa Aberta.
0: Sim.
1: Que pessoas que estavam ali no fundo do poço. Ó, não é o fundo, acho que é para baixo do fundo, já estava com terra em cima.
0: É quando
1: quase.
0: O fundo do poço já passa a ser vergonha, passa
1: vergonha,
0: a ser...
1: Vergonha, é.
0: Né?
1: Sabe...
0: Não tem mais...
1: Era a pessoa que fala, não, esse não tem mais jeito, é só o tempo, só Deus levando embora e não. Aí você se depara com uma pessoa que...
0: Você disse muito bem, pessoas condenadas à morte.
1: É. Então, eu não queria ter direcionado assim forte, mas é a verdade,
0: é assim,
1: a gente tem que falar, né?
0: Estavam morando na rua, entregues aos vícios. Na rua nós sabemos que tem todo tipo de perigo, né? Não é só ali uma overdose, o excesso de álcool, o excesso de drogas, não. Mas também eles convivem com todo tipo de pessoas e afrontas ali.
1: Exatamente, correndo risco dia e noite. Tanto risco moral, risco sexual, riscos na saúde, porque toma aquele choque de um frio intenso, como para quem conhece São Paulo, sabe que São Paulo tem um clima bem variado, né? Uma hora está muito calor, outra hora está muito frio. Uma coisa, falando uma vez
0: e
1: com...
0: E essas chuvas, quando enche tudo...
1: Exatamente.
0: Né, alaga, leva todas as coisinhas que eles têm, não tem lugar para dormir, vai dormir onde? Vai dormir nos lugares molhados mesmo.
1: Às vezes ganha um cobertor, chove, dorme molhado. Quem passa frio sabe muito bem o que é isso, mas a diferença de quem está passando frio ou de repente ficou com fome um dia, fala, você sabe que vai voltar para casa, vai ter o que comer, vai ter uma cama quente, mas essas pessoas não, esses homens e mulheres, eles estão ali e falam, para onde ir?
0: E crianças,
1: aí, crianças também,
0: crianças.
1: Né? Então, e aí o Casa Aberta vai lá, retira da rua, fala, vem cá. E muitas vezes há um processo de rejeição, mas eu não quero nem falar do processo de rejeição, porque tem pessoas que estão realmente doentes ali. Mas o resultado que é criado, que nem muitos se batizaram, conheceram a palavra, ou seja, ó,
0: tem cinco
1: alimenta.
0: Deles que estão se preparando para o próximo batismo.
1: Glória a Deus, glória a Deus. Isso é maravilhoso, sabe? Isso me emociona, para ser sincero. Vai ter alimento, vai ser tratado com... vai recuperar a dignidade, que isso é tão difícil. Tem que ter um preparo psicológico. Lá o pastor administra, estou usando a Casa Aberta como referência, mas o pastor administra muito bem isso, porque vai entregar a dignidade, fala, ó, existe esse caminho. Vai
0: cê
1: alimentar e vai falar da palavra.
0: Você falando aí, eu estou me lembrando da última vez que eu estive lá, porque depois que eu estive com você e com a Lara, aí eu voltei lá sozinha, né, para estar gravando para... pro Agosto Verde. E ali eu tive a oportunidade de sentar à mesa com eles, de conversar com eles, e a palavra que eu ouvia, que eles se sentiam como a escória.
1: A escória
0: da humanidade.
1: Da humanidade. E olha que ponto chega, né?
0: A escória, para quem não sabe, é uma palavra mais bonitinha para poder dizer o lixo.
1: O lixo.
0: O lixo. Então, eles se sentiam a escória. E hoje, eles veem que... porque as pessoas olhavam para eles com nojo, olhavam com aquele olhar
1: desprezo,
0: condenatório,
1: né?
0: Sabe? Aquele, ah, esse é um vagabundo, né? Essa é uma vagabunda, esse tipo, usando. E eu estou falando isso porque eram os termos que eles ouviam na rua. E hoje as pessoas olham para eles ali limpinhos, tomado de banho, cabelo cortado, barba feita. Então, quando olha para essas pessoas, eles conseguem não sentir mais esse desprezo que a humanidade colocou sobre eles, dado a situação em que eles estavam.
1: Verdade. Uma mudança significativa, né?
0: Meu Deus, não sei nem mensurar.
1: Então, e se não é um trabalho assim, claro, há vários lugares que fazem esse trabalho, mas a nossa referência é a Casa Aberta. E a gente vê o resultado. E vê agora como cinco que estão se preparando. Quando tem, fala cinco se preparando para o batismo...
0: Mas tem dia que lá no local chega a ter mais de 100 pessoas.
1: Mais de 100. Então, e isso é o resultado de um trabalho árduo. Porque não é fácil. Não é fácil.
0: Por aí se vê. Porque num trabalho onde diariamente, né, eles estão ali abrigando, diariamente, é o mínimo de pessoas que eles recebem diariamente, é 20 pessoas.
1: Então...
0: O mínimo. Mas aí você pensa, estamos há 2 anos lá. Então, já me parece que não sei se foram 8 pessoas que já se batizaram e agora tem mais 5. Mas tem dias que chegamos a ter mais de 100 pessoas. E aí precisa se fazer até 2 turnos para comer, sabe? Essa dinâmica.
1: Porque
0: toda
1: todos
0: ali
1: vão tomar banho, todos vão ser alimentados, todos vão ouvir uma palavra.
0: Exatamente.
1: É todo um conjunto,
0: todo
1: não é?
0: Um conjunto.
1: Ah, vai chegar lá, se alimenta. Ah, chega lá, não é uma casa de banho, não é uma fonte aleatória de alimento. Sim. Ah, eu vou passar lá para pegar um lanche. Não é assim que funciona.
0: Não. Você vai ouvir a palavra de Deus e o pastor que está ali é um pastor que já viveu tudo isso.
1: Que já viveu.
0: Pele.
1: Ele tem propriedade,
0: exatamente,
1: né?
0: Exatamente. Então, eu ouvi deles mesmo, eles dizendo, olha, ouvir o pastor, assim, porque é muito fácil alguém chegar e falar, você precisa mudar de vida. Mas quando você ouve alguém que já esteve lá, conhece a situação e hoje tem um outro tipo de vida, uma ressignificância na vida, então aí você pensa, se ele conseguiu, eu também consigo.
1: Exatamente. Eles veem que tem um norte, tem uma referência,
0: exato,
1: né? Uma referência forte de uma pessoa que passou por tudo. E ele passou por situações.
0: Passou.
1: O testemunho, a gente vai trazer. Você falou que a gente
0: vamos trazer ele.
1: É.
0: Vamos trazer ele na última semana do mês de agosto, vamos trazer ele aqui para
1: trazê-lo, para esse testemunho. Você que está ouvindo aí, se prepara, a gente vai avisar com antecedência. Mas é um testemunho muito forte.
0: Muito forte.
1: E o que me faz feliz é que já é um testemunho de vitória.
0: Exato.
1: Glória a Deus.
0: Olha, a Bíblia diz, mais vale uma alma salva do que o mundo inteiro perdido.
1: Amém.
0: Então, ainda que de 100 conseguimos, vamos pôr, né, 8 mais 5, mas isso é tão grande, é tão tremendo, né? Ganhar essas vidas para o Senhor Jesus, tirar desta vergonha de vida que eles estavam vivendo, dessa vida assim, de realmente, como se diz, do pé na cova mesmo.
1: Exatamente.
0: Né? Tirarmos ali e essas pessoas voltarem a ter ânimo para viver. Meu Deus do céu, isso é algo assim que não tem preço.
1: Não tem preço. E falando nisso, vou até criar uma analogia para você que está ouvindo, assim, entender a proporção. Quando a gente fala que não tem preço, ó, suponhamos que você tivesse uma data, você fala, Deus chegasse para você e fala, olha, dia 30 de julho agora você vai morrer. Mas eu vou te dar uma liberdade de pagar mais alguns anos de vida. O que você daria para ter mais anos, talvez mais um ano de vida? Falar tudo que eu tenho. Porque por mais que você tivesse, olha, a pessoa para ser bilionária, trilionária, fala, não, eu entrego tudo por mais um pouco de vida, para desfrutar com a minha família, que eu trabalhei demais e não vivi, que eu viajei demais e não prestei atenção nos grandes amores da minha vida, que são meus filhos, meus pais, etc. Então, para você ter uma ideia, quando a gente fala isso não tem preço, está fora de cogitação. Está fora de cogitação. Então é muito valioso.
0: Mas sabe de uma coisa, Cida? Isso não tem preço. Porém, cada moedinha, ela conta.
1: E vale
0: muito. Para conquistar esta preciosidade. Este algo que não tem preço. E é por isso que todos os dias eu venho aqui de segunda a sexta-feira dizer para vocês, não perca as oportunidades que Deus prepara para podermos ajudar a quem precisa. E esta oportunidade está com você agora. Você pode fazer uma doação para uma das instituições Reviver de onde quer que você esteja. É bem facinho, é bem simples. Então, preste atenção como você faz agora.
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0: Estamos de volta com o nosso tempinho apertado, só para variar, né? Mas falar de instituições Reviver, eu vou falar para vocês, é um prazer, é uma alegria. E a minha Bíblia já se encontra aberta no livro de Jó, lá no Velho Testamento, no capítulo 14, versículo 7, que diz o seguinte: porque há esperança para a árvore que, se for cortada, ainda se renovará, e não cessarão os seus renovos. Se envelhecer na terra a sua raiz e o seu tronco morrer no pó, ao cheiro das águas brotará e dará ramos como uma planta. Porém, morto o homem é consumido sim, rendendo o homem o espírito. E então, onde está ele? Essa palavra é uma palavra bastante reflexiva, porque está lá no livro de Jó. Para quem não conhece a história de Jó, Jó, um homem fiel, temente a Deus, justo, de coração, que agradava a Deus sobre todas as coisas. E ele passa por uma grande provação, e essa provação é perder todos os seus bens, perder tudo que ele possuía, inclusive os seus filhos também, seus 7 filhos morreram. Ele perdeu tudo. E para complicar a situação, ele ainda fica enfermo. O desespero da sua alma era tão grande que certa vez a sua mulher chega para ele, que já não aguentava mais vê-lo sofrer como ele sofria, e dizia para ele: Jó, abençoa o teu Deus e morre, porque o seu estado é lastimável demais. Não há mais esperança para você. Não há mais chance de vida para você. E é por isso que entra esta palavra. Porque para a árvore, ainda que cortada, sobrando ali a sua raiz, a raiz voltará a brotar. Ela reviverá, ela terá um novo recomeço. Mas para o homem, para o ser humano, para a mulher que vive neste mundo, chegando o tempo determinado por Deus, só renasceremos em Cristo, na salvação em Jesus Cristo. Uma vez que consumado o nosso tempo aqui, cumprido o nosso tempo aqui, não voltaremos a viver mais nesta vida, neste corpo, mas voltaremos a viver em Cristo num corpo glorificado. O nosso espírito vivificará em Cristo. E é por isso que Jó deixa expresso aqui na sua palavra, dizendo: se você acredita que você pode deixar para se reconciliar com Deus, para fazer boas obras, depois do seu prazo permitido aqui, você não conseguirá fazê-lo. Por quê? Porque não haverá tempo. O tempo de servir a Deus em obediência, em amor ao próximo, em compaixão, em entrega, é agora. Porque para o homem, depois que o seu espírito deixa o seu corpo, não há mais o que fazer. O seu corpo não voltará a viver. Por isso, aproveite o seu tempo hoje. Diga para quem você ama, eu te amo. Diga para as pessoas que você está distanciado, quanto elas são importantes. E para aquelas pessoas, aquelas que estão ofendidas com você, então você diga para elas que elas te perdoam e você as perdoe também. Porque desta maneira, então, não haverá contas deixadas para trás depois que o nosso corpo partir deste mundo. Chegamos ao final de mais um informativo Reviver, lembrando sempre que vocês são a nossa prioridade, exatamente o necessitado, aquele que precisa da nossa oração, precisa do nosso carinho, do nosso conforto. É por isso que nós fazemos esse programa com tanto amor, com tanta dedicação. Deus abençoe você. Cadê nossa musiquinha, Ciro?
4: Nação Reviver chamando.
0: Doe alimentos, faça o bem, venha juntar-se a nós, porque juntos nós somos mais fortes, podemos mais, muito mais, e vamos além, fazendo sempre o quê? O bem. Deus abençoe vocês e até a próxima, se Deus quiser.
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2: Olá, boa noite.
1: Boa noite para você que nos acompanha em todo o país.
2: Quinta-feira, 16 de julho de 2026.
1: Vamos ao destaque do aos destaques do dia na Voz do Brasil.
2: O governo brasileiro repudia a decisão dos Estados Unidos em impor tarifa de 25% sobre produtos nacionais.
1: O plano estabelece medidas para empresas atingidas pela taxação. Graziele Bezerra.
3: Ministro da Fazenda, Dario Durigan, explicou que o Plano Brasil Soberano, criado durante o primeiro tarifaço anunciado pelos Estados Unidos, será ampliado.
2: Produtores rurais e cooperativas afetados por eventos climáticos poderão renegociar dívidas.
1: É o que estabelece medida provisória publicada no Diário Oficial da União. Thaís de Araújo.
4: De acordo com a medida, produtores que registraram perdas de ao menos 30% em duas ou mais safras poderão renegociar débitos com prazo de 8 anos.
2: Controle do diabetes. SUS começa a oferecer insulina glargina, um medicamento de ação prolongada.
1: O público-alvo são pacientes de 2 a 18 anos e idosos com mais de 70 anos. Natália Koslick.
5: A insulina glargina ofertada pelo SUS permite um controle mais estável da glicemia.
2: Hoje, na apresentação da Voz do Brasil, Mariana Jungmann e Luciano Seixas.
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2: O governo federal reagiu após a divulgação de nova taxação imposta pelos Estados Unidos aos produtos brasileiros.
1: A nova tarifa de 25% será cobrada a partir da próxima semana a produtos que são importados pelos Estados Unidos do Brasil, como açúcar, etanol, tabaco, madeira e calçados.
2: A medida foi tomada após investigação feita pelo escritório do representante do comércio dos Estados Unidos.
1: Para o Brasil, as justificativas para um novo tarifaço não têm embasamento.
2: A repórter Graziele Bezerra acompanhou os desdobramentos e tem mais informações. Boa noite, Graziele.
3: Boa noite para você também, Luciano. Boa noite para Mariana e boa noite para o ouvinte da Voz do Brasil. A primeira reação do governo brasileiro foi uma nota da Secretaria de Comunicação Social da Presidência da República e nela o governo diz que segundo estatísticas do próprio governo norte-americano, os Estados Unidos acumularam nos últimos 15 anos mais de 424 bilhões de dólares em superávit de bens e serviços com o Brasil. E essa nota diz ainda que todas as alegações dos Estados Unidos foram refutadas pelo Brasil e que vai levar o caso à Organização Mundial do Comércio.
1: Agora, Grazi, o que os Estados Unidos alegaram para impor essas tarifas?
3: Bom, eles fizeram uma investigação que foi iniciada em julho de 2025 pelo escritório do representante comercial dos Estados Unidos, e esse escritório acusa o Brasil de adotar práticas consideradas aí prejudiciais ao comércio norte-americano em áreas como o mercado digital, PIX, regulação de plataformas digitais, propriedade também intelectual, acesso ao mercado do etanol, combate à corrupção e desmatamento. Bom, o ministro das Relações Exteriores, Mauro Vieira, falou hoje com a imprensa e informou que desde março de 2025 o governo brasileiro manteve mais de 30 reuniões presenciais, virtuais também ou por telefone, aí nos níveis presidencial, ministerial, técnico também, com autoridades norte-americanas. E citou o exemplo, segundo ele, o PIX é uma infraestrutura política, pública, na verdade, de pagamentos, que foi criada pelo Banco Central e está disponível a todas as instituições financeiras que atuam no Brasil e que não há competição desleal.
6: Não é sério falar em competição desleal gerada pelo PIX. As acusações sobre desmatamento também são absurdas. Desde 2022, reduzimos significativamente o desmatamento na Amazônia e no Cerrado. Estes são apenas dois exemplos. Todas as alegações dos norte-americanos para justificar a aplicação de tarifas não têm lastro na realidade.
2: Grazi, as exportações brasileiras para os Estados Unidos terão que impacto?
3: Bom, vamos lá, Luciano. O ministro do Desenvolvimento, Comércio, Indústria e Serviços, Márcio Elias, disse que 2.100 produtos ficaram de fora dessa nova lista, né, de taxação, produtos aí como café, suco de laranja, carne, fertilizantes e aeronaves, mas o impacto do novo tarifaço já foi calculado pelo governo.
7: Com essa nova tarifa que foi decidida ontem, nós vamos ter cerca de 18% das nossas exportações para os Estados Unidos atingida, o que corresponde a 7,4 bilhões de dólares. Isso levando em conta o ano de 2024, antes, portanto, do início do tarifaço. Mas elas estão diversificando o mercado e nós vamos continuar nesse processo de diversificação do mercado. A participação dos Estados Unidos nas exportações brasileiras, que era de 12,1%, já caiu para 9,4%.
1: Bom, Grazelli, o governo detalhou as medidas que vão ser adotadas para socorrer esses setores afetados?
3: Já começou a falar, sim, como é que vai ser esse socorro. O ministro da Fazenda, Dario Durigan, explicou que o plano Brasil Soberano, que foi criado durante o primeiro tarifaço anunciado pelos Estados Unidos, vai ser ampliado, mas as novas medidas ainda vão ser detalhadas e dependem das conversas com os setores afetados.
8: Nós já temos prontos os mecanismos de proteção das nossas empresas e dos nossos empregos. Os setores afetados serão mais uma vez chamados ao diálogo e nós ampliaremos e reforçaremos o Plano Brasil Soberano, que dá apoio a quem foi injustamente afetado pelo tarifaço dos Estados Unidos. Seguiremos abertos à diplomacia e à negociação, seja com os Estados Unidos, seja com qualquer outro país.
3: E, além disso, o ministro da Fazenda diz também que o governo vai estudar se aplica a lei da reciprocidade nesse caso. Essa norma autoriza o governo, a aplicar restrições equivalentes, e aí, no caso, equivalentes aos Estados Unidos. Segue com vocês, Mariana, Luciano.
2: Obrigado, Grazielle Bezerra, pelas informações ao vivo aqui na Voz do Brasil.
1: Pois é, e onde estão as principais oportunidades de exportação dos produtos brasileiros?
2: Informações como essa constam no painel Acordo Mercosul-União Europeia, lançado pela Apex Brasil.
9: A biodiversidade amazônica está ganhando espaço no mercado internacional por meio de itens como a castanha do Brasil e o açaí. Na Cooperativa Central de Comercialização Extrativista do Estado do Acre, por exemplo, 50% da produção é vendida para fora. Segundo Cássio Almada, gerente de vendas da cooperativa, os produtos já alcançam 17 países e a ideia é seguir conquistando novos mercados.
10: A gente vem buscando novas alternativas de mercado, verticalizando também a nossa produção para atender com subprodutos aí, tanto para castanha, principalmente agora para fruta, que nós vamos ingressar no mercado para exportação, de atuar em todos os continentes.
9: Uma nova plataforma digital foi criada para apoiar as exportações do país. É o painel Acordo Mercosul-União Europeia, que permite identificar produtos com maior potencial de exportação e os benefícios tarifários previstos no acordo entre os dois grupos econômicos, como explica Laudemir Miller, presidente da Apex Brasil.
11: Todas as empresas, os produtores rurais, as cooperativas podem entender a realidade do Acordo Mercosul-União Europeia e aplicar a seu caso concreto, principalmente para planejar o aumento dessa exportação.
9: Em vigor desde maio deste ano, o acordo entre Mercosul e União Europeia prevê a redução e a eliminação gradual de tarifas para mais de 9 mil produtos exportados pelo Brasil. É possível acompanhar a situação de produto a produto por meio da nova ferramenta que está disponível no site www.apexbrasil.com.br. Reportagem Gabriela Noronha.
1: Pois é, a gente segue falando de vendas ao exterior, mas agora de frutas. Entre as principais que agradam os fornecedores estrangeiros estão a manga, o melão, o limão e a melancia.
2: Em 2025, foram mais de 1 milhão de toneladas exportadas para os mercados internacionais.
12: Ricas em sabor e em nutrientes, as frutas estão entre os 13 produtos brasileiros mais exportados para o exterior. E o país figura entre os principais exportadores internacionais. Os produtores brasileiros vendem vendem frutas secas e frescas, como manga, melão, limão e lima, uva, melancia, mamão, abacate e banana. Os principais destinos são a União Europeia e os Estados Unidos. Em 2025, foram exportadas 1 milhão e 300 mil toneladas de frutas, que renderam em vendas 1 bilhão e 570 milhões de dólares. O secretário de Comércio e Relações Internacionais do Ministério da Agricultura e Pecuária, Luiz Rua, comenta os dados das exportações brasileiras de frutas.
13: O Brasil, a despeito de ser um grande produtor de frutas, tem uma posição no ranking mundial dos exportadores acima da 20ª colocação. E nós temos, entre as principais frutas exportadas pelo Brasil, as mangas com 340 milhões no ano passado, depois o melão com 230, o limão com 200 milhões de dólares exportados.
12: O produtor e exportador Celso Zancan trabalha com a produção de uvas e principalmente de maçãs, o carro-chefe das vendas. Para este ano, a expectativa da empresa é vender 10 mil toneladas da fruta para os mercados internacionais. Ele costuma vender os produtos para países como Índia, Rússia, Portugal, Bangladesh, Irlanda e Arábia Saudita. Celso conta que para isso há um trabalho contínuo para que a produção atenda às exigências dos potenciais compradores mundiais.
14: A qualidade, ela é a mesma no mundo inteiro. A maçã, você tem que entregar uma maçã apresentável, sem danos mecânicos, sem defeitos aparentes, assim como uma boa coloração e uma boa crocância. E a questão sanitária, a questão de segurança alimentar. Cada país tem uma exigência um pouco diferente sobre algumas moléculas, permitem no Brasil, não permitem na Europa. Então isso você tem que atender, porque chegou num país e a NASE, ela acusar que está fora desses limites ou está com uma substância não permitida naquele país, a carga vem de volta. Né?
12: Até maio deste ano, as exportações de frutas já somavam 663 milhões de dólares. Segundo dados da Organização das Nações Unidas para Alimentação e Agricultura, em 2024, o Brasil foi o quarto maior produtor de mamão do mundo e o quinto maior exportador mundial de manga, melão, melancia e banana. Reportagem Márcia Fernandes.
1: Produtores rurais que perderam pelo menos 30% da produção em duas safras podem renegociar dívidas com prazo de até 8 anos.
2: Uma medida provisória assinada nesta quarta-feira, 15 de julho, também dá suporte a agricultores afetados por eventos climáticos, como no Rio Grande do Sul.
1: Saiba como vai funcionar a renegociação.
4: De acordo com a medida, produtores que registraram perdas de ao menos 30% em duas ou mais safras poderão renegociar débitos com prazo de 8 anos, incluindo 2 anos de carência, sem a necessidade de pagamento de entrada. Além disso, segundo o ministro da Fazenda, Dario Durigan, a medida provisória prevê condições para a renegociação de dívidas de produtores rurais afetados por eventos climáticos, incluindo os casos registrados no Rio Grande do Sul.
15: Em especial, olhando para o Rio Grande do Sul, para quem teve mais perda em razão de mudança climática, nós estamos reconhecendo que se tiver 3 perdas, o prazo vai para 10 anos.
4: A medida provisória prevê ainda a criação de um fundo garantidor de crédito, com aporte de até 2 bilhões de reais, para dar suporte às operações de renegociação. Segundo o ministro da Fazenda, Dario Durigan, o fundo poderá contar com a participação de estados e municípios na sua estruturação.
15: Também vamos convocar os estados e municípios que queiram contribuir com o fundo garantidor, para que de alguma maneira a gente tenha mais proteção com redução de spread, redução de juros.
4: A medida provisória determina que as taxas de juros sejam definidas de acordo com o porte do produtor e a origem das perdas. Nos casos relacionados a eventos climáticos, os juros serão de 5% ao ano para beneficiários do Programa Nacional de Fortalecimento da Agricultura Familiar, o PRONAF. 8% para produtores enquadrados no Programa Nacional de Apoio ao Médio Produtor Rural, o PRONAMP, e 11% para os produtores de maior porte. A MP terá validade imediata de 120 dias após a publicação, mas precisará ser aprovada pelo Congresso para não perder a vigência. Com locução de Thaís de Araújo, reportagem Gabriela Noronha.
2: Uma ferramenta que auxilia produtores rurais e cooperativas a consultar crédito.
1: É o simulador do Programa Nacional de Fortalecimento da Agricultura Familiar, o PRONAF.
2: A plataforma online informa condições de financiamento compatíveis com o perfil do produtor e as instituições financeiras que operam na região.
16: A plataforma disponível online é voltada para agricultores familiares e cooperativas no âmbito do Programa Nacional de Fortalecimento da Agricultura Familiar, o PRONAF. A ferramenta pode ser utilizada também por técnicos de assistência técnica e extensão rural, agentes financeiros, sindicatos e outras organizações que orientam agricultores familiares sobre o acesso ao crédito rural. O produtor Natanael Dal Bianco tem uma propriedade de 10 hectares no município de Jaboticaba, no Rio Grande do Sul, onde investe no plantio de milho e trigo. Ele também é técnico agrícola e trabalha com outros produtores da região. Natanael conta que já utilizou o simulador de crédito do PRONAF para saber as linhas de créditos disponíveis.
17: Já fiz a utilização do navegador do computador, traz todas as linhas de crédito, então fazer a pesquisa de saber qual que é a linha de crédito ideal, inclusive taxa de juros e condição de pagamento. Né?
16: Para acessar as informações, é preciso responder algumas perguntas sobre a situação do agricultor, como renda familiar e localidade. O mais importante é responder o que pretende financiar. Se o objetivo é, por exemplo, a compra de maquinário, reformas na propriedade rural ou projetos de energia solar. Em seguida, são informadas as linhas de crédito e as condições de financiamento compatíveis com o perfil e quais as instituições financeiras que operam em cada região. A ferramenta reúne todas as informações sobre o PRONAF, como explica a ministra do Desenvolvimento Agrário e Agricultura Familiar, Fernanda Machiavelli.
18: Então ele responde algumas perguntas simples e já fica sabendo quais são as linhas de crédito que são adequadas ao perfil, quais são as taxas de juros e as condições de pagamento. Porque a gente tem taxas de juros que variam de acordo com a renda da família. Depois que você faz a simulação, aí sim você pode se dirigir a uma das instituições bancárias que operam o PRONAF. Todos os bancos públicos, bancos cooperados, o banco vai analisar sua capacidade de pagamento de acordo com sua renda e com seu histórico.
16: Seu Natanael, que já acessou o simulador diversas vezes, explica como vai planejar os investimentos da próxima safra.
17: Custeio de milho agora, safra de verão, e depois custeio de trigo, safra de inverno. Tem os demais investimentos para maquinários.
16: Vale lembrar que a plataforma não substitui a análise realizada pelas instituições financeiras, nem garante a contratação do crédito. Para conhecer a ferramenta, acesse simulador.pronaf.mda.gov.br. Reportagem Edinaldo Júnior.
1: Pois é, e a projeção econômica para o setor agropecuário no mês de junho deve chegar em R$1,4 trilhão.
2: O levantamento mensal divulgado pelo Ministério da Agricultura e Pecuária é calculado com base no desempenho das lavouras e no faturamento dos produtos rurais.
1: Em junho, o produto com maior participação na estimativa foi a soja, que representa cerca de 24% do valor total estimado.
19: O levantamento de junho do valor bruto da produção agropecuária, divulgado pelo Ministério da Agricultura e Pecuária, estima que o faturamento da produção dentro dos estabelecimentos rurais alcance R$1,4 trilhão. Desse total, 64% correspondem ao faturamento da lavoura, o que representa R$893 bilhões. A soja lidera com o valor estimado de R$335 bilhões. Na sequência, estão bovinos, milho, cana-de-açúcar e frangos. Juntos, esses segmentos representam 68,3% do valor bruto da produção agropecuária nacional. Na análise por unidades da federação, Mato Grosso registra o maior valor estimado, seguido por Minas Gerais e São Paulo. O valor bruto da produção agropecuária é calculado mensalmente com base nas estimativas de produção e nos preços recebidos pelos produtores rurais. Thaisa Vitória para a Voz do Brasil.
2: Crianças, adolescentes e idosos com diabetes vão ter acesso à insulina glargina pelo SUS.
1: Esse medicamento possui uma resposta mais prolongada no organismo e permite um controle mais estável da glicemia.
2: Todos os estados devem receber o insumo até o final do mês, segundo estimativa do Ministério da Saúde.
5: A insulina glargina ofertada pelo SUS tem ação prolongada e, na maioria dos casos, permite apenas uma aplicação diária. Outros tratamentos podem exigir até 3 aplicações no mesmo mesmo período. Além disso, permite um controle mais estável da glicemia, como destacou a secretária de Ciência, Tecnologia e Inovação em Saúde, Fernanda Denegri.
20: Ela é mais estável porque ela é de longa duração, então ela permanece no corpo por 24 horas, então ela reduz as chances de hipoglicemia ao longo do dia, reduz o risco de daquela hipoglicemia noturna, que quem usa a insulina às vezes se preocupa, né?
5: O público-alvo são pacientes de 2 a 18 anos incompletos com diabetes tipo 1 e pessoas com 70 anos ou mais com diabetes tipo 1 ou 2. O paciente, o Biratan Geraldo Pinto Ribeiro, de 80 anos, já começou a fazer uso do novo medicamento.
21: Comecei a aplicar esse remédio uma vez por dia. Pego no posto de saúde com receita médica, o enfermeiro me explicou como se deve aplicar, eu aplico e estou com a diabetes controlada.
5: Mais de 250 mil tubetes de insulina glargina foram encaminhadas a 16 estados. Também foram distribuídas 52 mil canetas reutilizáveis para aplicação do medicamento. O Ministério da Saúde estima que todos os estados recebam os insumos até o fim de julho. De acordo com a secretária Fernanda Denegri, de Ciência, Tecnologia e Inovação em Saúde, a transição para um novo tratamento será feita de forma gradual.
20: São cerca de 2 milhões de pacientes que usam insulina no SUS. Então, a ideia é que, neste ano, 30% das pessoas já possam migrar para essa insulina mais moderna. No ano que vem, seria 60%. E, ao longo de 3 anos, a gente completaria para chegar até 80% dos pacientes.
5: Para ter acesso ao medicamento, o cidadão deve procurar a unidade básica de saúde mais próxima de sua residência, com a receita médica carimbada. Pais, responsáveis ou cuidadores também podem solicitar a substituição pela nova insulina. Junto ao medicamento, será entregue uma caneta reutilizável para aplicação, com validade de 3 anos, além das agulhas necessárias para administração correta. Reportagem Natália Koslick.
1: Se você é motociclista e pensa em comprar um capacete novo, atenção.
2: Uma mudança na fiscalização promete dar mais segurança na hora da compra.
1: Desde o início do mês, todas as lojas e fabricantes só podem vender capacetes com um novo selo do Inmetro.
2: A novidade é a presença de um QR Code que permite checar a autenticidade do equipamento usando o celular.
22: Muito além de um acessório obrigatório, o capacete pode ser a diferença entre a vida e a morte. E os números mostram por quê. Em 2024, mais de 37 mil pessoas morreram no trânsito brasileiro. Quase 42% dessas vítimas eram motociclistas. Em Brasília, o aposentado e motociclista Getúlio Hahnemann viveu na prática a importância de um capacete certificado. Após um acidente de moto, ele escapou de sequelas graves graças ao equipamento de segurança.
23: O carro na minha lateral deu uma freada e apareceu um camarada que estava atravessando. O carro não atropelou ele e sobrou para mim. Não tive mais nada grave porque eu estava usando o capacete.
22: Histórias como a do Getúlio reforçam a importância de escolher um produto certificado. Desde 1º de julho, fabricantes, distribuidores e lojas só podem vender capacetes com o novo selo de conformidade do Inmetro. A principal novidade é um QR Code que permite ao consumidor verificar na hora da compra se o produto é autêntico. O chefe da divisão de regulamentação e qualidade regulatória do Inmetro, Hércules Antônio da Silva Souza, explica a mudança.
24: A gente identificou uma série de fraudes nos selos da conformidade ao selo do Inmetro que eram usados até então, que vai levar o consumidor a ter uma informação falsa. O segundo é que a gente está criando uma ferramenta que agora permite uma informação muito mais qualificada. Ele agora pode se utilizar de um QR Code que vem no selo, único, inviolável, que não pode ser falsificado. Ele, ao utilizar essa leitura do QR Code, ele passa a ter informações muito mais qualificadas.
22: Quem já possui um capacete certificado com o selo antigo pode continuar usando normalmente. A mudança vale apenas para a comercialização de novos produtos. Capacetes vendidos sem o novo selo e sem o QR Code passaram a ser considerados irregulares. Alerta Hércules Antônio do Inmetro.
24: Um capacete sem selo é, na verdade, uma compra inadequada, porque você está se colocando numa condição de risco, acreditando que o capacete vai te proteger, mas na hora que você mais precisar dele, ele vai falhar, porque ele não passou pelos ensaios de avaliação.
22: O empresário Iago Dias dono de uma loja de capacetes em Brasília, defende a mudança e fala o que é preciso ficar atento na escolha de um capacete.
0: Verificar o selo do Inmetro, se realmente é legítimo, saber o tamanho certo. E o terceiro, que eu falo muito para meus clientes, é não economizar onde há segurança. Então, prezar sempre pela qualidade.
22: Na dúvida, a recomendação é simples. Comprar sempre em estabelecimentos confiáveis, conferir o novo selo do Inmetro e verificar a autenticidade pelo QR Code. Afinal, quando o assunto é capacete, economia nunca pode custar segurança. Reportagem Pablo Mundim.
1: As inscrições para o processo seletivo do FIES, o Fundo de Financiamento Estudantil, para o segundo semestre do ano, acabam amanhã.
2: O FIES oferece financiamento a estudantes matriculados em cursos superiores de instituições privadas.
1: As inscrições devem ser feitas no Portal Único de Acesso ao Ensino Superior.
2: E essas foram as notícias do Governo Federal.
1: Uma realização da Secretaria de Comunicação Social da Presidência da República.
2: Com produção da empresa Brasil de Comunicação.
1: Fique agora com as notícias do Poder Judiciário e do Congresso Nacional. Boa noite.
2: Boa noite para você. Até amanhã.
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7: Supremo Tribunal Federal divulga nota sobre manifestações do governo dos Estados Unidos.
8: Eleições 2026. TSE já pode divulgar boletins e orientações ao eleitorado.
7: Para o STJ, direito de retenção por benfeitorias em imóvel não se aplica a inquilino inadimplente.
8: Boa noite, eu sou Marcela Luiza.
7: E eu sou Walter Lima.
8: O Supremo divulgou uma nota nesta quinta-feira em resposta às manifestações do governo dos Estados Unidos sobre decisões da justiça brasileira.
7: O STF afirma que atua exclusivamente por força da Constituição Federal, reforçando que as decisões tomadas são públicas e fundamentadas na Constituição e nas leis do Brasil.
8: O Supremo destaca que a independência do Poder Judiciário é um princípio essencial do Estado Democrático de Direito e defende que as relações entre países devem respeitar a soberania e a autonomia das instituições.
7: Também afirma que eventuais divergências entre Estados devem ser tratadas por vias diplomáticas e pelo direito internacional, e não por ações que possam pressionar o judiciário. Por fim, o tribunal reafirma que continuará a trabalhar com independência em defesa da Constituição, da democracia, da separação dos estados e do Estado de Direito.
8: Em regra, inquilino que fez benfeitorias tem direito de permanecer no imóvel alugado até ser indenizado.
7: Só que para o STJ, se ele for inadimplente, não pode usufruir do direito de retenção. Fátima Uchoa.
25: A locadora ajuizou ação de despejo com pedido de rescisão contratual, retomada do imóvel e pagamento dos aluguéis e encargos em atraso. O juízo de primeiro grau decretou o despejo e condenou a inquilina a pagar os débitos, mas assegurou o direito de ela ser indenizada por melhorias comprovadas e ser compensada por valores gastos com reforma. O Tribunal de Justiça de Goiás afastou o direito de retenção do imóvel, mantendo os demais pontos da decisão. No STJ, a terceira turma negou o pedido de retenção. Segundo a relatora ministra Nancy Andrighi, a falta de pagamento rompe o equilíbrio contratual e afasta a boa-fé objetiva necessária para o exercício do direito de retenção.
8: Petrobras vai ter de indenizar viúva de mergulhador que prestava serviço para a estatal.
7: A decisão reconhece que a morte do profissional foi causada pela falta de segurança no ambiente de trabalho. Marla Lacerda.
26: O trabalhador terceirizado morreu durante uma operação de mergulho no litoral do Ceará. Com base em laudo pericial, a Justiça do Trabalho cearense concluiu que o acidente estava ligado diretamente às más condições dos equipamentos utilizados pelo mergulhador. O TST manteve a decisão e responsabilizou a Petrobras subsidiariamente por ser a tomadora do serviço.
8: A partir de hoje, o Tribunal Superior Eleitoral poderá utilizar espaços na programação de rádio e televisão para divulgar comunicados e orientações sobre as eleições 2026.
7: O objetivo é ampliar o acesso da população a informações confiáveis sobre o processo eleitoral.
8: Poderão ser veiculados, por exemplo, esclarecimentos e incentivos à participação feminina, a participação dos jovens e da comunidade negra na política.
7: O TSE também pode divulgar esclarecimentos aos cidadãos sobre as regras e os procedimentos de votação.
8: Justiça assegura educação diferenciada para indígenas do município de Novo Repartimento, no Pará.
7: Sentença também invalida a exigência inconstitucional para a contratação de professores indígenas. Sabrine Menezes.
9: A ação foi proposta pelo Ministério Público Federal após atraso no ano letivo de 2025 nas escolas das aldeias. Ao analisar o caso, a Justiça condenou o município, a União e o Fundo Nacional de Desenvolvimento da Educação, o FNDE, a implementarem uma série de medidas corretivas e ao pagamento de R$ 750 mil reais por danos morais coletivos. A determinação garante que crianças indígenas da etnia Paracanã tenham direito à educação escolar intercultural, diferenciada e bilíngue.
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8: Uma boa noite.
7: E até amanhã.
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10: Eu sou Paula Groba.
11: E eu sou Humberto Pinheiro.
10: E estes são os destaques de hoje do Jornal do Senado, que começa agora.
11: Acordo entre Congresso e governo viabiliza a renegociação de dívidas rurais.
10: Senado aprova restrições ao compartilhamento de imagens de vítimas de crimes e acidentes.
11: Avança projeto que acaba com liberdade provisória para presos em flagrante por crimes hediondos.
10: Boa noite.
11: Boa noite.
10: Presos em flagrante por crimes hediondos podem perder o direito à liberdade provisória. A mudança está prevista em um projeto aprovado pela Comissão de Segurança Pública do Senado.
11: O texto prevê 7 hipóteses em que a liberdade provisória deverá ser negada pelo juiz. Os detalhes com Bruno Lourenço.
12: A proposta aprovada na Comissão de Segurança Pública proíbe expressamente que juízes concedam liberdade provisória ou apliquem medidas cautelares alternativas à prisão para quem for detido em flagrante cometendo crimes considerados de extrema gravidade. O relator, senador Wilder Moraes, do PL de Goiás, diz que a impunidade e a soltura reiterada de criminosos perigosos alimentam os índices de violência.
13: Indivíduos que pratiquem delitos de tal natureza não devem ser agraciados com liberdade provisória, sendo, por isso, insuscetíveis de qualquer imposição de medida cautelar diversas da prisão. Criminosos que praticam crimes hediondos devem permanecer presos. Foi esse o objetivo do nosso constituinte originário e, em último caso, do próprio povo brasileiro, verdadeiro titular do poder constituinte.
12: O texto prevê 7 hipóteses em que a liberdade provisória deverá ser obrigatoriamente negada pelo juiz. A proibição de soltura passa a valer para réus reincidentes, com histórico de múltiplas prisões em flagrantes anteriores, integrantes de organizações criminosas, armadas ou milícias, pessoas que portem ilegalmente armas de fogo de uso restrito ou proibido e quem cometer crimes hediondos, crimes com violência ou grave ameaça, ou envolvidos com tráfico interestadual ou internacional de drogas. O projeto seguiu para a Comissão de Constituição e Justiça.
10: Também avançou no Senado o projeto que assegura a mudança de nome completo a mulheres vítimas de violência doméstica.
11: Uma medida especial de proteção, quando houver risco à integridade física ou psicológica da mulher. Repórter Patrícia Oliveira.
14: Mulheres que sofrem violência doméstica e familiar poderão alterar o nome e o sobrenome para dificultar a localização da vítima pelo agressor em caso de perseguição. Pelo texto aprovado, a mudança dependerá de decisão judicial. Será solicitada pela própria vítima e tramitará sob segredo de justiça. O relatório lido pelo senador astronauta Marcos Pontes, do PL de São Paulo, estabeleceu o prazo de 5 dias úteis para os cartórios fazerem a alteração.
4: Pode envolver acompanhamento especializado, restrições de acesso a informações, mudança de localidade e outras providências necessárias a neutralizar ameaças graves.
14: A proposta também prevê a alteração do nome completo dos filhos menores, após avaliação, para garantir a segurança da família. O projeto segue para a Comissão de Constituição e Justiça.
10: E por falar em proteção, o Senado aprovou um projeto com regras para a divulgação de imagens de vítimas de crimes e acidentes. Quem registrar ou compartilhar esse tipo de conteúdo poderá ser punido com pena de 6 meses a 2 anos de prisão.
11: A proposta, inspirada no caso da cantora Marília Mendonça, segue agora para nova análise da Câmara dos Deputados. Repórter Pedro Pincer.
15: De autoria da deputada Laura Carneiro, do PSD do Rio de Janeiro, o texto aprovado estabelece que não haverá crime quando a divulgação for necessária à administração da justiça, atender a interesse público devidamente justificado ou ocorrer com o consentimento da vítima. A proposta ainda altera o Código Civil para prever que o registro ou a divulgação de imagens de vítimas de crimes ou acidentes e de cadáveres poderão ser

0: Castro, altera ainda a pena prevista no texto original. Em vez de reclusão, a punição passa a ser de detenção de 6 meses a 2 anos e multa. Por causa das mudanças aprovadas pelo Senado, o texto volta para a nova análise da Câmara dos Deputados.
1: A Comissão de Assuntos Sociais debateu regras para o trabalho por aplicativos. Representantes dos trabalhadores cobraram mais segurança, proteção social e transparência.
2: Já representantes das plataformas defenderam a preservação da autonomia e da flexibilidade. Repórter Henrique Nascimento.
3: Segurança, proteção social e regras para as plataformas estiveram em debate na Comissão de Assuntos Sociais. A audiência reuniu trabalhadores, empresas, especialistas e representantes do poder público para discutir a regulamentação do trabalho por aplicativos. A senadora Leila Barros, do PDT do Distrito Federal, defendeu um equilíbrio entre direitos e sustentabilidade do setor.
4: É esse equilíbrio que buscamos, assegurar direitos e condições dignas de trabalho sem inviabilizar o desenvolvimento do setor.
3: A presidente do Sindicato dos Motoristas de Aplicativo de Mato Grosso, Solange de Moraes, chamou a atenção para a segurança dos profissionais.
5: Porque o trabalhador por aplicativo não pede esse privilégio. Ele pede apenas aquilo que qualquer cidadão brasileiro merece. Direito de trabalhar, direito de viver. E é o direito de voltar para casa com segurança.
3: Segundo o IBGE, o número de pessoas trabalhando por aplicativos teve um crescimento de 25%, atingindo a marca de quase 2 milhões de pessoas.
1: E a senadora Roberta Scioli, do Republicanos de Roraima, defendeu a adoção de medidas para ampliar a oferta de voos e reduzir o preço das passagens aéreas no estado. A parlamentar destacou que dados do Anuário do Transporte Aéreo apontam Roraima como o estado com a maior tarifa média do país e afirmou que a situação compromete a mobilidade da população.
2: Segundo a senadora, o elevado custo das passagens dificulta o acesso a serviços de saúde, educação e oportunidades de trabalho, além de afetar o desenvolvimento econômico do estado. Roberta Scioli informou que solicitou esclarecimentos ao Ministério de Portos e Aeroportos sobre as ações previstas para ampliar a concorrência e reduzir as tarifas.
6: Não queremos apenas explicações, queremos planejamento, compromisso e resultados. Roraima precisa de mais voos, melhores horários, maior concorrência e políticas públicas que reconheçam as particularidades da região norte. Porque morar em Roraima não pode significar pagar a passagem aérea mais cara do Brasil.
1: O plenário do Senado aprovou o pedido de urgência para análise do projeto que muda as regras do seguro rural. Com a decisão, a proposta que veio da Câmara dos Deputados não precisará passar pelas comissões do Senado e poderá ser votada diretamente pelo plenário. O presidente da Casa, Davi Alcolumbre, afirmou que o acordo para a votação foi construído com o governo e destacou o apoio do ministro da Fazenda em exercício, Dario Durigan, nas negociações.
2: E um acordo entre o Congresso e o governo viabilizou a edição da medida provisória que trata da renegociação de dívidas rurais para produtores de todo o Brasil.
1: Segundo o texto, a medida é uma resposta ao salto da inadimplência no setor, que praticamente dobrou nos últimos 2 anos. Repórter Douglas Castilho.
7: Diante desse cenário, resultado da maior recorrência de eventos climáticos extremos, como as enchentes do Rio Grande do Sul, e da instabilidade internacional intensificada por conflitos como as guerras na Ucrânia e no Oriente Médio, a medida provisória cria novas linhas de crédito rural e permite que a União participe de um fundo garantidor para cobrir operações de empréstimos aos produtores afetados por catástrofes naturais. Ao agradecer pela parceria com o ministro da Fazenda, Mário Durigan, a ex-ministra da Agricultura, a senadora Tereza Cristina, do PP de Mato Grosso do Sul, falou da extensão da MP.
8: Atendendo não só o Rio Grande do Sul, mas a todo o Brasil, por quê? Foi atendido não só os produtores que têm problemas de endividamento por conta de problemas climáticos, mas também por problemas de renda. Então, ampliou-se muito o escopo. Foi um ótimo acordo pelo Brasil.
7: A medida provisória, que tem eficácia imediata, será analisada por uma comissão mista de senadores e deputados federais antes de ser votada pelos plenários da Câmara e do Senado.
2: Edição de Paula Groba e trabalhos técnicos de João Lira, o Jornal do Senado fica por aqui. Acompanhe agora as notícias da Câmara dos Deputados. Boa noite.
1: Boa noite e até amanhã.

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1: Câmara prioriza atendimento de mulheres que sofreram perda gestacional.
2: Proposta cria sala exclusiva de perícia médica em crianças e adolescentes.
1: Comissão aprova apenas a empresa que permite pornografia criada por IA.
2: Parlamentares analisam selo de inclusão para micro e pequenas empresas.
1: Boa noite. Avança na Câmara a proposta que cria o selo Empresa Inclusiva. O objetivo é reconhecer empresas de pequeno porte que contratam pessoas com deficiência, como informa a repórter Silvia Munhato.
3: A Comissão de Trabalho aprovou o projeto que cria o selo Empresa Inclusiva para micro e pequenas empresas. A ideia é reconhecer empresas de pequeno porte que promovam a inclusão de pessoas com deficiência em seus quadros de funcionários. A relatora, a deputada professora Marcivânia, do PCdoB do Amapá, defendeu a medida.
4: Eles vão ter um selo que vai dar credibilidade, vai fazer as pessoas também olharem para essas empresas de forma diferente, porque existe um sentimento, acho que de todo mundo, de valorizar empresas que tenham boas iniciativas.
3: O selo será uma certificação concedida pelo Poder Executivo, com validade de 2 anos, às empresas que cumprirem um conjunto de requisitos, como manter percentual mínimo de trabalhadores com deficiência, adotar medidas de acessibilidade física e digital e utilizar tecnologias assistivas. As empresas certificadas terão direito ao uso da logomarca oficial do selo, além de prioridade em programas governamentais. Segundo dados do Cadastro Geral de Empregados e Desempregados, citados na justificação do projeto, mais de 17 milhões de brasileiros possuem algum tipo de deficiência, mas menos de 1% dos vínculos empregatícios ativos correspondem a esse grupo. A legislação atual obriga apenas empresas com 100 ou mais empregados a reservar vagas para pessoas com deficiência. O projeto que cria o selo Empresa Inclusiva para empresas de menor porte será analisado agora pela Comissão de Defesa dos Direitos das Pessoas com Deficiência. Da Rádio Câmara de Brasília, Silvia Munhato.
0: Política.
2: Chico Alencar, do PSOL do Rio de Janeiro, avalia que o volume de emendas parlamentares previsto no orçamento de 2026 enfraquece a articulação entre os poderes. O deputado também afirma que os recursos, estimados em 61 bilhões de reais, distorcem o planejamento nacional.
1: Chico Alencar ainda aponta que a falta de rastreabilidade e transparência na destinação das emendas mantém práticas semelhantes ao orçamento secreto, com prejuízo para políticas públicas de saúde, educação, mobilidade urbana e infraestrutura.
2: Tadeu Venere, do PT do Paraná, repudia a indicação irregular de emendas parlamentares por pessoas sem mandato eletivo ativo. Na opinião do deputado, a tentativa de criar o que ele chama de poder paralelo gera constrangimento e a perda de credibilidade do Congresso.
1: Ao elogiar decisões judiciais recentes de bloqueio de bens e recursos contra dirigentes partidários e ex-parlamentares, Tadeu Venere reforça que a indicação de verbas é um direito exclusivo de quem foi eleito pelo povo. Ele cobra investigações e punições dos responsáveis por irregularidades.
2: Roberto Monteiro Pai, do PL do Rio de Janeiro, critica o uso que políticos fazem do nome de Deus para se aproximar do eleitorado. O deputado cobra coerência ética e respeito aos mandamentos religiosos nas condutas diárias e no respeito ao próximo.
1: Roberto Monteiro Pai alerta que todos prestarão contas de suas ações e palavras. O congressista destaca que, mesmo defendendo seu campo político, a direita evita ataques pessoais a seus adversários em respeito aos princípios que professa.
2: Eli Borges, do Republicanos do Tocantins, manifesta preocupação com o que considera ameaças à liberdade religiosa no Brasil. Ele cita a interrupção de culto evangélico por policiais e questionamento a uma oração feita em um fórum de conselheiros tutelares.
1: Eli Borges afirma que manifestações de fé vêm sendo tratadas com restrições crescentes em espaços públicos e religiosos. Ele assinala que o país precisa levar a sério a defesa da liberdade religiosa para evitar que cultos sejam limitados por decisões institucionais.
0: Ciência e tecnologia.
2: A comissão aprova punições a empresas que permitem pornografia criada por inteligência artificial. A repórter Júlia Lopes nos conta quais serão as penas.
5: A Comissão de Comunicação da Câmara aprovou um projeto de lei que prevê multas e sanções para empresas de tecnologia e redes sociais que permitirem a criação e a circulação de pornografia gerada por inteligência artificial, as chamadas deepfakes. Pelo texto, fica proibido o uso de IA para criar imagens ou vídeos de nudez e conteúdo sexual sem autorização da pessoa envolvida. No caso de adultos, a prática só será permitida com consentimento expresso. Já para menores de idade, a regra é ainda mais rígida. Qualquer conteúdo desse tipo é totalmente proibido, mesmo que não envolva pessoas reais. A proposta estabelece que empresas que descumprirem as regras poderão ser multadas em até 2% do faturamento do grupo econômico, limitado a 50 mil salários mínimos. Em casos mais graves, a punição pode chegar à proibição do uso de ferramentas de inteligência artificial. O texto aprovado é do relator deputado Jadiel Alencar, do Republicanos do Piauí. Ele afirmou que o objetivo da medida é proteger crianças, adolescentes e adultos contra a manipulação de imagem. Dados da ONG SaferNet mostram que denúncias de abuso sexual infantil online, muitas vezes envolvendo o uso de IA para a criação de deepfakes, cresceram e ultrapassaram 63 mil registros em 2025, o segundo maior número em 20 anos. Para o autor da proposta, deputado João Daniel, do PT de Sergipe, a ideia é promover uma internet mais responsável e garantir punição para quem comete crimes no ambiente digital.
6: Nós precisamos utilizar a inteligência artificial, as redes sociais, para o bem, para o amor, para a solidariedade, para a boa informação. Não podemos aceitar esse tipo de ação que é cometida por criminosos que utilizam a inteligência artificial e as redes sociais para prejudicar e cometer crimes através da internet.
5: O projeto também determina que conteúdos gerados por IA tenham identificação clara como marca d'água, indicando que são artificiais. Além disso, obriga as plataformas a remover rapidamente conteúdos ilegais e a manter canais acessíveis para denúncias. A proposta ainda prevê punições para quem produzir ou compartilhar deepfakes sexuais envolvendo menores ou adultos sem consentimento. Nesses casos, as vítimas poderão ser indenizadas por danos morais e materiais. A proposta que impõe sanções a empresas de tecnologia que permitem a circulação de conteúdo sexual pornográfico gerado por inteligência artificial sem consentimento segue agora para análise da Comissão de Ciência e Tecnologia. Da Rádio Câmara de Brasília, Júlia Lopes.
0: Segurança Pública.
1: Contrária ao projeto de lei que criminaliza a misoginia, Clarissa Tércio, do PP de Pernambuco, afirma que o texto ameaça as liberdades de expressão e religiosa sem garantir proteção efetiva às mulheres. Segundo sua leitura, a proposta ainda pode prejudicar a empregabilidade feminina e gerar insegurança jurídica.
2: Clarissa Tércio contesta a informação de que o grupo de trabalho que analisava o projeto aprovou por unanimidade o texto. De acordo com a parlamentar, todas as deputadas de oposição votaram contra e desmerecer esses votos já é, por si só, um ato de silenciamento e misoginia.
1: Já Maria do Rosário, do PT do Rio Grande do Sul, solicita aprovação imediata do projeto de lei da misoginia e faz um apelo pelo fim da obstrução da matéria. Ela argumenta que a proposta é urgente para salvar vidas e combater a escalada de violência contra as mulheres no país.
2: Maria do Rosário afirma que a violência de gênero mata 4 mulheres por dia no Brasil. A deputada critica o uso de discursos religiosos para justificar o ódio contra elas e observa que o projeto também ajuda a reduzir o número de crianças órfãos de vítimas de feminicídio.
1: Luiz Lima, do Novo do Rio de Janeiro, critica o posicionamento da bancada governista em votações que endurecem regras de cumprimento de pena para crimes hediondos. Ele defende punições mais rígidas como resposta ao aumento da violência contra diferentes grupos da população.
2: Luiz Lima sustenta que o combate à criminalidade exige medidas mais severas a quem comete homicídio e crimes contra crianças. O parlamentar afirma que a segurança pública deve proteger toda a população, sem distinção de raça, gênero, orientação sexual ou posição política.
0: Agricultura.
1: Câmara aprovou e encaminhou para análise do Senado o projeto de lei que proíbe a comercialização de leite em pó importado reconstituído no Brasil.
2: A ideia é proteger o produtor brasileiro e garantir mais transparência ao consumidor, como informa a repórter Maria Neves.
7: A Comissão de Constituição e Justiça da Câmara dos Deputados aprovou o projeto que proíbe a reconstituição de leite em pó importado para que seja vendido na forma líquida no Brasil. Pelo texto, empresas que descumprirem a norma ficam sujeitas à multa de até R$1 milhão. O infrator também poderá sofrer suspensão do alvará de funcionamento de forma temporária ou definitiva. De acordo com a autora do texto, deputada Daniela Rainer, do PL de Santa Catarina, o produtor de leite brasileiro sofre uma crise sem precedentes, causada em grande medida pela importação de leite em pó, que é reidratado e vendido como leite fluido no mercado interno. De acordo com ela, além de defender os produtos nacionais, o projeto traz proteção para o consumidor.
8: Esse projeto de lei busca também que o consumidor saiba o que ele está consumindo, mas especialmente para que o nosso produtor de leite tenha o seu produto valorizado. Para que o agricultor brasileiro, o produtor de leite brasileiro, tenha, sim, condições de se recuperar e não tenha essa concorrência desleal batendo na porta dele todos os dias, que em muitos casos acabou inviabilizando a produção leiteira brasileira.
7: O relator da proposta na comissão, deputado Domingos Sávio, do PL Mineiro, também afirma que a medida busca proteger o mercado interno de práticas desleais de comércio. Segundo o parlamentar, a preferência pela utilização de leite nacional não configura discriminação arbitrária, representa apenas um instrumento legítimo de política pública voltada à proteção da cadeia produtiva do país. Domingos Sávio sustenta ainda que a norma não proíbe a importação do produto, somente busca restaurar um mínimo de isonomia entre o produtor nacional de leite e o produto reconstituído a partir de matéria-prima importada e subsidiada. O texto aprovado permite a reidratação do leite em pó para venda no mercado nacional somente em caso de desabastecimento do produto na forma líquida. Da Rádio Câmara de Brasília, Maria Neves.
0: Comissões.
1: A inclusão da injeção semestral contra o HIV no SUS esbarra em preço alto, segundo apontaram especialistas em debate realizado recentemente na Câmara. A reportagem é de Emanuele Brasil.
9: O Ministério da Saúde, especialistas e representantes da sociedade civil afirmaram em debate na Câmara dos Deputados que o alto custo e o monopólio imposto pela indústria farmacêutica dificultam a incorporação do medicamento Lenacapavir ao Sistema Único de Saúde. O fármaco que previne a infecção pelo HIV, com apenas 2 injeções anuais, é defendido por especialistas e pela sociedade civil como a principal solução para reduzir o estigma e o abandono da prevenção diária em comprimidos. Embora o Lenacapavir já tenha o registro na Anvisa, ele ainda não está disponível no SUS. O medicamento passa agora por uma fase de definição de preço pela Câmara de Regulação do Mercado de Medicamentos. Somente após essa etapa é que o CONITEC, Comissão Nacional de Incorporação de Tecnologias no SUS, avaliará se o custo-benefício permite a oferta gratuita na rede pública. Coordenadora da mesa, a deputada Duda Salaber, do PSOL de Minas Gerais, ressaltou que a atualização das tecnologias de prevenção é fundamental para atender as populações mais vulneráveis de forma digna. A parlamentar é autora de um projeto de lei que declara o medicamento como de interesse público, passo que pode facilitar uma futura quebra de patente.
10: Nós não queremos um SUS refém do mercado. Nós queremos Lenacapavir no SUS e queremos vida acima das patentes.
9: O debate foi encerrado com a cobrança de que o governo federal defina uma estratégia clara para garantir o acesso ao Lenacapavir antes da Conferência Internacional de AIDS, que acontecerá no Brasil em julho. Da Rádio Câmara de Brasília, Emanuele Brasil.
0: Direitos Humanos.
2: O projeto cria sala exclusiva nas perícias médicas ligadas aos estados para atendimento de crianças e adolescentes.
1: O repórter José Carlos Oliveira tem mais dados sobre a proposta.
11: Em fase final de análise na Câmara dos Deputados, o projeto de lei cria sala exclusiva nos institutos médico-legais para atender crianças e adolescentes vítimas de violência. A proposta do deputado Marcos Polon, do PL do Mato Grosso do Sul, já passou pelas comissões de Segurança Pública e de Previdência. Resta apenas a aprovação da Comissão de Constituição e Justiça para o texto seguir diretamente para a análise do Senado. A relatora, deputada Daniela do Vaguinho, do Rio de Janeiro, explica o principal objetivo da proposta.
12: O projeto enfrenta um problema muito grave, a revitimização. Hoje, muitas crianças e adolescentes vítimas de violência precisam passar por perícias em ambientes comuns dos IMEDs, dividindo espaço com adultos, inclusive suspeitos e pessoas em situações graves, o que é totalmente inadequado. Isso aumenta o trauma.
11: O texto prevê que os IMLs destinem locais exclusivos para esses jovens sem risco de exposição a situações intimidantes ou vexatórias durante o processo judicial. Daniela do Vaguinho ressalta que as secretarias estaduais de segurança pública e as polícias civis terão prazo de 2 meses para cumprir a regra a partir da transformação da medida em lei.
12: O que buscamos é garantir proteção, respeito e cuidado nesse momento tão delicado. São mudanças simples, mas muito significativas. Uma sala exclusiva rompe com a lógica atual dos IMLs, garante privacidade, evita o contato com adultos e suspeitos e com um espaço adequado e equipe preparada, a escuta é mais segura, o exame é mais cuidadoso e a prova mais qualificada.
11: A proposta segue diretrizes da Constituição e do Estatuto da Criança e do Adolescente quanto à proteção desses jovens diante de todas as formas de negligência, violência e opressão. Da Rádio Câmara de Brasília, José Carlos Oliveira.
0: Saúde.
2: A Câmara aprovou prioridade de atendimento no SUS para mulheres que sofreram perda gestacional. Entenda a medida com a repórter Sofia Peçanha.
13: A Comissão de Constituição e Justiça aprovou o projeto que garante prioridade de atendimento psicológico e social pelo Sistema Único de Saúde, o SUS, para mulheres que sofreram aborto espontâneo, óbito fetal ou perinatal. O aborto espontâneo ocorre quando a gestação é interrompida de forma natural. O óbito fetal ocorre quando o bebê morre ainda durante a gravidez. E o óbito perinatal envolve mortes registradas no fim da gestação ou nos primeiros dias após o nascimento. O texto aprovado altera a Lei Orgânica de Saúde, além de reunir outros 5 projetos que estavam sendo analisados em conjunto e que tratavam da humanização do luto parental, do atendimento especializado no SUS e da adoção de protocolos específicos para esses momentos por hospitais públicos e privados. A relatora das propostas nas comissões de Previdência e de Constituição e Justiça, a deputada Cris Tonietto, do PL do Rio de Janeiro, destacou que os serviços de saúde devem estar atentos para o sofrimento das mulheres cuja gravidez resultou em óbito do bebê.
14: Desse modo, resta mais que evidente a necessidade que haja acompanhamento profissional dessa gestante, a fim de que o luto, o sentimento de perda enfrentado por elas, seja devidamente conduzido.
13: Entre as medidas previstas estão: prioridade de atendimento psicológico, acompanhamento multiprofissional, separação de alas hospitalares para mães que sofreram perda gestacional e possibilidade de registro do nome escolhido pelos pais para bebês natimortos na sessão de óbito. Segundo o parecer aprovado, a proposta busca estabelecer diretrizes gerais de acolhimento e humanização no atendimento às famílias, sem detalhar procedimentos específicos em lei. O projeto também prevê medidas para evitar constrangimentos às mães em situação de luto durante a internação hospitalar, além de ações de orientação e capacitação de profissionais de saúde. Segundo a deputada Cris Tonietto, a proposta tem impacto direto no processo de recuperação emocional das famílias.
14: São medidas que, inclusive, levam em conta o tratamento respeitoso para com a família e, principalmente, para com a mãe, já que seu efeito também tem natureza psicologicamente benéfica e integrativa.
13: O projeto que garante prioridade no SUS para mulheres que sofreram a perda gestacional será analisada agora pelo Senado. Da Rádio Câmara de Brasília, Sofia Peçanha.
0: Homenagem.
1: Paulo Teixeira, do PT de São Paulo, homenageia Valmir Rodrigues Chaves, conhecido como Bill do MST, falecido em abril. O deputado registra que a liderança popular contribuiu para a organização de trabalhadores do campo, assentamentos, cooperativas e comunidades rurais.
2: Termina agora o Jornal Câmara dos Deputados, produzido pela Rádio Câmara, com trabalhos técnicos de Wellington Teles e apresentação de Val Monteiro e Márcio Aquilissardi. Uma boa noite para você.
1: A Voz do Brasil volta amanhã. Boa noite.
0: 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Boa noite.

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1: 20 horas e um minuto.
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2: Muito bem, ouvintes, em São Paulo, 20 horas com mais 8 minutos. Você está sintonizado com seu querido programa A Voz da Libertação. Esse programa, ele tem como fundador o saudoso missionário Davi Miranda. Aqui quem fala é o pastor Silvio Moraes. Aceitem a paz do Senhor e Salvador Jesus Cristo. Eu já peço licença, então, para entrar no seu recinto onde você está acompanhando a nossa programação. Esse programa, ele tem a supervisão geral da nossa querida irmã Eleni Miranda. E estamos aqui no centro da capital paulista, aqui no Templo da Glória de Deus, Avenida do Estado, 4568, aqui no bairro da Liberdade. O nosso WhatsApp já está à sua disposição, é o 11 98292-3392. Já temos então pessoas participando: a Marlene, a Ivonete Ribeiro, a Eliane, temos também aqui a Marinês e mais outras pessoas que estão também interagindo e na oportunidade aí, além de mandar a paz do Senhor Jesus, estão deixando conosco aqui o seu pedido de oração. Logo mais estaremos orando, estaremos clamando a Deus, estaremos pedindo a graça e a misericórdia em favor da sua vida e também da sua querida família. Trabalhos técnicos do Diego Calmon. Vamos juntos até as 23 horas trazendo aí as informações e tudo aquilo que acontece aqui no maior trabalho evangelístico de São Paulo, do Brasil e do mundo. Vamos então acompanhar a movimentação dos ouvintes do programa Voz da Libertação.
3: A paz do Senhor Jesus, meu nome é Francisco de Oliveira de Souza, moro na cidade de Selvíria, Mato Grosso do Sul. Quero deixar uma boa noite aos ouvintes. Eu quero agradecer a Jesus pela bênção que ele me deu. Jesus me tirou lá do nível das drogas, do álcool. Jesus me deu a vida de vó, me tirou do fundo da cova, do fundo do poço. Jesus é maravilhoso, faz 2 anos que eu estou no caminho do Senhor. Eu peço orações para os irmãos, pela minha família. Que Deus possa abençoar cada um dos que está fazendo o programa. Jesus é maravilhoso, Jesus mudou minha vida, transformou minha vida. Eu quero estar com Jesus até o fim dos meus dias. A paz do Senhor Jesus, Deus é contigo.
4: Boa noite, me chamo José Estevão, moro em Taipas. A paz do Senhor Jesus a todos, ouvintes da Voz da Libertação. Um abraço a todos e fiquem com Deus.
5: Quero aproveitar a oportunidade me concedida, cumprimento a todos com a paz do Senhor Jesus e ouvintes do programa Voz da Libertação, uma boa noite. E aos irmãos aí dos estúdios, que Deus venha confirmar o levantar de suas mãos e o abrir da vossa boca nas orações pela madrugada. O Diácono Flávio Henrique Rodrigues, Novo Hamburgo, Rio Grande do Sul. Ficam a todos com a paz do Senhor Jesus.
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6: Boa noite, na paz do Senhor Jesus, para todos os ouvintes do programa A Voz da Libertação. Meu nome é Elaine, moro na cidade de Deodápolis, Mato Grosso do Sul. Que todos venham ter uma noite abençoada por Deus.

0: 20h15.
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2: Chegou o momento do Minuto com Deus, aonde a porção da palavra do Senhor, ela vem para nos alimentar e serve para nos edificar por toda a nossa existência. Fé viva é o tema que nós vamos tratar. Quando a Bíblia diz em Gênesis 22, o próprio Deus, ele disse: não ponhas a tua mão sobre o menino, nem faças alguma coisa com ele, porque agora eu sei que temes a Deus, vendo que não negastes a mim, nem o teu filho, o teu único filho. Abraão é um exemplo de fé, é o nosso pai na fé, e tendo uma fé viva e preciosa, ele foi desafiado a tomar o seu filho e oferecê-lo em holocausto. Abraão estava pronto para colocar tudo que possuía sobre o altar, não porque ele estava enlouquecido ou havia sido entorpecido por um sentimento e vontade, mas porque ele cria naquele que tinha falado com ele, naquele que tinha lhe dado um filho, naquele que tinha cumprido em sua vida todas as promessas. Será que a nossa fé, ela pode alcançar este êxodo não somente nesta vida, mas a ponto de viver uma vida sacrificial, do próprio Deus dar testemunho e ver que em nós há uma fé viva? O nosso irmão Pedro está dizendo que aqueles que receberam conosco a preciosa fé, através da justiça de Deus, o nosso Salvador Jesus Cristo, ele está exaltando a fé ao nível de preciosidade, muito melhor e maior do que qualquer riqueza que se possam avaliar. Porém, para ter uma fé viva, a Bíblia diz em Tiago, no capítulo 2, a partir do versículo 14, que a nossa fé precisa ter um proveito. E o proveito da nossa fé tem que ser em direção aos nossos irmãos. Por que proveito há se você disser que tem fé e não tiver obras? Poderá a fé salvá-lo? Logo, nós entendemos que a fé viva, ela tem uma missão: nos preparar para a salvação. Em Mateus 25, a Bíblia diz que havia 5 virgens prudentes e 5 virgens loucas. E as prudentes se preparavam porque esperavam pela fé um esposo que viria. Não tinha acontecido esse retorno, mas elas viviam esperando. A fé era viva de que elas tinham que estar preparadas e não poderiam esperar para se preparar no exato momento que o esposo voltasse. Então a Bíblia diz que ao ruído da meia-noite ele voltou e todas as loucas se aproximaram das prudentes, interrogou dizendo: dai-nos do vosso azeite. E as prudentes responderam dizendo: não seja o caso que nos falte a nós e a vós, ide comprai. E quando elas estavam indo em direção para fazer a aquisição do azeite que mantinha as lâmpadas acesa, fechou-se a porta. Elas tinham fé, estavam envolvidas, mas a fé delas de nada aproveitou, porque não foi uma fé que esperou vendo o invisível. Não foi uma fé que se preparou para o dia do encontro com o esposo. Nós devemos lutar todos os dias por uma fé viva. A obediência da fé levou a Abraão a levantar-se de madrugada, a se despertar e fazer o que Deus havia colocado em seu coração, como diz Hebreus 11:8. A esperança que vem da fé viva fez Abraão confessar dizendo: nós iremos, mas voltaremos. Ele estava convicto de que estava obedecendo a Deus e que Deus não cobraria a vida do seu filho, Hebreus 11:19. Abraão sabia que a promessa de Deus estava em Isaac, Gênesis 21:12, e ele podia confiar que poderoso era aquele que havia feito a promessa também para cumpri-lo. Ele teve uma fé como de uma criança na provisão de Deus. Em nenhum momento ele titubeou. E quando nós temos esta fé viva, nós temos a capacidade de perseverar na fé, mesmo na hora da provação, mesmo na hora em que a incredulidade quer aplicar contra nós os seus golpes para nos fazer falhar com Deus. dizendo, não, não é bem assim, não é Deus que está pedindo isso, não é Deus que está requerendo isso. A nossa fé nos dá a estrutura para levar a nossa vida até a última consequência da obediência para agradar a Deus. E a vitória que se estabelece através da fé viva é aquela que confessa, agora eu sei, o próprio Deus dizendo, eu posso confiar, agora eu sei que tu não negarás, agora eu sei que o teu coração está em mim, muito mais do que as suas esperanças repousa sobre Isaac. Esta é a fé viva que nos leva a viver um autêntico poder. Não é uma fé desnutrida, não é uma fé que para nada aproveita, mas é uma fé que nos levará a desfrutar não somente do livramento desta vida, mas nos levará a desfrutar da salvação eterna em Deus. Amigo, senhor, senhora, é pela fé que somos perdoados. A Bíblia diz em Romanos 5:1 que pela fé nós somos justificados. A Bíblia diz em Romanos 3 que pela fé nós alcançamos paz com Deus. Então, o que está te faltando não é paz, não é perdão, não é uma decisão. O que está te faltando é fé para conquistar tudo isso. E esta fé viva está, por esta palavra, se gerando em sua alma agora. Alimente esta fé pela palavra de Deus. Receba esta palavra no teu coração e também a fé genuína para tomar uma decisão para a eternidade, para tomar uma decisão com Jesus e viver como salvo nesta vida e também na eternidade. Que Deus abençoe a sua vida e a qualquer momento retornaremos a comunicar com todos dentro desta programação Minuto com Deus.
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0: Muito bem, ouvintes, em São Paulo, 20 horas, 22 minutos, chegou o momento do Conte a Bênção. São os testemunhos de curas, milagres e libertações. Vamos agora, neste momento, acompanhar o lindo testemunho da nossa irmã Patrícia. Com toda certeza, Deus tem algo poderoso para o teu coração.
3: Meu nome é Patrícia Alves de Souza, eu sou da Zona Sul de São Paulo e quero contar o meu testemunho, o que Jesus fez na minha vida. O meu esposo, com muitas dívidas, a gente decidiu ali, até foi uma decisão, vir para São Paulo, sem nunca ter vindo, não sabia, não tinha nada, né, para vir, não tinha onde morar, ia morar de favor. Eu vim, na verdade, com R$300. Ficou eu e o meu esposo desempregado. A gente alugou um cômodo e ali tudo a gente dependia dos outros. Irmãos, eu não tinha nem o que comer direito. Um bife era dividido para nós dois. E dali este cômodo, ele era parede com a igreja pentecostal Deus é Amor. Aquela senhora a qual me acolheu aqui em São Paulo, ela era crente da igreja pentecostal Deus é Amor. E ela falava de Jesus para mim. E ela tinha uma sabedoria, como a Bíblia diz que os que ganham a alma sábio é. Verdadeiramente, ela dizia, vamos para a igreja, Patrícia, que Deus vai te abençoar. E eu pensava, mas eu não quero ser crente. Eu dizia, e ela dizia, não precisa ser crente não. Vai para lá só para Deus te abençoar. Mas Deus me abençoando, eu ia ser uma crente, né? E ali eu falei para ele, eu vou lá na igreja dos crentes. Quem sabe, eu já fui em tudo, eu já fui em centro espírita, eu já fui católica, eu já fui em todas as coisas erradas. Então, quem sabe, eu nunca fui na igreja ali assim, eu vou lá ver, quem sabe, na igreja crente, né? E ali eu fui, eu cheguei, fiquei observando. E ali os irmãos me convidaram a entrar e eu disse que eu só tinha ido olhar. Eu fiquei observando o que Deus fazia, porque as pessoas estavam contando testemunhos. Ali veio uma irmã e convidou para eu fazer uma campanha ali e me explicou o que era uma campanha. Disse para mim, olha, faz uma campanha e Deus vai abrir as portas para você. E eu ali falei, vou fazer. Eu não tinha noção do que era direito uma campanha, eu não sabia falar com o Senhor, mas ali eu ia todos os dias, dobrava o joelho e falava, Jesus dos crentes, eu aqui estou. E no último dia daquela campanha, era uma terça-feira, eu dobrei o joelho e eu falei, ó Jesus dos crentes, eu não sei falar com o Senhor direito, mas eu vejo que o Senhor faz tanto por esses crentes aqui, se o Senhor fizer por mim, eu vou ser uma crente igual elas. Irmãos, eu fiz 3 pedidos para o Senhor. Eu pedi que Ele abrisse uma porta de emprego para o meu esposo, que estava ali desempregado, não tinha carteira, nunca teve a carteira assinada, não tinha profissão, e que ele sonhava em ser segurança. Então eu pedi para Deus que Ele abrisse uma porta para ele. Pedi para Deus que abrisse uma porta de emprego para mim. E pedi que Ele me ajudasse a pagar as dívidas, que eram muitas. E eu falei, se o Senhor fizer essas 3 coisas, Deus, eu vou ser uma crente desta igreja. Irmãos, era uma terça-feira. Numa quinta-feira, uma moça que morava no mesmo corredor onde eu morava, aquela moça ia fazer uma entrevista. E ela deixou de fazer a entrevista para eu ir. E ela disse, pode ir você, porque aquela senhora está precisando muito e eu creio que você vai conseguir. E eu disse a ela, mas e você? Ela disse, eu tenho meu marido que trabalha e você não. Se você não pagar este aluguel, esse senhor te põe para fora. E ali eu só chorava. A minha vida era só chorar, irmãos. E ali eu fui naquela entrevista e eu não entendia que o Senhor já estava trabalhando no meu propósito que eu fiz com Ele. E ali Ele me deu a vitória, né? Aquela mulher aceitou e eu comecei a trabalhar, onde eu sou tratada como uma filha. E poucos meses adiante, o Senhor abriu a porta para o meu esposo, a qual ele está há quase 15 anos. E ali o Senhor honrou, hoje ele é chefe geral da empresa onde ele está. E o Senhor prosperou, abençoou e nós conseguimos limpar os nomes, conseguimos pagar as dívidas. O Senhor foi abençoando, nos ajudando, a gente tinha um nome sujo. A gente estava em situação terrível, meu esposo ameaçado de morte por agiota. O Senhor preparou e ele ali pagou e Deus foi abençoando. E para a honra e glória do Senhor, irmãos, eu pedi 3 coisas e o Senhor fez milhares e milhares de coisas para mim, que eu não tenho nem como explicar. E mais o que ele fez foi a minha salvação, ele me deu, né? Eu ali aceitei a ele como o único suficiente salvador da minha alma. Eu desci as águas batismais no dia 30 de março de 2003. O Senhor falava que Ele ia me dar o meu apartamento, que era o meu sonho. E Ele proveu, hoje eu tenho o meu apartamento. Hoje o Senhor abençoou ricamente a minha vida. E eu hoje estou aqui contando esse testemunho para que você que está passando por lutas, por dificuldades, somente creia. O Senhor também pode fazer a obra em tua vida. Ele fez a obra na minha vida. Ele me salvou, me libertou e me transformou. Em nome de Jesus, amém. Eu agradeço a oportunidade.
0: Muito bem, ouvintes, 20 horas com 28 minutos. O testemunho da nossa irmã Patrícia Alves de Souza. Ela é moradora da zona sul da capital paulista e ela conta no seu testemunho que veio para São Paulo. Ela veio tentar a vida, veio ela e o esposo apenas, com apenas ali R$300 no bolso. Naquela época não tinha emprego, estava passando uma luta financeira muito grande e ela alugou ali um quartinho, um cômodo para poder então morar. E essa casa onde ela morava era ao lado da igreja pentecostal Deus Amor. Ela não tinha realmente nem o que comer. Era uma vida dura, muito difícil, pelo qual ela enfrentou quando chegou aqui no estado de São Paulo. Ela conta que uma vizinha, membro da nossa igreja Deus Amor, a conheceu e começou a fazer então o convite para que ela pudesse estar ali participando dos cultos da igreja Deus Amor. No começo ela relutou um pouquinho, ela disse que não queria, ela disse que não estava com vontade de ir, mas o tempo foi passando, o Espírito Santo foi trabalhando. Foi quando então ela aceitou o desafio, ela começou a frequentar a igreja Deus Amor, ela começou então a ouvir a palavra de Deus e o Senhor foi falando ali fortemente ao teu coração. Por mais que ela não entendesse, não compreendesse ainda a palavra, ela não sabia nem apenas a orar a Deus, não sabia como buscar, não sabia como fazer campanha, mas o próprio Deus foi dando a ela o entendimento. E certa feita, ela fez então uma oração. Ela disse, Senhor, se o Senhor abençoar a minha vida, como o Senhor tem abençoado a vida dessas pessoas, eu prometo ser uma crente fiel desse ministério, dessa igreja. E aí então o Senhor entrou com providência, abençoou a vida dela de tal maneira que uma vizinha, ela tinha então uma entrevista de emprego, mas ela preferiu deixar a nossa irmã Patrícia ir em seu lugar. Ela dizia, vai no meu lugar, porque você tem esposo, você tem família, e se você não pagar o teu aluguel, você vai sofrer aí uma ação de despejo. Ela aceitou então ir no lugar da vizinha e, chegando lá, fez a entrevista e já começou então a trabalhar. Resumindo, o Senhor abençoou grandemente a vida dela. A vida do esposo, que não tinha profissão, não tinha emprego, Deus preparou para ela do jeitinho que ela pediu em oração na presença de Deus. Ela fez 3 pedidos. O primeiro pedido era o esposo dela ter um emprego, ter carteira assinada. Ela também queria estar trabalhando. E o terceiro pedido era pagar todas as suas dívidas. E assim o Senhor fez acontecer na sua vida. O emprego veio, ela começou a trabalhar, o esposo também. O esposo que já está há mais de 15 anos nessa empresa trabalhando. E de lá para cá, só bênção, só vitória, porque o Senhor entrou com providência e fez um grande milagre financeiro em suas vidas. Mas eu quero aqui refrisar a vocês, eu quero refletir com vocês agora, que o maior milagre foi a salvação das suas almas. Porque através do milagre, ela aceitou a Jesus Cristo como seu Salvador e cumpriu então o seu voto de ser uma crente fiel da Igreja Pentecostal Deus é Amor. Então fica aqui, querido ouvinte, esse lindo testemunho de prosperidade, de libertação, de salvação de almas. Você que está me ouvindo agora, venha estar conosco. Nessa sexta-feira, às 9 horas da manhã, nós teremos aqui a grande campanha A Guerra Contra o Mal, da Sexta da Libertação. O pastor Rivair Silva vai estar no Santo Altar pregando a poderosa palavra e orando também através dos excelentes dons do Espírito Santo. Anote o endereço: Avenida do Estado, 4568, aqui no bairro da Liberdade. 20 horas 32 minutos. Vamos agora com mais informações, chegando para você mais um bloco de notícias.
1: E vamos ao momento de informação aqui na Rádio Deus é Amor. Laços de amor. O convívio familiar é o melhor antídoto contra a tristeza e a solidão. O isolamento social é um problema grave que atinge grande parte da população idosa brasileira. A falta de companhia frequente pode desencadear quadros de desânimo, adoecimento físico. Estar perto de pessoas queridas fortalece o sistema de defesa do organismo e o emocional. A presença constante dos filhos e parentes traz um profundo sentimento de segurança e valor. Conversar sobre as histórias do passado exercita a memória e valoriza a experiência vivida. O momento das refeições em família deve ser resgatado como um tempo de união e alegria. Ouvir com paciência os conselhos dos mais velhos é uma demonstração de respeito e de honra. A atenção dedicada a eles alivia as angústias silenciadas e renova a vontade de viver. Pequenos gestos, como uma ligação telefônica ou uma visita surpresa, fazem uma enorme diferença. O ser humano foi criado para viver em comunhão e essa necessidade não desaparece com a idade. O afeto verdadeiro e o cuidado familiar são remédios poderosos que nenhuma farmácia vende. Acolher os idosos com amor é reconhecer toda a base que eles construíram para as novas gerações. Gerações unidas. A convivência com os netos traz vigor e renova a alegria de viver. A relação entre avós e netos é uma das ligações mais bonitas e puras da estrutura da família. Passar tempo com as crianças enche a casa de vida, de alegria e afasta aquela monotonia da rotina diária. A energia dos mais jovens contagia e motiva os idosos a se manterem ativos e participantes. As brincadeiras e as conversas com os pequenos exigem raciocínio rápido e boa mobilidade. Isso funciona como um estímulo natural maravilhoso para o cérebro e para o corpo físico. Os avós transmitem valores éticos e sabedoria que moldam o caráter da nova geração. A paciência que os mais velhos têm é o ambiente perfeito para as crianças aprenderem, contar histórias da própria infância, criar raízes fortes e um senso de identidade familiar. É uma troca perfeita, onde o idoso oferece experiência e a criança devolve sorrisos sinceros.
4: Essa interação constante protege os avós contra a sensação de inutilidade no mundo moderno. O amor entre essas duas gerações constrói memórias inesquecíveis que duram para sempre. A presença dos netos é uma bênção que traz frescor e muita esperança.

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1: Ouvintes em São Paulo, 20 horas com mais 38 minutos. Chegou o momento da oração. Nós estaremos buscando a presença de Deus e apresentando você. Você que está ouvindo, você que está participando via WhatsApp, você que já deixou conosco aqui o seu pedido de oração. Com toda certeza, vamos orar a Deus, vamos falar com Deus nesta hora, porque Ele é guarda fiel do teu povo. É a palavra que diz, ensina desta forma, que o Senhor nos guarda, o Senhor nos guia pelos nossos caminhos e Ele nos dá a grande vitória. Se prepare para o momento da oração. Bondoso Deus, maravilhoso e eterno Pai, nesta hora, Senhor, maravilhosa adoração, mais uma vez, Senhor, nós clamamos na Tua presença. Primeiramente, ó Pai, queremos pedir perdão por todos os nossos pecados, por todas as nossas falhas, por tudo aquilo, meu Deus, que havíamos cometido e assim entristecido o Teu Espírito Santo. A Tua palavra diz que o pecado faz separação entre nós e o Senhor. Mas na medida que oramos, que buscamos com sinceridade, o Senhor não somente perdoa os nossos pecados, mas responde às nossas orações. Eu quero agora, Senhor, orar por esse ouvinte, orar por essa pessoa que está sintonizada conosco, orar, por Senhor, por este lar, por esta casa, por essa querida família, por essa pessoa, Senhor, que suplica agora, Senhor, pela bênção, pela vitória, pela cura, meu Deus, da Tua enfermidade. Senhor, nós oramos em favor de todas as pessoas, em favor de todos os ouvintes do programa Voz da Libertação, em favor da Tua obra, da Tua igreja, em favor dos simpatizantes, das pessoas católicas, não crentes, pessoas que têm estado, Senhor, conosco, diante dos cultos, das campanhas, meu Deus, buscando a graça e a Sua misericórdia. Senhor, trabalha nesse coração, trabalha, meu Deus, no coração deste homem, desta mulher. Espírito Santo de Deus, vem convencer o Senhor da glória, para que ele possa vir e aceitar o Senhor como salvador da sua alma. Jesus querido, visita os membros, obreiros, pastores, pregadores, Senhor, da Tua palavra, aqueles que estão desempregados, ó Deus, passando luta no lar, luta na família, luta, Senhor, no Teu casamento. Senhor, nós oramos pela restauração, pela restituição. Senhor, restitui, ah, meu Deus, a bênção sobre esta casa, sobre esta querida família. Senhor, multiplica, Senhor, as bênçãos, as grandes vitórias, para que o Teu servo, a Tua serva, venha ter testemunhar da bênção, Senhor, do milagre recebido através da fé e da

0: A oração da Igreja Deus e Amor. Meu Deus, nós oramos em favor da pátria brasileira. Nós oramos, Senhor, em favor de todos os países da terra, para que haja paz, para que haja união, compreensão, para que haja amor, Senhor, no coração das pessoas. Senhor, responde. Responde, meu Deus, o nosso clamor com o toque da cura. Senhor, curando os doentes, os enfermos, visitando aquele que está no hospital, aquele que está na UTI, na CTI, aquele que faz tratamento médico, Senhor, aquele que faz até mesmo, meu Deus, sessões de radioterapia, quimioterapia, Senhor, hemodiálise. Olha aí, Senhor, quantas vidas no sofrimento. Olha aí, Senhor, quantas vidas que estão agora, Senhor, lamentando devido à dor, meu Pai, que está sentindo no seu corpo físico. Quando não é no físico, é na alma, é a depressão, é a esquizofrenia. São os males, Senhor, do século XXI, que tem atingido, Senhor, milhares e milhares de pessoas do mundo inteiro. Meu Deus, tem misericórdia, tem de compaixão. Vai, Senhor, agora ao encontro, Senhor, de cada pessoa, dando a bênção, dando a vitória, dando escape, a saída desse problema, dessa causa na família, dessa causa na justiça. Meu Deus, nós cremos no Deus restaurador, no Deus que abençoa, no Deus que cura, no Deus que salva, no Deus que liberta. Joga, Senhor, todo o mal por terra. Tira, Senhor, todo o mal, tira todo o vício da vida deste homem e desta mulher. Abençoa as nossas crianças, os nossos jovens. Abençoa, Pai, o teu povo, abençoa a tua igreja, confirmando, meu Deus, a grande vitória. É o que nós te pedimos, Pai. É o que nós te agradecemos, certos da bênção e da grande vitória, em nome do Senhor e Salvador Jesus Cristo. Amém e amém, Senhor Jesus.
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2: Meus irmãos, considerem motivo de alegria o fato de passarem por diversas provações, pois vocês sabem que a prova da sua fé produz perseverança. Tiago 1, versículos 2 e 3.
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0: Muito bem, 20 horas com 44 minutos, programa Voz da Libertação. Neste momento, vamos então acompanhar o quadro Família em Foco. O Jesse Ávila, ele vem com o tema, os maiores vilões do casamento.
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3: Olá, seja muito bem-vindo a mais um episódio do Família em Foco, um espaço dedicado a reflexões sobre relacionamentos, convivência e bem-estar familiar. Aqui, falamos de temas que podem transformar o dia a dia da sua casa e da sua família, sempre com base em estudos, mas de um jeito simples e prático. Você sabia que pesquisas apontam que os principais fatores de separação não são as grandes crises, mas pequenos desgastes acumulados no dia a dia, no relacionamento? Hoje eu venho falar sobre os maiores vilões do casamento. Um estudo da Universidade de Denver identificou que comunicação ineficaz, falta de intimidade emocional, estresse financeiro e ausência de apoio mútuo estão entre os maiores preditores de divórcio. Olha que interessante. Deixa eu dar um exemplo aqui. Casais que não conversam sobre suas insatisfações e deixam os problemas crescerem acabam construindo um muro invisível entre eles. Isto é, os vilões do casamento não são externos, mas sim internos. Atitudes, omissões e padrões que corroem a relação silenciosamente. Diante disso, eu quero deixar aqui algumas dicas que podem auxiliar você, casal, na sua família, a utilizar essas dicas para que vocês tenham um relacionamento saudável, com mais habilidades e ferramentas para enfrentar os vilões do relacionamento. Número 1, invista na comunicação clara e respeitosa. Número 2, cultive momentos de conexão e intimidade. E ainda, alinhe expectativas financeiras e projetos de vida. Penúltimo, aprenda a resolver conflitos cedo, sem deixá-los acumular e ter uma grande probabilidade de ter maiores prejuízos no futuro. Número 5, valorize pequenas atitudes de cuidado diário, seja as suas quanto as do outro. Como disse John Gottman, especialista em casamentos, ele diz: casamentos felizes não são aqueles sem conflitos, mas aqueles em que os conflitos são administrados com respeito e bom humor. Se esse episódio trouxe insights para você, trouxe uma produção de conteúdo em que você se sentiu muito bem, então não fique só com você. Compartilhe a nossa programação com seus amigos, com a sua família, até porque a qualquer momento nós retornaremos a essa programação com mais conteúdos que vão edificar a sua vida e a sua família. Um forte abraço e até breve.
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0: 20h53. Aparecida Jorge, Deus Piedoso. 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Então venha, todos vocês que estão na Grande São Paulo, você da Zona Norte, Sul, Leste, Oeste, grande ABCDMR, você não pode perder então essa grande oportunidade de receber as bênçãos de Deus para a sua vida. Você que talvez que esteja em tratamento médico, você que já tentou de todas as maneiras, de todas as formas e não tem encontrado a solução para o teu problema, venha estar conosco, porque Jesus garante a bênção, Jesus garante a grande vitória. Talvez o seu problema não seja físico, talvez não seja material, mas seja espiritual, e é através da oração, a oração forte, a oração onde Deus repreende o inimigo das nossas almas, Deus irá abençoar a sua vida. E às 15h, temos então a presença do servo de Deus, o pastor Kleber de Oliveira Costes, vai estar pregando juntamente com o Esquadrão da Fé, os obreiros abençoados que estarão aqui de prontidão para receber o Senhor, a Senhora. O endereço é fácil, Avenida do Estado, 4568, aqui no bairro da Liberdade, a poucos minutos da Praça da Sé e também do Parque Dom Pedro II.
1: Paz do Senhor, irmãos do programa Voz da Libertação, eu fui libertado, porque antes de eu adentrar a Igreja Pentecostal Deus e Amor, eu era usuário de droga, vendia droga, assaltava, roubava, planejava o mal contra o meu próximo. E no decorrer de toda essa vida, eu me sentia vazio, fui preso 5 vezes, assalto, roubo, tentativa de homicídio, porte ilegal de arma. Eu vivi uma vida assim, errada, mas quando eu conheci a Jesus, Jesus me libertou, foi me libertando fase a fase. Primeiro ele me libertou das drogas, depois foi me libertando espiritualmente, porque quando eu cheguei aqui, eu adentrei a Igreja Deus e Amor, eu adentrei ainda drogado, tinha acabado de usar um cigarro de droga, e eu vim buscar minha esposa e uma irmã me chamou, me convidou para que eu viesse receber uma oração do pastor. Quando eu adentrei, foi diferente, já tinha entrado em outras igrejas, mas foi diferente, Deus falou comigo. Depois dessa oração, eu comecei a caminhar, comecei a perseverar e Deus foi quebrando as portas. Hoje eu faço parte do corpo de Cristo, batizei, sou casado, sou feliz, estou vivendo uma vida com Cristo, a família está estruturada, estamos vivendo uma vida melhor, uma vida melhor do que nós levávamos antes, porque antes nós éramos rejeitados pela sociedade, a sociedade olhava, não tinha futuro, não tinha salvação. Hoje, pelo contrário, pessoas vêm até nós receber oração, pedir uma ajuda de palavra, uma ajuda espiritualmente. Antes não, nós corríamos atrás de pessoas para ajudar-nos, porque a gente era escravizado pelo inimigo, escravizado pelo pecado, mas hoje não. Hoje pessoas vêm até nós. Meu endereço é Alameda dos Girassóis, no Parque das Laranjeiras.

0: É, ouvintes, 20 horas com 57 minutos, aí o testemunho do servo de Deus, ele que era usuário de drogas, também traficante, ele roubava, intentava o mal contra o teu próximo, ele vivia uma vida realmente difícil, muito complicada, inclusive ele tinha porte ilegal de armas, além dos vícios, mas certa feita ele foi buscar a esposa e ali no meio do caminho ele foi convidado para estar também na presença de Deus, ele foi convidado para receber uma oração. E após receber essa oração, o Senhor então trabalhou de uma maneira especial sobre a sua vida, pelo qual ele foi liberto e hoje é feliz na presença do nosso Deus. Ele era desprezado pela sociedade, mas hoje ele tem o devido respeito. Ele é, inclusive, procurado por pessoas que querem agora a sua oração, querem vê-lo pregando o santo evangelho de Cristo. Então Deus mudou completamente a sua vida e a sua história, e aqui fica esse testemunho maravilhoso para o aumento da nossa fé. 20 horas 59 minutos, programa Voz da Libertação.
1: Senhor, Tu és o nosso refúgio sempre, de geração em geração. Salmos, capítulo 90, versículo 1.
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0: Ouvintes em São Paulo, 21 horas com 1 minuto. Vamos agora então aos prefixos das nossas emissoras.
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